0: baixa qualidade técnica, né? Mas de presença, brigou pra caramba e não arrumou nada. Mas também teria um rendimento melhor se tivesse começado na partida com um time melhor do Vasco. Pegou um time também do fim do mundo, do apocalipse. Ah, justifica a canelada que ele deu na cara do gol? Jogou pra fora? Não. Mas acho que uma chance que nem aquela que o DVD teve no primeiro tempo, na área, o Spinelli faria melhor. Aliás, tenho certeza que faria melhor. Outras bolas jogadas na área, ele poderia aproveitar no cabeceio, que é um fundamento que ele tem bom. Então, não gostei dessa opção inicial do Pedro Emanuel. Não por poupar o Jair, o André Gomes, mas sim por essa escolha do DVD de falso 9, tendo o Spinelli. Às vezes o Renato não tinha, né? O Spinelli tinha acabado de chegar e tal, e usava DVD e tal, mas tendo o Spinelli pronto, né, como está, não tem justificativo. O Brenner seria o titular, mas hoje não estava disponível. E no segundo tempo, pior ainda. O Thiago Gomes implora para não sair do... Thiago Mendes. Implora para não sair do jogo, cara. Um líder fazendo um belo jogo, belos lançamentos, a referência, né, do time. Vai entrar um Zuccarello, tem um Thiago Mendes no meio, pô, ele vai orientar, ele vai falar, vai lá, garoto, vai dar bola, ele vai saber que ele pode confiar. Mas não, ele fica o Rojas até o final, fica alisando a bola para um lado e para o outro, é a bola de futebol, e encerando o campo, e não consegue produzir, porque também esvaziado. Então, realmente desanimador o empate do Vasco aqui com o Olímpia. E lá vai ser difícil, hein? Lá vai
1: muito
0: ser difícil.
1: Muita coisa.
0: Muito difícil. Aí vai ter que entrar com força máxima, irmão.
1: Se quiser passar, vai.
0: Se quiser passar, vai ter que entrar com força máxima. E vale a pena poupar agora? Valeu a pena fazer isso? Lá.
1: Que é o jogo de domingo com o Santos, que é um jogo que carece um adversário direto.
0: É um adversário direto, mas o Santos merece esse esforço todo também.
1: Ah, eu
0: pra
1: acho.
0: Ser batido. O Santos que não tem dificuldade contra a Recoleta, contra não sei quem.
1: Porra, é, mas entendeu? Santos e Vasco, Vasco e Santos jogam
0: Santos e Vasco, vai Santos, o Thiago Mendes vai até o fim aqui, vai até o fim contra o Santos, cada jogo é uma decisão diferente, cara, não é a hora.
1: Santos que venceu, acabou agora, Santos e Macará, 2-1 Santos, de virada, duas assistências do Neymar, gols do Gabigol e do William Arão, saudades?
0: Nenhuma, Macará, pelo amor de Deus.
1: Gabigol e William Arão, pô, saudades não? Não?
0: Não, hoje
1: 2019
0: não?
1: Não,
0: de 2019 sim, mas de hoje não. O Gabigol tá morto no futebol desde que ele saiu do Flamengo.
1: Que isso?
0: Isso eu já falava na época já, e é isso, infelizmente. Nunca mais voltou a ser aquele de 2019, muito longe disso. Por opções dele também. E o Arão tá mais velho, né? Não, no momento não. Saudades não.
1: E o Mirassol na Libertadores empatou com a LDU em casa, no Maião. Mirassol 1, LDU 1. Carlos Eduardo fez o gol do Mirassol e o Estrada fez o gol da equipe de Quito, 1-1.
0: Aí você me pergunta, saudades do que eu não vivi com o Neymar? Também não. Esse Neymar aí não.
1: DJ Marcão, prepara as vinhetas aí de craque do jogo e bananada que a gente vai usar aqui dentro de instantes pro Torelli analisar aqui. Grande Joel Silva nas reportagens aqui hoje, aqui em São Januário. 0-0 para Vasco e Olímpia, torcedor. Na fase de classificação, Vasco fez 3-0 aqui, mas perdeu de 3-1 lá. Tudo bem que agora é mata-mata, é diferente a parada e tal. O Olímpia passou em primeiro, o Vasco passou em segundo, foi para uma fase de playoffs e aí conseguiu chegar nessa fase de oitavas de final. DJ Marcão, coloca a vinheta aí do craque do jogo, DJ Marcão.
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1: 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Bruno Torelli, quem foi esse cara que não nos fez sangrar os olhos, hein?
0: Thiago Mendes, sem dúvidas. Thiago Mendes foi o melhor do Vasco, mais uma vez. Por isso é tão querido pelo torcedor vascaíno. Belos lançamentos, bela participação no meio, líder. Quase, né, destemperado como é.
1: Com o Jair divide um pouquinho essa responsa, né?
0: É, mas destemperado que infelizmente é, porque não, ninguém é perfeito, né?
1: Você acha que ele é tão destemperado assim?
0: Ele
1: Eu
0: é.
1: Vejo ele tão destemperado assim.
0: Desencapado, ele quase arriscou tudo ali naquela varaçada. Mas não saiu, então tudo bem.
1: Menção honrosa aí pro Oliveira, goleiro do Olímpia, não?
0: Menção honrosa pro Oliveira, fez uma grande partida. E também a honra do Thiago Mendes enquanto atleta e de querer ficar no jogo, a raça, a gana que ele teve ali pra querer ajudar o Vasco.
1: Nem todo mundo é assim, né?
0: Não mesmo, pelo contrário.

0: as nossas vozes do além, né?
1: É, acho que o João foi feliz no final. Ele falou, bota o Rojas. Aí depois ele falou, divide o Rojas com o Saldívia. Porque realmente o Saldívia é um espetáculo bizarro, né?
0: O Rojas é aquele cara que você espera que ele vai fazer alguma coisa, mas ele nunca faz.
1: Você vai no circo, aí você quer ver o... Ah, tinha isso antigamente, né? No século retrasado. Quero ver o gigante de três cabeças, o homem... macaco, homem, avião, homem torpedo, sei lá. Bizarrices, aberrações, né? Do passado, que felizmente ficaram no passado. No futebol eu acho que ainda existem essas bizarrices, aberrações, e no carro, no caso, eu acho que é o Saldívia, né? Ele é bizarro.
0: Nossa, o Saldívia é complicado, né?
1: Ele,
0: cara,
1: é bizarro, o termo é bizarro. E o Rojas, além de ele tecnicamente não conseguir entregar, ele ainda quase sacrificou o Vasco, porque ele deu um carrinho bizarro por trás.
0: Pediu pra ser expulso, né?
1: Pediu pra ser expulso, cara. E o lance foi tão bizarro, novamente, como diria Pitch, que o Saldívia chamou a atenção dele. Saldívia sendo um ponto de razão. Saldívia que quase matou o maluco aqui, foi mais uma vez lambão, tentou adiantar a bola e atropelou o cara do Olímpio desnecessariamente, depois fez um recuo com alto, perdeu a bola sozinho, aquelas loucuras de Saldívia, né? Não se posicionou bem na marcação.
0: É um jogador ruim tecnicamente, né?
1: Outras ele se apresenta e consegue.
0: Tem personalidade, tem ele erra muitas vezes.
1: Ele consegue acertar de tanto que ele tenta, ele acerta algumas, mas o aproveitamento não vale a pena. E o Rojas é o contrário, ele não tem tanta personalidade, ele não se apresenta tanto.
0: Isso, é isso, exatamente, matou a pau.
1: E ele toca muito pro lado, fica muito nessa com a bola no pé.
0: Ele não se arrisca.
1: Você vê que ele tem habilidade, né? Todas as que ele domina, ele consegue a primeira fenda.
0: Ele dá aquela penteada do futsal direto.
1: Direto, mas não evolui. Então eu vou dividir esse voto. Posso?
0: Pode, pô. Tu pode tudo, pô.
1: Tudo é forte, né?
0: É verdade. Bom, dividido o voto então aí entre o Rojas e o Saldívia pro Bananada. São 9-9, Torelli, teu detalhe final aqui desse empate. 0 Vasco, 0 Olímpia do Paraguai na Sula.
1: O Joel aprovou o hit baiano, né? Vocês ficaram na dúvida aí sobre a opinião dele, ele aprovou aqui.
0: O melhor do segundo tempo foi a participação dos nossos ouvintes no 21 99 55 21 99 55 7 101 3.
1: Isso,
0: foi o melhor do segundo tempo. O segundo tempo foi horrível.
1: O hit é o bicho, apesar do refrão esquisito, ele falou que o refrão é divertido.
0: Pô, esse então hit tá aí deu muito certo. Se é um hit, já deu certo, né?
1: Crocodilo eu sou, vou te devorar. E sobre o Tiago, o Magini mandou informação também. O cantor, a banda, o cantor, sei lá, é Tonho Matéria.
0: Tonho Matéria.
1: Melô do Tiago.
0: Tá. Esse é teu detalhe final, então.
1: Isso.
0: Beleza.
1: Opa!
0: Grande abraço, Bruno Torelli. Até a próxima. Domingo estaremos juntos para Vasco e Santos aqui em São Januário, Torelli.
1: Estaremos?
0: Estaremos.
1: Então estamos aí.
0: Vambora. Vem aí Botafogo e Cienciano, Cienciano e Botafogo, que o Botafogo esteja mais inspirado para dar alegria ao torcedor alvinegro e pro futebol carioca vencer um joguinho nesse meio de semana. Que o Fluminense empatou 0x0, Flamengo empatou 1x1, Vasco empatou 0x0, que o Botafogo nos honre nesse meio de semana de futebol internacional. Daqui a pouquinho, Henrique Magini, João Lidington e também o Brandão. Valeu, eu sou o André Marques, estamos juntos, até a próxima. Fique na TMC, em 2 minutos tem Magini. Tchau, tchau.
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2: Salve, salve, galera! Boa noite pra você que tá com a gente na TMC 101.3 FM Rio de Janeiro, 100,1 FM Brasília. Você com a gente no YouTube TMC Esporte, live do Rio de Janeiro. Deixa o like, se inscreve no canal, ativa as notificações e vamos juntos. A bola vai rolar pela Sul-Americana, duelo de oitavas de final, jogo da ida, Cienciano e Botafogo, o Fogão com um duelo fora de casa. Nessa partida de ida em Cusco, no Peru, Cienciano e Botafogo a partir de agora para você. Eu sou Henrique Maggini, estou nessa com o João Lindton, também com o Rodrigo Brandão, junto com o DJ Marcão Viana, a galera no estúdio da TMC, na Barra da Tijuca, levando as emoções desse jogo para você a partir de agora. E faz, a gente faz aqui também o convite para você, participando da nossa transmissão pelo WhatsApp no 21 99557 1013, 21 99557 1013. Eu quero saber o palpite do jogo, o que é que você está esperando desse Botafogo para a partida contra o Cienciano. Jogo fora de casa, o Botafogo querendo um resultado positivo para essa partida. Vai subir o morro, mais de 3.400 metros de altitude, que o Botafogo tem que enfrentar para jogar contra o Cienciano e trazer um resultado importante para conseguir a classificação às quartas de final da competição continental. Vamos juntos! Deixa eu dar uma boa noite para a galera que tá comigo nessa transmissão. Começo com o João Lindton. Boa noite para você, meu amigo. Tudo bem? Uma honra estarmos juntos. E já de cara, eu quero saber o que esperar desse Botafogo frente ao Cienciano.
3: Muito boa noite, imagine a audiência maravilhosa da TMC Rio de Janeiro e todo mundo que está curtindo a gente também em Brasília, espalhado pelo mundo também no YouTube. Prazer estar contigo e com o Brandão nessa transmissão para falar de Cienciano e Botafogo. O Botafogo, o que eu espero é que ele vai enfrentar 12. É isso. Do outro lado tem 12. Porque o 12º jogador do Cienciano é a altitude. Graças à altitude, inclusive, que o Cienciano está aqui entre nós nessa transmissão. Senão, teremos Lanús e Botafogo. Bom lembrar que o Cienciano começou perdendo nos playoffs, o mata-mata, por 2-0, e graças à altitude de quase 3.400 metros, que é sim muita coisa, não relativizem isso, e quem relativiza é porque nunca viveu essa atmosfera, tem que enaltecer que esse time pode ter sim qualidade, mas passou muito porque tem altitude a seu favor. É o 12º jogador do Cienciano. A gente vai ao longo aqui da transmissão falar que é um Cienciano que vem com seu principal desfalque, o jogador mais importante do time não atuará, mas isso o Brandão daqui a pouco traz pra gente. Um Cienciano perigoso, principalmente em casa. O Botafogo tem que voltar de Cusco, do Peru, vivo. Não levar uma goleada, não levar um resultado muito aberto. Acho que o Botafogo pode sim, inclusive, vencer o Cienciano, mas tem que ter tranquilidade, saber dosar as energias, porque não é um jogo simples, não é um jogo comum, é um jogo que pede principalmente uma dosagem física, não é um jogo qualquer. Botafogo é muito mais time que o Cienciano, e isso vai se provar no jogo da volta, no estádio Nilton Santos, mas é importante que o Botafogo traga uma configuração de resultado interessante dessa primeira partida para poder resolver diante do seu torcedor.
2: Show de bola, no estádio Garcilasso de la Vega, em Cusco, mais de 3.400 metros. Botafogo fez toda uma logística para essa partida, foi antes, deixou para fazer aquela viagem final, né? Fez uma parada ali numa altitude menos elevada, vamos dizer assim, né? Mais próximo de uma realidade para o Botafogo dentro do seu calendário anual. E aí, depois, próximo do jogo, o Botafogo chega até o Garcilasso de la Vega para esse duelo. Rodrigo Brandão, boa noite para você, uma honra estarmos juntos. Foi essa a preparação do Botafogo, né? Fez essa logística, viajou até um certo ponto e depois foi pro palco do jogo.
4: Exatamente, boa noite, Maggini, um abraço para você, um abraço João Lindton, satisfação. Nossa primeira transmissão juntos, de muitas ainda que teremos, aliás, os ouvintes confundindo as nossas vozes, né?
2: Já aconteceu.
4: Dizendo que a voz do... Pô, que isso.
3: Uma honra.
4: Eu diria que, né, é uma honra. Não sei se é uma honra.
3: Pode
4: se...
3: no meio do jogo fazer o seguinte: você comenta e eu faço a reportagem.
4: Boa,
3: aí,
4: né? Vamos, fundo, vamos fazer isso.
3: Se a galera vai ficar ligada.
4: Ver se a galera vai descobrir quem é quem.
3: A mente da galera.
4: Então, vamos lá falar do fogão. Esse planejamento, imagine, foi justamente para minimizar os efeitos da altitude, né? 3.400 metros não é uma altitude baixa, é uma altitude alta, muito pelo contrário. Botafogo já teve uma experiência nessa Copa Sul-Americana, aliás, na Libertadores desse ano, dia 18 de fevereiro. Botafogo iniciou a trajetória na pré-Libertadores enfrentando o Nacional de Potosí. E foi bem pior a altitude, né? 4 mil metros lá na cidade de Potosí. E o time perdeu por 1-0, mas até fez uma partida ok, né? Poderia até ter saído ali de lá com um empate. No Nilton Santos, a equipe reverteu, venceu por 2-0, avançou de fase, mas infelizmente não avançou. Foi eliminado na fase seguinte. Então, o time já sabe, já conhece bem a altitude, jogou esse ano. Mas, ainda assim, é um jogador a mais que a equipe do Cienciano vai ter a seu favor, um adversário que o Botafogo terá. Então, por isso, esse planejamento, né? Foi até Lima, dormiu na capital peruana, hoje, poucas horas antes da bola rolar, viajou, subiu para Cusco, ficará, vai jogar, depois volta para Lima e de Lima vai direto para Salvador. Domingo tem Botafogo e Vitória pelo Campeonato Brasileiro. Algumas novidades na equipe titular, ô Magini. Vamos então a elas.
3: Vamos
4: Os
3: lá.
4: Dois laterais, o Vitinho e o Alex Telles, vão para o banco, poupados pelo técnico Franklin Carvalho, assim como o Arthur Cabral. Na vaga deles entram Matheus Ponte na direita, Marçal na esquerda e o Kadir jogando como o homem de referência ali, o centroavante do Fogão. A gente já trouxe, já vem trazendo as outras alterações no decorrer da semana. O Guinho está de volta depois de cumprir suspensão no jogo contra o Fluminense e o Matheus Martins volta ao time titular. Sobraram aí para o Vidalba e também para o Cauã Toledo, que começaram a partida diante do Fluminense. Então são essas as alterações do Botafogo, que vem a campo com o Arlesson, Matheus Ponte, Ferrarese, Justino e Marçal, o Guinho, Medina, Danilo e Montoro, quatro homens de meio campo, Matheus Martins e Kadir. Magene.
5: Show de bola, Rodrigo Brandão, com as informações, as primeiras informações do Botafogo para esse confronto. Você com a gente no nosso YouTube, você participa. Um abraço aqui pro Douglas Dri, que tá dizendo aqui que Cienciano 1, Botafogo 3. O Roberto Gonçalves tá dizendo que o Botafogo ganha. O Vinícius de Oliveira tá aqui com a gente no chat participando também. A Beatriz da Mota dizendo... boa noite, equipe, e o like. Bora, Fogão, você vai deixando o like aí na nossa live, vai se inscrevendo no canal também para você que tá chegando agora e vai participando pelo nosso WhatsApp 21995571399557-1013. Você já acompanhou com a gente aqui o Vasco da Gama. O Vasco empatou com o Olímpia em casa 0-0, vai levando a decisão pro jogo da volta do Defensores del Chaco, lá no Paraguai. Jogo difícil também pro Vasco da Gama e um cenário diferente. O Vasco precisa fazer o resultado fora de casa, num segundo jogo. O Botafogo precisa fazer o resultado fora de casa, num primeiro jogo, para ter tranquilidade no jogo da volta. E você vem com a gente. O Botafogo foi a melhor campanha na fase de grupos, no grupo E. Conseguiu 5 vitórias e 1 empate nessa fase de classificação. Derrotou o Racing em 2 partidas. O grande bicho papão dos clubes brasileiros numa história recente, o Racing Clube da Argentina, foi derrotado pelo Botafogo nessa competição, na Sul-Americana. E o Botafogo agora enfrentando o Cienciano. Cienciano teve um caminho mais difícil, precisou da fase de pré-Sul-Americana, pré-oitavas da Sul-Americana, para chegar até aqui, mas venceu um adversário pesado. João Lindton, o Cienciano eliminou o Lanús para chegar a esse duelo contra o Botafogo.
3: Isso é uma bela credencial, e outra credencial é dizer que o Cienciano venceu o Atlético Mineiro também. Sim. Na fase de grupos, em
4: já
3: casa.
4: Já enfrentado um brasileiro, né?
3: Pois é, neste estádio onde o Botafogo vai atuar daqui a pouquinho. Então, não é uma novidade para o Cienciano pegar um time brasileiro nesta temporada, e mais do que isso, um time que não perdeu jogando em seus domínios. Então, 3 vitórias e 1 empate, e uma delas a cachapante, que foi a vitória de 4-0 em cima do Lanús, quando muita gente achou que o time de Cusco já estava eliminado, né? Porque o Lanús construiu um bom 2-0 em casa, que você fala assim, bom, 2-0,
4: tá tranquilo,
3: tá quase resolvido, é só administrar. mas é muito complicado administrar nessa atmosfera de uma altitude de 3.400 metros e também o ambiente que a torcida do Cienciano cria. O estádio, a gente está vendo, o estádio está bem, bem repleto, assim, ou seja, não está lotado, mas ele está cheio. Tem, assim, uma pressão da torcida, é um clube tradicional, um clube centenário, um clube que já ganhou Copa Sul-Americana em 2003 e ganhou, não foi assim, ganhou um campeonato fraco, ganhou do River Plate na final, eliminou o Santos de Diego Robinho e Elano em 2003, é um time que tem uma história dentro do futebol sul-americano infinitamente inferior à do Botafogo, mas dentro dos seus domínios é um time chato, difícil de ser batido. O Botafogo vai ter que ter tranquilidade. O Brandão falou, citou o Nacional de Potosí, mas se a gente puder botar numa balança, o time do Cienciano, tanto camisa quanto bola no pé, é mais time que o Nacional. O Botafogo vai ter que jogar mais do que jogou contra o Nacional nesta temporada na pré-Libertadores, para poder sair aqui do Peru, sair de Cusco, com um resultado agradável, vamos chamar assim, para resolver no Nilton Santos.
5: A gente está acompanhando as equipes se encaminhando para o campo de jogo e aí no meio do caminho a galera refugou para a porta do vestiário.
4: Eu, hein?
5: Que loucura, hein? E agora parece que vão vir para o campo de jogo o time do Botafogo se preparando. E assim, quem puxou a fila para sair do vestiário tinha sido o Arlesson, o goleiro do Botafogo. Voltou todo mundo. Só para deixar claro, é uma escadinha. E aí o pessoal subiu a escada. Aí quem volta puxando a fila é o Ferrarese. E o capitão é o Marçal. Então, assim.
3: A sensação que faltou o Ave Maria, né?
5: Faltou.
6: Assim, os caras estavam fazendo a oração, faltou um pedaço.
3: É, peraí, faltou
5: o amém.
3: Faltou o amém. É, aí voltou todo mundo.
5: Alguma coisa aconteceu de errado ali.
4: É Botafogo, né, irmão? Tem que ser tudo ali, né? Dentro dos conformes.
5: Exatamente. Torcedor botafoguense, o jogador que tá no Botafogo, que não tiver um pouquinho de superstição, meu amigo, não serve pra vestir a camisa do Botafogo. As equipes vindo pro campo de jogo, Cienciano e Botafogo. O Cienciano com seu uniforme nas cores vermelha com detalhes em branco, calção branco também com detalhes em vermelho, e o Botafogo com a sua tradicional camisa listrada, calção preto. Torcedor do Cienciano faz a festa na entrada das equipes no campo de jogo, como teremos o protocolo de início para a bola rolar aqui no estádio Garcilaso de la Vega, em Cusco, no Peru. E eu quero saber de Rodrigo Brandão, como vão jogar Cienciano e Botafogo a partir de agora na TMC para 101.3 FM, 100,1 FM e também no YouTube. Rodrigo Brandão, como jogam Cienciano e Botafogo?
7: Adelante, adelante,
3: que isso?
7: Adelante, adelante, equipe
4: do Cienciano. Com esse hino bonitinho, o Cienciano, escalado pelo técnico Horácio Melgarejo, vem a campo com 31 Espinosa no gol, 22 Cabedio, 4 Amondaraim, 3 Becerra e 16 Martinit. 88 para Barreto, 9 Romagnoli, 10 Holberg, 7 Souza, 11 Bandieira e 19 Sucar. Para o banco de reservas, o técnico tem à disposição Falcon para o gol, Aguirre, Nunes, Caveiro, Sandoval, Latorre, Salazar, Aguilar, Ioveira, Robles e Caparó.
7: Botafogo, Botafogo, campeão de 1910, será?
4: E o Botafogo de futebol e regatas, o mais tradicional, sem guerra não há glória. Um hino muito mais bonito do que o de Cienciano. Vem a campo com 17, goleiro Arlesson no gol. Lateral direito, hoje novidade, 4, Matheus Ponte, 5, Ferrarese, 34, Justino. E a outra novidade, Marçal, capitão do time, com a 21. 75 para o Guinho, meia dúzia Medina, 8 Danilo e 10 Montoro. No comando de ataque, 11 Matheus Martins e 37 Kadir. Para o banco de reservas, o Franklin Carvalho tem à disposição Gabriel Batista, Vitinho, Júnior Santos de volta ao time, Danilo Pereira, Alex Teles, Arthur Cabral, Santi Rodrigues, Lucas Monzon, Cauã Toledo, Lucas Vidalba, Edenilson e Domingos Ferreira. Tem a missão de comandar o espetáculo árbitro do Equador, Augusto Aragão. O assistente número 1 é o Christian Lescano e o 2 é o Maurício Lozada. O VAR fica a cargo de Franklin Congo.
2: Cola comigo que é sucesso na TMC 101.3 FM Rio de Janeiro, 100,1 FM Brasília. Você com a gente no YouTube TMC Esporte, TMC Esporte Live do Rio de Janeiro. A bola vai rolar, Cienciano e Botafogo, oitavas de final, jogo da ida, estádio Garcilaso de la Vega, em Cusco, no Peru. A bola já vai rolar, as equipes já tiveram o sorteio da moedinha ali junto com o árbitro Augusto Aragão. Pelo que eu entendi, pelo que eu interpretei do sorteio, o Botafogo ficando do lado direito, a equipe do Cienciano do lado, a equipe do Botafogo ficando do lado esquerdo, a equipe do Cienciano do lado direito, e teremos aquele protocolo do momento de silêncio, porque não dá um minuto, se você cronometrar não chega, tá? É momento de silêncio nesse estádio. A partir de agora, o ato da partida ali, o Augusto Aragão no centro do campo, e a bola vai rolar para Botafogo e Cienciano.
4: Imagine.
2: Eu sempre falo que tem um friozinho na barriga. Fala, Brandão.
4: Então, esse minuto de silêncio é em homenagem, né, às vítimas daquele terremoto terrível que aconteceu lá na Colômbia, e também ao pai de Lionel Messi, né, que deixou as vésperas do Dia dos Pais, né, na semana passada. Então, são dois motivos para esse minuto de silêncio.
2: Jogadores no centro do gramado, um sim e o outro também, né? Um do Botafogo, um do Cienciano.
4: Cor sim, cor não.
2: Um do Cienciano. A galera ali fazendo esse protocolo. A bola vai rolar, João Linditon, para Cienciano e Botafogo.
3: Um Cienciano que não conta com o Garcês, que é um atacante muito experiente, 36 anos, equatoriano, que fez 2 gols contra o Lanús. A gente ficou até numa busca aqui para entender por que ele estava fora. O motivo é suspenso por tarjeta amarilha acumulado, ou seja, cartão amarelo, ele teve ali o acúmulo de 3 cartões, está fora, e é um desfalque importante lá na frente. O Botafogo tem que se valer disso, né, Bruno?
4: 17 gols na temporada, é o principal jogador da equipe peruana, é um desfalque de peso, vai contar com ele só no jogo da volta semana que vem.
3: E olho no camisa número 10, um Roberg, que é um belíssimo jogador, também experiente, 34 anos, peruano. É o toque de qualidade e lucidez nesse time do Cienciano.
2: Você com a gente no nosso YouTube, também no WhatsApp. Manda o seu zap pra gente no 21 995 57 1013. Aqui ele vai pro ar e você vai participando também pelo YouTube, hein? Deixa o like, se inscreve no canal, ativa as notificações. Finge que é fofoca e compartilha pra todo mundo, tá? Joga no grupo da família, no grupo do trabalho, no grupo da igreja. Se alguém der bronca, fala que foi o Magini que pediu pra compartilhar o vídeo, beleza? Vamos juntos, a bola vai rolar, momento de oração e também de confiança, aquela última corrente dos jogadores alvinegros antes da bola rolar frente ao Cienciano. Arbitragem sinalizando, pedindo a presença dos jogadores para dar o pontapé inicial. Marçal, capitão da equipe do Botafogo, foi quem puxou a fila ali para aquele último, a última conversa, a última orientação. Saída vai pertencer à equipe peruana. Vai autorizar o árbitro e a bola tá rolando. Começa a Cienciano e Botafogo, com o time peruano tentando o lançamento. Ferrarese é quem toca de cabeça, a bola pegou no Sucar, vai pela linha de lado, lateral que favorece o alvinegro lá pelo lado esquerdo do campo de defesa. Vai para arremesso o garoto Marçal, camisa 21, capitão da equipe, toma distância, pede pra galera se movimentar. 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Lateral cobrado à frente, Cadir chegou para dividir, a marcação chegou afastando o perigo ali do jeito que dava o Martinic. E essa bola vai pela linha de lado, é novo, lateral mais um que favorece a equipe alvinegra lá pelo lado esquerdo. Lateral que vai ser cobrado mais uma vez lá pelo Marçal. Ele toma distância, vai fazer o arremesso ali na frente, o time peruano recupera a posse. Tentativa de lançamento, mais uma vez o Ferrarese despachando essa bola lá para o campo de ataque, ela se perde pela linha de lado. Dessa vez o lateral favorecendo a equipe do Cienciano, mandante no jogo de hoje, como a gente já trouxe aqui no nosso pré-jogo, né? Perdeu pro Lanús 2-0 na Argentina, venceu o Lanús no Peru por 4-0.
5: classificou na fase anterior e agora disputando as oitavas contra o Botafogo. Tem a posse de bola, o time peruano passa lá em cima na linha lateral, tentou o drible, Barreto vai embora, acelera a jogada para cima da marcação, ainda ele tentou passar do Medina, Medina foi para a dividida, a arbitragem disse que foi só bola, fica com a posse de bola o Botafogo, sai jogando pelo meio do caminho, trocando passes, Marçal abriu jogada lá em cima na linha lateral, Montoro faz devolução pelo meio, tentativa era na tabela com Marçal antes de chegar no Danilo, a marcação peruana chegou afastando, Ferrarese protege, evita a saída pela linha de lado, faz belo giro no campo de defesa, na lateral da grande área, ele faz o lançamento aqui na frente, tenta o domínio, a bola acabou escapulindo ali do Matheus Martins, no primeiro momento ele volta na contramão, faz o passo pelo meio, aparece para jogar ali o Guinho, faz o passe aqui embaixo na ponta, botou pra correria, desce Botafogo, vem pro ataque, na dividida e essa bola sai, em lateral que favorece a equipe alvinegra, na aceleração aqui embaixo do Matheus Ponte, é lateral pro Botafogo, mas ô Brandão, se ficar nessa esticada de botar em velocidade, meu amigo, aí a barrinha de estamina vai pro espaço. Hein?
4: Vai, rapidinho, né, e a gente percebe, né, na própria imagem, cada toque de bola, né, em profundidade mais ou menos forte, se torna um passe forte. A gente viu como demorou a chegar nessa bola o Matheus Ponte, dando chance do zagueiro peruano chegar e se recuperar. Posse de bola que favorece ao Cienciano, 0-0, comecinho de jogo no Peru.
5: Posse de bola pro Cienciano, trabalhando no campo defensivo. Lançamento feito lá na frente, buscando o garoto Barreto. E ajeita a jogada mais atrás, recebe de volta na tabela rápida, subiu ali a marcação Marçal, pressionando o time do Botafogo, Cadir fechou a linha lá defensiva, conseguiu inverter o jogo o time do Cienciano, aqui embaixo pro lado esquerdo, avança o Amon Araim, faz o passe na frente, a tabela ia dando certo, bem no carrinho para fazer o desarme, essa bola sai, Matheus Ponte chegou por ali, a bola saiu em lateral e a arbitragem está dizendo que não tá valendo nada disso, o lateral foi cobrado rapidinho e a bola vai ficar para a equipe alvinegra com 3 minutos desse primeiro tempo. Matheus Ponte chegou na dividida e a bola pegou por último no Bandeira. Saiu em lateral que favorece o time alvinegro. Cienciano até tentou cobrar rápido, mas a arbitragem mandou voltar, né, Brandão?
4: É, que dá uma desperto e pior que ele deu a bola para o Cienciano. O último a tocar na bola foi o Bandeira, como você falou. Bobeou nessa daí agora o assistente. Posse de bola para a equipe peruana.
5: Já foi cobrado pelo Martinite. E aí a marcação do Botafogo chegou dividindo ali, a bola vai pela linha de fundo, tem escanteio o time do Cienciano. 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Tem escanteio o time do Cienciano, se preparando, Roberg. Vai tentar levantamento lá para a área, ou vem escanteio curto. Pediu a galera para se afastar, vai autorizar a cobrança. O árbitro da partida, o Augusto Aragon. Faz a cobrança curtinha aqui embaixo, Martinite. Bico da área, devolveu. Roberg finalizou direto o Arlesson para fazer a defesa, Brandão.
4: Ficou fácil, né? O chute do Roberg foi muito fraco, né? Ele tentou um chute cruzado, tentando encontrar algum atacante da equipe peruana, mas foi direto nas mãos do Arlesson, fogão no ataque, 0-0.
5: Lançamento pro Cadir, saiu do gol Espinosa, teve que dar um pontapé e essa bola vai pela linha de lado, lateral que favorece a equipe alvinegra. Vai pra cobrança o Marçal. 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Lateral que vai ser cobrado pelo Marçal, ele toma a distância, arremessa ali na frente, domina o Guinho, protege, faz o passe mais atrás, a bola chega no campo defensivo com o Justino, abre jogada do lado direito, Matheus Ponte, tem movimentação na frente do Matheus Martins, Matheus Ponte recolheu pelo meio, ficou difícil, deixou dois marcadores na saudade, achou o passe com Medina, na frente tem movimentação do Cadir, ele preferiu trabalhar a jogada com Montoro, pisou, devolveu Medina, de novo Montoro, na intermediária ofensiva o Botafogo troca passes, Matheus Ponte de longe tentou a inversão de jogada, a bola pega na marcação, corre, corre, corre e se perde pela linha de lado, lateral que favorece a equipe alvinegra. Se liga aí na hora certa da TMC. São 21:37, 9:37 da noite, horário de Brasília. Eu informo pra você o tempo e o placar do jogo. Seis minutinhos jogados na primeira etapa. É Sul-Americano, oitavas de final, jogo da ida. Estádio Garcilaso de la Vega, o palco da emoção. E o placar da TMC, Cienciano 0, Botafogo também 0. 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
5: O Botafogo tentava triangulação, a marcação chegou cortando, ela saiu em lateral que o Marçal vai para cobrança. Camisa número 21, capitão da equipe, toma distância, muitos laterais nesse primeiro tempo, principalmente lá do lado esquerdo. Lateral já cobrado, recebe de volta o Marçal, ficou sem opções ali pelo meio, tem que recomeçar tudo lá atrás com o goleiro Arlesson. Mas sendo pressionado o Arlesson, marca do pênalti para ele, escorregou, conseguiu fazer o lançamento, o time do Cienciano recupera. No campo ofensivo, tabela rápida, Bandeira, antes dele, chega ali bem demais o Ferrarese, mais uma do Ferrarese, acionando o time do Cienciano com o cabeça, o cruzamento que vem para a área, pega na marcação, vai pela linha de fundo, tem escanteio o time do Cienciano, Brandão.
9: O cara que começou com o erro ali do Arlesson, na verdade ele escorregou, né? Não foi bem um erro. Acabou levando azar ali, deu a bola nos pés da equipe peruana, proporcionou esse ataque, ganha escanteio. O Marçal ficou caído ali com a mão no estômago, parece que essa bola bateu no estômago dele, ali respirando um pouco. Segundo escanteio do jogo favorece ao Cienciano pela direita.
5: Vai pintar levantamento lá para a área. Do lado direito tem escanteio, bola viajando, marca do pênalti, toque de cabeça, vai pela linha de fundo na chegada do Amondaraim. Essa bola vai pela linha de fundo, é tiro de meta pro Botafogo, hein, Brandão?
9: Subiu o zagueirão da equipe do Cienciano, testou sem direção, tiro de meta. Imagina, tá frio lá, tá?
5: Tá gelado.
9: Né? 11 graus a temperatura, já mostrou aqui umas 3 vezes o Franklin Carvalho, ele que costuma comandar o time à beira do gramado ali com o uniforme da comissão técnica, mas ele tá com um casaco, aliás, belíssimo casaco do Botafogo, com os 3 escudos do Botafogo, aliás, completou 122 anos, o futebol do clube completou 122 anos ontem.
3: Imagine esse primeiro panorama de jogo, quase 10 minutinhos, chegando aos 9 minutos de jogo, me surpreende, tá? Porque eu esperei um Botafogo tendo que sofrer um pouquinho mais com o time do Cienciano, comandado pelo Horácio Melgarejo, jogando num 4-3-3, afundando um pouquinho mais as linhas do Botafogo. Isso, por enquanto, não acontece. O time do Botafogo consegue ter um pouco as ações no meio de campo, consegue administrar o jogo, não entrar nessa pressão excessiva. E tô achando interessante a liberdade que o Franklin tá dando pro Danilo, apesar da altitude. Em muitos momentos, o Montoro vem recompor aqui um pouquinho para fazer esse meio de campo, e o Danilo tendo muita liberdade para triangular lá na frente. Isso é legal porque mostra que o Danilo vai ter essa possibilidade de pisar na área adversária. Ele é um jogador que tem um fôlego impressionante, tem esse ir e vir muito grande entre as áreas. Os mais novos gostam de falar em box to box, eu prefiro falar área a área para não falar caixa a caixa, e ele faz isso muito bem. O Franklin está incentivando inclusive num jogo desse, que eu temia que de repente ele segurasse o Danilo demais, porque os 15 minutos iniciais pediriam uma formação do Cienciano mais agressiva. E por enquanto não está acontecendo. O jogo está equilibrado e o Botafogo dosando bem fisicamente.
5: Eu vou te falar que eu confesso muito que o Cienciano me, entre aspas, surpreende de não ser aquele time que está sufocando lá no setor ofensivo, tá? Tá trabalhando mais a jogada e vem de novo aqui embaixo pelo lado esquerdo, tentou acelerar a jogada ali o Romagnoli, a marcação do Botafogo com o Matheus Ponte para afastar essa bola, botar pela linha de lado, é novo lateral, mais um que favorece a equipe peruana, se preparando para a cobrança aqui o Martinic. A bola tá lá no meio do campo, né, lá na intermediária ofensiva do time peruano. Agora sim o lateral vai ser cobrado frente ao o banco de reservas do Botafogo. E o árbitro da partida está ali na beirada dando bronca na galera que está atrapalhando a cobrança. É isso, Brandão?
9: Está ali. O Frank, não sei o que o Frank está fazendo ali, cara. Mas na verdade o árbitro está dando uma chamada ali no auxiliar, ou nos auxiliares e nos jogadores do Botafogo. Está todo mundo reclamando, não entendi o motivo, mas deu um chega para lá, pediu para a galera se acalmar. Agora sim o lateral cobrado.
5: Eu quero a sua mensagem no nosso WhatsApp, daqui a pouco você manda Daqui a pouco vai pro ar também, o Botafogo tentava a jogada aqui em velocidade, bola vai se perdendo pela linha de fundo, é só o tiro de meta. Se liga aí na hora certa da TMC. São 21 horas 42 minutinhos, 9:42 da noite, horário de Brasília. Vem o time do Cienciano, bola longa lá na lateral da grande área, chegou na marcação, protegeu bem o garoto Marçal, a bola vai pela linha de fundo, a arbitragem sinaliza somente tiro de meta, posse pro Botafogo. Não teve nada no lance, né, o Brandão?
9: É, fiquei com a impressão de que não houve nada. Sim, aliás, é a segunda vez que esse jogador simula ali uma falta. Se o árbitro tivesse marcado, seria pênalti. Acho que ele deu escanteio, é isso aí. O último toque foi do Marçal, escanteio pela direita, 0-0.
5: O árbitro demorou uma eternidade para sinalizar ali o que era. Tem escanteio, time do Cienciano, lá pelo lado direito. O Roberto tá lá na área, vai pintar levantamento. Tá autorizada a cobrança. Galera, ameaçou um escanteio curto. Mudaram de ideia, vem levantamento na pequena área. Toque de cabeça no primeiro momento do Matheus Martins. Ele brigou na primeira, a bola volta. Ainda o time do Botafogo no campo de defesa. Sai jogando com o Montoro. Perdeu a bola, vem chute de longe com desvio. Vai pela linha de fundo, é outro escanteio, Rodrigo Brandão.
9: É isso que não pode, né, imagine? Perder a bola da maneira como perdeu o Montoro e de frente para a área do Arneson. O Amondaraí chutou, a bola espirrou na zaga. Outro escanteio.
5: Vai pintando levantamento para a área, marca do pênalti, a bola passa ali do Martinite, sobra aqui do outro lado, ajeita o corpo Barreto, levantamento para a área, a bola vai direto para fora, é só o tiro de meta. São 21 horas 44 minutinhos, eu informo para você o tempo e o placar do jogo. 12 minutinhos jogados na primeira etapa, Sul-Americana, oitavas de final, jogo da ida, Garcilaso de la Vega, o palco da emoção, e o placar da TMC, Cienciano 0, Botafogo também 0. 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
5: Falta pro Botafogo, cobrada pelo Justino. Bola viajando lá na frente, buscando o Kadir. A zaga falhou, tava impedido. E o jogo tá paralisado com a posse de bola pro Cienciano, hein, Brandão?
9: É, o lançamento do Justino buscava o Kadir. Tava um pouquinho à frente, sim, o Kadir. O árbitro demorou, esperou, né, que essa bola, esse lance fosse concluído. E aí levantou a bandeira, impedimento marcado, 0-0.
5: Vem o time do Cienciano, daqui a pouco seu zap no ar aqui na TMC. Pode ser agora, 21 99557-1013, fala aí.
10: Fala, galera da TMC.
5: Fala.
10: Dodô de Nova Iguaçu.
5: Fala, garoto.
10: Fala, Magini. Fala, Brandola. Imagine.
9: Fala comigo,
10: fala,
9: irmão.
10: Fala, Livingstone.
9: Fala, meu
10: rapaz,
9: parceiro.
10: Rapaz, Brandola, me confirma aí, é verdade que o Botafogo está negociando com o menino lá do Sport de 26 anos? Esqueci o nome dele, o atacante. E esse boato aí de que está conversando com o Luiz Henrique, procede ou não procede? Abraço, rapaziada, boa transmissão.
5: Valeu, irmão, tamo junto. Daqui a pouco o Brandão fala com a gente, lateral foi cobrado aqui na frente, toque de cabeça do Danilo na dividida lá com o Amandaraim, a bola vai pela linha de lado. Lateral que favorece a equipe alvinegra. Quer falar agora, Brandão?
9: Pode ser. Acho que ele está se referindo ao Barleta, né? O jogador, sim, do Sport. Não tem nada confirmado de negociação, muito menos o Luiz Henrique, né? Pra falar a verdade, o Botafogo ainda está devendo pelo Luiz Henrique, então não tem sentido nenhum isso. É uma nova filosofia desse novo investidor, a GD Aluma, não contratar, não fazer absurdos, né? Como fez o Texor. Exemplo disso são as 6 contratações que o Botafogo trouxe para essa janela. Não tem nada de concreto nisso daí, nem Luiz Henrique, nem do Barleta.
5: Cienciano vem pro jogo aqui embaixo do lado esquerdo, faz o break ali, o Martinite, volta a jogada lá no setor defensivo, Beceira. Ele faz o passe ali na frente, Barreto domina, ameaçou fazer o lançamento, preferiu a inversão lá do outro lado, Cabejo, desce o time do Cienciano, a equipe peruana trabalhando a jogada lá na intermediária ofensiva, drible para cima do Kadir, inversão de jogo, a bola chega aqui do outro lado com Becerra, abre jogada lateral do campo com Martinite, na frente a tabela é rápida, deu certo, voltou para ele, Martinite, entrada da área, ajeitou a jogada para quem vem, Romagnoli, fez o passe lá do outro lado, acelera Cabejo, evita a saída pela linha de lado. fez o cruzamento em cima da marcação, essa bola saiu lateral que favorece a equipe do Cienciano, já cobrado, bola trabalhada ali com o Cabejo, recebeu de volta, bico da área, de três dedos, levantamento, segunda trave, para fora! O time do Cienciano chegou com bandeira, tentou um voleio, uma bicicleta, um velocípede, alguma coisa ali, Brandão.
9: Velocípede é da minha época, cara. Eu tinha um, aliás. Saudade. É, cruzamento, se assanhou aí a equipe do Cienciano. A jogada foi até plástica, né? Agora a execução foi horrorosa do Bandeira. Se entra, ia ser um golaço, mas pra sorte foi pela linha de fundo. Mas volta o Cienciano.
5: De novo, lá pelo lado direito, desce o Cabejo, faz o cruzamento pra área. Nossa. Eita, nossa senhora, pegou no sim do tornozelo essa aí, ó. Fica ligado aí, porque pode atingir alguém a qualquer momento, cara. 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É Lidington.
3: Lidington, isso.
5: Eu ia te pedir a pronúncia.
3: É só ler sem o G. Só ler sem o G que fica fácil. Lidington.
9: Ele é o Johnny, né?
3: Johnny então. Também é bola de segurança.
5: Isso. Joga agora, fácil, né?
3: Porra, o que não pode é o Matheus Ponte largar o amigo ali sozinho, como ele largou dentro da área, né? Porque teve muito espaço para bater pro gol. E o time do Cienciano explora demais a chuveirada pra dentro. Tem mais um.
5: Mais um, levantamento pra área, toque de cabeça. Gol do Cienciano. Sucar. Aos 17 do primeiro tempo, cruzamento que veio da intermediária. O Johnny falava que o Cienciano apostando nas bolas chuveiradas pra área. E não foi diferente, cruzamento que veio do lado direito da intermediária, o Suca se movimentou no comando de ataque por trás da defesa, levou a melhor para cima do Justino e na marca do pênalti coloca no fundo da rede. 17 minutos do primeiro tempo, 1 para o Cienciano, 0 para o Botafogo. Rodrigo Brandão.
9: É que vacilo, né, o Magini, um cruzamento de longe, né, da intermediária, no meio da zaga do Botafogo, acabou encontrando o camisa 19 Sucar. Cruzamento até muito bem executado na medida, mas aí vacilou ali a marcação que permitiu a cabeçada livre do camisa 19 do Cienciano. Abre o marcador a equipe peruana, 1 a 0 o placar.
5: Johnny, 1 a 0 pro Cienciano.
3: Amigo, seguinte, 18 minutos do primeiro tempo, até então o Cienciano só tava fazendo isso, jogar a bola para dentro da área chuveirando. No momento em que eu falava isso, a jogada começou a se construir pela direita, um cruzamento muito longe, não foi aquele cruzamento que o cara chega ali no finalzinho e cruza, não. Foi um cruzamento quase que na metade ali do campo, um cruzamento longo, o que facilita a defesa a marcar, e o Justino simplesmente larga a marcação e a chegada do Sucar sozinho para fazer a cabeçada. O lance anterior, o Matheus Ponte já havia deixado sozinho o Bandeira pelo lado esquerdo e não aprendeu, porque logo na sequência o Cienciano fez. É a única jogada que está entrando do time peruano, porque tecnicamente é um time fraco. No Nilton Santos o Botafogo vai macetar esse time, está muito claro, tecnicamente é um time inferior ao Botafogo, mas que usa muito a bola aérea, muito a bola longa, a chuveirada, que na altitude é potencializada, e vai ter mais uma agora.
5: Vem a falta cobrada, dessa vez escolheram fazer a cobrança rasteira, jogada ensaiada, vem levantamento para a área, toque para o meio! Gol do Cienciano Bandeira! Para ampliar a vantagem peruana, 19 do primeiro tempo. E os jogadores questionam a arbitragem porque subiu a bandeira, vai ter que ser acionado o VAR, o árbitro sinalizou ali que não valeria o gol. Jogada ensaiada, falta cobrada curtinha, levantamento para a área, o toque de cabeça do Amondaraim e o Bandeira para fazer o segundo gol. 2 para o Cienciano, 0 para o Botafogo, com 20 minutos. O Bandeira está dizendo que não foi toque na mão, foi na coxa. Mas acho que o que está sendo checado, Rodrigo Brandão, é a questão do impedimento, né?
9: Eu acho que é, imagine assim, porque o jogador que recebe esse cruzamento, ele não estava impedido, ele vem de trás. Mas o Bandeira, que conclui a gol, num primeiro momento ele estava em posição irregular. Não se sabe se foi isso que ele marcou ou se foi um possível toque de mão. O jogador do Cienciano argumenta com o árbitro que não foi na... Bateu no braço.
5: Foi mão.
9: Pode ter batido na coxa, mas também bateu no braço dele, braço esquerdo. Então, muito bem o árbitro, tá checando no VAR e possivelmente vai anular o gol.
5: Tá rolando uma checagem ali do Augusto Aragão. Agora o que me chamou a atenção, Johnny, foi o Botafogo. Sofreu o gol, na saída de jogo cometeu uma falta. E mais uma vez dando oportunidade dessa bola ser alçada na área.
3: E numa jogada muito bem ensaiada que deu certo, só não deu certo porque ela pegou na mão do amigo, do Bandeira. E a sorte que tem o Bandeira para ver que o gol do Bandeira não valeu.
5: Exatamente.
3: O Botafogo foi salvo pelo Bandeira e foi sim, pegou na mão e deu para ver pela reação do Arlesson de indignação na hora que a bola entrou. Agora, o Botafogo não pode, em menos de 3 minutos, 2 minutos, um seguido do outro, entrar em pane, tela azul do Windows. Não pode. E foi o que aconteceu com 2 jogadas aéreas. Ou seja, o Cienciano vai continuar explorando, vai ter a checagem do gol, está tendo a checagem do gol, ele será anulado. Mas mesmo assim o Botafogo não pode estar tão vulnerável nas jogadas aéreas como está diante de um Cienciano que é um time de uma tecla só. Ele só joga assim, jogando bola na área.
5: Quase 3 minutos de paralisação. 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Jogo paralisado.
9: Pelo amor de Deus, cara, é necessário esse tempo todo para verificar se bateu ou não bateu no braço do
5: cara?
9: Eu
5: tenho uma dúvida, será que a imagem que eles têm é a mesma que a gente tem na transmissão? Porque aí é difícil, tá? A qualidade, meu amigo, é a procedência é duvidosa, tá? Eu quero saber se eles têm essa mesma dificuldade da qualidade da imagem. Ah, não precisa, vamos para 4 minutos de paralisação do momento do gol até agora.
9: Exatamente.
5: Sem necessidade.
9: Olha lá, tá ouvindo, tá com a mão ali no fone e ele tá confiando no VAR, né? Ele não foi até o momento chamado para verificar na telinha. Tá confiando no VAR. E o Marçal tá lá discutindo com ele. Não vai demorar pro Marçal levar um cartão amarelo.
3: Ah, já. Ah, já.
5: Tá bom, e o Augusto Aragão já falou: comigo você não fala mais, hein? Comigo você não fala mais.
3: Agora não pode demorar isso tudo também, né, gente?
9: Cinco minutos, cara. Não
3: foi muito evidente o toque na mão, gente. Ela bate na coxa do atacante e depois ela vai. Ela sobe e bate no braço antes de ir pro gol. É muito claro.
5: Eu não sei se a comunicação demora também a mesma distância, né? Da altitude para chegar na orelha do árbitro, né?
9: Será?
5: Pode ser isso. A gente aqui isso. No nível do mar já identificou que o negócio não é válido, não é para validar o gol. Pegou no braço do Bandeira.
9: Esse árbitro parece com alguém, cara. Eu tô tentando aqui forçar para ver se...
5: Anderson Silva?
9: Cara, a cara de mal dele foi do Anderson Silva, mas...
5: Parece.
9: É... Vou descobrir, até o final do jogo.
5: Faz esse exercício aí, traz pra gente essa informação. Eu quero o zap da galera. 21 995571013. A arbitragem tá indo pro centro do campo ali, pra intermediária. Já parou 3-4, um showman também, né? O árbitro da partida, o Augusto Aragão, o equatoriano. Enquanto o Franklin Carvalho também aproveita pra puxar lá no tablet, na beirada do campo, alguma imagem. E demora uma eternidade.
3: Meu Deus do céu. E nesse momento de angústia vai aumentando o número de pessoas assistindo a gente aqui. São mais de 200 pessoas. A galera podia largar o dedo no like. Vamos bater a metinha pequena,
5: né? Por favor,
3: né?
5: Coloca aí no chat, galera. Vai participando. Vamos embora.
3: Dedo no like, pô. Custa nada.
9: 67. Ah, não.
3: A conta não fecha.
9: 67 likes?
3: A conta não fecha. Tem 230 pessoas. Vamos chegar a 100 agora, antes do juiz definir? Vambora, galera. Dá essa moral aí.
5: Dá essa moral pra gente.
9: Eu prometo que a gente não vai cobrar.
5: Dá essa moral pra gente aí, deixa o like. Você que tá chegando agora, seja bem-vindo, se inscreva no canal. E o Augusto Aragão foi na beirada do campo.
3: Não, não é possível que ele vai ver.
5: E agora ele vai pro VAR.
3: Ele demorou isso pra ver, cara.
9: 6 minutos, completou agora. Né? Paralisação.
5: Pra quem tá acompanhando a gente pelo YouTube, eu tô oferecendo aqui, ó. Se o árbitro quiser, tem meu óculos, ele pode utilizar pra enxergar lá que a bola pegou no braço do Bandeira.
3: Pô, não tem dúvida disso, cara.
5: Cadê a qualidade da imagem. Como eu disse aqui, né? A procedência é duvidosa da imagem da transmissão e o árbitro da partida tá lá no VAR.
3: Pra que isso?
5: Tá, cara? Na janelinha do VAR, mão na orelha. E agora sim, voltando pro campo. Vai tomar a decisão, professor. E aí? Vai confirmar o gol? Confirmado o gol!
3: Que isso, cara?
5: Gol do Cienciano, tá 2-0.
3: Peraí, ele foi ver.
5: La mano de bandeira.
3: Não é possível, cara.
5: Tá validada, Johnny.
3: Inacreditável. Inacreditável. O que aconteceu aqui é inacreditável. Que era melhor não ter vapo. Que aí, beleza, a gente ia ficar naquela, ah, não sei, bateu. Voltou várias vezes. O cara ficou 5 minutos pra ver. Ele viu o que a gente viu. Que a bola bateu no braço do jogador. Ela resvala na coxa e vai no braço dele. Se não bate no braço dele, a bola não entra. Absurdo.
5: Ela ia escapulindo. 2 pro Cienciano, 0 pro Botafogo. Saída que favorece a equipe do Botafogo, lançamento do Arlesson, bola longa demais, vai direto pela linha de fundo, tiro de meta que já foi cobrado pela equipe peruana. Sai jogando ali o lançamento na frente, buscando a movimentação do Roberg. Aqui embaixo tem bandeira, preferiu o passe ali com o Martinic. Lançamento longo lá do outro lado, desce na velocidade, vem mais uma vez o Cienciano. Bola longa, cruzamento para a área, marca do pênalti, toque de cabeça do Justino para afastar o perigo. E a bola vai sobrar aqui embaixo, o Matheus Ponte é quem protege ali junto com o Matheus Martins. Matheus Ponte para o Matheus Martins, aqui a devolução não foi legal. A bola se perde pela linha de lado, o Guinho era quem aparecia para ajudar, a lateral já cobrado pelo Cienciano. Aqui pelo lado esquerdo, Martinic na linha lateral do campo e a arbitragem está parando o jogo para pausa para hidratação, Rodrigo Brandão.
9: É, hidratação, isso é mais uma parada técnica, né? Porque, pô, para hidratação não tem nada, um frio desse, não tem calor, não tem nada disso. Agora, é inacreditável, eu ainda tô sem acreditar que o árbitro tenha confirmado esse gol depois de 6 minutos.
5: De paralisação.
9: 6 minutos de paralisação para tomar essa decisão. Cara, é engraçado que ele marcou o lance invalidado primeiro.
5: Sim.
9: E se ele tinha alguma dúvida, que ele mantivesse a posição de campo.
3: Não foi ele não, cara. Foi o Bandeira. O Bandeira que marcou lá, pô. Que eles foram reclamar com o Bandeira. Sim. O juizão tava o tempo inteiro com essa ideia de que foi gol. O Bandeirinha lá da direita, ele que foi o primeiro a levantar. Tanto é que os jogadores do Cienciano cercam ele, revoltado com a marcação da falta. O Arlesson chegou a botar a bola na marca para bater uma falta. E aí o juizão bota a mão no ouvido e começa todo esse teatro aí.
9: Acreditável, irmão.
5: Loucura, meu amigo. Loucura o que acontece no estádio Garcilaso de la Vega. E você com a gente no nosso WhatsApp. 21 995 57 1013. Fala aí.
11: Galera da TMC, aqui é o Fábio Botafoguense. Fala, Brandão.
9: Fala comigo, irmão.
11: Henrique Magini. João Lindo.
9: Fala, irmão.
11: Porra. Quem diria?
3: Fala, uma meu parceiro, que saudade.
11: O jogo do Botafogo, essa narração maravilhosa de vocês.
9: Valeu.
11: Com os comentários de João Lindito. Porra, quase um sonho.
9: A honra é minha, que
11: hoje
9: isso.
11: Hoje é 3-1, galera. Um abraço.
5: Valeu, irmão. Tamo junto, tá?
3: Não dá mais, né? 3-1 não vai dar, meu parceiro. Vai ter que ser 3-2. Vamos de 3-2, beleza?
9: É. Irmão, nessa altura do campeonato, um 2-2 tá excelente, né?
5: Um 2-1 já é bom negócio.
3: Cara, um 2-1 pros caras.
5: Já é um bom negócio.
3: Eu assino, tá? Assino. Se quiser, eu assino.
5: Tem lateral aqui pra ser cobrado o time do Cienciano. Vamos chegando a 29 minutos. Lateral cobrado. Bola que vem pra área. O Alisson saiu esquisito, a bola tá viva, vem chute pro gol! Gol do Cienciano! Que coisa foi essa? Que lance horroroso! E o Cienciano amplia a vantagem em Cusco. 29 minutos do primeiro tempo, Cienciano faz 3-0 numa lambança do Botafogo, do goleiro Arlesson. O Bandeira faz levantamento para a área, o Arlesson tira de tapa, essa bola sobra para a finalização que vai para o fundo da rede. O Cienciano faz o terceiro gol. Sucar marca o segundo dele no jogo. 3 para a equipe do Cienciano, 0 para o Botafogo, Rodrigo Brandão.
9: É, aí entornou, né, imagina. Tornou o caldo inacreditável. A falha do Arlesson fez lembrar um passado muito recente, muito recente. Com o Neto, com o Léo Link. Infelizmente, uma falha bizarra do Arlesson, que saiu para pegar essa bola, deixou ela escapar de maneira inexplicável. Aí a bola sobrou nos pés do Suca, que chutou ainda mascado. A bola foi lentamente morrendo para o fundo do barbante. 3-0 Cienciano com 30 minutos de jogo.
5: Trabalha a posse de bola do time do Botafogo aqui embaixo, lado direito, Matheus Ponte, faz o passe na frente com o Montoro, protegeu o Montoro, foi desarmado facilmente, vem o Cienciano na jogada longa, acelerando aqui o Sucar, pra cima da marcação ali do Justino, que protege, ela vai pela linha de fundo, é só o tiro de meta pro Botafogo. Se liga aí, na hora certa, da TMC. São 22:02, 10:02 da noite, horário de Brasília. Eu informo para você o tempo e o placar do jogo. 31 minutinhos jogados na primeira etapa. Sul-Americano, oitavas de final, jogo da ida. Garcilaso de la Vega, o palco da emoção. E o placar da TMC, Cienciano 3, Botafogo 0. 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tá aqui, Hildo da Silva participando com a gente, o Sanzio também por aqui, a galera participando no nosso chat, tá aí Santana também, tá irritada com o Botafogo, que vem pro ataque, tentativa ali do Medina, tentou passar da marcação, protege ali o Becerra, consegue abrir a jogada aqui do lado esquerdo com o Martinite, lateral do campo para ele, faz o lançamento, a bola vem longa, vai passando a linha aqui de vídeo gramado, divide o Sucar para cima do Justino, ainda ele, Sucar protege, o autor de 2 gols na noite de hoje, faz o passe mais atrás, e essa bola vai se perdendo pela linha de lado, e o lateral é para a equipe do Cienciano, e o Justino reclama que teve um tapa ali para cima dele, a arbitragem mandou seguir, hein, Brandão?
9: É, tá reclamando ali, a reclamação em vão, a posse de bola é do Cienciano. Lateral cobrado, 3-0, irmão.
5: O Sanzio tá perguntando se o Botafogo entrou em campo, tem certeza? Rapaz, pelo menos teve todo o protocolo, né? Tá 3-0 pro Cienciano, lateral pro Botafogo lá do lado esquerdo, vai pra cobrança o Marçal, ameaçou fazer o arremesso ali buscando o Montoro, Medina é quem se apresenta, o Montoro saiu da bola, ela chegou até o Ferrarese, que devolve pro Marçal, meio do caminho o Montoro, domina intermediária ofensiva pra ele, tem movimentação aqui do Guinho do lado direito, mais à frente tentou o passe pro Danilo, bola longa demais, Becerra é quem chega pra cortar, essa bola sai, lateral que favorece a equipe do Botafogo mais uma vez lá do lado esquerdo. 33 minutos, lateral já cobrado, Montoro, pra cima da marcação, na altura do grande círculo, tem movimentação do Guinho, Montoro leva pro lado esquerdo, tentou o passe de 3 dedos, perdeu a posse de bola, entregou de graça a bola ali pro Souza, a bola esticada lá com o Cabejo, pra cima da marcação, a bola sai em lateral que favorece a equipe peruana, já cobrado, bola na frente, Souza protege, espeta a jogada pro Cabejo, bico da área, lado direito, a bola ajeitada pro meio do caminho, Romagnoli invadiu a área, Ferrarese chegou no carrinho, e essa bola vai se perdendo pela linha de fundo, tem escanteio o time do Cienciano, hein, Brandão?
9: Cara, incrível como a facilidade com que o Cienciano tem de trabalhar essa bola, sempre no 2 contra 1, dessa vez o Ferrarese fez o corte, ela saiu, depois ficou caído ali, sentindo dor, já está de pé o Ferrarese, escanteio para o Cienciano, 3-0.
5: Vai pintar levantamento lá para a área, 34 minutos do primeiro tempo, escanteio cobrado curtinho, vem tentativa de levantamento, a bola bate no Danilo, vai pela linha de fundo, tem escanteio. Cara, o pessoal está reclamando demais com a gente aqui no chat, dizendo que vergonha. Não tem altitude que justifique essa atitude do time do Botafogo. Tá dizendo aqui o Luiz Vieira, vem levantamento lá pra área, daqui a pouco o Johnny comenta. Escanteio cobrado curtinho, bola trabalhada mais atrás, o time do Cienciano apostando no chute de longe. Que golaço!
9: Que é isso?
5: Meu amigo, que pedrada, que golaço, que chutaço na gaveta. O Cienciano faz o 4º gol com o Martinite. 4 pro Cienciano, 0 pro Botafogo com 34 minutos de primeiro tempo. O Martinite faz o 4º gol. Uma cobrança de escanteio curto. A bola na intermediária. Uma pedrada. 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

0: Luciano com 35 minutos e o Franklin já vai mexer, hein? Já chamou dois jogadores para entrar em campo. Daqui a pouquinho, um deles parece ser o Arthur Cabral, já confirmo o outro. Que paulada o Botafogo está sofrendo, hein?
1: Os dois jogadores ali na beirada do campo com 36 minutos.
0: Alan Toledo e Arthur Cabral.
1: 4-0 para o Cienciano.
2: É inacreditável o que está acontecendo aqui. De verdade, até os 18 minutos de jogo, o Botafogo equilibrava as ações. O Cusco, o time de Cusco, né, o Cienciano, ele não criava qualquer tipo de problema para o time do Botafogo. O Botafogo administrava a partida. O Cienciano também não pressionava as linhas do Botafogo, não abafava, tinha escanteios isolados, mas nada muito significativo. E de repente o Cienciano conseguiu explorar erros da defesa de posicionamento do Botafogo em jogadas aéreas. E aí, cara, dos 18 minutos até aqui, foi uma espécie de blackout, um apagão no time do Botafogo, algo difícil até de explicar. Todos os gols tiveram relações com bolas na aérea. Esse último também. Foi todo mundo para a área, todo mundo imaginou o Cienciano jogando a bola na área, porque havia feito 3 gols assim, e por isso a zaga do Botafogo, ela entrou toda e ficou esperando todo o cruzamento. E deixou muito espaço para que o Martinite pudesse bater tão bem na bola. E aí é uma felicidade do jogador, uma infelicidade para a torcida do Botafogo, porque ele acertou aquele chute que ele vai chutar 10 vezes e vai errar as 10. E está acontecendo aqui o que aconteceu diante do Lanús. O Cienciano está aplicando um 4-0 no Botafogo.
1: Lateral pro Botafogo lá com o Marçal. Daqui a pouco o Brandão informa as alterações. Toque de cabeça para trás, a bola sobrando ali com o Matheus Martins dentro da área. A bola fica recuperada pelo Cienciano. Despacha lá de trás, tentativa de lançamento longo com o Souza. Bola volta ali pro meio do caminho. Trabalha a jogada o Matheus Ponte. Espeta pelo meio com o Huguinho. Bola trabalhada lá do lado esquerdo. Marçal espetou a jogada na frente para o Cauã Toledo. Recupera a posse de bola o time do Cienciano. E ela se perde pela linha de lado. Brandão, o Franklin Carvalho mexeu 2 vezes na equipe do Botafogo.
0: É, perdeu a paciência. Com 36 minutos do primeiro tempo, ele tirou o Montoro e o Kadir. Colocou o Cauã Toledo e o Arthur Cabral no time.
1: Duas alterações feitas pelo Franklin Carvalho ainda na primeira etapa. Posse de bola para a equipe do Botafogo. Roda o jogo o Guinho, espeta a jogada lá do lado esquerdo com o Ferrarese. Bola na lateral do campo com o Marçal. Cruzamento que vem para a área e vem tranquila demais para o Espinosa. Não tinha ninguém lá dentro da área. A bola é da equipe do Cienciano. Sai para o jogo aqui com o Martinite, o autor do golaço do jogo até aqui. O 4-0, né? O quarto gol do Cienciano foi dele. Recomeça tudo lá atrás com o Espinosa. O Johnny, duas alterações do Botafogo. Cauã Toledo e Arthur Cabral.
2: Não gostei, não era o que eu faria. Porque eu acho que o problema do Botafogo não está no ataque. O Arthur Cabral é um jogador lento, que para o estilo de jogo não é o ideal. Acho que o Kadir era um jogador que sim, valia a pena ter um jogador mais leve. O Arthur Cabral, para puxar contra-ataque, para sair em velocidade na altitude, não é o ideal. Não acho que é aí que o Botafogo vai melhorar o seu time, não. Era nas laterais. Ele tem o Alex Telles, ele tem o Vitinho. Se eles viajaram, se eles estão à disposição, eles tinham que estar jogando. Ok, opção, dosar. Olha aí o time do Cienciano.
1: De novo, Bandeira, bico da área, faz levantamento, a bola vem pra área, o Arlesson teve que tirar de soco, a bola vai sobrar lá do outro lado com o Souza, a bola sai em lateral, que favorece o Cienciano. Fala, Johnny.
2: E concluindo, a gente vê, é por onde joga o Cienciano, pelas laterais, o tempo inteiro, triangula, joga a bola na área, então eu acho que ele deveria mexer muito mais em Marçal e Matheus Ponte, e reforçar o sistema de meio de campo, que faz juntamente esses volantes ali, essa dobra com o lateral, para evitar esses cruzamentos, que não são cruzamentos que estão indo lá na ponta, não. São cruzamentos na intermediária. Então os volantes precisam apertar um pouco mais. Tirar esse espaço do Cienciano, já ficou muito claro, gente, está 4-0, que é a principal jogada. Vai ter mais uma bola parada, o Cienciano vai jogar mais uma bola na área. O Botafogo precisa melhorar, principalmente pelo lado de campo, para evitar a principal jogada do time peruano.
1: 40 minutos, vai pintar levantamento lá para a área. Tem a posse de bola o Cienciano na cobrança da falta. Vem levantamento, bola viajando, marca do pênalti, passa por todo mundo, vai se perdendo pela linha de fundo. Saiu em tiro de meta que favorece a equipe do Botafogo. Se liga aí, na hora certa da TMC. 40, temos, são 22 horas

0: 12 minutinhos, 10 e 12 da noite, horário de Brasília. Informa pra você o tempo e o placar do jogo. 40 minutinhos jogados na primeira etapa. Sul-Americano, oitava de final, jogo da ida. O Garcilaso de la Vega é o palco da emoção. E o placar da TMC, Cienciano 4, Botafogo 0. 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Tamo junto, a posse de bola pro time peruano aí também tá tentando de qualquer maneira ali o Becerra. O chute vai direto pra fora aí também, né?
1: Virou bagunça também, né, Becerra? Aí... Na moral, dá uma respeitada, né? Dá uma segurada, fica lá atrás, para de história.
2: Respeitar?
0: Não dá, não.
1: Não, pô, não, mas ele não,
0: mas
1: pode
0: aí
1: bater,
0: também,
1: não.
0: Né?
1: O que ele fez ali é brincadeira, pô. Aí não dá, né?
0: Como diria um amigo meu, um petéleco do meio do campo, não dá, pô. Tiro de meta cobrado curtinho. Botafogo com dificuldade para sair jogando. A bola aqui do lado direito. Teve falta e o jogo está paralisado. Falta em cima do Matheus Martins. Jogo paralisado com a posse de bola para o Botafogo. Muita reclamação do Botafogo para cima do Augusto Aragão. O árbitro da partida. E o Martinite foi quem tomou a bronca ali do árbitro agora. Jogo paralisado. Falta marcada em cima do Matheus Martins. Foi falta de jogo. Também não entendi muito a reclamação alvinegra. Aqui vem o time peruano. Barreto. Faz o passe, a bola na intermediária, bico da área, dominou Sucar, ajeitou mais atrás, a bola vai ficando no meio do caminho, boa finta ali do Romagnoli, hein, pra cima da marcação, abriu jogada lá direita, aí o Cabejo também, tá achando que é de qualquer forma, de qualquer maneira, pera lá também, a bola vai direto pra fora, Brandão.
2: Ninguém tá confiando, né, no Alisson, depois da falha no segundo, terceiro, nem lembro mais, foi tantos gols, cara. O segundo gol, né?
1: Foi o terceiro,
2: né? Do Sucar.
1: O segundo foi o que não foi gol.
2: Isso. Então, assim, tá todo mundo. E depois desse quarto gol, um chutaço de fora da área, tá todo mundo tentando. O tiro foi pela linha de fundo, o tiro de meta 4-0, Cienciano, acredita.
0: Danilo. Tentava a jogada ali no meio, ele fica com a posse de bola. Trabalha com o Guinho.
1: Tá dando pane, hein?
0: Recebe de volta o Danilo.
2: O bagulho tá doido.
0: Tentou fazer o lançamento, foi desarmado. O time do Cienciano recupera a posse de bola. Tenta sair ali da marcação, Roberg. Espeta a jogada pro lado direito, acelera o Souza. Bico da área para ele, Souza, cruzamento. Ferrarese para afastar, botar essa bola pela linha de fundo. É novo escanteio pro Cienciano, Brandão.
2: Incrível, cara. O Botafogo não consegue respirar. O Botafogo não passa do meio campo. E todas as jogadas de ataque do Cienciano levam perigo. Mais um escanteio, novo cruzamento que veio da direita. A falha na marcação, escanteio pela direita.
1: Tem uma avenida no Marçal, gente, pelo amor de Deus, tá claro, o Alex Telles precisa entrar no segundo tempo.
0: Tem escanteio o time do Cienciano, tá autorizada a cobrança, vem bola viajando, marca do pênalti, o Ferrarese subiu, a bola resvalou nele, vai sobrando aqui do outro lado. Barreto vem direto pro gol, o Arlesson pra espalmar, a bola sobra lá do outro lado, Cabejo ajeitou pra quem vem de trás, a bola pra finalizar com desvio, vai pela linha de fundo, pegou no Arthur Cabral, por último escanteio, Brandão.
2: E mais uma bola alçada na área em que o Arlesson não conseguiu segurar. Só pode ser altitude, não tem outra explicação. E que ganha outro escanteio. Vem o Cienciano de novo.
0: Mais um levantamento lá pelo lado direito. 44 minutos, escanteio cobrado para a entrada da área. Roberg ajeitou o passe feito do Cabejo. Lá com o Souza, vai pintar levantamento para a área. Preferiu trabalhar mais atrás. Cabejo de primeira faz levantamento. A bola vem. Ferrarese para afastar. Bota essa bola para escanteio. Agora é do outro lado. Agora é do lado esquerdo. E o Justino já estava se estranhando com alguém por ali, hein, Brandão?
2: É, o jogador do Cienciano que pediu ali para o Ferrarese levantar. Outro escanteio que vem pela esquerda.
0: Vem levantamento lá pra área. Pessoal participando com a gente no nosso YouTube, a galera do nosso WhatsApp também. Tamo junto, hein? Já eu escuto o áudio da galera, já leio o chat da galera também com a gente aqui no YouTube da TMC. Vem levantamento pra área, bola na segunda trave, o toque de cabeça vai pela linha de fundo, é tiro de meta que favorece a equipe do Botafogo. WhatsApp 21 995571013. Fala aí.
3: Fala, galera, TMC. Fala. Olha, hoje vai ser um balaio. 10 minutos de jogo, já tá 2-0.
1: Tá rindo, né?
3: É papo de 5, 6, quem irmão, sabe até aumentou. Um 7-1 aí, sim, esse ano. E vamos que vamos. Fabiano, tricolor.
1: Sabia que tava acertando, tava muito feliz.
0: Cara. Eu tava esperando ele se identificar pra saber da risada.
2: É o famoso com um dos outros.
0: É, né? Exatamente.
1: É, meu amigo. Teu treinador caiu, não esquece não.
0: 45, marca o sinal da TVC, vem mais uma vez o Cienciano. Lá pelo lado direito, Cabeja passou, não recebeu. O Souza tá pedindo na entrada da área, a bola recomeça a jogada ali com a Mandaraim. Aqui embaixo tem movimentação do Becerra. Recebe de volta a Mandaraim, troca passe o time do Cienciano. 45, regulamentar já foi, lançamento longo, Souza não dominou e ela vai pela linha de fundo, é só o tiro de meta que favorece a equipe alvinegra.
2: Mais 8,
1: ah, não, ah, não, mais 8 não.
0: Vamos até 53.
1: Não, tudo que a gente precisa é que o Botafogo vá pro vestiário.
0: Exato.
1: O mais rápido possível.
0: Exato.
1: Isso é ruim pro Botafogo, 8 minutos.
0: Nem que for pra um reclamar do outro lá dentro.
1: Por favor,
0: mas o jogo tem que acabar.
1: Tem que acabar o primeiro tempo. Né? Reescreve essa história, vamos lá, lavar roupa suja no vestiário. Chega de primeiro tempo aqui, não quero mais.
0: Posse de bola ali pro Botafogo na falta que foi cobrada pelo Medina. Acionou na frente Cauã Toledo. Tem movimentação lá do outro lado do Marçal, na lateral do campo. Ainda Cauã. Espetou agora sim com o Marçal. Tem o Arthur Cabral lá dentro da área. Lançamento que vem para ele. Espinosa soltou e a bola fica com o goleiro da equipe do Cienciano. Sim, já temos 46. O jogo vai até 53 minutos. Lançamento longo lá do lado esquerdo. Ferrarese antecipou a marcação no jogo de corpo, levou a melhor, tentou fugir do primeiro, conseguiu, passou, a arbitragem mandou o lance seguido, deu vantagem. Danilo recebe a jogada no meio campo, espeta pro lado esquerdo com o Marçal, devolução pro Danilo. Troca passes do time do Botafogo. Medina lá na lateral do campo, recebe de novo Marçal. Sem muito repertório o time do Botafogo. Tentativa de lançamento pro Cauã Toledo. A bola forte demais, vai direto pela linha de fundo. É só o tiro de meta que favorece a equipe do Cienciano, que já foi cobrado ali com Becerra. WhatsApp 21995571013. Fala aí.
4: Boa noite, Brandão. Boa noite, Magine.
0: Boa.
4: Boa. Boa noite, Lindton.
1: Boa noite, irmão.
4: Então, gente, eu trocava Marçal e Matheus Ponte. Botava Teles e Vitinho.
1: É isso, tem que fazer isso.
4: Tirava o Kadir e colocava o Arthur Cabral. Se não colocar um centroavante de referência, infelizmente, vai ser goleada. Pedro, botafoguense, um abraço.
0: Valeu, Pedro, tamo junto. Uma ele já fez, foi o Kadir no lugar do Arthur Cabral.
1: É,
0: e aí ele fez o Cauã Toledo no lugar do Montoro.
1: Pedro, se me permite, eu discordo de você em relação a ter que ter um jogador de referência, até porque o jogo pede contra-ataque, um pouco mais de leveza lá na frente. O Arthur Cabral é um jogador um pouco mais lento, né? Isso não significa que ele é ruim, mas talvez para a característica do jogo. Agora eu estou muito contigo, os dois laterais, especialmente o Alex Telles. Gente, o Marçal está sentindo a altitude, está sentindo o jogo, isso é visível. Três gols nasceram ali, jogadas pelo lado direito de ataque do time do Cienciano, esquerdo dele na marcação.
0: E o Sanzio está dizendo aqui no nosso chat, a bola não chega no ataque em momento algum, e é justamente o que o Johnny está explicando aqui. Não tem velocidade, né? Não dá para botar velocidade na altitude o Botafogo para ficar jogando bola na área lá para o Arthur Cabral, que aí também vai abrir o bico rapidinho o centroavante do Botafogo. Temos 49, falta para o Botafogo na intermediária. Aqui um pouquinho mais para o lado esquerdo, se prepara para a cobrança o Danilo, vai pintar levantamento lá para entrada da área, bola viajando, toque de cabeça da marcação do Cienciano num primeiro e num segundo momento, sobrou no Matheus Martins. Arthur Cabral protegeu, a bola voltou de novo, Matheus Martins, Medina dividiu, sobrou no Danilo, aqui embaixo, lado direito, Matheus Ponte, olhou para a área, faz levantamento para Arthur Cabral, bola passou do Ferrarese e vai embora, é só o tiro de meta. Rodrigo Brandão,
2: a vez que consegue chegar, Ferrarese não consegue concluir, não tem o domínio. Foi bom o cruzamento do Matheus Ponte, mas passou pelo Ferrarese e saiu pela linha de fundo. Finzinho de primeiro tempo, 4-0 Cienciano.
0: 49, quase 50. O jogo vai até 53. Espinosa trabalha aqui embaixo com o Becerra, lateral, lado esquerdo com o Martinit. Tem movimentação ali na frente. O Becerra preferiu o lançamento longo. Bola que vai ficar tranquila lá com o Arlesson. Caiu ali no meio do caminho o Sucar. A arbitragem mandou o lance seguir. A bola fica com o Ferrarese. Trabalha com o Guinho. O Guinho e Sucar estão se estranhando já tem um tempo. Matheus Ponte limpou bem a marcação, vai embora Matheus Ponte, adiantou, ficou com ela, ainda deu certo, fez o passe pelo meio com Danilo. Grande círculo para ele, de três dedos, boa inversão lá em cima, Marçal, lado esquerdo, avança o time do Botafogo. Marçal olhou para a área, preferiu o passe mais à frente, domina, calma Toledo, limpou a marcação, veio na contramão, evitou a saída pela linha de lado. Marçal passou pedindo ainda Cauã, preferiu recomeçar com Danilo, intermediária para ele, tapa de três dedos, Medina, eita, tentou de calcanhar, pegou na canela, contra-ataque do Cienciano, Ferrarese bem demais para fazer o desarme. Danilo ajeitou pelo meio, movimentação do Matheus Martins, tentou o passe com Arthur Cabral, dividiu Arthur Cabral, uma, duas vezes, rapaz, mas que pelada braba. A bola volta lá atrás, Justino recomeça tudo com Medina na intermediária, ele faz o passe com Danilo de primeira, aí telegrafou o passe, foi desarmado, vem contra-ataque do Cienciano, lançamento aqui embaixo pro Sucar, vai subir a bandeira de impedimento, é isso que sinaliza a arbitragem, o jogo tá paralisado, o Roberg tava à frente, impedimento que a arbitragem pegou e a posse de bola favorecendo a equipe do Botafogo com 51 minutos, Matheus Ponte, o Botafogo perdendo pro Cienciano, 4 pro Cienciano, 0 pro Botafogo nesse primeiro tempo. 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Estamos juntos também no YouTube TMC Esporte, TMC Esporte. Você participa com a gente no WhatsApp 21 995 57 1013. Ferrarese no meio do caminho, o Guinho de primeira aqui pro outro lado, pro Justino, a bola ficou longa, deu confusão, ficou difícil, o Bandeira é quem fica com ela. Justino subiu ali a marcação, bola trabalhada mais atrás com Martinite, espeta a jogada no meio campo, altura do grande círculo, faz o giro, o Romagnoli abriu jogada lá do outro lado com o Souza, vem chute do Roberto e passa com o perigo e vai embora. Bola pela linha de fundo, é tiro de meta pro Botafogo, Brandão.
2: Aí passou muito perto, imagine. Deram liberdade pro Roberg, camisa 10 do time, o craque chutou, o Arneson não chegou na bola, ela passou à direita com muito perigo, quase o quinto do Cienciano, 4-0.
0: 4-0, o passe errado na entrada da área, vai sobrando, Sucara, a bola voltou, Roberg tentou o passe pro Sucara, acho que tá impedido, hein? Sucara ajeitou para quem vem de trás. Barreto, espetou a jogada no bico da área, ainda o time do Cienciano, cruzamento que vem, o Arleson espalmou, a bola voltou, toque de cabeça, salva o Justino, voltou mais uma vez com o Barreto, espetou a jogada pro lado direito, Souza ameaçou fazer o cruzamento, tinha o Cabejo mais atrás ali, o Souza chegou na linha de fundo e o cruzamento vai direto para fora, é só o tiro de meta que favorece a equipe do Botafogo, ia entregando, hein, o Brandão?
2: Ia, né, mais uma, torcedor do Botafogo deve... Aquele memezinho, acaba, por favor.
1: Pelo amor de Deus.
2: Ufa, pelo amor de Deus.
1: Chega, chega, chega.
2: De meta, já chegamos aos 8 de acréscimos. 4-0, Cienciano.
0: E o árbitro vai encerrar o primeiro tempo. 4 pro Cienciano, 0 pro Botafogo. Jogadores do Cienciano pedindo ali pra galera se reunir. Jogadores do Botafogo também pedindo calma, todo mundo correndo pro vestiário. Fim de papo na primeira etapa, Rodrigo Brandão.
2: No intervalo de 17 minutos, o Cienciano goleia o Botafogo no Garcilasso de la Vega, 4-0. Um aos 17, um aos 19, outro aos 29 e outro aos 34. Um baile de bola que o Cienciano vai dando no Botafogo e tornando a situação muito complicada. Ainda temos todo o segundo tempo, é zerar e voltar com uma outra postura no segundo tempo para tentar diminuir o prejuízo. E se quiser fazer mais alterações, o Franklin Carvalho tem as seguintes opções no banco de reservas: tem o Gabriel Batista, tem o Vitinho, Júnior Santos, Danilo Pereira, Alex Telles, Santi Rodrigues, Lucas Monzon, Lucas Vidalba, Edenilson e Domingos Andrade. Intervalo de jogo em Cusco, Cienciano 4, Botafogo 0. Depois dos trabalhos de reportagens, ele está de volta, DJ Marcão.
0: Valeu, Rodrigo Brandão. Rápida pausa, daqui a pouco o Johnny comenta o que foi esse primeiro tempo de Cienciano 4, Botafogo 0. 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
1: 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Henrique
2: Martini. Tô de volta aqui na TMC, a Transamérica TMC, 101.3 FM Rio de Janeiro, 100,1 FM em Brasília. Você com a gente no nosso YouTube TMC Esporte, mandando abraço para toda a galera que tá acompanhando a gente no YouTube, você acompanhando a gente também no Dial. Daqui a pouco seu WhatsApp vai pro ar aqui na TMC. Johnny, intervalo de jogo, 4 pro Cienciano, 0 pro Botafogo. O que foi esse primeiro tempo e o que esperar pra segunda etapa?
3: Bom, muito difícil explicar o que aconteceu nessa partida, porque o início, o desenho do jogo, a gente, antes da bola rolar, imaginava que o Cienciano ia, óbvio, aproveitar a altitude, o fator casa, para pressionar o time do Botafogo nos minutos iniciais, para empurrar as linhas do Botafogo lá para trás, para não dar respiro para o time do Botafogo. Isso tudo era o cenário que a gente imaginava que ia acontecer, até porque o técnico Horácio Malgarejo, ele gosta de jogar num 4-3-3, bem ofensivo. É 4-3-3, é diferente do que acontece hoje no mundo do futebol, que é 4-3-3 e um meia. Porque o camisa número 10, o Holmberg, ele é o criativo do time e tem três jogadores à frente dele agudos, ou seja, ele tem um quadrado de jogadores que se mexem muito.
2: E é o tipo de meio campo que a gente, entre aspas, pede no futebol brasileiro.
3: É verdade.
2: De ter esse cara, um pô, 10, pode ser três, mas isso. Tem que ter um que se movimente para ajudar o ataque.
3: Exatamente, dois volantes na contenção e esse meia pisando um pouco mais e dando essas ações ofensivas junto com os três atacantes. Esse era o desenho tático do que a gente imaginava e ele, na prática, não aconteceu até os 15 minutos. E geralmente a gente fala assim, ah, vamos esperar os primeiros 15 minutos, que é o momento que dá para dar uma respirada. O Cienciano fez o inverso. Ele ficou 15 minutos iniciais sem pressionar o Botafogo, parecia que estava tudo bem. Botafogo, fique à vontade, entra aqui na minha casa, senta aqui no meu sofá, tá tudo bem.
2: Bota o pé na mesinha de centro.
3: Tá tudo bem, fica à vontade.
4: E a mulher tá ali no quarto.
2: Quer beber alguma coisa?
3: Deixou à vontade o time do Botafogo. E o Botafogo foi ali, tocando bola, não aproveitou esses 15 minutos iniciais para espetar nenhum tipo de contra-ataque, até porque o Botafogo, gente, ele não chutou a gol. O Botafogo passou 45 minutos mais os acréscimos sem bater uma bola no gol do time do Cienciano. E aí a sequência que acontece é o que assusta, porque a partir dos 17 minutos, o Cienciano começa a explorar demais, ou melhor, a partir dos 16 minutos ele começa a explorar demais as jogadas alçando bola na área. A primeira delas resultou num voleio do Bandeira, que ela passou à direita do gol do Arlisson, e ali a gente já começou a ficar com um sinal de alerta, porque o Matheus Ponte deixou praticamente sozinho o Bandeira para fazer a finalização e ele errou. E a gente alertou, cuidado! Não deixa espaço, é a única arma ofensiva do Cienciano. Na sequência, imagine, mas assim, não é modo de dizer não, na sequência, o lance seguinte, a gente estava alertando o torcedor do Botafogo e de repente o Caparó fez um cruzamento de muito longe, um cruzamento despretensioso até da intermediária, que a gente não dava muito por ele, e o cruzamento achou o Sucar lá do outro lado para fazer o primeiro gol. Era um alerta, o Botafogo tomava um gol de bola aérea e aí era a hora do Botafogo ocupar mais a sua defesa, juntar mais as linhas, evitar justamente essa movimentação por trás de lateral, que é o que estava acontecendo muito aqui pelo lado direito com o Matheus Ponte, o cruzamento vinha lá da esquerda, e o Botafogo não conseguiu fazer isso, numa jogada ensaiada, que termina com, ela é alçada pelo lado direito, tem a escorada da esquerda, e ela acaba num gol irregular do Bandeira. Isso não é justificativo ao 4-0. Mas o Botafogo foi prejudicado na altitude de Cusco, porque o segundo gol do Bandeira foi irregular. Depois de 5 minutos de verificação no VAR, de checagem, o óbvio não foi marcado, que foi o toque de mão, porque o Bandeira, antes de finalizar de coxa, ele se posiciona o corpo para finalizar, ela bate na coxa, sobe, resvala no braço dele, por isso que ela entra. O gol foi incrivelmente validado pelo senhor Aragon, que foi uma vergonha, e o Botafogo ali entrou em sistema de curto-circuito total, pane elétrica. O Botafogo não conseguiu mais respirar, aí sim ficou aquela configuração de jogo inicial que a gente imaginava, e abusou o time do Cienciano das jogadas aéreas, porque viu um Botafogo muito vulnerável e entendeu também que o goleiro, o Arlisson, ele estava inseguro. Pela questão da altitude, pode ser pela questão da altitude, mas ele deveria ter rebatido a maioria das bolas para o lado. Se não dá para encaixar, joga lá para o lado. Mas não. E numa dessas falhas absurdas que, como bem disse o Brandão, nos fez lembrar Neto, Link, ele falha absurdamente, a bola sobra depois de um cruzamento da esquerda fraco, um cruzamento fácil dele interceptar. Ela vai, o cruzamento do Bandeira, inclusive, pelo lado esquerdo, que tá jogando muita bola o Bandeira no jogo de hoje, ele e o Sucar, e a bola cai nos pés do Sucar, que bate mascado, feio, ela vai entrando pererecando, fraquinho, e nesse momento o Botafogo, com 31 minutos, está perdendo por 3-0 na altitude, imagina. É simplesmente esse caos.
4: Só isso, né?
3: Esse drama. E aí, quando tá tudo ruim, pode piorar, porque o amigo Martinite resolveu fazer um gol que ele nunca fez na carreira dele. Uma jogada que parecia que seria mais uma espetada, mais uma bola alçada na área, a defesa do Botafogo entra toda, não percebe a movimentação do Martinite saindo ali pelo canto direito de ataque, e aí o escanteio é batido curto, ele recebe a bola com total espaço, toda a liberdade do mundo, e podem reparar, dos 4 gols, 3 nascem por muita liberdade do lado esquerdo de defesa do Botafogo, nas costas do Marçal. No espaço entre o Marçal e o Huguinho, que é o primeiro volante. Ali, por ali, o time...
4: Sempre ali, né?
3: É sempre por ali. E tem que ser reforçado ali. E o Franklin não enxergou isso e não botou o Alex Telles, que ele tinha à disposição no banco de reserva. Eu acho, inclusive, que ele virá para o segundo tempo. Tem que vir. Gente, se botou uniforme, se tá relacionado, tem que jogar. Esse negócio de poupar, poupar é não viajar. O cara foi, tem que botar pra jogar. E o Botafogo levou um gol absurdo de bonito. Foi um golaço, realmente. O Martinite acertou um chute que ele não vai acertar, vai chutar 10, vai errar 10. E ele resolveu acertar no dia de hoje, que tá dando tudo errado pro Botafogo. Um 4-0 incontestável, muito pelo que foi construído, do minuto 17 ao minuto 35. Foi ali. Botafogo teve uma chance apenas já nos acréscimos, quando estavam marcando 45+4, tivemos 8 minutos de acréscimo. Matheus Ponte foi, não foi nem ao fundo, foi nem intermediário, um cruzamento de longe, pareceu até o cruzamento do primeiro gol do Caparó, do Cienciano, um cruzamento de muito longe, e o Ferrarese não conseguiu aproveitar. Tirando isso, o Botafogo não jogou bola no sistema ofensivo e nem no defensivo, porque levou 4 gols. Botafogo, qual é o caminho? Agora é contenção de danos, imagine. Tá 4-0. Botafogo não pode se desesperar, por isso que eu tava doido pra chegar ao intervalo, pro Franklin primeiro reunir a galera, fazer aquela lavagem de roupa suja, arrumar o lado esquerdo defensivo. Precisa reforçar esse lado esquerdo. Pode ser até botando, de repente, até tirando mais um jogador lá de frente, botando o Danilo com mais liberdade, mas ele tem que arrumar, porque o Danilo não pode mais ficar naquela posição, dando vulnerabilidade junto com o lado esquerdo com o Marçal. O Botafogo precisa arrumar as suas laterais. Eu colocaria Vitinho e eu colocaria o Alex Telles no lugar do Marçal. Ele optou por mexer lá na frente. O problema do Botafogo não é só na frente. A bola não vai chegar no Arthur Cabral se o Botafogo não se organizar no seu sistema de meio de campo. E o Botafogo agora vai ter que jogar, gente. Se ele quiser voltar para o Nilton Santos, eu acho até que o Botafogo consegue... Pelo nível técnico do Cienciano, ele consegue fazer 4-0 aqui no Nilton Santos. De verdade, não tô falando isso pra te iludir, não, torcedor alvinegro. Não tô fazendo isso pra criar uma falsa expectativa no seu coraçãozinho, não.
4: Só que fazer 4-0 sob pressão é outra coisa.
3: Só que fazer 4-0 tendo que fazer 4-0 é complicado. Agora, você fazer 4-0 por circunstâncias do jogo, isso é mole pro Botafogo contra o Cienciano, porque o time do Cienciano não é isso tudo. Não é. O Botafogo vai vencer no Nilton Santos. Mas agora ele precisa ter uma contenção de danos, pelo menos, vamos devagarzinho, 4-1, entendeu? Conseguiu, com calma, 4-1, continua botando a bola no chão, joga aproximado, joga na altitude, não adianta esticar, ainda mais agora que botou o Arthur Cabral, joga aproximado, procura os jogadores, joga pelo lado de campo. Quando o Botafogo tentou jogar, virou um peladeiro no meio de campo, feio, tipo churrasco mesmo, de casado solteiro. O Botafogo precisa jogar pelo lado de campo, e para isso precisa botar o Vitinho e o Alex Telles no jogo. Ainda dá pro Botafogo, e não tô falando isso pra te iludir, torcedor. Falo isso porque tem 45 minutos aqui e tem 90 no Rio de Janeiro. Então, nesses 45 que estão sendo disputados no estádio Garcilasso del Valle, o Botafogo agora tem que pensar em conter os danos. E o que seria isso? Diminuir a vantagem. Vamos pra 4-1. Sentiu que dá? Sentiu que tem jogo? 4-2. O Botafogo não pode mais pensar em tomar gol aí. E agora é contenção de dano, chegar um 4-1. Um 4-2 eu assinava agora. Falava assim, fechado, vambora. Tá tudo certo, porque aqui no Nilton Santos dá pra resolver.
4: 2 gols pra resolver no Nilton Santos. Ó, o Mário Bolatti tá participando com a gente aqui, dizendo que tem que fazer 3 gols. Perguntou se eu uso peruca. Não, e não pretendo.
3: Peruca?
4: E
3: ela?
4: É.
3: Do nada?
4: Tá. O pessoal tá elogiando o Brandão aqui também, dizendo o Igor Ribeiro. O Brandão tá bonitão hoje, hein?
5: Tá falando de... Será que ele tá.
4: É, eu não sei.
5: Mesmo, ou do João?
4: É.
3: Sim, Brandão é você. Tá falando de você.
5: Não, mas ele, dá... ele pode estar
3: vendo. Aceita o elogio, irmão.
5: Pô, tá bom,
3: pega
5: obrigado,
3: pra você,
5: irmão.
3: Agradece. Pô.
5: Eu tô acostumado com isso.
4: É raro?
5: Só da minha mãe.
4: Ah. Brandão, as equipes voltando pro campo de jogo.
5: Isso, e teremos uma alteração já pela equipe do Cienciano. O 29 Robles vai entrar. Fica só esperando aqui a plaquinha levantar. É o 9. O 9, quem deixa o campo é o Romagnoli. A entrada então do 29 Robles. Me parece que não houve alterações no Botafogo, imagine.
4: Vamos ver o que vai preparar o Franklin Carvalho, o que preparou, né? Porque a bola tá rolando pra segunda etapa. 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Lateral que favorece a equipe do Botafogo vai ser cobrado aqui embaixo com o Marçal pelo lado esquerdo. Vai tomando distância ali o camisa 21, faz o arremesso, bola trabalhada pelo meio do caminho com o Ferrarese, ficou no chão pedindo falta, a arbitragem paralisou e marcou falta que favorece o Botafogo na intermediária pelo lado esquerdo, e o árbitro da partida, o Augusto Aragão, tá chamando o jogador ali, chegou atrasadaço em cima do Matheus Martins, ô Brandão.
5: Isso, com 30 segundos e já pintou o cartão amarelo pro cara que acabou de entrar, irmão. Em 30 segundos o Robles recebeu o cartão amarelo pela falta para cima do Matheus Martins, que segue caído com a mão do tornozelo direito. Falta para o Botafogo. Vamos lá, a reação tem que começar a partir de agora.
4: A produtora que faz a geração de imagem estava pagando ali o crédito da substituição, já tem que botar o nome do cara de novo pro cartão amarelo. A falta está marcada a favor do Botafogo aqui pelo lado esquerdo, se preparando para a cobrança. O time alvinegro, Danilo é quem está ali preparado para fazer o levantamento lá para a área, está todo mundo na linha da grande área. Vai autorizar a cobrança o árbitro, primeiro minuto desse segundo tempo. Vai pintar levantamento da intermediária, a bola viaja para a marca do pênalti, vai lá para a segunda trave, ajeitou para o meio, saiu do gol, Espinosa para ficar com ela, e já sai jogando, acelerando a jogada, o time do Cienciano, tentou botar velocidade, chegou bem lá na marcação, na recomposição, o time alvinegro, lançamento acontece, aqui para o outro lado com o Danilo, não consegue o domínio, ela sai pela linha de lado, lateral que favorece a equipe do Cienciano. 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Posse de bola para a equipe do Cienciano. Cabejo, de primeira, recebeu de volta, tentou acelerar a jogada, recupera Medina. Cata a jogada no meio do caminho, Matheus Martins faz o giro, foge da marcação, achou aqui embaixo Cauã Toledo, passou Matheus Martins, Cauã, e espetou pro Matheus Martins, marcação de dois, a bola sai em lateral que favorece o Botafogo, já cobrado, recebe Marçal, intermediária ofensiva para ele, Marçal, lado esquerdo, bola levantada aqui na frente pro Matheus Martins, ameaçou o cruzamento, levou pra perna direita, vai ganhando espaço, vem Matheus Martins, falta nele, jogo paralisado, falta pro Botafogo, Rodrigo Brandão.
5: Falta, bem marcado. O árbitro em cima do lance marcou de novo do Matheus Martins sendo derrubado, dessa vez pelo camisa número 22, Cabedio. Falta perigosa de longa distância. Tá ali, seria o Alex Sedes, mas ele não está em campo, né? Tem o Matheus Martins e o Danilo, estão ali na bola. Provavelmente vai chutar direto ou talvez ali uma bola alçada na área. 4-0 Cienciano.
4: Thaís Santana participando com a gente aqui no nosso YouTube. Henrique Imagine, tá? Prazer, tamo junto. Vamos juntos. Vamos juntos na TMC, a Transamérica TMC. Quem escuta sabe, vai pintar levantamento lá pra área ou vem cobrança direta. Falta é pro Botafogo. Intermediária ofensiva. Se preparando ali, Matheus Martins e também o Danilo. Ferrarese falou alguma coisa pros dois ali. A arbitragem tá autorizando, tá esperando, né? Aguardando o Espinosa resolver ali a barreira. Tá autorizada a cobrança. Matheus Martins, perna direita pro golaço!

0: Matheus Martins, aos 4 do segundo tempo, numa linda cobrança de falta, numa belíssima cobrança de falta, numa espetacular cobrança de falta, Matheus Martins. É diferente o sentimento que só o Alvinegro entende. Não se compara. Matheus Martins aos 4 do segundo tempo. E o Botafogo diminui. 4 pro Cienciano, 1 pro Botafogo. Rodrigo Brandão.
1: Uma cobrança de falta sensacional. Com a perna direita, Matheus Martins bateu no canto do goleiro. Deu uma vacilada, demorou a pular na bola. Mas foi muito bem cobrada. Matheus Martins diminui o prejuízo do Botafogo. Tem jogo ainda, 4-1 Cienciano.
0: Vem lançamento ali pra área, dividida, a bola ficou tranquila pro Arlesson, que saiu jogando, essa bola escapuliu, e aí, professor?
2: Não começa, hein?
0: Olha a lambança que o Arlesson ia fazendo. Jogador do Cienciano tá caído por ali. Bola que foi lançada lá pra área, o Justino junto com o Bandeira. O Bandeira caiu, o Arlesson ficou com a posse de bola, só que na reposição ele deixou essa bola cair. E depois pegou com a mão de novo.
2: O problema também é uma possível revisão ali, que o Justino deu um abraço de urso. Um pouco assintoso em cima do Bandeira. E aí tá sendo avaliado, e no momento tá tendo uma confusãozinha ali, Bruno.
1: É, cara, uma confusão. Primeiro, a garoteada bonita do Justino, né, cara? Sofrer um pênalti num momento como esse, depois de um gol sofrido, não vai ser nada bom, nada positivo. O jogador do Cienciano está levantando agora, é o Roberg. Ele vai chamar aqui os dois jogadores, o Roberg e me parece que o Marçal. Agora o Marçal perde a cabeça, dá cabeçada no outro. Pô,
2: cara, também, né, cara?
1: Inacreditável, parece até um garoto, né?
0: Mas isso é um cenário perigoso, né? Pode ter um pênalti pro Botafogo, pode ter uma expulsão pro Marçal.
1: Pois é. É torcer para que o VAR não chame o árbitro para avaliar aquele agarrão do Justino para cima do jogador do Cienciano. Segue a confusão dentro da área, o árbitro tentando aparar ali as arestas.
2: A questão é que o árbitro estava na cara do lance e ele faz o sinal de segue o jogo. Ele estava em frente ao lance. E segundo a regra, prevalece o que é decidido no campo. Isso. E é muito claro o sinal, a gente viu no replay aqui, no monitor. É muito claro que o juiz estava de frente e ele faz aquele movimento de abrir o braço, como quem diz, segue, segue. Ele não achou pênalti. Então, VAR, fica na tua, não se mete. Porque o juiz não achou pênalti. Ficou claro na imagem.
0: E o Augusto Aragão está pedindo ali para o Roberto sair de perto, sinalizou que o que ele identificou é uma posse de bola para ser devolvida ao Botafogo, enquanto a geração de imagem continua insistindo com a repetição, né, do lance do Bandeira com o Justino lá dentro da área. O Bandeira reclama de ter sido agarrado ali no pescoço, realmente foi, e o jogo já foi reiniciado.
2: Passou também.
1: Inacreditável, esse tempo todo pra não marcar nada.
0: Tá enrolado.
1: Que bom,
0: né?
1: Não, que bom.
0: Tá enrolado o Augusto Aragão, tá? Queria falar nada não, mas tá enrolado o equatoriano. Posse de bola pro Cienciano. Sai jogando na frente ali, Matheus Ponte antecipa, tentou no bate-rebate, a bola voltou no Medina, esticou a bola ali na frente, buscava o Matheus Martins, e a marcação com Becerra, bota essa bola pela linha de lado, lateral alvinegro. Se liga aí na hora certa da TMC. São 22:48, 10:48 da noite, horário de Brasília. Eu informo para você o tempo e o placar do jogo. Vamos chegando a 8 minutinhos jogados nessa segunda etapa. 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
0: O jogo tá paralisado, tem jogador do Cienciano caído na intermediária defensiva, a arbitragem marcando falta para a equipe peruana. O Danilo questiona ali o árbitro, mas o jogo tá paralisado, hein, Rodrigo Brandão?
1: Isso, ali questiona, reclama da marcação da arbitragem, mas tá marcado. Falta pro Cienciano, é no campo de defesa. Agora eu lembrei, o árbitro, ele lembra muito o Tartar.
4: Nossa, Tartá daqui a uns 15 anos, Tartá, né? Tartá,
2: pô, gente boa pra caramba.
4: Tartá da velha
2: mistura de Tartá
4: guarda.
2: Com Sassá, pode ser?
1: Também.
4: Verdade, é também. Verdade. É o Tarsá, pode ser.
2: Ou o Sartá.
1: Ou o Sartá. Ou isso. Trabalha a posse de bola do time do Botafogo, recuperando ali no meio do caminho, Matheus Martins, uma, duas vezes, a bola sobra aqui do outro lado, o Guinho balançou pra cima da marcação, fugiu, foi puxado, ainda ele, passa ali aqui, divide o gramado, intermediária, espetou a jogada na frente, o passe era bom, buscava lá na frente o Cauã Toledo, recupera a posse de bola do time do Cienciano, acelera aqui com o Souza, o Catito, como tá escrito na camisa dele, faz o passe, ele tentava a devolução, nem ele acreditou que essa bola ia voltar, a bola se perde pela linha de lado, e o lateral favorece a equipe do Botafogo no campo de defesa. 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Jogo paralisado, posse para o Botafogo no campo de defesa. Já recuperando a posse de bola o time do Cienciano, chute de longe, o Arlesson para fazer a defesa. E já saiu jogando lá pelo lado direito. Vamos chegando à casa dos 10 minutinhos, trabalha a jogada ali o Medina, faz o giro para cima da marcação, recomeça de novo no campo de defesa com o Ferrarese. Espeta a jogada de novo lá atrás com o Arlesson. Na área, ele faz lançamento, buscando Arthur Cabral. A bola passa pelo Becerra, vai ficar tranquila lá com o Espinosa, sai jogando na linha defensiva ali com Amondaraim. Johnny, passamos dos 10 minutos jogados nesse segundo tempo, hein?
2: E com 10 minutos a gente já consegue ver o time do Botafogo com uma outra postura. Não sei quem foi um amigo que falou aqui no chat, ah, não pode botar na conta da altitude, tem que ter atitude. Teve atitude nesse segundo tempo, entende que tem uma montanha literalmente para escalar, tava 4-0. O que, que a gente combinou aqui no intervalo? Contenção de danos. Vamos chegar a um 4-1 e vamos tentar construir o 4-2. Esse 4-1 veio cedo. E que bom que veio cedo. Numa cobrança de falta, numa jogada do Matheus Martins indo para cima. O quê? Usando o lado de campo. Ele larga aqui do lado esquerdo e consegue fazer essa jogada. O Botafogo precisa explorar os lados de campo. É o caminho para conseguir conter os danos, diminuir o placar, para trazer para o Nilton Santos uma vantagem muito melhor.
1: Vem Botafogo de novo, Danilo, dominou, fez o giro para cima da marcação ainda Danilo. Espeta a jogada pro lado direito, Mateu Ponte, tem movimentação do Cauã Toledo. Cauã pisou, limpou a marcação, bico da área para ele. Ainda Cauã Toledo, trouxe para a perna esquerda, fez o levantamento, bola para a área, segunda trave, caiu lá no meio do caminho Danilo, a bola voltou. Na entrada da área, o Guinho, perna direita pro gol, faz a defesa o Espinosa. O Botafogo chegou na finalização do Guinho, hein, Brandão?
4: É isso, arriscou de fora da área. O chute saiu fraco nas mãos do Espinosa. Vem o Cienciano, Alex Selle já em campo, já confirma a alteração.
1: Vem aqui o Cienciano, cruzamento que veio na inversão de jogo. Chegou ali o Matheus Ponte, a bola fica com o Arlesson. Vamos lá, espera, imagine a movimentação dos companheiros ali para repor essa bola em jogo. Fala, Brandão.
4: O Marçal, né? Deixou o campo com a 21, entrando o Alex Telles com a 13. Terceira alteração do Franklin Carvalho.
1: Vem lançamento longo, buscando Arthur Cabral. O Becerra demorou para fazer o recuo. Espinosa saiu jogando rasteiro perigosamente, mas a bola chegou no Becerra. Lá do outro lado, lado esquerdo, vai avançando o time do Cienciano. Aí tirou velocidade do que poderia ser um ataque. Bola pelo meio do caminho. Barreto gira, faz o passe aqui embaixo, lado direito, Cabejo. Lateral do campo para ele, espeta a jogada na frente com o Souza. Ele limpou a marcação, passe veio errado. Arthur Cabral pode ser agora o segundo do Bota. Desce Arthur de longe, perna direita pro gol. Passa com perigo e vai embora. Finalização rasteira do Arthur Cabral. Do meio da rua, ela foi embora, Rodrigo Brandão.
4: Um erro de passe da equipe do Cienciano. A bola sobrou para Arthur Cabral. Ele avançou, mesmo marcado, chutou. Ela passou raspando o poste direito do goleiro Espinosa. Quase o Botafogo faz o segundo. 4-1 Cienciano.
1: Lateral já cobrado pro Botafogo, lá em cima pelo lado direito, Danilo, de primeira devolveu Matheus Ponte, bola no meio do caminho com o Guinho, ele acelera a jogada, espeta lado esquerdo, Cauã Toledo, dominou na intermediária, ainda ele, tem Teles aqui embaixo, o Alex Teles aparece, recebe, fica com ela, faz o passe de primeira, Matheus Martins, olhou lá pra área, preferiu o passe pelo meio do caminho com o Guinho, de longe, bateu, foi travado, a bola na dividida, volta ali pro meio do caminho, ajeita o toque de cabeça ali o Roberg. Trabalha a jogada do time do Cienciano tentando ligar o contra-ataque. O Botafogo se lançou pro ataque, agora o Cienciano vem pro contra-ataque. Souza, lateral do campo para ele, espetou a jogada com o Roberg. Faz o cruzamento para a área, o toque de cabeça e a bola vai por cima. É só o tiro de meta que favorece a equipe do Botafogo.
0: 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Lançamento ali buscando Arthur Cabral, a bola passa por todo mundo, vai ficar tranquila lá com o goleiro Espinosa. Já sai jogando ali com o Amandaraim. Ele vem avançando na intermediária defensiva, faz o passe pelo meio do caminho com o Barreto. Aqui embaixo, Cabejo espeta lá no meio do caminho, faz o giro Robles, acelera o time do Cienciano, tentando o ataque. Bola na frente ali com o Roberg, espeta pro lado esquerdo, vai descendo o time do Cienciano. Tem jogador, três jogadores lá dentro da área. Cruzamento feito para a entrada da área, faz a proteção lá o Justino, ele protege para cima do Roberg, ainda ele, Justino, despacha a bola lá para frente. Toque de cabeça para tentar evitar a saída lá do Robles e a bola sai em lateral, que favorece a equipe do Botafogo. Se liga aí na hora certa da TMC. São 22:55, 10:55 da noite, horário de Brasília. Eu informo para você o tempo e o placar do jogo. 15 minutinhos jogados nessa segunda etapa. 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E o placar da TMC, Cienciano 4, Botafogo 1. 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
0: Tentava o time do Cienciano, a bola fica com o time do Botafogo, tenta recuperar, recupera ali o Barreto. Carrinho ali faz a proteção, o Cauã Toledo girou, levantou, saiu pro jogo, tentou o passe o Ferrarese, a bola deu certo, ficou com Arthur Cabral. Acelera Arthur Cabral, espeta a jogada lá pro lado direito, desce Medina, tem ultrapassagem lá na linha do lado direito do garoto Matheus Ponte, é ele quem recebe. Tem Danilo mais à frente, preferiu recomeçar, mais atrás, troca passe, o time do Botafogo desacelera, tira um pouco daquela tensão também. Faz o giro ali o Justino, com personalidade, espeta a jogada na frente com o Guinho, devolução com Medina, recomeça tudo lá atrás com o goleiro Arlesson. O Botafogo vai valorizando a posse de bola, e aí no lançamento do Arlesson a bola era pro Danilo, toque de cabeça na marcação, batalha ali o Ferrarese também, a bola volta mais uma vez pro time do Cienciano, que vem acreditando. Roberg de primeira, o passe na entrada da área, vem a finalização pro gol! Gol do Cienciano! Bandeira! Para fazer o quinto gol aos 16 do segundo tempo. 5 para o Cienciano, 1 para o Botafogo. Tenho dúvidas sobre o posicionamento do Bandeira. Vai ser checado pelo VAR, obviamente. Mas o Cienciano chega ao quinto gol, 5 pro Cienciano. Me parece condição legal. 1 pro Botafogo, Rodrigo Brandão.
5: É, uma falha generalizada ali no sistema defensivo. Começou com um chutão do Arlesson pro meio de campo. Houve o jogador do Cienciano ganha de cabeça. O Ferrarese sai para combater esse jogador. Deixa um buraco enorme no sistema defensivo. E aí é esse buraco que os jogadores do Cienciano utilizam para que o Bandeira receba e conclua na saída do Arlesson. Quinto gol do Cienciano, Bandeira, segundo dele, 5-1.
0: 5 para o Cienciano, 1 para o Botafogo. Temos 17 minutos desse segundo tempo. Daqui a pouco vem alteração no time alvinegro. Edenilson está em campo, Brandão.
5: Edenilson, não vi quem saiu, cara, mas já vou confirmar. Mas Edenilson em campo, trazendo um pouquinho mais de experiência a esse meio campo que está precisando, irmão. Edenilson, camisa de número 88 em campo.
0: Lançamento longo, Cauã. Na verdade, o Edenilson, né, já ia batalhando ali pela primeira oportunidade de ataque. Recupera a posse de bola o time do Cienciano. Daqui a pouco o Johnny comenta, porque o Cienciano vem de novo. Lá do lado esquerdo, passe na frente, dentro da área, vem o cruzamento, Ferrarese chegou para cortar, e essa bola vai pela linha de fundo. Na verdade foi o Alex Telles quem chegou ali para cortar, e a bola vai pela linha de fundo, tem escanteio Cienciano, com 18 minutos desse segundo tempo. O Cienciano vai vencendo por 5-1. A distância que o Botafogo diminuiu logo no começo do segundo tempo já foi pro espaço. Vem de novo o Cienciano. Vai pintar levantamento ali para a área. Vem um chute de longe. Passa com perigo. À esquerda do Arlesson. Vai para fora. É tiro de meta, hein, Rodrigo Brandão?
1: Mais um chute perigoso. Passou ali à esquerda do goleiro Arlesson. E foi pela linha de fundo. Vamos lá confirmar as alterações. Foram duas, tá, Magini? Deixaram o campo Medina e Danilo para as entradas do Edenilson e do Santi Rodrigues. Santi Rodrigues de volta ao time titular. Ele que não foi nem relacionado para o clássico contra o Fluminense. Tirou até uma pergunta na coletiva, o Franklin disse que foi opção, apenas isso que ele falou.
0: Vem um chute de longe, a bola desviou, vai pela linha de fundo, tem escanteio Cienciano. Johnny, 19, quase 20 minutos desse segundo tempo, meu amigo.
2: E a gente tinha falado desde o início do jogo que não pode dar espaço pro Romberg, que ele é muito criativo, que ele é um cara da pifada, da achada. Você viu o espaço que ele teve para bater essa bola aí, ó, sozinho. Olha aí, escanteio.
0: Escanteio cobrado, fechadinho, o Arlesson tirou de soco. E essa bola sai em novo escanteio, pode falar, Johnny.
2: Ele tentou o Olímpico agora, inclusive, né?
0: Sim.
2: Segue aí, você que já fala do Romberg.
0: Escanteio cobrado, vem outra bola para a área, viajando, segunda trave, ajeitada para o meio da área, Ferrarese afasta, a bola fica viva, bate, rebate, tira lá de trás do jeito que dá o Matheus Martins. E a bola vai ficar para a equipe do Cienciano no campo de defesa. Fala, Johnny.
2: Então, falando do Romberg, que foi o cara que acabou de criar essa jogada perigosa, bateu para o gol, ela desviou na marcação e saiu para escanteio, bateu, tentou bater o Olímpico, e foi o cara que recebeu sozinho em frente à defesa do Botafogo. É impressionante como ninguém encostou nele. Justino não chegou perto dele, não tinha nenhum volante para marcar. O time do Botafogo tem 3 volantes nesse determinado momento do jogo e nenhum deles encostou no Romberg. Ele dominou sozinho, teve espaço para levantar a cabeça, ver a movimentação do Bandeira e achar o passe, que é uma qualidade, uma virtude que ele tem. O passe foi bem feito, o Bandeira saiu na cara do gol e dessa vez o Alisson não teve culpa nenhuma. E balde de água fria, porque o Botafogo tinha melhorado, o Botafogo mudou a atitude, o Botafogo estava encurtando essa distância e agora volta a ter 4 de vantagem o time peruano.
0: Um cruzamento para a área, o toque de cabeça vai pela linha de fundo, é tiro de meta que favorece o Botafogo. 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Para você que está com a gente no nosso WhatsApp, daqui a pouco ele vai para o ar. Pode ser agora, em 21 99557-1013. Fala aí.
6: Boa noite, rapaziada boa da TNC. Cara, eu ficaria super feliz com esse resultado, ainda mais saísse mais 2 golzinhos aí.
2: Que isso,
6: cara. Pô, minha irmã é botafoguense, acabou de quebrar o dedo, cara. Meu pai acabou de levar ela pro hospital, então torci pro Botafogo fazer uns 2 gols aí, pra ela não ficar tão triste. Tamo junto.
2: Aceita a corrida aí. É, tá falando aí, tá muita graça aí. Aceita a corrida que apitou aí, pô.
0: O time do Botafogo se enrola aqui na saída de jogo. Alex Telles veio para corrigir. Aí na hora do passe foi direto para fora. Lateral que favorece a equipe do Cienciano. Tem lateral para ser cobrado pela equipe peruana, que não tem pressa nenhuma. Nenhuma para fazer a cobrança. Mário Bolatti está participando, dizendo: "Tchim, pensar nos 46 pontos no Campeonato Brasileiro?" Calma aí também, hein? Calma aí. O jogo está paralisado porque teremos a famigerada pausa para hidratação na Sul-Americana. Dá tempo do zap, 21 99557-1013. Fala aí.
7: Boa noite, galera da TNC. Dodô de Nova Iguaçu de novo. É, eu te pergunto, imagine, Livingston, Brandola.
2: Fala, parceiro.
7: Era jogo pro professor Pardal inventar
2: Livingston.
7: O bagulho lá na altitude, na casa do cacete, meu irmão. Ele me entrar com Marçal e bateu o ponte. Pelo amor de Deus, era jogo para ele inventar. Me ajuda, Brandola. Abraço.
0: E aí, Brandão?
1: Eu quero te ajudar, irmão, mas o Botafogo não se ajuda, né? Quem sou eu?
7: Não jogo mais.
1: É, cara, eu já pendurei as chuteiras e nem a Copa Sérgio, que dirá eu agora entrando nesse time do Botafogo aí. Acho que o Johnny tem mais motivos para explicar essas alterações, essa escolha do Franklin, que para mim é inexplicável, do que eu mesmo, né, Johnny?
2: Não dá para explicar isso aí. Eu tentei entender, mas não dá. O jogo pedia Alex Telles, pedia Vitinho. Você vê que o Marçal não foi bem. Nem no que ele poderia agregar de maior, que é o quê? A experiência. Ele caiu na pilha dos caras, estava dando cabeçada nos jogadores do time cienciano. Se ele poderia agregar, era na experiência. Mas os gols saíram muito ali pelas costas dele. Agora, uma coisa que é importante a gente falar também. Como os treinadores dos times cariocas inventaram nesta semana e neste meio, sim, de semana?
8: Todos eles, né?
2: O treinador do Fluminense, que resolveu, não é mais, né? O Zubeldia.
8: Sim.
2: É o ex já. Que inventou do nada três volantes jogando em casa. O do Botafogo agora, que inventou de tirar os dois melhores laterais do time. E os do Flamengo, que tirou simplesmente Pedro e Paquetá do time titular, assim, de bobeira. Hoje eles tentaram fazer a gente se aborrecer um pouco. Eu acho que a ideia era essa.
1: E o detalhe, o Johnny, que a gente não pode nem alegar o cansaço como desculpa, porque o Botafogo ficou 12 dias só treinando e descansando antes do jogo contra o Fluminense. Passaram mais 3 dias, 4 na verdade, né, do jogo contra o Fluminense até esse. Então, assim, não é motivo de cansaço, de desgaste muscular. Foi opção do Franklin mesmo.
2: Hoje no Papo 2, inclusive, imagine, nós falamos sobre isso e eu falei do Vasco. Ah, tem que poupar, não tem que poupar. Gente, ficou parado aí pro pós-copa um tempão, teve intertemporada. Nenhum desses jogadores que foram poupados, que nós citamos aqui, estavam jogando a Copa do Mundo. São jogadores que estão na ponta dos cascos. Dá para aguentar essa sequência agora. Pode ser que estoure lá na frente, beleza, mas agora. E pro Botafogo é muito importante valorizar a Sul-Americana. Não me venham com essa de, ah, não vale. Vale, vale muito pro Botafogo. Botafogo tinha que valorizar a competição.
8: E tem um detalhe importante, que a janela de transferências ainda não fechou. Então, assim, reforços podem chegar. Já, sim, tem a GDA, né? O Alba já está vindo para o Rio de Janeiro. Já tem toda uma movimentação no cenário do Botafogo, que pode ser uma situação que fique melhor. O Botafogo tem aposta da bola.
1: Está buscando dois reforços, tá? Imagine, mais um zagueiro e um ponta que atue pela esquerda.
8: Boa. Aqui o Souza protege, faz o passe mais atrás. Lançamento longo aqui do lado direito. Desce o time do Cienciano. Barreto, cruzamento que vem para a área. Ferrarese afasta o perigo. Ela vai para a linha de fundo. Tem escanteio o time do Cienciano, hein, Brandão?
1: Antes do escanteio, só passar aqui mais uma alteração do Cienciano. Saiu o Bandieira, autor de 2 gols. Entrou o 39, Caparó. Escanteio para o Cienciano.
8: Já cobrado, a bola sobrou. Aí o Roberg também isolou. Mandou lá naquela casa, ela foi pela linha de fundo. É só o tiro de meta que favorece a equipe do Botafogo. Você com a gente no WhatsApp participa, manda o seu zap em 21 995 57 1013. Vou falar devagar porque a galera reclama que às vezes a gente fala rápido e na hora de anotar um número se perde.
1: Então, o David poderia estar aí, né? O David Brasil.
8: Ele fala,
2: o caso dele é o oposto, ele fala bem devagar.
8: Exato, e ele explica bem quais são os números, só não diz a quantidade. 21 995

0: do time do Botafogo. Vamos chegando a 27 minutos desse segundo tempo. O Cienciano vai goleando. 5 para o Cienciano, 1 para o Botafogo. Vai pintar levantamento lá para a área. Em bola fechadinha, o toque de cabeça na primeira trave foi da marcação do Botafogo para afastar o perigo, botar essa bola pela linha de lado, lateral para o Cienciano. Só passou com perigo, hein, Brandão? Na primeira trave.
1: Cara, todas as bolas alçadas na área do Botafogo levando perigo. É um negócio absurdo isso que está acontecendo. E o Botafogo com zagueiros altos, né? Bons nas bolas de bola aérea, Cienciano levando vantagem.
0: Lateral cobrado pelo Roberg. Vem levantamento do Cabejo lá pra área. Alex Telles é quem afasta. A bola volta mais uma vez pro Cienciano. Trabalhando a jogada aqui o Robles. Recomeça tudo lá atrás com o goleirão Espinosa. Ele olha lá pra frente, espera a movimentação, faz o lançamento, a bola vem longa. Alex Telles de cabeça. Essa bola vai se perder aqui pela linha de lado, evita a saída. O Matheus Martins tentou o drible pra cima da marcação. Pega por último no jogador do Cienciano. Sai em lateral que favorece o Botafogo. Matheus Martins em linda cobrança de falta. Diminuiu o prejuízo pro Botafogo aos 4 do segundo tempo. E aí depois, meu amigo, aos 16, o Bandeira fez o quinto. 5 pro Cienciano, 1 pro Botafogo, que tem a posse da bola. Tentou o drible ali, o Guinho foi desarmado, recupera e briga por ela no meio do caminho, Sucar. E aí o jogo tá paralisado com a falta do Guinho, falta que favorece o Cienciano no campo de ataque. A posse é pra equipe peruana.
2: Imagine, tem um comentário aqui no nosso chat que é do Sâncio Lacerda. Ele falou: é vergonhoso perder de goleada para um time ruim, mas temos total capacidade de golear esse timeco pelo dobro. Só o Pardal, toma essa crítica aí, Franklin, não inventar no jogo da volta. Eu tô muito contigo, Sâncio, não assintosamente reclamando do Franklin, mas muito contigo de que dá para virar sim. Só que o Botafogo precisa se concentrar muito nesses últimos 15 minutos para agora tentar fazer um golzinho que seja. Porque um 5-2 tem negócio aqui no Rio de Janeiro. O Botafogo não pode achar que tá terra arrasada. Tá horrível, eu sei que tá. Como disse o Sâncio, é vergonhoso sim sair com 5-1 aqui do Peru. Mas sair com 5-2 tem jogo na volta. Então o Botafogo tem que concentrar como se tivesse 0-0 e precisasse de um gol fora de casa. É difícil, animicamente, é muito complicado você saber que tá 5-1. É muito complicado você correr nos últimos 15 minutos com altitude. Mas se o Botafogo ainda sonha com alguma coisa na Sul-Americana, passa muito por esses 15 minutos agora.
0: Tenta o time do Cienciano, a finalização de fora do Caparó, a bola vai em tiro de meta que o Arlesson vai para a cobrança. Se liga aí na hora certa da TMC. São 23 horas e 11 minutinhos, 11 e 11 da noite no horário de Brasília. Eu informo para você o tempo e o placar do jogo. 30 minutinhos jogados nessa segunda etapa. Sul-Americana, oitava de final, jogo da ida. O estádio Garcilaso de la Vega, o palco da emoção. E vem sim esse ano com Souza dentro da área. Ameaçou finalizar, fez o passe, a bola veio forte, vai passando por todo mundo, sobra lá do outro lado, desce de novo Cienciano pelo lado esquerdo, Martinic limpou bem a marcação, fez o passe, linha de fundo, achou o cruzamento, Robles, a bola para trás, para quem chega vem o Souza pro gol, para fora, a bola vai pela linha de fundo, é tiro de meta, Brandão.
1: É, voltou aquele sofrimento do primeiro tempo, né, Magini? O Cienciano manda na partida, voltou a mandar na partida, consegue penetrar, consegue espaços, incrível, cara, ninguém consegue parar a equipe do Cienciano. O Souza quase faz o sexto do Cienciano, a sorte que ele errou o alvo, 5-1.
0: 5-1 é o placar da TMC, 5 pro Cienciano, 1 pro Botafogo. 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Vai deixando o like aí, deixa eu ver se a gente bateu a nossa meta aqui de 100 likes que eu pedi. Passamos da nossa meta, fomos para 168, 229 espectadores, valeu demais, hein? Aqui vem Botafogo, tentando fintar a marcação ali, o Matheus Martins foi desarmado, o Alex Telles voltava na recomposição, o Souza que aparece, vem contra-ataque do Cienciano, bola para ele, Souza na correria, contra o Ferrarese, vem Souza, cruzamento que vem, o toque de cabeça, gol do Cienciano, Suca, faz o sexto gol do Cienciano. 6 para o Cienciano,

0: 0 ou 1 pro Botafogo. Teve umzinho, tá? Teve um golzinho. 6-1. E o Cienciano amplia com o Sucar. Rodrigo Brandão.
1: É, eu acho que deitou, tá? Mais uma vez, bola alçada no, na área, depois de uma bola em profundidade. O cruzamento foi na medida, ninguém na marcação, e o Sucar meteu o terceiro dele, hat-trick para ele, sexto do Cienciano. Acredite, 6-1 para o Cienciano.
0: É, torcedor alvinegro. Johnny, 6-1, meu amigo. Aí o negócio fica mais encrespado, né?
2: É, agora complicou de vez, né? Botafogo precisava pelo menos de um golzinho aí para diminuir em 3. O Botafogo continua dando muito espaço pro Roberto jogar. Ele de novo no meio de campo, teve muito espaço. Que bola, que achada que ele deu aqui no lado direito para o Souza. E foi ao fundo, escapou em velocidade, fez o cruzamento perfeito na cabeça do Sucar. É um time interessante quando tem o Holberg com espaço. Ele é um bom jogador, ele desce de novo.
0: Acelera a jogada do time do Cienciano. Vem cruzamento para a área para o Holberg. Saiu o Arlesson para fazer a defesa. Ficou sentindo o goleiro do Botafogo. O Botafogo sai para o ataque. Arthur Cabral fez o passe, recebeu de volta de novo na dividida. A bola volta para a equipe do Cienciano. O Arlesson está caído lá dentro da pequena área. Está sentindo o goleiro do Botafogo. E o Arthur agora que paralisa o jogo para atendimento ao camisa 17 do Alvinegro, hein, Brandão?
1: É, houve um choque ali do Arlesson com o Sucar e levou a pior. O goleiro do Botafogo tá caído lá com a mão no rosto. O árbitro parou o lance para o atendimento. Partida paralisada. Festa da torcida do Cienciano, 6-1.
2: Imagine,
0: fala.
2: E assim, a gente tenta sempre olhar o copo meio cheio, mas a gente precisa escancarar que o Botafogo tá presenciando, tá realizando, tá proporcionando para o seu torcedor uma das maiores vergonhas em competições continentais, gente. O que está acontecendo aqui, a gente está testemunhando e trazendo para o torcedor alvinegro, é sim uma vergonha. E não fala isso para criar pressão, nada disso não, até porque a gente estava aqui, ó, uma corrente super positiva para as coisas mudarem no segundo tempo. Virou um 4-0. A gente está a um gol de um 7-1, cara. Está 6-1. 6-1 para o Cienciano, que é um time fraco. Tirando o Romberg, que é bom jogador. A gente pode dar um mérito aí pro Sucar, que, pô, ninguém faz 3 gols à toa, mas o time é fraco. O Botafogo é muito superior ao Cienciano, mas o Botafogo, ele tá tomando um passeio na altitude. Quando começamos o jogo, eu falei, a altitude vai ser um problema, é o 12º jogador. Mas não podemos colocar na conta da altitude um 6-1. Uma vantagem um pouquinho maior pro Cienciano.
0: 3-0, ok, né?
2: Tá, até aí tá valendo, a gente justifica. Agora, 6-1. 6-1 tem um impacto muito grande, gente. Essa camisa do Botafogo é pesada demais. Não pode tomar 6-1 do Cienciano. Não pode. Não é uma questão de circunstâncias do jogo. Ok, não pode. Fura a bola. Para o jogo, acaba, cai no chão. Não interessa. O Botafogo não pode perder de 6-1 para o Cienciano, independente da altitude. Está acontecendo aqui nesse jogo é uma vergonha, sim.
0: E o Horácio Melgarejo, o treinador da equipe do Cienciano, saiu ali pro vestiário. Não entendi, ele sinalizou alguma coisa pro banco de reservas ali, falou alguma coisa com a arbitragem também, saiu. Não sei se rolou expulsão, porque a geração de imagens da Conmebol não mostrou, né, em nenhum momento. O árbitro sempre, o tempo todo ali com o Arlesson.
1: É porque tá satisfeito, né, Magino? Não precisa mais.
0: Eu ia falar isso, o time, o cara, né? Foi embora pra casa? Bom, beleza, olha só, mãe, a gente
1: deixou
0: se vê no
1: assistente
0: treino,
1: tá ali, olha só. Não precisa fazer mais nada. Surgir mais o 7º aí, ótimo. E eu vou pra casa, você comanda aí o time. Pô, cara, desanimador essa atuação do Botafogo e. É, pra mim deitou, repito. Pra mim deitou a vaca e não vai ter condições de reverter isso aí, não.
0: E o Arlesson com um problema ali no nariz. Vamos pro WhatsApp da TMC no 21995571013. Fala aí.
2: Antes de a gente ir pro WhatsApp, o Mário Bolatti falou: volta Anselme. Você vê que o nível do desespero do torcedor.
0: Aí é desesperador.
2: Pedindo você, calma, Mário, aí não, né? Aí você, eu entendo. Tá uma frustração muito grande. Mas calma. Repensa a mensagem que você mandou.
0: É isso.
2: Né? Porque assim.
0: É o desespero, cara.
2: Não, eu entendo ele pra caramba. No lugar dele, acho que estaria digitando a mesma coisa aí. Ele não tá xingando, já tá maneiro. Mas tem muita gente aqui perguntando, Brandão, até perguntar pra você, cara, que é o repórter que acompanha o Fogão, tem esse feeling também da reportagem. Esse resultado dá uma estremecida na relação com o Franklin, cara.
3: Ah, com certeza, né? Assim, o Franklin vinha tendo uma boa passagem, né? Boas atuações, o Botafogo invicto desde o retorno após a Copa do Mundo. 4 jogos, 2 vitórias, 2 empates. O jogo contra o Fluminense não foi um bom jogo, mas não perdeu, né? Foi um empate. Dá uma estremecida, mas ainda não cria aquele clima de ameaça de demissão. É óbvio que um 6-1 é um placar que, para deixar bem atento, vai ter que dar a volta por cima já contra o Vitória no Campeonato Brasileiro.
0: Aí vem um chute de muito longe do Barreto, a bola vai direto para fora, tiro de meta que o Arlesson vai para a reposição, que o time do Botafogo tem a seu favor. A posse é pro Alvinegro, tem que tentar diminuir o prejuízo mais um pouquinho, né? A galera participa com a gente no nosso WhatsApp, participa também pelo YouTube. O Botafogo tem a bola dominada com o Matheus Martins na linha lateral do campo, lado esquerdo. Faz a proteção, foge, tenta fugir ali da marcação, protegeu para quem chega ali para ajudar, o Guinho. Ele domina para cima da marcação, prefiro fazer o lançamento, bola longa, buscando lá na frente a movimentação do Cauã Toledo. Toque de cabeça da marcação, a bola volta ali com o Ferrarese. Arthur Cabral protege, aciona mais atrás ali o passe rápido, na troca de passes rápidas. O Botafogo avança pro ataque, aí o lançamento é longo demais lá pro Cauã Toledo, vai fazer a proteção o Espinosa. Essa bola vai ter força para sair pela linha de fundo, saiu em tiro de meta e aí o Espinosa vai ganhar todo o tempo do mundo, o goleirão da equipe do Cienciano. No WhatsApp você participa, 219-9557-1013, fala aí.
4: Dodô aqui de novo, galera da TMC. Imagine, Livingston, Brandola, já podemos pedir a saída, a decapitação.
2: Calma.
4: Do professor Pardal.
2: Te falei,
4: meu irmão.
2: Era tá na broca.
4: Tudo bem que o time não tá jogando nada, mas a culpa é dele. Ele tem culpa no cartório. Ele montou o time. Meu irmão, não pode, não pode. Botafogo não pode perder de 6-1 para esse time horrível.
2: Não pode.
4: Não tem como.
0: Isso aí eu concordo. Não pode pedir, não pode perder para esse time do Cienciano. O jogo tá paralisado com falta pro Cienciano. Vai pintar um cartão amarelo para alguém do Botafogo, né? O Santi Rodrigues está ali conversando com o árbitro. Tá tentando argumentar alguma coisa, mas o árbitro já tá com o cartão amarelo na mão, né, Brandão?
3: É, e vai ser para alguém do Botafogo por ter cometido uma falta. O Santos está tentando ali evitar que esse cartão seja aplicado, mas não tem jeito. Parece que foi o Justino, né? Chegou com muita força ali para cima do atacante do Cienciano. Amarelou para o Justino 6-1.
2: A galera na bronca aqui no chat, hein? O Rafael tá dizendo que esse técnico do Botafogo nem volta para o Brasil. Vai cair no Peru mesmo, com todo respeito. O Santana falou: vão achar de ganhar do Vitória em Salvador, fiquei esperando, vai ser massacrado, isso sim. O Sâncio tá falando: Belão, Belão, Belão, Belão pode ser uma solução caseira, que a torcida do Botafogo sim se amarra. Tá difícil, hein? Galera tá na bronca no chat aqui, hein? Bem chateado.
0: Cara, o pessoal tá revoltado.
3: Eu até entendo essa revolta, esse protesto do torcedor, mas foi um 6-1, né, galera? Ok, tudo bem, mas o cara não presta mais? 20 jogos, um aproveitamento bom, e por causa de uma derrota por 6-1, o cara não presta mais. Enfim, eu não sei, acho que é muito radicalismo no torcedor. Há de se ressaltar a questão da altitude, isso influencia, e o Botafogo agora está com a equipe completa. Ainda sofreu 2 gols. Então, assim, sei lá, acho que é muito radicalismo isso aí.
2: Estão falando até de Zubeldia. pra você ver o nível de bolado que tá aqui, o torcedor.
0: Aí não dá, hein, cara. Não dá. Posse de bola para a equipe do Botafogo, com 42 minutos. Lançamento longo, toque de cabeça, ele buscava a movimentação do Edenilson. Volta lá atrás na linha defensiva, o Justino briga pelo alto, o Guinho subiu de cabeça, a bola ficou para o time do Cienciano, tentava com o Robles, foi desarmado lá atrás, apareceu para ajudar do jeito que dava o Matheus Ponte, a bola vai ficar para o time do Cienciano, mais uma vez insistindo lá pelo lado esquerdo. Traz a jogada pelo meio, chega a movimentação ali no meio do caminho do time do Cienciano com o Caparó. Espeta a jogada mais atrás lá com o Becerra, abre aqui com a Mondaraim, passa no meio do caminho, mais uma vez o Caparó domina Cabejo, devolve com a Mondaraim, roda o jogo o time do Cienciano, valoriza a vantagem e também a posse de bola. Faltou atitude alvinegra na altitude. Passa no meio do caminho, detesta esse trocadilho, mas hoje foi isso que faltou. Bola trabalhada pelo time do Botafogo na recuperação lá do lado direito. Edenilson protege para cima da marcação, faz o giro, tenta achar o espaço. Não conseguiu fazer o passe. A bola ficou para o Cienciano, que vem de novo, acelerando a jogada. Dentro da área, Sucar rolou, passa por todo mundo. Vai sobrar do outro lado. Aqui pelo lado direito, Souza olhou para a área, levantamento, buscava o Sucar. Tira lá o garoto Ferrarese. Tenta ligar o contra-ataque, o time do Botafogo. Protege, limpa bem a jogada. O Matheus Martins foge da marcação. Espeta a jogada mais atrás. Edenilson com o Santi. Rapidinho a bola chega lá com Alex Telles, lado esquerdo do campo. Devolução pelo meio do caminho, briga o garoto que era o Santi Rodrigues, foge da marcação ali, ficou pedindo movimentação dos companheiros, ninguém aparece. Agora sim o passe com o Ferrarese. Ferrarese que inverteu de lado ali com o Justino para esse segundo tempo. Vai lá, trabalhada pelo meio. Matheus Martins espeta a jogada lá do outro lado. Lado direito desce o Botafogo. Matheus Ponte faz o cruzamento para a área. Pro Arthur Cabral, saiu do gol. Espinosa ficou com ela e já saiu jogando rapidinho. Aqui embaixo acelera a jogada lá do direito, desce o time do Cienciano. Avança o Cabejo, faz o passe no meio do caminho, movimentação do Caparó, fintou a marcação, passou como quis, tentou o passe, Alex Telles antecipou, recuperou e vem o Botafogo, tentando acelerar ali o passe pro Arthur Cabral, a bola pega na marcação, vai se perdendo pela linha de lado, lateral que favorece a equipe do Botafogo. Rodrigo Brandão vai pintar alteração na equipe do Cienciano, hein?
3: É, mais uma, né, para dar aquela gastada no tempo, deixa o campo Souza com a 7, entrando Sandoval com a 17. Sandoval, beleza, hein?
2: Cara, eu vou te falar que o Souza, ele fez um carnaval aqui, cara, pelo lado direito. Impressionante o que ele fez. Eu acho, inclusive, que a mudança da defesa, botar o Justino aqui no lado esquerdo, foi justamente para ter um pouquinho mais de velocidade aproximada ao lateral esquerdo do Botafogo, porque tudo acontece por ali no lado do Souza. Ainda bem que ele saiu. Por que que não saiu antes?
0: Tenta jogar do time do Botafogo lá do lado direito, a bola pega na marcação do Cienciano, foi na mão, né? A tentativa do Matheus Ponte, a falta está marcada e já foi cobrada, trabalhando atrás o Ferrarese. Ele faz lançamento lá na frente buscando o Edenilson, ele dominou dentro da área, Edenilson! Subiu a bandeira, o jogo está paralisado, Edenilson disse que não, a arbitragem pegou impedimento do Edenilson, lançamento do Ferrarese.
3: Tava.
0: Parece um pouquinho à frente o Edenilson, hein, o Rodrigo Brandão?
3: É, ainda tem isso, né, a falta de sorte, né, por um passinho ali o Edenilson tava um pouco à frente, ele é o segundo do Botafogo, ficou em posição irregular. 6-1 Cienciano, teremos 3 de acréscimo.
2: Faltou só você falar, Edenilson, 41 anos, de novo gol impedido.
0: aprendi. O jogo paralisado, o impedimento vai ser cobrado ali, né, pela equipe do Cienciano. Tá checando ali a arbitragem, traçando as linhas. O Edenilson à frente. Impedimento vai ser confirmado pela arbitragem. Matheus Martins argumenta alguma coisa. Cauã Toledo também. A arbitragem confirmou impedimento nesse que poderia ser o segundo gol do Botafogo. 47, o jogo vai até 48. Troca passe o time do Cienciano, tentativa de lançamento, Alex Telles vem na contramão ali para evitar a saída. Preferiu ficar com um tiro de meta que o Arlesson vai para cobrança. O Alex Telles ali fez cara de poucos amigos, hein? Sentiu alguma coisa ali o Alex Telles. Tem tiro de meta para ser cobrado pelo Arlesson. Lá pelo lado direito, o lançamento que acontece do Ferrarese, buscando o Cauã Toledo. Bola volta ali no meio do caminho, Arthur Cabral faz a parede, protege bem, aciona mais atrás o Guinho. É quem vem para o jogo. Tem movimentação do Alex Telles pelo lado esquerdo, espetou a frente para o Matheus Martins, a bola veio curta. Recupera Cabejo, bota velocidade, vai embora Cabejo. Dividiu o Alex Telles, essa bola saiu aqui em lateral, que favorece o time do Cienciano. 47,5, o jogo vai até 48. Terminando o jogo, você não vai embora não, hein? Até meia-noite estaremos juntos no fim de papo para repercutir o que foi esse vexame, né? Não vou chamar nem de derrota, não. Vexame do Botafogo na Sul-Americana no jogo da ida. Oitavas de final, o Cienciano vai vencendo, vai goleando 6-1. Lançamento ali na frente, tenta o domínio, Cauã Toledo, a bola vai sobrar aqui embaixo. Edenilson, lateral do campo para ele, faz o passe pelo meio, o Guinho, Arthur Cabral, limpou a marcação do primeiro, limpou do segundo, deixou dois jogadores do Cienciano na saudade, abriu jogada lado direito com o Matheus Ponte, fintou a marcação, acelera, vai embora o Ferrarese, limpou o primeiro, limpou o segundo, fez bom, passe aqui embaixo, Edenilson, evitou a saída pela linha de fundo, ainda ele, Edenilson, olhou para a área, preferiu trazer para a perna direita, cavou o cruzamento, Arthur Cabral tentou domínio, a bola escapuliu do domínio dele, e voltava aqui para Alex Telles, e a arbitragem encerra o jogo, fim de papo no estádio Garcilaso de la Vega. 6 para o Cienciano. 1, 2, 3, 4, 5, 6 para o Cienciano. 3 de Sucar, 2 de Bandeira e 1 de Martinite. 6 para o Cienciano, 1 para o Botafogo. Gol de Matheus Martins, um vexame do Botafogo em Cusco. Rodrigo Brandão.
3: Essa é a palavra, né, imagine? Vexame, vergonha. Você, torcedor, escolha o adjetivo que você quiser, mas foi realmente uma partida para esquecer do Botafogo. Péssimo resultado, péssima atuação. Primeiro tempo que já terminou com 4-0, 4 gols no intervalo de 17 minutos. O Franklin até tentou corrigir alguma coisa ali no segundo tempo, mudar a postura dos jogadores. O time até voltou um pouco melhor, conseguiu diminuir, mas voltou a apresentar um futebol pobre e deficiente no segundo tempo. Aí sofreu mais 2 gols. 6-1. Botafogo vai para casa com esse resultado negativo, precisando reverter, fazer pelo menos 5-0 para levar para os pênaltis e aí buscar essa classificação para as quartas de final da Sul-Americana. Muito difícil, eu diria impossível, mas é muito difícil. Mesmo o Cienciano sendo uma equipe limitada tecnicamente, mas começar uma partida sabendo que você tem que fazer 5 gols é muito complicado. Botafogo volta a campo no domingo, vai enfrentar o Vitória pelo Campeonato Brasileiro lá em Salvador, partida marcada para as 18h30. E aí, a outra semana, na quinta-feira, no estádio Nilton Santos, tem esse duelo de volta. O Tuca, autor de 3 gols, chorando em campo, cara. Você vê o tamanho dessa vitória para a equipe do Cienciano e jogadores do Botafogo ali agora arrumando uma confusão com as seguranças do estádio. Tentando entender aqui o motivo, mas tá o técnico ali do Cienciano, o Horácio Melo Guerreiro, tá ali tentando acalmar os ânimos. Ainda tem isso, né? A confusão agora no final do jogo, parece que já foi contida. Mas é isso, e o Botafogo volta a campo então no domingo para enfrentar o Vitória. Imagine.
0: Valeu, Rodrigo Brandão. O Sucar tá sem acreditar ainda, né, cara? Tá ali emocionado o camisa número 19 do Cienciano. A gente já começa aqui o nosso fim de papo da TMC, hein? Em 101.3 e 100.1 também. 101.3 no Rio, 100.1. No Distrito Federal, fim de papo da TMC, o Botafogo com um vexame. Eu tô tentando encontrar palavras, adjetivos aqui para explicar o que foi esse 6-1 pro Cienciano fora de casa, né? O Botafogo fora de casa nesse duelo de ida da fase de oitavas de final da Sul-Americana. Se a gente fala que jogar na altitude vai subir o morro e tudo mais, o Botafogo tem uma escadaria, mano. Sei lá, 6 vezes a escadaria da Penha para subir no jogo da volta. Johnny, como explicar pro torcedor o que foi esse 6-1, cara?
2: Muralha da China, eu diria, né? Não é nem uma escadaria da Penha. Vai ter que subir, mas vai ter que subir mesmo.
0: Só que em extensão a gente coloca ele em pé, né?
2: É por aí. Porque ficou muito difícil. Viu o Sucar chorando? Porque a gente estava diante de uma vergonha histórica e para o Cienciano uma goleada histórica. Talvez a mais importante da história do clube. De verdade, gente, é o Botafogo. É o campeão da Libertadores de 24. É o Botafogo de futebol regato de toda a história que esse clube tem. Que não pode sucumbir diante do Cienciano por um placar tão vexatório como esse. Independente da altitude que influencia. E se você voltar à live, você que está aqui no nosso YouTube, e você que estava desde o início aqui na transmissão no Dial, sabe que nós falamos aqui. Seria difícil. A gente chegou até a falar, olha, se sair derrotado por um placar de 1-0, 2-1, até um 2-0, não é mau negócio. Já era duro de ouvir isso, né? Assim, já machuca ouvir isso, já não é legal você ouvir isso de um Cienciano e Botafogo. Mas isso era a prova de que a gente não estava relativizando a altitude. E entendia que esse fator externo, esse fator seria determinante para o resultado da partida. A gente lembra também que nos playoffs anteriores a esse jogo, o time do Cienciano venceu o Bom Lanús por 4-0. Ou seja, era algo difícil mesmo para enfrentar. O Botafogo tinha consciência disso. Mas um 6-1 torna-se injustificável. Não tem como a gente botar na conta só da altitude. O Botafogo começou o jogo com um cenário em que todos nós aqui na bancada e provavelmente todos os torcedores alvinegros imaginavam que o Cienciano ia empurrar o time, que ia para cima, que ia botar o Botafogo nas cordas, que ia fazer aquele abafa tradicional de time mandante por 15 minutos, e isso não aconteceu. O Botafogo teve as ações bem equilibradas e controladas, especialmente no meio de campo, até os 15 minutos de jogo, quando surgiu a primeira oportunidade do primeiro sintoma que seria o atuante da partida. Que era o cruzamento pelo lado direito de ataque do time do Cienciano, aproveitando a fraqueza, os espaços deixados pela defesa do Botafogo, a jogada aérea. E foi ali que começou o desespero do Botafogo, passou a ser um desespero. Toda bola aérea ficávamos nós três aqui, o Magini narrando, eu comentando e o Brandão fazendo a reportagem, assim, já na expectativa de dar M, porque toda bola aérea era um perigo, virou um perigo. E a primeira delas foi no gol do Sucar, um cruzamento de longe feito da intermediária, em que a defesa do Botafogo deixou muito espaço pelo lado esquerdo com o Marçal. Ali já era também um primeiro termômetro do problema que o time teria por aquele lado de campo. Gol do Sucar, 1-0, e aí era para botar a cabeça no lugar, ter tranquilidade, mas não. Tomou um jab e tomou outro, logo na sequência, aos 20 minutos, num gol em que o Botafogo foi sim prejudicado, também jogada ensaiada, também jogada aérea, saindo pelo lado direito, escorou pelo lado esquerdo para dentro e sozinho o Bandiero empurrou pro gol, mas antes da bola beijar as redes ela bateu sim na mão do jogador. Se não tivesse batido na mão dele não teria sido gol. Ficou uma checagem longa, mais de 5 minutos ali avaliando se foi ou não foi. Foram 5 minutos para ver, ou melhor, para não ver o óbvio, que a bola bateu na mão. Com 2-0 no placar, o Botafogo teria que ter um pouquinho mais de maturidade. E era o que eu esperava muito do Marçal, lateral esquerdo, mas não. Ele não foi bem, não só tecnicamente, mas também na esperi que ele não fez valer dentro de campo. O Botafogo continuou vulnerável, especialmente pelo lado esquerdo, especialmente na cabeça da área ali entre o Guinho e o Marçal. O Ferrarese, inclusive, que é um zagueiro mais lento, fazendo aquele lado esquerdo, tanto é que o Magini enxergou bem que no segundo tempo o Franklin tenta trocar os zagueiros, mudam de posição para poder botar o Justino, para não sofrer tanto pelo lado esquerdo, porque o Justino é mais jovem, tem mais pulmão, tem mais correria, para acompanhar o Souza. Porque o que o Souza jogou de bola ali pela ala direita de ataque e esquerda de defesa do Botafogo foi brincadeira. Ele deitou e rolou para cima do Botafogo por ali. E a gente ainda teve, com requinte de crueldade, um cruzamento vindo da esquerda e uma falha absurda do Arlisson, que não poderia ter falhado. Ah, João, tem altitude. a bola de futebol parece uma bola de vôlei na altitude. Eu já ouvi muita gente falar isso, preparador de goleiro, falar que o peso dela muda, a variação da bola muda. É verdade, eu sei que muda. Eu nunca joguei bola em Cusco, mas eu tenho certeza que atrapalha. Só que a falha que ele cometeu não é questão de altitude, porque ele poderia socar a bola, já que não dá para segurar, eu achava que dava, tá? Mas já que não dava, soca a bola, tira ela de longe, bota ela para longe, meu parceiro, tira ela dali, joga o problema para longe de você. Mas não, ele falhou, tentou agarrar a bola, ela saiu da mão dele e ficou pererecando para um chute mascado, feio até, inclusive, que foi parar no meio, foi parar dentro da rede, foi parar no gol do Botafogo. E aí, com 3-0, já estava difícil e ficou ainda mais difícil com 4-0 após um chutaço do Martinite. Como saiu o gol do Martinite? Botafogo já traumatizado por levar gols de bola aérea. Escanteio para o time do Cienciano. Todo mundo ficou lá dentro enfiado, esperando o cruzamento. O Martinite sozinho na intermediária pelo lado direito recebe a bola no escanteio curto. Ajeita o corpo, todo o espaço do mundo para bater no gol. E tem uma felicidade de acertar um chute raro, que ele não vai fazer de novo, acho muito difícil. Não da maneira que foi, ela entra justamente ali, cara, como meu avô dizia, na forquilha. É lá na gaveta, onde você quiser falar, na coruja. Ela bateu lá mesmo, lá, naquele quadradinho do gol show. Impressionante o 4-0. E a gente vai para um primeiro tempo em que o Botafogo não chuta no gol. Essa é a realidade, não chuta no gol. Só que a gente fala aqui, qual é o panorama do intervalo? Primeiro dá aquela boa lavagem de roupa suja ali no intervalo, chamar a galera no brio, porque é sul-americana, não é campeonato de várzea, tem que levar a sério. E o Franklin, ele consegue. Ele até tentou ali, antes de virar o segundo tempo, tentou duas alterações que eu não faria. A entrada do Cauã Toledo e do Arthur Cabral. O problema para mim não estava no ataque, o problema especialmente estava no setor do lado esquerdo, especialmente com o Marçal e também ali na volância. E a volta pro segundo tempo me iludiu. Eu fiquei um pouco iludido, porque o Botafogo voltou com uma atitude diferente, cara. Eu falei, opa, acordamos, vamos jogar, Botafogo. E rapidinho o Matheus Martins, que estava sumido, primeiro tempo não tocou na bola, nem ele, nem ninguém do sistema ofensivo. Ele parte para dentro da marcação, vai pro um contra um, busca justamente esse afrontamento ali em relação à defesa e sofre uma falta. Personalidade, bateu a falta, um belo gol também de falta. E o Botafogo diminui para 4-1. Ali eu falei, opa, tem jogo pra gente, tem jogo pro Botafogo. O Botafogo vai diminuir a vantagem, vai voltar pro Nilton Santos com 4-2, tá maneiro. Tá bom demais, dá para reverter em casa, mas não. O Botafogo, primeiro, entra numa pilha danada, o time do Cienciano consegue esfriar o Botafogo num entreveiro que eles tiveram ali numa jogada parada, numa bola parada. O Marçal perde um pouquinho a cabeça, tem quase um pênalti marcado para o Cienciano, que chegou a ser checado no VAR, o juiz não marcou. Aos 11 minutos o Guinho bate uma bola de fora da área, o Botafogo ainda estava ali com um pouquinho de ações ofensivas e a partir dos 14 minutos é Deus nos acuda. O Arthur Cabral bateu uma bola aos 13, tentou chutar de fora da área, uma bola que passou com bastante perigo, acabou. Do 14 em diante, gente, voltou o desespero, parecia filme repetido. Impressionante como o Cienciano não joga nada nos primeiros 15 minutos. Primeiro tempo não jogou nada. No segundo tempo a mesma coisa, também não jogou nada. Só que aí depois, acho que não sei se eles fazem de propósito pra dar aquela...
5: pra dar uma emoção no jogo.
2: É, ou então pra dizer assim, não, Botafogo, aquela história que a gente falou, fica à vontade, pô. Tá tudo bem, pô, não vou te machucar, não. Vem aqui, pô. E aí o Botafogo, quando tentou reagir a partir dos 14 minutos, começou aquele desespero. Começou a sucar vindo, entrando no facão, o Souza caindo pelo lado direito e o Botafogo caiu na besteira de deixar o Romberg com espaço. E esse camisa 10 joga bola, tá? É um bom jogador, até pro mercado brasileiro ficar de olho nele, apesar de ter 34 anos, é um jogador de refino, de passe, de qualidade, é um jogador muito lúcido. E o Romberg, ele acha com muito espaço o Bandeira, por quê? Ninguém encostou nele, a zaga não encostou, não diminuiu o espaço nenhum volante, um time cheio de volante no Botafogo e nenhum deles cuidou do Romberg. E ele consegue encontrar com bastante espaço o Bandeira, que toca na saída do goleiro, o Alisson. E aí você pensa assim, 5-1, terrível, consegue ficar pior, porque o time do Cienciano não para, continua, insiste, vai, ele entende que o Botafogo está nas cordas, entende que a altitude joga a seu favor e entende que estava diante de repente, um dos maiores resultados da história do seu clube. Isso é tão grande como ganhar um título para o Cienciano, papo sério. E aí o Cienciano resolve insistir e continuar com as bolas aéreas, continuar tendo oportunidades com o Roberg, e assim foi. Aos 31, o Souza perdeu um gol incrível na pequena área, já era para ter saído ali o gol, ele bateu chapado à direita do goleiro, o Arlisson. E aos 32, o Souza escapou pela direita com muita velocidade após uma bela pifada, uma bela achada do Roberg, mais uma vez furando as linhas, né? No tal do entrelinhas, ele encontra um passe sensacional pro Souza, que em velocidade, o Souza, que para mim não fez os três gols do Sucar, mas é um dos destaques dessa partida. Esse trio, Souza, Romberg e Sucar, realmente, ainda posso citar o Bandeira. Esse quarteto foi chato demais, mas especialmente o Souza, escapa, faz o cruzamento, o Sucar faz o que configura uma das maiores vergonhas do da história do Botafogo. E em competição sul-americana, eu acho que talvez, em termos de placar, a maior. Pelo contexto do jogo, gente, é o Cienciano, com o máximo respeito. Quando todo mundo que fala com o máximo respeito é que ele vai desrespeitar depois, né? Mas, numa boa, é o Cienciano. Botafogo não pode perder por 6-1. Agora ficou muito difícil, mas assim, muito difícil. E, Brandão, a revolta no chat com o Franklin foi muito grande. As brincadeiras com o professor Pardal foram muitas. E o pior, o Botafogo tem pela frente um excelente time no Campeonato Brasileiro para enfrentar, que é o Vitória. E aí, se começa a construir um cenário muito ruim para o Franklin, que eu tô contigo. Não pode também achar que tá tudo errado, mas é que um 6-1 tem um impacto, cara. Sim. Maltrata tanto, faz jogar as coisas boas pro lado e só ficar com o olho nas coisas ruins.
3: Torcedor esqueceu o passado.
2: Esquece, cara. E eu entendo o torcedor de verdade. E se vier, vou bater na madeira. Se vier um resultado negativo pro Vitória e expressivo, eu não sei não, hein? Porque hoje foi uma vergonha.
6: E a maior goleada da história, tá?
2: Aí.
6: Em competições internacionais.
2: É isso, uma vergonha pro Cienciano.
3: Aí.
2: Assim, pro River Plate já seria uma vergonha. Vocês entendem isso? Quer dizer, eu tô aumentando demais, vocês acham?
3: Não, porque, assim, não, você tá corretinho.
2: Pro River Plate já é feio tomar de 6-1, é vergonha tomar, e é o River Plate.
3: Então,
2: o Boca Juniors é feio. Agora, pro Cienciano, pra mim, tem um grauzinho a mais da vergonha, sabe?
6: E foi o que a gente falou, por exemplo, o Botafogo perde o primeiro jogo lá no alto do morro por 2-0, que seja. 3-0. Aí chega aqui no Newton Santos, 35 mil apoiando, incentivando, o Botafogo faz 4, 5, 6.
2: Cara, tem condições, cara.
6: Vem naturalmente.
2: Tem condições.
6: Agora, você tem que fazer 6 gols para se classificar. 5 para levar para pênalti. 5-0. Não é, o Botafogo precisa fazer 5 porque é o saldo de gol do mandante. Não tem isso. O Botafogo precisa fazer 5 gols para levar o jogo para os pênaltis. E depois, né, vem a pressão, né, que a gente tava falando. Você chegar no jogo com essa obrigação é um cenário coisa de maluco, cara.
2: Não tem condições. Olhando, imagine, Brandão, aqui, eu não vou saber de cabeça, então eu vou realmente colar para ver como é que foram os resultados do Cienciano fora de casa. Ele no playoff perdeu de 2-0 do Lanús.
6: Sim.
2: Não é uma vantagem que classifica o Botafogo, certo?
6: Certo.
2: Aí a gente vai lá para a fase de grupos, no grupo B. Ele perde pro Galo. Sim. É um cenário parecido, time brasileiro 2-0 em Minas Gerais. Aí o Cienciano perde pro fraco Puerto Cabello, que a gente sabe que é fraco, por 3-0. Isso já me faz sonhar um pouco.
6: Sim.
2: Certo? Porque o Puerto Cabello é fraco. E aí a gente pega o último jogo do Cienciano como visitante, é 1-1 para o Juventude, que não é o de Caxias do Sul, naturalmente. Então, queridos, assim, ninguém conseguiu. É, o do Uruguai. Ninguém conseguiu fazer o que o Botafogo precisa fazer em cima, sim, do Cienciano fora de casa, mesmo o Cienciano sendo tecnicamente um time abaixo do Botafogo.
6: Não tem assim, quando o Cienciano, por exemplo, venceu o Cusco, que é o time que tava na Libertadores.
2: É o clássico deles, né?
6: Então, o Cienciano venceu o Cusco. Pra você ter uma ideia do nível. Se a gente já tá criticando o Cienciano aqui, o Cusco estava na Libertadores. E o Cusco foi derrotado pelo Cienciano.
3: Tem um outro detalhe aí que eu quero colocar aqui, que é o Johnny trouxe aí os destaques do time do Cienciano, né? O Roberg, que fez um partidaço mesmo sem ter feito gol. O Sucar, que deixou 3. O Bandeira, que deixou 2. O Souza. E o Cienciano não contou com o Garcês, que é o melhor jogador do time. Pô,
6: bem volta no jogo da, tem o jogo da volta, né? Ele cumpriu volta, suspensão e vai estar disponível.
2: Não Garcês, tem nem como voltar, né, cara? Como é que volta? Com os quatro jogando daquele jeito.
3: Garcês, problema, que é o artilheiro do time na temporada, não jogou hoje.
2: Verdade.
3: E nem precisou.
6: Cara, a gente falou aqui na transmissão, né? Tava 5-1 pro Cienciano, o treinador do Cienciano já tava indo embora. Falou, meu irmão, olha, já tá resolvido aí, eu vou tomar meu banho, eu vou me arrumar pra sair. Que acabou, cara. Então, assim, difícil demais. Vamos fazer o seguinte, vamos escolher aqui o brabo e o bananada do jogo.
3: Ih, meu
6: irmão. O Johnny tem essa missão. Difícil,
3: tá bem, cara, que eu não sou comentarista.
6: Escolher quem
3: vamos
6: foi
3: trocar de voz agora?
6: O...
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2: E aí, deixa eu fazer uma pergunta.
6: Quem foi o bravo do jogo?
2: Eu tô chegando na casa há pouco tempo. Eu não sou obrigado a votar em ninguém do Botafogo, certo?
6: Não,
2: eu
6: é o bravo
2: posso
6: do
2: votar
6: jogo.
2: No Cienciano.
6: Não, é o bravo do jogo.
2: Porque se fosse isso, eu ia ter muita dificuldade.
6: A gente não tem a incompetência de colocar o um nome, tipo, Hero of the Match.
2: Sim.
6: Entendeu? É o bravo do jogo. Você pega aí o jogo todo, se o árbitro for o melhor em campo, você pode votar no árbitro.
2: Eu sei que o Sucar... Não, o árbitro não pode votar porque esse homem aí, que eu tô bolado com ele, ele botou um gol ilegal do time peruano, que eu tô bolado até agora.
6: O segundo gol foi La Mano.
2: Não, foi, isso aí, tá mostrando pra gente, foi
6: La Mano de Bandeira.
2: Me irritei com o senhor Aragão hoje, de verdade. O senhor Tartá ou Sassá. Fiquei bolado com ele de verdade.
6: E quando ele incorpora o modo tô revoltado, é o Anderson Silva.
2: Exatamente.
3: Tarça Silva.
2: Bom, o Sucar, ele meteu 3 gols, né? Hat-trick não é todo dia que você faz numa goleada histórica.
6: Sim, se emocionou e tudo ali.
2: Se emocionou. Mas o que jogou pra mim o Romberg nesse jogo...
6: Foi bem.
2: É, ainda mais porque eu sou amante do futebol do camisa 10.
6: Clássico, né?
2: Ah, eu me amarro, cara. O cara que distribui jogo, que tem essas encontradas nas entrelinhas, o cara da pifada mesmo, do passe perfeito.
6: Sim.
2: Da assistência. Então, eu vou contrariar a lógica de, fez 3 gols, porque pro Sucar fazer 3 gols, existiu o Souza, servindo ele, e muito o camisa 10, Romberg, então eu voto é pra ele, o camisa 10, Romberg.
3: E existiu o Arlesson também, né?
2: É, esse a gente vai falar já já. É daqui a pouquinho.
6: É daqui a pouquinho, porque o Johnny tem que escolher quem foi o...
7: Cupim!

0: Johnny, quem foi o bananada do jogo e por que o Arlesson?
1: É por aí, né? Vem cá, treinador pode?
0: Pode, pode.
1: Também entra.
0: Pode.
1: Ai, que vontade, hein?
0: Dessa listinha que a gente recebe, você pode escolher qualquer um.
1: Mas não vou fazer isso com o senhor Frank Carvalho, apesar de ser uma vergonha. Olha, eu fiquei muito na dúvida entre o Marçal e o Arlesson, tá?
0: Sim.
1: O Marçal fez uma partida pra mim tenebrosa.
0: Duas boas escolhas.
1: E eu. É, na verdade, péssimas escolhas, né? São dois nomes que a gente, infelizmente, tem que trazer aqui no Bananada.
0: Dois bons votos para péssimas escolhas.
1: Exatamente.
0: Corrigido.
1: O Marçal, cara, eu esperava dele, no mínimo, a experiência dentro de campo e para controlar o jogo, para quando batesse 2-0, ele... Gente, dá aqui a bolinha em mim, dá aqui
0: e
1: no
0: a
1: pai.
0: A gente aqui, no off, aqui, a gente falou, cara, 2-0. Arruma uma confusão ali dentro da área, no escanteio. Cara. Cai pois no gramado é. E pois aí... É. Organiza a casa.
1: Pois entendeu? É. Mas o meu voto vai no Arlesson porque ele falha no terceiro gol e pra mim foi capital essa falha no terceiro gol. Tudo bem, tomou o primeiro, tomou o segundo injusto, tava ainda aquele sentimento de injustiça acontecendo no time do Botafogo e na torcida. Então o que que era fundamental depois de tomar o segundo gol? Evitar ao máximo que o terceiro viesse rápido. Leva pro segundo tempo o problema... Volta, vai pro intervalo com 2-0. E esse terceiro gol, animicamente, fez tão mal o Botafogo a ponto de todos os jogadores de Cienciano começarem a querer chutar de fora da área por não confiar mais no Arlesson. E dali em diante a gente perdeu o Arlesson. Ele não teve mais confiança para pegar a bola fácil que ia em cima dele. Ele sentiu tanto a falha, que foi tão feia mesmo. E gente, aqui não nenhum objetivo. É de queimar o jogador, de prejudicar o jogador, até porque a gente sabe que o Botafogo precisa do Arlesson, porque vem numa sequência muito ruim de goleiros, que sofre por falhas importantes, em momentos importantes que não poderiam acontecer. Então o objetivo aqui não é esse, mas nós temos que escolher um jogador que performou mal, esse jogador hoje, e sobressaiu diante de um Botafogo que ninguém jogou bem, foi o Arlesson.
0: Boa! Johnny escolhendo aí o Arlesson como o pior em campo. Antes da gente ir pro break, Brandão, quais são os próximos passos do Alvinegro na sequência da temporada?
2: Bom, Botafogo vai ficar em Lima, vai viajar para Lima, né? Sair de Cusco para Lima. Amanhã, embarque para Salvador. Domingo, tem o jogo contra o Vitória pelo Campeonato Brasileiro. Depois, volta pro Rio de Janeiro e já começa a preparação para o jogo da volta contra o Cienciano na próxima quinta-feira no estádio Nilton Santos. É aguardar para ver como é que vai ser os próximos dias, né, Magini? Porque uma goleada dessa gera um certo impacto. O Franklin já concedeu a entrevista coletiva. Amanhã, dentro do Papo de Craque, primeiro tempo a gente vai repercutir. Primeiro e segundo tempo a gente vai repercutir o jogo e a entrevista do Franklin. Foi uma entrevista rápida, tá? Já podemos ver aqui que não foi uma entrevista demorada e acredito que tenha sido por conta do próprio Franklin, né, de não encontrar respostas. Estou curioso para ouvi-lo e amanhã a gente vai repercutir sobre isso. Botafogo, como eu disse na transmissão, ainda busca reforços, um zagueiro e um atacante de ponta que atue pelo lado esquerdo. Segundo o Franklin, são posições que ele pediu para a diretoria, porém que se não vier, ele se dá por satisfeito com o elenco que ele tem. Foi um pedido dele, mas se não vier, beleza, ok, vamos com o que temos. Então é isso, o clube ainda busca esses reforços, tem até setembro, não sei a data exata agora do término da janela, acho que é lá para o dia 11, né? Tem tempo para que isso aconteça, mas o Botafogo está numa situação delicada na Copa Sul-Americana. Não, é bem provável que não se classifique para as quartas de final e se isso acontecer, só terá o Campeonato Brasileiro pela frente. Botafogo que ainda briga, está lá na parte de cima da tabela, ali está na sétima colocação, se não me engano, e vai ter que correr atrás de uma posição melhor do campeonato para terminar o ano dignamente bem, né? Quem sabe com uma vaga na Libertadores. É isso que a gente espera, é isso que nós, o torcedor do Botafogo, espera. Nona colocação no campeonato. caiu, né, com esse empate pro Fluminense. Então é isso, imagine. Viagem para Salvador amanhã e domingo tem o jogo contra o Vitória.
0: A gente já volta aqui no fim de papo. 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
0: Tô de volta aqui no fim de papo da TMC para agradecer a sua audiência, hein? Tamo junto em 101.3 FM, 100,1 FM também pro Rio, pra Brasília, você com a gente no nosso YouTube TMC Esporte. Amanhã, a partir de meio-dia, tem um papo de craque Primeiro Tempo, repercutindo a todo o futebol carioca, né? O que aconteceu com Vasco e Olímpia e também com Cienciano e Botafogo. A Transamérica TMC e todo. E a Transamérica TMC, quem escuta sabe, uma boa noite para todo mundo. Valeu!
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2: Olá, nesta quinta-feira voltamos a falar de produtos que estão chegando no ponto de venda, mas desta vez em alta velocidade, porque é uma estratégia do snack Doritos, marca da PepsiCo, para a Fórmula 1. Acaba de ser lançado no Brasil o sabor Spicy Nacho, versão picante do tradicional queijo. A novidade chega em edição limitada com embalagem temática da Fórmula 1 e ficará disponível nos principais pontos de venda até dezembro de 2026. O lançamento integra o segundo ano do patrocínio global da marca da PepsiCo à competição. A estratégia utiliza os sabores apimentados para associar o portfólio à adrenalina das corridas. Segundo a Samia Shehrab, diretora de marketing da PepsiCo Brasil, o objetivo é proporcionar ao público uma experiência ainda mais ousada e cheia de adrenalina, e que o novo sabor une a crocância e o sabor do queijo nacho a uma picância adaptada ao paladar brasileiro. Literalmente, o esquenta da Fórmula 1 já começou.
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3: Muito bom dia, uma ótima sexta-feira para você que sintoniza a TMC. Hoje é dia 14 de agosto. Seja muito bem-vindo, muito bem-vinda ao Amanhã TMC. Eu sou o Diego Andrade e te faço companhia ao vivo até às 5 da manhã. Aqui no Amanhã TMC você fica por dentro de tudo que aconteceu de mais importante no noticiário do Brasil e do mundo, além de saber das primeiras notícias do novo dia que só está começando. Se você está em Belo Horizonte, acompanha a nossa programação em 88.7. Em Recife, 92.7, São Paulo e Brasília, 100.1, em Curitiba, 100.3 e no Rio de Janeiro estamos no 101.3. O meu muito obrigado a você que sintoniza a TMC. O WhatsApp está aberto para você participar, manda sua mensagem e comenta sobre as principais notícias do Amanhã TMC no 119-7221-1001, 119-7221-1001. Vamos às principais manchetes do programa de hoje. O governo brasileiro iniciou o processo de aplicar a lei da reciprocidade econômica contra as tarifas dos Estados Unidos. A medida pode abrir caminho para retaliações comerciais, caso as negociações não reduzam o tarifaço. Enquanto isso, o governo mantém apoio a empresas afetadas e tenta buscar novos mercados para as exportações. Flávio Bolsonaro descobriu que havia sido filiado ao partido Missão ao tentar registrar sua candidatura à presidência. O Tribunal Superior Eleitoral restabeleceu a filiação ao PL e determinou uma investigação sobre o caso. O tribunal afirmou que não houve ataque hacker, mas uso indevido das credenciais do Missão. A legenda também diz ter sido vítima de uma fraude e tentou cancelar a filiação. Ministro Alexandre de Moraes defendeu a operação da Polícia Federal contra dois homens apontados como fontes do jornalista Luiz Pablo e afirmou que o sigilo de fonte não pode proteger atividades criminosas. Segundo Moraes, a investigação encontrou indícios de obtenção ilegal de informações. O presidente do Supremo Tribunal Federal, Edson Fachin, também defendeu o sigilo de fontes, mas afirmou que nenhuma garantia constitucional pode impedir a responsabilização por crimes. Governador de São Paulo, Tarcísio de Freitas, anunciou um inquérito para investigar a abordagem da Polícia Militar ao carro do candidato ao governo do estado, Fernando Haddad. A polícia já recolheu imagens de cerca de 40 câmeras da região. Segundo o ex-ministro, o motorista de Haddad foi perseguido por 5 quilômetros e abordado após deixar o candidato ao governo de São Paulo em casa. A governadora do Distrito Federal, Celina Leão, participou de uma reunião no Supremo Tribunal Federal para tentar destravar um empréstimo de R$ 6,6 bilhões para o Banco de Brasília. O dinheiro será usado para reestruturar o BRB após problemas ligados ao Banco Master. Celina defendeu um acordo com o governo federal e ofereceu receitas e ativos do Distrito Federal como garantia para a operação. E as vendas do varejo brasileiro cresceram 0,5% em junho, acima das expectativas, segundo o IBGE. Na comparação com junho do ano passado, a alta foi de 2,9%. O resultado foi puxado por supermercados, alimentos e outros produtos. Já o comércio ampliado, que inclui veículos e materiais de construção, teve uma queda de 1% no mês. O Banco Nacional de Desenvolvimento Econômico e Social aprovou 24 bilhões e 800 milhões de reais em créditos para o setor de agropecuário no primeiro semestre de 2026, o maior valor da história do banco. O montante é 46% maior do que o mesmo período de 2025. Os recursos serão usados para investimentos, máquinas, capital de giro e ampliação da capacidade de armazenagem. No noticiário internacional, os Estados Unidos planejam ampliar as operações contra organizações de narcotráfico na América Latina e realizar ações militares em terra. O secretário de guerra Pete Hegseth afirmou que a ofensiva será feita com apoio de países aliados como Equador e Colômbia. O Brasil não participa da coalização liderada pelos Estados Unidos. Vamos à previsão do tempo para todo o país nesta sexta-feira. Curitiba, o dia é chuvoso, com máximas de 20 e mínimas de 14 graus. Já em São Paulo, a sexta é de sol entre nuvens, pancadas de chuva à tarde e à noite. Máximas de 25 e mínimas de 16 graus. No Rio de Janeiro, dia nublado, mas o sol também aparece, pancadas de chuva à tarde e à noite. Máximas de 27 e mínimas de 19 graus. Em Belo Horizonte, o sol aparece entre nuvens, mas não chove. Máximas de 30 e mínimas de 16 graus. Em Brasília, o dia de sol, não chove. Máximas de 30 e mínimas de 18 graus. E para fechar em Recife, o dia de sol com nuvens e não chove. Máximas de 29 e mínimas de 21 graus. O Tribunal Superior Eleitoral regularizou a filiação do senador Flávio Bolsonaro ao Partido Liberal e liberou o registro da candidatura. A decisão corrige uma alteração no sistema que havia vinculado o parlamentar ao partido Missão. O caso agora será investigado pela Polícia Federal. O Murilo Hernandes traz os detalhes.
4: O presidente do Tribunal Superior Eleitoral, ministro Nunes Marques, determinou a regularização imediata da filiação de Flávio Bolsonaro ao PL. A medida libera o sistema para o registro da chapa à presidência da República, que precisa ser apresentado até este sábado, dia 15.

0: vai tentar de tudo para me parar, mas não vai conseguir não, porque Deus está no comando e a gente junto vai resgatar o nosso Brasil.
1: O dirigente do Missão, Renan Santos, negou qualquer acusação e disse que o próprio partido tentou cancelar a inclusão do senador no sistema no início do mês.
2: Mostra que alguém, se passando pelo Flávio Bolsonaro, foi lá, cadastrou ele no nosso sistema, tentou fazer a filiação. Flávio Bolsonaro não fez nada e muita gente, e essa é a real, começa a comentar se Flávio Bolsonaro está utilizando dessa manobra que alguém fez, nem estou falando que foi ele, ou não, para postergar o registro da sua candidatura. Será que ele vai tentar manter a candidatura? Da nossa parte, não tem nenhuma brincadeira. Vamos contribuir para descobrir quem foi o malandro que fez isso. E também não queremos uma figura como Flávio Bolsonaro sequer perto, constando como membro do nosso partido.
1: Com a filiação regularizada, a candidatura de Flávio Bolsonaro está liberada para o registro. Já a disputa sobre como ocorreu a alteração no sistema será investigada pela Polícia Federal. 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
3: A filiação de Flávio Bolsonaro à Missão foi pauta de Renan Santos durante a agenda no Rio de Janeiro. O candidato também divulgou a sua visão para o futuro TEC. A Rebeca Renzi traz mais detalhes.
4: O candidato a presidente da República pelo Missão, Renan Santos, participou de um evento no Rio de Janeiro voltado para a tecnologia e inteligência artificial nesta quinta-feira. Ele aproveitou a oportunidade para expor a sua visão sobre os problemas durante a filiação do rival Flávio Bolsonaro. O candidato do PL apareceu no sistema do Tribunal Superior Eleitoral filiado à Missão e acusou fraude por não conseguir registrar a sua candidatura através do Partido Liberal. A reportagem da TMC entrou em contato com a defesa de Flávio Bolsonaro e ainda não obteve resposta. Durante a sua fala, Renan diz que o Missão não agiu de má fé e explica que para a filiação ser validada, alguém precisou acessar o e-mail oficial de Flávio e passar por diversas etapas.
2: Ele aparece filiado, de fato, no nosso sistema e no sistema do TSE. Só que a resposta dele não foi, olha, pô, alguém maliciosamente fez isso, que absurdo, não. Olha, o sistema está contra mim, o sistema não quer que eu queira ser candidato. E por isso o povo tem que ir às ruas no domingo no meu ato de lançamento de candidatura. Aí eu já saí desafiando o Flávio, por favor, venha a público. E eu estava explicando para os jornalistas. E explique por que diabos sua equipe abriu o e-mail e clicou no link.
4: Durante o evento criado pela blockchain, o candidato Renan Santos abordou temas que acredita para uma renovação política do país, caso seja eleito. Ele tratou da tributação mínima para investidores externos, sua ideia de transformar o Rio de Janeiro em um polo que chama de tech-friendly, através do incentivo fiscal para desenvolvimento de inteligências artificiais, investimentos em energias renováveis e a necessidade de uma reserva de Bitcoin para o país. Renan também abordou a sua ideia de uma lei de responsabilidade gerencial, que implementaria um sistema de indicadores de desempenho dos municípios com métricas e fiscalização através de bancos de dados. Nessa lógica, os políticos e os partidos seriam diretamente bonificados por municípios com boas pontuações. Ele finalizou a sua fala afirmando que o Rio de Janeiro é o portal do Ocidente com o Sul global e reforça a necessidade de investimentos na cidade. 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
3: Um levantamento do Instituto Brasileiro de Economia da Fundação Getúlio Vargas mostra que 80% da elite do Poder Judiciário recebem salários acima do teto constitucional. Os detalhes com Rafael Felitti, direto de Brasília.
5: O levantamento, feito com base em dados do Conselho Nacional de Justiça, mostra uma inversão. O teto constitucional do serviço praticamente se tornou o piso. O grupo é formado por quase 50 mil servidores ativos. O levantamento levou em conta servidores da elite do Poder Judiciário em 11 estados brasileiros. Cerca de 80% dos juízes, membros do Ministério Público, advogados públicos e defensores receberam acima de R$ 46.336 em 2025, que é quanto recebem os ministros do Supremo Tribunal Federal. Entre os membros do MP, 93% receberam acima desse valor. Entre juízes, o índice foi de 92%. Já entre defensores, 77% receberam acima do máximo. E o menor número de servidores recebendo acima do teto foi entre os advogados públicos, com 57%. Já os 20% que recebem até o teto definido pela Constituição são servidores com menos de 12 meses no cargo. Após o prazo, eles passam a

0: acumular uma série de penduricalhos, que fazem os ganhos financeiros aumentarem com o passar dos anos. Um dos casos de maior repercussão é o de uma juíza daqui do Distrito Federal, que chegou a receber, em maio deste ano, mais de R$ 490 mil em penduricalhos.
1: O Supremo Tribunal Federal determinou que 7 tribunais de justiça devolvam valores pagos indevidamente a magistrados por meio de benefícios conhecidos como penduricalhos. A decisão marca a primeira vez que a corte ordena a restituição desses recursos. Entre as irregularidades encontradas pelo STF, o magistrado do Maranhão recebeu R$ 3.200.000 em abril, enquanto 589 magistrados do Rio de Janeiro receberam mais de R$ 100.000. Para entender como essa devolução pode acontecer, o TMC 360 conversou ao vivo com o Eduardo Green, que é cientista político da FGV. Vamos ouvir.
2: O STF, no início deste ano, a meu juízo, já cometeu uma inconstitucionalidade ao autorizar que os juízes, desembargadores, enfim, Poder Judiciário, pudesse receber até 70% acima daquilo que o piso constitucional define, que é o teto máximo recebido por ministros do STF. Ou seja, o STF já arbitrou algo que seria uma interpretação elasticíssima, por assim dizer, daquilo que a Constituição é muito cristalina em dizer. E mesmo assim, os tribunais de justiça dos estados seguem tentando fazer a burla daquilo que foi uma pactuação feita pelo STF que permitiria que juízes pudessem receber acima dos R$ 46 mil, podendo chegar até um valor de R$ 80 mil aproximadamente, sendo 35% por tempo de serviço e 35% por uma série de outros chamados penduricalhos ou verbas indenizatórias, melhor dizendo, tecnicamente falando. Então o problema reside aí. Os tribunais de justiça, não satisfeitos com a decisão do STF, que extrapola o que está na Constituição, seguem tentando fazer uma burla, e a gente tem esses valores absurdos de um juiz que no Maranhão, se eu não me equivoco, recebeu o equivalente a R$ 3 milhões de pagamento num só mês. Então, isso evidencia que o Poder Judiciário brasileiro, além da questão legal que você pergunta, do ponto de vista moral e ético, vive num outro mundo. A República não chegou para o Poder Judiciário no Brasil. A democracia não existe para o Poder Judiciário no Brasil. E o Poder Judiciário, popularmente conhecido como corte, e a gente sempre aprende que cortes têm a ver com monarquias, e monarquias são a antirrepública. Então a corte brasileira segue se comportando como se vivesse numa situação na qual os privilégios todos têm que ser oferidos por um grupo muito pequeno e a sociedade tem que trabalhar para pagar a conta. Então nós estamos diante de uma situação que vai evidenciando a cada dia o quão afastado da realidade brasileira, da realidade do trabalhador e da trabalhadora do Brasil, que dá muito duro para conseguir um salário, enquanto a gente observa esses privilégios de um poder da República no Brasil que é completamente obscuro, não transparente e antidemocrático, e vai criando uma situação muito ruim na sociedade brasileira, que é a percepção, nesse caso mais do que a percepção, a realidade, que nós temos alguns privilegiados que conseguem definir o seu próprio salário, porque é isso que na prática nós estamos falando, quando a grande maioria da população brasileira precisa depender de negociações sindicais, de acordos salariais, etc. e tal. Então, por várias razões, o episódio em si revela distorções legais, constitucionais, éticas e morais, que é muito importante que programas como esse que vocês estão fazendo tragam luzes para a sociedade brasileira ter conhecimento deste que é, para mim, um dos grandes problemas hoje da democracia brasileira. A falta de transparência, a relação autoritária que o Poder Judiciário tem com a sociedade brasileira, lembrando que deveria ser esse mesmo Poder Judiciário o principal interessado em cumprir a Constituição e as leis, mas nesse caso o fazem em seu próprio favor e não em favor da sociedade.
3: Eu vou frisar aqui o número e esse caso do Maranhão, R$3.265.000 que um desembargador recebeu. A gente lembra aqui que o Maranhão é o estado brasileiro que tem a maior quantidade de pessoas que vivem abaixo da linha da pobreza no Brasil. Muito provavelmente esse daqui é um dos bilionários do Maranhão, porque se num mês ele ganhou 3 milhões, milionário é pouco para esse desembargador aqui. Então, esse é um caso que a gente precisa frisar, porque é o nosso dinheiro, o nosso. Nosso, nós quatro aqui nessa conversa, você que acompanha a TMC e nós três que estamos aqui com o microfone ligado, nós é que pagamos essa conta. Talvez a gente nunca chegue a essa cifra no banco, nunca, que nem a maioria dos brasileiros, mas a gente está falando de quase 3 milhões e meio de reais. Agora, Eduardo, então como é que a gente explica essa flexibilidade da lei? A lei ela não é flexível para o brasileiro comum. Por exemplo, se o brasileiro comum ele erra na hora de declarar o imposto de renda, que é uma coisa que é chata, que a gente tem que fazer com muito cuidado, que muita gente opta por fazer sozinho, já tem até a declaração mais simples para ajudar as pessoas, mas a pessoa opta por fazer sozinha, claro, para não pagar um serviço de um contador, que simplifica, torna tudo muito mais prático. Se a gente erra ali, a gente vai pagar pelo nosso erro. Isso daqui não é um erro, isso é uma prática. É o descumprimento da lei, reiteradamente. Como é que a gente resolve isso? A gente tem algo inédito, que é pedir a devolução. Ok, mas desde há quantos anos a gente fala sobre penduricalhos e não há solução? Por que não há solução? Porque entre o judiciário não querem que exista uma solução?
2: Eu acho que são vários os fatores, começando pela questão da devolução. Vamos dizer assim, a conferir se essa devolução de fato vai acontecer. Porque eu não sei muito bem como seria o aspecto prático disso, porque o Tribunal de Justiça teria que pedir devolução para o magistrado que já recebeu, que por sua vez depositaria em alguma conta, que sabe-se lá como. E mais do que isso, como é que vocês da imprensa, nós da sociedade, pesquisadores, a sociedade em geral vai verificar que de fato esse valor retornou para os cofres públicos? Então, isso é muito importante da gente prosseguir, porque no Brasil a gente tem muitos momentos em que os casos ganham publicidade e depois isso se esquece, né? Isso deixa de ser um tema comum e esse não é um tema comum por toda a dimensão que você está falando, pelo impacto fiscal, pelo descalabro social, que é exatamente essa situação. Eu observava ontem dos 7 estados que têm essa situação hoje verificada pelo STF, decisão do ministro Alexandre de Moraes, a maioria deles são da região norte e nordeste do Brasil, estados no qual nós temos índices de desigualdade social muito elevados, ou seja, isso cria um fosso social ainda maior em regiões que já são mais pobres do que a média de outros estados brasileiros. Por outro lado, essa questão do como resolver. O problema não é no Brasil a falta de normas legais ou a falta de leis, porque existem já definições legais. Há uma regra na Constituição dizendo que o piso é R$46 mil, hoje R$46 mil, né? O teto é o valor recebido por ministros do STF. O problema é simplesmente uma reiterada forma de descumprimento desse preceito legal. Por um poder que, como se autolegisla, ele acaba não tendo como ser penalizado legalmente, porque o judiciário é um poder muito corporativo, o judiciário defende-se a si mesmo contra a sociedade, mais do que estar a favor da sociedade, ele defende os seus próprios privilégios. Lembremos, só para dar um exemplo nesse sentido, em 2014, o ministro do STF, Luiz Fux, definiu, ou melhor, não julgou, o chamado auxílio moradia, inclusive para juízes e desembargadores que viviam na mesma cidade que tinha uma comarca. E isso gerou, até que a decisão fosse adotada, R$4 bilhões de prejuízo para a sociedade. Por que que o ministro Luiz Fux não fez isso? Porque o lobby das associações de juízes federais, estaduais, as entidades que estão ao redor da magistratura no Brasil, são absolutamente corporativas e O principal objetivo dessas categorias não é a justiça em favor da sociedade brasileira, mas é atuar em favor dos seus próprios benefícios. Então, esse corporativismo muito forte, ele se expressa num lobby fortíssimo dessas entidades junto ao poder legislativo. E esse lobby, por sua vez, gera um conjunto de acomodações, porque nenhum parlamentar quer ter problemas com a justiça. E, portanto, aí acabam se criando essas zonas de interesse comum que vão perpetuando essas arbitrariedades, essas desigualdades. E eu terminaria apenas dizendo que esses chamados penduricalhos da justiça brasileira, eles são piores ainda, porque uma vez adotados, ele em cascata irão beneficiar também o Ministério Público. Isso vai criando, portanto, uma casta na sociedade brasileira absolutamente intransparente, e é nesse sentido, então, que a legislação ela vale para o cidadão comum, nós aqui que estamos conversando, mas ela não vale para o Poder Judiciário, que arbitra em favor dos seus próprios interesses com a conivência dos demais poderes. Lembrando, o Brasil é uma república na qual nós temos uma divisão de poderes que deveriam trabalhar harmonicamente entre si, mas o Judiciário tem autonomia orçamentária e legisla em causa própria na prática, e os outros poderes não o fiscalizam. Então isso com o tempo vai criando uma enorme separação entre a letra da lei e a realidade, como a gente vê, por exemplo, neste caso que nós estamos conversando hoje.
1: Um levantamento da reportagem da TMC reuniu os bens declarados por candidatos ao governo do estado. Enquanto um dos candidatos chegou a declarar quase R$1,5 milhão de reais, uma das postulantes disse não ter nenhum patrimônio. O Rafael Alves tem todos os números.
4: O candidato do PL ao governo do Rio, Douglas Ruas, é o que apresenta maior patrimônio entre os postulantes ao Palácio Guanabara, com quase R$1,5 milhão de reais em bens. Já Juliette Pantoja, da UP, foi a única que declarou não ter nenhum bem. Esses dados constam no portal do Tribunal Superior Eleitoral. Na declaração de bens ao TSE, o candidato Antônio Garotinho, do Republicanos, disse ter pouco mais de R$ 167 mil reais em patrimônio, que vem caindo ao longo dos últimos anos. Em 2014, Garotinho declarou ter mais de R$ 303 mil reais. Em 2018, o valor caiu para R$ 205 mil. Em 2024, houve uma nova redução para R$ 196, até chegar aos atuais R$ 167 mil. Reais. Pelo novo, quem concorre é André Marinho, que declarou ter patrimônio de R$ 407 mil. Reais. Essa é a primeira vez que ele concorre em uma eleição, por isso não há declarações anteriores para comparação. O candidato do Missão, Coronel Busnello, é o segundo com o maior patrimônio e aparece com R$ 950 mil reais em bens. O valor sofreu redução em relação à declaração de 2022, quando ele informou ter mais de R$ 1,5 milhão de reais em patrimônio. Ciro Garcia, do PSTU, teve um crescimento patrimonial de cerca de 135% e declarou R$ 385 mil reais em bens. Em 2022, quando também concorreu ao governo do Rio, ele havia declarado R$ 164 mil. No topo da lista está Douglas Ruas, do PL. Ele declarou ter mais de R$ 1,4 milhão reais em bens, valor que também cresceu em relação a 2022, quando o candidato informou possuir R$ 1,2 milhão reais em patrimônio. O candidato do PSD, Eduardo Paes, declarou possuir pouco mais de R$ 189 mil reais em bens. Na última eleição, que ele concorreu ao Palácio Guanabara em 2018, Paes havia declarado patrimônio superior a R$ 325 mil. Reais. O nome que concorre pela Unidade Popular, Juliette Pantoja, que foi a única que declarou não ter bens, assim como na última eleição em 2024. Já o William Siri, do PSOL, teve redução no patrimônio quando comparado às últimas eleições em 2024 e 2022. Neste ano, o valor declarado é de R$ 120 mil. Reais. 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
1: A reunião de conciliação do Supremo Tribunal Federal terminou sem acordo sobre um empréstimo de mais de 6 bilhões de reais para o Banco de Brasília. O governo do Distrito Federal e o Ministério da Fazenda apresentaram posições diferentes sobre as garantias para liberar o dinheiro. O Murilo Hernandes traz os detalhes.
5: O encontro foi mediado pelo ministro Luiz Fux e reuniu representantes do governo do Distrito Federal, Ministério da Fazenda, Banco Central e Fundo Garantidor de Créditos, o FGC. A governadora Celina Leão defendeu a liberação do empréstimo e afirmou que o objetivo é garantir a estabilidade do banco e proteger o patrimônio do Distrito Federal. O GDF também apresentou a possibilidade de usar receitas e ativos do DF como garantia para conseguir o dinheiro. Do outro lado, o Ministério da Fazenda adotou uma postura mais rígida e cobrou transparência nas contas do BRB e correção de problemas de gestão. O ministro da Fazenda, Dario Durigan, também defendeu que os recursos federais sejam usados como garantia caso o empréstimo não seja pago. Questionada sobre o balanço do banco, Celina Leão afirmou que o levantamento ainda exige tempo. Mesmo sem acordo, a governadora disse que não vai desistir de buscar o empréstimo para o BRB.
6: Não, a gente sempre soube que a União não quis dar o aval, né? A gente sempre teve esse entendimento. Eu acho que o próximo passo é continuarmos nas negociações. Eu acho que pela primeira vez o FGC participou oficialmente também da reunião e deveria ter acontecido na reunião passada. E eu acho que daqui a gente vai ter alguns ativos importantes, entendeu?
5: Agora, o caso depende de novas análises sobre as garantias apresentadas pelo governo do DF e também da divulgação de balanços atrasados do banco.
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1: Vamos aos destaques internacionais. Subiu para 273 o número de mortos pelo terremoto que atingiu a Colômbia na última segunda-feira. Já o número de desaparecidos caiu para 377 pessoas e o de feridos para 3.824. O presidente da Colômbia anunciou que os trabalhos de busca vão continuar. Em paralelo, o governo também começou a ajudar as famílias a reconhecerem corpos de parentes. O terremoto de magnitude 7.4 foi o mais forte a atingir a Colômbia nos últimos 10 anos. O epicentro do temor foi na região de Chicó, no oeste do país. O ex-boxeador porto-riquenho Prichard Colon morreu após passar 11 anos em estado vegetativo. Durante uma luta de 15 anos, o atleta, que tinha 23 anos de idade, levou diversos golpes na nuca, deixando-o em coma por 7 meses. Quando acordou, continuou em estado vegetativo e passou a depender totalmente dos familiares. Apesar da curta carreira, o lutador acumulou 23 vitórias, sendo 13 por nocaute e apenas uma derrota. Na época da luta, Colon tinha apenas 2 anos de carreira e era considerado um nome promissor do boxe. O presidente dos Estados Unidos, Donald Trump, anunciou que Karoline Leavitt vai deixar o cargo de porta-voz da Casa Branca no fim de agosto. Em uma publicação nas redes sociais, Trump afirmou que ela vai se dedicar à família. Leavitt foi nomeada secretária de imprensa da Casa Branca em janeiro do ano passado e se tornou a principal porta-voz de Trump. Ela teve uma rápida ascensão dentro do grupo político do presidente e, aos 27 anos, tornou-se a pessoa mais jovem da história dos Estados Unidos a ocupar o cargo. No Brasil, a porta-voz ganhou repercussão após a imprensa americana revelar que uma brasileira, mãe de um sobrinho da Secretaria de Imprensa, havia sido detida pelo Serviço de Imigração e Alfândega nos Estados Unidos. O presidente da Rússia, Vladimir Putin, visitou pela primeira vez as Ilhas de Kurilas. A viagem ao arquipélago controlado por Moscou e parcialmente reivindicado pelo Japão provocou protestos em Tóquio. Tóquio reivindica que 4 ilhas ao sul do arquipélago, inclusive Iturup, A disputa impede até hoje os dois países de assinarem um tratado formal de paz que encerraria oficialmente as hostilidades da Segunda Guerra Mundial e abriria caminho para uma cooperação econômica mais estreita. As visitas a Kurilas acontecem dois dias antes do Japão marcar os 81 anos da rendição que encerrou a guerra.
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1: O assunto agora é eleições. A campanha eleitoral começa oficialmente no próximo dia 16 de agosto. E com isso, o que é permitido e o que não é permitido pela Justiça Eleitoral durante este período? Uma das dúvidas mais comuns envolvem a propaganda eleitoral. Afinal, o que candidatos e eleitores podem fazer na hora de pedir votos? E quais são os limites para evitar punições? Para nos esclarecer sobre essas regras eleitorais, a TMC conversou com o advogado especialista em direito eleitoral, Arthur Rolo.
9: É a primeira vez que isso acontece, nunca as seguradoras fizeram esse tipo de ressalva, esse ano fizeram essa ressalva, agora vamos deixar claro, o eleitor ele não pode envelopar o veículo inteiro, isso a proibição vem da própria legislação eleitoral. O que, que a legislação eleitoral permite? Adesivo microperfurado até o limite da extensão total do vidro traseiro do veículo. Microperfurado o quê? Para justamente não prejudicar a visibilidade. E nas laterais, um adesivo de até 0,5 metro quadrado, um em cada lateral. E na frente, um adesivo de até 0,5 metro quadrado. Então, ao todo, a legislação eleitoral possibilita 4 adesivos. Ah, mas eu coloquei o microperfurado até o limite da extensão total do vidro traseiro. Perco o dinheiro, perco o direito aí à indenização, no caso aí de um sinistro, se você manteve o uso do veículo, não. Você, quando você preenche lá o seguro perfil, você diz qual é o uso do veículo. Vou de casa para o trabalho, de trabalho para casa. Se eu for com adesivo microperfurado do meu candidato no vidro traseiro e mantiver isso, não tem problema nenhum. Não existe o agravamento do risco. Ah, mas olha, pode ter vandalismo e tudo. Isso é uma mera conjectura. Ah, em caso de vandalismo, tem ressalva em todo contrato de seguro que não paga a indenização. Isso não tem nada a ver com o período eleitoral. Agora, o candidato pega o carro dele, começa a fazer campanha dentro de comunidade, começa a viajar, fazer longas viagens com o veículo e muda aquela destinação que tinha colocado no seguro perfil que serviu para o cálculo do valor a pagar pelo seguro, aí realmente existe o agravamento do risco. Da mesma forma, alguém que vai trabalhar na campanha eleitoral. Mas para meros apoiadores, não há que se falar em agravamento do risco, mas aqueles que usarem o carro para trabalhar, funciona mais ou menos como funciona com aplicativo. Então, você tem um carro que você usa na sua casa. Se você começa a fazer transporte por aplicativo, você precisa comunicar o corretor, comunicar a seguradora, ela vai te cobrar mais caro, mas aí você vai ter a cobertura. Não, aí tem uma restrição da legislação eleitoral. Motorista de aplicativo e taxista tem lá uma proibição, certo. Inclusive o TSE acabou de decidir um caso recente aí de motorista de aplicativo. Táxi já não podia, porque táxi é concessão, né? Você tem lá o alvará para você fazer o serviço de táxi. E o motorista de aplicativo, o TSE decidiu agora recentemente que também não pode ter propaganda eleitoral no carro. Mas eu falei em relação à cobertura securitária que, por exemplo, eu tenho um carro particular. Se de repente eu começo com esse meu carro particular, estou precisando levantar um dinheiro aí, começo a fazer transporte por aplicativo, eu mudo a destinação desse veículo, eu mudo o uso desse veículo, eu tenho que informar a seguradora, ela vai me cobrar mais caro pelo meu seguro para eu ter direito à cobertura. Se eu, fazendo transporte de aplicativo, sem avisar para a seguradora, me envolvo num acidente, aí eu não vou ter direito ao pagamento da indenização. E, agora, diante desse aviso da Federação de Seguros, é conveniente que os candidatos, quando estiverem colocando adesivos, por exemplo, já tem aí, a campanha começa agora dia 16, já tem um monte de gente que programou adesivaço. Então, é bom aqueles candidatos principalmente deixarem claro para aquelas pessoas que vão trabalhar na campanha essa questão do seguro. Senão, pode ser que algum trabalhador aí queira ter um ressarcimento de algum prejuízo em relação ao candidato. Mas o fato é que quem quer... Eu, por exemplo, que sou advogado, não trabalho na campanha eleitoral transportando material de campanha, tudo. Se eu quiser colocar no meu carro um adesivo, não tem problema nenhum. Isso não vai tirar o meu direito de indenização. Agora, se colocar um adesivo que não é microperfurado ou colocar um microperfurado que prejudique a visão, aí isso pode sim afetar a cobertura securitária. Bom, vai começar a campanha eleitoral agora 16 de agosto. Até lá não pode pedir voto para ninguém e nem pedir para não votar em ninguém. Tem gente já que não gosta de um determinado candidato, pede para os seus seguidores não votarem naquele candidato, não pode fazer isso ainda e nem, se gosta do candidato, pedir para votar nele. E tomar muito cuidado com falar mal de candidato em rede social. Para você falar mal de candidato, você tem que estar falando a verdade. Se você falar mal de um candidato, de repente compartilhar uma notícia falsa sobre um candidato, você está... mesmo enquanto eleitor, mesmo não sendo candidato, não trabalhando para a campanha eleitoral, não trabalhando para partido político, você está sujeito, sim, a uma representação eleitoral. Então, expresse as suas opiniões. A partir de 16 de agosto, você é livre para pedir voto para quem você quiser e para pedir para não votar em quem você quiser. Mas cuidado com o que você diz em relação a candidatos, porque você tem que ter o dever de verdade aí, porque senão você pode ser responsabilizado.
1: A força-tarefa do Ministério Público Eleitoral aponta que facções criminosas estão candidatando nomes ficha limpa para as eleições do Rio. A informação foi confirmada pelo Procurador Regional Eleitoral Flávio Paixão em entrevista exclusiva à TMC. O repórter Leonardo Rezende traz os detalhes.
10: O crime organizado está investindo em candidatos ficha limpa para representar facções em cargos públicos. A afirmação é do Procurador Regional Eleitoral do Rio de Janeiro, Flávio Paixão de Moura Júnior. Em entrevista à TMC, Paixão explicou que depois dos próprios criminosos assumirem postos dentro do Estado, neste ano, pessoas intermediárias, disfarçadas de inocentes, são indicadas para as candidaturas. Desde as eleições municipais de 2024, foi criado um grupo de trabalho entre Ministério Público Eleitoral, Justiça Eleitoral e Autoridades de Segurança para detectar a participação do crime na política. Em 2026, já são 3 pedidos de impugnação de candidaturas por relação com organizações criminosas. O procurador Flávio Paixão destacou que as prisões dos ex-deputados TH Joias e Rodrigo Bacelar, acusados de envolvimento com o Comando Vermelho, são emblemáticas sobre a infiltração do crime nas eleições.
11: Essas pessoas passaram a se candidatar, ocupar, de serem eleitos e ocupar cargos públicos, e hoje a gente se preocupa com esse mecanismo de colocar alguém, vamos dizer assim, ficha limpa do grupo.
10: Neste sentido, foram apresentadas ações contra Júnior da Lucinha, do PSD, e João Felipe Drummond, do PRD. Os dois são familiares de pessoas ligadas ao crime organizado. Candidato a deputado estadual, Júnior é filho da também deputada estadual Lucinha, ré na justiça acusada de ser o braço político da milícia controlada por Luiz Antônio da Silva Braga, Uzinho, na zona oeste da capital. João Felipe Drummond, que também tenta a Assembleia, é neto do contraventor Luizinho Drummond, já falecido e ex-patrono da Imperatriz Leopoldinense, e sobrinho de Vinícius Drummond, apontado como integrante da nova cúpula do Jogo do Bicho no Rio. A terceira ação é contra a candidatura de Valciaza, também do PRD e candidato à reeleição para a Assembleia Legislativa do Rio. O deputado é investigado pela Polícia Civil por ligação com o Terceiro Comando Puro. Os 3 candidatos citados na reportagem negam as acusações.
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1: E um jovem de 21 anos confessou ter matado a namorada estudante de biologia de 19 anos e manteve o corpo dela trancado num quarto em Santa Catarina. Ele se entregou à polícia horas depois da vítima ser localizada e o caso é investigado como feminicídio. O repórter Luiz Fernando tem mais detalhes.
13: José Gustavo Rabelo de Souza, de 21 anos, escondeu o corpo da namorada no próprio quarto e conviveu com essa situação durante todo um final de semana, sem que a mãe ou a avó, que moravam na mesma casa, percebesse. A vítima dessa história era Joviana Evelyn Jankowski, de 19 anos, estudante que estava desaparecida desde o dia 6 de agosto, em Sangão, na região sul de Santa Catarina. A descoberta só aconteceu porque a mãe de Joviana desconfiou das mensagens que recebia pelo celular da filha e percebeu que era outra pessoa quem estava respondendo o contato. O corpo de Joviana foi encontrado 4 dias após a morte da jovem. De acordo com a Polícia Civil de Santa Catarina, José Gustavo se entregou e confessou ter asfixiado a namorada com uma chave de braço depois de uma discussão. Ele trabalhava como balconista numa loja de materiais elétricos e não tinha antecedentes criminais. Mas a família de Joviana afirma que ele já tinha histórico de violência em relacionamentos anteriores. O delegado da Polícia Civil, responsável pelo caso, classificou o namoro entre José e Joviana como conturbado. A defesa de José informou que vai atuar de forma técnica e responsável sobre o caso do acusado. A Polícia Científica de Santa Catarina agora aguarda os laudos para confirmar a causa e o momento exato da morte de Joviana. A prisão de José foi convertida em preventiva e ele aguarda novos desdobramentos do processo.
1: Uma criança perdeu a visão de um dos olhos depois de ser atingida por estilhaços durante uma ação policial na região da Mangueira. A família afirma que os tiros foram feitos por policiais. A repórter Beatriz Trindade traz mais informações.
14: A Polícia Civil apura a autoria dos disparos que causaram ferimentos a uma criança na favela do metrô, na região da Mangueira, na zona norte do Rio. O menino foi atingido por estilhaços no olho enquanto brincava na varanda de casa no quarto andar de um prédio. Segundo fontes ouvidas pela TMC, ele perdeu a visão de um dos olhos. A criança passou por uma cirurgia no Hospital Municipal Souza Aguiar, no centro do Rio, para a retirada dos fragmentos. O material vai ser encaminhado agora para a Polícia Civil e deve passar por perícia. A Comissão de Direitos Humanos e Cidadania da Assembleia Legislativa do Rio acompanha o caso. Por enquanto, a família acusa os policiais de terem feito os disparos que atingiram a criança. A madrinha da criança, Gleice Lene, afirma que o menino estava na varanda enquanto a mãe estendia a roupa. Segundo ela, os tiros teriam sido disparados para o alto, em direção ao prédio.
15: Estava na varanda de casa brincando e a mãe estendendo roupa e o carro entrou do nada atirando, entendeu? Como sempre fazem. E aconteceu isso aí, entendeu? Uma bala na cabeça de uma criança, no supercílio. Tá pedindo perícia no local. A gente não quer que isso fique impune, a gente quer justiça. Justiça pelo menino Lucas.
14: A Polícia Civil afirma que não houve confronto no momento da ação. Segundo a instituição, policiais da Delegacia de Roubos e Furtos foram até a região para uma ação contra um ferro velho clandestino. A corporação afirma que foi atacada por criminosos que estavam no alto da comunidade e fizeram alguns disparos para o alto. Ainda segundo a instituição, os policiais não revidaram e deixaram o local pouco tempo depois. A Polícia Civil informou que vai investigar justamente as circunstâncias em que a criança foi ferida. A perícia deve ajudar a esclarecer de onde partiram os estilhaços que atingiram o menino. Depois que os agentes deixaram a comunidade, criminosos bloquearam a rua São Francisco Xavier e chegaram a incendiar pneus e contêineres no local. O caso ocorreu algumas horas depois de outro episódio de violência na zona norte do Rio, quando a fonoaudióloga Aline de Siqueira Afonso, de 53 anos, foi baleada no pescoço dentro de um ônibus da linha 629 em Vicente de Carvalho. O caso aconteceu durante um confronto entre criminosos de facções rivais. Ela estava a caminho do trabalho quando foi atingida. A vítima passou por uma cirurgia de emergência de 4 horas e meia e permanece internada em estado grave no Hospital Estadual Getúlio Vargas, na Penha. Segundo a Polícia Militar, os agentes foram acionados após registros de tiroteio na região e foram atacados a tiros pelos criminosos quando chegaram no local. Após o confronto, a PM assumiu a direção do coletivo e levou a Aline até o hospital, com apoio de outras equipes para liberar o trânsito.
1: Discord admitiu ao governo brasileiro que havia indícios de riscos nas interações relacionadas à morte de uma menina de 13 anos, mas que o sistema automatizado da plataforma não gerou um alerta considerado suficiente para uma ação imediata. A plataforma teve as transmissões ao vivo suspensas no Brasil pela Agência Nacional de Proteção de Dados, até que sejam adotadas medidas eficazes de proteção a menores. Os apresentadores Felipe Bueno e Joana Trapton conversaram ao vivo no TMC 360 com o especialista em cibersegurança Ismael Júnior, que explicou os cuidados que os pais devem ter com os seus filhos acessando a plataforma. Vamos conferir.
16: Os pais, num primeiro momento, eles devem estar orientando seus filhos, né, falando dos casos que podem estar acontecendo, dos perigos que existem ao usar essas plataformas e quem está por ali. Então, esse primeiro alerta começa ali, né? Então, muitas das vezes, acredito que tanto você, quanto eu, quanto o Felipe, muitas das vezes a gente saía de casa, as nossas mães falavam, olha, não fala com estranhos, né? Ao andar na rua, né? Preste atenção quem está ao seu redor, ao atravessar, olhe para um lado, olhe para o outro. Essas orientações hoje nós devemos passar para os meios digitais. Então, não muito diferente do que acontece dentro do Discord, outras plataformas também existem canais, existem perfis que acabam levando para esse caminho. E uma vez ali o adolescente e a criança estando orientada, ela já vai começar a ter algumas percepções sobre aquilo que foi falado, e aí a criança e o adolescente ele vai começar a recuar, né? É óbvio que também ali dentro desse processo os pais precisam ter um monitoramento um pouco mais contínuo, né? Gerando, habilitando as funções que são os recursos parentais que ele consegue gerar com tudo isso. Tempo de acesso, tipo de canais que podem ser acessados, tipo de conteúdo. Então, é um conjunto, né? Então, você tem o pai, tem a plataforma que precisa oferecer esses recursos. Por outro lado, também tem aí o governo, né? Que com medidas como essa e outras, né? No caso do ECA, que tem o Estatuto da Criança e do Adolescente, leis, né? Que autoridades como a NPD que estão fiscalizando, ajuda, né, a gerar os guarda-reios, né, os bloqueios, para que o risco seja mitigado quando nós estamos falando das nossas crianças e dos nossos adolescentes.
17: Uma pergunta que sai até um pouco da cibersegurança e vai até para a filosofia, podemos dizer assim, até mais existencial, mas acho que vale a pena a gente recuar alguns passos, né? As redes sociais hoje, saindo do Discord, mas falando de redes sociais de modo geral, elas são uma realidade. Então, as gerações atuais, podemos dizer assim, já são nativas digitais. O que eu queria perguntar é se uma criança e um adolescente sabem exatamente o que significa uma rede social e todo o alcance para o bem e para o mal de uma rede social. E aí eu quero estender a pergunta, porque essa pergunta é uma curiosidade que eu tinha. Mas a gente pode fazer essa pergunta pensando nos pais também. Se é que os pais e mães e responsáveis sabem exatamente o tamanho de uma rede social, das implicações que uma rede social tem. Porque você estava falando, né, que a segurança começa na família, em casa, nas primeiras conversas com os pais. Mas será que nós todos temos dimensão do que são redes sociais?
16: Eu acredito que não, né? Existem os casos do que a gente chama de, vou dizer assim, até para não ser pejorativo, os analfabetos digitais, né? Que são aquelas pessoas que não têm tanto conhecimento, a tecnologia está ali. Então nós vemos muito hoje que nós estamos tendo uma adesão muito grande de idosos às redes sociais, como WhatsApp, entre outras plataformas que eles conversam, usam para se comunicar com parentes, familiares, amigos, então. Mas precisa ter ali uma, não vou chamar uma doutrinação, mas precisa ter ali uma evangelização, podemos dizer assim. Então, é trazer as redes sociais a essas pessoas, né? Então, existem iniciativas privadas, existem ONGs que levam esse conhecimento, mas realmente precisa ser algo um pouco mais massivo, né, para dizer qual é o propósito daquela rede social. Então, como nós sabemos, muitas redes sociais, elas começaram com um propósito e ao longo da sua jornada, ela foi mudando um pouco. Né? Outras permaneceram, outras foram criando facilidades, né, devido à necessidade que foi tendo. Nós vemos muito isso, mas eu concordo com você, Felipe, que precisa ter essa evangelização das famílias, dos pais, dos avós, para que eles entendam o que é uma rede social, né? É tentar fazer uma tradução que a rede social é mais ou menos aquele grupinho que a gente tinha na rua, que se reunia ali no final da tarde, ou aquele grupo que se reunia num bar ou num restaurante, ou aqueles encontros que tinha muito antigamente, né? Da escola, né? Ah, o grupo lá de 82 que se formou, alguma coisa desse tipo, aonde eles vão trocar ali algumas ideias, falar o que está acontecendo, e aí eles vão contando a sua história ao longo do tempo, que é o que a rede social, no final das contas, ela acaba contando, né? O seu dia a dia, o que você come, o que você veste. Então precisa ter essa evangelização para que chegue ao ponto, né, deles tomarem conhecimento do que aquela rede social ela pode trazer de benefício e malefício, e aí sim ele começar a tomar as ações e as precauções para proteger ele, né, como indivíduo, e aqueles que estão ao redor dele.
17: Aí, Ismael, para fechar a nossa conversa aqui, então, voltando da parte teórica para a parte prática, né? Hoje em dia, é aquela velha pergunta que com certeza você já respondeu inúmeras vezes, mas vale a pena a gente reforçar, né? Qual é o sinal de alerta, né? E qual é a porta que pode ser fechada num primeiro momento ainda dentro de casa?
16: Então, o alerta, geralmente, ele aparece quando os filhos passam muitas horas, né, conectado no computador. Então, é importante você entender ali qual é a ferramenta, qual é a rede social, qual é o jogo, né? Que até os jogos hoje, eles levam, né, para esses pontos que nós vimos aí que aconteceu no Discord. Então, é começar a perceber o que seu filho tá fazendo ali, né? Então, como eu falei no início, é você ser amigo do seu filho, de forma que ele seja confidente e fale aquilo que está fazendo, aquilo que ele está buscando. E a partir daí, né, o pai ou a mãe ou aquele que cuida, né, o tutor ali, começar a conversar e direcionar. O importante, né, é não tratar essas redes sociais com descaso, achando que ela não tem nada, o YouTube é muito tranquilo, ou a ferramenta X é muito tranquila. A ferramenta pode ser, mas quem está produzindo conteúdo, muitas das vezes, ele tem intenção, e essa intenção ela é perigosa. Então, realmente, é começar a perceber o tempo e o que o seu filho está fazendo. E a partir daí, ir conversando, ir dialogando e dando os direcionamentos.
1: Existe uma curiosidade sobre o inesquecível 11 de setembro e o que aconteceu nos dias subsequentes numa cidade chamada Gander, no Canadá. Com o espaço aéreo norte-americano bloqueado, centenas de voos foram desviados para aeroportos fora dos trajetos tradicionais. De um dia para o outro, uma cidade pequena recebeu quase 40 voos internacionais e precisou abrigar todas as pessoas que vinham neles. O musical Vindos de Longe conta um pouco dessa história com músicas originais e um elenco com grandes nomes do teatro musical brasileiro, como Saulo Vasconcelos e Rodrigo Magliaretti. A montagem ainda celebra a reabertura do Teatro Ruth Escobar na Bela Vista. Vamos conferir a reportagem da Estela Ribeiro.
18: Tem uma cidade que se chama Gander.
19: Tem uma delegacia de polícia com dois policiais.
20: Uma escola fundamental.
21: Uma sociedade protetora dos animais.
22: Uma emissora de TV local.
23: E uma pista de hóquei.
24: É um lugar pequeno numa rocha gigante do oceano. Todo mundo conhece todo mundo. E todo mundo tem uma história para contar sobre como aquele dia começou.
25: Eu sou Rodrigo Mialaré. A história é uma história muito delicada, que a gente tem que ter o cuidado de não forçar as emoções. Elas têm que vir naturalmente. Que o texto por si só já é emocionante, já é de, né, uma história de pessoas reais. E temos também que tomar muito cuidado para não ser, porque não é um espetáculo sobre o dia 11, é sobre o dia 12 em diante. Mas é claro que se o dia 11 não tivesse acontecido, não teria esse espetáculo.
26: Eu sou a Luísa Porto. Eu faço três personagens, uma que é a passageira, outra que é uma repórter e outra que é uma comissária. Então, eu tenho um casaco e um chapéu que é da comissária, eu tenho um microfone que é da repórter e tenho um casaco que é da passageira. Eu acho que esses códigos ajudam a gente a construir o corpo, voz e já imediatamente transportar a gente para outro universo. E tem algumas pessoas que usam disso, tem pessoas que mudam a voz, mudam um corpo, mas eu acho que esse jogo, ele é estabelecido de forma muito rápida e muito teatral. E essa também é a beleza da gente fazer teatro, né? De você poder fazer vários personagens sem estar, assim, muito caracterizado, só no jogo.
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2: Sou Bruno Narche, um dos atores do elenco de Vindos de Longe. Se a gente já teria que estar jogando com o nosso elenco, aqui nessa peça a gente tem que estar num lugar muito ampliado de tudo isso, muito mais atentos, jogando muito mais, porque são pequenas frases todas picadas. É, você tá fazendo um personagem, você virou, de repente você já virou outro personagem. Então eu sinto que a diferença desse espetáculo é justamente essa ampliação que nos permite, acho que, fazer aquilo que a história conta, que é como que uma rede de pessoas se comunica, se ajuda e amplia uma boa ação para estranhos.

0: Eu sou Saulo Vasconcelos e eu faço o prefeito Claude da cidade de Gander.
1: Eu acho que o que torna Vindos de Longe especial e diferente é porque se trata de um musical onde todos somos protagonistas. Ou todos somos coro, né? Aquele coro clássico grego, né? Vivo, pulsante, que tem uma função de contar uma história. Essas pessoas, elas tiveram que se mobilizar para acolher essas 7 mil pessoas que chegaram do nada, do dia para a noite, durante 5 dias. Então, que tipo de movimentos que elas fizeram, de organização, de logística, de comida, de roupas, né? De como lidar com a mala, com as malas desses passageiros. E hoje, isso nos nossos tempos, aqui no Brasil, transportando para a realidade do Brasil, eu acho que o povo brasileiro, ele é muito solidário, sim, né? Basta ver o que aconteceu no Rio Grande do Sul com as enchentes, a mobilização que houve, né, para a gente poder ajudar essas pessoas de lá, os nossos irmãos brasileiros. Se o brasileiro tiver numa situação de emergência e que precisa de solidariedade uns dos outros, eu acho que quando o calo aperta mesmo, a gente sempre pode contar com alguém para nos ajudar.
2: A gente está reabrindo esse Teatro Ruth Escobar. Para mim, assim, é muito bacana, é muito significativo. É um teatro antigo, se não me engano, eu acho que ele é de 1963. Já viveu uma grande época, teve seu apogeu, foi palco de peças de resistência aqui, já teve problemas com censura, chegou a ficar fechado e quase foi vendido. E a gente agora está participando desse renascimento para a cultura de São Paulo, para a cultura do país, num teatro que tem tanta história. É muito bacana, é muito emocionante. Eu sou muito grato e muito feliz em poder fazer parte desse momento.

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2: 1 e 1, bom dia. Uma hora mais 2 minutos pelo horário de Brasília. Muito bom dia a você que sintoniza a TMC. A Cidade é Sua desta semana fala sobre os 20 anos da Lei Maria da Penha. Além disso, estamos no Agosto Lilás, mês de combate à violência contra a mulher. Quem vai falar sobre isso é a promotora Denise Guerzoni. O André Rocha conduziu a entrevista e a gente acompanha esse bate-papo agora.
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4: Olá, olá, olá, seja muito bem-vindo, muito bem-vinda ao Cidade é Sua desta semana, que vai falar de um assunto muito importante para toda a sociedade, de um assunto que tem que ser muito discutido não só pelas mulheres, mas por nós, homens também, que temos uma responsabilidade imensa sobre isso. Vamos falar sobre os 20 anos da Lei Maria da Penha. Nós também estamos no Agosto Lilás, que é um mês de combate à violência contra as mulheres. Vamos falar sobre a lei do feminicídio. Para que vocês possam ter uma ideia, só no ano passado, Minas Gerais registrou 177 feminicídios, ficando atrás apenas de São Paulo, ou seja, é o segundo estado com o maior número de casos, mas também tem a segunda maior população. E a violência psicológica contra as mulheres também disparou. E para falar sobre tudo isso, para discutir esse tema aqui na 88.7 FM, também na TV Sim, está ao meu lado a Denise Guerzoni. Ela é coordenadora do Centro de Apoio Operacional às Promotorias de Justiça de Combate à Violência Doméstica e Familiar contra a Mulher. Denise, muito obrigado por participar aqui conosco e debater um assunto tão relevante. Infelizmente, todos os dias nós falamos na rádio sobre violência contra a mulher, sobre casos de feminicídio. Infelizmente, casos até contra agentes da lei, como foi o caso da capitã Michelle. Então, muito obrigado por discutir isso com a gente.
5: Sim, bom dia, obrigado pelo convite. Informar é proteger, né? E nessa perspectiva eu venho como coordenadora do Ministério Público de Minas Gerais de combate à violência contra a mulher conversar com você, né, sobre esses 20 anos da Lei Maria da Penha, que entrou no ordenamento jurídico em 2006, agora dia 7 de agosto. No final dessa semana já consolidamos essa legislação protetiva. Muito se fez, muito tem sido feito e muito ainda temos a caminhar, né? Como você colocou, os dados do Anuário de Segurança Pública trazem essa realidade, de que a gente ainda tem muito que percorrer, muito que proteger e, de forma inegociável, responsabilizar os agressores.
4: Nesse sentido, vamos falar da Lei Maria da Penha. Para quem ainda não conhece a história, a Maria da Penha foi vítima de violência, de agressão do companheiro que ela tinha na época.
5: Sim.
4: Ela acabou ficando numa cadeira de rodas e inspirou a lei, que tem 20 anos. O que que avançou desde que a lei foi implementada no Brasil?
5: Sim, o caso da vítima, né, Maria da Penha, ela é emblemático porque o Brasil ele foi denunciado nas cortes internacionais por não punir corretamente, não punir a tempo e modo. Então, o Brasil é denunciado e ao Brasil é recomendada a estruturação de uma lei que efetivamente protegesse aquelas mulheres, as mulheres em situação de violência doméstica e familiar. E assim, nesse contexto de recomendação internacional por descumprimento de direitos humanos, o Brasil incorpora, há 20 anos atrás, a Lei 11.340 de 2006, chamada Lei Maria da Penha. Muito se caminhou, André, porque avanços importantíssimos aconteceram. Dois, principalmente. Um, que é nomear os tipos de violência. Antes tínhamos os crimes esparsos, mas não tínhamos nominadas as violências que hoje são colocadas na Lei Maria da Penha. Por exemplo, nós temos no artigo 5º, né, a definição do que é a violência contra a mulher, que é qualquer ação ou omissão baseada no gênero que cause sofrimento psicológico, físico, moral, sexual, patrimonial. E agora, recente, em 2026, tivemos a 6ª violência nomeada, que é a violência vicária. Então, um marco legislativo foi nomear que várias condutas, vários tipos de agressão e diferentes tipos de agressão são praticados contra mulheres, porque só se visualizava, só se percebia a violência física. Hoje a gente tem consolidada na legislação nacional a violência psicológica, né, que é qualquer atitude, digamos assim, que cause dano emocional àquela mulher, como constrangimento, humilhação, isolamento. Não por acaso hoje se constitui inclusive um crime, né? O crime de violência psicológica, que foi no caminhar dessa Lei Maria da Penha, né? Nós temos a violência moral, que é qualquer injúria, calúnia, difamação nesse contexto de violência. A agressão sexual também em contexto de violência contra a mulher, porque a partir do não é crime, né? O ponto mais sensível da tipificação da violência sexual é o consentimento, né? O que se entende como consentimento, que a mulher deseja prosseguir ou não. A violência patrimonial também hoje está sendo compreendida e com uma releitura nesses 20 anos. Por exemplo, mulheres que se dedicaram ao lar e ao final, por exemplo, quando de uma dissolução de uma união, num divórcio, ficavam alijadas em termos de patrimônio, de recolocação no mercado de trabalho. Então, é preciso compreender também esse aspecto patrimonial em conjugação com as varas de família, né? E principalmente agora, com um novo tipo e um novo nome da violência vicária, que é de 2026.
4: Me fala, por favor, o que é essa violência?

0: decorre da palavra latina vicarius, que significa substituição. Então, quando quando o agressor ataca um objeto de afeto daquela mulher, ao invés de atacá-la diretamente, em substituição, ataca um objeto de afeto. Por exemplo, os filhos, os enteados, alguém da rede de apoio, ascendente.
1: Uhum.
0: Então, é uma substituição.
1: Qualquer tipo de ataque.
0: Para a violência vicária, sim. Para o vicaricídio é quando há a morte. Então, eu vou te trazer... porque o vicaricídio, ele tem a intenção de causar, né? É a morte de determinada pessoa para causar punição, controle com relação àquela mulher. Tivemos um caso emblemático que deflagrou a tipificação do crime de vicaricídio. Sim. E a colocação dessa nova modalidade de violência, que é a vicária. Você vai se lembrar, no interior de Goiás, num tempo recente, o sujeito matou os dois filhos.
1: Depois
0: em resposta, sim, mas em resposta, sim, a uma vingança àquela mulher, para que nela fosse causado um controle, um sofrimento extremo em razão de problema havido com ela. Então, quando você atinge terceira pessoa, né, que não propriamente, diretamente aquela mulher, mas para causar punição, controle, sofrimento extremo àquela mulher, é entendida a violência vicária ou o vicaricídio, se acontece a morte naturalmente.
1: Agora, vamos falar sobre a violência psicológica, né? Porque tipificar isso pode ser difícil, até para a própria mulher, ela sabe, poxa, será que eu estou sofrendo violência psicológica? Será que eu não estou sofrendo? Muitas vezes eu já vi casos assim, em que a própria família defende o agressor, a própria família da vítima mesmo, por uma sociedade que nós temos machista. Como é que a mulher tem que se reconhecer como vítima de uma violência psicológica? Como é que ela tem que entender isso?
0: Sim, as violências, elas acontecem muito antes, né, do feminicídio consumado ou tentado, ou mesmo de uma violência física. Então, a violência psicológica, ela é compreendida naquele contexto em que é imposto à mulher uma sucessão de isolamento, ridicularização, humilhação, controle, perseguição. Então, todas essas condutas que antes eram neutralizadas, antes da Lei Maria da Penha, e até que tenha vindo o crime de violência psicológica, que a violência psicológica, o que ela exige? Ela exige a provocação de um dano emocional, tá certo? Não é um dano físico. A diferença da violência física para a psicológica é que na psicológica se provoca um dano emocional, recorrentemente provocado por reiteradas manipulações, humilhações, isolamento, essa forma de controle psíquico da pessoa, onde ela sofre um dano emocional. Então, é preciso ficar claro que a gente tem, por exemplo, para materializar, sim, né? Para facilitar, digamos assim, a operação no direito e a caracterização e reconhecimento, a gente tem instrumentos vários. A gente tem, por exemplo, um instrumento que se chama Instrumento de Avaliação Psicológica, para aferir, né, de forma mais concreta como a mulher está inserida naquele contexto. Né? A gente tem um exemplo muito clássico, para fora da humilhação, é a diminuição da autoestima. A pessoa é diminuída, desqualificada, ridicularizada. Então, é preciso que se compreenda que isso não é parte somente de um relacionamento abusivo ou tóxico, como costumam dizer. Sim. Na verdade, ele já entra na esfera do crime, né? Então, qual que é o ponto sensível? Houve dano emocional, está caracterizada a violência psicológica.
1: E nesse caso, promotora, todas as classes sociais são atingidas, né? Desde os mais ricos até os mais pobres. Já vi vários casos de mulheres com muito dinheiro que sofrem essa violência e muitas vezes têm vergonha, têm medo da sociedade, têm medo de denunciar. Isso atrapalha muito o combate.
0: Sim, infelizmente o fenômeno da violência doméstica contra a mulher, ele é absolutamente democrático. Ele acomete todas as classes sociais e culturais, porque ele não é um problema afeto à renda, ele é um problema afeto à estrutura, à discriminação e violência.

0: diferença de gênero. E estamos, enquanto mulheres, em qualquer segmento. A, B, C, D, enfim, qualquer classificação que você queira dar, né? A gente tem essas questões derivadas já de uma sociedade estruturada no patriarcado, com esses conceitos de misoginia que hoje são difundidos, né? Você trazia as violências tipificadas pela Lei Maria da Penha, mas hoje a gente tem também nesse acompanhamento social e... Enfim, do movimento mesmo de organização da comunicação, todas essas violências sendo facilitadas e potencializadas pelo meio digital, né? Sim. Então, hoje é uma realidade a divulgação de conteúdos misóginos, comunidades, né, chamadas naquele ecossistema de machosfera, onde ali é divulgado conteúdo de desprezo e dominação às mulheres, que a gente busca também agora, com esses marcos normativos novos, interromper. Então, a Lei Maria da Penha, ela está em constante modificação. Ela está em movimento, porque ela responde aos anseios da sociedade e aquilo que a população brasileira não tolera mais. Não se tolera mais a violência contra a mulher. Não se tolera mais matar uma mulher pela simples condição de ser mulher. O Estado, eu digo, está pronto e apto a responsabilizar o agressor e mais, acolher e orientar as vítimas.
1: Então, dentro desse contexto, vamos falar sobre algumas coisas práticas da Lei Maria da Penha, entre elas a medida protetiva, que a mulher pode requerer e a justiça pode determinar. Hoje, a medida protetiva em geral, efetivamente, ela funciona. Agora tem até a questão de um botão do pânico, a tornozeleira eletrônica que pode ser colocada por determinação judicial para que o agressor não chegue perto da mulher. O Estado tem condições de fazer, em geral, a medida protetiva funcionar?
0: Sim, a medida protetiva funciona e eu vou trazer para você não uma impressão ou um conceito subjetivo. Nós tivemos pelo anuário anterior, a gente teve o anuário agora de 2026 com relação a 25 e tivemos, claro, o anuário em 25 relativo a 24. Todos no mesmo crescente. Eu vou trazer para você, André, 83% das vítimas de feminicídio consumado e tentado, ou seja, 83% das mulheres que sofreram ataques letais ou quase letais não tinham medidas de proteção. Isso significa que elas não tinham ainda ingressado no sistema de justiça com uma ação penal, com um pedido de medida protetiva, naturalmente, ou um inquérito policial ou registro de um boletim de ocorrência. Acontece de ter um outro crime e, claro, tem o crime de descumprimento de medida protetiva? Acontece. Mas existem esses mecanismos e esses dados objetivos mostrando que, em Minas, 83% dessas todas que sofreram, infelizmente, ataques letais e quase letais, ainda não estavam acobertadas por medidas protetivas. Então, elas importam e elas salvam vidas. E eu trago para você também em 2026, em abril, tivemos, para além da violência vicária e do vicaricídio, a gente teve também uma inovação no sistema protetivo, trazendo a possibilidade do georreferenciamento, né, que é com a UPR, que é uma unidade portátil de rastreio, que tem uma funcionalidade também do botão do pânico, de ser acionado em caso haja aproximação, paralelo à monitoração do agressor. Porque tínhamos, André, antes, desde 2006, várias medidas protetivas, dentre elas a não aproximação e contato. Sim. Dentro de uma perspectiva de gestão de risco, essa medida poderia e pode ser agravada, por exemplo, por um georreferenciamento, monitoração do agressor, a entrega do dispositivo de alerta eletrônico para aquela vítima. Em abril, se inova no sentido de que não é necessário se passar, por exemplo, por uma não aproximação para que aquela gestão de risco indique um acirramento e a gente venha com a monitoração e com o georreferenciamento da UPR, que é como se fosse um celular, né, para a vítima que é entregue. Hoje, de forma direta, a depender da situação do risco que aquela mulher suporta pela análise dos fatos, né, como tudo ocorreu, enfim, ela pode diretamente ter como primeira medida protetiva o georreferenciamento. tendo com ela o GPS. E por que que ele é importante ser, e essa pergunta sua é fundamental, porque se compreende como se esse dispositivo de alerta fosse apenas um botão do pânico, que acionado pela mulher, a força de segurança seria disparada. Ele é mais do que isso, o botão do pânico é uma funcionalidade. E por que que ele é mais? Porque se ele é concedido em pareamento, em similitude com a monitoração eletrônica, é pareado mesmo, né? A expressão. Ele é sincronizado. Ele é, o botão do pânico, dispositivo de alerta, ele é sincronizado com a tornozeleira eletrônica, de maneira que, se houver violação do perímetro proibido pelo aquele agressor, né? Ele tá, por exemplo, proibido de se aproximar a 800 metros. Sim. Violou o perímetro, o sinal sonoro, independentemente do disparo do botão do pânico pela vítima, violou, vai ser emitido um sinal sonoro pela Diretoria de Monitoração Eletrônica, né, que é coordenado pela Sejusp, Secretaria de Estado de Justiça e Segurança. Sim. E uma viatura da Polícia Militar é disparada no encalço do agressor e na proteção da vítima. Sabe onde que isso importa? Ah. Nos últimos 5 anos, as vítimas que estavam com dispositivo de alerta, de georreferenciamento, não sofreram feminicídios tentados e consumados. Outras medidas aconteceram e descumprimentos aconteceram. Então, o georreferenciamento, ele tem sido incentivado, ele faz parte não só dessa modificação legislativa, mas faz parte também do Pacto Nacional Antifeminicídio. Desde fevereiro de 2026, nós temos o Pacto Nacional Antifeminicídio, que integra Poder Judiciário, Poder Legislativo, Poder Executivo, o Ministério Público tem lugar de assento e lugar de fala no Comitê Gestor, para que todos nós, de forma integrada, possamos enfrentar. E o pacto privilegia e indica a solução de tecnologias também em favor da proteção, como o georreferenciamento, como a unidade portátil de rastreio, que tem a funcionalidade do botão do pânico.
1: Dentro desse contexto, só para que as pessoas possam entender, então a mulher ela fica com um aparelho, né, parecido com um celular.
0: Muito parecido.
1: Né, ela entregue a ela, o homem fica com a tornozeleira eletrônica e ele é monitorado. Se ele chegar perto da mulher, a Sejusp, né, que faz o monitoramento, aciona as forças de segurança para que esse homem não cometa, por exemplo, um feminicídio.
0: Isso, que ele seja surpreendido antes que aconteça. A gente vive também sobre o sistema, né, hoje um programa, sim, antes que aconteça. Então a gente tem 3 possibilidades.
1: Uhum.
0: O agressor ser monitorado tão somente.
1: Sim.
0: A vítima ter a unidade portátil de rastreio, que tem o botão do pânico, tão somente. E a terceira e ideal opção é o botão do pânico, unidade portátil de rastreio, em simetria com o monitoramento eletrônico. Por quê? Porque se ela tem só o botão do pânico, esse sinal ele não vai ser disparado porque não vai ter o controle da monitoração. Mas ela vai poder acionar a Diretoria de Monitoração Eletrônica e ser protegida naquele momento quando acionada. Ou só o agressor ser monitorado. Mas basicamente ele é uma... nos moldes físicos assim, de um celular, ele é o dispositivo, ele é recarregável como o nosso carregador de celular.
1: Sim.
0: E ele pode ser colocado, né, na sua mochila, na sua bolsa, enfim, ficar com você. A única recomendação é que ele fique, como o celular, carregado, para que ele possa, né, receber aquelas informações e a vítima possa se comunicar com o Estado no sentido de acionamento ou, havendo a violação, ser disparada a viatura para pronto acolhimento e responsabilização do agressor.
1: Quem define se a vítima e o agressor vão ser monitorados é a justiça, por exemplo. O juiz ou a juíza que pensa, olha, esse precisa da geolocalização, esse não precisa. Por que todo mundo, toda mulher que tem uma medida protetiva não...
0: Sim.
1: Tem acesso a essa parede.
0: Sim, agora desde de abril de 26, ela está colocada independente de percorrer um caminho anterior ou não. Né? Por exemplo, em Minas Gerais, a gente tem um contrato, né, sob demanda. os dispositivos estão à disposição da Justiça. Nós fizemos, enquanto Estado, um acordo de cooperação técnica que envolveu a Secretaria, a SEJUSP, Tribunal de Justiça, Defensoria, Ministério Público e SEDESI. Para quê? Para que a gente melhorasse o fluxo de retirada e acesso a esse dispositivo de alerta. Então, hoje, qualquer mulher pode se dirigir a uma porta de entrada, delegacia de polícia, Ministério Público, e requerer, seja a ela concedida a medida, porque é uma medida protetiva,
1: sim,
0: né? A medida protetiva de georreferenciamento.
1: Ela pode pedir, a mulher pode pedir.
0: Ela pode pedir, o Ministério Público pode pedir, ela pode pedir representada ou assistida, né? Mas quem faz a concessão, de fato, é a Justiça, né? Que, à vista daquele gerenciamento de risco, concede o que foi pedido ou não.
1: Então, dentro desse contexto, só para... Porque a gente fala muito, a lei é importantíssima, a prática também. Em Belo Horizonte, nós temos uma delegacia específica para isso, de violência contra a mulher. É a capital, é a cidade mais importante do estado. Mas eu queria que a senhora falasse do interior, das regiões mais pobres do estado, Vale do Jequitinhonha, Vale do Mucuri. Como é que está essa rede de proteção? Né? Ela precisa melhorar muito, porque a gente sabe que há poucas delegacias especializadas em combate à violência contra a mulher.
0: Você tocou no ponto mais importante e mais sensível, que é a efetivação das políticas públicas. Né? Nós temos esses três eixos: o acolhimento da vítima, a responsabilização do agressor, mas é necessário, de forma absoluta, o fomento das políticas públicas. Porque lugar de combate à violência contra a mulher também é no orçamento público, não é? Para que a gente tenha equipamentos especializados, delegacias, centros de referência, polícias, varas, todo segmento que seja especializado como nos grandes centros. Nós tivemos em março desse ano a publicação de uma nota técnica pelo Executivo Federal, Retratos do Feminicídio. Você deve ter acessado, e ali consta uma informação importantíssima. A metade dos feminicídios que ocorre, metade dos feminicídios que ocorre em território nacional, ocorre em municípios de pequeno e médio porte. Sim. Leia-se até 100 mil habitantes. E onde está um diagnóstico? Como que eu trago essa informação com esse diagnóstico? É necessário a interiorização efetiva e eficaz da proteção. Porque nos grandes centros nós temos como você falou, a delegacia especializada, as polícias especializadas, o centro de referência de atendimento, sim, especializado, mas é preciso que a gente leve também para o interior essa especialização, esse olhar. Aqui em Belo Horizonte a gente tem o centro de referência de atendimento à mulher, especializado na mulher, que é o Bem-vinda. Né? Então, na cidade menor, nós vamos ter o CREAS, especializado, ou o CRAS, né? Que atende toda e qualquer vulnerabilidade. Então, o desejo e os dados estatísticos mostram que, ocorrendo metade dos feminicídios em localidades de pequeno e médio porte, é preciso que esse orçamento vire os olhos também para esses rincões, para os vales, para a zona rural. Se deseja e se persegue, e muito, por nós, pelo menos enquanto Ministério Público, uma simetria de proteção entre a zona rural e a zona urbana, né? Tanto que a gente teve esses dados estatísticos publicados em março, no mês da mulher, mostrando que é necessária realmente essa interiorização, essa proteção, e sem orçamento, André, sem orçamento não funciona. Então a gente está num período eleitoral, que venham propostas, que as coisas aconteçam e que se entregue à mulher a proteção que ela precisa, interiorizando, né, e trazendo a Secretaria da Mulher.
1: Dentro desse contexto que a senhora falou, né, a importância que a lei seja colocada em prática, Minas Gerais é o segundo em números absolutos de feminicídio, o São Paulo é o primeiro, São Paulo tem uma população, Minas tem a segunda, então é natural que isso aconteça. Mas quando você vai fazer o número proporcional, o número de percentual, Minas Gerais é o 14º.
0: Isso
1: significa que o nosso estado está no Sudeste, que é a região mais envolvida economicamente. Uhum. Né? Isso mostra que a questão econômica de orçamento tem a ver com o combate ao feminicídio, claramente. Né?
0: Claramente, todas as políticas precisam ser implementadas, né, nesse pavimentar, infelizmente, do feminicídio. Né? Então, se a gente tem, por exemplo, a identificação, a qualificação, a percepção por um instrumento de assistência social, lá no nascedouro, a vítima se dirige, por exemplo, a um equipamento de assistência social e ali, de forma qualificada, ao invés de dentro do guarda-chuva maior da vulnerabilidade, já se identifica que ela está numa situação de violência doméstica e já se sugere o manejo de medida protetiva, a gente vai diminuir o gap de proteção entre a primeira ocorrência e a última ocorrência. Pra você ter uma ideia, nós temos hoje, e é muito interessante isso, um projeto que se chama Alerta Lilás, a Saúde da Mulher como Prevenção ao Feminicídio. Quando a gente recebe esse dado de que 83% das mulheres que sofreram feminicídios consumados e tentados não tinham medidas, nós buscamos encontrar essa mulher. Ela existe, ela não é só um número, ela é uma vida interrompida, uma vida perdida. Onde estão as vítimas que não estão na justiça e na segurança? Para que a gente possa trabalhar de forma integrada em termos de política pública. Nós buscamos essa vítima nos equipamentos de saúde, hospitais públicos, privados e filantrópicos. A rede de saúde, André, é uma rede que se configura como uma grande porta de conhecimento e possibilidade de proteção. Porque não raro a vítima, antes de se dirigir a uma delegacia de polícia, a uma promotoria ou qualquer órgão de justiça e segurança, ela vai na saúde. E ali é importante que a gente acolha, identifique e qualifique esse pessoal, né, esse sistema. Sim. Então, hoje nós conseguimos implementar, com um projeto do Ministério Público que tem esse nome, dentro dos hospitais públicos, privados e filantrópicos, principalmente na rede SUS. Hoje, se você entrar num hospital de rede SUS, estará veiculando mídias de proteção. Você sabe o que é uma violência, sabe onde procurar ajuda, você está num equipamento de saúde, você tem direito de estar acompanhada por terceira pessoa, você tem direito à prioridade de atendimento, à cirurgia plástica reparadora, cirurgia plástica reparadora odontológica. Então, o que é preciso? É preciso nos organizarmos e nós firmamos um acordo de cooperação técnica com o Ministério da Saúde, com o Ministério das Mulheres, com o Conselho Nacional do Ministério Público, para que no equipamento do SUS Nacional essa proteção às mulheres seja entregue, veiculada, para que a gente diminua esses índices e acolha e mude esse cenário que a gente tanto quer com esses 20 anos da Lei Maria da Penha.
1: Promotora, dentro desse contexto que a senhora está falando, nós, enquanto jornalistas, temos uma responsabilidade muito grande, e aí a gente sempre fala nos jornais: na primeira violência, procure a polícia. Porque se fizer uma vez, vai fazer outra, até chegar no mais grave, que é o feminicídio. E as estatísticas mostram isso.
0: Sim, e para além de procurar a polícia, que é um canal muito efetivo, né? Se você está em flagrante, a violência está acontecendo, 190 Polícia Militar. Mas paralelo a isso, nós temos hoje canais de denúncia muito efetivos. Nós temos o 180, né, o Disque Denúncia, que é de amplitude nacional, 24 horas por dia, 7 dias por semana, para a pessoa, para além de denunciar, se informar, dizer: olha, eu acho que eu estou numa situação, por exemplo, de humilhação constante, de isolamento, eu não estou compreendendo. Ela vai ser acolhida e orientada. Canal 180. Temos em Minas também o 181, que faz a mesma função. E temos a ouvidoria, e a ouvidoria é um canal muito importante de ser divulgado. Sim. A ouvidoria de mulheres do Ministério Público é o 127. E por quê? Por meio dele, a exemplo do 180, as denúncias podem ser feitas de forma anônima. Ah, então, a gente tinha, né, antigamente, vamos considerar aí antes dos 20 anos da Lei Maria da Penha, sim, aquele ditado que em briga de marido e mulher ninguém mexe a colher. Hoje é o contrário, hoje nós estamos com os órgãos de ouvidoria, de acolhimento e encaminhamento de denúncias, como esse que eu falei, o 180 e o 127, prontos para receber. Se, por exemplo, você, enquanto vizinho, tem uma rotina que no seu prédio tem um casal ou uma relação...
1: De violência.
0: De violência. Você pode denunciar, informar de forma sigilosa, sem que você se comprometa, porque tem um temor muito grande ainda também, né, da comunidade, de se envolver como se ele fosse ser perseguido por terceira pessoa, que se aquilo trouxesse algum ônus. Mas, na verdade, os canais hoje estão à disposição da sociedade, estão à disposição da comunidade, inclusive, como eu falei, preservando de forma absoluta um anonimato. A gente vê aí agora nos noticiários casais vivendo situações de violência, não só casais, mas qualquer relação violenta no âmbito doméstico, que vizinhos podem fazer uma intervenção. Nós iremos, enquanto Estado, fazer uma busca ativa, os centros de apoio, as polícias especializadas, verificar o que está acontecendo antes que aconteça.
1: É até interessante, a senhora me lembrou de um caso emblemático agora, recente, que foi a morte, o feminicídio contra a capitã Michelle Leão, da Polícia Militar, praticado de acordo com a Polícia Civil, que já deu entrevistas dizendo que, na convicção do delegado, foi um feminicídio e foi praticado pelo marido, um sargento da Polícia Militar, Eduardo Abner. Inclusive, nesse contexto, nós, até da TMC, fomos até o prédio conversar com os vizinhos e eles disseram que as brigas eram constantes, que as festas eram constantes e, durante essas festas, por causa da ingestão de bebidas alcoólicas e drogas, havia brigas e ninguém denunciou.
0: Sim, então é preciso orientar, né, a comunidade, orientar a vizinhança, orientar todas as pessoas no sentido de que elas podem intervir de maneira segura. Porque, André, em violência contra a mulher, o tempo de resposta importa muito. Então, se a gente tem uma notícia, né, dessa natureza, vamos considerar em abstrato, mas tomando esse exemplo real. Em abstrato, se chega notícias dessa natureza antes que aconteça, é possível que a gente haja antes, né, que se proteja antes. Por exemplo, esse caso envolve pessoas que têm arma de fogo. Sim. É uma medida protetiva a suspensão ou restrição do uso de arma de fogo, ainda que a pessoa, em razão do seu ofício, tenha acesso à arma de fogo. Então, como eu falo, as medidas protetivas, elas vêm para gerir um risco. Então, a gente não vai colocar na responsabilidade de terceiros a ocorrência daquele fato. Mas a gente pode, enquanto comunidade, nos unirmos e termos para todos nós, né, essa possibilidade de proteger, ainda de forma anônima, e intervir de forma positiva num desfecho que a gente não deseja que seja como foi trágico.
1: E no caso que a gente muito discutiu, né, é que a Michelle era uma agente da lei, uma capitã, que já havia trabalhado com violência doméstica. Né? Um oficial, ele tem que ter um curso superior, ele tem que ter entendimento de lei. E é o que a gente falou na imprensa, ela que tem, acabou sendo vítima daquilo. Né? Imagina uma mulher que não tem esse tipo de informação, uma mulher que não tem essa formação, porque ela tinha uma formação jurídica, né? Isso demonstra o quanto as mulheres estão vulneráveis.
0: Sim, a engenharia da violência psicológica, né? E o constrangimento de procurar ajuda. Então é preciso que se diga, a vergonha tem lado e é do lado do agressor, né? A culpa nunca é da vítima. Então a gente está pronto aqui, sem qualquer julgamento, a acolher a vítima, independentemente de classe social, de formação jurídica ou não. É preciso que a proteção seja entregue de forma idêntica, André.
1: Agora, na opinião da senhora, a gente ouve falar muito, o Brasil vive uma pandemia, uma epidemia de feminicídio. Isso tem a ver, claro, né, com a cultura machista do Brasil, mas eu escuto muito que os latinos... ocorrem mais feminicídios entre os latinos. A senhora acredita nisso? Há algo nesse sentido?
0: Essa cultura da submissão e poder com relação à mulher brasileira e latina, ela é um fato, né? Mas é preciso que se compreenda o que acontece hoje no Brasil. Tem um fenômeno sociológico que se chama backlash, que é a reação à igualdade. Hoje, com os 20 anos de Lei Maria da Penha, com a compreensão e a nomeação dos 6 tipos de violência, a resistência a esse poder e a esse controle, a essa submissão pelas mulheres, ele tem sido vigoroso. Então, a gente está enfrentando, neste momento, um movimento sociológico de reação a essa igualdade que se pretende material pelas mulheres, né? Então, há também, com relação aos números, a melhoria do registro dos serviços, aquilo que dizíamos um pouco antes, né? A violência psicológica, ela teve esse boom em Minas Gerais, 32% de aumento em Minas Gerais, foi o estado que mais aumentou a violência psicológica, um contraste à metade do aumento em território nacional. Mas por quê? Porque existe hoje uma compreensão do que se é e uma melhoria do registro. Então, o fenômeno, ele é estrutural, ele é social, ele é facilitado pelo meio digital e, por isso, ele exige de todos nós, enquanto sociedade, vizinho, poder público, assistência social, saúde, educação, que é também uma questão muito importante para a gente falar, que haja esforços de todos os setores. E se você perceber, a educação, para além da saúde, da segurança e da justiça, também é uma porta de proteção muito grande, né?
1: A gente sempre fala isso, sobre as soluções, né? A lei Maria da Penha é um avanço, a lei do feminicídio, né? Da tipificação do feminicídio é um avanço, a importunação sexual é um avanço, principalmente no transporte público, né? Porque havia muitos casos em que a mulher era assediada e nada acontecia. Depois da lei, isso que dá até 5 anos de prisão, né? Que é a pena, isso melhorou também, mas tem a questão cultural, né? Que a gente, se você não também atacar a questão cultural, não se resolve. E a senhora falou sobre educação.
0: Isso.
1: Como é que, na opinião da senhora, está o combate à violência contra a mulher na educação?
0: Em termos legislativos, já existe a normativa de combate à violência contra a mulher, mas em termos efetivos, ainda é tímido. Nós estamos aqui, enquanto Ministério Público, com um projeto que se chama Alerta Lilás Educação, recomendando às escolas particulares e públicas, estaduais e municipais, façam o cumprimento da Lei de Diretrizes e Bases da Educação Nacional. Desde 2021, a legislação brasileira, que cobre todo o território nacional, exige que nos currículos escolares, do infantil ao médio, tenham noções de proteção com relação a direitos humanos, notadamente com relação à proteção da mulher, conceitos da Lei Maria da Penha, para além daquela semana escolar tradicionalmente veiculada no mês de março. Então, o que nós temos? Uma recomendação, uma exigência da lei para as escolas públicas e particulares, que nos currículos escolares, de forma transversal e permanente, esses conceitos de direitos humanos, de proteção, sejam colocados. E aí eu vou te dar um exemplo. Não se deseja apenas uma palestra, uma intervenção, uma aula magna. O que significa permanente e transversal?
1: Sim.
0: Numa aula de matemática, eu trazer, quando for de acordo com aquela série e o desenvolvimento cognitivo daquele aluno, percentual, vamos aprender porcentagem. Né? Então, nós vamos dizer, por exemplo, em Minas Gerais, em termos percentuais, é o segundo estado em termos de feminicídio na taxa absoluta. Ele é 14º, considerando o percentual na taxa relativa. Né? Então, é trazer dentro do conteúdo, da literatura, recomendar obras que provoquem esse debate dentro das ciências. Qual que é o efeito? Que seria um efeito de um dano emocional na saúde da mulher, na biologia, na ciência, na geografia? Qual que é o território, por exemplo? É o Vale? É o Triângulo? É o Alto Paranaíba? Qual que é o local territorialmente mais afetado por índices de violência contra a mulher e de feminicídios? É trazer dentro da história, por exemplo, a gente está em ano político, a partir de 1932 foi possível o voto feminino. Então, dentro da matéria da história, dizer, olha, com relação ao direito das mulheres, historicamente, os direitos foram conquistados às duras penas, né? É, e hoje são, qualquer violação contra a mulher é considerada violação de direitos humanos. Então, o que, que se recomenda pela legislação regente da educação no Brasil, que é a Lei de Diretrizes e Bases da Educação Nacional? Inserção permanente curricular do infantil ao médio. Então, o que, que a gente tem feito? Recomendado. É, firmamos agora recente um protocolo de intenções com o sindicato de escolas particulares, que é o SINEP, para que haja uma reformulação desses currículos e as escolas venham, não só porque é um comando legal, mas que é um reclame social, cultural, a mudança desse entendimento para que as nossas próximas gerações já venham com esses conceitos de igualdade, de equidade, de que as meninas e meninos têm as mesmas potencialidades, habilidades, né? Então, o que a gente deseja para os próximos 20 anos? Já caminhamos 20 anos? Já. Sim. O que a gente deseja para os próximos 20 anos? Isso seja já um fato nos currículos e que a gente tenha meninos e meninas de forma igualitária, vivendo uma vida livre de violência.
1: Se a gente tem desde 2021 essa recomendação, por que dessa dificuldade das escolas particulares e públicas de implementar algo que é legal e que é determinado?
0: A gente tem uma expressão brasileira curiosíssima, né, de lei que pega e que não pega, mas isso não existe. Na verdade, ou se cumpre ou se cumpre.
1: Sim.
0: Então, existe hoje um esforço, né? E existe esse projeto que a gente pode conversar até de uma outra oportunidade, que é o Alerta Lilás Educação, que nós estamos sensibilizando e estamos mesmo, todos os órgãos estão se adequando para que a gente possa construir, por exemplo, projetos políticos, pedagógicos, reformulação de livros didáticos, qualificação de professores, de diretores, porque, como eu falei, para além da lei, é necessário que a comunidade e agora o sistema de educação, de igual forma, se envolva. E ele está se envolvendo, nós estamos construindo essa possibilidade. Tem o Centro de Apoio Operacional da Violência contra a Mulher, tem o Centro de Apoio Operacional da Educação, que está conosco, né, o Sindicato das Escolas Particulares, a Secretaria de Estado de Educação também já sinalizou que vai nos apoiar. Então, que nós estamos em constante movimento para que a gente faça realmente uma modificação na estrutura educacional. Não por acaso, em março, né, houve a publicação de uma portaria interministerial do Ministério da Educação e Ministério das Mulheres, com a recomendação da criação de uma comissão para se estruturar e planejar a inserção curricular tal qual já se deseja e se exige desde 2021.
1: Agora, como a senhora disse, nós estamos em um ano eleitoral e, infelizmente, as pessoas ficam debatendo ideologia de uma maneira muito errada. Existe esse cruzeiro atlético entre esquerda e direita, enfim. É importante que as pessoas perguntem para os candidatos qual é a política que eles querem implementar no combate à violência contra a mulher. Qual é a política efetiva? Não fala de rede social, não fala para impactar aquele nicho, né? Prática, isso é, inclusive, o Ministério Público, acredito, pode até provocar isso.
0: Né? Isso, com relação a direitos humanos, não existe Fla-Flu, não existe Atlético e Cruzeiro. Nós temos uma base constitucional que nos coloca distante dessas paixões de esquerda ou de direita ou de centro. Enfim, quando se viola um direito à mulher, se viola um direito constitucional, na verdade, também um direito internacional. Então, independentemente da sua ideologia, do seu alinhamento político, se de direita, de esquerda ou centro, enfim, é preciso que o candidato mostre, como você falou, quais são as suas intenções, né? O que, que ele planeja também em termos de orçamento para entregar para melhoria, implementação, fomento dessas políticas públicas, para que a gente tenha recursos de lidar com isso em termos de políticas de abrigamento, né? De delegacias, da estruturação dos centros de atendimento. É preciso que se compreenda todos os políticos, e aí fica essa sugestão, a defesa da mulher, a proteção da mulher, ela não tem ideologia. Ela tem uma base constitucional de proteção de direitos humanos. Então, é preciso que todo candidato, a meu ver, enquanto cidadã, delineie o seu plano de ação de proteção às mulheres de forma bastante clara, como você falou, né? Fora daquilo que é a publicidade, mas efetivamente aquilo que se deseja implementar para o estado de Minas Gerais continuar, né? Nessa cruzada de entregar para as nossas meninas e mulheres um território livre de violência.
1: E ainda falta muito a participação feminina na política. A gente vê claramente gosto muito de política, de bastidor de política, a gente vê claramente uma presença masculina absoluta, apesar das mulheres serem maioria na sociedade.
0: Sim.
1: Seja dos presidentes de partido, seja eles têm que cumprir uma regra de 30%, mas muitas vezes já houve até casos que eles colocam mulheres só para preencher, para compor aquele quadro. Então a presença feminina na política ela é muito pequena. Hoje, por exemplo, na Assembleia, 77 deputados.
0: São,
1: né?
0: Uhum.
1: Né? São na Assembleia Legislativa, né? São 8 mulheres. Né? Uhum. Então você não tem nem 10% praticamente de mulheres. Então falta muito essa presença.
0: Falta essa presença da mulher nos cargos de direção e gestão, né? Sim. Então a gente tem dentro da Assembleia, apesar de ser um número histórico, é o maior que temos, ainda é pequeno. Sim. Dentro do próprio Poder Judiciário, nós temos na Suprema Corte do Brasil uma única mulher, que é a ministra Carmen Lúcia, é a única referência. Se você buscar
1: de Minas,
0: né, um expoente de Minas, vários CEOs, né, ainda homens, nessa perspectiva do trabalho com dados, ainda dominado por homens. Mas por quê? Porque a gente vem dessa estrutura onde as mulheres antes ocupavam espaços domésticos e agora que nos cargos de gestão elas estão aparecendo para ficar, né? Sim. Então a gente vem também com essa corretiva e com essa luz para a violência política de gênero. Fica aqui um canal, André, de Sim. denúncia e acolhimento para toda mulher que sofrer violência política de gênero no exercício do seu mandato ou na sua candidatura em território mineiro, nós temos o Observatório de Direitos da Democracia. É um órgão aberto do Ministério Público, vinculado diretamente ao gabinete do Procurador-Geral de Justiça. Ele está no site ODD, Observatório de Direitos da Democracia. Pronto para receber qualquer denúncia de embaraço, de mandato, como eu falei, ou de exercício da candidatura, para que a gente possa, enquanto Ministério Público, apoiar a candidatura de mulheres, o exercício de mandato, né, dessas mulheres, para que a gente tenha cada vez mais uma representatividade que corresponda ao percentual que é maior de homens e mulheres. Se deseja, claro, um equilíbrio entre homens e mulheres em todas as cadeiras, Sim. seja no executivo, no legislativo, a gente vai ter a eleição agora, né, para presidente, governador, senador, deputados, mas a gente sempre...
1: Nós não teremos, ao que tudo indica, nenhuma mulher candidata à presidência da República e nenhuma mulher candidata ao governo de Minas. Aliás, talvez tenhamos uma mulher candidata ao governo.
0: Como vice...
1: De um partido do PSOL,
0: partido.
1: Que é a Maria da Consolação, mas só. E para a presidência da República, até agora,
0: sim.
1: nenhuma perspectiva.
0: Isso reforça essa estrutura dominante que ainda temos, né, em cargos de poder. Desejo, sinceramente, quando a gente se encontrar, daqui a 20 anos, aí nós vamos resgatar esse momento nosso de 20 anos de Lei Maria da Penha para 40 anos de Lei Maria da Penha. E aí eu espero que a gente diga e colha esse fruto, né? Sim. E tenhamos várias candidatas a presidente, ao Senado, ao governo, para que haja realmente...
1: Nenhuma coisa do Senado, não vamos ter nenhuma candidata ao Senado.
0: Isso
1: aqui.
0: Isso que eu queria colocar. Então, que a gente tenha essa simetria de representatividade, que a gente corrija essa atrofia que nos foi imposta.
1: Nós estamos, infelizmente, chegando ao final, mas eu queria que a senhora falasse o papel que o homem tem no combate a violência contra a mulher, a responsabilidade que o homem tem no combate à violência contra a mulher.
0: Sim, hoje a gente tem uma fala que se o homem é parte do problema, ele há de ser parte da solução, tá certo? Então não basta não ser agressor, é preciso que se milite, que se posicione contra, né? O que a gente tem feito é muitas intervenções com homens nesse exercício de uma masculinidade não violenta, é que ele pode resolver as questões sem domínio, sem força, e aquele que eventualmente presencia, nota um ambiente que ele interfira, como a gente falou, né? Do vizinho, desse, daquilo.
1: Que ele meta a colher, né?
0: Que ele meta a colher, que os homens metam o faqueiro de prata e sejam nossos aliados. Porque essa questão da violência doméstica, você pode perceber, muitas das vezes, seminários, aulas, palestras, enfim, muitas intervenções sociais, culturais, o grande público é feminino. É preciso que os homens venham, assumam essa participação e sejam multiplicadores de proteção.
1: Nós estamos no Agosto Lilás, que é um mês para lembrar a importância do combate à violência de gênero. E o Ministério Público, quais são as ações no Agosto Lilás? O que, é que o Ministério Público está fazendo?
0: Sim, nós estamos com eventos já marcados. Nós temos agora no dia... Bom, hoje a gente já começa todas as nossas tratativas, mas dia 11 de agosto nós inauguraremos o Observatório Lilás, que nós lançaremos uma ferramenta de ranqueamento de violência contra a mulher para apoiar os promotores, os operadores do direito a classificarem os casos como de pequeno, médio e alto risco. Então, estamos desenvolvendo ferramentas tecnológicas também para apoio a essa avaliação. Lançaremos também no dia 11 uma nota técnica falando sobre a misoginia nas redes, como se enfrentar a misoginia nesse ecossistema que se criou, né? No dia 18, lançaremos uma carta aberta, e fica aqui o convite para a TV. O Ministério Público lançará uma carta aberta do Ministério Público de Minas Gerais para os próximos 20 anos. Todas as nossas forças, a parte criminal, cibernéticos, meio ambiente, consumidor, composição, saúde, educação, acolhimento de vítimas, crimes dolosos contra a vida, todos nós lançaremos as nossas proposições de construção para os próximos 20 anos. Teremos no dia 18 uma instituição inteira lançando as nossas proposições para os próximos 20 anos. E vamos finalizar com dois eventos. No dia 25 lançaremos o protocolo de intenções com o sindicato de ensino das escolas particulares para que a gente efetivamente promova a inserção curricular permanente e transversal nos nossos currículos, hoje com as escolas particulares, mas construindo com as públicas também. E para finalizar, no dia 31, no último dia do mês, teremos uma aula magna sobre violência política de gênero, o papel do Ministério Público no seu enfrentamento. Já estão todos convidados, os convites vão rodar, vão chegar, mas estamos trabalhando todas as semanas, todos os dias do Agosto Lilás, para difundir esse conceito de proteção e mostrar as ações que nós temos feito.
1: Pode com certeza contar com a TMC, 88.7 FM, e eu até defendi, né, a falar de uma outra empresa, a Band fez, está fazendo uma grande divulgação no enfrentamento à violência contra a mulher, o Grupo Bandeirante de Comunicação. É importante, até falei isso, que as emissoras se unam, o papel da mídia é fundamental nisso, para fazer um grande pacto de enfrentamento também. A gente tem essa responsabilidade.
0: Sim, e aí para a gente finalizar, nós temos no Ministério Público um podcast que se chama Ela Tem o que Falar. Sim. E a nossa última entrevistada foi a Maria Cláudia, diretora jornalística da Rádio Itatiaia, que ela trouxe conosco o debate. Ela foi convidada por mim, enquanto Ministério Público, para trazer o papel fundamental da mídia no enfrentamento à violência, para que não haja uma revitimização e um julgamento daquela mulher quando ela é vítima de violência. Então, o papel da TV, o seu papel, a imprensa escrita, falada, a digital, ela é absolutamente importante no conceito de proteção, né? A Band, a Band esteve conosco no início da semana, gravamos também. Todos os órgãos estão atentos e é importante que reverbere informação. Porque como nós começamos o programa, informação é proteção.
1: Informação é proteção. Promotora, para a gente finalizar, já estamos no finalzinho mesmo, a senhora milita nessa área, a senhora coordena uma parte do Ministério Público de enfrentamento à violência contra a mulher. E aí eu não posso deixar de perguntar o que, que a senhora espera da sociedade, dos órgãos, do legislativo, do judiciário, do executivo nos próximos 20 anos.
0: Espero que todos sejam alinhados e compreendam que esse é um problema de ordem pública, geral, que não só a segurança, não só a justiça tem essa tarefa ou essa possibilidade de enfrentamento. Que todos nós, executivo, legislativo, judiciário, sistemas de justiça, segurança, lazer, cultura, todos nós nos demos as mãos e cada qual, no seu recorte constitucional, cumpra a sua missão, para que a gente possa efetivamente entregar essa igualdade material que está consagrada na nossa Constituição Federal.
1: Muito obrigado pela participação na Cidade Assu. O Ministério Público está sempre convidado a participar. E eu quero agradecer a todos vocês que estiveram conosco aqui na Cidade é Sua, sempre a primeira vez no sábado às 11 da manhã, depois tem a reprise aos domingos às 9 da manhã e também para todo o Brasil no Amanhã TMC, para que todas as capitais da TMC fiquem todos com Deus e até semana que vem.
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5: 2:02, bom dia. No Dinheiro TMC desta semana, o tema é Dia dos Pais e os desafios financeiros da paternidade. Quanto custa ser pai em 2026? Com a inflação, os gastos com educação, saúde, alimentação e lazer impactam o orçamento das famílias? De que forma o planejamento financeiro e o cuidado com a saúde mental podem fazer a diferença na vida dos pais e de toda a família? Para responder essas perguntas, Tiago Matheus conversou com Reinaldo Domingos, PhD em Educação Financeira, e com o psiquiatra Dr. Rodrigo Bressan, do Instituto Ame Sua Mente. Eles compartilharam orientações sobre como equilibrar as finanças da casa, transformar a educação financeira em um aprendizado para os filhos e entender por que investir na saúde mental também é uma forma de cuidar do orçamento familiar. A gente acompanha esse bate-papo agora.
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6: Olá, seja muito bem-vindo, muito bem-vinda a mais um Dinheiro TMC. Começando agora para todo o Brasil, para você que gosta de saber um pouquinho mais sobre finanças de um jeito simples, direto, sem aquele economês que mais atrapalha do que ajuda, vamos combinar. Eu sou o Thiago Matheus e na próxima hora tô com você recebendo grandes convidados, falando de um tema muito importante, é claro, ajudando a você ser o melhor amigo do seu bolso. Ó, nesse final de semana, você já sabe, é celebrado, é comemorado o Dia dos Pais. Então, para celebrar esse dia, hoje o Dinheiro TMC vai falar sobre quanto custa financeiramente ser um pai, né? Quanto a presença de um pai no crescimento do filho também vai gerar um filho responsável, com saúde mental, mas também com saúde financeira. cada vez mais é importante. Então você já participa com a gente através do nosso WhatsApp 11 972211001. Você é pai? Tem dificuldade aí com as contas da criançada, dos filhos, ou você ainda é filho, vai presentear o pai nesse fim de semana, manda aí pra gente também, compartilha os ensinamentos que você recebeu do seu velho pai pra gente colocar aqui no ar. 11 972211001. E a gente já começa o programa em grande estilo, hoje conversando com o professor Reinaldo Domingos. Nada mais, nada menos do que Reinaldo Domingos, que é PhD em Educação Financeira, e vai ajudar a gente aqui a calcular quanto custa ser pai no Brasil e se o pessoal tá dando uns caminhos meio que errados por aí. Reinaldo, bem-vindo, obrigado pela participação.
7: Tiago, querido, obrigado por estar aqui com você, uma honra, né? Um prazer estar aqui na TMC, você que está aqui ao vivo conosco, certamente vai gostar, porque também sou pai, opa, e também avô. Sabe aquele pai doce?
6: Pai duas vezes.
7: Sou eu, pai duas vezes, né? Então eu fico aqui muito lisonjeado e feliz de estar aqui para contribuir com a educação do comportamento financeiro para esse bolso da família brasileira.
6: Pai educa e avô estraga, é mais ou menos isso, pai, Reinaldo? Ou não é bem assim?
7: Puramente verdade. Pai educa e avô deseduca. Por quê? Porque é o momento que o avô quer toda a atenção e pode ter certeza. Entre o pai e o avô, muitas vezes a criança fala assim: eu quero ir para casa do vovô e da vovó. Por quê? Porque lá eu posso fazer tudo que eu quero. Ele me dá chocolate, ele me dá bala, ele me dá sorvete, enfim. É muito por aí.
6: É muito por aí. Vamos falar de um seguinte fator, Reinaldo. Quando a gente fala que pai custa caro, cada vez mais está caro ser pai no Brasil, a gente associa aos dias atuais. Antigamente era diferente, porque a gente via famílias maiores. As famílias tinham, né, três crianças na família, pai e mãe tinham quatro filhos. Hoje, malemar, você vê um casalzinho lá, né? Talvez filhos únicos é a grande maioria, não sei se é a grande maioria, eu não tenho esse dado, mas dá para comprovar que é caro ser pai, ser mãe nesses tempos atuais. Quando a gente traz isso, hoje os principais gastos de uma família e precisa considerar o quê? Para a gente colocar na prática, é desde a chegada do filho, é até a adolescência, o gasto com um filho, ele pega por qual período?
7: Então, quando a gente pretende ter um filho, de preferência, é um plano novo dentro da família. É um orçamento que vem de vez, se a gente colocar um percentual aqui, é de 30% a 40% a mais no orçamento quando a chegada de um filho. Então, imagina que eu tenho um orçamento lá de R$5.000 por mês. Eu sei que estava pagando tudo, né, minha conta, as contas de alimentação, vestuário, viagem, enfim, lazer. Mas da chegada de um filho, tudo muda. Por isso tem que ser planejado. Ele vai tirar pelo menos 30% desse orçamento. E quem está preparado para isso? Dificilmente a família se prepara, Tiago. E aí é que entra o ponto. Nós precisamos ter a educação desse comportamento financeiro. É quase tirar uma fotografia e falar assim: o que eu estou ganhando, o que nós estamos ganhando, porque geralmente são os dois trabalhando hoje, a mulher e o marido, o pai e a mãe, eles têm um orçamento. Esse orçamento financeiro é que precisa ser realmente organizado. E aí é que entra a educação do comportamento financeiro. Nós precisamos saber quanto ganhamos e quanto gastamos. Para onde está indo esse dinheiro? Quase sempre a família está no equilíbrio financeiro. Ganho 5, gasto 5. Ganho 10, gasto 10. Como é que eu entro com 30% novo de um investimento maravilhoso que é o filho? Eu preciso fazer reduções, excessos, gastos. E por incrível que pareça, na educação do comportamento financeiro, nós temos já pesquisas que mostram de 30% a 40% de excesso e desperdício dentro dos nossos lares. Então, papai e mamãe, você que está planejando ter seu filho, pode ter certeza que é possível. Agora precisa fazer uma faxina financeira nos gastos e excessos e desperdícios.
6: É isso que eu ia perguntar. Por que as famílias não se preparam a princípio para tentar manter aquele padrão de vida? Nunca ninguém quer descer um degrauzinho?
7: Pois é, Tiago, eu estou há 20 e poucos anos na educação do comportamento financeiro, pioneiros nessa área, autor de mais de 110, 120 livros hoje de educação financeira, e eu tenho certeza que a falta da educação do comportamento financeiro, que nossos avós, pais, nossos ancestrais não tiveram nenhuma informação. Uhum. Trata-se de uma disciplina nova que acabou de entrar dentro das escolas porque nós não aprendemos. Então, os nossos pais, os nossos avós, enfim, não aprenderam nada sobre como exercer esse papel de dinheiro que entra e dinheiro que sai. O dinheiro foi visto como prêmio e dinheiro é meio, não é prêmio. Então a gente precisa construir novamente essa relação. Por isso, quando a gente fala desse momento de datas comemorativas, Dia dos Pais, Dia das Mães, Natal, Dia da Criança, os aniversariantes, imagina, seu filho tem aniversário para pelo menos 30 lugares que ele vai ter que ir levar presente. Então, tem toda uma conjuntura depois que você tem o seu filho. Porque o seu filho está indo em 30 festas que antes não ia. Então, isso aí está dentro desse orçamento. Então, a chave do gol aí, o planejamento, vem por meio de um orçamento financeiro, que é o GPS da vida financeira da família.
8: Isso.

0: por uma fotografia, e essa metodologia traz exatamente um orçamento diferente, que é o que ganha, mas eu não vou primeiramente para os gastos, eu vou primeiramente para uma aposentadoria que eu tenho que guardar dinheiro para ela, para os meus sonhos de curto, médio e longo prazo, para as minhas prestações, para uma reserva estratégica e depois em os gastos. Então é preciso, quando nós temos os nossas crianças, nossos filhos, e como pais responsáveis, provedores da família, nós precisamos mudar o modelo mental de como administrar os recursos de entrada e de saída. No verso desse livro, aí em cima tem uma frase importantíssima que eu acho que você pode perguntar para os nossos ouvintes.
1: Ó, se a partir de hoje você não recebesse mais o seu ganho mensal, por quanto tempo você conseguiria manter o seu atual padrão de vida? Acho que essa pergunta deixa muita gente com a pulga atrás da orelha. Está aqui na parte de trás do livro Terapia Financeira, do Reinaldo Domingos. E aí?
0: Então, esse orçamento, que é o GPS financeiro, ele precisa ser mudado as prioridades da nossa vida. O que, que nós viemos fazer aqui na Terra, papais? Né? Nós viemos aqui ser felizes, em primeiro lugar. Mas não só pagadores de contas. Nós vamos pagar contas, tá claro. Mas eu não preciso mais só pagar contas. Mas o que, que nós aprendemos? Quando criança, vamos lá, vou com você mesmo, Thiago. Quando criança, você pegou recursos financeiros dos seus pais para comprar bala, sorvete, chocolate, alguma coisa você fez, sim ou não?
1: Com certeza.
0: Então você já teve mesada. Como assim? Eu não tive mesada regular, eu tive mesada espontânea e chamada mesada voluntária. Esse dinheiro você foi comprar, você gastou.
1: Sim.
0: E aí você, mais jovem, continuou gastando. Primeiro emprego, primeiro dinheiro, uma bolada de dinheiro que eu recebo no primeiro emprego. O que, que eu faço? O mesmo hábito, o mesmo comportamento. Gasto tudo.
1: Vou e gasta.
0: E vem um crédito junto. Aí começa o cheque especial, aí começa um cartão de crédito, aí começa tudo vindo para você como oportunidade. Oportunidade de também ter dinheiro, mas não dinheiro seu, dinheiro do terceiro, que chamamos de crédito. Esse crédito chamamos de dívidas. Essas dívidas hoje, somadas à ineficiência da vida financeira de grande parte dos pais desse país, estão inadimplentes. 83 milhões de brasileiros inadimplentes.
1: Muita
0: não
1: coisa.
0: Não pagam suas contas
1: muita
0: mais.
1: Coisa.
0: Aí como é que eu faço para ter um Dia dos Pais bacana? Esse é o ponto. É possível? Sim. Mas é preciso ter consciência financeira.
1: Muito bem. Reinaldo Domingos aqui conosco, PhD em Educação Financeira. Daqui a pouquinho eu tenho boas perguntas, viu, professor?
0: Opa!
1: Para fazer para você e principalmente para os pais que estão ouvindo a gente aqui na programação desse Dinheiro tem ser especial. Mas antes, a gente dá um tempinho aqui nessa pausa, nessa conversa, para circular pelo nosso Brasilzão, para saber como que as pessoas estão se planejando para manter as contas em dias. Vamos para Minas Gerais? Vamos começar com os mineiros, que sintonizam 88.7 aqui no FM. O nosso repórter Júnior de Castro vai mostrar pra gente, viu, professor? Quanto custa ser pai em Minas Gerais?
2: Uau! Ser pai é um investimento para a vida toda. Além de tempo de qualidade, afeto, cuidado e as despesas do dia a dia, o planejamento financeiro é essencial na hora de ter filhos. Mas você já parou para pensar quanto custa criar um filho hoje em dia? Pois é, eu conversei com o Gabriel Castro, analista de investimento do Grupo MIDI, que conta tudo pra gente.
3: Bom, os estudos mais recentes feitos com dados do IBGE mostram que criar um filho até os 18 anos vai te custar, no mínimo, R$240 mil. Já na classe média, a conta passa para mais de R$500 mil. Para colocar em uma perspectiva de valor, o filho custa ali, no mínimo, um apartamento. E essa despesa não acaba ali quando ele faz 18 anos. A fase da faculdade é uma das mais caras nesse trajeto. Mas os dados que quase ninguém te contam é justamente o impacto da inflação. Quem tem filho paga basicamente uma inflação ali maior do que os outros, justamente porque a inflação roda ali por volta de 5%. Já a mensalidade escolar subiu quase 10% agora em 2026.
2: É isso, ter filhos não é brincadeira, é responsabilidade de gente grande. Mas para os papais de plantão, se a organização financeira for bem pensada, é possível sentir menos no bolso.
3: R$200 por mês guardados desde o nascimento, rendendo juros por 18 meses, viram um fundo de faculdade de verdade. Agora, se deixar para poupar quando o filho tiver 15 anos, aí não tem mágica que resolva. A mesma coisa serve para quando você se casa e planeja ter filhos daqui a alguns anos. E fica a dica também, que pouca gente conhece.

0: Por lei, a escola é obrigada a mostrar a planilha de custos que justificam o reajuste. Ou seja, se os pais pedirem, a escola é obrigada. Então peça, que é um direito seu.
1: Tá aí, dicas dadas, agora é só se organizar. E um feliz Dia dos Pais para todos os papais ligados aqui na TMC.
2: Valeu, Júnior. Obrigado pelas informações. E, ó, criar um filho no nosso Brasil, ele pode comprometer, como o professor já falou agora há pouco, até 30% da renda familiar. E muita gente não está preparada. O nosso repórter Luiz Fernando mostra como pequenos hábitos de consumo e também a falta de planejamento financeiro podem encarecer ainda mais a conta das famílias nas capitais do sul do nosso país. Chamando Curitiba agora em 100.3 no FM.
3: Dia dos Pais chegando e o orçamento das famílias entra em evidência. Mas além do presente para essa data, o que chama atenção é o desafio financeiro ao longo do ano todo. Criar um filho no Brasil, do nascimento até os 18 anos, exige um investimento que varia entre 240 mil e mais de 3 milhões e meio de reais, consumindo em média 30% da renda nas casas. Em capitais da região sul, onde o custo de vida acaba sendo mais elevado, uma simples ida ao mercado pode pesar ainda mais no bolso. Quem explica esse impacto é o professor Emerson Mainardes, da FEAUSP.
4: No supermercado, a recomendação é não levar crianças, né? Um casal, por exemplo, sem uma criança, né? Gasta um valor. O casal com uma criança gasta outro, tá? É em torno de 20 a 25% a mais numa compra acontece quando uma criança está junto.
3: Para evitar que o impulso do consumo se torne um hábito compulsivo no futuro, o especialista aponta que a educação financeira precisa fazer parte da rotina da família desde os primeiros passos da criança.
4: O que nós chamamos de literacia financeira ou alfabetização financeira começa desde que a criança começa a falar e andar. Quando eu convidava a minha filha para ir comigo na panificadora, ela falava assim: ah, pai, posso comprar uma coisa para mim? Ela: pode, vou deixar você comprar porque você está me acompanhando. Aí ela chegava com duas. Eu falava: ah, pai, eu não estou sabendo qual escolher, não sei o quê. Veja, dependendo do pai ou da mãe, vai levar os dois. Agora, eu tomava uma posição diferente. Eu falava: não, você pode escolher. É um. Né? E você vai ter que aprender que é um. Você vai ter que fazer escolhas ao longo da vida.
3: No Brasil, 8 a cada 10 famílias declaram ter algum tipo de dívida. E a inadimplência já atinge 81 milhões de brasileiros. Um reflexo direto do alto custo de vida e de uma cultura que ainda prefere o improviso na hora de planejar as contas.
4: O brasileiro, ele não é bom em planejamento, ele nunca foi bom em planejamento. Ele é bom de resolver, né? É o tal do jeitinho brasileiro, dá jeito. Mas ele nunca foi bom em fazer um planejamento. Então nós temos que mudar essa cultura e começar a preparar os nossos jovens para que eles saibam como conduzir a vida deles. Os efeitos que tem de uma alfabetização financeira desde a infância são muito favoráveis para a própria criança e para o próprio jovem, né? Que depois vai ter que assumir os seus próprios compromissos, né?
3: Neste Dia dos Pais, mais do que dar presentes, o melhor investimento para o futuro da família pode estar na organização do orçamento e no exemplo da gestão do dinheiro dentro de casa.
2: Valeu, Luiz, obrigado pelas informações. Ó, a chegada de um filho é um fato transformador, a gente sabe disso, mas exige todo um preparativo financeiro. O professor falou agora há pouco também, o custo de criação se espalha ao longo de quase 2 décadas. Tem que pensar muito bem disso lá atrás, lá no começo. O repórter Júlio Andrade detalha quanto que isso representa em orçamento doméstico. A gente faz conexão com o Recife 92.7.
5: Os valores mensais na criação de um filho pode variar conforme o padrão de vida e as escolhas de cada família, mas fica na faixa média mensal de R$ 2.000. Quando a gente fala no primeiro ano de vida, esse montante fica entre R$ 25.000 a R$ 60.000, com enxoval, fraldas, alimentação e saúde. Bom, a educação fica entre os maiores pesos no orçamento de longo prazo e pode representar cerca de até 40% do custo total. Lazer e imprevistos também entram na lista de despesas. Dados do IBGE e da Fundação Getúlio Vargas mostram que famílias brasileiras de classe média gastam, em média, R$ 600 mil para criar um filho até a maior idade. Famílias de renda mais alta que optam por escolas particulares de ponta e atividades extracurriculares podem ultrapassar R$1.200.000.
2: Valeu, Júlio. Um abraço para você. Agora para o Rio de Janeiro, onde a sintonia é 101.3. Grandes centros urbanos, como o Rio, inclusive, podem ter custos 50% maiores que outras regiões. Mensalidade escolar na zona sul da capital fluminense, para você ter uma ideia, ela pode chegar a quase 3 salários mínimos. A Júlia Novaes tem mais informações para a gente.
6: Quanto custa ser pai no Brasil? O valor não é exato e no Rio de Janeiro é ainda mais inflacionado por questões geográficas e sociais. Grandes centros urbanos costumam ter custo de vida mais altos, que podem ser até 50% maiores em comparação com outras regiões. Em bairros considerados seguros e com boa infraestrutura escolar, o aluguel de um imóvel com 3 quartos se torna proibitivo para boa parte da classe média. Em Botafogo, na zona sul da capital fluminense, uma pesquisa da reportagem TMC revelou que a mensalidade de um conhecido colégio da região pode custar R$4.800. Já uma aula de violão pode chegar a R$250 como projeto complementar escolar. Os custos com transporte e alimentação fora de casa também apertam o orçamento das famílias fluminenses. Segundo levantamentos de consultorias financeiras e institutos de pesquisa, os valores totais estimados para criar um filho até os 18 anos em todo o Brasil oscilam entre R$50.000 e R$2.000.000. Essa variação ocorre porque cada família possui uma realidade distinta. Em média, famílias da classe C podem gastar entre R$400 e R$1.500 mensais por filho. Já na classe A, esse valor pode ultrapassar R$10.000 mensais, considerando educação bilíngue e atividades extras.
2: Valeu, Júlia. Obrigado pelas informações. Esses foram nossos repórteres, viu, professor? Espalhados aí pelo Brasil e trazendo aí um panorama específico, aquelas características de cada região do nosso país. Mas acho que, no geral, independente se está no Sul, no Nordeste, Centro-Oeste, dá para dizer que os pais se preocupam em dar tudo para os filhos. Como o professor falou agora há pouco, as outras gerações, elas não tiveram orientação financeira, educação financeira. E talvez eles querem compensar o sofrimento também de infâncias antigas,
7: claro,
2: para que o filho não tenha nenhum tipo de necessidade de falta hoje em dia, né, professor? Agora, do ponto de vista da educação financeira, como que o senhor enxerga isso? Qual que é a diferença de oferecer conforto? Qual que é a diferença aí de criar um filho com muitos bens, sem ter necessidade, mas também, por outro lado, o filho não aprendeu o valor do dinheiro? Essa linha fica muito próxima uma da outra, professor?
7: Dinheiro é meio, né, Thiago? Você vê que todos os nossos repórteres, e no Brasil inteiro, você percorreu praticamente todas as regiões do Brasil, e você vê que não muda muito a situação. Lógico, temos lugares muito mais, né, custam muito mais, até pela região. Aí tem a classe A, B, C, D, e depende da classe social. Mas todas elas, diante dos seus ganhos, têm uma relação direta com o impacto no seu orçamento financeiro. Então, o que nós precisamos entender aqui? Nosso recurso financeiro, tá uma palavra, uma frase, né, um slogan que até se tradicionalizou no passado: dinheiro não aceita desaforo. O dinheiro não aceita desaforo.
2: A gente já ouviu isso aos montes.
7: Mas ele continua sendo atual. Por que essa frase continua sendo atual? Porque, na verdade, nós temos hoje uma dificuldade de lidar com esse recurso financeiro, que é um meio. Então, ninguém nos colocou de uma forma organizada o que fazer com esse recurso, que é o escambo. O dinheiro é só um alinhamento. O dinheiro não é absolutamente nada mais do que... Olha, antes nós tínhamos lá, eu trocava esse celular por essa água, né? Logicamente o celular é mais caro, mas se eu tiver água no deserto, a água é mais cara do que o celular.
2: Com certeza.
7: Depende do contexto.
2: Exatamente.
7: Isso é muito importante. Por quê? Porque nós temos que analisar o que nós estamos fazendo com o nosso recurso financeiro. Então, por que nós temos grandes dificuldades? Porque, voltando na metodologia da SOP, o diagnóstico é tirar a fotografia para entender para onde está indo aqueles 30% jogando no lixo lá de excessos e desperdícios. Mas tem um segundo pilar, que é o sonhar, que é o poder da motivação da família. Como meu filho deixaria de uma energia elétrica ligada, um ambiente que não está, uma televisão ligada, um ar-condicionado, economizar na alimentação, economizar no chuveiro, tomar um banho mais curto? Isso tudo vai impactar diretamente no custo da operação da nossa casa, que é uma empresa, é um lar. Ok, empresa família, bacana. Só que eu preciso ter um agente motivador, que são sonhos. Reunião familiar vai muito bem. Aproveita o Dia dos Pais, uma reunião familiar deliciosa. Qual é? Primeira, é você falar, vamos ter uma reunião no Dia dos Pais. Como assim? Um bate-papo legal para falar sobre sonhos, filhos. Sonhos? Eu quero participar dessa reunião. Eu tenho um sonho, eu quero um iPhone, eu quero viajar, eu quero fazer isso. Bacana. Olha só que oportunidade. Dia dos Pais, uma reunião familiar, falar sobre desejos, sonhos, propósito da família. Isso nos dá a chancela de falar assim, então, filho, aí eu tenho 5 perguntas para responder se eu posso ou não realizar esses sonhos. O que é o sonho? É o iPhone? É o telefone, o smartphone? Quanto ele custa? Quanto tempo você quer realizar esse sonho? Quanto vamos ter que guardar? E de onde vamos tirar? É a pergunta mais importante. De onde vamos tirar? Vamos tirar do excesso. Nós assistimos lá com o Thiago, na TMC, que o professor Reinaldo colocou que nós temos excessos. Se a gente canaliza a energia dos sonhos para tirar a deficiência de gastos que nós temos hoje, a gente resolve o problema da família brasileira. Olha, Thiago, que bacana isso. Antídoto, o que viemos fazer na Terra? Propósito e sonhos.
2: Boa, professor. E pegando esse gancho que você ilustrou aqui mesmo no rádio, né, que é a reunião familiar, os pais falando, explicando os filhos, trazendo esses 5 pontos que você falou. Tem um investimento também que não aparece nas planilhas, que é a presença do pai, né? Se não tem essa a presença do pai, não tem essa reunião, como você falou, no almoço de família, nos debates financeiros. Então explica pra gente como é que a participação e o exemplo de um pai pode influenciar na vida dos filhos, inclusive na responsabilidade financeira e nas escolhas para a vida.
7: Empresa família, bacana. Só que eu preciso mais, até pela região, aí tem a classe A, B, C, D, e depende da classe social. Dinheiro não aceita desaforo. O dinheiro não aceita desaforo.
2: A gente já ouviu isso aos montes.
7: Mas ele continua sendo atual. Por que essa frase continua sendo atual? Porque, na verdade, nós temos hoje uma dificuldade de lidar com esse recurso financeiro, que é o meio. Então, ninguém nos colocou de uma forma organizada o que fazer com esse recurso, que é o escambo. O dinheiro é só um alinhamento, o dinheiro não é absolutamente nada mais do que, olha, antes nós tínhamos lá, eu trocava esse celular por essa água, né? Logicamente o celular é mais caro, mas se eu tiver água no deserto, a água é mais cara do que o celular. Com certeza. Depende do contexto.
2: Exatamente.
7: Isso é muito importante. Por quê? Porque nós temos que analisar o que nós estamos fazendo com o nosso recurso financeiro. Então, por que nós temos grandes dificuldades? Porque, voltando na metodologia da SLP, o diagnóstico é tirar a fotografia para entender para onde está indo aqueles 30% jogando no lixo lá de excessos e desperdícios. Mas tem um segundo pilar, que é o sonhar, que é o poder da motivação da família. Como meu filho deixaria de uma energia elétrica ligada, um ambiente que não está, uma televisão ligada, um ar-condicionado, economizar na alimentação, economizar no chuveiro, tomar um banho mais curto. Isso tudo vai impactar diretamente no custo da operação da nossa casa, que é uma empresa, é um lar. Ok, empresa família, bacana. Só que eu preciso ter um agente motivador, que são sonhos. Reunião familiar vai muito bem. Aproveita o Dia dos Pais, uma reunião familiar deliciosa. Qual é? Primeira, é você falar, vamos ter uma reunião no Dia dos Pais. Como assim? Um bate-papo legal para falar sobre sonhos, filhos. Sonhos? Eu quero participar dessa reunião. Eu tenho um sonho, eu quero um iPhone, eu quero viajar, eu quero fazer isso. Bacana. Olha só que oportunidade. Dia dos Pais, uma reunião familiar, falar sobre desejos, sonhos, propósito da família. Isso nos dá a chancela de falar assim, então, filho, aí eu tenho 5 perguntas para responder se eu posso ou não realizar esses sonhos. O que é o sonho? É o iPhone, é o telefone, o smartphone. Quanto ele custa? Quanto tempo você quer realizar esse sonho? Quanto vamos ter que guardar? E de onde vamos tirar? É a pergunta mais importante. De onde vamos tirar? Vamos tirar do excesso. Nós assistimos lá com o Thiago, na TMC, que o professor Reinaldo colocou que nós temos excessos. Se a gente canaliza a energia dos sonhos para tirar a deficiência de gastos que nós temos hoje, a gente resolve o problema da família brasileira. Olha, Thiago, que bacana isso. Antídoto, o que viemos fazer na Terra? Propósito e sonhos.
2: Boa, professor. E pegando esse gancho que você ilustrou aqui mesmo no rádio, né, que é a reunião familiar, os pais falando, explicando os filhos, trazendo esses 5 pontos que você falou. Tem um investimento também que não aparece nas planilhas, que é a presença do pai, né? Se não tem essa a presença do pai, não tem essa reunião, como você falou, no almoço de família, nos debates financeiros. Então explica pra gente como é que a participação e o exemplo de um pai pode influenciar na vida dos filhos, inclusive na responsabilidade financeira e nas escolhas para a vida também.
7: Mas a social é você chegar em casa não com mais um presente ou a bala ou o chocolate. É chegar com a sua presença de espírito, a sua presença física e falar: filho, vamos brincar de pega-pega, de esconde-esconde, eu vou dentro do guarda-roupa, ou vamos descer lá no pátio, vamos brincar, vamos jogar bola. Esse é o maior presente que a criança necessita. Nossos pais, nós adultos, que são os avós dos nossos filhos, não tiveram essa oportunidade com a gente, porque eles tinham que trabalhar muito. Então, nunca teve essa organização, essa orientação, porque trata-se de uma disciplina, uma ciência hoje, a educação do comportamento financeiro. Então, nós precisamos ter, sim, mesadas chamadas sociais. Não existe, Thiago, preço no mundo que troque um brinquedo físico por uma atenção plena para o filho. Por isso, é gostoso ser avô. Porque avô, eu vou falar como avô, tem o Matheus e tem o Luca, né? Os dois. Eles querem é brincar, eles não querem saber do brinquedo. Muito embora o Matheus goste de um brigadeiro. Ah, vovô, eu quero um brigadeiro. Mas tudo bem, eu levo lá o brigadeiro, mas vamos brincar. É isso que as crianças querem. Então, essa pergunta sua tem muito valor, é muito importante no universo desse ser humano chamado criança-pai, né? Essa relação. Isso tem um preço, assim. Então ele fica esperando para brincar, ele não fica esperando mais aquele preço de trocar. E tem muitos pais, infelizmente, que trocam, né? Objetos, né? Presentes e tudo mais pela sua ausência. Isso tem um preço muito, né, alto no futuro.
2: Você está curtindo, acompanhando aqui o nosso Dinheiro TMC especial Dia dos Pais. Estou falando com o Reinaldo Domingos, PhD em Educação Financeira. Daqui a pouquinho, Reinaldo, a gente vai falar dos seus livros. Eu estou com três aqui. Três de quantos?
7: Quase 200 livros.
2: De quase 200. Estou com três aqui que são importantíssimos, mas daqui a pouquinho eu quero fazer uma pergunta especial aqui para o Reinaldo. Um livro específico dele que ele pode indicar para os papais de plantão que estão ouvindo a gente. Mas antes, vamos fazer uma pausa aqui na entrevista também, que a gente vai para as ruas de São Paulo, porque os nossos ouvintes enviaram algumas perguntas aqui para o professor Reinaldo sobre o custo dos filhos. Vamos ouvir o primeiro questionamento, a primeira pergunta que chega agora.
8: Além da educação, quanto que a gente pode, de um pai que paga alimentação, um convênio, divórcio, como que a gente pode fazer, além da alimentação, poder separar um pouco para ele no futuro?
7: Que pergunta importante, porque nós estamos falando aqui exatamente de como nós construiremos as bases futuras das nossas crianças. Pode e deve fazer parte uma previdência privada ao nascimento dessa criança. Os meus netos, meus filhos, tiveram no primeiro mês registro lá na certidão de nascimento e junto uma previdência privada. Ou seja, é necessário que a gente comece na eternidade, quando nasce a construção de uma reserva financeira que com os 18 anos, certamente, Thiago, esta criança vai entender, porque você vai começar a desenvolver e falar para ela, olha, você já tem um recurso. Vamos guardar. Quando você começar o primeiro salário seu, você já pode continuar isso para se tornar independente financeiramente. Aí não vai depender mais do INSS, que quer dizer isso nunca será suficiente.
2: Boa. Para quem é um pouquinho mais antigo como eu, professor, o pessoal quando nascia criava poupança, né? Poupança para o filho.
7: Pode ser.
2: Tá, mas na previdência privada, nos dias atuais, funciona melhor.
7: É que a previdência, ela tem uma sistemática, né? Um sistêmico que você tem que guardar todo Exato. Mês. A poupança, se eu não guardar amanhã, depois eu guardo no outro. Então, eu fico muito, né, pontual. Por isso, qualquer investimento para um futuro, como uma previdência privada, como uma aposentadoria sustentável, é bom que ela tenha sistêmica, que ela tenha todo mês a guarda desse recurso.
2: Boa, mais uma pergunta, portanto, chegando aqui para o nosso convidado, Reinaldo Domingos.
9: Como formar um filho com as faculdades e esse custo muito alto das escolas e materiais escolares, alimentação? Qualquer dica que tem para a gente manter um filho bem educado e fugir dessa nova tecnologia que absorve muito eles.
7: Pois é, as telinhas, né? Nosso smartphone. Tem pai simplesmente falando, não, assiste aí para me deixar conversar aqui com a sua mãe. E vai empurrando, né? Muitas, né, atrações que às vezes a criança nem está preparada para assisti-las. Eu falei aqui no nosso bate-papo que é preciso entender que nós, quando geramos um filho, constituímos essa persona que é maravilhosa nas nossas vidas, nós temos aí já um orçamento que vai existir de 30% ali no mínimo, né? Dependendo do que você quer mais, pode ser 40, 50, mas de 30% básico, que vai ser toda essa jornada dessa criança. E detalhe, hein, Thiago? Detalhe. Importante essa pergunta, porque hoje os nossos filhos não querem mais sair das suas casas. Então não são mais 20 anos, duas décadas. São 3 décadas para 4 décadas. Então você vai encontrar muitos filhos que não saíram das suas casas. Estão lá dentro dela e fazendo todo esse movimento de investimento que os pais têm que fazer. Então é necessário a gente fazer a lição de casa. Estou planejando, tenho meu filho? Ah, já tenho meu filho. O que que eu faço, Reinaldo? Faz uma faxina financeira. Coloca aquela reunião familiar para todo mundo em prol daquele resultado maior que é o sonho. Porque nossos filhos merecem uma escola assim melhor. Nós sabemos que hoje 87% das crianças estão nas escolas públicas. Então nós temos aí 40 milhões de crianças em escolas públicas e 8 milhões no máximo em escolas privadas. Quem consegue pagar uma escola privada? Quem tem um poder aquisitivo que tem a condição. Então a criança, ela vai ter esses 30% em toda a jornada dos 30 anos. Você tem que estar preparado. E aí você tem que ter uma grande aliada, que é ela mesmo, que são seus filhos. Eles serão as bases para você construir essa solidez, essa sustentabilidade financeira.
2: Muito bem, mais uma última pergunta, chegando aqui no Dinheiro TMC para o Reinaldo.
8: Eu gostaria de saber que quem tem muito filho, para quem ganha um salário mínimo, 2 salários mínimos e tem muita despesa com aluguel, é que aluguel subiu muito o valor. Gostaria de saber como que faz para a gente ter uma, diminuir mais esse gasto.
7: Pergunta muito realística e Ctrl-C, Ctrl-V para milhões de brasileiros. Ganha uma média do brasileiro, ganha de 1 a 2 salários mínimos, Thiago. Então nós temos hoje um problema de impacto social muito sério. E nós precisamos entender que nós precisamos respeitar uma coisa chamada padrão de vida. O que é o padrão de vida? É o que eu ganho. Se eu ganho 2 salários mínimos, eu tenho que construir a minha base de vida em cima de 3 salários mínimos, 2 salários mínimos. Então se eu ganho 3 mil, 5 mil reais, eu vou ter que viver com esse, né, esse valor que seria o meu orçamento financeiro. O que é padrão de vida? É nada mais do que eu ganho. Então se eu ganho 3, eu vou ter que viver com 3. É óbvio que eu não vou conseguir colocar muitas vezes meu filho lá na escola privada, então eu vou colocar na escola pública, porque ainda temos escolas públicas muito boas, precisa só você procurar, principalmente os interiores, tem escolas públicas muito bem estruturadas, com professores maravilhosos. Então a gente sabe que vai ter que fazer algumas escolhas, vão ter que deixar algumas coisas para serem feitas em prol da educação das nossas crianças. Sem dúvida alguma, tudo sobe hoje, e aqui uma atenção especial, Thiago, que é a perda do poder aquisitivo das famílias. Imaginando que todos os nossos trabalhadores, inclusive aposentados, seja trabalhador CLT, servidor público, tem um aumento anual na carteira de trabalho ou lá na sua, seu vínculo empregatício de 5%, que é o IPCA. Todas as categorias de dissídios. De outro lado, eu tenho os produtos e serviços que sobem 20%. Essa conta não fecha, 5 para 20 fica 15, 10, sim, 15%. Nós perdemos, ó, tô falando para você, você, eu, o Thiago, todos nós, perdemos poder aquisitivo todos os anos em no mínimo 10 a 15%. Isso vai nos levar aonde? A buscar mais crédito. E quando a gente vai para o crédito sem ter posicionamento, sem ter condições de pagar, nós vamos ficar inadimplentes, somar aqueles 83 milhões. Aliás, só para fechar, 2023 nós tivemos lá o Desenrola Brasil 1.0, tinha 70 milhões de inadimplentes. 2.0, Desenrola Brasil.
2: Nesse ano.
7: Esse ano, 83 milhões de inadimplentes. Aqueles que fizeram Desenrola Brasil no terceiro mês deixaram de pagar, porque naquele orçamento de o que ganha e o que gasta lá, não inseriram a prestação, porque não tinham como inserir uma prestação nova para fazer o Desenrola Brasil ser honrado. Portanto, não adianta combater efeito, governo. é necessário inserir a educação na base, inclusive das nossas famílias. Então, convido você a curtir esse momento e investir muito forte na educação do comportamento financeiro da sua família.
2: Reinaldo Domingos, PhD em Educação Financeira, conosco aqui no Dinheiro TMC. Estamos quase chegando aqui na reta final do nosso bate-papo, porque o tempo passa voando.
7: Demais!
2: O papo é bom demais. Mas eu ainda tenho duas perguntinhas, professor, inclusive, que são perguntas com respostas que vão ser uns recados para os papais que estão ouvindo a gente. A primeira delas é a seguinte: a gente vê muitas famílias, crianças de pais separados. É a realidade de muita gente que está ouvindo aqui, inclusive. E aí, do lado do pai, ele acha que educar é simplesmente pagar a escola, pagar os cursos, pagar as viagens, pagar os boletos. Pergunto para você, já sei meio que a resposta, mas é bom dar o seu ensinamento, seu conhecimento para o nosso público. Pagar as contas é suficiente para ensinar um filho? E mais do que isso, o que, que esses pais estão deixando de ensinar ao agir dessa forma?
7: A presença de um pai é praticamente impossível de ser reposta dentro de um lar, né? Por mais que a mãe fique com ele, que o pai esteja pagando assistência, um plano de assistência médica, lá um plano de saúde, a escola, a presença é muito importante. Eu acho que aqui nós não temos como mudar a conjuntura, né? As pessoas hoje, às vezes nem se casam, elas se juntam e acabam constituindo a família. Não tem nada errado, cada um faz aquilo que realmente deve fazer. O que nós precisamos é entender que quando a gente coloca no mundo um ser humano, que é o nosso filho, ele precisa ter toda a atenção, independentemente da relação entre os pais, né? Ah, eu não convivo mais com a mãe ou a mãe com o pai, mas essa criança está no meio dessa conjuntura. Então, toda a atenção necessária, a partilha aqui, quem fica uma semana, quem fica outra semana, quais visitas esse pai com essa criança. Então, nós temos aí um problema realmente social que precisa ser acertado, mas vem muito da consciência, vem muito da cortesia, do amor, né, que esta criança traz para os dois. Então, está na hora realmente da gente fazer essa lição de casa e colocar esta família realmente unida em prol da educação dessa criança. Quando eu falo educação da criança, é em todos os sentidos, inclusive da atenção.
2: Muito bem. E a última pergunta, para a gente fechar com chave de ouro, Reinaldo. Tô com seus livros aqui que você me presenteou, três deles, 3 de 200, você falou, né?
7: É bastante coisa, porque nós temos livros didáticos, paradidáticos, nas escolas, né? Desde uma criança de infantil e vai até o ensino médio. Hoje a pessoa pode estudar graduação, pós-graduação, mestrado, doutorado em educação financeira.
2: Olha que legal. Tô aqui, inclusive, ó. Por que enfrentamos crises e não estamos preparados? Um dos livros aqui que o Reinaldo Domingos me presenteou. Tem também o Almanac do Dinheiro com Educação Financeira, bem ilustrado. Serve para a criançada também.
7: Do sal à criptomoeda. A história inteira com a educação financeira presente.
2: Pois é. Além do Terapia Financeira, que é o seu primeiro, é o livro de estreia que você falou. Muito bem. Aqui presentes. Mas assim, um desses livros você indicaria para um papai que está ouvindo agora, ou tem outro aí de tantos lançamentos que você fez, que é aquele livro que vem com as dicas de ouro do Reinaldo Domingos?
7: Duas obras eu indicaria. O Terapia Financeira, obviamente, que é um long seller, é um livro que traz a metodologia de uma forma lúdica e você vai aprender o D, o S, o OP, o Diagnosticar, Sonhar, Orçar, Poupar. É uma metodologia que foi vivenciada, que eu alcancei minha independência e depois transformamos ela em uma ciência. Hoje ela é uma ciência comprovada. Então, Terapia Financeira é a primeira. E a segunda é Mesada Não É Só Dinheiro.
2: Esse nome é ótimo.
7: Ele traz esse livro, As 8 Tipos de Mesadas, onde você vai aprender a construir tudo dentro da sua casa, com sua relação com o filho. E tem um outro ponto importante aqui. Ele traz também os 7 pecados capitais que você não pode cometer com a sua criança, com o seu filho. Uma delas, nunca atrele qualquer gentileza ou qualquer erro que ele tiver em relação ao dinheiro da mesada que você vai dar. Então, castigo e prêmios nunca deve ser linkado aos favores, às gentilezas que essa criança faz. A criança está lá ajudando a arrumar a mesa, a criança vai arrumar a sua cama, vai ajudar lá a lavar a louça. Isso não pode ser atrelado a nenhum tipo de prêmio ou castigo. Ah, se você tiver uma nota mais alta esse mês ou esse ano, você vai ter uma mesada maior. Não, não faça isso. Mas se você tiver a nota, eu vou tirar. Também não faça isso. Porque criança tem que entender que mesada é doação. Mesada não é salário.
2: Muito bem. Reinaldo Domingos, para fechar com chave de ouro, a participação dele aqui conosco no Dinheiro TMC, ele que é PhD em Educação Financeira, mais de 200 livros lançados, um deles, com certeza, vai te ajudar demais. Reinaldo, muito obrigado, viu?
7: Eu que agradeço, Thiago, uma honra estar aqui com você nesse programa maravilhoso, muito rápido, gente, foi muito rápido, mas eu tenho certeza que você possa ter aqui aproveitado bastante esse momento. Obrigado pelo carinho que você nos traz e obrigado a você que está assistindo. E curta, mande para todos, porque é uma disciplina hoje, educação financeira, necessária para todos os lares. Parabéns, papais.
2: E a gente vai se falar numa próxima, hein, Reinaldo?
7: Estamos com certeza.
2: Juntos, um abraço. Juntos. Obrigado. Enquanto isso, a gente volta para as ruas para saber dos nossos ouvintes como eles estão, como estão os custos de criar os filhos nos dias atuais. Vamos ouvir.
8: Tem sido um pouco, porque a alimentação está cara, tem transporte escolar, escola, convênio médico, que não dá para ficar dependendo de hospitais públicos nas condições que tem hoje. E fora que eu sou um pai separado, divorciado, além disso eu tenho a pensão alimentícia para pagar. Que além dos 30%, a gente acaba gastando um pouquinho a mais, né?
10: Ficou mais caro, assim.
11: Sim, no Brasil tudo tem sido mais caro, né? A inflação é alta, então os preços têm aumentado bastante. E com os gastos com o filho não são diferentes, né? Você tem gastos com educação, transporte, alimentação, vestuário. Então tudo isso tá bem caro.
8: Sim, com certeza.
12: Tem ficado mais caro, sim. Por causa da informação que as crianças recebem pela televisão, rádio, internet, né? Então ele fica mais caro, porque ele fica querendo coisas que na minha época a gente não tinha.
2: Tá aí muito ouvinte participando pelas suas e você pode participar também pelo nosso WhatsApp. Você já sabe, é o 11972211001 nesse programa especial de finanças, mas também atrelado aí ao Dia dos Pais, nesse fim de semana. Bom, a gente já falou sobre a saúde financeira e agora a gente vai falar sobre a saúde mental, que vai inclusive ajudar na construção de um adulto financeiramente e emocionalmente saudável. Será que essas coisas andam lado a lado? Então, como que a saúde mental ela pode contribuir para formar pessoas mais preparadas para lidar com os desafios, para tomar as decisões mais conscientes, para contribuir, inclusive, com uma vida financeira mais equilibrada? A gente conversa agora com o Dr. Rodrigo Bressan, ele que é psiquiatra do Instituto Ame Sua Mente, Saúde Mental e Educação. Dr. Rodrigo, muito obrigado aqui pela participação no nosso Dinheiro TMC. Seja bem-vindo.
13: É um prazer, Thiago, estar aqui com você e com os ouvintes da TMC para ter uma conversa sobre saúde mental.
2: Vamos nessa. Doutor, de que maneira a saúde mental ela influencia a nossa relação com o dinheiro e também as decisões financeiras que a gente acaba tomando? Muita gente não acaba associando uma coisa à outra. Elas estão mais próximas do que a gente imagina?
13: Então, né, Thiago, porque quando a gente fala de saúde mental, e agora é um tema que a gente fala mais, nós estamos falando no fundo de como a gente é, como a gente existe, como a gente vivencia as situações, como a gente sonha, como a gente sente. E as decisões sobre dinheiro, elas determinam como a gente sente e a forma como você toma a decisão em relação ao dinheiro é pautada na forma como você está. Então, a relação com o dinheiro, ela é absolutamente fundamental para a saúde mental. Você sabe, Thiago, que tem esse dado que é recorrente em medidas mundiais sobre ansiedade do país, o Brasil ser um dos países mais ansiosos. E por um tempo se discutia, será que o brasileiro, a cultura que é mais relaxada, carnaval e tal, por que que é mais ansioso? Um dos principais motivos para as medidas de mais ansiedade no Brasil tem a ver com a insegurança financeira. E não tanto com a nossa cultura.
2: Pois é, insegurança financeira é a palavrinha da vez. Até, doutor Rodrigo, falei com o nosso entrevistado anterior, outro profissional, e ele trouxe um assunto muito importante, e acho que vem a calhar com a sua participação também, que muitos pais, por conta de traumas do passado, por conta de dificuldades financeiras de anos atrás, da infância, da adolescência, eles querem compensar, né, com os filhos atuais, então enchendo de presentes, de mimos e tudo mais. E ainda pegando o que você falou agora há pouco de ansiedade, atrelada ao estresse das vidas modernas, depressão também, pode levar a gente a gastar mais. Então, vamos trazer esse ponto, esse ponto de vista, gastar por impulso ou até a gente se endividar cada vez mais, como também essas coisas acabam andando lado a lado e a gente nem acaba percebendo, mas parece ser um espiral sem fim, hein, doutor?
13: Claro, sem dúvida. A gente está falando como a gente age com o dinheiro, é baseado no como é o nosso equipamento emocional. Mas como a gente educa filho, é ainda mais baseado no nosso equipamento emocional e nas experiências que a gente viveu. Quando você fala quem passou mais dificuldade e tende a ser mais generoso ou mais do que generoso com os jovens, querendo que eles não passem as mesmas dificuldades que você passou no passado, acontece muito, mas todo mundo sabe que é um erro. Por quê? Quando a gente está pensando em educação, o mais importante é que a gente forme os filhos para o enfrentamento da realidade. E tem que lembrar que saúde mental, quando a gente define saúde mental, estresse faz parte da saúde mental. Estresse não é o que a gente tem que evitar, é o que a gente tem que enfrentar. Toda hora a gente fica falando muito estressado. Lógico, tem uma quantidade de estresse que pode ser muito elevado e pode atrapalhar a saúde mental. Mas para o enfrentamento da vida, a gente tem que desenvolver habilidades para lidar com o estresse. Hoje tem dinheiro, amanhã não tem dinheiro, hoje choveu, não dá para sair na rua hoje não. Quer dizer, você precisa equipar o jovem para isso. Se você sempre tem uma solução que oferta para o jovem a evitar a angústia e o confronto e a dor, ele fica incapacitado para o enfrentamento. Então, no curto prazo, você ajuda a, vamos dizer assim, ficar mais contente, mas no longo prazo fica alguém que é incapacitado para enfrentar isso. Então a gente tem que ter muito claro que tem que estar focado nisso. O que acontece com as mídias sociais, por exemplo? Elas sempre te dão saídas fáceis para o entretenimento, para você não ficar angustiado, esperando alguma coisa, para você ter recompensa fácil. A recompensa fácil é uma saída que o nosso cérebro busca, é bom, mas para a gente ter um enfrentamento de longo prazo, a gente precisa saber esperar. Então, aqui você trouxe esse ponto, né? Vale a pena você poupar, o que significa tolerar não gastar, para depois você poder gastar com alguma coisa melhor, ou eu quero mais, vai me aliviar aqui, eu compro e faço uma dívida que vai me perseguir ao longo de um tempão, né? Então, essa capacidade de ter adiar a recompensa, ela é fundamental para os filhos e os pais têm que ensinar isso. Quando os pais compram mais do que deveriam, eles estão, na verdade, desensinando, né? Ou ensinando alguma coisa errada. Quer dizer, são formas que atrapalham, né?
2: Agora, Rodrigo, o que é mais prejudicial, podemos colocar dessa maneira? É você falar de dinheiro o tempo todo e até trazer esse exemplo que você disse, né? Envolver os filhos no pagamento de um cartão de crédito ou compras que existe a necessidade de se fazer, né, no caminhar da vida, da adolescência, da juventude e tudo mais, ou nunca tocar no assunto do dinheiro dentro de casa, principalmente quando a gente fala de problemas com as crianças. É o meio do caminho, como serve, obviamente, de solução para tantas coisas na vida, ou você pondera mais um lado do que o outro?
13: Eu tenho a impressão que, né, a saída ponderada é sempre a melhor. Às vezes, quando o dinheiro fica muito carregado emocionalmente por perfil dos pais, da família, às vezes é até melhor diminuir um pouquinho o assunto porque vira um desgaste o tempo inteiro. Mas as famílias que conseguem trabalhar com dinheiro com clareza, com tranquilidade, entendendo a questão numérica, dando elementos de poupança. Porque você conhecer dinheiro é educação emocional, né? Porque você começa a reconhecer o teu desejo, controla o impulso, tolera a frustração, faz escolhas, tem toda uma questão de função executiva, de eu poupo aqui, eu gasto ali, qual é o preço das coisas. É fundamental que os jovens tenham essa noção de que as coisas têm custos e valores e que combine com a vida emocional de um jeito harmônico. Então, eu diria para você que o ponderado é o melhor, mas para cada família ela tem que encontrar um caminho que faça sentido na cultura. com certeza é com não falar ou falar o tempo inteiro. Isso tem que evitar de qualquer jeito.
2: A gente está batendo um papo com o Dr. Rodrigo Bressan, ele que é psiquiatra do Instituto Ame Sua Mente, Saúde Mental e Educação. E Rodrigo, você falou agora há pouco do medo, né? O medo que acaba afetando tanta gente, o medo de ficar sem dinheiro. Eu estava até lendo uma pesquisa, não tão antiga assim, que a população tem mais medo de ficar sem dinheiro, de faltar dinheiro, do que ficar doente, por exemplo. Do que correr algum tipo de risco na saúde, na vida, e o dinheiro acaba ali.
13: Mas para o enfrentamento da vida, a gente tem que desenvolver habilidades para lidar com o estresse. Hoje tem dinheiro, amanhã não tem dinheiro, hoje choveu, não dá para sair na rua, hoje não. Quer dizer, você precisa equipar o jovem para isso. Se você sempre tem uma solução que oferta para o jovem a evitar a angústia e o confronto e a dor, ele fica incapacitado para o enfrentamento. Então, no curto prazo, você ajuda a, vamos dizer assim, ficar mais contente, mas no longo prazo fica alguém que é incapacitado para enfrentar isso. Então, a gente tem que ter muito claro que tem que estar focado nisso. O que acontece com as mídias sociais, por exemplo? Elas sempre te dão saídas fáceis para o entretenimento, para você não ficar angustiando, esperando alguma coisa, para você ter recompensa fácil. A recompensa fácil é uma saída que o nosso cérebro busca, é bom. Mas, para a gente ter um enfrentamento de longo prazo, a gente precisa saber esperar. Então, aqui você trouxe esse ponto, né? Vale a pena você poupar, o que significa tolerar não gastar, para depois você poder gastar com alguma coisa melhor, ou eu quero mais, vai me aliviar aqui, eu compro e faço uma dívida que vai me perseguir ao longo de um tempão, né? Então, essa capacidade de ter, adiar a recompensa, ela é fundamental para os filhos, e os pais têm que ensinar isso. Quando os pais compram mais do que deveriam, eles estão, na verdade, desensinando, né? Ou ensinando alguma coisa errada. Quer dizer, são formas que atrapalham, né?
2: Agora, Rodrigo, o que é mais prejudicial, podemos colocar dessa maneira? É você falar de dinheiro o tempo todo, e até trazer esse exemplo que você disse, né? Envolver os filhos no pagamento de um cartão de crédito ou compras que existe a necessidade de se fazer, né, no caminhar da vida, da adolescência, da juventude e tudo mais, ou nunca tocar no assunto do dinheiro dentro de casa, principalmente quando a gente fala de problemas com as crianças. É o meio do caminho, como serve, obviamente, de solução para tantas coisas na vida, ou você pondera mais um lado do que o outro?
13: Eu tenho a impressão que, né, a saída ponderada é sempre a melhor. Às vezes, quando o dinheiro fica muito carregado emocionalmente, por perfil dos pais, da família, às vezes é até melhor diminuir um pouquinho o assunto, porque vira um desgaste o tempo inteiro. Mas as famílias que conseguem trabalhar com dinheiro com clareza, com tranquilidade, entendendo a questão numérica, dando elementos de poupança, porque você conhecer dinheiro é educação emocional, né? Porque você começa a reconhecer o teu desejo, controla o impulso, tolera frustração, faz escolhas, tem toda uma questão de função executiva, de eu poupo aqui, eu gasto ali, qual é o preço das coisas. É fundamental que os jovens tenham essa noção de que as coisas têm custos e valores.
2: Tá certo. Doutor Rodrigo Bressan, para a gente encerrar, um rápido recado.
13: Os nossos desafios, elas precisam ser lidadas juntamente com a saúde emocional. E a beleza dessa história é a ideia do diálogo. O diálogo gera, além de jovens que possam entender sobre saúde financeira e saúde mental, mas gera uma relação mais próxima, mais forte, o que torna ainda mais legal o Dia dos Pais.
2: Tá certo, doutor Rodrigo Bressan, psiquiatra do Instituto Ame Sua Mente, aqui conosco no nosso Dinheiro TMC. Um ótimo fim de semana para você, doutor. Muito obrigado pelas palavras, sabe as palavras. Acho que vai ajudar muita gente. Até uma próxima.
13: Obrigado, Thiago.
2: Valeu, a gente que agradece. E para quem está acompanhando aqui o Dinheiro TMC, vamos chegando ao ponto final do nosso programa, mas aí compartilhe, viu, com as pessoas queridas à sua volta. Se você tem aí um pai, seja um pai novo, um pai mais velho, amigos que já são pais e tudo mais, encaminhe o Dinheiro TMC, que eu tenho certeza que eles vão ficar bem por dentro do mundo das finanças e vão tomar sempre a melhor escolha. A gente está ao ar aqui todo fim de semana, mas também sempre nas redes sociais. Siga a gente, @TMCNewsBR, para acompanhar mais notícias do mundo do dinheiro e, é claro, ficar sempre em paz com o seu bolso. Eu sou o Thiago Matheus, estou de volta numa próxima com mais um Dinheiro TMC. Aquele abraço.
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2: Três e um, bom dia. E olha, para você que curte um bate-papo descontraído e com muita informação, não troque de estação. Vai para o ar agora o seu programa favorito, Sobremesa. Nessa edição tivemos como convidado o jornalista Henrique Soldani. E no comando do programa estão eles, Lucas Salles, Marcelo Batista e a Mini Ruth. Fique agora com o Sobremesa.
18: Você que está sintonizado na TMC, começa agora o Sobremesa, o seu programa favorito. Ó, no programa de hoje a gente vai bater um papo com uma pessoa que ela puxa a capivara dos famosos. Ela não fica falando de fofoquinha, não. Ela vai atrás, ela sabe tudo, o passado sombrio dos famosos. E vai ter também enquete do dia, não é mesmo, Mini Ruth?
19: Exatamente, já entra no YouTube, @TMCNewsBR, dá aquela curtidinha, já compartilha com os amigos, até porque a enquete hoje é interessante. Interessante, hein? A gente quer saber de você. E aí, o que que você fala depois de comprar uma coisa bem cara? Conta pra gente no WhatsApp também.
18: A gente vai falar também sobre as notícias do dia. Vai ter notícia de Anitta e vai ter também notícia do Ricardo Melo, apresentador do Papo de Crack. Fica com a gente, que a gente descobriu uma bomba dele. É daqui a pouquinho e tudo isso e muito mais nele, o programa favorito, o Sobremesa. Solta a vinheta, Cuca!
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18: Olá, pessoal, caro ouvinte que nos ouve com seu ouvido. Começa agora o Sobremesa, o seu programa favorito aqui na TMC. Eu, Lucas Salles.
19: E eu, Mini Ruth. A enquete do dia tá muito legal. Você pode responder no nosso WhatsApp, DDD11 97221 1001. Qual é a frase que você fala depois de comprar uma coisa cara, hein, Lucas?
18: Eu não falo nada, eu só olho pra cima e peço: Deus, por favor, abençoe meus bolsos.
19: Eu já falo o seguinte: prefiro estar chorando na França do que na cidade onde eu moro, que é Guarulhos.
18: Muito bom, gostei dessa. Então eu quero saber de você que nos ouve com seu ouvido, qual frase que você fala depois de comprar uma coisa cara? Manda pra gente no nosso WhatsApp, 011 97221 1001. Olha, você que acompanha o Sobremesa, você deve estar notando que tá faltando uma terceira voz. Ai, como ele faz falta. É o Marcelo Batista.
19: Foi no geriatra hoje, né?
18: Não, é que acontece o seguinte. Há quase 2 semanas, a gente está tentando convencer o Batista de pintar o cabelo de novo.
19: Exato.
18: Tudo começou com a notícia do Reinaldo Giannichini, que deixou de ser grisalho e pintou de acaju. E aí a gente fez uma aposta. Ô Batista, você pariu mesmo? Mandamos a enquete pro nosso canal do YouTube, todo mundo votou e disse que sim, que ele deveria fazer. Ele foi lá e pintou de acaju, deixou de ser grisalho e ficou todo castanho. Aí, nós dobramos a aposta.
19: É.
18: Porque teve a notícia de um jogador da seleção da Espanha que pintou o cabelo de rosa. Fizemos a mesma coisa. O povo decida agora. O Batista tem que pintar o cabelo de rosa? E aí, todo mundo disse que sim, que tem que pintar o cabelo de rosa.
19: Ah, mas ó, eu vou defender o Batistinha, porque eu acho muita mancada. Eu acho que o próximo a pintar o cabelo devia ser o Lucas.
18: Calma, não me complica, por favor.
19: Não, é sério.
0: Não, é sério. Não.
18: O que aconteceu foi o seguinte: hoje o Batista ia pintar o cabelo de rosa. Só que ele não veio. Falou que não vai pintar. Ficou bravo. Eu podia até mostrar o áudio que ele me mandou, mas é um áudio com muito xingamento.
0: Aí então não pode, pra do horário, né, pessoal? Aí é difícil mesmo.
18: E aí ele falou que só vai voltar ao programa se eu pintar o cabelo. Você acredita nisso?
0: É sério?
18: Juro por Deus.
0: Justo, eu gostei. Você
18: tá maluca? Tá, vai, Vini Rússio, tá maluca? Veio pintar o cabelo?
0: Não, pinta, pinta.
18: Para,
0: Vini
18: Rússio, para. Tá bom. Ô, Batista, por favor, volte aqui, tá? Senão a gente vai ter que acionar o RH. Bom, enquanto o Batista não chega, vamos bater o papo com o nosso convidado de honra, um convidado que vai trazer polêmicas para esse programinha de meu Deus. Como eu disse anteriormente, o nosso convidado, ele não apenas busca saber curiosidades da vida dos famosos, não. Ele investiga, ele revela os bastidores da mídia e também das celebridades. Ele vai trazer revelações e o passado sombrio dos artistas. Senhoras e senhores, ele, Henrique Saldani!
21: Obrigado. Muito feliz de estar aqui.
18: Obrigado.
21: Aqui que foi meu primeiro emprego quando ainda era a Rádio Transamérica.
18: Mentira, juro.
21: Foi em 2018.
18: Legal.
21: Eu entrei como estagiário, depois eu fui para a produção do Transa Louca.
18: Claro, o programa Transa Louca, muito bom.
21: Depois fui apresentar o Transa Louca.
18: Que legal.
21: E eu achei que... Aí eu falei, nossa, como é fácil crescer. Eu achei que o céu ia ser o limite, né? Que aí depois eu arrumei outro emprego no terceiro ano da faculdade. Só que é só na fase de estágio que a gente consegue.
18: Seja bem-vindo de volta, então.
21: Obrigado.
18: Ao estúdio que te revelou, Henrique. E me conta uma coisa. A primeira pergunta, quem faz é o Batista, mas eu vou fazer.
21: Pá.
18: Qual é a tua sobremesa favorita?
21: A minha sobremesa? Qualquer um. Deixa eu ver. O que me vem na cabeça agora é pudim, bolo de aniversário, que aqui não tem. Eu sou de Minas, ouro fino. E uma coisa que eu percebo aqui em São Paulo, que não tem casas de bolos gostosas, assim. Tem três ou quatro, né? Bolo de aniversário, coloca.
18: Bolo de aniversário!
0: Mas tem um então, sabor isso, favorito?
21: Pode ser um com... Ah, é coisa de pobre, eu sei. Aqueles com fruta, com abacaxi.
0: Uma delícia. Amo.
18: Que loucura. Então, um voto para o bolo de aniversário sabor abacaxi. Engraçado, ele falou aniversário, me lembrou parabéns, sabe? Parabéns, é o seu aniversário, que dia mais feliz. Me lembrou a Xuxa. E já que o Henrique Soldano está aqui, daqui a pouquinho ele vai revelar uma nova notícia envolvendo a Fundação Xuxa. Olha, preste atenção no que eu estou dizendo. Vai revelar uma notícia sobre a Fundação Xuxa e a grilagem de terra. É a
21: lá
18: Fundação
21: redor,
18: Xuxa Meneghel. Grilagem de terra é o quê? Ao redor.
0: Que é isso?
21: Isso da Fundação, depois a gente explica.
18: Daqui a pouquinho ele vai falar sobre a Fundação Xuxa e a grilagem de terra. Eu quero saber. Inclusive, você veio preparado hoje, Henrique.
21: Tem um caderninho cheio de anotações aqui.
0: Mas não é o caderninho do Death Note, não, né?
21: Não.
18: Vem cá, você nesse caderninho, você fica anotando o nome das celebridades que você não gosta para pesquisar o passado delas?
21: Eu faço jornalismo por vingança, né? Então, quem me tratou mal no passado, eu vou lá e me vingo. Então, como eu fui em todos os shows, desde quando eu cheguei em São Paulo, eu fui em todos os shows da Xuxa, paguei inteiro. Aí, depois, vi um monte de traições, coisinhas erradas que ela faz. Aí, eu faço questão de... É tudo na base da vingança.
0: Que você já disse que era fã da Xuxa Super,
21: muito,
0: né? E não é mais.
21: Ainda canto. Não, ainda ouço de manhã as musiquinhas dela.
18: Ah. Que legal. Bom, nossa, não
21: fico
18: dá
21: por aí, porque agora tá irritante, né?
18: Peraí, mas você
21: porque
18: dividiu...
21: cada hora...
18: Você dividiu o artista das polêmicas? Por exemplo, a Xuxa artista que fez as músicas é uma, a Xuxa ser humano é outra.
0: É.
18: Tá sujeito a errar. Você consegue fazer essa divisão?
21: Não, hoje não mais.
18: Não.
21: Eu gosto de ouvir as músicas. Agora, ouvir uma entrevista, pagar pra ir a um show dela, jamais.
18: E por quê?
21: Porque, foi por vários motivos. Começando, deixa eu ver. Começando, na verdade, assim, foi quando ela tinha uma franquia de festas infantis. E eu tive franquia um tempo atrás. E aí, lembra quando ela falou, não quero nenhum bolsonarista me seguindo? Show bolsonarista, e eu fiquei irritado com aquilo, porque a partir daquele momento, metade do público, metade da população, assim, que estava pensando em contratar a casa de festas para fazer lá o aniversário do filho e tal, pensou duas vezes e acabou, né? Tanto que foi falindo uma atrás da outra. Então, ela tem um nome, a Zelara, ela é uma marca. Você não pode abrir um bar e falar Bar da Xuxa. O nome Xuxa é patenteado, ela é uma marca. E ela, como marca, ela tem que ter responsabilidade sobre várias coisas. E ela não teve. Ela fez uma mudança muito brusca. E aí, assim... se você for pegar, assim, do dia pra noite. Eu coloquei lá outro dia alguns trechos, coloquei no meu X alguns trechos dela ainda na Record falando que eu não uso bota, que não vou usar mais bota, parem de pedir pra eu deixar o cabelo crescer, usar peruca que cafona. Quando ela foi pra Record, ela falou que na última fase final da Globo,

0: chamava VEC alguma coisa. E aí tudo que eu questionava em posts, olha, ela tá falando isso, mas ela fez aquilo. Eles apagavam. E a equipe da Xuxa cuidava da moderação. Então eu comecei a ver. E aí, depois eu ia ver, tudo que eu questionava também estava sendo apagado dos sites, dos portais, das redes sociais da Xuxa. Tanto que eu falo isso lá no meu artigo do Poder 360, O Outro Lado de Xuxa. Então, para quem ainda não viu, joguem lá O Outro Lado de Xuxa, Poder 360.
1: Não pode usar o nome Xuxa, então o nadador Xuxa teria que mudar de nome.
0: Ah, é. Não sei como foi feita essa parceria, né?
2: E, ó, daqui a pouquinho, o Henrique Soldani, que é jornalista investigativo, vai trazer uma notícia sobre a Fundação Xuxa Meneghel e a grilagem de terra. Daqui a pouquinho, exclusivo pra você aqui que ouve o Sobremesa. Vai, Mini Ruth!
1: E não dá pra falar de Xuxa sem falar de Marlene Matos também, né? Inclusive, pra quem assistiu o documentário da Xuxa, das Paquitas, viu o que a Marlene Matos, enfim, fazia durante a produção. E muito se culpa a Marlene, né?
0: Tudo pelas coisas. Tudo é culpa dela, né?
1: Ela realmente foi uma vilã?
0: Não, a santa ela não era, né? Ela era uma carrasca. Mas, ao mesmo tempo, ela tinha que encarar aquele personagem para aquilo dar certo, né? Ela tomava conta de uma equipe gigante, né? Tinha as Paquitas. Você nunca ouviu um lance de uma Paquita menor de idade que engravidou. A Marlene tinha que ter a rédea curta, né?
1: Sim.
0: E
2: lembrando que a Marlene Matos foi uma das primeiras diretoras mulheres a comandar um grande produto na casa. Nós tínhamos outras diretoras, óbvio, já trabalhando, mas a gente está falando da Xuxa, nos anos 80, 90, que era sinônimo de muito poder. A Rede Globo, né, apostou muito dinheiro na Xuxa e obteve muito retorno. Era, assim, muito lucrativo um programa, tanto pelo talento da Xuxa, como também o talento de toda a equipe.
1: É.
2: E nisso está incluso o nome de Marlene Matos.
1: E será que a Xuxa seria a Xuxa, né, todo esse nome, sem a Marlene?
0: Brilho ela tem. Não é tão fácil assim achar uma pessoa.
2: Ela é única, vai.
0: Eu contei outro dia, todas as vezes que eu. Pô. Quando eu apresentava o programa aqui, eu via famoso todo dia. E eram sem graças, né? Vão ter alguns artistas que são sem graça olhando de perto. Mas a Xuxa não, de todas as vezes que eu a vi. É uma entidade.
2: É uma entidade,
0: lá, né?
2: Cara. Já. Eu só tenho coisa boa pra falar da Xuxa. Primeiro, que é uma tchutchuca linda, maravilhosa. Ela é muito. Cara, ela é simpática, educada, gente fina.
0: E o olhar dela?
2: O olhar dela, ela te trata.
0: É a única rainha, apresentadora, né? Que trata bem os fãs, né?
2: É muito louco. Tinha a Hebe também, né? Peraí.
0: Ah, não.
1: A Hebe era uma
0: dica. Mas eu lembro que no tempo da faculdade, que a gente ia fazer a caravana pra ir aos programas de TV. A gente ia nos programas lá de gente desconhecida aí. E assim, não, nem olhava pra cara da gente, tratava a plateia feito lixo. Eles tinham nojo.
2: É verdade. Pode falar da Mara Maravilha. Pode ficar à vontade.
0: Não, a Mara Maravilha tava fazendo faculdade onde eu fazia faculdade nessa época.
2: Que coisa legal! Que legal! Não, brincadeira, mas a Xuxa, de fato, ela trata muito bem
0: a plateia, os fãs dela. E isso
2: gostei,
0: é raro.
2: Gostei, Henrique. Legal que você tá aí, né, investigando, mas não vamos falar não vamos deixar os fatos de lado. Xuxa é incrível, tão incrível que ela foi no podcast da Giovanna Bank e você separou um vídeo dessa entrevista entre a Giovanna, que é esposa do Bruno Galhaço, que tem um podcast, onde ela entrevista a Xuxa. Você pediu que a gente mostrasse esse vídeo.
0: Ótimo.
2: E que você ia falar sobre ele. Então vamos ouvir, por favor. Cuca, solta o momento aí da entrevista da Giovanna Bank com a Xuxa.
3: Vocês não se falavam muito bem, não
4: porque
3: é?
4: Porque ela era bolsominho. Por favor, não me manda vídeo que eu vou te bloquear. Por favor, não me manda vídeo. Ela me mandando os vídeos. Por favor, Mara, não me manda vídeo que eu vou te bloquear.
3: De vídeos de fake news.
4: Aí eu falei, ela chegando aqui, ela vai ver o meu público.
2: Ela vai ver o meu público. Ela
4: vai ver minha vida e vai entender que eu não posso ser a favor de uma pessoa que é homofóbica. Se eu fazendo minha festa do arco-íris.
2: Fazendo minha festa do arco-íris. Lá.
4: Recebendo todas as tribos, né? Todas as comunidades, todas as diversidades e diferenças, aceitando absolutamente tudo.
2: Bom, agora, por favor, já que mostramos o vídeo que você queria, Henrique Soldani, explique. Por que você quis trazer esse recorte da entrevista?
0: Porque ela soltou sem querer aí que ela estava preocupada com o público que ia ver o show dela, né?
2: Claro.
0: Com a homofobia do Bolsonaro.

0: Bolsonaro. Só que assim, eu tenho um amigo que é muito fã do Bolsonaro. Eu perguntei para ele: escuta, Renato, o Bolsonaro, ele falou alguma frase, né, feia em relação aos gays, homofóbica mesmo, durante os 4 anos do governo? Ele falou: não. Antes ele falou um monte de merda, mas agora não. E aí, o que que acontece? A Xuxa falou que não se unia a homofóbicos, falou mal do que o Bolsonaro era homofóbico. Só que vamos resgatar algumas coisas. Agora, uma coisa exclusiva para vocês. 2018, fevereiro de 2018, o Fábio Weingarten deu um jantar na casa dele. Ele já estava trabalhando na campanha do Jair Bolsonaro. E sabe quem estava lá?
1: Quem?
0: A Xuxa! Mas peraí, a Xuxa, ela não se une com homofóbicos? Também tem um áudio que eu coloquei. Esse áudio, eu vi uns fãs da Xuxa falando, mas esse áudio já saiu em 2018. Quando o Bolsonaro leva a facada, a Xuxa manda um áudio, né? Pra Michele Bolsonaro, né? Prestando, né, toda... E aí eu mostro esse áudio, resgato esse áudio no artigo lá do Poder e conto outra exclusiva, que é uma fonte próxima a Michele Bolsonaro, um amigo próximo, nem tenta imaginar quem é, não vou revelar fontes, mas pense no melhor amigo dela, me falou que Xuxa e Michele Bolsonaro eram muito amigas.
1: Elas eram amigas?
0: Amigas. Isso eu tô falando. Bom, se a Xuxa quiser me processar, tem áudios aí, viu?
1: Mas tem áudios e vídeos comprovando isso?
0: Vídeos, não sei. Vídeos aí e outra coisa. Mas áudios, sim.
2: Bom, eu preciso deixar bem claro que os nossos microfones aqui da TMC estão abertos para ambas as partes, tanto para Michele Bolsonaro quanto para Xuxa Meneghel. Caso vocês queiram dar a sua versão dos fatos, por favor, vai ser um prazer, não, inclusive, receber as duas.
0: Mas vamos continuar assim. Ela falou que não se junta à Paquita homofóbica, ela não citou a Paquita, a Folha e outros veículos, né, que associaram a Andréa Sorvetão, porque a Andréa Sorvetão apoia o Bolsonaro, né? Então, é assim. Então, o chefe dela, eu trabalhei num documentário 4 anos atrás para Carla Zambelli, mostrando os bastidores da campanha política. E a gente viajou mais de 80 cidades. E sabe quem acompanhava o Bolsonaro? O sócio da Xuxa, daquela franquia de depilação a laser. E ele ama o Bolsonaro. E assim, ele empresta o jatinho, tanto pro Bolsonaro quanto pro Flávio. E eu via lá, ele ama o Bolsonaro sorrindo. Então a pergunta que eu faço, a Xuxa, ela só se afasta de supostos homofóbicos e bolsonaristas quando não tem jatinho? Quando não tem muita grana, mas a gente tá falando de muita grana?
1: Eu vou até levantar uma questão. Pra quem não sabe, pink money, né? É o famoso termo. Que usam quando um artista usa o seu poder na comunidade LGBTQIA+, para ganhar dinheiro, né? E não necessariamente ele apoia a comunidade. Você acredita que a Xuxa pode fazer esse tipo de pink money?
0: Aquele videozinho que a gente ouviu da Xuxa no podcast, ela fala o que o meu público vai falar, vai pensar sabendo que... Imaginar quem é. Não vou revelar fontes, mas pense no melhor amigo dela, me falou que Xuxa e Michele Bolsonaro eram muito amigas.
1: Elas eram amigas?
0: Amigas. Isso eu tô falando. Bom, se a Xuxa quiser me processar, tem áudios aí, viu?
1: Mas tem áudios e vídeos comprovando isso?
0: Vídeos, não sei. Vídeos aí e outra coisa. Mas áudios, sim.
2: Bom, eu preciso deixar bem claro que os nossos microfones aqui da TMC estão abertos para ambas as partes, tanto para Michele Bolsonaro quanto para Xuxa Meneghel. Caso vocês queiram dar a sua versão dos fatos, por favor, vai ser um prazer, não, inclusive, receber as duas.
0: Mas vamos continuar assim. Ela falou que não se junta à Paquita homofóbica, ela não citou a Paquita, a Folha e outros veículos, né, que associaram a Andréa Sorvetão, porque a Andréa Sorvetão apoia o Bolsonaro, né? Então, é assim. Então, o chefe dela, eu trabalhei num documentário 4 anos atrás para Carla Zambelli, mostrando os bastidores da campanha política. E a gente viajou mais de 80 tantas cidades. E sabe quem acompanhava o Bolsonaro? O sócio da Xuxa, daquela franquia de depilação a laser. E ele ama o Bolsonaro. E assim, ele empresta o jatinho, tanto pro Bolsonaro quanto pro Flávio. E eu via lá, ele ama o Bolsonaro sorrindo. Então a pergunta que eu faço, a Xuxa, ela só se afasta de supostos homofóbicos e bolsonaristas quando não tem jatinho? Quando não tem muita grana, mas a gente tá falando de muita grana?
1: Eu vou até levantar uma questão. Pra quem não sabe, Pink Money, né? É o famoso termo que usam quando um artista usa o seu poder na comunidade LGBTQIA+, para ganhar dinheiro, né? E não necessariamente ele apoia a comunidade. Você acredita que a Xuxa pode fazer esse tipo de Pink Money?
0: Aquele videozinho que a gente ouviu da Xuxa no podcast, ela fala o que o meu público vai falar, vai pensar sabendo que a minha irmã é bolsonarista. Ela tá preocupada com o público. Ela tá falando lá do show dela. Mas antes ela não... Quando ela ainda na Record, né? Ela tava... Quando ela sai da Globo, a reposição de marca dela é tentar ser a Ellen DeGeneres, lembra? Não deu certo. E aí veio essa onda de fazer shows nostálgicos. Começou com o Sandy Júnior, depois veio, eu acho que foi o Ruge. Aí veio ela, fez o maior sucesso, toda bicharada. Eu tava lá e fez sucesso com a bicharada. E aí...
1: Então, provavelmente, pode ser um Pink Money.
0: Só as perturbadas que não percebem, né? Só as desmioladas. Eu não sei o que está acontecendo. 20 anos atrás, os gays eram inteligentes. Agora você vai ver umas perturbadas doidas.
1: Inclusive, nós temos o áudio aqui exclusivo que ele enviou, né? Falando aí da Xuxa mandando um recado para Michelle Bolsonaro. Pode soltar, Cuca.
3: Oi, Jair, oi, Michelle, oi, Laurinha. Eu tô a fim de mandar só uma mensagem pra você, que fique bem, tá, Jair? Que o senhor se sinta melhor. Michelle, força pra você. Um beijo bem carinhoso pra Laurinha. E eu tô torcendo pra que isso passe. Que seja, esse pesadelo acabe logo, tá? Um beijo bem carinhoso pra vocês e fiquem com Deus.
2: Henrique, pode explicar o contexto desse áudio mais uma vez, por favor?
0: Foi após a facada, né? Quando Entendi. O Bolsonaro sofreu aquele atentado lá em Minas Gerais. E ela mandou. E quando eu recebi esse áudio, eu falei, gente, quem é a Laurinha? Aí eles falaram, a da fraquejada. Eu falei, que é fraquejada? Aí o meu amigo falou, nossa, você tem fama de bolsonarista, mas você não sabe quem é Laurinha e nem a fraquejada? A Xuxa sabe. Então a Xuxa era mais... ela já conhecia... Foi nesse contexto, né, da
2: Laura
0: facada.
2: Laura é a filha caçula do Jair Messias Bolsonaro. Isso, com exato. A Michelle Bolsonaro.
1: Uhum. E por que você acredita que ela mudou de lado, assim? Ou será que ela nunca mudou?
0: Ah, são várias teses.
2: Peraí. Vamos lá, calma aí. Agora eu vou me meter, eu vou pedir desculpa ao Zé. Calma aí. Gente... Mandar um áudio não se compadecendo.
0: Nada. Podcast. Ela fala o que o meu público vai falar, vai pensar sabendo que a minha irmã é bolsonarista. Ela tá preocupada com o público. Ela tá falando lá do show dela. Mas antes ela não. Quando ela ainda na Record, né? Ela tava. Quando ela sai da Globo, a reposição de marca dela é tentar ser a Ellen DeGeneres, lembra? Não deu certo. E aí veio essa onda de fazer shows nostálgicos. Começou com o Sandy Júnior, depois veio, eu acho que foi o Ruge. Aí veio ela, fez o maior sucesso, toda bicharada. Eu tava lá e fez sucesso com a bicharada. E aí...
1: Então, provavelmente, pode ser um Pink Money.
0: Só as perturbadas que não percebem, né? Só as desmioladas. Eu não sei o que está acontecendo. 20 anos atrás, os gays eram inteligentes. Agora você vai ver umas perturbadas doidas.
1: Inclusive, nós temos o áudio aqui exclusivo que ele enviou, né? Falando aí da Xuxa mandando um recado para Michelle Bolsonaro. Pode soltar, Cuca.
3: Oi, Jair, oi, Michelle, oi, Laurinha. Eu tô a fim de mandar só uma mensagem pra você, que fique bem, tá, Jair? Que o senhor se sinta melhor. Michele, força para você, um beijo bem carinhoso para Laurinha. E eu tô torcendo para que isso passe, que seja, esse pesadelo acabe logo, tá? Um beijo bem carinhoso para vocês e fiquem com Deus.
2: Henrique, pode explicar o contexto desse áudio mais uma vez, por favor?
0: Foi após a facada, né? Quando Entendi. O Bolsonaro sofreu aquele atentado lá em Minas Gerais. E ela mandou. E quando eu recebi esse áudio, eu falei, gente, quem é a Laurinha? Aí eles falaram, a da fraquejada. Eu falei, que fraquejada? Aí o meu amigo falou, nossa, você tem fama de bolsonarista, mas você não sabe quem é Laurinha e nem a fraquejada? A Xuxa sabe. Então a Xuxa era mais... É, ela já conhecia... Foi nesse contexto, né, da
2: Laura
0: facada.
2: Laura é a filha caçula do Jair Messias Bolsonaro, isso, com exato. A Michelle Bolsonaro.
1: Uhum. E por que você acredita que ela mudou de lado, assim? Ou será que ela nunca mudou?
0: Ah, são várias teses.
2: Peraí. Vamos lá, calma aí. Agora eu vou me meter, eu vou pedir desculpa ao Zé. Calma aí. Gente... Mandaram um áudio se compadecendo nada. Com o fato de uma pessoa ter sido Sim. esfaqueada pela madrugada. Vocês vão botar política nesta porcaria? Porra, ela manda um áudio, esta é a Xuxa.
0: Uhum, humana.
2: Porra, humana, caralho. Vocês estão se preocupando se ela mudou de lado? A Xuxa, se duvidar, não tem lado. E tá certa a Xuxa. Ela sim levanta as suas bandeiras para defender o que ela quer e ela tá no direito. Agora, mandar um áudio desse, ninguém da esquerda pode crucificá-la e ninguém da direita pode endeusá-la. Porra, gente, é um áudio, cara. É o tipo de coisa que eu faria com uma pessoa que eu não tenho, não compactuo da mesma ideologia, com uma pessoa que eu não tenho apreço, mas ao ver esta pessoa sofrendo um atentado em risco de vida, a primeira coisa é, sim, se compadecer e mandar energia boa. Porra,
0: a questão é a ocultação,
2: humano,
0: a questão é a ocultação, é o medo do vazamento. É quando eu publicava, eu falei, olha esse áudio no grupo e o pessoal apagava. Por que que isso, à época, quando eu publiquei agora no artigo, eu conheci esse áudio e tal, mas por que que ele foi apagado? Por que que ele saiu de vários sites?
2: Mas é óbvio, porque as pessoas usam fatos e acabam distorcendo. Ela também...
3: Que o senhor se sinta melhor. Michele, força pra você, um beijo bem carinhoso pra Laurinha. E eu tô torcendo pra que isso passe, que seja esse pesadelo.
0: Texto, né, da
2: Laura
0: facada.
2: É a filha caçula do Jair Messias Bolsonaro,
0: isso,
2: com
0: exato.
2: A Michele Bolsonaro.
0: Uhum.
1: E por que você acredita que ela mudou de lado, assim? Ou será que ela nunca mudou?
0: Ah, são várias teses.
2: Peraí. Vamos lá, calma aí. Agora eu vou me meter, eu vou pedir desculpa ao Zé. Calma aí. Gente, mandaram um áudio se compadecendo nada. Com o fato de uma pessoa ter sido Sim. esfaqueada pela madrugada. Vocês vão botar política nesta porcaria? Porra, ela manda um áudio, esta é a Xuxa.
0: Uhum, humana.
2: Porra, humana, caralho. Vocês estão se preocupando se ela mudou de lado? A Xuxa, se duvidar, não tem lado. E tá certa a Xuxa. Ela sim levanta as suas bandeiras para defender o que ela quer e ela tá no direito. Agora, mandar um áudio desse, ninguém da esquerda pode crucificá-la e ninguém da direita pode endeusá-la. Porra, gente, é um áudio, cara. É o tipo de coisa que eu faria com uma pessoa que eu não tenho, não compactuo da mesma ideologia, com uma pessoa que eu não tenho apreço, mas ao ver esta pessoa sofrendo um atentado em risco de vida, a primeira coisa é, sim, se compadecer e mandar energia boa. Porra,
0: a questão é a ocultação.
2: Humano,
0: a questão é ocultação. É o medo do vazamento. É quando eu publicava, eu falei, olha esse áudio no grupo e o pessoal apagava. Por que que isso, à época, quando eu publiquei agora no artigo, eu conheci esse áudio e tal. Mas por que que ele foi apagado? Por que que ele saiu de vários sites?
2: Mas é óbvio, porque as pessoas usam fatos e acabam distorcendo.
0: Ela também faz isso.
2: Calma, peraí. Então me mostre onde ela fez isso. Quero saber.
0: Não, ela pega alguma coisa que ela falou outro... Não, você viu outro dia um post que eu fiz? Bom, ela falou que ela foi fazer colocar um silicone. E aí ela saiu, acordou da anestesia e tinha feito uma lipoescultura nela. Ela contou isso no programa no Saia Justa. E aí eu até postei outro dia, ela avisava que ia fazer a lipoaspiração no programa dela. Eu tenho várias reportagens em que ela fala que ia fazer a lipo. Então esse lance de se contradizer, de querer apagar... A questão é essa, a questão não é o áudio. E isso tá lá bem claro no artigo.
1: Tem... mas será que a gente não muda de ideia também? Às vezes a gente
0: Eu mudo bastante, mas eu também não quero ficar pagando as coisas, né? E não preciso ficar... Você muda de lado, aí você fica humilhando porque agora você se sente superior, porque você descobriu algo que você não sabia, porque ela humilha. E ela humilha sempre quem tá lá embaixo. Pode ver, é sempre uma subcelebridade. E, assim... querer, ela não negou a foto. Ela falou, ah, mas tu não é bolsominion, o que que você tá fazendo aqui? Ué, mas ela não se encontrava com o Bolsonaro na casa do Fábio Van Garten? Ela não fez live com a esposa do Fábio Van Garten quando o Fábio ainda era número um do governo? Trabalhava na Secretaria da Comunicação. E pode reparar, é só gente humilde. É só... fulano lá desempregado, é gente que as agências de checagem tratam como a Mind da vida, as bancas digitais, tratam como escória. Então aí é fácil.
2: Lembrando que os nossos microfones estão abertos para todos que foram citados pelo Henrique Soldani. Caso alguém discorde, queira dar a sua versão, por favor, fique à vontade para vir aqui ao Sobremesa na TMC. Vamos amar te receber e ouvir também o seu lado. E o Henrique Soldani, ele é jornalista investigativo e trouxe um furo, trouxe uma notícia exclusiva. Qual é, Mini Ruth?
1: É sobre Fundação Xuxa Meneghel e também a grilagem de terra.
2: É daqui a pouquinho que ele vai falar. Agradecendo a sua presença aqui, caro ouvinte que nos ouve com seu ouvido, eu gostaria de contar um passado do Henrique Soldani. Ah, ele acha que a gente não sabe, mas a gente investigou.
1: A gente investiga também, viu?
2: Ah, é, aquele que investiga também é investigado. Uhum. Henrique, você trabalhou na plataforma Globoplay.
0: Ah, trabalhei no Globoplay.
2: Então, aí lá você era meio que o do saque. Você recebia ali o...
0: É, eu tava um cargo bem assim, mas assim, foi uma coisa que me marcou bastante, porque eu precisei trabalhar numa plataforma tendo acesso a milhares de conteúdos para entender que aquilo que não é apagado, é ocultado, também conta uma história. Então eu comecei a reparar que tava, várias coisas estavam sumindo, né? Alguma reportagem, eu contei a história outro dia, foi de uma série lá no Saque, todo o público, o não é telespectador que fala, é assinante. Sim. Pedia muito uma série chamada A Vida Alheia, do Miguel Falabella. Isso, do ano de 2010. E aí fui lá ver, tava tudo certo, os direitos autorais, não tinha, as imagens estavam boas, mas o Globoplay não disponibilizava. Eu falei, eu vou assistir isso aqui. Eu lembro que eu tinha assistido, mas falei, vou assistir de novo. E aí, o que tinha nessa série? Primeiro capítulo, a diretora, ela se passava na redação de uma revista chamada Vida Alheia, uma revista de fofoca. E o primeiro dia, a chefe de redação fala lá para o jornalista, cria um aspas aí, inventa aí uma frase para o jornalista. Aí ela fala, mas pode isso? Aí ela diz que o mundo é mundo. Aí tinha também uma relação entre banqueiros que pagavam a revista para silenciar notícias negativas. A gente está vendo isso agora com o Banco Master. Tinha também métodos antiéticos para os jornalistas conseguirem furos, como dormir com a fonte. E isso foi 2020. E a gente estava naquela época em que não podia falar mal da imprensa. Qualquer crítica à imprensa era ataque à imprensa. Você que é humorista, qualquer piada era um ataque à democracia.
2: Tem gente que ainda pensa assim, tá? Só pra você saber, tem gente que ainda
0: levanta. Acho que deu uma amenizada,
2: entendeu? Nunca deu. Bom, já que você nos deu essa oportunidade de estar aqui e que você, jornalista investigativo, Henrique Soldani, trouxe um furo, uma notícia exclusiva da Fundação Xuxa Meneghel e Grilagem de Terra. Você pode só dar um pequeno parecer? O que é?
0: Um pequeno, porque lá no artigo do Poder é a parte 1, mas tem ainda a continuação. O que aconteceu? A Xuxa ficou falando sobre...
2: Opa! Daqui a pouquinho,
1: calma! Ai, ai, ai, ai! Para!
2: Hoje tá apimentado.
1: Tá apimentado e polêmico, viu? Mas sabe o que tá polêmico também?
2: O quê?
1: A nossa linda enquete.
2: Opa!
1: Hoje a gente quer saber de você. Frases que você fala depois de comprar uma coisa cara. Pode continuar mandando no nosso WhatsApp. DDD11, número 97221-1001. Mas vamos lá ver algumas que já mandaram por aqui. A Gabriela Mello, ela disse o seguinte: tenho que gastar mesmo. Se o Lula pode ter o triplex, eu posso ter uma air fryer 3 andares também.
2: Muito bom, muito bom.
1: Já a Juliette Martins, ela mandou: foi caro? Foi. Mas já dizia o Bolsonaro: a vida é um soluço.
2: Como é que é? Como é que
1: a
2: é?
1: A vida é um soluço.
2: A vida é um soluço. Olha aí, pô, mini Ruth, para de mimizar aí,
1: pô, tá doido.
2: Para com isso, né, pô? Pelo amor de Deus.
1: A Renata Silva mandou o seguinte: eu já comprei uma bolsa e falei, só se vive uma vez, mas acabei parcelando a compra em várias vezes. E você pode mandar a sua também. Então, manda. Vem mandar no nosso WhatsApp, DDD11972211001.
2: E agora, amigos, antes do nosso convidado, o Henrique, responder, continuar falando sobre a Fundação Xuxa e uma grilagem de terra. Calma, antes dele continuar esse assunto, eu quero saber o que é que você, que nos ouve, tá achando do nosso programa.
0: Uhum.
2: Tá gostando? Tá curtindo? Sobremesa tá aqui, a gente tá fazendo o nosso programinha e a gente quer saber a sua opinião. E existe uma única pessoa que é 100% sincera. Não importa o que aconteça, ele vai falar tudo. Ele é o faz tudo da TMC. Ele faz até obturação se precisar, sabia?
1: Ah, é?
2: Tô com um canal. Ele solda, aqui. Ele mexe com ferragem, mexe com madeira, é o tudo. Vamos agora saber a opinião dele, o Pitaco do Leleco! Leleco, boa tarde. O que você tá achando do programa?
4: Péssimo.
1: Nossa,
4: não tá legal. O Batista já não veio hoje para poder estudar um pouquinho mais, para ver se melhora. Eu pedi 500 inscrições. Chegou essas 500 inscrições aí no programa?
2: Eu vou conferir agora.
1: Confere aí. Mas você não acha que tá um pouco melhor sem o Batista?
4: Bom, tá melhor sem o Batista porque ele falou mal do meu cabelo, né? E o cabelo dele ainda não foi pintado de rosa.
2: Ei, porque... É que, Leleco, desculpa, perdão. É que o senhor não tem cabelo. Ele não fala.
4: Mas o que é? Eu acho que tem um pouco de cabelo, sim.
2: Não, claro, o senhor tem um pouco de cabelo, sim.
4: Por favor, né?
2: Não, o senhor tem, sim. Mas o senhor tá achando o programa interessante?
4: Não. Precisa melhorar. Eu acho que precisa colocar uma saia justa melhor. Principalmente pros convidados também, né?
2: Claro.
4: Os convidados, né?
2: Sim.
4: Tem umas ênfases aí pro pessoal debater, pro pessoal do nosso YouTube aí, do pessoal que tá vendo a gente pela internet, o ouvinte que tá ouvindo pelo dial.
2: Entendi.
4: Ter mais eficaz aí na programação.
1: Sim, né?
4: Mas eu acho que o Batista precisa melhorar também, apesar que ele ser o nosso âncora aqui, precisa melhorar um pouquinho. Por que ele tá fora nesse momento hoje?
2: É porque ele disse que só vai voltar ao programa se eu pintar o cabelo. E eu disse que isso não ia acontecer.
1: Você acha que o Lucas deve pintar o cabelo?
2: Cala a boca.
4: Não, o Lucas agora não. O Lucas Obrigado. Tem que fazer o seguinte: não deixar o Batista falar no programa. O que vocês acham disso?
2: Claro, seu Leleco. Claro.
4: É uma opinião.
2: Bom,
1: vai no caso,
4: eu vou sair porque realmente eu estou aqui meio agoniado. Não sei se eu quebro essa mesa aqui.
2: Não, seu Leleco, pode ficar.
4: Se eu começo a fazer alguma coisa para poder dar audiência aqui, porque tá difícil. Não tá legal, pô.
2: Senhor, me desculpe. Então vamos encerrar agora o quadro Pitaco do Leleco. Obrigado, seu Leleco.
1: Ai, gente, eu tenho medo do Leleco me dar uma.
2: Você sabe que ele é assim com o seu Neneto, né?
1: Hã?
2: Ele e o seu Neneto são carne e unha.
1: Não, a gente tem que obedecer tudo que o Leleco fala.
2: Pra não chegar no seu Neneto, pelo amor de Deus.
1: Ai, do céu.
2: Bom, voltamos agora com o nosso convidado de hoje, o jornalista investigativo, o Henrique Soldani. Henrique, estávamos falando sobre a Fundação Xuxa.
0: Já tá falando do Globoplay.
2: Ah,
0: lembra?
2: Por favor, é verdade. Então, calma aí. Daqui a pouquinho, o Henrique vai contar sobre a Fundação Xuxa e a grilagem de terra. É quando alguém se apodera de uma terra que não é sua e acaba vendendo. Quando alguém pega uma terra, não é dele, e ó, ganha dinheiro em cima disso. Mas calma.
1: Isso é a grilagem.
2: Isso é a grilagem. Daqui a pouquinho ele vai continuar. Vamos então falar do Globoplay?
0: Não, ainda continuando nesse período lá.
2: Sim.
0: Alguém fez faculdade de comunicação aqui?
1: Eu fiz.
0: Eu fiz 3.
2: Quais?
0: Fiz rádio e TV na São Judas.
2: Tá.
0: Fiz uma pós, não terminei, na Casper, de jornalismo. E uma pós em produção executiva e gestão de TV pela FAAP. Tá. Em todas essas faculdades, o que a gente foi obrigado a ver foi aquele documentário Muito Além do Cidadão Kane. Vocês foram?
2: Sim, todos Sim. nós já vimos. É sobre o Roberto Marinho, que é fundador da TV Globo. Filho do Irineu Marinho, Conta. Que é dono do jornal O Globo. E é um documentário onde tentam...
0: A crítica lá da Time Life. Isso, a crítica... Eles criticam o lance de a Globo enriqueceu graças a dinheiro vindo de fora. E os professores falavam pra gente, não sei se pra vocês, que isso é proibido, a Constituição proíbe dinheiro.
2: A Globo não me paga nada, mas é que eu gosto muito desse assunto. Foi de fato, a Rede Globo recebeu um investimento dos Estados Unidos, de uma emissora dos Estados Unidos, para que eles pudessem comprar antenas, comprar equipamento.
0: Foi olha,
2: investimento. Então isso acontece, mas isso acontece, olha.
0: Mas é proibido pela Constituição. E os nossos professores, existem várias teses da USP explicando por que isso é ruim. Eu vou dar um exemplo.
2: Posso? Tá. Não, você pode tudo, por favor. E lembrando que os nossos microfones estão abertos para quem quiser dar a sua versão dos fatos. Inclusive, se alguém da família Marinho quiser vir, vai ser do caralho, tá?
1: Sim.
2: Por favor.
0: Uma das teses é, tem um livro que eu li, eles falam sobre uma... A Disney comprou uma emissora, não sei de qual país.
2: Ah, tá.
0: Talvez seja. E
2: é
0: aí,
2: dos Estados Unidos,
0: isso,
2: a ABC.
0: É deles. Isso, e aí... Pegou fogo lá num dos parques e aí eles não puderam... E esse é o problema, né? Um problema de ocultação. Imagina assim...
2: Mas é aí por isso que existe a NBC, é por isso que existe a Fox, é por isso que existem outras... Até a Spectrum,
0: mas
2: que
0: aí,
2: é
0: um canal a crítica, a cabo. A minha crítica agora não vai... Não discordo do que você está falando, mas a minha crítica vai aos... professores, porque a gente pagou caro na faculdade, né?
2: Claro, sim, muito caro.
0: E assim, quando eu tava trabalhando no Globoplay, eles estavam demitindo muita gente, a Globo, eles estavam mandando embora, reduzindo o salário e tal, ao mesmo, diminuindo conteúdos, ao mesmo tempo, começou a chegar vários conteúdos nacionais, mas aí eu comecei a ver... Eram umas coisas assim, sabe aquelas coisas, aqueles documentários que você olha e fala, ninguém vai ver isso? Aí eu comecei a ver os créditos e tal, sempre tinha participação estrangeira. Um caso clássico, que foi bastante falado, foi aquele do irmão do Hulk, como chama?
2: É, o irmão do Hulk é diretor de cinema e fez documentário... Quebrando o Tabu.
0: Quebrando o Tabu.
2: Sim.
0: Isso. Eu fui na gravação do Quebrando o Tabu com meu amigo em 2000, não lembro o ano. Tinha Mude a Minha Ideia. Lembra aquele programa? Eles fizeram.
2: Sim. Eles tinham um quadro Mude a Minha Ideia na internet. O canal, criou-se um canal. Quebrando o Tabu fez muito sucesso na internet e acabou criando um canal no YouTube. E aí tinha um quadro Mude a Minha Ideia.
0: Que passava no GNT também.
2: Sim. Foi pra televisão também.
0: Isso.
2: Era um formato interessante onde uma pessoa. Sentava na praça, no banquinho, e carregava consigo uma placa dizendo: eu sou a favor do armamento. E aí, mude minha ideia. Aí, pessoas que eram contra o armamento sentavam ali e debatiam.
0: Nossa,
2: é um diálogo.
1: Sobre
2: é um diálogo
1: nome do Lucas, o nome do meu do Lucas é Google.
2: Nossa. É que eu gosto de televisão. Por isso que, quando você disse sobre o documentário Cidadão Kane, é um documentário muito tendencioso. Assim. A Rede Globo precisava desse investimento e outras emissoras também tiveram investimento. E vamos falar uma coisinha legal? A TV no Brasil tem 75 anos. A tua avó é mais velha que a TV. Quem sabe de TV? Ninguém sabe de porcaria nenhuma de televisão. A gente tá aprendendo tantos formatos, programas. Se você não gosta de um determinado programa, você fala, esse programa é ruim. Tudo bem. Agora vem o crítico. Não, esse programa não funciona por conta disso, aquela... Quem é você para ser crítico? A TV tá começando, tem muito ainda pra gente aprender e tem que haver investimento. Quanto mais investimento tiver, melhor. Eu quero é que venha muito investimento pra gente ter mais emissora. Imagina você, Emily Ruth. Emissoras abertas,
1: eu quero abrir
2: grandes.
1: A mini TV.
2: É, vamos fazer a mini TV.
1: Vou fazer
2: inclusive,
1: a mini banheira da
2: Henrique,
1: mini.
2: Eu quero saber a tua opinião, porque o Léo Dias foi pra internet.
1: É.
2: Criou a Léo Dias TV. Aí tem também agora a Matias TV. Ontem batemos um papo com o Paulo Matias, muito legal.
1: É o Boca TV do Bocardi?
2: Boca TV, tudo. Você acha que este é um novo formato para que você se sinta mais seguro para dar a notícia que você quer, do jeito que você quer?
0: É, 2002 eu comecei aqui, né? 2003 eu tive um segundo emprego, igual o pai do Cris, que foi na primeira emissora do mundo ao vivo, 24 horas por dia, que era Altv, já ouviu falar?
1: Altv.
0: Nossa, eu trabalhava achando que ia aprender muito, aquilo lá ficou queimado. Ninguém gosta de falar, Rafinha Bastos trabalhou lá, eu era produtor dele, ele
2: Rafael
0: não fala...
2: Cortez também.
0: Rafael Cortez?
2: Também trabalhou na Altv.
0: Eu peguei toda a fase, eu não lembro
2: pegou,
0: dele.
2: Pegou Rafinha Bastos, certo, o ele era Rafael muito... Cortez.
0: É?
2: Altv. Era Altv. O sócio do Faustão, né?
0: Não, ele era ex-diretor do Faustão.
2: Ex-diretor
0: foi
2: do Faustão.
0: Preso e não saiu na mídia.
2: Caraca!
0: Uhum, não sabia, Alberto ele foi Luchetti preso? Foi preso. Porque aí depois ele foi trabalhar numa TV... TV... Como é que fala? TV do governo aqui da prefeitura.
2: Tá.
0: Da Lespe.
2: Da Lespe. TV da Câmara.
0: Aí teve lá as Maracutaia, foi preso e como ele... Ele trabalhou no Estadão, trabalhou na Globo, trabalhou na Band, e aí ninguém fala, né? Eu acho o seguinte, quando as vezes que eu já trabalhei assim em veículos só no YouTube, parece que a gente tá meio desempregado, assim.
1: Você acha?
0: É.
1: Mas teve muita gente também que já ganhou dinheiro na internet, né? Por exemplo, Felipe Neto. É um cara que ganhou já muito dinheiro na internet.
0: Por falar em Felipe Neto, a gente não acabou sobre a mudança repentina da Xuxa, né? É, 2022... Não, 2020, dois anos antes da eleição, a Xuxa escreveu um texto lá no Instagram, Deus nos livre e guarde do PT. E aí, o que aconteceu, a mudança dela? Porque muita gente fala que é por causa da pandemia, porque o Bolsonaro errou muito na pandemia, e aí muita gente pegou o bode dela, inclusive a Xuxa. Só que aí, ó, uma informação exclusiva para vocês, a franquia dela tava abrindo, viu? Tava abrindo, eu fui em uma, eu fui em duas, eu fui em três, e isso saiu à época também, para dar uma fonte de autoridade, saiu na revista Veja, na parte... Naquela parte, gente. Então, se a preocupação dela era com, né, com a saúde, salvar vidas, a franquia dela tava... E assim, depilação a laser, lembra que tinha a regra da OMS de um metro de distanciamento?
1: Isso, tia.
0: Você vai fazer depilação a laser? como que é isso? É. E aí, e nesse ano de 2020, do nada, surge a Xuxa, com uma hashtag Somos 70%, pedindo impeachment do Bolsonaro.
1: Certo.
0: Era ela e o Felipe Neto que encabeçaram essa campanha.
1: Ele estava encabeçando junto com a Xuxa
0: e
1: essa campanha.
0: E o Felipe Neto. E quem criou foi aquele ex-banqueiro que tem dono de TV, Eduardo Moreira?
2: Eu não lembro agora o nome, não me recordo o nome, perdão.
0: É, e aí... Eu lembro que, assim, saiu em todos os veículos, todos que eu acompanhei, e você tinha lá, você assinava pra pedir o impeachment, e assim, nunca dava mais de, tipo, 10 mil assinaturas. Eu falava, nossa, o Felipe Neto tem não sei quantos milhões de seguidores, a Xuxa não sei tem quantos milhões de seguidores, e não consegue 10 mil assinaturas, comecei a achar estranho. E aí teve o lance de que o Felipe Neto recebeu dinheiro da USAID, né, pra interferir na campanha aqui. Isso foi público, né? Então, será que esse movimento Somos 70%, que teve hashtag, que teve reportagem na Folha, que teve uma boa... Eles fizeram vintinho e tudo. Será que não tem algum lance aí? O site não estaria por trás? É só uma pergunta. Tá?
1: Você acredita, então, que todas essas campanhas... Porque todo ano sempre tem alguma campanha, né? Feita pelos artistas. Você acredita que todas envolvem dinheiro?
0: Ah, então, continuando ainda no Globoplay. E aí começou a vir esses documentários, né? E com umas pautas todas parecidas, né? E aí, é uma coisa que vem de cima para baixo. Isso tá óbvio. Começa lá nos Estados Unidos. Então, assim, sai a segunda... Estados Unidos lança a campanha Segunda-feira Sem Carne. Aí eu via lá no... Tem uma reportagem... Posso contar outra coisa?
2: Por favor.
1: Ai, a gente ama fofoca. Pode falar tudo,
2: você
1: meu
2: que,
1: filho.
2: Você que é
0: esse
2: o jornalista...
0: Pessoal, esses artistas têm que dar graças a Deus, porque são muito preguiçosos. Aí me encomendaram uma reportagem, porque eu falei que eu recebi um... quando o Bolsonaro virou presidente, aí um canal a cabo chamado GNT criou um grupo de WhatsApp apenas para criar pautas para tirar o governo. Eles queriam impeachment do Bolsonaro. E tudo era formado assim, então eles colocaram... Eles colocaram lá filósofos, eu achei bem burrinhos aqueles filósofos, viu? E aí o que aconteceu? Então, eles criavam nomes, como, por exemplo, lembra quando o Paulo Gustavo faleceu? E aí culparam o presidente? Então aquilo não surgiu do nada, o então presidente, né? E aí é muito curioso esse grupo de WhatsApp, porque tinha uma... Aí a primeira tese logo quando teve a vitória do Bolsonaro é: vamos associar a camisa do Brasil, da CBF, com a corrupção. Isso foi dito no Saia Justa. Eu mandei um videozinho aí, não sei se tá no ponto. Tem 18 segundos.
2: Vamos, se você mandou o vídeo para nossa produção, com certeza está aqui. Produção, vamos soltar esse vídeo que o Henrique Soldani, jornalista investigativo, nos trouxe.
1: Me surgiu até uma dúvida, você falou de grupo do WhatsApp. Esse grupo do WhatsApp seria o quê?
0: Para criar teses, para criar pautas, para... Eles queriam mesmo o impeachment do Bolsonaro.
1: E quem estaria nesse grupo do WhatsApp?
0: Aí... Não, mas o pior não é quem estava no grupo do WhatsApp. O mais interessante é que não tinha alguém falando: vamos fazer isso. Penélope Nova não fez campanha nem pro Lula, nem pro Bolsonaro. Não tinha... não vamos trazê-la. Era uma coisa... muito sutil, muito sutil.
1: Olha lá, a gente tá com um vídeo. Solta aí, Cuquinha, pra gente dar uma olhada.
5: Cruel, te garanto que não é vestindo a camisa da CBF. A camisa do Brasil não é a camisa da CBF.
6: Astrid, a gente não pode julgar dessa forma,
5: Astrid. Porque é uma entidade privada, a gente, das mais corruptas que a gente teve.
6: Mas cada um...
5: Então isso não pode ser a imagem do Brasil. Porque a imagem do Brasil é a gente junto, a gente...
1: Olha só, rapaz.
0: Não, mas aí, olha só. Primeiro que assim, há uma simbiose entre CBF e Globo, né? Então, se a camiseta do Brasil, se a CBF representa a corrupção, logo, né? E aí, naquele mesmo ano, o marido dela tava fazendo parcerias com a CBF, o marido da Astrid Fontenelle. E aí, eu vou deixar... Não vou contar aqui, não. Vai ser para da próxima vez. Astrid preocupada em corrupção, né? Eu ainda vou falar, não sei se eu conto. Eu vou contar depois nas minhas redes sociais. Me sigam lá. Sobre o marido dela, né? Foi secretário de turismo da Bahia. Um dos estados mais corruptos que existem. E eu ficava olhando o portal da Transparência. Eu achei muita coisa. Muita. Eu até mandava para deputados de direita, à época. Eu falava, lá da Bahia, olha, usa isso aqui. Vai ser bomba. Associa, faz igual eles fazem. Uma apresentadora, nananã. Todos preguiçosos, esses deputados de direita. Uma merda, uma porcaria. Só minha ex-chefe, Carla Zambelli, maravilhosa. E aí depois eu vou contar uma história sobre a pasta do marido da Astrid, que é uma coisa bem estranha, viu?
1: Lembrando...
0: Envolvendo o Ministério Público. Ele teve que pagar uma multa, tá? Eu conto isso lá, vou contar depois lá nas minhas... Vocês não fizeram propaganda das minhas redes.
2: Lembrando que os nossos microfones estão abertos para Astrid Fontenelle e também para o Fausto, seu marido. Aqui, nós sempre ouvimos todos os lados.
1: Isso, certo? Aí.
2: E a gente apura para trazer sempre o fato para você.
1: E o Instagram do Henrique, arroba Henrique Soldani.
0: Por favor, eu não entrava, agora eu tô entrando. Não. Porque eu tô com o Shadow Ban do X. Agora, então, eu tô postando lá nos dois, mas eu não gosto do Instagram.
2: E você vai falar, então, da notícia que a gente ficou alertando aqui a nossa audiência?
0: Já tá acabando?
2: Infelizmente, sim. Estamos aqui, ó, pros minutinhos finais, mas a gente quer saber que história é essa da Fundação Xuxa e da suposta grilagem de terra, que é se apropriar de uma terra que não é sua e, quem sabe, até acabar vendendo-a.
0: Isso, a Xuxa, ela passou 28 anos falando sobre a Fundação Xuxa Meneghel. E ela colocava aquilo como algo muito importante da vida dela. Aquilo era muito importante para a vida dela. E eu conto algumas histórias bem estranhas no meu artigo do Poder 360, vai lá, o outro lado da Xuxa. Foi uma época que ela começou a se unir com o Cabral e a esposa do Cabral. O Cabral, ele estava expandindo a Fundação Xuxa Meneghel, então um dia abria creche, escola, e já não tinha mais lugar para abrir. E esse lance da grilagem de terra, ali em volta da Fundação Xuxa Meneghel, começou a ter um lance disso, de grilagem de terra. Mas isso eu só vou contar na continuação do meu artigo. Vamos lá ver o primeiro.
2: E ó, queria só deixar claro que a nossa produção... Vou falar sobre a notícia que o Henrique trouxe sobre a apresentadora da GNT, que foi também da MTV, e o caso do seu marido, que está supostamente envolvido num esquema. Nós entramos em contato, a produção de sobremesa procurou a apresentadora e ela respondeu.
0: É desempregada, né?
2: Fausto Franco encontra-se no Espírito Santo em um evento a trabalho. E a apresentadora em questão encontra-se numa reunião de criação do novo projeto que ela vai lançar. Essas foram as
0: nossa,
2: palavras.
0: Nossa, desde quando eu trabalhei no Melhor da Tarde... Trabalhei não, né? Eu ganhava pra assistir o programa dela, que era Melhor da Tarde. E ela nunca olhou na minha cara. E ela tirava sarro, ela falava que ex-BBB adora falar que tem projeto. Tô com um projeto de um programa. E agora, ela queimou tanta gente, ela cancelou tanta gente durante os 4 anos do governo. Mas todo mundo, assim... Tipo, Regina Duarte falou uma coisinha, lá tava ela falando. E agora ela tá desempregada, né? Tá com um projeto igual a ex-Big Brother. Será que é o quê? Um podcast no...
1: Olha só, gente, babado, hein, babado. Mas já que é pra falar de babado, quero saber da rainha atual da internet. Tem algum babadinho de Virgínia Fonseca?
0: Não, você sabe que eu não acompanho.
1: Sério?
0: Eu fico com pena. Com pena porque eu vejo... Sério, eu vejo... Não, eu sei que ela faz um monte de mutreta. Inclusive, a Astrid estava falando outro dia, né? De ela, esse lance de ela fazer propaganda sobre Beth e tal. Quando eu ia lá ao Melhor da Tarde, ela fazia 36 ações de merchandising.
2: Mas que merchan? Por exemplo... Desculpa interromper. Mas merchan é bom pra cacete.
0: Nossa, mas...
2: Mas você, o seu Instagram, você faz publicidade, essas coisas?
0: Nunca fiz, ó.
2: Pô, então olha aí.
0: Nunca ganhei nada.
2: Nunca ganhou dinheiro?
0: Nunca.
2: Tá errado isso aí, hein?
1: Ah, não, tem que ganhar um dinheirinho.
2: Divulga de novo o Instagram dele pra ganhar.
1: Não, é Instagram X, @ Henrique Soldani. Né, às vezes...
2: Pra fazer merchan, pra ganhar
1: dinheiro.
0: Pra fazer dinheiro. E aí ficam falando mal dela, porque divulga Bete. Não só a Astrid, mas todas as apresentadoras da tarde faziam propaganda de um remédio pra emagrecer chamado Porangaba. A Anvisa foi lá na fábrica e viu que tava cheio de problemas. Fazia propaganda de cogumelo do sol. A Anvisa não tinha autorização da Anvisa. E assim, eu ainda vou fazer um artigo fazendo uma lista de todos os produtos que essa gente hipócrita que fica falando da Virgínia. Vou fazer uma lista. Ah, é pra acabar? Tá.
2: Infelizmente o nosso horário tá se aproximando. Mas faça e poste lá no seu Instagram, @ Henrique Soldani, tanto no Instagram
0: quanto. Não, Poder 360, vamos fazer um artigo ótimo sobre isso.
2: Então vai lá.
1: Volte na próxima pra contar tudo. Volte. Também, viu?
2: Muito obrigado pela sua participação. Fique prazer. Com Deus, um beijo enorme e quero agradecer a você que nos ouve. E, ó, dá uma passadinha rapidinho na nossa enquete. A gente lançou a pergunta e você respondeu no nosso WhatsApp. Vai, Mini Ruth.
1: Frases que você falaria depois de comprar uma coisa muito cara. Marcelo Lima, ele mandou: comprei uma moto e soltei um "eu trabalho é pra isso" e agora eu tô trabalhando pra pagar isso. E também a Lohane Alves, ela mandou: quem economiza demais deixa herança pra parente folgado. Eu vou é deixar dívida, meu filho. E é isso, gente. Que programa lindo, maravilhoso.
2: Muito
1: olha,
2: obrigado.
1: Babadeiro, hein?
2: Ó,
1: amei.
2: Eu entrei em contato aqui com o Batista, perguntei onde ele está. E ele não quer falar comigo. Juro por Deus. Aqui, ó. Ele falou: só se você pintar o cabelo. Juro, ó. Olha aqui.
1: Lucas, mentira, eu acho que você tem que pintar o cabelo, então. Não,
2: quem
1: vamos
2: nos
1: fazer
2: acompanha
1: uma enquete amanhã,
2: no YouTube pode ver a minha tentativa de falar com o Batista. E, ó, não dá nada, nada, nada.
1: Vamos fazer uma enquete amanhã, então, pra saber se o Lucas pinta o cabelo. Porque o Batista tem que voltar.
2: Cala a boca. É isso. Bom, o sobremesa vai ficando por aqui. Mas amanhã estamos de volta. Um beijo, um queijo. Tchau, tchau.

0: sobremesa. 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
2: Muito bom dia, uma ótima sexta-feira para você que sintoniza a TMC. Hoje é dia 14 de agosto. Seja muito bem-vindo, muito bem-vinda ao Amanhã TMC. Eu sou Diego Andrade e te faço companhia ao vivo até às 5 da manhã. Aqui no Amanhã TMC você fica por dentro de tudo que aconteceu de mais importante no noticiário do Brasil e do mundo, além de saber das primeiras notícias do novo dia que só está começando. Se você está em Belo Horizonte, acompanha a nossa programação em 88.7. Em Recife, 92.7, São Paulo e Brasília, 100.1, em Curitiba, 100.3 e no Rio de Janeiro estamos no 101.3. O meu muito obrigado a você que sintoniza a TMC. O WhatsApp está aberto para você participar, manda sua mensagem e comenta sobre as principais notícias do Amanhã TMC no 119-7221-1001. 119-7221-1001. Vamos às principais manchetes do programa de hoje. O governo brasileiro iniciou o processo de aplicar a lei da reciprocidade econômica contra as tarifas dos Estados Unidos. A medida pode abrir caminho para retaliações comerciais, caso as negociações não reduzam o tarifaço. Enquanto isso, o governo mantém apoio a empresas afetadas e tenta buscar novos mercados para as exportações. Flávio Bolsonaro descobriu que havia sido filiado ao partido Missão ao tentar registrar sua candidatura à presidência. O Tribunal Superior Eleitoral restabeleceu a filiação ao PL e determinou uma investigação sobre o caso. O tribunal afirmou que não houve ataque hacker, mas uso indevido das credenciais do Missão. A legenda também diz ter sido vítima de uma fraude e tentou cancelar a filiação. O ministro Alexandre de Moraes defendeu a operação da Polícia Federal contra dois homens apontados como fontes do jornalista Luiz Pablo e afirmou que o sigilo de fonte não pode proteger atividades criminosas. Segundo Moraes, a investigação encontrou indícios de obtenção ilegal de informações. O presidente do Supremo Tribunal Federal, Edson Fachin, também defendeu o sigilo de fontes, mas afirmou que nenhuma garantia constitucional pode impedir a responsabilização por crimes. Governador de São Paulo, Tarcísio de Freitas, anunciou um inquérito para investigar a abordagem da Polícia Militar ao carro do candidato ao governo do estado, Fernando Haddad. A polícia já recolheu imagens de cerca de 40 câmeras da região. Segundo o ex-ministro, o motorista de Haddad foi perseguido por 5 quilômetros e abordado após deixar o candidato ao governo de São Paulo em casa. A governadora do Distrito Federal, Celina Leão, participou de uma reunião no Supremo Tribunal Federal para tentar destravar um empréstimo de 6 bilhões e 600 milhões de reais para o Banco de Brasília. O dinheiro será usado para reestruturar o BRB após problemas ligados ao Banco Master. Celina defendeu um acordo com o governo federal e ofereceu receitas e ativos do Distrito Federal como garantia para a operação. E as vendas do varejo brasileiro cresceram 0,5% em junho, acima das expectativas, segundo o IBGE. Na comparação com junho do ano passado, a alta foi de 2,9%. O resultado foi puxado por supermercados, alimentos e outros produtos. Já o comércio ampliado, que inclui veículos e materiais de construção, teve uma queda de 1% no mês. O Banco Nacional de Desenvolvimento Econômico e Social aprovou 24 bilhões e 800 milhões de reais em créditos para o setor de agropecuário no primeiro semestre de 2026, o maior valor da história do banco. O montante é 46% maior do que o mesmo período de 2025. Os recursos serão usados para investimentos, máquinas, capital de giro e ampliação da capacidade de armazenagem. No noticiário internacional, os Estados Unidos planejam ampliar as operações contra organizações de narcotráfico na América Latina e realizar ações militares em terra. O secretário de guerra Pat Hegseth afirmou que a ofensiva será feita com apoio de países aliados como Equador e Colômbia. O Brasil não participa da coalização liderada pelos Estados Unidos. Vamos à previsão do tempo para todo o país nesta sexta-feira. Em Curitiba, o dia é chuvoso, com máximas de 20 e mínimas de 14 graus. Já em São Paulo, a sexta é de sol entre nuvens, pancadas de chuva à tarde e à noite. Máximas de 25 e mínimas de 16 graus. No Rio de Janeiro, dia nublado, mas o sol também aparece, pancadas de chuva à tarde e à noite. Máximas de 27 e mínimas de 19 graus. Em Belo Horizonte, o sol aparece entre nuvens, mas não chove. Máximas de 30 e mínimas de 16 graus. Em Brasília, o dia de sol, não chove. Máximas de 30 e mínimas de 18 graus. E para fechar em Recife, o dia de sol com nuvens e não chove. Máximas de 29 e mínimas de 21 graus. O Tribunal Superior Eleitoral regularizou a filiação do senador Flávio Bolsonaro ao Partido Liberal e liberou o registro da candidatura. A decisão corrige uma alteração no sistema que havia vinculado o parlamentar ao Partido Missão. O caso agora será investigado pela Polícia Federal. O Murilo Hernandes traz os detalhes.
3: O presidente do Tribunal Superior Eleitoral, ministro Nunes Marques, determinou a regularização imediata da filiação de Flávio Bolsonaro ao PL. A medida libera o sistema para o registro da chapa à presidência da República, que precisa ser apresentado até este sábado, dia 15 de agosto. A decisão veio depois que o nome do senador apareceu vinculado ao partido Missão, o que impediu o envio dos documentos dentro do prazo. O ministro também determinou que o caso seja encaminhado à Polícia Federal e à Procuradoria-Geral Eleitoral para investigar o uso das credenciais que provocou a alteração no cadastro. Flávio Bolsonaro afirmou que a mudança foi uma ação intencional para prejudicar a sua candidatura.
4: Vocês viram aí que fraudaram a minha filiação partidária. O sistema vai tentar de tudo para me parar, mas não vai conseguir não, porque Deus está no comando. E a gente junto vai resgatar o nosso Brasil.
3: O dirigente do Missão, Renan Santos, negou qualquer acusação e disse que o próprio partido tentou cancelar a inclusão do senador no sistema no início do mês.
5: Mostra que alguém, passando pelo Flávio Bolsonaro, foi lá, cadastrou ele no nosso sistema, tentou fazer a filiação. Flávio Bolsonaro não fez nada e muita gente, e essa é real, começa a comentar se Flávio Bolsonaro está utilizando dessa manobra que alguém fez, nem estou falando que foi ele ou não, para postergar o registro da sua candidatura. Será que ele vai tentar manter a candidatura? Da nossa parte, não tem nenhuma brincadeira. Vamos contribuir para descobrir quem foi o malandro que fez isso. E também não queremos uma figura como Flávio Bolsonaro sequer perto, constando como membro do nosso partido.
3: Com a filiação regularizada, a candidatura de Flávio Bolsonaro está liberada para o registro. Já a disputa sobre como ocorreu a alteração no sistema será investigada pela Polícia Federal. 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
2: A filiação de Flávio Bolsonaro ao Missão foi pauta de Renan Santos durante a agenda no Rio de Janeiro. O candidato também divulgou a sua visão para o futuro TEC. A Rebeca Renzi traz mais detalhes.
6: O candidato a presidente da República pelo Missão, Renan Santos, participou de um evento no Rio de Janeiro voltado para a tecnologia e inteligência artificial. Nesta quinta-feira, ele aproveitou a oportunidade para expor a sua visão sobre os problemas durante a filiação do rival Flávio Bolsonaro. O candidato do PL apareceu no sistema do Tribunal Superior Eleitoral filiado ao Missão e acusou fraude por não conseguir registrar a sua candidatura através do Partido Liberal. A reportagem da TMC entrou em contato com a defesa de Flávio Bolsonaro e ainda não obteve resposta. Durante a sua fala, Renan diz que o Missão não agiu de má fé e explica que para a filiação ser validada, alguém precisou acessar o e-mail oficial de Flávio e passar por diversas etapas.
7: Ele aparece filiado, de fato, no nosso sistema e no sistema do TSE. Só que a resposta dele não foi, olha, pô, alguém maliciosamente fez isso, que absurdo, não. Olha, o sistema está contra mim, o sistema não quer que eu queira ser candidato e por isso o povo tem que ir às ruas no domingo no meu ato de lançamento de candidatura. Aí eu já saí desafiando o Flávio, por favor, venha a público, e eu estava explicando para os jornalistas. E explique por que diabos sua equipe abriu o e-mail e clicou no link.
6: Durante o evento criado pela blockchain, o candidato Renan Santos abordou temas que acredita para uma renovação política do país, caso seja eleito. Ele tratou da tributação mínima para investidores externos, sua ideia de transformar o Rio de Janeiro

0: ao portal do Ocidente como Sul Global e reforça a necessidade de investimentos na cidade. 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
1: Um levantamento do Instituto Brasileiro de Economia da Fundação Getúlio Vargas mostra que 80% da elite do Poder Judiciário recebem salários acima do teto constitucional. Os detalhes com Rafael Felitti, direto de Brasília.
2: O levantamento, feito com base em dados do Conselho Nacional de Justiça, mostra uma inversão. O teto constitucional do serviço praticamente se tornou o piso. O grupo é formado por quase 50 mil servidores ativos. O levantamento levou em conta servidores da elite do Poder Judiciário em 11 estados brasileiros. Cerca de 80% dos juízes, membros do Ministério Público, advogados públicos e defensores receberam acima de R$ 46.336 em 2025, que é quanto recebem os ministros do Supremo Tribunal Federal. Entre os membros do MP, 93% receberam acima desse valor. Entre juízes, o índice foi de 92%. Já entre defensores, 77% receberam acima do máximo. E o menor número de servidores recebendo acima do teto foi entre os advogados públicos, com 57%. Já os 20% que recebem até o teto definido pela Constituição são servidores com menos de 12 meses no cargo. Após o prazo, eles passam a acumular uma série de penduricalhos, que fazem os ganhos financeiros aumentarem com o passar dos anos. Um dos casos de maior repercussão é o de uma juíza daqui do Distrito Federal, que chegou a receber, em maio deste ano, mais de R$ 490 mil reais em penduricalhos.
1: O Supremo Tribunal Federal determinou que 7 tribunais de justiça devolvam valores pagos indevidamente a magistrados por meio de benefícios conhecidos como penduricalhos. A decisão marca a primeira vez que a corte ordena a restituição desses recursos. Entre as irregularidades encontradas pelo STF, o magistrado do Maranhão recebeu R$ 3.200.000 reais em abril, enquanto 589 magistrados do Rio de Janeiro receberam mais de R$ 100.000 reais. Para entender como essa devolução pode acontecer, o TMC 360 conversou ao vivo com o Eduardo Green, que é cientista político da FGV. Vamos ouvir.
3: O STF, no início desse ano, a meu juízo, já cometeu uma inconstitucionalidade ao autorizar que os juízes, desembargadores, enfim, Poder Judiciário, pudesse receber até 70% acima daquilo que o piso constitucional define, que é o teto máximo recebido por ministros do STF. Ou seja, o STF já arbitrou algo que seria uma interpretação elasticíssima, por assim dizer, daquilo que a Constituição é muito cristalina em dizer. E mesmo assim, os tribunais de justiça dos estados seguem tentando fazer a burla daquilo que foi uma pactuação feita pelo STF que permitiria que juízes pudessem receber acima dos R$ 46 mil, podendo chegar até um valor de R$ 80 mil aproximadamente, sendo 35% por tempo de serviço e 35% por uma série de outros chamados penduricalhos ou verbas indenizatórias, melhor dizendo, tecnicamente falando. Então o problema reside aí. Os tribunais de justiça não satisfeitos com a decisão do STF que extrapola o que está na Constituição, seguem tentando fazer uma burla e a gente tem esses valores absurdos de um juiz que no Maranhão, se eu não me equivoco, recebeu o equivalente a R$ 3 milhões de pagamento num só mês. Então, isso evidencia que o Poder Judiciário brasileiro, além da questão legal que você pergunta, do ponto de vista moral e ético, vive num outro mundo. A República não chegou para o Poder Judiciário no Brasil. A democracia não existe para o Poder Judiciário no Brasil. E o Poder Judiciário, popularmente conhecido como corte, e a gente sempre aprende que cortes têm a ver com monarquias, e monarquias são a antirrepública. Então a corte brasileira segue se comportando como se vivesse numa situação na qual os privilégios todos têm que ser oferidos por um grupo muito pequeno e a sociedade tem que trabalhar para pagar a conta. Então nós estamos diante de uma situação que vai evidenciando a cada dia o quão afastado da realidade brasileira, da realidade do trabalhador e da trabalhadora,

0: do Brasil que dá muito duro para conseguir um salário, enquanto a gente observa esses privilégios de um poder da República no Brasil que é completamente obscuro, não transparente e antidemocrático, e vai criando uma situação muito ruim na sociedade brasileira, que é a percepção, nesse caso mais do que a percepção, a realidade, que nós temos alguns privilegiados que conseguem definir o seu próprio salário, porque é isso que na prática nós estamos falando, quando a grande maioria da população brasileira precisa depender de negociações sindicais, de acordos salariais, etc. Então, por várias razões, o episódio em si revela distorções legais, constitucionais, éticas e morais, que é muito importante que programas como esse que vocês estão fazendo tragam luzes para a sociedade brasileira ter conhecimento deste que é, para mim, um dos grandes problemas hoje da democracia brasileira: a falta de transparência, a relação autoritária que o poder judiciário tem com a sociedade brasileira, lembrando que deveria ser esse mesmo poder judiciário o principal interessado em cumprir a Constituição e as leis, mas nesse caso o fazem em seu próprio favor e não em favor da sociedade.
1: Eu vou frisar aqui o número e esse caso do Maranhão, 3.265.000 reais que um desembargador recebeu. A gente lembra aqui que o Maranhão é o estado brasileiro que tem a maior quantidade de pessoas que vivem abaixo da linha da pobreza no Brasil. Muito provavelmente, esse daqui é um dos ou bilionários do Maranhão, porque se num mês ele ganhou 3 milhões, milionário é pouco para esse desembargador aqui. Então, esse é um caso que a gente precisa frisar, porque é o nosso dinheiro, o nosso, nosso. Nós quatro aqui nessa conversa, você que acompanha a TMC e nós três que estamos aqui com o microfone ligado, nós é que pagamos essa conta. Talvez a gente nunca chegue a essa cifra no banco, nunca, que nem a maioria dos brasileiros, mas a gente está falando de quase 3 milhões e meio de reais. Agora, Eduardo, então como é que a gente explica essa flexibilidade da lei? A lei, ela não é flexível para o brasileiro comum. Por exemplo, se o brasileiro comum ele erra na hora de declarar o imposto de renda, que é uma coisa que é chata, que a gente tem que fazer com muito cuidado, que muita gente opta por fazer sozinho, já tem até a declaração mais simples para ajudar as pessoas, mas a pessoa opta por fazer sozinha, claro, para não pagar um serviço de um contador, que simplifica, torna tudo muito mais prático. Se a gente erra ali, a gente vai pagar pelo nosso erro. Isso daqui não é um erro, isso é uma prática. É o descumprimento da lei, reiteradamente. Como é que a gente resolve isso? A gente tem algo inédito, que é pedir a devolução. Ok, mas desde há quantos anos a gente fala sobre penduricalhos e não há solução? Por que que não há solução? Porque entre o judiciário não querem que exista uma solução?
0: Eu acho que são vários os fatores, começando pela questão da devolução. Vamos dizer assim, a conferir se essa devolução de fato vai acontecer. Porque eu não sei muito bem como seria o aspecto prático disso, porque o Tribunal de Justiça teria que pedir devolução para o magistrado que já recebeu, que por sua vez depositaria em alguma conta, que sabe-se lá como, e mais do que isso. Como é que vocês da imprensa, nós da sociedade, pesquisadores, a sociedade em geral vai verificar que de fato esse valor retornou para os cofres públicos? Então, isso é muito importante da gente prosseguir, porque no Brasil a gente tem muitos momentos em que os casos ganham publicidade e depois isso se esquece, né? Isso deixa de ser um tema comum e esse não é um tema comum por toda a dimensão que você está falando, pelo impacto fiscal. Pelo descalabro social, que é exatamente essa situação. Eu observava ontem dos sete estados que têm essa situação hoje verificada pelo STF, decisão do ministro Alexandre de Moraes, a maioria deles são da região norte e nordeste do Brasil, estados no qual nós temos índices de desigualdade social muito elevados, ou seja, isso cria um fosso social ainda maior em regiões que já são mais pobres do que a média de outros estados brasileiros. Por outro lado, essa questão do como resolver. O problema não é no Brasil a falta de normas legais ou a falta de leis, porque existem já definições legais. Há uma regra na Constituição dizendo que o piso é R$ 46 mil, hoje R$ 46 mil, né? O teto é o valor recebido por ministros do STF. O problema é simplesmente uma reiterada forma de descumprimento desse preceito legal por um poder que, como se autolegisla, ele acaba não tendo como ser penalizado legalmente, porque o judiciário é um poder muito corporativo. O judiciário defende-se a si mesmo contra a sociedade, mais do que estar a favor da sociedade, ele defende os seus próprios privilégios. Lembremos, só para dar um exemplo nesse sentido, em 2014, o ministro do STF, Luiz Fux, definiu, ou melhor, não julgou, o chamado auxílio-moradia, inclusive para juízes e desembargadores que viviam na mesma cidade que tinha uma comarca. E isso gerou, até que a decisão fosse adotada, R$ 4 bilhões de prejuízo para a sociedade. Por que que o ministro Luiz Fux não fez isso? Porque o lobby das associações de juízes federais, estaduais, as entidades que estão ao redor da magistratura no Brasil, são absolutamente corporativas, e o principal objetivo dessas categorias não é a justiça em favor da sociedade brasileira, mas é atuar em favor dos seus próprios benefícios. Então, esse corporativismo muito forte, ele se expressa num lobby fortíssimo dessas entidades junto ao poder legislativo. E esse lobby, por sua vez, gera um conjunto de acomodações, porque nenhum parlamentar quer ter problemas com a justiça. E, portanto, aí acabam se criando essas zonas de interesse comum que vão perpetuando essas arbitrariedades, essas desigualdades. E eu terminaria apenas dizendo que esses chamados penduricalhos da justiça brasileira, eles são piores ainda, porque uma vez adotados, ele em cascata irão beneficiar também o Ministério Público. Isso vai criando, portanto, uma casta na sociedade brasileira absolutamente intransparente, e é nesse sentido, então, que a legislação, ela vale para o cidadão comum, nós aqui que estamos conversando, mas ela não vale para o Poder Judiciário, que arbitra em favor dos seus próprios interesses com a conivência dos demais poderes. Lembrando, o Brasil é uma república na qual nós temos uma divisão de poderes que deveriam trabalhar harmonicamente entre si, mas o Judiciário tem autonomia orçamentária e legisla em causa própria na prática, e os outros poderes não o fiscalizam. Então, isso com o tempo vai criando uma enorme separação entre a letra da lei e a realidade, como a gente vê, por exemplo, neste caso que nós estamos conversando hoje.
2: Um levantamento da reportagem da TMC reuniu os bens declarados por candidatos ao governo do estado. Enquanto um dos candidatos chegou a declarar quase R$ 1,5 milhão, uma das postulantes disse não ter nenhum patrimônio. O Rafael Alves tem todos os números.
3: O candidato do PL ao governo do Rio, Douglas Ruas, é o que apresenta maior patrimônio entre os postulantes ao Palácio Guanabara, com quase R$ 1,5 milhão em bens. Já Juliette Pantoja, da UP, foi a única que declarou não ter nenhum bem. Esses dados constam no portal do Tribunal Superior Eleitoral. Na declaração de bens ao TSE, o candidato Antônio Garotinho, do Republicanos, disse ter pouco mais de R$ 167 mil em patrimônio, que vem caindo ao longo dos últimos anos. Em 2014, Garotinho declarou ter mais de R$ 303 mil. Em 2018, o valor caiu para R$ 205 mil. Em 2024, houve uma nova redução para 196, até chegar aos atuais R$ 167 mil. Pelo novo, quem concorre é André Marinho, que declarou ter patrimônio de R$ 407 mil. Essa é a primeira vez que ele concorre em uma eleição. Por isso, não há declarações anteriores para comparação. O candidato do Missão, Coronel Busnello, é o segundo com o maior patrimônio e aparece com R$ 950 mil em bens. O valor sofreu redução em relação à declaração de 2022, quando ele informou ter mais de R$ 1,5 milhão em patrimônio. Ciro Garcia, do PSTU, teve um crescimento patrimonial de cerca de 135% e declarou R$ 385 mil reais em bens. Em 2022, quando também concorreu ao governo do Rio, ele havia declarado R$ 164 mil. No topo da lista está Douglas Ruas, do PL. Ele declarou ter mais de R$ 1.400.000 mil reais em bens, valor que também cresceu em relação a 2022, quando o candidato informou possuir R$ 1.200.000 mil reais em patrimônio. O candidato do PSD, Eduardo Paes, declarou possuir pouco mais de R$ 189.000 mil reais em bens. Na última eleição, que ele concorreu ao Palácio Guanabara em 2018, Paes havia declarado patrimônio superior a R$ 325 mil reais. O nome que concorre pela Unidade Popular, Juliette Pantoja, que foi a única que declarou não ter bens, assim como na última eleição em 2024. Já o William Siri, do PSOL, teve redução no patrimônio quando comparado às últimas eleições em 2024 e 2022. Neste ano, o valor declarado é de R$ 120 mil reais. 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
2: A reunião de conciliação do Supremo Tribunal Federal terminou sem acordo sobre um empréstimo de mais de 6 bilhões de reais para o Banco de Brasília. O governo do Distrito Federal e o Ministério da Fazenda apresentaram posições diferentes sobre as garantias para liberar o dinheiro. O Murilo Hernandes traz os detalhes.
4: O encontro foi mediado pelo ministro Luiz Fux e reuniu representantes do governo do Distrito Federal, Ministério da Fazenda, Banco Central e Fundo Garantidor de Créditos, o FGC. A governadora Celina Leão defendeu a liberação do empréstimo e afirmou que o objetivo é garantir a estabilidade do banco e proteger o patrimônio do Distrito Federal. O GDF também apresentou a possibilidade de usar receitas e ativos do DF como garantia para conseguir o dinheiro. Do outro lado, o Ministério da Fazenda adotou uma postura mais rígida e cobrou transparência nas contas do BRB e correção de problemas de gestão. O ministro da Fazenda, Dario Durigan, também defendeu que os recursos federais sejam usados como garantia caso o empréstimo não seja pago. Questionada sobre o balanço do banco, Celina Leão afirmou que o levantamento ainda exige tempo. Mesmo sem acordo, a governadora disse que não vai desistir de buscar o empréstimo para o BRB.
5: Não, a gente sempre soube que a União não quis dar o aval, né? A gente sempre teve esse entendimento. Eu acho que o próximo passo é continuarmos nas negociações. Eu acho que pela primeira vez o FGC participou oficialmente também da reunião e deveria ter acontecido a reunião passada. E eu acho que daqui a gente vai ter alguns ativos importantes, entendeu?
4: Agora, o caso depende de novas análises sobre as garantias apresentadas pelo governo do DF e também da divulgação de balanços atrasados do banco.
2: Vamos aos destaques internacionais. Subiu para 273 o número de mortos pelo terremoto que atingiu a Colômbia na última segunda-feira. Já o número de desaparecidos caiu para 377 pessoas e o de feridos para 3.824. O presidente da Colômbia anunciou que os trabalhos de busca vão continuar. Em paralelo, o governo também começou a ajudar as famílias a reconhecerem corpos de parentes. O terremoto de magnitude 7.4 foi o mais forte a atingir a Colômbia nos últimos 10 anos. O epicentro do temor foi na região de Chicó, no oeste do país. O ex-boxeador porto-riquenho Prichard Colon morreu após passar 11 anos em estado vegetativo. Durante uma luta de 15 anos, o atleta, que tinha 23 anos de idade, levou diversos golpes na nuca, deixando-o em coma por 7 meses. Quando acordou, continuou em estado vegetativo e passou a depender totalmente dos familiares. Apesar da curta carreira, o lutador acumulou 23 vitórias, sendo 13 por nocaute e apenas uma derrota. Na época da luta, Colon tinha apenas 2 anos de carreira e era considerado um nome promissor do boxe. O presidente dos Estados Unidos, Donald Trump, anunciou que Caroline Leviatt vai deixar o cargo de porta-voz da Casa Branca no fim de agosto. Em uma publicação nas redes sociais, Trump afirmou que ela vai se dedicar à família. Leviatt foi nomeada secretária de imprensa da Casa Branca em janeiro do ano passado e se tornou a principal porta-voz de Trump. Ela teve uma rápida ascensão dentro do grupo político do presidente e, aos 27 anos, tornou-se a pessoa mais jovem da história dos Estados Unidos a ocupar o cargo. No Brasil, a porta-voz ganhou repercussão após a imprensa americana revelar que uma brasileira, mãe de um sobrinho da Secretaria de Imprensa, havia sido detida pelo Serviço de Imigração e Alfândega nos Estados Unidos. O presidente da Rússia, Vladimir Putin, visitou pela primeira vez as Ilhas de Kurilas. A viagem ao arquipélago controlado por Moscou e parcialmente reivindicado pelo Japão provocou protestos em Tóquio. Tóquio reivindica que quatro ilhas ao sul do arquipélago, inclusive Iturupe. A disputa impede até hoje os dois países de assinarem um tratado formal de paz que encerraria oficialmente as hostilidades da Segunda Guerra Mundial e abriria caminho para uma cooperação econômica mais estreita. As visitas a Kurilas acontecem dois dias antes do Japão marcar os 81 anos da rendição que encerrou a guerra.
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2: O assunto agora é eleições. A campanha eleitoral começa oficialmente no próximo dia 16 de agosto. E com isso, o que é permitido e o que não é permitido pela Justiça Eleitoral durante este período? Uma das dúvidas mais comuns envolvem a propaganda eleitoral. Afinal, o que candidatos e eleitores podem fazer na hora de pedir votos? E quais são os limites para evitar punições? Para nos esclarecer sobre essas regras eleitorais, a TMC conversou com o advogado especialista em direito eleitoral, Arthur Rolo.
7: É a primeira vez que isso acontece, nunca as seguradoras fizeram esse tipo de ressalva, esse ano fizeram essa ressalva, agora vamos deixar claro, o eleitor ele não pode envelopar o veículo inteiro, isso a proibição vem da própria legislação eleitoral. O que a legislação eleitoral permite? Adesivo microperfurado até o limite da extensão total do vidro traseiro do veículo. Microperfurado o quê? Para justamente não prejudicar a visibilidade. E nas laterais, um adesivo de até meio metro quadrado, um em cada lateral. E na frente, um adesivo de até meio metro quadrado. Então, ao todo, a legislação eleitoral possibilita quatro adesivos. Ah, mas eu coloquei o microperfurado até o limite da extensão total do vidro traseiro. Perco o dinheiro, perco o direito aí à indenização, no caso aí de um sinistro, se você manteve o uso do veículo, não. Você, quando você preenche lá o seguro perfil, você diz qual é o uso do veículo. Vou de casa para o trabalho, de trabalho para casa. Se eu for com o adesivo microperfurado do meu candidato no vidro traseiro e mantiver isso, não tem problema nenhum. Não existe o agravamento do risco. Ah, mas olha, pode ter vandalismo e tudo. Isso é uma mera conjectura. Em caso de vandalismo, tem ressalva em todo contrato de seguro que não paga a indenização. Isso não tem nada a ver com o período eleitoral. Agora, o candidato pega o carro dele, começa a fazer campanha dentro de comunidade, começa a viajar, fazer longas viagens com o veículo e muda aquela destinação que tinha colocado no seguro perfil que serviu para o cálculo do valor a pagar pelo seguro, aí realmente existe o agravamento do risco. Da mesma forma, alguém que vai trabalhar na campanha eleitoral. Mas para meros apoiadores, não há que se falar em agravamento do risco. Mas aqueles que usarem o carro para trabalhar, funciona mais ou menos como funciona com aplicativo. Então, você tem um carro que você usa na sua casa. Se você começa a fazer transporte por aplicativo, você precisa comunicar o corretor, comunicar a seguradora, ela vai te cobrar mais caro, mas aí você vai ter a cobertura. Não, aí tem uma restrição da legislação eleitoral. Motorista de aplicativo e taxista tem lá uma proibição, certo. Inclusive o TSE acabou de decidir um caso recente aí de motorista de aplicativo. Táxi já não podia, porque táxi é concessão, né? Você tem lá o alvará para você fazer o serviço de táxi. E o motorista de aplicativo, o TSE decidiu agora recentemente que também não pode ter propaganda eleitoral no carro. Mas eu falei em relação à cobertura securitária que, por exemplo, eu tenho um carro particular. Se de repente eu começo com esse meu carro particular, estou precisando levantar um dinheiro aí, começo a fazer transporte por aplicativo, eu mudo a destinação desse veículo, eu mudo o uso desse veículo, eu tenho que informar a seguradora, ela vai me cobrar mais caro pelo meu seguro para eu ter direito à cobertura. Se eu, fazendo transporte de aplicativo, sem avisar para a seguradora, me envolvo num acidente, aí eu não vou ter direito ao pagamento da indenização. E, agora, diante desse aviso da Federação de Seguros, é conveniente que os candidatos, quando estiverem colocando adesivos, por exemplo, já tem aí, a campanha começa agora dia 16, já tem um monte de gente que programou adesivaço. Então, é bom aqueles candidatos, principalmente, deixarem claro para aquelas pessoas que vão trabalhar na campanha essa questão do seguro. Senão, pode ser que algum trabalhador aí queira ter um ressarcimento de algum prejuízo em relação ao candidato. Mas o fato é que quem quer... Eu, por exemplo, que sou advogado, não trabalho na campanha eleitoral, transportando material de campanha, tudo. Se eu quiser colocar no meu carro um adesivo, não tem problema nenhum. Isso não vai tirar o meu direito de indenização. Agora, se colocar um adesivo que não é microperfurado, ou colocar um microperfurado que prejudique a visão, aí isso pode sim afetar a cobertura securitária. Bom, vai começar a campanha eleitoral agora 16 de agosto. Até lá não pode pedir voto para ninguém e nem pedir para não votar em ninguém. Tem gente já que não gosta de um determinado candidato, pede para os seus seguidores não votarem naquele candidato, não pode fazer isso ainda e nem, se gosta do candidato, pedir para votar nele. E tomar muito cuidado com falar mal de candidato em rede social. Para você falar mal de candidato, você tem que estar falando a verdade. Se você falar mal de um candidato, de repente compartilhar uma notícia falsa sobre um candidato, você está... mesmo enquanto eleitor, mesmo não sendo candidato, não trabalhando para a campanha eleitoral, não trabalhando para partido político, você está sujeito, sim, a uma representação eleitoral. Então, expresse as suas opiniões. A partir de 16 de agosto, você é livre para pedir voto para quem você quiser e para pedir para não votar em quem você quiser, mas cuidado com o que você diz em relação a candidatos, porque você tem que ter o dever de verdade aí, porque senão você pode ser responsabilizado.
2: A força-tarefa do Ministério Público Eleitoral aponta que facções criminosas estão candidatando nomes ficha limpa para as eleições do Rio. A informação foi confirmada pelo Procurador Regional Eleitoral Flávio Paixão em entrevista exclusiva à TMC. O repórter Leonardo Rezende traz os detalhes.
8: O crime organizado está investindo em candidatos ficha limpa para representar facções em cargos públicos. A afirmação é do Procurador Regional Eleitoral do Rio de Janeiro, Flávio Paixão de Moura Júnior. Em entrevista à TMC, Paixão explicou que depois dos próprios criminosos assumirem postos dentro do Estado, neste ano, pessoas intermediárias, disfarçadas de inocentes, são indicadas para as candidaturas. Desde as eleições municipais de 2024, foi criado um grupo de trabalho entre Ministério Público Eleitoral, Justiça Eleitoral e autoridades de segurança para detectar a participação do crime na política. Em 2026, já são 3 pedidos de impugnação de candidaturas por relação com organizações criminosas. O procurador Flávio Paixão destacou que as prisões dos ex-deputados TH Joias e Rodrigo Bacelar, acusados de envolvimento com o Comando Vermelho, são emblemáticas sobre a infiltração do crime nas eleições.
9: Essas pessoas passaram a se candidatar, ocupar, de serem eleitos e ocupar cargos públicos, e hoje a gente se preocupa com esse mecanismo de colocar alguém, vamos dizer assim, ficha limpa do grupo.
8: Neste sentido, foram apresentadas ações contra Júnior da Lucinha, do PSD, e João Felipe Drummond, do PRD. Os dois são familiares de pessoas ligadas ao crime organizado. Candidato a deputado estadual, Júnior é filho da também deputada estadual Lucinha, ré na justiça acusada de ser o braço político da milícia controlada por Luiz Antônio da Silva Braga, o Zinho, na zona oeste da capital. João Felipe Drummond, que também tenta a Assembleia, é neto do contraventor Luizinho Drummond, já falecido e ex-patrono da Imperatriz Leopoldinense, e sobrinho de Vinícius Drummond, apontado como integrante da nova cúpula do Jogo do Bicho no Rio. A terceira ação é contra a candidatura de Valciaza, também do PRD, e candidato à reeleição para a Assembleia Legislativa do Rio. O deputado é investigado pela Polícia Civil por ligação com o Terceiro Comando Puro. Os três candidatos citados na reportagem negam as acusações.
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2: E um jovem de 21 anos confessou ter matado a namorada estudante de biologia de 19 anos e manteve o corpo dela trancado num quarto em Santa Catarina. Ele se entregou à polícia horas depois da vítima ser localizada e o caso é investigado como feminicídio. O repórter Luiz Fernando tem mais detalhes.
11: José Gustavo Rabelo de Souza, de 21 anos, escondeu o corpo da namorada no próprio quarto e conviveu com essa situação durante todo um final de semana, sem que a mãe ou a avó, que moravam na mesma casa, percebesse. A vítima dessa história era Joviana Evelyn Jankowski, de 19 anos, estudante que estava desaparecida desde o dia 6 de agosto, em Sangão, na região sul de Santa Catarina. A descoberta só aconteceu porque a mãe de Joviana desconfiou das mensagens que recebia pelo celular da filha e percebeu que era outra pessoa quem estava respondendo o contato. O corpo de Joviana foi encontrado 4 dias após a morte da jovem. De acordo com a Polícia Civil de Santa Catarina, José Gustavo se entregou e confessou ter asfixiado a namorada com uma chave de braço depois de uma discussão. Ele trabalhava como balconista numa loja de materiais elétricos e não tinha antecedentes criminais. Mas a família de Joviana afirma que ele já tinha histórico de violência em relacionamentos anteriores. O delegado da Polícia Civil, responsável pelo caso, classificou o namoro entre José e Joviana como conturbado. A defesa de José informou que vai atuar de forma técnica e responsável sobre o caso do acusado. A Polícia Científica de Santa Catarina agora aguarda os laudos para confirmar a causa e o momento exato da morte de Joviana. A prisão de José foi convertida em preventiva e ele aguarda novos desdobramentos do processo.
2: Uma criança perdeu a visão de um dos olhos depois de ser atingida por estilhaços durante uma ação policial na região da Mangueira. A família afirma que os tiros foram feitos por policiais. A repórter Beatriz Trindade traz mais informações.
12: A Polícia Civil apura a autoria dos disparos que causaram ferimentos a uma criança na favela do metrô, na região da Mangueira, na zona norte do Rio. O menino foi atingido por estilhaços no olho enquanto brincava na varanda de casa no quarto andar de um prédio. Segundo fontes ouvidas pela TMC, ele perdeu a visão de um dos olhos. A criança passou por uma cirurgia no Hospital Municipal Souza Aguiar, no centro do Rio, para a retirada dos fragmentos. O material vai ser encaminhado agora para a Polícia Civil e deve passar por perícia. A Comissão de Direitos Humanos e Cidadania da Assembleia Legislativa do Rio acompanha o caso. Por enquanto, a família acusa os policiais de terem feito os disparos que atingiram a criança. A madrinha da criança, Gleice Lene, afirma que o menino estava na varanda enquanto a mãe estendia a roupa. Segundo ela, os tiros teriam sido disparados para o alto, em direção ao prédio.
13: Estava na varanda de casa brincando e a mãe estendendo roupa e o carro entrou do nada atirando, entendeu? Como sempre fazem. E aconteceu isso aí, entendeu? Uma bala na cabeça de uma criança, no supercílios. Tá pedindo perícia no local, a gente não quer que isso fique impune, a gente quer justiça. Justiça pelo menino Lucas.
12: A Polícia Civil afirma que não houve confronto no momento da ação. Segundo a instituição, policiais da Delegacia de Roubos e Furtos foram até a região para uma ação contra um ferro velho clandestino. A corporação afirma que foi atacada por criminosos que estavam no alto da comunidade e fizeram alguns disparos para o alto. Ainda segundo a instituição, os policiais não revidaram e deixaram o local pouco tempo depois. A Polícia Civil informou que vai investigar justamente as circunstâncias em que a criança foi ferida. A perícia deve ajudar a esclarecer de onde partiram os estilhaços que atingiram o menino. Depois que os agentes deixaram a comunidade, criminosos bloquearam a rua São Francisco Xavier e chegaram a incendiar pneus e contêineres no local. O caso ocorreu algumas horas depois de outro episódio de violência na zona norte do Rio, quando a fonoaudióloga Aline de Siqueira Afonso, de 53 anos, foi baleada no pescoço dentro de um ônibus da linha 629, em Vicente de Carvalho. O caso aconteceu durante um confronto entre criminosos de facções rivais. Ela estava a caminho do trabalho quando foi atingida. A vítima passou por uma cirurgia de emergência de 4 horas e meia e permanece internada em estado grave no Hospital Estadual Getúlio Vargas, na Penha. Segundo a Polícia Militar, os agentes foram acionados após registros de tiroteio na região e foram atacados a tiros pelos criminosos quando chegaram no local. Após o confronto, a PM assumiu a direção do coletivo e levou a Aline até o hospital, com apoio de outras equipes para liberar o trânsito.
2: O Discord admitiu ao governo brasileiro que havia indícios de riscos nas interações relacionadas à morte de uma menina de 13 anos, mas que o sistema automatizado da plataforma não gerou um alerta considerado suficiente para uma ação imediata. A plataforma teve as transmissões ao vivo suspensas no Brasil pela Agência Nacional de Proteção de Dados, até que sejam adotadas medidas eficazes de proteção a menores. Os apresentadores Felipe Bueno e Joana Trapton conversaram ao vivo no TMC 360 com o especialista em cibersegurança Ismael Júnior, que explicou os cuidados que os pais devem ter com os seus filhos acessando a plataforma. Vamos conferir.
14: Os pais, num primeiro momento, eles devem estar orientando seus filhos, né, falando dos casos que podem estar acontecendo, dos perigos que existem ao usar essas plataformas e quem está por ali. Então, esse primeiro alerta começa ali, né? Então, muitas das vezes, acredito que tanto você, quanto eu, quanto o Felipe, muitas das vezes a gente saía de casa, as nossas mães falavam, olha, não fala com estranhos, né? Ao andar na rua, né? Preste atenção quem está ao seu redor, ao atravessar, olhe para um lado, olhe para o outro. Essas orientações hoje nós devemos passar para os meios digitais. Então, não muito diferente do que acontece dentro do Discord, outras plataformas também existem canais, existem perfis que acabam levando para esse caminho. E uma vez ali o adolescente e a criança estando orientada, ela já vai começar a ter algumas percepções sobre aquilo que foi falado, e aí a criança e o adolescente ele vai começar a recuar, né? É óbvio que também ali dentro desse processo, os pais precisam ter um monitoramento um pouco mais contínuo, né? Gerando, habilitando as funções que são os recursos parentais que ele consegue gerar com tudo isso. Tempo de acesso, tipo de canais que podem ser acessados, tipo de conteúdo. Então, é um conjunto, né? Então, você tem o pai, tem a plataforma que precisa oferecer esses recursos. Por outro lado, também tem aí o governo, né? Que com medidas como essa e outras, né? No caso do ECA, que tem o Estatuto da Criança e do Adolescente, leis, né? Que a autoridades como a NPD que estão fiscalizando, ajuda, né, a gerar os guarda-reios, né, os bloqueios, para que o risco seja mitigado quando nós estamos falando das nossas crianças e dos nossos adolescentes.
15: Uma pergunta que sai até um pouco da cibersegurança e vai até para a filosofia, podemos dizer assim, até mais existencial, mas acho que vale a pena a gente recuar alguns passos, né? As redes sociais hoje, saindo do Discord, mas falando de redes sociais de modo geral, elas são uma realidade. Então, as gerações atuais, podemos dizer assim, já são nativas digitais. O que eu queria perguntar é se uma criança e um adolescente sabem exatamente o que significa uma rede social e todo o alcance para o bem e para o mal de uma rede social. E aí eu quero estender a pergunta, porque essa pergunta é uma curiosidade que eu tinha. Mas a gente pode fazer essa pergunta pensando nos pais também. Se é que os pais e mães e responsáveis sabem exatamente o tamanho de uma rede social, das implicações que uma rede social tem. Porque você estava falando, né, que a segurança começa na família, em casa, nas primeiras conversas com os pais. Mas será que nós todos temos dimensão do que são redes sociais?
14: Eu acredito que não, né? Existem os casos do que a gente chama de vou dizer assim, até para não ser pejorativo, os analfabetos digitais, né, que são aquelas pessoas que não têm tanto conhecimento, a tecnologia está ali. Então nós vemos muito hoje que nós estamos tendo uma adesão muito grande de idosos às redes sociais, como WhatsApp, entre outras plataformas que eles conversam, usam para se comunicar com parentes, familiares, amigos, então. Mas precisa ter ali uma, não vou chamar uma doutrinação, mas precisa ter ali uma evangelização, podemos dizer assim. Então, é trazer as redes sociais a essas pessoas, né? Então, existem iniciativas privadas, existem ONGs que levam esse conhecimento, mas realmente precisa ser algo um pouco mais massivo, né, para dizer qual é o propósito daquela rede social. Então, como nós sabemos, muitas redes sociais, elas começaram com um propósito e ao longo da sua jornada, ela foi mudando um pouco, né? Outras permaneceram, outras foram criando facilidades, né, devido à necessidade que foi tendo. Nós vemos muito isso, mas eu concordo com você, Felipe, que precisa ter essa evangelização das famílias, dos pais, dos avós, para que eles entendam o que é uma rede social, né? É tentar fazer uma tradução que a rede social é mais ou menos aquele grupinho que a gente tinha na rua, que se reunia ali no final da tarde, ou aquele grupo que se reunia num bar ou num restaurante, ou aqueles encontros que tinha muito antigamente, né? Da escola, né? Ah, o grupo lá de 82 que se formou, alguma coisa desse tipo, aonde eles vão trocar ali algumas ideias, falar o que está acontecendo, e aí eles vão contando a sua história ao longo do tempo, que é o que a rede social, no final das contas, ela acaba contando, né? O seu dia a dia, o que você come, o que você veste. Então precisa ter essa evangelização para que chegue ao ponto, né, deles tomarem conhecimento do que aquela rede social ela pode trazer de benefício e malefício, e aí sim ele começar a tomar as ações e as precauções para proteger ele, né, como indivíduo, e aqueles que estão ao redor dele.
15: Aí, Ismael, para fechar a nossa conversa aqui, então, voltando da parte teórica para a parte prática, né? Hoje em dia, é aquela velha pergunta que com certeza você já respondeu inúmeras vezes, mas vale a pena a gente reforçar, né? Qual é o sinal de alerta, né? E qual é a porta que pode ser fechada num primeiro momento ainda dentro de casa?
14: Então, o alerta, geralmente, ele aparece quando os filhos passam muitas horas, né, conectado no computador. Então, é importante você entender ali qual é a ferramenta, qual é a rede social, qual é o jogo, né? Que até os jogos hoje, eles levam, né, para esses pontos que nós vimos aí que aconteceu no Discord. Então, é começar a perceber o que seu filho tá fazendo ali, né? Então, como eu falei no início, é você ser amigo do seu filho, de forma que ele seja confidente e fale aquilo que está fazendo, aquilo que ele está buscando. E a partir daí, né, o pai ou a mãe, ou aquele que cuida, né, o tutor ali, começar a conversar e direcionar. O importante, né, é não tratar essas redes sociais com descaso, achando que ela não tem nada, o YouTube é muito tranquilo, ou a ferramenta X é muito tranquila. A ferramenta pode ser, mas quem está produzindo conteúdo, muitas das vezes, ele tem intenção, e essa intenção ela é perigosa. Então, realmente, é começar a perceber o tempo e o que o seu filho está fazendo. E a partir daí, ir conversando, e dialogando, e dando os direcionamentos.
2: Existe uma curiosidade sobre o inesquecível 11 de setembro e o que aconteceu nos dias subsequentes numa cidade chamada Gander, no Canadá. Com o espaço aéreo norte-americano bloqueado, centenas de voos foram desviados para aeroportos fora dos trajetos tradicionais. De um dia para o outro, uma cidade pequena recebeu quase 40 voos internacionais e precisou abrigar todas as pessoas que vinham neles. O musical Vindos de Longe conta um pouco dessa história com músicas originais e um elenco com grandes nomes do teatro musical brasileiro, como Saulo Vasconcelos e Rodrigo Magliaretti. A montagem ainda celebra a reabertura do Teatro Ruth Escobar na Bela Vista. Vamos conferir a reportagem da Estela Ribeiro.
16: Tem uma cidade que se chama Gander. Tem uma delegacia de polícia com dois policiais.
17: Uma escola fundamental.
18: Uma sociedade protetora dos animais.
19: Uma emissora de TV local.
20: E uma pista de hóquei.
21: É um lugar pequeno numa rocha gigante do oceano. Todo mundo conhece todo mundo. E todo mundo tem uma história pra contar sobre como aquele dia começou.
22: Eu sou Rodrigo Mialaré. A história é uma história muito delicada, que a gente tem que ter o cuidado de não forçar as emoções. Elas têm que vir naturalmente. Porque o texto por si só já é emocionante, já é uma história de pessoas reais. E temos também que tomar muito cuidado para não ser, porque não é um espetáculo sobre o dia 11. É sobre o dia 12 em diante. Mas é claro que se o dia 11 não tivesse acontecido, não teria esse espetáculo.
23: Eu sou a Luísa Porto. Eu faço três personagens, uma que é a passageira, outra que é uma repórter e outra que é uma comissária. Então, eu tenho um casaco e um chapéu que é da comissária, eu tenho um microfone que é da repórter e tenho um casaco que é da passageira. Eu acho que esses códigos ajudam a gente a construir o corpo, voz e já imediatamente transportar a gente para outro universo. E tem algumas pessoas que usam disso, tem pessoas que mudam a voz, mudam um corpo, mas eu acho que esse jogo, ele é estabelecido de forma muito rápida e muito teatral. E essa também é a beleza da gente fazer teatro, né? De você poder fazer vários personagens sem estar, assim, muito caracterizado, só no jogo.
24: Com o desenho de uma lâmpada, a sua luz de leitura irá acender. Se por acaso precisarem do serviço de bordo, por hora, desprecisem.
25: Sou Bruno Narche, um dos atores do elenco de Vindos de Longe. Se a gente já teria que estar jogando com o nosso elenco, aqui nessa peça a gente tem que estar num lugar muito ampliado de tudo isso, muito mais atentos, jogando muito mais, porque são pequenas frases todas picadas. É, você tá fazendo um personagem, você virou, de repente você já virou outro personagem. Então eu sinto que a diferença desse espetáculo é justamente essa ampliação que nos permite, acho que, fazer aquilo que a história conta, que é como que uma rede de pessoas se comunica, se ajuda e amplia uma boa ação para estranhos.

0: Eu sou Saulo Vasconcelos e eu faço o prefeito Claude da cidade de Gander.
1: Eu acho que o que torna Vindos de Longe especial e diferente é porque se trata de um musical onde todos somos protagonistas. Ou todos somos coro, né? Aquele coro clássico grego, né? Vivo, pulsante, que tem uma função de contar uma história. Essas pessoas, elas tiveram que se mobilizar para acolher essas 7 mil pessoas que chegaram do nada, do dia para a noite, durante 5 dias. Então, que tipo de movimentos que elas fizeram, de organização, de logística, de comida, de roupas, né? De como lidar com a mala, com as malas desses passageiros. E hoje, isso nos nossos tempos, aqui no Brasil, transportando para a realidade do Brasil, eu acho que o povo brasileiro é muito solidário, sim, né? Basta ver o que aconteceu no Rio Grande do Sul com as enchentes, a mobilização que houve, né, para a gente poder ajudar essas pessoas de lá, os nossos irmãos brasileiros. Se o brasileiro tiver numa situação de emergência e que precisa de solidariedade uns dos outros, eu acho que quando o calo aperta mesmo, a gente sempre pode contar com alguém para nos ajudar.
2: Cara, a gente está reabrindo esse Teatro Ruth Escobar. Para mim, assim, é muito bacana, é muito significativo. É um teatro antigo, se não me engano, eu acho que ele é de 1963. Já viveu uma grande época, teve seu apogeu, foi palco de peças de resistência aqui, já teve problemas com censura, chegou a ficar fechado e quase foi vendido. E a gente agora está participando desse renascimento para a cultura de São Paulo, para a cultura do país, num teatro que tem tanta história. É muito bacana, é muito emocionante. Eu sou muito grato e muito feliz em poder fazer parte desse momento.

0: E assim encerramos o Amanhã TMC desta sexta-feira, o programa TV Minha Apresentação, Diego Andrade. Muito obrigado pela sua companhia, que seu dia seja leve, produtivo e cheio de boas notícias. Você fica agora com o Start TMC com o Rafael Tebas. Um ótimo dia, uma ótima sexta e até a semana que vem.
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1: Cinco horas e um minuto, muito bom dia, está começando o Start TMC, tocando despertador, seja bem-vindo aqui ao Start TMC, chegou a sexta-feira, sextou, hoje dia 14 de agosto já de 2026, já quase a metade do mês de agosto, você nos acompanha em Brasília, em Belo Horizonte, no Rio de Janeiro, no Recife, em Curitiba, também em São Paulo, em qualquer região do mundo, pelo nosso aplicativo que você baixa aí no seu smartphone, digita lá, TMC, vai aparecer, é bem fácil de baixar os teclados aí do Paco, e também no YouTube com imagem, no arroba TMCNewsBR. Acompanhe também com imagem, enfim, todas as reportagens com imagem, enfim, tudo também no YouTube. Aproveita e deixa o like também lá, se inscreva no canal e vem com a gente aqui no Start TMC. Hoje, apenas comigo, Rafael Tebas, minha parceira Fernanda Câmara, hoje estará no TMC 360. É, então, vocês vêm comigo aqui nessa sexta-feira com muita informação, a informação que importa pra você. 5 e 2. A gente começa aqui o Start TMC então com o nosso giro de manchetes, citando o seguinte, te contando o seguinte, ó, Brasil inicia processo para ampliar reciprocidade contra tarifaço dos Estados Unidos. O governo aciona mecanismo previsto em lei e abre caminho para possíveis contramedidas comerciais contra tarifas americanas. Esse é um dos destaques que o Start TMC traz nesta sexta-feira, 14 de agosto, e tem mais. Dívida pública atrelada à Selic chega ao maior nível em 20 anos. As incertezas sobre as contas públicas fazem investidores buscarem opções mais seguras, aumentando o custo da dívida para o governo. Assunto aqui que está dando o que falar nas redes sociais, né? O TSE, o Tribunal Superior Eleitoral, suspende sistema de filiação após casos envolvendo Flávio Bolsonaro e Lula. A corte interrompe então a plataforma para evitar novas alterações indevidas nos registros de filiação partidária. A gente vai falar bastante sobre esse assunto aqui no Start TMC. 5 horas e 3 minutos, Edson Fachin defende liberdade de imprensa e sigilo da fonte após operação da Polícia Federal. A gente lembra aqui, né, o Fachin, que é o presidente do STF, ele afirma que investigação sobre possíveis crimes não pode atingir o exercício legítimo do jornalismo. Destaques internacionais, Estados Unidos planejam operações militares em terra contra narcotraficantes na América Latina. O secretário de Guerra afirma que ações poderão ocorrer onde atuam grupos do tráfico e amplia a ofensiva contra cartéis na região. Vamos falar de esporte agora, tudo sobre o desempenho dos times do Brasil nas Copas Continentais, a Copa Sul-Americana, a Copa Libertadores da América. O Mirassol foi a campo, né? Empatou com a LDU de Quito 1-1 em casa, o Santos venceu o Macará do Equador e o Coringão foi à Argentina e arrancou um empate contra o Rosário Central. Mas olha, o destaque inacreditável. Inacreditável, 6-1, 6-1 Cienciano contra o Botafogo. Gente, que loucura! Cienciano do Peru, 6, não é mentira, não. 6-1 pra cima do Botafogo. 5 horas e 5 minutos.
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1: Vamos para a previsão do tempo agora aqui, você nos acompanha no Start TMC, sempre lembrando aqui que você participa com a gente no nosso WhatsApp, você manda mensagem aqui para a gente, 11972211001, aí você fica à vontade, enfim, pode escrever sobre o que você quiser, claro, fique à vontade no nosso WhatsApp. E, ó, vamos começar a previsão do tempo por Curitiba, você que está aí no 100.3 de Curitiba, ou voltando para casa, ou indo para o trabalho, ou naquela preguiça ainda de sexta-feira. Ó, Curitiba, o dia vai ser de forte chuva, trovoadas e até risco de temporal. Máxima de 20 graus apenas, então dia frio em Curitiba. Eu até cito para você a situação em tempo real aqui, nesse instante, 14 graus e está chovendo, inclusive em várias regiões de Curitiba. São Paulo agora, você que está no 100.1 de São Paulo, amanhã é de tempo firme, no entanto, à tarde a gente vai verificar aumento de nebulosidade e até chuva rápida em São Paulo hoje. Máxima de 25 graus na capital paulista e nesse instante 18 graus em São Paulo, a mínima inclusive de 18, então fique atento você na capital. Agora a gente vai para o Rio de Janeiro. O sol aparece entre nuvens pela manhã, a nebulosidade cresce ao longo do dia, com chance de chuva fraca à noite. Máxima de 27 graus, então, portanto, no Rio de Janeiro. E nesse momento, 22 graus no Rio e não chove. Agora a gente vai para Belo Horizonte, você que está no 88.7 de BH, lembrando que no Rio de Janeiro, 101.3, em BH, 88.7. Então aí em Belo Horizonte o tempo vai ficar firme ao longo do dia de hoje, não vai chover e vai bater até 30 graus, hein? Que beleza, 30 graus em BH hoje. Capital do país, Brasília, Recife, entram no grupo do tempo seco, tá? Em Brasília o ar seco predomina com baixa umidade e inclusive risco maior de queimadas. E no Recife o padrão muda e aí nesse caso para melhor, né? Chega o sol, enfim, fim de semana de sol, inclusive a tendência é essa no Recife. E sobre Brasília, inclusive, o INMET, que é o Instituto Nacional de Meteorologia, emitiu um alerta amarelo de perigo potencial justamente por conta da baixa umidade do ar, tá? Eu tô verificando aqui, inclusive são dois alertas, um alerta amarelo de perigo potencial e um alerta laranja também já emitido pelo INMET, que é realmente de perigo por conta da umidade. Só para você ter uma ideia, a umidade do ar pode ficar ali por volta de 15%, 15% é muito pouco. A gente sabe que a recomendação é sempre ali 50%, enfim, é um índice considerado relativamente positivo. Então 20% apenas, portanto você no 100.1 de Brasília, tome bastante água no dia de hoje. 5 horas e 8 minutos. A gente vai girar nossa reportagem aqui no Start TMC, você participa com a gente no WhatsApp no 11972211001, no 11972211001, ou então no YouTube também, você pode escrever, deixar sua mensagem também ali na nossa live no YouTube e deixar o like também, aproveita e deixa o like. Vamos para Brasília então, o governo brasileiro aguarda posicionamento oficial dos Estados Unidos após notificar a Casa Branca sobre a lei de reciprocidade. Murilo Hernandes.
2: Pessoal, bom dia a todos. O governo brasileiro ele aguarda para as próximas horas a resposta formal dos Estados Unidos após notificar a Casa Branca e abrir o processo de reciprocidade econômica. Essa medida ela é reação direta do pacote de tarifas de até 50% aplicado pelos americanos contra os produtos brasileiros. O envio dessa notificação pelo Itamaraty exige o agendamento, por exemplo, de consultas diplomáticas formais. Essa etapa de negociação ela é direta para tentar neutralizar os impactos no setor produtivo antes que o Brasil aplique as sanções de igual valor para os Estados Unidos. Caso o diálogo não avance e Washington decida manter o aumento dos impostos, o governo brasileiro ele passa a ter respaldo legal para impor essas retaliações. As contramedidas prevêem, por exemplo, o encarecimento de bens importados dos Estados Unidos, o bloqueio de pagamento de royalties por patentes no mercado interno e a suspensão de acordos bilaterais. A expectativa agora aqui em Brasília é que a abertura do processo pressione o governo norte-americano a sentar à mesa de negociação. Enquanto isso, o desfecho diplomático ele ainda não ocorre, viu? O Ministério do Desenvolvimento ele monitora os setores mais atingidos pelas sobretaxas para direcionar os financiamentos do BNDES e mapear os novos compradores no mercado internacional, conforme o Brasil vem avançando com a negociação com novos mercados. A gente, claro, segue acompanhando tudo daqui de Brasília. Volto com vocês.
1: Espaço aberto sempre para nossa equipe em Brasília. A gente, claro, vai continuar muito atento a esse assunto em relação à lei da reciprocidade aos próximos movimentos também que, enfim, o governo federal vai fazer em relação a esse assunto. Claro, também a movimentação no Congresso Nacional, a gente sempre acompanha aqui no Start TMC. Algumas mensagens chegando pra gente aqui no 119-7221-1001. O Júlio, né, sempre aqui participando em São Paulo. Júlio Ribeiro, bom dia, Tebas. Bora trabalhar hoje sem nossa colega Fernanda Câmara, que estará no 360 hoje. Bom trabalho. Boa sexta-feira, valeu para você também, Júlio. Outra mensagem chegando aqui do Tarcísio, lá no Rio de Janeiro, Tarcísio Correia. Escreve: bom dia, Rafael, já tô a caminho do trabalho, escutando a TMC.

0: vai abrir um inquérito para investigar uma abordagem da Polícia Militar envolvendo o carro do candidato ao governo de São Paulo, Fernando Haddad. Enfim, tem muita gente falando sobre esse assunto aqui em São Paulo. Quem explica o caso é Alexia Marília.
1: O caso aconteceu na noite de terça. Segundo Haddad, depois que o motorista o deixou em casa, ali na Zona Sul, uma viatura da PM continuou seguindo o carro por mais ou menos 5 quilômetros. O motorista parou em frente a um hotel e encontrou policiais armados com fuzis. Ainda de acordo com o relato, ele perguntou por que estava sendo seguido e os policiais mandaram ele vazar. As câmeras de segurança registraram a viatura passando pela rua um pouco antes do carro de Haddad chegar em casa. O Haddad disse que isso aconteceu por volta das 9h45 da noite. Agora, a polícia vai analisar imagens de mais de 40 câmeras e ouvir o motorista. A Secretaria da Segurança Pública também mandou a PM identificar as equipes que estavam na região.
0: Obrigado, Alexia Marília. Um caso super... A acusação é grave, evidentemente. Agora a gente vai ter que aguardar, né? As investigações, não adianta a gente ficar apontando o dedo. Tem que realmente acompanhar e aguardar as investigações que vão ser conduzidas pela Polícia Civil de São Paulo. Sempre lembrando que a TMC, com a reportagem aqui em São Paulo, são vários repórteres, também vai fiscalizar, vai investigar e vai trazer informações sobre também o processo eleitoral aqui em São Paulo. 5h13, Curitiba agora, a gente movimentando todas as nossas equipes de jornalismo. Olha, um caso impressionante. A comissão que avalia o caso do vereador Lorenz Nogueira, de Curitiba, votou pela cassação do mandato dele. A gente lembra aqui agora, né? Essa história começou depois de uma investigação, só para você relembrar essa história, que encontrou R$218 mil em espécie, em dinheiro vivo, com o vereador, né? Não é pouca grana. Agora o plenário da Câmara vai fazer a avaliação, vai decidir se ele perde ou não o cargo, e quem conta pra gente é o Brian Valêncio.
2: Agora ficou só pro plenário decidir se caça ou não Lorenz Nogueira. Foram 2 horas de relatório ali sendo lido na comissão processante por parte do vereador da Costa, que é o relator. Inclusive, no relatório, da Costa foi enfático em dizer que várias etapas do processo e também da investigação comprovaram que Lorenz cometeu rachadinha e que recebeu parte do salário dos assessores. Além do relator, o presidente Serginho do Posto e também o terceiro integrante, que é a vereadora Mary Martins, votaram para cassar Lorenz, porque os três entenderam que sim, está explícito a rachadinha e o recebimento de parte do salário de funcionários do gabinete. Lorenz, claro, se manifestou por meio dos advogados, dizendo que era um relatório fraco, mas agora 2/3 da Câmara dos Vereadores vão decidir se caçam definitivamente Lorenz Nogueira ou não. São 38 vereadores em Curitiba e esse relatório vai ao plenário. Primeiro, esse relatório precisa ser publicado. Na sequência, a mesa executiva dá andamento aos trâmites e o presidente marca uma sessão deliberativa em que todos os vereadores votam. E aí, tendo maioria absoluta, 2/3 da casa, Lorenz Nogueira, caso, né, seja por cassar, aí sim, Lorenz Nogueira está definitivamente cassado e perde o mandato de vereador.
0: Obrigado, Brian. A gente vai acompanhar, né, a decisão, portanto, da Câmara Municipal de Curitiba. Olha, a gente vai continuar aqui girando a nossa reportagem, só rapidamente aqui pontuando que você participa no nosso WhatsApp, você faz o Start TMC junto com a gente aqui do Start, né? Então mande a sua mensagem no 11972211001, 11972211001. Agora a gente vai pro Rio de Janeiro, os destaques do Rio sempre com a Erika Levigar. De hoje, ela traz o seguinte: uma auditoria interna identificou irregularidades de cerca de mais de R$4 milhões no programa de enfrentamento à violência contra a mulher do governo do Rio de Janeiro. Conta pra gente, Erika.
3: O governo do Rio vai solicitar o aprofundamento das investigações sobre irregularidades na execução do programa Empoderadas. O programa de enfrentamento à violência contra mulheres está suspenso. Nesta quinta-feira, foi anunciado o resultado da auditoria conduzida pela Secretaria de Estado da Casa Civil, que identificou irregularidades de cerca de R$4,5 milhões em meio a pagamentos sem respaldo legal e desvio de finalidade de recursos. De acordo com o governo, o relatório

0: realizou a execução do programa em 2025. O diagnóstico aponta que 49 servidores da UERJ e da Secretaria de Estado de Desenvolvimento Social e Direitos Humanos receberam remuneração adicional, mesmo já recebendo da estrutura estadual para desenvolver as funções. Os pagamentos, que totalizaram quase 3 milhões de reais em valores brutos ao longo do ano, indicam uma ampliação mediante ato administrativo interno das hipóteses de percepção de vantagem por servidor público. O cruzamento nominal dos 113 beneficiários com as folhas de pagamento oficiais identificou que 59 pessoas já eram servidores ativos e regularmente remunerados pela UERJ nos mesmos meses em que receberam os pagamentos questionados, totalizando mais de 911 mil reais. O governo do Rio informou que vai enviar o resultado do trabalho ao Ministério Público do Estado, ao Ministério Público do Trabalho e ao Tribunal de Contas do Estado para aprofundar as apurações. A reportagem da TMC aguarda um posicionamento do programa Empoderadas, da UERJ e do governo do Rio.
1: Obrigado pelas informações, Érica Levigardi, no Rio de Janeiro, e a gente vai continuar bastante atento, portanto, também a esse caso envolvendo aí violência contra a mulher, né? E essa auditoria que, portanto, conforme ela muito bem nos explicou, identificou essas supostas irregularidades aí de cerca de mais de 4 milhões de reais, né, no programa. Não é pouca coisa. Olha, a gente vai continuar movimentando a nossa reportagem aqui. Agora, BH, Belo Horizonte. O mercado de trabalho em Minas vem mostrando números importantes nos últimos anos. E o repórter Murilo Luiz tem as informações, os dados. Conta pra gente.
2: Isso mesmo, Minas Gerais foi o segundo estado que mais ampliou o número de empregos formais desde 2023, atrás apenas de São Paulo. Segundo o Ministério do Trabalho e Emprego, Minas ganhou aproximadamente 1,3 milhões de vínculos no período. Em todo o Brasil, foram 10 milhões de novos vínculos, levando o total para quase 63 milhões em junho deste ano. O crescimento nacional foi puxado principalmente pelo setor de serviços, que ganhou aproximadamente 8,5 milhões de vínculos e passou a representar cerca de 60% dos empregos formais. Também chamou a atenção o avanço dos agentes públicos, com aumento de aproximadamente 5 milhões de vínculos. Outro destaque está na diferença entre homens e mulheres. Os vínculos ocupados por mulheres cresceram aproximadamente 5,8 milhões desde 2023, enquanto entre os homens o avanço foi de cerca de 4,3 milhões. Em junho, o Brasil tinha aproximadamente 48 milhões de trabalhadores contratados pela CLT e 14 milhões de vínculos de agentes públicos. A remuneração média ficou em aproximadamente R$ 4.400.
1: E a gente continua nessa pauta, inclusive, olha só, Pernambuco liderou o crescimento das vendas do varejo no primeiro bimestre do ano, com alta de 12,2% em relação ao mesmo período do ano passado, portanto, 2025. O Kennedy Lacerda, nosso repórter do Recife, tem as informações.
3: O estado ocupa a primeira colocação nacional em 4 das 6 principais comparações da Pesquisa Mensal de Comércio do IBGE. No primeiro semestre deste ano, o varejo ampliado pernambucano registrou crescimento de 9,6%. O resultado foi impulsionado principalmente pelos setores de veículos, motocicletas, partes e peças. No cenário nacional, o varejo ampliado registrou queda de 1% em junho, na comparação com maio. Mesmo com resultado negativo no mês, o setor acumula alta de 1,9% no primeiro semestre. Na comparação com junho do ano passado, o crescimento foi de quase 5%. Mesmo com o comércio nacional aquecido, o consumo enfrenta um ambiente de juros elevados e crédito mais caro, o que pode dificultar as compras de maior valor.
1: E muita gente aqui já participando com a gente no WhatsApp, no YouTube e também no WhatsApp. Eu vou citar mais uma vez algumas mensagens aqui. Sempre lembrando que você participa no 11972211001 ou no arroba @tmcnewsbr com imagem no YouTube. Augusto Severo de São Paulo escreve: sextou, agora fechar a semana bem e pensar no fim de semana, ele escreve aqui. Que beleza, é isso aí. Também o Danilo Fagundes em Brasília, também nessa pegada aqui, ó. Sexta-feira, Tebas, bom dia, sempre bem informado no Start TMC. Ele escreve que o tempo está muito seco em Brasília, né? E eu cheguei até a pontuar aqui, viu, Danilo, hoje o INMET, né, o Instituto Nacional de Meteorologia, emitiu um alerta de perigo potencial, alerta amarelo e também alerta laranja, por conta exatamente da baixa umidade do ar, né? Menos de 20% a tendência é essa ao longo do dia em Brasília. Portanto, beba bastante água por aí, porque realmente tempo muito, muito, muito seco mesmo. Uma outra mensagem, Paulo César Viana, de BH, de Belo Horizonte. Ele escreve aqui sobre a Copa Libertadores da América. Falou que o Cruzeiro vai passar pelo Flamengo na semana que vem. Gerson Vidal, de Curitiba, no 100.3 de Curitiba. Um abraço para você, Tebas. Eu tô sempre sintonizado e escutando você e a Fernanda. Só para lembrar aqui, a Fernanda que hoje está no TMC 360. E eu te agradeço, Gerson. Também o Rômulo Queiroga, lá do Recife, escrevendo pra gente, mandando um bom dia de trabalho. Escreve aqui, ó. Já tô indo trabalhar e escutando a TMC aqui no Recife. Muito obrigado pela sua mensagem. A gente vai girar mais uma vez, a gente continua movimentando os assuntos nessa manhã, os assuntos que importam para você. Agora, eleições aqui no Start TMC. Só, a Organização dos Estados Americanos confirmou que vai enviar observadores para acompanhar as eleições brasileiras de outubro. E quem vai comandar a missão é o José Miguel Insulza, que é ex-secretário-geral da própria OEA. E hoje ele tem 83 anos. A expectativa é que essa seja a maior e mais relevante missão internacional entre as que vão avaliar, monitorar principalmente as eleições aqui no Brasil. E a gente lembra aqui, né, contextualiza sempre, uma ausência que chama a atenção, o Carter Center, né, organização muito conhecida, importante, e que desistiu de participar por falta de recursos. E por quê? Né, isso ocorre por conta dos cortes no orçamento provocados pelo próprio governo de Donald Trump. Esse é um outro assunto que também gera muita polêmica. Enfim, essas missões de observação eleitoral acompanham as eleições aqui no Brasil já há muitas e muitas décadas, né? Muitos pleitos. E o próprio TSE, o nosso Tribunal Eleitoral, né? Superior Eleitoral, prevê exatamente esse tipo de participação. Não há nenhum tipo de problema. E aí as entidades nacionais e internacionais credenciadas acompanham as várias etapas de votação, avaliam as urnas eletrônicas, acompanham a apuração, enfim, é realmente algo importante para a nossa democracia. E no final, cada uma delas traz um próprio relatório com as avaliações e também recomendações. E sobre esse assunto, uma entrevista importante agora no Start TMC, porque a campanha eleitoral começa oficialmente no próximo dia 16, ou seja, depois de amanhã já. E com isso, né, sempre fica aquela dúvida, o que pode fazer e o que não pode fazer, né? A Justiça Eleitoral tem uma regra, obviamente, bastante rígida a respeito das regras. E a gente conversou com um advogado especialista em direito eleitoral, o Arthur Rolo. A entrevista foi feita por mim e pela minha parceira Fernanda Câmara. Vamos acompanhar.
4: É a primeira vez que isso acontece, nunca as seguradoras fizeram esse tipo de ressalva, esse ano fizeram essa ressalva. Agora, vamos deixar claro, o eleitor ele não pode envelopar o veículo inteiro, isso, a proibição vem da própria legislação eleitoral. O que que a legislação eleitoral permite? Adesivo microperfurado até o limite da extensão total do vidro traseiro do veículo. Microperfurado o quê? Para justamente não prejudicar a visibilidade. E nas laterais, um adesivo de até 0,5 metro quadrado, um em cada lateral, e na frente, um adesivo de até 0,5 metro quadrado. Então, ao todo, a legislação eleitoral possibilita 4 adesivos. Ah, mas eu coloquei o micro perfurado até o limite da extensão total do vidro traseiro. Perco o direito aí à indenização, no caso aí de um sinistro, se você manteve o uso do veículo, não. Você, quando você preenche lá o seguro perfil, você diz qual é o uso do veículo. Vou de casa para o trabalho, de trabalho para casa. Se eu for com o adesivo microperfurado do meu candidato no vidro traseiro e mantiver isso, não tem problema nenhum. Não existe o agravamento do risco. Ah, mas olha, pode ter vandalismo e tudo. Isso é uma mera conjectura. Ah, em caso de vandalismo, tem ressalva em todo contrato de seguro que não paga a indenização. Isso não tem nada a ver com o período eleitoral. Agora, o candidato pega o carro dele, começa a fazer campanha dentro de comunidade, começa a viajar, fazer longas viagens com o veículo e muda aquela destinação que tinha colocado no seguro perfil, que serviu para o cálculo do valor a pagar pelo seguro, aí realmente existe o agravamento do risco. Da mesma forma, alguém que vai trabalhar na campanha eleitoral. Mas para meros apoiadores, não há que se falar em agravamento do risco, mas aquele que usarem o carro para trabalhar, funciona mais ou menos como funciona com aplicativo. Então, você tem um carro que você usa na sua casa. Se você começa a fazer transporte por aplicativo, você precisa comunicar o corretor, comunicar a seguradora, ela vai te cobrar mais caro, mas aí você vai ter a cobertura. Não, aí tem uma restrição da legislação eleitoral. Motorista de aplicativo e taxista tem lá uma proibição, inclusive o TSE acabou de decidir um caso recente aí de motorista de aplicativo. Táxi já não podia, porque táxi é concessão, né? Você tem lá o alvará para você fazer o serviço de táxi. E o motorista de aplicativo, o TSE decidiu agora recentemente que também não pode ter propaganda eleitoral no carro. Mas eu falei em relação à cobertura securitária que, por exemplo, eu tenho um carro particular. Se de repente eu começo com esse meu carro particular, estou precisando levantar um dinheiro aí, começo a fazer transporte por aplicativo, eu mudo a destinação desse veículo, eu mudo o uso desse veículo, eu tenho que informar a seguradora, ela vai me cobrar mais caro pelo meu seguro para eu ter direito à cobertura. Se eu, fazendo transporte de aplicativo, sem avisar para a seguradora, me envolvo num acidente, aí eu não vou ter direito ao pagamento da indenização. E, agora, diante desse aviso da Federação de Seguros, é conveniente que os candidatos, quando estiverem colocando adesivos, por exemplo, já tem aí, a campanha começa agora dia 16, já tem um monte de gente que programou adesivaço. Então, é bom aqueles candidatos, principalmente, deixarem claro para aquelas pessoas que vão trabalhar na campanha essa questão do seguro. Senão, pode ser que algum trabalhador aí queira ter um ressarcimento de algum prejuízo em relação ao candidato. Mas o fato é que quem quer... Eu, por exemplo, que sou advogado, não trabalho na campanha eleitoral transportando material de campanha, tudo. Se eu quiser colocar no meu carro um adesivo, não tem problema nenhum, isso não vai tirar o meu direito de indenização. Agora, se colocar um adesivo que não é microperfurado, ou colocar um microperfurado que prejudique a visão, aí isso pode sim afetar a cobertura securitária. Bom, vai começar a campanha eleitoral agora 16 de agosto, até lá não pode pedir voto para ninguém e nem pedir para não votar em ninguém. Tem gente já que não gosta de um determinado candidato, pede para os seus seguidores não votarem naquele candidato, não pode fazer isso ainda e nem, se gosta do candidato, pedir para votar nele. E tomar muito cuidado com falar mal de candidato em rede social. Para você falar mal de candidato, você tem que estar falando a verdade. Se você falar mal de um candidato, de repente compartilhar uma notícia falsa sobre um candidato, você está... mesmo enquanto eleitor, mesmo não sendo candidato, não trabalhando para a campanha eleitoral, não trabalhando para partido político, você está sujeito sim a uma representação eleitoral. Então, expresse as suas opiniões. A partir de 16 de agosto você é livre para pedir voto para quem você quiser e para pedir para não votar em quem você quiser, mas cuidado com o que você diz em relação a candidatos, porque você tem que ter o dever de verdade aí, porque senão você pode ser responsabilizado.
1: Arthur Rolo, portanto, advogado especialista em direito eleitoral, uma entrevista super importante, ele passando algumas informações, algumas recomendações, orientações também. Está chegando, né, as eleições de 2026, eleições gerais de 2026, e você vai acompanhar uma super cobertura aqui na TMC. Rapidamente aqui, algumas mensagens que estão chegando pra gente no YouTube. Manuel Nóbrega mandando aqui mensagem, a Mila Santos aqui, Bom dia, Rafael Teba já na escuta do Start. Valeu, Mila, obrigado. Eliezer também aqui, bom dia. Sextou, quem fez, fez. Quem não fez, vai ter que fazer do mesmo jeito, ele escreve aqui. A Márcia Teles manda um oi aqui também. Enfim, deixa o like aí, pessoal. Deixa o like que o algoritmo também passa a recomendar a nossa live no YouTube. E você que participa aqui no WhatsApp, rapidamente aqui, o Valdir Paes em Brasília, o Agenor Dantas no Rio de Janeiro, Silvano Correia de Belo Horizonte, de BH, ele escreve aqui, ó, ontem eu tentei secar o Corinthians, mas não deu certo, ele não deu certo, 0-0 contra o Rosário Central lá na Argentina, um resultado bom pro Corinthians. Nélio Barreto lá no Recife também participando, um abraço Tebas, boa sexta-feira, já estou indo trabalhar também aqui escrevendo no WhatsApp, 5 horas e 32 minutos.
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1: 5 horas e 33 minutos. 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A gente vai fazer agora um giro pelas capas dos principais portais e jornais brasileiros, começando pelo nosso portal tmc.com.br, tmc.com.br. A manchete sobre aqui, esporte nesse instante. Corinthians sustenta empate com um a menos nas oitavas da Libertadores. Jogo em Rosário contra o Rosário Central, 0 a 0. O Corinthians realmente teve um jogador a menos ali, o Alan, volante corintiano, que tomou dois cartões amarelos, obviamente por consequência foi expulso, e mesmo assim o Corinthians arrancou esse empate em 0 a 0. E um outro destaque que o nosso portal traz sobre essa partida, aliás, um destaque profundamente revoltante, lamentável aqui, o goleiro do Corinthians, o Hugo Souza, foi chamado de macaco, né, nesse empate do Corinthians contra o Rosário Central. Mais uma vez, então, né, infelizmente, lamentavelmente, profundamente lamentável, insultos racistas na Libertadores da América. E nosso portal tmc.com.br tem várias informações, realmente tem aí vários destaques, as informações sobre as eleições gerais, tem bastidores, nossos colunistas, você acompanha tudo no nosso portal tmc.com.br. Lá, inclusive, nesse instante, tem informação sobre o Brasil, que acionou a lei da reciprocidade pelo tarifaço dos Estados Unidos, tem informação sobre a política também de São Paulo, ainda no tmc.com.br, tá? Tarcísio ali anunciando a abertura de inquérito após abordar motorista de Haddad, também tem informação sobre a SP2B, evento super importante ocorrendo aqui em São Paulo, enfim, tudo no tmc.com.br. Destaque da Folha de São Paulo agora, com essa decisão em relação aí ao Alexandre de Moraes, que está repercutindo muito, e agora o ministro Luiz Edson Fachin, né? Fachin afirma respeitar a imprensa e indica que caso Dino vai a plenário do STF. Só para a gente contextualizar o que se trata, né? É aquele caso em relação ao sigilo da fonte, que é um direito constitucional. A gente lembra aqui uma operação que foi feita e o ministro Alexandre de Moraes autorizou buscas contra um ex-secretário do Maranhão, apontado como fonte de um jornalista da região. Isso realmente está gerando muita polêmica, envolve também aí o ministro Flávio Dino por conta aí de um carro oficial. Já já a gente vai aprofundar esse tema também. Agora a gente vai para a manchete manchete do jornal O Globo. Sem canais de negociação, reciprocidade contra Trump é decisão política, dizem analistas. E a gente vai, é claro, também conversar com o Bruno Rizzi, o nosso colunista, sobre isso aqui no Start. E para fechar, o destaque do portal UOL sobre esporte, né? Corinthians segura Di Maria. Di Maria, que é um astro do futebol argentino, joga atualmente no Rosário Central, empata com o Rosário e aposta na torcida por vaga. Próximo jogo na quinta-feira que vem, na Neoquímica Arena, em Itaquera, claro, com a cobertura total aqui da TMC. 5h37. A gente movimenta, gira a nossa reportagem, como sempre, aqui no Start TMC. A gente vai voltar para Brasília com o Murilo Hernandes. Assunto super importante: a reunião de conciliação no STF terminou sem acordo sobre um empréstimo de mais de 6 bilhões de reais para o Banco de Brasília, o BRB. E aí o GDF, né, o governo do Distrito Federal, e também o Ministério da Fazenda apresentaram posições diferente sobre as garantias para liberar o dinheiro. O Murilo Hernandes, como sempre, tem as informações.
9: O encontro foi mediado pelo ministro Luiz Fux e reuniu representantes do governo do Distrito Federal, Ministério da Fazenda, Banco Central e Fundo Garantidor de Créditos, o FGC. A governadora Celina Leão defendeu a liberação do empréstimo e afirmou que o objetivo é garantir a estabilidade do banco e proteger o patrimônio do Distrito Federal. O GDF também apresentou a possibilidade de usar receitas e ativos do DF como garantia para conseguir o dinheiro. Do outro lado, o Ministério da Fazenda adotou uma postura mais rígida e cobrou transparência nas contas do BRB e correção de problemas de gestão. O ministro da Fazenda, Dario Durigan, também defendeu que os recursos federais sejam usados como garantia caso o empréstimo não seja pago. Questionada sobre o balanço do banco, Celina Leão afirmou que o levantamento ainda exige tempo. Mesmo sem acordo, a governadora disse que não vai desistir de buscar o empréstimo para o BRB.
10: Não, a gente sempre soube que a União não quis dar um aval, né? A gente sempre teve esse entendimento. Eu acho que o próximo passo é continuarmos nas negociações. Eu acho que pela primeira vez o FGC participou oficialmente também da reunião, e isso deveria ter acontecido na reunião passada. E eu acho que daqui a gente vai ter alguns ativos importantes, entendeu?
9: Agora, o caso depende de novas análises sobre as garantias apresentadas pelo governo do DF e também da divulgação de balanços atrasados do banco.
1: Murilo Hernandes, valeu, obrigado pelas informações aí em Brasília. Murilo sempre acompanhando e apurando os bastidores da política na capital do país e trazendo a informação pra gente aqui no Start TMC. Ele conversou com a gente agora diretamente, inclusive, ali do Supremo Tribunal Federal, né? Um local realmente muito importante destinado aos jornalistas ali no Supremo, no STF. 5h39, a Justiça de São Paulo absolveu dois ex-policiais militares acusados de matar um adolescente de 15 anos na Zona Sul de São Paulo em 2020. Ainda cabe recurso dessa decisão e a Luísa Mutoni tem as informações.
11: O julgamento durou dois dias e aconteceu no Fórum Criminal da Barra Funda, na Zona Oeste de São Paulo. Os promotores pediam a condenação dos ex-policiais militares Adriano Campos e Gilberto Rodrigues pelo crime de homicídio triplamente qualificado por motivo torpe, recurso que impossibilitou a defesa da vítima e meio cruel. Do outro lado, a defesa dos ex-agentes alegava que não havia provas de que os ex-policiais militares tivessem cometido o crime contra o jovem Guilherme Guedes, que à época tinha 15 anos. O caso aconteceu em junho de 2020, quando Adriano e Gilberto estavam fazendo um serviço extra como seguranças particulares. Na época, eles disseram acreditar que Guilherme tinha cometido um furto na região da Zona Sul de São Paulo. Imagens de câmeras de segurança flagraram o jovem entrando em uma viela do bairro Americandópolis, na mesma região, acompanhado de um dos policiais militares. Depois disso, ele nunca mais foi visto. Testemunhas e familiares de Guilherme contestaram essa versão e disseram que ele estava em uma festa. O corpo dele foi encontrado com tiros a queima-roupa na boca e na cabeça dias depois, na cidade de Diadema, na Grande São Paulo. Durante o julgamento, os jurados reconheceram que Guilherme foi vítima de um homicídio, mas rejeitaram a tese de que Adriano e Gilberto fossem os responsáveis pelo crime e decidiram então absolvê-los. O Ministério Público ainda pode recorrer da decisão.
1: E a gente vai acompanhar aqui em São Paulo. 5h42, a gente agora vai para o Rio de Janeiro. Um levantamento feito pela TMC reuniu os bens declarados pelos candidatos ao governo do estado. E alguns dados chamaram a atenção. Entre eles, o patrimônio declarado pelo segundo suplente de Marcelo Crivella. O Rafael Alves tem todos os números.
12: O candidato do PL ao governo do Rio, Douglas Ruas, é o que apresenta maior patrimônio entre os postulantes ao Palácio Guanabara, com quase R$1,5 milhão de reais em bens. Já Juliette Pantoja, da UP, foi a única que declarou não ter nenhum bem. Esses dados constam no portal do Tribunal Superior Eleitoral. Na declaração de bens ao TSE, o candidato Antônio Garotinho, do Republicanos, disse ter pouco mais de R$ 167 mil reais em patrimônio, que vem caindo ao longo dos últimos anos. Em 2014, Garotinho declarou ter mais de R$ 303 mil reais. Em 2018, o valor caiu para R$ 205 mil. Em 2024, houve uma nova redução para R$ 196, até chegar aos atuais R$ 167 mil. Reais. Pelo novo, quem concorre é André Marinho, que declarou ter patrimônio de R$ 407 mil. Reais. Essa é a primeira vez que ele concorre em uma eleição. Por isso, não há declarações anteriores para comparação. O candidato do Missão, Coronel Busnello, é o segundo com o maior patrimônio e aparece com R$ 950 mil reais em bens. O valor sofreu redução em relação à declaração de 2022, quando ele informou ter mais de R$ 1,5 milhão de reais em patrimônio. Ciro Garcia, do PSTU, teve um crescimento patrimonial de cerca de 135% e declarou R$ 385 mil reais em bens. Em 2022, quando também concorreu ao governo do Rio, ele havia declarado R$ 164 mil. No topo da lista está Douglas Ruas, do PL. Ele declarou ter mais de R$ 1,4 milhão reais em bens, valor que também cresceu em relação a 2022, quando o candidato informou possuir R$ 1,2 milhão reais em patrimônio. O candidato do PSD, Eduardo Paes, declarou possuir pouco mais de R$ 189 mil reais em bens. Na última eleição, que ele concorreu ao Palácio Guanabara em 2018, Paes havia declarado patrimônio superior a R$ 325 mil. Reais. O nome que concorre pela Unidade Popular, Juliette Pantoja, que foi a única que declarou não ter bens, assim como na última eleição em 2024. Já o William Siri, do PSOL, teve redução no patrimônio quando comparado às últimas eleições em 2024 e 2022. Neste ano, o valor declarado é de R$ 120 mil. Reais. 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
1: Reportagem do Rafael Alves, então, no Rio de Janeiro. Inclusive, há também destaque no nosso portal, no tmc.com.br, também com todos os números desse levantamento feito pela TMC. 5h45, mais manchetes aqui no Start. O TSE suspendeu o sistema de filiação partidária após identificar tentativas de alterar os registros de Flávio Bolsonaro e Lula. Flávio apareceu indevidamente como filiado ao partido Missão e ficou temporariamente impedido de registrar sua candidatura à presidência da República. O presidente do TSE, o Cássio Nunes Marques, determinou o retorno do senador ao PL e a exclusão do vínculo com o Missão. O tribunal também determinou a apuração das tentativas de alteração e informou que os dois candidatos estão com a situação regularizada. 5h46, destaque internacional importante. Nigel Farage reconquistou nesta sexta-feira, hoje, dia 14, a cadeira no parlamento britânico após renunciar ao mandato. Ele teve ali 62% dos votos numa eleição aberta após a renúncia do próprio parlamentar. A votação ocorreu em meio a uma investigação sobre um presente de 5 milhões de libras que Farage recebeu e não declarou. Apesar da vitória, a investigação parlamentar vai continuar e pode levar a uma nova votação caso seja constatada algum tipo de irregularidade ou, enfim, violação das regras. Informação importante aqui em São Paulo, você no 100.1 de São Paulo e também em todo o país, um caso que em dezembro do ano passado chamou muito a atenção e repercutiu nas redes sociais também. E agora, a atualização, muito tempo depois, a Polícia Civil recuperou 8 obras de Henri Matisse roubadas na Biblioteca Mário de Andrade. Em dezembro do ano passado, essa biblioteca, para você que nos acompanha em todo o país, fica no centro histórico da capital paulista. As peças foram encontradas num apartamento bem longe do centro de São Paulo, mas no centro de São Bernardo do Campo, onde um homem foi preso por receptação. O roubo ocorreu em poucos minutos, no último dia da exposição, e também levou 5 obras de Cândido Portinari que ainda não foram encontradas. Segundo a polícia, as investigações já levaram à prisão de integrantes de um grupo especializado e suspeito de envolvimento no crime. Eu me lembro muito bem desse dia, porque eu estive na Biblioteca Mário de Andrade, inclusive, acompanhando as investigações aqui pela TMC, e realmente, na época, esse assunto viralizou, mas que bom que o trabalho foi bem feito aí pela Polícia Civil e que essas 8 obras foram recuperadas, mas ainda faltam as 5 obras de Cândido Portinari. 5h48. E agora é hora da nossa coluna Marcas e Consumidores com João Faria.
13: Olá, chegou a sexta-feira, dia de encerrarmos a pauta da semana aqui nos nossos boletins diários da coluna Marcas e Consumidores. Desde segunda-feira a gente está falando sobre o marketing no mercado fashion, no mundo da moda. Nós fomos para o varejo com C&A, nós fomos para o mundo da moda infantil através do grupo Kili, passamos pela moda masculina com a Aramis, ontem foi a vez delas com a participação da Paty Bo, e agora a gente encerra a semana com uma dica de uma especialista no marketing da moda. Então, para você que trabalha ou está empreendendo no mundo da moda, fica aqui uma dica de construção de marca.
14: Olá, João. Hoje eu quero falar com vocês sobre a necessidade de construir marca forte. Eu só trabalho com marcas de moda há mais de 15 anos. E o grande diferencial nesse dia a dia está na consistência e no planejamento. Saiba exatamente aonde você quer chegar, o que a sua marca é. E não fique mudando o tempo todo, porque é exatamente essa repetição que gera credibilidade, que gera consistência. Então, aproveita essas duas dicas. Planeja exatamente o seu objetivo do mês, do ano, daqui a 5 anos. E traça as estratégias que você vai realizar para chegar nesses objetivos. Depois disso, mantenha a consistência. O que que a sua marca é? Qual o grande diferencial dela? Repita isso todos os dias em tudo que você for fazer. Você vai ver que dia a dia você vai estar construindo uma marca única.
13: E essas foram as dicas da Raíssa, construir marca forte com consistência e planejamento. E eu já lembro que amanhã a gente tem um encontro marcado 12h30. Vamos falar sobre o marketing na indústria de alimentos. O meu entrevistado é o Luiz Franco. O Luiz é diretor executivo de marketing e inovação da MBRF, que detém marcas como Qualy, Sadia, Perdigão. Você não pode perder, o papo está muito legal. Um ótimo final de semana e até amanhã.
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1: Cinco horas e 51 minutos, a gente gira aqui algumas mensagens que estão chegando, você acordando naquela preguiça de sexta-feira, voltando do trabalho, ou até mesmo indo ao trabalho, enfim, acordando, já dirigindo até mesmo, escutando o Start TMC, sempre muito bem informado, ó. Mário Valença, de São Paulo, hoje o café já tá com gosto de fim de semana, ele escreve aqui. É, o fim de semana, faltam poucas horas, viu, Mário? Ó, o Nélio também aqui participando no Recife. O Osmar Del Rey lá em Curitiba, bonito nome, hein? Mandando aqui um alô pra gente. Alberto Custer também de Curitiba, mandando um sextou, indo pro trabalho te acompanhando aqui. Tebas, valeu, Start TMC. Valeu, Alberto. Também outras mensagens. O João participando em São Paulo também, mandando mensagem. Ele mora no Itaim Bibi, em São Paulo, mas já saiu de casa, escreve ele. Tá indo trabalhar também acompanhando o Start TMC. 5:51, o Instituto Esfera de Estudos e Inovação lançou hoje um novo estudo sobre a subrepresentação feminina na política. Olha só, assunto muito importante. A repórter Marina Fornazieri acompanhou o evento nessas últimas horas e tem todos os detalhes.
15: O Instituto Esfera promoveu um almoço hoje aqui em São Paulo com executivas e lideranças femininas para lançar um estudo com propostas para impulsionar a eleição de mulheres em cargos eletivos aqui no Brasil. O principal gargalo que o estudo identificou foi que o modelo de cota adotado atualmente no país ampliou a presença de mulheres nas disputas eleitorais, mas não foi o suficiente para elegê-las. Para reverter esse panorama, o estudo propõe substituir as cotas de candidaturas por reserva de cadeiras legislativas para mulheres em disputa em cargos para deputados e vereadores. Quem explica melhor a proposta é a CEO do Instituto Esfera, Camila Camargo.
16: Garantir 30% das cadeiras no Congresso. Isso, de fato, é o que vai mais fazer mudança. Lógico que a gente já teve várias outras medidas que já ajudaram, né? Como, por exemplo, a questão das cotas nos partidos, mas mesmo assim a gente tem que garantir não só que elas virem candidatas, mas que elas sentem na mesa.
15: A fundadora da Rede Mulheres Empreendedoras, Ana Fontes, explica por que a legislação que exige um mínimo de 30% de candidaturas femininas não é o suficiente.
17: A gente tem cotas, mas as cotas são para candidatura e não para efetividade de ocupação de cadeiras. Então, acho que uma medida importante seria ter cotas para ocupação de cadeiras e que as mulheres também tivessem mais acesso ao recurso financeiro. A gente sabe que uma candidatura precisa de gente, precisa de acesso a recurso financeiro. Então, essas duas seriam grandes medidas para mudar esse jogo.
15: Apesar dos avanços, o Brasil segue entre os países com menor representação feminina na política, ocupando a posição 134 entre os 183 países avaliados pelo estudo.
1: Reportagem super importante da Marina, portanto, e a gente vai continuar acompanhando com muita atenção. Essa é uma pauta que realmente importa e importa muito, e a TMC vai acompanhar tudo também, inclusive as movimentações no Congresso Nacional, enfim, tudo que possa esbarrar exatamente nesse tema. 5:54, olha só, nessa semana o Ibirapuera aqui em São Paulo recebe o SP2B, evento que reúne empresários, investidores, palestrantes, criadores, enfim, para discutir negócios, tecnologia e cultura também. Um dos destaques foi o painel São Paulo Cidade Empreendedora, que teve participação do investidor da TMC, o João Camargo. Vamos conferir.
18: Workshops e palestras com temas como inteligência artificial, liderança e trabalho do futuro. E isso é só um gostinho de tudo que está rolando no SP2B nessa semana. O evento traz também momentos para trocas e diálogos sobre as experiências. Para a palestrante Maíra Blasi, que é especialista em futuro do trabalho, isso dá uma nova energia para quem quer empreender.
19: É muito importante para dar um gás mesmo. Às vezes a rotina vai deixando a gente meio anestesiada. Fica, dorme, acorda, trabalha, aquela mesmice. Você vai num evento como esse, você vê gente diferente, falando de coisas diferentes. Tem insights novos que você não teria sozinho por nada na sua casa, olhando para a tela do celular. Então acho que esses eventos conectam com a nossa humanidade, dá esse calorzinho humano e resgatam esse gásinho para viver, para voltar para o nosso trabalho mais criativo, mais energizado e mais feliz.
18: Um dos destaques da quinta-feira foi o painel São Paulo Cidade Empreendedora, que contou com Alessandra Andrade, diretora-presidente da São Paulo Negócios, Tício Meirelles, presidente da FAESP, e João Camargo, investidor da TMC. Para eles, São Paulo se destaca no cenário de empreendedorismo no país. Segundo o João Camargo, um dos principais diferenciais está na capacidade de continuar desenvolvendo novidades.
20: Acho que São Paulo é uma grande metrópole e se você inovar, você tem tudo aqui, né? Você tem ouvinte, tem o empreendedor, você tem o anunciante, você tem o criador, você tem o influencer. Então, o que eu digo é o seguinte, nós somos um grupo de rádio. A gente tem a Alfa FM, a primeira colocada. Nós temos a Rádio Disney, a 89, a Rádio Rock e agora com a TMC. Por que que a gente está indo tão certo? Porque a gente é inovador, a gente quer buscar uma coisa melhor para o nosso ouvinte.
0: A Juliana De Kecker é empreendedora, assistiu ao painel e aprovou.
21: Eu acredito muito que São Paulo é, de fato, a cidade das oportunidades. Tudo acontece aqui. O que a gente precisa mesmo é um pouquinho mais de incentivo, né?
0: Com o evento se aproximando dos últimos dias, nessa sexta deve ser apresentado um balanço do SP2B, além de falarem da edição de 2027. Sem esquecer que no final de semana, encerra com show. Com apresentações de Criolo e Baiana System para finalizar com chave de ouro, o evento fez questão de integrar a parte cultural como algo essencial no universo empreendedor. Para a cantora Jenny Mocelo, esse investimento no mundo da música foi uma das características inovadoras do SP2B.
22: Ninguém sabe curtir uma boa música que nem o brasileiro, gente. Por isso que é tão essencial a gente ter eventos que nem esse, que proporcionam tantas coisas boas. 42 palcos, pelo amor de Deus, isso é maravilhoso para a gente poder experienciar a música num nível que talvez... não sei se a gente tinha visto antes ainda. Então é muito, muito legal. E ainda gerar conhecimento, né? Inovação, troca, fala, isso é muito bom.
1: Reportagem do Uailan Bernardo, portanto, sobre esse evento que acontece em São Paulo, o SP2B, vai até esse próximo dia 16 de agosto, então, no Parque do Ibirapuera, na capital paulista, e a TMC vai acompanhar, já está acompanhando, mas também esses próximos dias de evento, e no nosso Paulista TMC, você no 100.1, mais informações também sobre esse evento. 5h58, esporte agora, André Galvão vem aí, últimas horas foram quentes na Copa Sul-Americana e também na Libertadores. Bom dia, Galvão.
23: Amigos do Start TMC, o Corinthians segurou um empate importante em Rosário, na Argentina, diante do Rosário Central, 0-0, e terá condições de se classificar na partida de volta na Neoquímica Arena na próxima quinta-feira para as quartas de final da Copa Libertadores da América. O Timão ficou com um jogador a menos em boa parte do segundo tempo, depois da expulsão do volante Alan, e foi bastante pressionado pela equipe argentina do craque Angel Di Maria, que já não é mais o mesmo jogador que foi quando a Argentina se sagrou campeão mundial em 2022, antes ainda, quando ele marcou o gol do título da Copa América em 2021, diante da seleção brasileira, mas segue sendo um bom jogador. O Di Maria é aquele atleta que tem a bola refinada da equipe do Rosário Central, né? Não tem mais a mesma velocidade de antes. Então, não foi fácil para o Corinthians aguentar essa pressão. O resultado precisa ser comemorado, já que o duelo de volta acontecendo na sua casa, com a fiel torcida lotando a Neoquímica Arena, tende a ser um pouco mais fácil. Porém, o técnico Fernando Diniz também vai precisar encontrar alternativas para a equipe que vem sofrendo para produzir ofensivamente. O Corinthians, neste jogo contra o Rosário Central, praticamente só se defendeu. A única oportunidade clara foi numa cabeçada do Matheus Bidu, em que a bola bateu duas vezes no travessão, mas foi muito pouco. Em casa, em Itaquera, com apoio da torcida, o corintiano espera que o Timão possa jogar mais para garantir essa vaga para as quartas de final. Eu volto com vocês nos estúdios da TMC.
1: Valeu, André Galvão, realmente jogo importante ontem, agora fica a expectativa para a semana que vem. E tudo com a cobertura, com a transmissão da TMC. Agora o segundo jogo, como ele bem informou, em Itaquera na próxima semana. Um outro destaque, o Santos venceu o Macará do Equador por 2-1, largou na frente nas oitavas da Copa Sul-Americana. O time do Equador abriu o placar, inclusive logo no começo do jogo, com 3 minutos, só que Gabigol e depois o William Arão marcaram os gols da virada na Vila Belmiro. Jogo de volta na quinta-feira da semana que vem, no Equador, e quem avançar vai enfrentar ou o Bragantino ou o Atlético Mineiro nas quartas de final. E como sempre, a TMC acompanha tudo. Nosso repórter Breno Ávila foi até a Vila Belmiro e acompanhou o jogo, depois ouviu Neymar na chamada zona mista. Ele falou sobre o 100º gol do Gabigol, né, com a camisa do Santos, e a assistência também que o Neymar deu exatamente pro próprio Gabigol. Vamos ouvir.
2: 9 gols, graças a Deus ele fez o centésimo. Estou muito feliz de participar dessa marca, né, histórica que o Gabriel fez, 100 gols pelo Peixe. Eu ter dado a chance para ele, fico muito feliz.
1: Neymar, então, passando ali pelo microfone da TMC na zona mista, né? Inclusive, só para você saber aqui, a assistência do Neymar com a perna canhota, a perna esquerda, foi espetacular. E o Gabigol devolveu os elogios, a TMC acompanhou, vamos ouvir.
3: Não, é fácil jogar com ele, é muito fácil. É muito bom jogador, é um craque, é um gênio. Então, cada vez mais a gente vem jogando junto, treinando junto. E tenho certeza que vai dar bastante frutos aí.
1: Neymar e Gabigol, portanto, você acompanha tudo aqui na TMC e na próxima semana o segundo jogo, né? Tanto do Corinthians pela Libertadores, como também do Santos pela Copa Sul-Americana. Lembrando que o Botafogo foi a campo ontem, inacreditável, né? Primeiro o Vasco, empatou 0-0 com o Olímpia do Paraguai. E o Cienciano do Peru, o Riza tá aqui no estúdio, não sei se ele tá sabendo dessa. 6 pro Cienciano, 1 pro Botafogo. Inacreditável. 6-2.
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1: 6:03, Start TMC no ar em Brasília, em Belo Horizonte, também no Rio de Janeiro, Recife, Curitiba, São Paulo, em qualquer região do universo, em outra galáxia, pelo aplicativo da TMC e também com imagem no arroba TMC News BR, o nosso canal do YouTube. 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Brasil inicia processo para ampliar, aplicar a reciprocidade contra o tarifaço dos Estados Unidos. O governo aciona um mecanismo previsto em lei e abre caminho para possíveis contramedidas comerciais contra tarifas americanas. Esse é um dos destaques que o Start TMC traz nesta sexta-feira, 14 de agosto. E tem mais. Dívida pública atrelada à Selic chega ao maior nível em 20 anos. Incertezas sobre as contas públicas fazem investidores buscarem opções mais seguras, aumentando o custo da dívida para o governo. E o TSE suspende sistema de filiação após casos envolvendo Flávio Bolsonaro e Lula. Aliás, caso esse que repercutiu muito nas últimas horas nas redes sociais. A corte interrompe então a plataforma para evitar novas alterações indevidas nos registros de filiação partidária. E o ministro do STF, Luiz Edson Fachin, defende liberdade de imprensa e sigilo da fonte após operação da Polícia Federal. Só para a gente pontuar aqui, o Fachin, que é o presidente do STF, afirmou que investigação sobre possíveis crimes não pode atingir o exercício legítimo do jornalismo. Destaque internacional, Estados Unidos planejam operações militares em terra contra narcotraficantes na América Latina. Secretário de Guerra diz que ações poderão ocorrer onde atuam grupos do tráfico e amplia ofensiva contra cartéis na região. E no esporte, tudo sobre a Copa Sul-Americana, a Copa Libertadores da América, os brasileiros que foram a campo. Eu citei aqui, o Cienciano venceu por 6-1 a equipe do Botafogo. O Bruno Rizzi ficou com os olhos arregalados, tomou um susto aqui o Bruno Rizzi ao meu lado. 6:06.
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1: Bruno Rizzi, já que eu citei algumas vezes você antes do seu bom dia. Bom dia, boa sexta-feira.
7: Bom dia, Tebas. Bom dia, ouvinte, espectador. Pois é, hoje, sexta-feira, aí pós rodadas de jogos de times brasileiros, mas também na política, muito animado também, muito agitado, especialmente essa questão aí da filiação de Flávio Bolsonaro, que deu o que falar.
1: Foi uma loucura ontem.
7: Loucura.
1: Né?
7: Ontem, ao longo do dia, a questão ficou aí nebulosa, né? Ninguém sabia, enfim, o que tinha acontecido. Acabou no final do dia virando guerra de ataques, né? Uma troca de ataques ali, uma guerra de narrativas entre o Renan Santos, candidato pelo Missão, e Flávio Bolsonaro pelo PL. Enfim, vários discursos, a gente vai desmembrar um pouco do que foi e o que foi resolvido ou não a partir disso, e também falar um pouco mais da famosa PEC da escala 6x1, que teve aí, está tendo uma atenção um pouco maior agora nessa retomada dos trabalhos do Congresso Nacional. E o Senado, através da figura de Davi Alcolumbre, que a gente vem falando aí ao longo da semana, se reaproximando do presidente Lula. Ontem estava marcado um novo encontro. Vamos ver como que se desdobrou tudo isso, como que se saíram aí, quais foram as conversas que tiveram a partir disso. A gente vai trazer aqui para vocês as expectativas aqui no Start TMC.
1: Muito bom, vários assuntos que a gente vai abordar e que o Bruno Rizzi vai analisar aqui no Start TMC. 6:08, a gente vai girar a nossa reportagem, sempre pontuando, né? Eu citei algumas vezes aqui, mas que é minha parceira Fernanda Câmara, hoje no TMC 360. Então já ela entra no ar aqui na TMC, hoje no 360. Vamos girar então, começando pelo Rio de Janeiro, nosso giro de reportagem ao vivo. O TSE torna político inelegível pela primeira vez por violência política de gênero. É um vereador de Nova Friburgo, o Gustavo Sleman está ao vivo com a gente, vai contar essa história, quem é essa pessoa, esse vereador, e também os detalhes. Bom dia e boa sexta, Sleman.
8: Bom dia, ótima sexta para todos nós, também para quem acompanha aqui a programação da TMC. Essa decisão foi tomada durante julgamento no Tribunal Superior Eleitoral, após recurso apresentado pela vereadora que foi vítima dessas ofensas, a Patrícia Muniz, do PT, ela que é vereadora de Nova Friburgo, cidade da região serrana aqui do Rio de Janeiro, e o vereador que agora se tornou inelegível é o José Sebastião, conhecido como Zezinho do Caminhão, ele que representa o Solidariedade na Câmara Municipal de Nova Friburgo. De acordo com as informações do TSE, esse episódio aconteceu em 2022, quando o parlamentar xingou a colega de parlamento de, abre aspas, vagabunda e escrota, fecha aspas, e aí esse julgamento foi parar no Tribunal Superior Eleitoral, porque o Tribunal Regional Eleitoral, apesar de entender que houve sim ofensas e que poderia ser censurada essa fala em relação ao parlamentar contra a colega, isso não se enquadrava como algo que podia tirar seus direitos políticos. A vereadora recorreu dessa decisão do TRE, e por isso o caso foi levado para o TSE, que entendeu sim, né, que era cabível de tirar os direitos políticos e tornar o Zezinho do Caminhão inelegível, ele que se torna o primeiro político da história do Brasil a perder, né, os direitos políticos por conta de violência de gênero. A gente ainda aguarda um posicionamento por parte do Zezinho do Caminhão do Solidariedade e, claro, aqui microfones abertos por parte da TMC para ter o ponto e o contraponto em relação a essa história, pessoal.
1: Muito obrigado pelas informações, Sleman. A gente vai continuar acompanhando. 6:10, e a gente também continua girando a nossa reportagem. Agora vamos para Belo Horizonte, sempre com ele, com Júnior de Castro, Caiado e Zema. Iniciam campanhas em seus estados de origem para fortalecer as bases eleitorais. Júnior, bom dia.
9: Ótimo dia para você, Rafael, Bruno, excelente sexta-feira para todo mundo acompanhando a gente aqui na programação da TMC, do Start TMC. Olha só, as campanhas eleitorais começam agora, 2026, oficialmente já no domingo, dia 16, e a partir daí os candidatos todos podem fazer comícios, passeatas, pedir votos diretamente e também impulsionar o conteúdo na internet. E os principais candidatos à presidência já escolheram aí lugares simbólicos para marcar essa largada. O Lula vai fazer o seu primeiro comício no estádio 1º de maio em São Bernardo do Campo, onde as greves do ABC projetaram justamente a sua liderança política lá no fim dos anos 70. Flávio Bolsonaro escolheu a praia de Copacabana, no Rio de Janeiro, um dos principais palcos das manifestações bolsonaristas nos últimos anos. Ronaldo Caiado vai começar em Goiás com uma carreata por cidades do entorno do Distrito Federal, região que justamente também marcou a sua trajetória política. O Romeu Zema, aqui de Minas, escolheu Montes Claros, no norte do estado, região que, segundo a campanha, recebeu investimento durante a gestão do governo estadual dele. O Renan Santos, do Missão, vai fazer o seu primeiro comício no Largo São Francisco, aí em São Paulo, onde fica a Faculdade de Direito da USP, uma instituição, inclusive, onde ele estudou, e ele pretende ainda tocar gaita e violão. Cada candidato, então, portanto, escolheu um cenário ligado à sua própria história para dar esse pontapé na corrida presidencial. A gente aqui da TMC vai acompanhar tudo e trazer todas as atualizações durante a nossa programação.

0: daí.
1: Oi, Rafa, bom dia para você, bom dia, Fernanda, bom dia, Bruno. Sextou aí pra gente, né? Então, o ministro Luiz Marinho, ele deu essa declaração logo depois da retomada dos diálogos ali entre Lula e Davi Alcolumbre, que inclusive devem fazer uma terceira reunião, se não ainda hoje, mas ali no começo ali da próxima semana, para tentar definir a pauta. Né? A gente sabe que a gente está em esforço concentrado e o calendário do Congresso definiu apenas 2 semanas para esse esforço concentrado antes das eleições do dia 4 de outubro. É essa semana que a gente está e uma outra semana em setembro. A gente sabe que no Congresso, quando existe uma vontade política e um acordo, apesar de estar em cima do tempo, eles conseguem tratorar, como a gente costuma dizer no jargão político aqui em Brasília, as propostas. Né? Mas o governo tem muito interesse nessa aprovação da PEC, do fim da escala 6x1. Né? O ministro Luiz Marinho disse, estava falando sobre a pauta e as prioridades do governo, e disse que sobre a escala 6x1, o Senado está sentado em cima. Precisamos que o presidente Davi Alcolumbre e os senadores liberem. Foi o que ele falou, né, durante o anúncio da criação semestral de empregos formais, né? Então, inclusive, o assunto ali do governo, as prioridades do governo estão bem definidas, porque ontem ali, durante a gravação do QG, no QG da campanha de Lula, durante a gravação de vídeos para a campanha, alguns aliados ali, né, como o senador Humberto Costa e o ministro da Educação, Camilo Santana, quando a gente perguntava para eles as prioridades do governo, todo mundo dizia a mesma coisa, que era PEC da Segurança Pública, regulação de terras raras e também a PEC do fim da escala 6x1, que talvez seja a mais difícil ali de avançar, né? A gente sabe que Lula e Davi Alcolumbre tiveram aquele problema por conta da rejeição da indicação de Jorge Messias ali ao Supremo Tribunal Federal. Teve um lobby muito grande de setores produtivos também em reuniões com o Davi Alcolumbre para barrar a PEC do fim das escalações por um quando ela chegou ao Senado, mas a gente vai ver se essas reuniões ali entre Lula e Davi Alcolumbre, se essa retomada de paz vai também selar o acordo pela aprovação dessa proposta aí nas próximas semanas. Volto com vocês.
0: A gente aguarda, valeu Rafael Felitti, sempre ao vivo com a gente no Start TMC e trazendo os bastidores, ajudando a gente a compreender o cenário. Mas Rizzi, como é que fica isso, né? Um dia a gente traz aqui no Start, olha, Lula e Alcolumbre se reuniram, almoçaram ou jantaram, as coisas estão ali se alinhando, etc e tal. Aí no dia seguinte o ministro do Lula, no caso o Luiz Marinho, vai lá e dá uma cutucada no Alcolumbre. Como que fica esse nó?
2: Essas horas a gente tem que separar muito bem na política ali os indivíduos dos partidos e dos interesses de cada um, apesar da proximidade, né? Luiz Marinho atende ali a sua cadeira, né, do ministro do Trabalho, e atende a militância mais enfim, quer realmente essa pressão. Mas isso não tem nada a ver com o diálogo entre Lula e Alcolumbre. A conversa entre Lula e Alcolumbre é uma coisa deles, está muito alinhada com eles, e nenhum dos lados vai ceder à pressão de fora, né? É uma negociação que está muito amarrada ali com os dois. Então eles estão muito alinhados nessa negociação, não estão alinhados ainda sobre uma decisão, mas as negociações estão, de certa forma, ainda blindadas de interferências, bem entre aspas aqui, externas, porque muitas vezes a interferência vem de dentro de casa, né? Mas externas desse miolo ali, dessa dupla Lula e Alcolumbre. Bom, no entorno de Alcolumbre, presidente do Senado, permanece essa percepção que o tema só deve ser votado no plenário depois das eleições, tá? Eles entendem que depois das eleições o terreno vai estar mais fértil ali para as discussões, para as articulações, para as negociações, já vai ter uma clareza maior sobre o nível de renovação do Senado, né? Lembrando que esse ano a gente vota em 2 senadores, renova 2/3 do Senado ou não, né? Então vai ver se vai ter uma renovação ou se vai ter um volume de reeleições muito grande. Mas o governo tem expectativa de que esses encontros todos de Lula e Alcolumbre produzam um efeito realmente prático para a decisão e definição da tramitação da PEC. Ou seja, mesmo que fique nessa questão da data posterior às eleições, que tenha esse calendário definido. Isso é importante, já é um passo, o governo Lula já considera um avanço importante. Inclusive, um dos pontos que podem trazer essa definição é que nessas conversas já se defina

0: o relator, né, que é algo importante. Isso tem também uma articulação, porque o relator acaba ganhando um protagonismo na história. Isso pode ter um elemento eleitoral também. Tudo é voltado às eleições agora, tudo vai ser discurso de eleição, mesmo que as decisões venham agora, as eleições ocorram e a votação de fato seja para depois do período eleitoral. Bom, superada a eleição nesse cenário, né, seria possível chegar a um acordo para alongar o tempo de transição da mudança na escala, o que demandaria uma segunda votação entre os deputados antes de uma eventual promulgação da PEC. E aí, o último ponto, o Felipe trouxe pra gente a questão do esforço concentrado. Só tem mais uma semana de esforço concentrado, né? Basicamente, eles vão trabalhar ali em cima das pautas mais uma semana. Essa tá sendo, semana que vem não tem. E aí você tem aquela semana de 31 de agosto a 4 de setembro, que vai ser outra semana de esforço concentrado. É pouco tempo? É. Porém, ontem, oficialmente, Davi Alcolumbre mandou uma comunicação oficial que essa semana de esforço concentrado, dia 31 e dia 4, será presencial. Isso muda um pouco o jogo.
1: Primeiro porque tem muita articulação acontecendo, exatamente, nessas semanas em Brasília. Exatamente. E segundo que acaba a tramitação de algumas pautas é acelerada também, né?
0: E até as pautas que demandam uma atenção e que eles buscam ter uma atenção especial, um foco maior, acontecem em sessões presenciais. Afinal, todo mundo quer capturar esses dividendos eleitorais dessas questões. De novo, mesmo que seja algo mais simbólico, mas qualquer avanço é significativo pensando nas eleições de outubro. E outro ponto, é o que você falou, Tebas, esse ponto é perfeito, porque quando a gente tem uma semana de esforço concentrado, que é teoricamente para resolver tudo, mas ela é com sessão semipresencial, basicamente é tocar a bola pro lado. Uhum. É ir tirando da frente uma outra coisa, é cumprir o calendário. Quando você traz para a sessão presencial, você tem muita articulação. Esse é o ponto. Então você demanda e você instiga que haja essa articulação e que as coisas aconteçam de maneira mais fluida. Então, vamos ter atenção. Essa semana de esforço concentrado promete.
1: E até aquelas pautas que ainda estão sendo avaliadas nas comissões, que ainda não chegaram aos plenários, as comissões ficam cheias, os corredores ficam lotados,
0: exatamente,
1: enfim.
0: Exatamente, vai ter bastante avanço. Essa semana vai ser assim, talvez a semana do ano, né? Que é realmente o encerramento ali do período pré-eleitoral com o trabalho duro, mas ficou muita coisa para essa semana. Vamos ver como é que fica.
1: A gente vai acompanhar com a nossa equipe de Brasília. 6 horas e 21 minutos. 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
1: Vamos pro Paraná agora com o Leonardo Gomes, ao vivo já com a gente, tá ali bem agasalhado, deve estar frio agora em Curitiba. Olha, ele vai trazer pra gente aqui um caso de corrupção, né? Um parlamentar, né, suspeito, um vereador, suspeito de rachadinha. É isso, Léo? Conta pra gente.
3: É isso, a gente já trouxe algumas vezes aqui no Start TMC esse caso de repercussão em todo o país, já que foi gravado por uma câmera escondida, divulgada pelo próprio Ministério Público do Paraná, onde mostra o vereador de Curitiba, Lorenz Nogueira, do Progressistas, recebendo R$ 5.600 de uma funcionária que seria do gabinete dele, mas já a informação que, na verdade, ela era servidora do Detran do Estado um cargo indicado por Lorenz Nogueira. Segundo o Ministério Público, ele estava recebendo parte do salário dela, como ele fazia com outras pessoas já há alguns meses. Qual que é a novidade desse caso? A Justiça determinou o afastamento do vereador Lorenz Nogueira, do cargo, naturalmente, mas ele também não pode se aproximar nem entrar em contato com as pessoas que fazem parte dessa investigação. Testemunhas, entende-se por funcionários indicados por ele, não só na Câmara, mas também em outros órgãos do Estado e também do município de Curitiba. Lorenz Nogueira, além disso, está proibido de frequentar o prédio da Câmara de Curitiba. Ele não pode se aproximar do prédio da Câmara Municipal de Curitiba. Tudo isso por 90 dias. 3 meses, portanto, que o mandato dele fica suspenso por decisão judicial. Por coincidência, essa decisão é das últimas horas, foi de ontem, finalzinho da tarde. E no mesmo dia, um pouco antes, cerca de uma hora antes, a comissão processante instalada na Câmara de Curitiba, ela decidiu pela cassação do vereador. Só que não é algo instantâneo, automático. Isso vai ser votado pelo plenário da Câmara. Então, em paralelo com uma decisão judicial, que é aquilo, né? A justiça, ela não pede, ela manda, ela determina. Então, o vereador já não pode se aproximar da Câmara e, muito menos, ele não é mais considerado vereador, pelo menos ativo. Mas, ao mesmo tempo, a Câmara de Curitiba vai votar essa possível cassação do vereador, ou seja, a situação bastante complicada para ele, que, claro, nega todas as acusações e diz que esse dinheiro era parte do pagamento de um empréstimo.
1: Verdade, Léo, você trouxe todas as etapas, né, dessa notícia, desse caso, e a gente vai continuar acompanhando com você aí no Paraná, Leonardo Gomes, aqui no Start TMC. Inclusive, a gente sempre pontua, né, a corrupção é uma grande preocupação da TMC, a luta contra a corrupção é uma das principais bandeiras que a TMC trava, porque desvia recursos que deveriam chegar à população, enfim, prejudica e muito diretamente as contas públicas e prejudica, enfim, as populações, enfim, nos variados estados brasileiros, nesse caso, como trouxe o Léo, uma informação relacionada aos curitibanos. Enfim, é dinheiro que poderia ser usado em saúde, educação, segurança, infraestrutura e por aí vai, e infelizmente acaba indo para lugares que não deveriam. 6:25, Lívia Brás é você agora em Brasília. E com o caso, meu Deus, tá repercutindo demais, né? O TSE suspendeu agora o sistema de filiação partidária após registros indevidos envolvendo candidatos à presidência. Lívia, muito bom dia para você.
4: Oi, Rafa, bom dia para você, todo mundo que acompanha a gente agora no Start. Pois é, essa decisão aconteceu depois daquele caso que chamou muita atenção no dia de ontem, né? Que foi a filiação falsa do senador Flávio Bolsonaro do PL ao partido Missão. Segundo o Tribunal Superior Eleitoral, essa determinação de suspensão foi tomada pelo próprio presidente do TSE, ministro Cássio Nunes Marques, justamente para evitar que aconteçam novos casos, né, de filiação indevida. E olha, não foi só o nome de Flávio Bolsonaro que apareceu de forma irregular, não, viu? O TSE informou que também identificou uma tentativa de filiação falsa do presidente Lula ao partido Missão também, só que nesse caso o registro ele não chegou nem a ser efetivado. Mais cedo, o presidente do TSE ele já tinha determinado o restabelecimento da filiação de Flávio Bolsonaro ao PL, tá tudo certo com relação a isso agora. Nas redes sociais, o senador ele chegou a dizer que o registro no Missão ele foi fraudado, só que o TSE emitiu uma nota à noite, né, negando que o sistema da corte tenha sido hackeado. Segundo o tribunal, o que houve, na verdade, foi um uso indevido dessa ferramenta, que é uma ferramenta de fácil acesso para os partidos, né? E aí foi feito um uso indevido dessa ferramenta por um usuário que é ligado ao próprio partido Missão. O partido também confirmou que identificou essa filiação irregular, disse que tentou cancelar esse registro no mesmo dia, só que o pedido ele foi rejeitado pelo próprio sistema do TSE. Agora, com essa suspensão temporária, a Justiça Eleitoral vai investigar o que foi que aconteceu também e tentar reforçar a segurança desse sistema antes de liberar novamente esses novos registros de filiação. É importante a gente deixar claro para o nosso ouvinte, né, que essa suspensão de filiações, ela não interfere no prazo do registro das candidaturas junto ao TSE, prazo que, lembrando, termina amanhã, dia 15 de agosto, às 7 da noite.
1: Yeah, muito bom, informações realmente importantíssimas, um panorama completo. Eu já vou aproveitar para puxar o Bruno Rizzi aqui, né? Se o TSE descartou, como descartou, a Lívia muito bem nos informou, ataque hacker, significa que alguém foi. A gente vai ter que aguardar as investigações, mas fica essa dúvida pairando no ar, né?
0: Esse ponto vale a gente ressaltar aqui, a Lívia trouxe muito bem, se reforçou bem, Tebas. O TSE informou que não houve invasão ou hackeamento do sistema da Justiça Eleitoral, né? Então, assim, houve alguma fraude ali da porta para fora, mas vale a gente ressaltar que não houve invasão ou hackeamento do sistema da Justiça Eleitoral. Isso não ocorreu. De acordo com o TSE, a filiação foi realizada por meio do uso indevido de ferramenta por alguém que possuía credenciais válidas da legenda de Flávio Bolsonaro para efetuar as filiações. Ah, foi a declaração oficial do TSE. O Missão, partido do Renan Santos, estou citando ele porque ele também veio a público falar sobre isso, o Missão afirmou também ter sido vítima de uma tentativa de filiação fraudulenta, né? Então também tem a filiação fraudulenta vista pelo ponto de vista do Missão. O Renan Santos veio a público, fez um vídeo, inclusive, ali, na hora, ali, tava embarcando num voo, fez questão de fazer um vídeo, porque o negócio tomou conta ali, eu tava até falando aqui em off com o Tebas, foi o assunto mais comentado do X, né?
1: É, o antigo Twitter, né?
0: O antigo Twitter, foi trending topic ali, Renan Santos, que é um elemento ali das redes sociais, né? Então, capturou esse movimento.
1: É impressionante como ele consegue repercutir nas redes, muito, né? É um candidato que tem muita força nas redes.
0: E aí, ele afirmou que há registros de que alguém com acesso ao e-mail do Flávio Bolsonaro confirmou a filiação e ainda acessou o aplicativo de militância da sigla, do Missão. Então, alguém do lado com acesso às credenciais de Flávio Bolsonaro. Bom, dito tudo isso, todo esse imbróglio, a coisa está resolvida. Flávio está afiliado ao PL, inclusive lançou sua candidatura com um plano de governo ontem à noite. Ontem à noite veio ali aquele plano de governo, PDF com centenas de páginas ali, mais de 100 páginas ou quase 100 páginas. Então, oficialmente está lá. Está superado esse obstáculo do TSE, mas permanece em aberto a investigação para entender e identificar quem realizou a operação fraudulenta de tentativa e, de fato, de conseguir mudar essa filiação, né, descredenciar do PL, cadastrar na Missão e tentar entender como tudo isso ocorreu. Lembrando, a Lívia já trouxe, mas reforçando, amanhã é o último dia para registro das candidaturas. Amanhã é o famoso 15 de agosto. Prazo final para registro.
1: Já é amanhã, que loucura, hein, Riz? A gente falou tantas vezes, olha, tantas no datas, dia 15 né? de agosto. 15 de agosto já tá amanhã.
0: Era descompatibilização lá em abril, depois era não sei o quê. E agora estamos no 15 de agosto, prazo final para registro.
1: As eleições estão chegando. 6 horas e 31 minutos.
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11: Seis horas 34 minutos. Bom dia para você que acompanha a programação da TMC aqui em 101.3. Eu sou o Gustavo Silema, te acompanho nesta sexta-feira, dia 14 de agosto de 2026. Hoje, que é o Dia Nacional da Conscientização sobre a Paternidade Responsável, Dia Nacional do Combate à Poluição e Dia do Cardiologista. Horas 35 minutos, já temos mais uma ação da Polícia Civil nas ruas, Delegacia de Duque de Caxias e a Delegacia Antissequestro realizando hoje segunda fase de uma operação contra uma organização criminosa que é investigada por crimes de cárcere privado, extorsão e lavagem de dinheiro. São cumpridos mandados de busca e apreensão simultaneamente nos municípios de Nova Iguaçu, Duque de Caxias, Mesquita, na Baixada Fluminense e também no município do Rio, além do Paraná, estado do Paraná. A ação conta com o apoio de equipes do Departamento-Geral de Polícia da Baixada Fluminense e do Departamento-Geral de Polícia Especializada. De acordo com as informações da instituição, as investigações apontaram que o grupo atuava de forma estruturada, com divisão de tarefas entre os integrantes. Entre as funções identificadas estão a captação e o monitoramento das vítimas, a privação de liberdade, a obtenção de dados e senhas bancárias e depois a movimentação e ocultação dos valores subtraídos. Um dos casos que deram origem à investigação envolveu uma vítima feita refém por aproximadamente 8 horas sob ameaça de uma arma de fogo, até ela fornecer senhas e acessos bancários aos criminosos. Agora a gente fica no aguardo da assessoria da Polícia Civil informar atualizações sobre essa prisão, né, que deve ter ocorrido já em relação à operação desta sexta-feira. Então a gente fica no aguardo aí de atualizações por parte da assessoria de imprensa da Polícia Civil. Participe da nossa programação, nosso WhatsApp 99557-1013, 99557-1013, O DDD é o 21 para você poder participar da nossa programação aqui em 101.3, falar do seu caminho e também trazer informações aí do tempo na sua região. Hoje, inclusive, de acordo com o sistema Alerta Rio, tem a previsão de chuva fraca, de maneira isolada, pontual, na capital fluminense. Então fique atento você aí, leve o guarda-chuva e o casaco na mochila, tá?

0: A atriz Fernanda Torres vai receber o título de cidadã niteroiense. Primeira brasileira a vencer o Globo de Ouro, a atriz vai participar da Festa Literária Internacional de Niterói neste fim de semana e vai ser homenageada pela Câmara Municipal. 6 horas 38 minutos.
1: 6 horas e 39 minutos, Start TMC no ar comigo, Rafael Tebas, Bruno Rizzi aqui analisando. Lembrando que Fernanda Câmara, minha parceira, hoje está no TMC 360 e você participa também com imagem no YouTube. Deixa o like aí, inclusive a audiência é muito legal hoje, então aproveita e deixa o like no YouTube que o algoritmo nos ajuda muito. Nosso WhatsApp é o 119-7221-1001. Tem muita gente aqui participando. Rapidinho aqui, ó, o Marquinhos mandando um alô pra gente no YouTube, Liarque também participando, o Marquinhos Olívio, o Nicolas Nishi, também o Joanderson, eles escrevendo aqui sobre uma informação que eu passei no local de São Paulo, um acidente na Castelo Branco no sentido de São Paulo, também o João Xavier aqui mandando um oi, enfim, tem muita gente, a Jenny Xavier, muita gente se manifestando, o Rui lá de Portugal participando no YouTube também, muito legal, deixem o like aí. Bruno Rizzi, a gente citou aqui que o Flávio Bolsonaro, enfim, a campanha dele, né, o PL divulgou o plano de governo. Quais são os destaques que você pode trazer para a gente em relação ao plano de governo de Flávio Bolsonaro?
2: Então, um ponto assim, são vários elementos ali que a gente tem no plano de governo. Agora, um destaque que eu quero trazer aqui é que, especialmente na esfera econômica dos projetos, tanto o plano do presidente Luiz Inácio Lula da Silva quanto o plano do senador e candidato Flávio Bolsonaro tem algumas convergências ali, né? Quando deixam de lado aquela questão mais ideológica e entram mais na questão de projetos pensando nas famílias, os planos até têm alguma convergência, né? O Flávio, de novo, ressaltando que ele divulgou ontem à noite o seu plano de governo, Lula divulgou no último sábado, né? Registrou e anunciou seu plano de governo, conforme a lei manda, né? No registro precisa ter o plano de governo. E aí você tem algumas propostas semelhantes em áreas de proteção social, cuidados, saúde, digitalização de serviço público, empreendedorismo, infraestrutura. Então tem algumas coisas que realmente estão se conversando ali. Mas acho que o principal destaque ali de convergência prática entre os projetos é a questão da modernização e da entrada de mais tecnologia no setor público. Esse talvez seja um dos destaques. Os dois focam em expansão de uso de inteligência artificial, pensando em desburocratizar o sistema, desburocratizar o atendimento ao cidadão e otimizar acesso à saúde e infraestrutura. Então, deixando ideologias, guerras, conflitos, discussões familiares nos almoços de domingo, achamos uma convergência aqui que é bom para todo mundo, por incrível que pareça. Essa frase, é bom para todo mundo, é algo que eu falo pouco aqui, talvez nunca tenha falado.
1: Olha, né? Lá, é a primeira
2: então,
1: vez,
2: nessas,
1: histórico.
2: Nessas então. Discussões aí ideológicas e partidárias, a gente ainda consegue resgatar pontos em comum e que no final do dia o beneficiário é o cidadão brasileiro. E é isso aí, a gente vai trazendo mais detalhes das campanhas, os planos de governo e tudo mais ao longo aí da nossa programação e ao longo dos próximos dias no TMC.
1: Bruno Rizzi, nosso colunista aqui do Start TMC, que daqui a pouquinho também estará no TMC 360. Hoje, Gilmar Mendes, ministro do STF, será entrevistado no TMC 360, imperdível. E você participa com a gente aqui no nosso WhatsApp. Aliás, eu sempre pontuo, né, já que o Bruno Rizzi trouxe a informação sobre o plano de governo de Flávio Bolsonaro, que aqui na TMC você vai acompanhar sempre com ponto e contraponto todas as informações das eleições. A gente vai ouvir todo mundo, todos os lados, enfim, todos os candidatos, espaço sempre aberto aqui, com ponto e com contraponto. É assim que a gente faz jornalismo aqui na TMC, é uma das principais bandeiras da TMC. 6h43, a gente gira a nossa reportagem aqui em São Paulo. Ricardo Sparvoli já está aqui com a gente. Olha, que loucura, Sparvoli, esse caso, me lembro bem, em dezembro do ano passado, as obras que foram roubadas na Biblioteca Mário de Andrade. Você que não é de São Paulo, uma biblioteca importantíssima, né? Uma das mais importantes do Brasil e que fica no Centro Histórico de São Paulo. Essas obras foram roubadas, algumas delas, e agora foram recuperadas. É isso, Spárvoli?
3: História de cinema, Rafael Tebas. As peças fazem parte de um acervo raro do artista francês Henri Matisse. E, segundo as investigações, o conjunto pode valer mais de R$1 milhão. As obras foram encontradas em um apartamento em São Bernardo do Campo, aqui na região metropolitana de São Paulo, no ABC Paulista, durante uma operação policial. Um homem foi preso suspeito de receptação e os agentes também apreenderam uma arma, munições e também dinheiro no local. Esse material tinha sido levado durante um assalto no fim do ano passado, como você citou, Rafael. E na ocasião, criminosos armados invadiram a biblioteca e roubaram ao todo 13 obras que faziam parte de uma exposição. Agora, com a recuperação dessas 8 gravuras, a polícia ainda tenta localizar 5 outras peças que são do artista brasileiro Cândido Portinari e seguem desaparecidas. Ah,
1: então esse ponto é importante. 8 peças foram recuperadas do Matisse, mas isso, ainda peças do Cândido Portinari não foram ainda recuperadas pela Polícia de São Paulo.
3: Isso, no fim do ano passado, 13 obras foram roubadas, 8 foram recuperadas e 5 seguem desaparecidas. A investigação aponta que o crime teria sido encomendado por um homem, Rafael, olha só, já conhecido por furtos de obras de arte e livros raros, olha, e tá lá preso desde abril. Ou seja, teria sido a mando dele, que já é conhecido aí nesse meio, e mas está preso desde pelo menos do mês de abril. As obras recuperadas não sofrerão danos e devem voltar ao acervo da Biblioteca Mário de Andrade, que você citou, uma das mais importantes não só de São Paulo, mas também do Brasil. A gente segue acompanhando esse caso, no mínimo curioso.
1: E rapidamente aqui, Spárvoli, você chegou a citar caso de cinema, né? Parece filme. E eu me lembro que em dezembro do ano passado, eu estive nesse dia, inclusive, né, nos dias posteriores ao roubo lá na Biblioteca Mário de Andrade para acompanhar a movimentação da polícia. E era impressionante, né, todo mundo passando e tirando foto da biblioteca, porque realmente é um caso que chama muito a atenção e a gente vai continuar ligado, então, nas apurações.
3: Totalmente. Esse ano mesmo a gente teve aquele roubo no Museu do Louvre também.
1: Verdade, que... muito bem lembrado.
3: História de cinema também, é. Enfim. Curioso, né?
1: É, curioso. E a gente espera aí que todas as obras sejam recuperadas. Valeu, Ricardo Spárvoli. 6:46. Belo Horizonte agora. Olha só, o Banco de Desenvolvimento de Minas Gerais vai ter empréstimo de US$100 milhões. Olha só, para financiar ações contra as mudanças climáticas em Minas. Olha, assunto importante para Júnior de Castro, como sempre ali. Hoje ele não está com gaita e violão, ele disse que traria. Mas enfim, com você, Júnior.
4: Olha só, Rafael, eu não disse que eu traria, você que falou que eu ia trazer. Eu não tenho gaita nem violão por aqui, mas vou arrumar alguma hora e trago aqui pra gente tocar. Mas é isso aí, esse dinheiro do Banco de Desenvolvimento aqui de Minas Gerais vai ser usado no programa Minas para Resultados, Descarbonização e Resiliência Climática. E na prática, como é que ele funciona? A ideia é financiar projetos que reduzam a emissão de gases do efeito estufa e também preparem o estado aqui de Minas justamente para enfrentar eventos climáticos extremos, como as enchentes e secas, principalmente nas áreas mais vulneráveis. O programa vai ter ações para reduzir impactos ambientais e também para melhorar a capacidade aqui do estado de enfrentar essas mudanças climáticas. O dinheiro vai ser liberado em 5 parcelas entre 2026 agora e 2030 e o BDMG vai ter 6 anos de carência, pagando inicialmente apenas os juros. Depois começa a pagar o valor principal da dívida em parcelas que vão se estender por 18 anos. Segundo a relatora da proposta no Senado, o programa pode gerar mais de R$1,5 bilhão em produção e também criar mais de 14 mil empregos aqui em Minas. Então, uma notícia muito bacana e eu volto com vocês.
1: Muito importante, muito boa essa notícia. Valeu, Júnior de Castro. Boa sexta-feira para você aí em Belo Horizonte. Fundamental, né? Olhar para o horizonte aí, enfim, esse futuro de curto prazo, não é nem longo prazo, não. E se preparar para as mudanças climáticas, enfim, os adventos que a gente já está acompanhando e convivendo, infelizmente. 6:48, Rio de Janeiro, agora com o meu xará, o Rafael Alves, que já está ao vivo. E a Márcia Lopes, né, a ministra das Mulheres, cumpre a agenda hoje no Rio. É isso, Rafa?
5: É isso, Rafa. Agenda cheia aqui no Rio de Janeiro da ministra das Mulheres, Márcia Lopes, claro, sempre o enfrentamento à violência como principal tema de debate. Ela cumpre a agenda desde a manhã de hoje até o fim da tarde. Agora de manhã, ela vai estar às 8:30 da manhã no Complexo da Maré, que fica na zona norte aqui do Rio de Janeiro, cumprindo a agenda ali com as gestoras da Casa das Mulheres da Maré, cumprindo essa agenda por volta de 8:30 da manhã. Em seguida, também no Complexo da Maré, às 9:45, ela vai participar de uma reunião com o coletivo de mulheres especiais. E aí vai ter aquela pausa ali, almoço, e depois, durante a tarde, ela cumpre novas agendas aqui no Rio de Janeiro, uma das principais da UERJ, Universidade Estadual do Rio de Janeiro. Ela vai cumprir a agenda e participar de um painel sobre a Universidade Estadual do Rio de Janeiro na prevenção e enfrentamento ao feminicídio do Pacto Nacional do Ministério das Mulheres às ações institucionais da universidade. Esse evento vai contar, inclusive, com a presença de movimentos sociais que discutem justamente a violência contra a mulher. A agenda oficial da ministra aqui no Rio de Janeiro vai ser finalizada logo depois, às 16:00, no Museu da Manhã, já no centro da cidade. Ali ela vai participar de uma reunião com o projeto Coletivo Pop. Então a ministra Márcia Lopes vai cumprir uma série de agendas aqui no Rio de Janeiro hoje, sempre com o tema das mulheres em pauta, sempre também pensando na proteção e contra a violência contra a mulher. Rafa.
1: Exatamente, essa também é uma das principais bandeiras da TMC. Obrigado, Rafael Alves, no Rio de Janeiro. E a nossa equipe vai acompanhar, claro, essa agenda, o passo a passo aí da ministra das Mulheres no Rio de Janeiro. Olha só, gente, eu lembro a você que nos acompanha hoje no 360, daqui a pouquinho, hein? Começa às 7:00 da manhã o TMC 360. E hoje, Joana Treptow e Felipe Bueno entrevistam com exclusividade o ministro do STF, Gilmar Mendes, tá? Daqui a pouco, logo após o Start TMC, imperdível essa entrevista com o Gilmar Mendes, decano do STF. Vamos voltar para Curitiba. O comércio do Paraná cresce 1,3% nos primeiros 5 meses desse ano. Informações da Fecomércio e também do Leonardo Gomes. Fala, Léo.
6: As lojas de departamento puxaram o desempenho do setor nos primeiros 5 meses deste ano, com alta superior a 14%. Na sequência, aparecem as concessionárias de veículos, com crescimento de quase 4%, e as lojas de calçados, que venderam venderam um pouco a mais, né? 3% a mais do que o normal, comparado, claro, com os primeiros 5 meses do ano de 2025. O avanço, no entanto, não foi uniforme entre todas as lojas e comércios, tipos de comércios pesquisados pela Fecomércio aqui do Paraná. Um exemplo são as óticas, que tiveram queda no faturamento, uma queda substancial, mais de 11%. Também houve uma redução no faturamento de vestuário e tecidos, uma queda de quase 4,5%, e também autopeças, uma queda de 4%. As datas comemorativas ajudaram em muito o comércio aqui do Paraná. O mês de maio, por exemplo, trouxe um impulso importante para o varejo. Isso muito impactado pelo Dia das Mães, e principalmente quando a gente compara maio com abril, o faturamento cresceu 3%, influenciado pelo presente do Dia das Mães. Datas fazendo com que a engrenagem da economia gire bastante aqui no Paraná.
1: Importante dado, então. Valeu, Leonardo Gomes, em Curitiba. 6:52 de esporte agora no Start TMC. O André Galvão está de volta com a gente para trazer as informações, né? Teve Corinthians em campo na Libertadores, teve Sul-Americana com o Santos. E eu fiquei chocado, né? O Cienciano, até quando eu cheguei aqui logo de madrugada para fazer o Start, eu entrei no tmc.com.br. Não é possível, alguém apertou algum botão errado. 6-1, é isso mesmo? É isso, 6 para o Cienciano do Peru, 1 para o Botafogo. Enfim, quem conta tudo para a gente é André Galvão.
7: Além do empate entre Corinthians e Rosário Central na Argentina, tivemos ainda outros confrontos válidos pela Libertadores e pela Copa Sul-Americana na noite de quinta-feira. Pela Libertadores, a principal competição do continente, o Corinthians não foi o único time brasileiro que entrou em campo nessa quinta-feira. Tivemos ainda o Mirassol enfrentando a LDU do Equador no Maião, o seu estádio no interior do estado de São Paulo. O duelo terminou empatado por 1-1. Mirassol saiu na frente, mas sofreu o gol de empate na segunda etapa. A decisão da vaga será na altitude de 2.800 metros de Quito, no Equador. Tudo igual, portanto, neste confronto também. Falando em altitude, na Copa Sul-Americana, o Botafogo passou vergonha. Tomou 6-1 do Cienciano em Cusco, na altitude de 3.300 metros do interior do Peru. O Cienciano, com este resultado, claro, abriu uma grande vantagem e deve se classificar para as quartas de final. O Botafogo deve ficar pelo caminho. Outras duas equipes brasileiras também jogaram pela Copa Sul-Americana. O Santos venceu a partida de ida na Vila Belmiro diante do Macará do Equador por 2-1. Destaque para Gabigol, Gabriel Barbosa, que marcou o seu 100º gol com a camisa santista. E também para o Neymar, que contribuiu com mais 2 assistências para a vitória do Peixe. No outro jogo, Vasco da Gama e Olímpia empataram 100 gols, 0-0 em São Januário, e a decisão da vaga será na próxima semana na capital paraguaia. Eu volto com vocês nos estúdios da TMC em São Paulo.
1: E na próxima semana, todos os jogos então com a cobertura da TMC, o Neymar, que inclusive foi ouvido pelo nosso repórter, o Breno Ávila, e a gente acompanhou aqui no Start TMC, ele falando sobre a assistência que deu pro 100º gol do Gabigol. Um destaque interessante aqui, rapidinho, sobre a Libertadores, as oitavas de final. Todos os jogos da primeira fase que foram realizados, da primeira fase, os primeiros confrontos das oitavas de final até agora realizados, todos deram empate, todos, sem exceção, impressionante. Estudiantes da Argentina 1, Católica do Chile também 1, ontem 0-0 Rosário Central e Corinthians, Cruzeiro e Flamengo 1-1, Mirassol e LDU também empataram em 1-1, mesmo placar para Palmeiras e Cerro Porteño do Paraguai. E o Platense da Argentina empatou com o Coquimbo Unido também por 1-1, além de 0-0 Fluminense e Rivadavia da Argentina. Impressionante. E agora os destaques do nosso site aqui no Start TMC com a Marina Fornazieri. Bom dia, Marina. Boa sexta.
8: Bom dia, Tebas. Hoje eu vim falar desse empate do Corinthians na Argentina e mais, infelizmente, de um caso de racismo, né? O goleiro Hugo Souza acionou o protocolo antirracista durante o jogo de ontem, disse que foi chamado de macaco por torcedores argentinos. A gente tem um vídeo no nosso site de torcedores cometendo atos racistas e também um desabafo do goleiro, que ele falou que toda vez que vai jogar na Argentina é assim, que esses casos de racismo são frequentes. Então, infelizmente, trago esse destaque aqui, mas é importante a gente falar, né?
1: É muito profundamente lamentável, e a Conmebol, que é a entidade responsável por esse jogo e os jogos das competições continentais, precisa tomar alguma medida, não dá para ficar assim. E o próximo, e o outro destaque que você traz pra gente também, Marina?
8: Então, Tebas, eu tenho, na verdade, 2 convites.
1: Opa!
8: Que vamos ter 2 entrevistas também muito importantes aqui hoje na TMC. Às 9 horas da manhã, vamos falar com o ministro Gilmar Mendes, a Joana Treppel, que vai conceder a entrevista. E a expectativa é que ele fale sobre os principais temas em pauta no judiciário, os desafios atuais do STF. E temos também um 2º convite, que é em relação à primeira sabatina aqui da TMC com candidatos ao Senado por São Paulo. Hoje, às 10h30, vamos entrevistar a Soninha Francini, candidata pela Federação PSDB Cidadania. E você vai poder acompanhar aqui no rádio, claro, no YouTube e no nosso site, com todos os destaques, todas as principais aspas aí dos entrevistados.
1: Muito bom. Valeu, Marina Fornazieri. Destaques do nosso site. Imperdível, então, entrevista com o Gilmar Mendes também, já, no TMC 360, que chega agora com Joana Treptow, Felipe Bueno e com Fernanda Câmara também. Valeu, gente.
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1: Em ponto, 7 horas, bom dia, seja bem-vinda, seja bem-vindo a mais um TMC 360, sextou. Hoje é sexta-feira, dia 14 de agosto de 2026. Eu, Felipe Bueno, já estou aqui. Hoje ao meu lado está a Fernanda Câmara. Muito bom dia para você.
22: Muito
1: tudo bem?
22: Bom dia, Felipe Bueno. Tudo ótimo. E você?
1: Tudo bem. E aí você vai perguntar.
22: E bom dia
1: assim,
22: para você que está aqui com a gente.
1: Ele que está aqui com a gente, para ele, para ela. E aí você vai me perguntar, mas Jona Trepto estava aqui ontem, cadê ela? Ah, mas calma, porque hoje nós temos uma entrevista especial. Repercussão já bombando nas redes sociais. Daqui a pouquinho a gente tem um recado da Joana. Daqui a pouquinho a gente conversa ao vivo com ela. Por enquanto, o nosso compromisso aqui, meu e da Fernanda Câmara, é trazer para você informação, prestação de serviço, para você formar a sua opinião. Bora para as manchetes, Fernanda.
22: E, inclusive, você pode participar conosco.
1: É mesmo?
22: 11 972 21 1001 e também no arroba TMC NewsBR. Tem muita novidade, muita notícia quente para você acompanhar. Bora lá então.
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1: Brasil inicia processo de reciprocidade contra o tarifaço de Donald Trump. Itamaraty deve notificar o governo norte-americano e fazer consultas diplomáticas de Brasília. Rafael Felitti.
24: Apesar da abertura do processo, o governo diz que foco é no diálogo. Mas a abertura do processo da lei de reciprocidade possibilita o Brasil responder às tarifas dos Estados Unidos.
25: Tribunal Superior Eleitoral suspende processo de novas filiações partidárias. A decisão ocorre após suposta tentativa de fraude envolvendo Flávio Bolsonaro.
1: O candidato do PL, inclusive, lança a sua candidatura neste fim de semana em um evento na praia de Copacabana, do Rio de Janeiro, Rafael Alves.
26: O Bolsonaro escolheu o local usado pelo pai para manifestações e eventos políticos. Ele se reúne nesse domingo com apoiadores e aliados na praia de Copacabana, na zona sul da cidade.
25: Já Lula inicia a campanha em São Bernardo do Campo, de São Paulo, Ricardo Sparvoli. Daqui a pouquinho a gente fala então com Ricardo Sparvoli, Felipe Bueno.
0: Romeu Zema, do Partido Novo, escolheu um ato em Montes Claros, de Belo Horizonte. Quem tem as informações é o Júnior de Castro.
2: A escolha de Montes Claros chama atenção porque o norte de Minas tem tradicionalmente uma presença mais forte da esquerda. Em 2018, por exemplo, Fernando Haddad, do PT, foi o candidato mais votado da região.
25: Ronaldo Caiado, do PSD, fará carreata pelo interior de Goiás.
0: Alexandre de Moraes diz que caso sobre quebra de sigilo de jornalista deve ficar com a primeira turma do STF. O ministro afirma que o sigilo da fonte não pode ser instrumento de impunidade criminal.
25: Polícia Civil de São Paulo recupera 8 obras roubadas do pintor Henri Matisse. Os quadros estavam em exposição na Biblioteca Mário de Andrade quando foram levados por criminosos em dezembro do ano passado. As obras foram encontradas em um apartamento em São Bernardo do Campo, no ABC Paulista.
0: Israel faz alertas a Donald Trump sobre ameaças de morte. Segundo a agência de notícias Reuters, as informações destacam planos de ataque em eventos públicos e durante viagens.
25: Buscas por desaparecidos pelo terremoto da Colômbia entram no quinto dia. O último balanço divulgado aponta para mais de 280 mortes, quase 400 pessoas feridas e pouco mais de 3.900 feridos.
0: Copa Libertadores da América, Corinthians segura o 0-0 com o Rosário Central na Argentina pela Sul-Americana. O Santos bateu o Deportivo Macará do Equador 2-1. E o Botafogo? O Botafogo foi goleado pelo Cienciano do Peru por 6-1.
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0: Pois é, o governo brasileiro dá então início formal ao processo de reciprocidade contra o tarifaço imposto pelos Estados Unidos. Quem chega ao TMC 360 para trazer os detalhes é o nosso Rafael Felitti, direto de Brasília. Conta tudo pra gente aí, Felitti. Bom dia.
3: Oi, Felipe. Oi, Fernanda. Bom dia para vocês. Bom dia aos nossos ouvintes. Isso mesmo, né? Com a abertura desse processo da lei de reciprocidade, uma lei aprovada no ano passado, quando o Brasil começou a ser atingido pelos tarifaços, o governo brasileiro pode avaliar ali e implementar medidas para devolver, de certa forma, as retaliações do governo norte-americano, né? Depois das últimas tarifas aplicadas, essas que variam de 12,5% a 37,5% aplicadas ainda em 2026, o governo começou a debater o uso dessa lei de reciprocidade e começou a fazer isso agora. Mas ela não passa a valer de forma imediata, né? O Brasil não aplica uma reciprocidade imediata aos Estados Unidos. O que acontece nesse momento é a abertura de consultas diplomáticas com Washington, parecido com o que o Brasil fez com o embaixador argentino, depois daquela confusão com o Milei atacando o Brasil e o presidente Lula, para discutir a relação. O Brasil vai discutir com Washington o que pode ser feito, vai tentar reduzir ou anular o impacto das tarifas paralelamente a isso, outros trâmites vão ser feitos para o Brasil avaliar se aplica de fato uma reciprocidade ou não. Apesar disso, o governo afirma que o foco brasileiro é no diálogo, né, mas ele preferiu iniciar esse processo de reciprocidade de maneira formal, até para intensificar essas conversas. Mas na prática, agora, com essa lei, com o Brasil entrando, os próximos passos são o seguinte: depois da consulta diplomática, vai abrir um grupo de trabalho na Camex, que é a Câmara, na Camex, é a Câmara de Comércio ali do Brasil, para decidir se aplica as tarifas ou não. Então, nesse comitê é que vai ser decidido se o Brasil vai aplicar ou não algum tipo de sanção aos Estados Unidos, e essas sanções podem ser ou a devolução de tarifas ou até medidas mais extremas, como, por exemplo, o Brasil deixar de repassar royalties relacionados à lei de à propriedade intelectual, que é muito caro aos Estados Unidos, pode afetar principalmente o mercado de audiovisual e de música ali, né? A gente sabe que o Brasil, quando toca algum artista americano, por exemplo, aqui no Brasil, o Brasil repassa esses royalties ali para alguma empresa para que esse artista receba o dinheiro. Essa seria uma medida mais extrema e é improvável até que aconteça, mas só para a gente contextualizar
24: tudo que pode ser feito com essa lei de reciprocidade. Volto com vocês.
0: Tá certo, então, Felício, que aliás está no cartão postal da cidade de Brasília, né? Caso você não conheça, belíssima torre de TV ao fundo, um céu belíssimo em Brasília, e um lugar que dá para você subir e visualizar exatamente o desenho do Concorde, né? Bolado por Oscar Niemeyer e Lúcio Costa, um lugar que vale a pena você visitar. Com relação a essa questão da reciprocidade, aqui no TMC 360, ao longo da programação, a gente vai trazer para você mais explicações. É um processo complicado, ainda dentro do universo da diplomacia, mas como trouxe o Felice, já com a possibilidade de bater de frente, né, em termos aduaneiros, em termos tarifários, com os Estados Unidos.
25: E Flávio Bolsonaro, do PL, escolheu a praia de Copacabana, na zona sul do Rio de Janeiro, como palco para o primeiro comício. Agora a gente vai com Rafael Alves, que vai trazer todos os detalhes. Então, Rafael Alves, já estamos contigo. Muito bom dia para você.
26: Muito bom dia para você, Fernanda, para o Felipe, para todos os nossos ouvintes que acompanham o TMC 360, esse evento que vai acontecer no próximo domingo, na zona sul aqui do Rio de Janeiro, na praia de Copacabana. O senador e candidato à presidência Flávio Bolsonaro vai reunir apoiadores e também aliados nesse evento, que a gente já tem percebido vários eventos da direita acontecendo na praia de Copacabana, mas dessa vez vai ter características um pouco diferentes. Não vão ter aqueles grandes caminhões parados para discurso, como os trielétricos. Dessa vez está prevista uma passeata, ali um corpo a corpo mesmo com os apoiadores e também, claro, com os aliados de Flávio Bolsonaro aqui no Rio de Janeiro. Entre os presentes esperados são o próprio pré-candidato ao governo aqui do Rio de Janeiro, Douglas Ruas, do próprio PL, mesmo partido de Flávio Bolsonaro, e também dois candidatos ao Senado aqui pelo Rio de Janeiro, Carlos Portinho e também Carlos Jordi. Carlos Portinho atualmente senador, Carlos Jordi, deputado federal. Esse evento vai acontecer no próximo domingo, ali no bairro de Copacabana, na zona sul aqui da cidade, também com a presença do candidato a vice na chapa de Flávio Bolsonaro, Alfredo Gaspar, também do PL. Nos últimos anos, a Praia de Copacabana tem se notabilizado por eventos do bolsonarismo, principalmente puxados por Jair Bolsonaro, então tem até um simbolismo Flávio Bolsonaro escolher esse local para abrir essa campanha desse ano à presidência da República. A organização do evento fica sob responsabilidade do próprio PL, que convoca os aliados e apoiadores de Flávio Bolsonaro aqui no Rio de Janeiro. 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
0: Muito bem, são 7:10 e nesse domingo, você sabe, começam oficialmente as campanhas eleitorais de 2026, dia 16 de agosto, portanto, já estava previsto no calendário eleitoral. A gente está falando bastante aqui sobre esse assunto, né? Os principais candidatos à presidência da República, portanto, escolheram neste ano locais que marcaram o início de suas trajetórias políticas ou pessoais, como trouxe agora mesmo o Rafael Alves do Rio de Janeiro falando com relação à família Bolsonaro, já que nós estamos falando mais de Jair, estamos falando de Flávio, né? No estado de São Paulo, no chamado ABC, Lula faz um evento em São Bernardo do Campo e Renan Santos faz um comício no centro da capital. Quem traz mais detalhes sobre esses eventos da capital paulista é o Ricardo Sparvoli, a quem eu dou bom dia. Ricardo.
4: Bom dia, Felipe, Fernanda, para você que acompanha o TMC 360. Pois é, a corrida pela reeleição do presidente Lula vai começar oficialmente em um dos lugares pelos quais o ex-sindicalista, aliás, ficou mais conhecido. O Estádio Municipal 1º de Maio, em São Bernardo do Campo, no ABC Paulista. O centro esportivo foi um dos principais palcos da greve do ABC em 1979. Protestos que reuniram centenas de milhares de pessoas e projetaram Lula como um quadro político nacional na época e até hoje. A movimentação também culminou com a prisão do atual presidente durante a ditadura militar. E ali na região é um reduto muito forte do PT. E nesse domingo, pessoal, é esperado que Lula vá finalmente revelar quem que vai ser o seu herdeiro político a partir

0: Renan disse que a USP formou 13 presidentes e ele será o 14º. O Centro Acadêmico 11 de Agosto e a UNE, a União Nacional dos Estudantes, criticaram a escolha e se posicionaram contra esse evento lá no Largo São Francisco. Também um movimento de juventude, o MBL, que se formou ali em 2013 no âmbito de críticas à ex-presidente Dilma Rousseff, inclusive foi quando o Renan Santos ganhou também notoriedade nacional, o MBL se notabiliza por ir a universidades públicas durante eventos e questionar alguns estudantes sobre seus posicionamentos. A gente sabe, a grande parte dos estudantes de universidades públicas são muito engajadas em pautas da esquerda. As visitas são usadas na produção de conteúdos para as redes sociais e frequentemente acabam em muitas confusões. A gente acompanha nas redes sociais. Enfim, o Partido Missão vai fazer um grande evento lá no Largo São Francisco, Felipe.
1: Obrigada, viu, Ricardo Sparvoli, por todas as suas informações. O repórter que não para está aí, então, no centro de São Paulo. Daqui a pouquinho a gente vai falar mais com ele. Obrigada pelas informações. Zema, por sua vez, do Novo, escolheu o interior de Minas Gerais para abrir a campanha. E o Júnior de Castro está ao vivo em Belo Horizonte para nos dar todos os detalhes. Júnior, estou contigo.
2: Bom dia para você, Fernanda. Bom dia, Felipe. Excelente sexta-feira para todo mundo ligado, sintonizado com a gente aqui na TMC. Corrida eleitoral começa agora oficialmente no dia 16 e o Zema, que é mineiro de Araxá, aposta agora numa região estratégica aqui do estado, norte de Minas. A gente lembra que Minas Gerais é o segundo maior colégio eleitoral do país e, historicamente, costuma ter um peso aí muito importante nas eleições presidenciais. A escolha de Montes Claros também chama atenção, porque o norte de Minas é tradicionalmente tem uma presença muito forte da esquerda, né? Em 2018, por exemplo, Fernando Haddad, do PT, foi o candidato mais votado nessa região. Zema, portanto, tenta conquistar aí um espaço justamente onde a direita enfrenta mais resistência. Segundo a assessoria de imprensa do próprio candidato, ele tem um carinho muito grande pelo norte de Minas e destaca investimentos feitos durante o seu governo aqui, como a construção do contorno de Montes Claros, que é um anel viário para melhorar o trânsito na cidade. A largada em Montes Claros mostra, portanto, que Zema quer começar a corrida presidencial, reforçando a sua identidade mineira e, ao mesmo tempo, buscando ampliar a sua presença eleitoral no interior aqui do estado. A gente vai acompanhar tudo e trazer aqui durante a programação da TMC, TMC nas eleições 2026, a informação que toda escolha merece.
3: Esse é o Júnior de Castro, direto de Minas Gerais. A gente sai de Minas Gerais, volta para o Planalto Central, volta para a capital do país para falar de outro candidato que vai fazer o primeiro ato nesse fim de semana, Ronaldo Caiado, do PSD. E a Lívia Brás vai contar para a gente mais sobre essa história, essa campanha, esse pedaço aí da campanha eleitoral que começa de verdade nesse fim de semana. Diga, Lívia Brás, bom dia.
4: Pontapé inicial, né, Felipe? Exato. Bom dia para você, bom dia para Fernanda. Pois é, Ronaldo Caiado, ele escolheu justamente o entorno do Distrito Federal para dar esse pontapé inicial à campanha à presidência da República no próximo domingo. Primeira parada dele vai ser em Águas Lindas de Goiás, logo pela manhã do dia 16. Logo depois a caravana segue para Santo Antônio do Descoberto, Novo Gama, Valparaíso de Goiás e então Cidade Ocidental, que são cidades que ficam bem próximas aqui à nossa capital, e a agenda encerra na cidade de Lusiânia. Na Cidade Ocidental, a concentração está marcada para o comecinho da tarde na descida do Lago Jacob, que é um ponto bem importante da cidade, que deve reunir, né, todos os apoiadores, as lideranças políticas e também os veículos que vão acompanhar uma caravana que vai rodar aí pelas ruas da cidade. A escolha dessa região, claro, não foi por acaso. Em torno do DF, né, ele reúne vários municípios muito próximos à capital. Brasília tem um peso muito importante nessa disputa eleitoral. E a estratégia de começar por aqui também demonstra que Caiado está querendo justamente mobilizar toda essa base política, mostrar força justamente no local onde ele tem a maior base eleitoral dele, que é a região Centro-Oeste. A agenda dele também vai ser compartilhada com Daniel Vilela, do MDB, que é candidato à reeleição pelo estado de Goiás. E aí a presença desses dois políticos reforça a estratégia de apresentar, já nesse primeiro dia de campanha, né, uma demonstração de unidade

0: também de mobilização desse grupo político do estado de Goiás. 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
1: Obrigada, viu, Lívia, diretamente de Brasília. A gente fazendo então esse nosso giro de repórteres ao vivo e também com as principais informações do Brasil e do mundo. E claro, estamos em cenário eleitoral. Esse é o foco do nosso jornal e o Tribunal Superior Eleitoral regularizou a filiação do senador Flávio Bolsonaro ao Partido Liberal e liberou o registro da candidatura. A decisão corrige uma alteração no sistema que havia vinculado o parlamentar ao Partido Missão e o caso agora será investigado pela Polícia Federal e os detalhes com Murilo Hernandes.
2: O presidente do Tribunal Superior Eleitoral, ministro Nunes Marques, determinou a regularização imediata da filiação de Flávio Bolsonaro ao PL. A medida libera o sistema para o registro da chapa à presidência da República, que precisa ser apresentado até este sábado, dia 15 de agosto. A decisão veio depois que o nome do senador apareceu vinculado ao partido Missão, o que impediu o envio dos documentos dentro do prazo. O ministro também determinou que o caso seja encaminhado à Polícia Federal e à Procuradoria-Geral Eleitoral para investigar o uso das credenciais que provocou a alteração no cadastro. Flávio Bolsonaro afirmou que a mudança foi uma ação intencional para prejudicar a sua candidatura.
3: Vocês viram aí que fraudaram a minha filiação partidária. O sistema vai tentar de tudo para me parar, mas não vai conseguir não, porque Deus está no comando. E a gente junto vai resgatar o nosso Brasil.
2: O dirigente do Missão, Renan Santos, negou qualquer acusação e disse que o próprio partido tentou cancelar a inclusão do senador no sistema no início do mês.
4: Mostra que alguém, passando pelo Flávio Bolsonaro, foi lá, cadastrou ele no nosso sistema, tentou fazer a filiação. Flávio Bolsonaro não fez nada e muita gente, e essa é a real, começa a comentar se Flávio Bolsonaro está utilizando dessa manobra que alguém fez, nem está falando que foi ele ou não, para postergar o registro da sua candidatura. Será que ele vai tentar manter a candidatura? Da nossa parte, não tem nenhuma brincadeira. Vamos contribuir para descobrir quem foi o malandro que fez isso. E também não queremos uma figura como Flávio Bolsonaro sequer perto, constando como membro do nosso partido.
2: Com a filiação regularizada, a candidatura de Flávio Bolsonaro está liberada para o registro. Já a disputa sobre como ocorreu a alteração no sistema será investigada pela Polícia Federal. 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
5: Tá certo, então a gente está seguindo aqui, acompanhando eu, a Fernanda Câmara e você, trazendo para você as informações das articulações, da preparação das campanhas em todas as praças que unem a rede Transamérica TMC e praticamente, né, vamos falar sério aqui, em todo o país. As articulações, a campanha oficial que começa neste domingo, dia 16 de agosto, e tudo que vai acontecer. Quem está aqui, Fernanda Câmara, ao nosso lado, ao seu lado esquerdo, ao meu lado direito, é o nosso analista, que você conhece tão bem, do Start TMC, e a gente meio que pegou emprestado ele e acabou ficando com ele, né, pro 360 também, que é o Bruno Rizzi. Rizzi, bom dia, seja bem-vindo, tudo bem?
6: Tudo bem, Felipe, bom dia, Fernanda.
1: Bom dia, Rizzi. O Rizzi está na programação da TMC, pronto, assim ninguém fica com ciúme. Ele está no Start, no TMC 360, no Paulista TMC. Então, baseado no que o Murilo Hernandes trouxe pra gente, né, de Flávio Bolsonaro, politicamente, o que que essa decisão do TSE, Rizzi, representa para Flávio Bolsonaro e para a estratégia do PL na disputa presidencial? E eu também já vou emendar com outra pergunta, se o fato agora, né, desse caso ser investigado pela Polícia Federal pode gerar algum impacto na campanha de Flávio ou, neste momento, a tendência é que o episódio tenha pouco peso eleitoral.
6: Pouco peso eleitoral, Fernanda, nosso ouvinte, essa questão ela teve um peso ali também muito baseado em redes sociais, que foi trending topic ontem do antigo Twitter, né, o X, mas o TSE agiu ali de maneira, não vou dizer imediata, mas ao longo do dia entendeu o que estava acontecendo e logo resolveu o Flávio no PL, registrou a candidatura e lançou seu plano de governo, então sem impacto nenhum, mas impacto de narrativas ali que vão ser mantidas ali ao longo do período ou não. Esse fato também pode cair num esquecimento e ter sido algo pontual. Até vale salientar aqui que o TSE, ele suspendeu ontem mesmo o sistema de filiação para disputa das eleições. Só estou trazendo esse ponto porque não foi o sistema de registro de candidaturas que foi suspenso. Vale a gente diferenciar, porque esse registro de filiação para disputar é algo que já está travado e já ninguém consegue acessar desde abril, né? Então, assim, 6 meses antes das eleições, esse sistema trava. Então, não tem nada a ver com o registro das candidaturas que segue normalmente. Tanto é que o próprio Flávio Bolsonaro registrou seu plano de governo, inclusive, ontem, oficialmente, com um extenso plano de governo que é motivo para muita conversa ainda e tem muita coisa para analisar ali. Até hoje no Start eu trouxe até algumas semelhanças com o plano de governo do presidente Lula, pasmem. Né? Então, muita coisa interessante aí para a gente discutir em cima disso. Mas voltando aqui ao TSE, situação resolvida no âmbito eleitoral, agora no âmbito jurídico vai descobrir o que aconteceu. O próprio Renan Santos veio às redes, comentou que também foi alvo de uma fraude, uma possível fraude, porque o Missão não teve nenhum tipo de intenção ou de interesse de acontecer isso. Disse que foi feito um registro num log através de Flávio Bolsonaro, com as credenciais de Flávio Bolsonaro, que inclusive acessou o app de militância do Missão após fazer o registro. Então isso vai dar ainda pano para manga, mas respondendo Fernanda de maneira mais objetiva, impacto zero a nível eleitoral. Pode virar narrativa, mas não deve embalar em nada, até porque a situação foi rapidamente contornada.
5: Agora, Rizzi, eu tenho uma pergunta para fazer. Eu sei que você esteve aqui em São Paulo ontem à noite, aliás, está aqui em São Paulo agora. Você foi para algum compromisso, foi para alguma balada, alguma reunião? Porque eu fiquei sabendo de um encontro aí que teve, eu vou te falar, viu? Por falar em narrativa, teve repercussão, a baita de uma repercussão, e vai ter mais ainda, né?
6: Te garanto que eu não tava lá, viu,
5: né?
6: Felipe?
5: Então, mas a história é a seguinte, né? Gilberto Kassab, em reunião com empresários, com pessoas relevantes aqui da sociedade de São Paulo, fez comentários sobre a chance de Flávio Bolsonaro ganhar a eleição. Considerou a chance de eleição de Flávio Bolsonaro ser eleito zero. Falou sobre a candidatura do PSD, a candidatura de Ronaldo Caiado, que vai crescer muito, né, por causa especialmente da questão do tempo de TV, porque daqui a pouquinho começa também a campanha eleitoral em rádio e TV. Mas e aí, por uma sexta, por uma quinta-feira, mas para repercussão numa sexta-feira, eu vou te falar, viu? Sextou, essa é pesada, hein?
6: sextou com peso, né? Essa é pesada. Agora, vamos lá. É interessante, né? Traz surpresa? Nem tanto, viu? Em se tratando de Kassab, que a gente sabe aí que é um dos maiores articuladores, se não o maior articulador político no Brasil hoje, a estratégia dele faz todo sentido pensando na questão eleitoral e política. Por que eleitoral e política? Primeiramente, falando da questão eleitoral, o Kassab entende, Kassab lembrando, presidente do PSD e vice na chapa com Caiado. Eles entendem que o maior adversário para eles no primeiro turno não é o presidente Lula, não é essa briga contra a esquerda, é Flávio Bolsonaro. Eles precisam atacar Flávio Bolsonaro, tal qual os outros candidatos, para conseguir chegar a um segundo turno. Numa eleição polarizada, a gente tem o único candidato basicamente de esquerda competitivo, o presidente Lula, os outros de direita vão brigar entre eles para conseguir alcançar esse posto de anti-Lula para um segundo turno. Então, a estratégia eleitoral de Kassab passa por isso. Então, o ataque se justifica através disso. E na questão política, tem outro ponto, que é o quê? Já está pensando lá para frente. Caso Lula seja reeleito, ele vê com certo favoritismo, vai usar isso para negociar lá na frente, tal qual ocorreu nesse governo. É o famoso um pé em cada canoa.
5: Lembrando que Gilberto Kassab foi importantíssimo na articulação da construção da chapa Lula-Alckmin em 2022. Foi um apoio importante, trouxe parte do centro para esse lado da campanha, que foi acirradíssima, a gente se lembra disso, você que está nos acompanhando se lembra. E para terminar aqui, aspas citadas pelo portal G1 de Gilberto Kassab no evento de ontem, para você tirar suas próprias conclusões. Abre aspas. Na hora em que o jogo começar, em que o PT mostrar quem é o Flávio, as pessoas no entorno dele, ele vai desabar, fecha aspas, ponto final. Rizzi, obrigado pela visita aqui, a Joana adora falar isso, então eu vou falar para você hoje às 7 horas e 27 minutos. Bom fim de semana para você.
6: Bom fim de semana, às 7 horas e 27 minutos, sextou.
5: Sextou.
1: Obrigada, Rizzi. Agora, então, 7 horas e 27 minutos, a gente continua aqui com as nossas informações. E eu sempre falo para você participar, né, no 11972211001 e também no @TMCNewsBR. Pois bem, temos enquete. A campanha eleitoral começa oficialmente no domingo. Aí a gente te pergunta: você pretende acompanhar, não se interessa ou vai esperar um pouco? A gente espera a sua participação, hein? Não deixe de responder.
5: E daqui a pouco no TMC 360 nós vamos retomar a discussão de um assunto que pegou nessa semana, que é a questão da violação do sigilo da fonte, da imprensa, dos jornalistas, dos repórteres. Nós vamos falar sobre a decisão do ministro Alexandre de Moraes do STF, que afirmou que há indícios de que um jornalista e um advogado atuaram para perseguir o também ministro do STF, Flávio Dino. Daqui a pouco, agora, 7 horas e 29 minutos.
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2: Sete horas 32 minutos, de volta com as informações do Rio de Janeiro aqui em 101.3. Para falar de um caso daqueles que é bem suco de Rio de Janeiro, aconteceu no bairro do Pilar, na rua 5 de Julho, para ser mais específico, em Duque de Caxias, na Baixada Fluminense. Um homem foi preso e com ele apreendido um revólver calibre 38 após uma tentativa de roubo. Só que os episódios que antecederam essa prisão dariam um seriado, né? É, a gente diz que é algo tragicômico, até porque, enfim, retrata bem o Rio de Janeiro, a questão de violência. Esse homem, ele foi tentar assaltar pessoas ali que estavam passando pela rua 38 de Julho. Ele estava numa moto. Ao desembarcar dessa moto, já apontando a arma para as vítimas, uma outra pessoa foi mais sagaz, tirou a chave da moto e escondeu em uma das lojas ali da rua. E aí, o criminoso, quando tentou fugir, percebeu que não tinha como, porque a moto estava sem chave, tentou correr, e aí, numa dessas tentativas de fuga, ele acabou tentando assaltar um policial militar que passava pelo local. Esse policial militar estava de folga, reagiu à tentativa de assalto e efetuou disparos contra um desses envolvidos, né, nesse crime, um desses bandidos. O suspeito foi atingido e socorrido para o Hospital Estadual Adão Pereira, Hospital Municipal, na verdade, Adão Pereira Nunes. Com ele, os policiais localizaram um revólver com a numeração raspada e agora esse criminoso está internado sob custódia. A ocorrência e o material apreendido foram encaminhados para a delegacia de Campos Elíseos, onde o caso, né, foi registrado, e as circunstâncias da ocorrência estão sendo apuradas. Esse caso aconteceu na noite de quarta-feira, dia 12 de agosto. Já já as imagens também desse caso inacreditável vão estar nas nossas redes sociais, no nosso Instagram, o @TMC Rio de Janeiro.

0: 7:35. A gente segue atualizando o noticiário do Rio de Janeiro aqui em 101.3. Olha, a Polícia Civil está realizando mais uma operação na manhã de hoje. Operação, né, que mira a região da Pavuna, na zona norte da capital fluminense, contra criminosos, né, que extorquiam moradores de condomínios ali naquela região. A operação está ainda em andamento, tentando cumprir mandados de busca e apreensão para arrecadar materiais que possam ajudar nas investigações. 7:36.
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2: Agora, 7:36. 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Ah, Lelupe, muito bom dia pra você, meu querido. Tudo bem?
3: Bom dia, Felipe Bueno. Tudo jóia. Um beijão pra você também. Saudade. É isso. Eu não vou brincar que a Joana meteu um atestado, porque eu sei que ela tem uma entrevista importante.
2: Olha aí, olha aí. Olha aí você, Alelupe, corneteiro pra caramba, corneteiro. Logo cedo, né?
3: Olha lá.
2: Aquilo que você costuma ganhar toda sexta-feira, você não vai ganhar de mim, não. Fica tranquilo.
3: Não, eu sei que não, já sabia. Ó, mas vamos falar de empreendedorismo.
2: Vamos falar de coisa séria. Ó,
3: vamos lá.
2: Me diga se eu tô errado, mas o Brasil tá batendo recorde de empresas abertas. Segundo dados do governo federal, hein? Não é do Felipe Bueno, do governo federal. Estamos falando de mais de 25 milhões de empresas ativas só no mês de junho, agora, né? Agora há pouco. Mais de 450 mil empresas abertas. É isso mesmo, Lupe?
3: É isso mesmo, Felipe. E porque tem cada vez mais gente buscando o caminho do empreendedorismo, né? E segundo o Sebrae, nos primeiros 4 meses do ano, 97% dos novos CNPJs registrados foram de pequenos negócios. Ao mesmo tempo em que as pessoas estão buscando a realização dos seus negócios, essa jornada é sempre recheada de desafios, né, Felipe? Uma boa parte desses empreendedores tem que lidar sozinho com todas as necessidades de uma empresa. E aí é jogo difícil, né?
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2: Sensacional, ótima notícia pra gente fechar a semana. Então tá bom, Alelupe, eu estou bonzinho hoje. Bom fim de semana pra você, meu querido. Um beijo, hein?
3: Bom fim de semana pra você também, meu amigo. Sei que você tem uma jornada grande ainda pela frente, mas vai chegar, o fim do dia vai chegar.
2: Vai, até segunda-feira, Lupe. Beijo, valeu.
3: Tchau.
2: São 7:40. Bom, e hoje, como nós prometemos, às 7 horas em ponto aqui no TMC 360, né? Eu, Felipe Bueno, tô aqui, a Fernanda Câmara tá aqui comigo, e eu falei assim, não, mas calma que a Joana Trepton também está aqui, ela não deu cano na sexta-feira, não. Ela tá no local onde vai acontecer uma entrevista exclusiva da TMC com o decano do Supremo Tribunal Federal, o ministro Gilmar Mendes. Não é isso, Joana?
4: Felipe, a gente acabou de chegar aqui, não tô aí com você no estúdio hoje, mas por um ótimo motivo, então a gente tem essa entrevista exclusiva hoje com o decano do Supremo Tribunal Federal, ministro Gilmar Mendes. Já tô preparando tudinho, a qualquer momento a gente te aciona para começar essa entrevista. A gente vai passar por assuntos diversos, importantes, neste ano de eleição. Importante a gente conversar com o ministro do Supremo Tribunal Federal sobre isso, sobre inteligência artificial, sobre polarização, assuntos importantes da relatoria dele no Supremo Tribunal Federal e, claro, também outros que estão sendo muito debatidos no STF e fora do STF. Assim que tiver tudo pronto aqui, eu te aciono e a gente começa essa entrevista exclusiva com o decano do STF, ministro Gilmar Mendes. Até já já.
2: Até já já. E eu, se fosse você, não perderia. 7h41 agora.
5: E eu também não perderia esse assunto aqui que o Guilherme Ravache vai trazer pra gente. Os mercados operam com instabilidade nesta sexta-feira. Investidores mantêm cautela no aguardo de dados dos Estados Unidos para projetar rumos dos juros, enquanto Europa registra sinais mistos e mercados asiáticos fecham em alta. Vamos com ele, então. Guilherme Ravache, nosso colunista de tecnologia e negócios, já está aqui com a gente. Muito bom dia para você, Guilherme.
6: Bom dia, bom dia. Pois é, olha, hoje o mercado está andando meio de lado, ninguém tem muita certeza de para onde está caminhando o mundo, né? Eu diria assim, porque o Scott Bessent, né, secretário do Tesouro americano, disse que os Estados Unidos, né, vão causar um isolamento econômico sem precedentes para o Irã e vai ser um golpe duplo, porque eles vão manter os portos, né, iranianos fechados, ou seja, navios não vão poder entrar ou sair do Irã. E aí isso gera uma instabilidade global, uma insegurança em torno, né, do petróleo, não só que passa pelo Estreito de Hormuz, mas pelo Mar Vermelho, porque tem os Houthis, que são aliados do Irã, que influenciam ali. Tem potenciais ataques, né, no Egito, comprometendo aí o canal de Suez. Então ali tem muita briga geopolítica no Oriente Médio, isso gera tensão e não é bom para as bolsas, mas nesse momento parece ser a única saída para o Trump, que está com pouco armamento, assim, está faltando míssil de longo alcance, está faltando míssil Patriot, mísseis de defesa para os aliados regionais. Mas na agenda...
2: um pouquinho para falar dessa repercussão dos mercados financeiros. Daqui a pouquinho a gente troca uma ideia com ele para complementar esse overview que ele sempre faz, né, dos mercados financeiros, além de outros assuntos. Bolsas fora do país, aqui no Hemisfério Norte, já estão... Hemisfério Norte, eu ia falar mais para leste, já estão em operação, né? Daqui a pouquinho a gente traz aqui essas informações e a repercussão do Guilherme Ravache. 7h43 agora, Fernanda.
5: Inclusive, Felipe Bueno, e para você que acompanha o TMC 360, a gente fala sobre todos os assuntos, e é claro que a gente está em cenário, em ano eleitoral, e a gente tem uma enquete que diz o seguinte: o local de início da campanha de um candidato influencia a sua confiança nele? E aí a gente tem as alternativas: sim, mostra conexão com trajetória; não, o que importa são as propostas; e apenas quero ver debates. E como a gente sempre fala, para você participar aqui no 11 972 21 1001 e também no arroba TMC NewsBR. Pois bem, temos aqui algumas respostas diferentes e a gente, claro, que vai falar então aqui no ar para você que está participando do TMC 360. A Maria Eduarda Santos, do Recife, diz que ela acha que começar a campanha em um lugar que tem relação com a história do candidato mostra conexão com a trajetória dele, mas claro que isso precisa vir acompanhado de propostas. Essa então é a opinião da Maria Eduarda Santos, do Recife. Muito obrigada pela sua participação. E a gente tem também aqui o Carlos Henrique Oliveira, de Curitiba. Ele diz que não influencia muito para ele, não. Para ele, o lugar escolhido para começar a campanha é simbólico e, na hora de decidir, ele quer saber o que o candidato pretende fazer e se as propostas são viáveis. E a nossa participação também aqui da Ana Paula Ferreira, de Belo Horizonte. Ela diz: eu prefiro ver os debates. É ali que dá para comparar os candidatos, ouvir as propostas e perceber quem realmente está preparado para governar. Continue participando, então, com a gente, tanto no WhatsApp quanto nas redes sociais, no arroba TMC News BR.
2: Bom, vamos dar um destaque para o noticiário internacional. Aqui as operações de resgate na Colômbia entram em uma fase mais difícil após o terremoto de magnitude 7.4 que atingiu o país na segunda-feira. Com as primeiras 72 horas consideradas decisivas, as equipes passam a concentrar esforços, o quê? Na retirada dos escombros, enquanto famílias continuam à espera de informações sobre parentes desaparecidos, né? Segundo dados do governo, 281 pessoas morreram. Essas são confirmações oficiais, né? Quase 4 mil ficaram feridas e 379 continuam desaparecidas. Esse terremoto destruiu. A gente trouxe imagens aqui, informações ao longo dessa semana, né? Prédios, casas, escolas, hospitais, principalmente na região oeste, onde estão importantes áreas produtoras de café. Em Cali, por exemplo, equipes ainda procuram 15 desaparecidos só, apenas em um complexo residencial. Cidades menores enfrentam dificuldades de acesso, falta de serviços básicos, enquanto grupos armados bloqueiam algumas áreas de Buenaventura, pertinho, né? Do epicentro desse terremoto. Mais de 150 réplicas foram registradas desde a segunda-feira. O governo estima que mais de 12.500 casas tenham sido destruídas. O presidente, recém-empossado, inclusive, né, Abelardo de Las Prieias, anunciou uma emergência econômica e um fundo para reconstrução. 7h46 agora.
5: Nós vamos com o Ravache. Agora, Ravache não foge, não. O sinal caiu, mas ele já está a postos aqui de novo. A gente estava falando que os mercados operam com instabilidade nessa sexta-feira. Os Estados Unidos aguardam dados. Na Europa, existem sinais aí mistos e mercados asiáticos fecham em alta. Então, agora a sua análise, por gentileza.
6: Pois é, Fernanda, o mercado é meio instável hoje, né? Ou pelo menos o sinal. O que que acontece? Retomando aqui, né? O Scott Peston, secretário do Tesouro americano, afirmou, né, que os Estados Unidos vão aumentar a pressão em cima do Irã. Isso, obviamente, gera uma tensão política em torno ali do Oriente Médio como um todo, porque essa batalha, né, essa guerra entre Estados Unidos e Irã afeta não só o Estreito de Hormuz, mas o Mar Vermelho, Canal de Suez, todas as saídas do petróleo. Então tende a aumentar o preço do petróleo, que não está aumentando muito, porque o mundo, vendo a guerra ali, falou, não vai ter petróleo barato, então não vão investir em tecnologias, fábricas, demandas de mais petróleo. Consequência, tem caído a demanda no petróleo do mundo. Ainda assim, tem uma pressão inflacionária, né? No petróleo lá nos Estados Unidos, sem falar nessa questão da guerra, que é muito cara. E uma consequência dessa guerra é que os títulos do Tesouro americano estão pagando juros cada vez mais altos, né? Em relação aí aos últimos anos. Ontem foi feita uma emissão de títulos de dívida dos Estados Unidos, né? Os famosos títulos do Tesouro, mas Tesouro americano, e desde 2001, ou seja, há 25 anos, o título não saía com um juro tão alto. Isso mostra o quê? O investidor tem desconfiança em relação à economia americana no futuro. Título de 30 anos, mais caro. Título de 10 anos, também está mais caro. Isso faz com que a dívida americana fique mais cara de ser financiada, né? É uma realidade muito semelhante à do Brasil, onde o juro faz com que a dívida também aqui fique muito caro. E é o mesmo caso. Lá tem uma preocupação com a degradação das contas públicas, né? Tem guerra, outros fatores, como o crescimento de gastos internos no país. No Brasil, mesma coisa. E aqui também a gente não vê uma perspectiva de um plano para diminuir essa dívida. Índice Cospi da Coreia do Sul subiu bem. Subiu bem porque Samsung e SK Hynix puxaram muito o índice. Só essa semana, cada uma delas subiu mais de 15%. Então o índice fechou uma semana com 11%. Cospi é importante da Coreia do Sul porque é o termômetro dessa aposta gigantesca em inteligência artificial. E o Bovespa...
5: Tá instável mesmo, né?
2: Realmente, não só os mercados financeiros estão instáveis nesta sexta-feira. Daqui a pouco a gente conversa com o Ravache, daqui a pouco ele entra para trazer outros assuntos aqui para a gente. São 7h49. Bom, vamos para Brasília, né? Falar sobre... Bom, eu vou chamar o Igor Damasceno aqui, porque, Igor, a gente já falou de algumas pombas da paz que estão sobrevoando Brasília nessa semana, né? E teve mais uma, né, que sobrevoou o Senado e o Planalto, né? Então estamos falando de um momento de paz entre Lula e Davi Alcolumbre, depois de toda aquela briga que vem ainda do ano passado, né? Todo aquele desgosto dos dois lados, aquela marra. E aí, dá pra gente acreditar, Igor? Bom dia pra você.
7: Ei, Felipe, bom dia a você, também a Joana, bom dia a todos que nos acompanham. Olha, na política tudo é possível, inclusive atuais inimigos se reaproximarem e se chamarem de amigos novamente. Estou falando do presidente Lula e também do presidente do Congresso e do Senado, Davi Alcolumbre. Os dois iriam se encontrar ontem à noite, uma reunião a portas fechadas no Palácio da Alvorada, mas essa reunião teve de ser adiada porque o Brasil aplicou a lei da reciprocidade, começou o processo de lei da reciprocidade contra os Estados Unidos. Aí Lula teve que fazer uma reunião de última hora com Mauro Vieira, das Relações Exteriores, e Durigan, da Fazenda. Então, esse encontro entre Lula e Alcolumbre vai ter que ficar para depois. Mas ela mostra, essa situação mostra que os dois estão dispostos a se reaproximarem. Só que o que marca essa reaproximação é a troca de favores, o interesse que está no meio dessa reaproximação. Vamos falar primeiro de Alcolumbre. Presidente do Senado, tem um mandato até o ano que vem, mandato de presidente do Senado, de senador, vai até 2031. Mas no ano que vem haverá uma eleição interna ali na Casa Alta para definir quem vai ser o novo presidente do Senado. E Davi Alcolumbre até então era favorito absoluto nessa eleição interna. O problema está com o nome de Tereza Cristina. Ela começa a manifestar interesse em também querer ser presidente do Senado, ali já com aquela história de ser a primeira mulher a presidir a Casa Alta, e ela dispõe da simpatia de boa parte dos senadores. Então, Davi Alcolumbre fez um aceno ao presidente Lula. O que vai causar essa reaproximação? Alcolumbre vai tentar firmar um acordo com o presidente. Olha, você usa a sua base aliada no Senado para me apoiar na eleição do ano que vem, e eu, em contrapartida, te ofereço a articulação para que as suas pautas prioritárias sejam, então, aprovadas. Presidente Lula quer aprovar o fim da escala 6x1, quer aprovar ainda o nome de Jorge Messias, advogado-geral da União, para a vaga no Supremo Tribunal Federal, que está aberta e que Alcolumbre articulou lá atrás, contrário. Então, existe um interesse mútuo entre os dois e estão dispostos a se reaproximarem em prol desses interesses. Lula quer as suas pautas prioritárias e Jorge Messias aprovados. Alcolumbre quer apoio. E os dois, então, vão fazer esse acordo para causar a reaproximação. Claro que isso é conversa de bastidor. No oficial, no ON, eles vão dizer que deixaram os conflitos de lado pelo bem maior, pelo nosso Brasil. É assim que a política toca. Mas o fato é que os dois estão começando a se reaproximar por causa de interesses mútuos. O primeiro encontro, depois de 4 meses de troca de farpas entre Lula e Alcolumbre, aconteceu na casa do ministro Alexandre de Moraes. Um ministro do Supremo abriu a porta da casa dele para reaproximar. Volto a dizer, reaproximação de presidentes de poderes é um papel dos políticos. Os ministros do STF guardam a Constituição. Se tem ministro no meio dessa reaproximação, isso mostra desfuncionalidade do Supremo Tribunal Federal. Voltamos ao estúdio.
2: Ah, Igor Damasceno, demorou tanto tempo para acabar dessa forma, né? A gente volta a se falar assim que você tiver alguma novidade. Um abraço para você, bom trabalho para todo o nosso time da capital do país.
5: E agora, às 7h54, o ministro Alexandre de Moraes, do Supremo Tribunal Federal, afirmou que há indícios de que um jornalista e um advogado atuaram para perseguir o ministro Flávio Dino e disse que o sigilo da fonte não pode ser instrumento de impunidade criminal. Nós vamos ouvir agora um trecho da fala de Alexandre de Moraes.
8: Sigilo de fonte, que é uma garantia constitucional consagrada por essa Suprema Corte, mas que nunca se confundiu e nunca e jamais se confundirá com o escudo protetivo para a prática de atividades ilícitas. Sigilo da fonte, que é uma garantia essencial para a defesa da democracia e não um instrumento oculto para associações criminosas praticarem impunemente diversas infrações penais. A imprensa é séria no Brasil, jornalistas têm boa fé e sabem disso. Sabem que uma coisa é o sigilo de fonte, outra coisa é a prática criminosa contra, seja autoridades ou pessoas da sociedade. Não confundamos jornalistas investigativos com jornalistas investigados pelas práticas criminosas.
2: É, o assunto está rendendo bastante, né? O presidente do Supremo Tribunal Federal, hoje presidente do Supremo Tribunal Federal, o ministro Edson Fachin, também saiu em defesa da liberdade de imprensa e do direito constitucional ao sigilo da fonte jornalística. Fachin, por meio de uma nota, manifestou solidariedade a Flávio Dino e afirmou que ameaças a magistrados devem ser apuradas com rigor, mas enfatizou que investigações não podem atingir o exercício legítimo do jornalismo. Portanto, os ministros do STF desenvolvendo uma linha clara entre uma coisa e outra, como colocou aqui o ministro Alexandre de Moraes, você acompanha. O presidente do STF, Edson Fachin, indicou que levará a discussão sobre o caso ao plenário do STF. Associações de imprensa manifestaram preocupação com esse caso específico, né, de violação do sigilo profissional. 7h56 agora.
5: A Ucrânia propôs à Rússia uma suspensão dos ataques contra alvos civis no Mar Negro diante do aumento da violência contra embarcações e portos e dos temores sobre o abastecimento global de alimentos. De acordo com uma fonte ouvida pela Reuters, a proposta foi enviada por Kiev por meio de um terceiro país e a Ucrânia aguarda uma resposta de Moscou. Os dois países são importantes produtores e exportadores agrícolas e acusam mutuamente de intensificar os ataques a navios. A situação já afeta as exportações. Armadores suspenderam escalas em portos da região de Odessa após ataques russos, enquanto a Rússia interrompeu operações em 3 terminais de Novorodisk após um ataque ucraniano. Moscou afirmou que não recebeu uma proposta formal de trégua. As exportações de grãos ucranianos caíram 76% em agosto, na comparação com o mesmo período do ano passado, e o setor agrícola alerta para impactos graves na economia ucraniana caso a interrupção persista. Agora, 7h58.
2: E tem outro destaque internacional que tem tudo a ver com o Brasil, que é a OEA, a Organização dos Estados Americanos, anunciando que vai enviar uma missão para observar as eleições brasileiras de outubro. Os observadores devem acompanhar o primeiro turno no dia 4 e o eventual segundo turno em 25 de outubro de 2026. Estamos falando das eleições presidenciais, né? Vai ser a quinta missão da organização no Brasil desde o ano de 2018, e o grupo será chefiado por José Miguel Insulza, ex-secretário-geral, inclusive, da OEA. Em 2022, a entidade avaliou positivamente os dois turnos das eleições brasileiras, destacando a atuação do TSE, o Tribunal Superior Eleitoral, a segurança do processo e a eficiência das urnas eletrônicas. A organização também já adotou posição crítica em outros processos eleitorais aqui da nossa região. Em julho de 2024, você vai se lembrar, a OEA afirmou que não reconhecia o resultado anunciado na Venezuela, que declarou Nicolás Maduro vencedor e criou todo um problema geopolítico e diplomático em toda a América Latina, inclusive envolvendo o governo brasileiro, né? Segundo a entidade, a OEA, houve indícios, sim, de distorções, ilegalidades e erros nos números divulgados oficialmente, além da ausência de dados suficientes para comprovar o resultado. Por essas e outras razões, Nicolás Maduro não é mais o presidente da Venezuela. Agora, 7h59.
5: E você continua aqui com a gente, por gentileza. A gente tem muito assunto do Brasil, do mundo. Temos entrevistas ao vivo. Daqui a pouquinho tem Joana Treptow aqui também. Então, daqui a pouco, no TMC 360, a gente vai falar sobre os Estados Unidos, que devem ampliar as ações terrestres de combate a narcotraficantes na América Latina, segundo o chefe do Pentágono, Peter Hegseth. Daqui a pouquinho, a gente volta, 8h.
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2: 8:01, você está no TMC 360 com os principais assuntos, com as principais manchetes do Brasil e do mundo, e a gente continua girando aqui os nossos destaques. Deputado do PT aciona o TSE para investigar filiação de Flávio Bolsonaro à omissão. Lindbergh Farias pede que sejam preservados dados digitais e que os registros sejam requisitados pelo tribunal.
3: Supremo Tribunal Federal julga hoje se bancos devem pagar poupadores que tiveram perdas nos planos econômicos entre 1980 e 1990. Mais de 200 mil pessoas ainda aguardam ressarcimentos.
2: Polícia Federal inicia transferência de dados para o ministro André Mendonça. Parte do conteúdo traz mensagens capturadas do celular da lobista Roberta Luxinger, amiga de Fábio Luiz Lula da Silva, o Lulinha.
3: O jogador do Atlético Paranaense é condenado a 13 anos de prisão por estupro. Léo Derick recebeu duas penas de 6 anos e 6 meses por abusos contra a ex-companheira. A decisão é de primeira instância, ainda cabe recurso. Agora, 8:02.
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2: 8:03, bora falar de esporte agora, porque os jogos de ida dos brasileiros nas oitavas de final da Libertadores e da Sul-Americana foram finalizados e a gente tem resultados interessantes. Assunto, então, para Fabiano Fará, que vai contar os detalhes dos jogos de ontem pra gente. Já estamos contigo, Fabiano Fará, contigo.
4: Tudo bom, Fernanda, Felipe, um abraço a todos. Deixa eu começar pelo vexame que o Botafogo passou, né, jogando contra o Cienciano. 6-1, mas 6-1 é um absurdo. Eu não lembro do Botafogo ter perdido de tamanha vantagem ou desvantagem nos últimos 10, 15 anos. Um absurdo o que aconteceu com o Botafogo. Reflexo, talvez, dessa mudança de comando da SAF, né, dos proprietários da SAF do Botafogo, da Sociedade Anônima do Futebol. O Botafogo tem que se reinventar, gente, senão vai ficar pior do que estava antes da SAF, né? Antes de conquistar em 24 o Campeonato Brasileiro, Libertadores da América, de animar o torcedor. O cenário do Corinthians até que foi agradável, né, gente? Porque toda a polêmica do Memphis Depay, os mandos e desmandos dentro do clube, as dívidas, Corinthians foi à Argentina e empatou com o Rosário Central em 0-0. Traz a decisão para a Neoquímica Arena, com grandes chances de avançar na Copa Libertadores da América. O Botafogo foi Sul-Americana, Corinthians Copa Libertadores, e o Santos na Sul-Americana venceu o Macará do Equador de virada por 2-1. E o jogo teve um recorte muito interessante quando se fala em capacidade técnica, qualidade do Neymar, que decidiu o jogo sem driblar, sem marcar gols, apenas com passes, com inteligência, e fez com que o Gabigol chegasse ao 100º gol dele com a camisa do Santos em 245 partidas. Inclusive, Neymar e Gabigol falaram sobre essa marca importante ontem na Vila.
5: Feliz demais. Eu acho que é uma marca histórica, ainda mais no clube do meu coração, clube que eu sempre sonhei jogar. Se minha carreira fosse só isso, já tava ótimo. Então, muito feliz pelo gol e pela vitória.
6: Gabigol, graças a Deus, ele fez o 100º. Estou muito feliz de participar dessa marca, né, histórica que o Gabriel fez, 100 gols pelo Peixe. Eu ter dado assistência pra ele, fico muito feliz.
4: Pelo menos um sorriso, né, uma alegria para os jogadores do Santos, que não recebem direitos de imagem há 2 meses, o terceiro vence dia 20 e ainda não tem previsão do dinheiro cair na conta, viu, rapaziada?
3: Poxa vida, tá feia a coisa. Na Baixada Santista, tá feia a coisa no Rio de Janeiro, lá em General Severiano. Lembra de General Severiano? Eu ia te perguntar uma coisa, Fará, antes da gente terminar aqui. Desculpinha de altitude não cola pra 6-1? 2-0, 1-0 cola, mas 6-1 não cola.
4: Não, 6-1 é um absurdo. Tá, é um recorte totalmente fora da realidade do Botafogo. E você lembrou de General Severiano? Eu já acompanhei alguns treinos recentes, né? de times como Santos, São Paulo, em General Severiano, né, onde jogava o Garrincha pelo Botafogo. Muito bacana, mas não cola não, altitude. Tomar de 2, 3 até vai, 6, aí não, né?
3: Tá certo. Bom, nem eu, nem o Fará somos do tempo do Garrincha, só pra deixar claro. Um abraço, Fará, valeu!
4: Valeu, tchau, gente!
3: Bom, são 8:06, mudando aqui do esporte para a geopolítica. O governo brasileiro dá o primeiro passo para responder às novas tarifas impostas pelos Estados Unidos. Então, da diplomacia, a gente sobe um degrauzinho, né, para conversar, digamos, de uma maneira mais pesada, mais firme, quem sabe. E o Itamaraty acionou o princípio da reciprocidade, está solicitando consultas bilaterais com Washington após a sobretaxa a vários produtos nacionais, como aço, alumínio, itens do agro, enfim. Mas, por enquanto, ainda está reinando a cautela. Isso, meu querido Jamil Chad, bom dia para você.
7: Bom dia, Felipe. Bom dia, Fernanda. Bom dia a todos. Bom estar aqui com vocês. Olha, ontem pela noite foi exatamente isso que você citou, Felipe. O governo brasileiro anunciou, então, estava acionando a lei de reciprocidade contra os Estados Unidos. A gente poderia imaginar, então, vamos aplicar tarifas contra produtos americanos, vamos colocar algum tipo de reciprocidade diante das maldades que foram cometidas contra as exportações brasileiras. Não é bem assim. Qual é o cronograma? Em primeiro lugar, quando é acionada essa lei, que é uma lei brasileira que foi criada justamente para o Brasil ter uma arma diante de protecionismos internacionais, quando essa lei, então, é acionada, a primeira etapa é conversar com o outro lado. Então, por isso mesmo, o Brasil comunicou ao governo de Donald Trump que estava acionando a lei de reciprocidade e pediu consultas. Ou seja, o Brasil não chega dizendo, olha, eu vou colocar uma tarifa de 30% sobre o produto X dos Estados Unidos, em retaliação ao que vocês fizeram com a gente. Não. Primeiro, há um pedido, no fundo, de consultas com os Estados Unidos. E aí é importante, Felipe, a gente tentar entender por quê. Afinal de contas, essas consultas já não foram realizadas nos últimos 2 meses? De fato, já não tivemos aquelas audiências em Washington e tantas outras reuniões e contatos? Por que então agora realizar consultas? Porque, no fundo, Felipe, o Brasil, o governo Lula, não quer adotar retaliações. E aí é um jogo de xadrez. Por quê? Em primeiro lugar, retaliações, se você coloca uma retaliação contra um produto estrangeiro, não é que você vai sair beneficiado disso. Se aquela economia, se o Brasil está comprando um produto estrangeiro, Felipe, é porque precisa, é porque tem mercado, é porque é mais barato que o concorrente. Então, não é verdade que a gente aplica uma retaliação e sai ganhando. Muito pelo contrário, tanto que as tarifas americanas estão prejudicando quem? O consumidor americano. Então, em primeiro lugar, em termos econômicos, seria um tiro no pé, uma retaliação por parte do Brasil. Mas tem um segundo aspecto, que é claro, a eleição. E aí é muito delicada essa história. Primeiro, o governo Lula quer e colocou, de fato, a responsabilidade pelo tarifaço contra o Brasil no colo de Flávio Bolsonaro. Essa foi a estratégia. E isso, de fato, vem acontecendo e, de fato, o clã bolsonarista aplaudiu lá atrás as tarifas contra o Brasil. Muito bem, se o Brasil agora vai lá e retalia, qual vai ser a resposta do governo de Donald Trump? Vai aumentar ainda mais as tarifas contra o Brasil, ou seja, vai retrucar. O governo norte-americano já avisou, se o Brasil vier com novas tarifas, com tarifas, eles virão um aumento ainda maior das tarifas, das taxas contra os produtos brasileiros. E aí a responsabilidade vai ser do governo brasileiro. E vai se desmanchar no ar o argumento de tudo isso é culpa de Flávio Bolsonaro. Então, nem em termos políticos e nem em termos econômicos interessa aplicar retaliações contra os Estados Unidos. Essa é, eu diria, o paradoxo dessa situação.
3: Isso, né, Jamil, para terminar rapidamente aqui, mas eu quero ouvi-lo. É por isso que tantas pessoas que analisam a fundo essa questão, e desde lá atrás, né, analisam que poderíamos chegar a esse estágio, e não por coincidência, esse estágio, né, de bang-bang, ele seria no segundo semestre de 2026, né?
7: Exatamente isso. De fato, Felipe, a gente já vinha alertando já há vários meses que esse segundo semestre seria intenso. Quanto tempo vai durar essas consultas? Olha, difícil saber, mas num período eleitoral eu duvido que elas sejam concluídas antes da eleição.
3: Tá certo, Jamil. A gente volta a conversar na segunda-feira. Um abraço para você.
7: Bom fim de semana.
3: Bom fim de semana.
2: Agora 8 horas e 11 minutos. Bom, gente, a TMC faz a partir de hoje uma sequência de entrevistas sobre as grandes questões econômicas e estruturais do Brasil. Nós vamos ouvir representantes de vários setores para falar sobre demandas, perspectivas, projetos e muito mais. Hoje a gente vai falar sobre o crescimento da demanda de infraestrutura para inteligência artificial e data centers, que é destaque em todo o mundo. A expansão dessa tecnologia vai aumentar a necessidade de energia e soluções capazes de atender ao consumo desses centros de processamento. O Brasil não está fora dessa nova demanda e a gente vai saber então como o mercado brasileiro está respondendo a essa nova perspectiva e quais os impactos disso na economia, com a vice-presidente da Siemens Energy na América Latina, Marcela Souza, que já está aqui conosco. Muito bom dia para você. E eu já começo te perguntando, em termos de país para se investir, como o Brasil tem sido visto? É caro, barato, é juridicamente seguro ou inseguro?
8: Primeiramente, bom dia a todos. Um prazer estar aqui com vocês. Agradeço o convite. Eu acredito que o Brasil tem um potencial gigante. Como você bem falou, o projeto de data center é essencial nessa economia digital, nesse avanço de tecnologia, mas é principal. O data center é um projeto de energia, né? Então, para a gente seguir nisso, a gente precisa de todo um arcabouço.

0: 0 a 10, esse não estamos prontos ainda, você colocaria em que patamar aí de... E aproveito e em cima da sua nota, né? O que o governo federal, independentemente de ser o governo atual ou um próximo governo também, qual seria a solução de continuidade para melhorar essa nota que você vai dar?
1: Sem dúvida. Eu diria que é uma nota 7 ainda, mas eu diria que nós, da Siemens Energy, somos uma empresa de tecnologia de energia. E o projeto Data Center, ele envolve várias outras áreas, né, de infraestrutura. Então, eu preciso melhorar o custo da importação do produto em si, para gerenciar o hardware, para gerenciar a data. Eu preciso de uma confiabilidade da rede. Eu preciso trazer essa energia renovável de áreas remotas, como o Nordeste, para os centros consumidores. Eu preciso de incentivo fiscal para tornar isso competitivo, porque hoje, como está, são várias pontas soltas, né? Então, dentro disso, eu gerar esse ambiente favorável de negócio no Brasil. Uhum.
2: Marcelo, agora um acréscimo aqui em meio às questões econômicas, estruturais do Brasil, né, que a gente está falando, e que é importante a gente abordar também, até por você ser uma liderança feminina, o Instituto Esfera defende trocar cota de candidatura por reserva de cadeira para eleger mais mulheres. Só para a gente entrar, então, também, que faz parte da estrutura do Brasil também, né? Então, eu gostaria de saber sua visão sobre isso, por gentileza.
1: Eu acho que a gente precisa fomentar e criar políticas para a gente ter um maior número de mulheres em lideranças, em cargos altos femininos, né? Então, assim, hoje em dia, por si só, as mulheres têm vários... fatores que dificultam o acesso dela, seja família, seja lidar com outros fatores em casa, estruturalmente um problema que existe, e se a gente não fomentar e não der oportunidades, muitas vezes mandatórias, obrigatórias através de cotas, a gente não vai conseguir cumprir esse número onde a gente quer chegar.
0: Muito bem, uma posição muito interessante. Agora, então, voltando aqui para essa questão da sua área específica e da área específica da Siemens Energy, a gente estava falando do Brasil ter uma nota 7, que eu acho que é uma nota bem razoável para a situação atual, otimista, né? Otimista barra realista, né? E as coisas, as medidas, as atitudes que o governo tem de tomar para tornar essa nota 7 uma nota 8. Você acha que, até com base na presença da Siemens aqui no Brasil, que não é de hoje, o Brasil demorou para enxergar essa situação dele no contexto internacional, o Brasil perdeu oportunidades? Eu já aproveito, eu gosto de emendar uma pergunta na outra. Existe um cenário sobre o qual a gente estava falando agora que o Brasil tem que se posicionar. O Brasil está tomando uma pressão tarifária dos Estados Unidos, tem uma importante histórica balança de pagamentos com os Estados Unidos, mas tem que olhar para a Europa, tem que olhar para a China. Qual que é a sua visão sobre multipolaridade? Como é que o Brasil está? Está tímido? Está cauteloso? O que você está achando disso tudo que está acontecendo?
1: Bom, eu acho que primeiro, em relação à sua primeira pergunta, realmente a gente está demorando para reagir. O mercado está com uma demanda muito grande, né? Está crescente a demanda de energia, a demanda de produtos. Então, se a gente não acelerar essa demanda, a gente vai ficar para trás em termos de investimento mundial. A Siemens Energy crê bastante nessa diversificação de portfólio também. A gente não precisa olhar só para um mercado, a gente precisa olhar para todos. E o Brasil tem esse potencial e essa capilaridade de fazer acordos entre várias regiões. Fizemos um acordo com o Mercosul, fizemos um acordo... Então, assim, olhando o mercado americano, que é um mercado consumidor muito grande e que a gente atende também aqui, né? É interessante para todo mundo. Então, eu acredito que essas tarifas é uma questão... complexa, né? Ainda tem bastante volatilidade em relação ao resultado final dela, só que existe um impacto para o empresarial, para o empresariado brasileiro, né? Então isso acaba gerando uma incerteza em relação a futuros investimentos, em relação ao custo final do projeto, que a gente precisa lidar com essa situação, porque não é bom para o Brasil como um todo.
2: Então, falando em gargalos aí de transmissão, por exemplo, o que pode limitar o crescimento da economia e a atração de novos investimentos?
1: Eu acho que são essas questões de política pública, deixar muito claro qual que é o investimento, deixar muito claro que a gente precisa modernizar a rede, precisa, a gente tem uma rede de transmissão muito antiga, a gente tem um potencial enorme com renováveis, então a gente tem essa facilidade que o mundo não tem. Então a gente tem outras discussões de matriz energética no mundo que no Brasil não tem. Então a gente tem renovável, só que para ter renovável e funcionar a transição energética, eu preciso de uma transição forte, de uma transmissão forte. Eu preciso canalizar essas redes remotas para o centro consumidor. Então se eu não tiver uma estrutura confiável,

0: Se eu não tiver uma estrutura moderna, eu não vou atingir esse patamar. E aí eu incluo também a questão do data center, que precisa de confiabilidade de rede. Ele não pode haver uma interrupção no dado. Ele precisa de 100% uma energia estável e confiável. Está aí também onde a Siemens Energy pode ajudar com o portfólio.
1: Já que você falou em ajudar, do ponto de vista agora do setor privado, do empresário, da empresária, da pessoa jurídica, a gente falou muito das tarefas do governo em suas três esferas. É claro que a gente está falando mais do governo federal, embora tenha aí um peso estadual também e até municipal. Do ponto de vista do empresariado, qual é a responsabilidade para também aumentar, vou voltar para a nota 7, né, para também aumentar de 7 para 8 ou de 8 para 9 essa nota geral do Brasil?
0: Nossa participação ativa como sociedade, através das associações de classes, mostrando o nosso pleito, mostrando como é que está o mercado competidor, mostrando também como está a presença de novos entrantes, como os chineses, exemplo, que estão bastante fortes aqui no Brasil. Então, a gente tem essa pressão, a gente tem também outros trabalhos para qualificar mão de obra, porque o Brasil é um país que tem bastante talento nessa área, então a gente tem vários projetos também como a Siemens Energy para capacitar esses talentos. Então eu acho que a gente tem uma missão além do empresariado brasileiro para se unir através de associações e fazer essa pauta no governo acelerar e virar realidade em breve.
1: E aí falamos de modo geral, agora eu quero saber, até para a gente concluir a nossa conversa, o papel da Siemens Energy nisso e mais o papel específico da Siemens e a visão que a Siemens tem desse cenário todo, né? No curto e no médio prazo, como é que vocês enxergam o Brasil daqui a um ano? Eu sei que prever o Brasil não é tarefa para qualquer pessoa, né? Mas daqui um ano, daqui quatro anos, qual que é o horizonte com o qual a Siemens trabalha e qual seria a contribuição?
0: Perfeito. A gente tem uma presença no Brasil de muitos anos, uhum. A gente acredita muito no potencial aqui do Brasil, a gente está estabelecido aqui. Eu acho que a demanda de energia ela é crescente, o plano energético, né, da EPE já está aí para 50 anos, a matriz está clara. A gente tem tecnologia e produto para ajudar o Brasil nessa modernização, nessa renovação das linhas e também de mais geração, seja eólica, que a gente necessita. Então, a gente crê bastante. Então, acho que é um país que a gente está olhando, inclusive, para investimentos, para aumentar nossa presença aqui, para formar talentos para o mundo inteiro. Então, a gente tem uma importância muito grande para a gente em termos geral. Mas, ao mesmo tempo, a gente precisa ajudar o governo a acelerar isso, porque a demanda global é crescente por equipamento, é crescente por energia. Então, a gente vai começar a disputar com outros mercados também superaquecidos.
1: E eu vou fazer mais uma última pergunta. Eu tinha falado que era a minha última pergunta, mas eu vou fazer uma última depois da última, que é uma... Além de ser uma bandeira nossa aqui da TMC, eu imagino que seja uma bandeira de todo o setor produtivo brasileiro, e mesmo de quem não está aqui no mercado brasileiro e enxerga o Brasil como uma terra de algumas oportunidades. Dinheiro aqui ainda é muito caro, né? Taxa de juros, como é que vocês enxergam no médio prazo que vai estar essa a Selic e as condições de financiamento de capital produtivo? Isso é muito importante.
0: Né? Muito importante. Então, isso é a base para a gente atrair investimento. Então, também é algo que a gente tem feito bastante, conversado via as associações, via outras fontes de empresário, para a gente mostrar que com juros altos a gente não traz investimento e a gente não consegue mover para essa transição energética, para a modernização da rede, para trazer mais investimento, para trazer mais data center. Então, uma coisa gera outra. Então, a gente também está atento nessa pauta para fomentar os investimentos aqui e trazer esse capital mais barato.
2: Muito obrigada, então, pela sua entrevista. Nós conversamos com a vice-presidente da Siemens Energy na América Latina, Marcela Souza. Muito obrigada pela sua presença e pela sua disponibilidade.
0: Obrigada a vocês pela oportunidade.
1: Muito obrigado.
2: E o Felipe Bueno falou aqui da bandeira da TMC. Então, vale reforçar, a revolução da inteligência artificial é uma realidade. A gente precisa entender, acompanhar e analisar como tirar o melhor proveito dela. Agora, 8h23. Daqui a pouco, no TMC 360, a gente vai falar sobre o governo federal que iniciou o processo para aplicar a lei de reciprocidade econômica em resposta às tarifas impostas pelos Estados Unidos sobre produtos brasileiros. Não sai daí não, que é rapidinho.
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0: 8:26, de volta com as informações do Rio de Janeiro, aqui em 101.3, trazendo mais informações aqui na nossa programação em 101.3 na TMC, afinal de contas, quem escuta sabe. Olha, policiais da delegacia da Pavuna estão realizando hoje uma operação contra um grupo que realiza extorsões em condomínios na região da própria Pavuna, na zona norte do Rio. Os criminosos obrigavam síndicos a rescindir contratos de segurança e a contratar uma empresa ligada a traficantes do Terceiro Comando Puro, que atua no Complexo da Pedreira, na mesma região. Durante a ação, são cumpridos mandados de busca e apreensão em endereços nos bairros da Pavuna e em Costa Barros, com apoio de equipes do Departamento Geral de Polícia da capital. A investigação, de acordo com a instituição, identificou a atuação de um grupo ligado ao TCP, com influência na comunidade da Quitanda e no Complexo da Pedreira, que passou a ameaçar condomínios na região para explorá-los de maneira econômica. Os integrantes coagiam os síndicos em um complexo residencial a rescindir os contratos que já existiam e aderir a serviços de uma empresa condominial ligada ao grupo. Para impor a mudança, os criminosos ameaçavam permitir a entrada de usuários de drogas nos condomínios e até mesmo determinar a quebra de muros divisórios. Em troca de uma falsa sensação de segurança, os moradores eram obrigados a arcar com taxas mensais. Um dos alvos atuaria como intermediário, responsável por repassar as determinações aos demais integrantes. Outro envolvido seria o único síndico que teria aderido ao contrato imposto pelos criminosos. De acordo com as investigações, após a adesão, ele passou a obter vantagens e a trabalhar de maneira informal para a empresa que é indicada pelo grupo. E o governo do estado promoveu mais 14 exonerações e suspendeu o programa Empoderadas e Integrar. Essa informação acaba de ser publicada no Diário Oficial do Estado. A atual gestão interina que assumiu o governo do Rio na segunda quinzena de março de 2026 informa, né, que o projeto já se encontrava com salários das colaboradoras em atraso. Uma das primeiras ações da atual gestão foi iniciar uma auditoria no contrato do programa Empoderadas referente ao ano de 2025. O resultado do trabalho divulgado ontem apontou uma série de irregularidades, incluindo pagamentos indevidos e o desvio de finalidade. O prejuízo aos cofres públicos é na ordem de R$4 milhões. O programa já está suspenso pela Universidade do Estado do Rio de Janeiro desde a última semana de julho. Cruzamento nominal dos 113 beneficiários com folhas de pagamentos oficiais identificou que 59 pessoas já eram servidores ativos regularmente remunerados pela UERJ nos mesmos meses em que receberam os pagamentos do programa, ou seja, receberam duas vezes pelo mesmo serviço. Prejuízo somente com essa regularidade foi de quase R$1 milhão. Diante dos problemas apontados no relatório da auditoria, o governo do estado vai enviar o material para órgãos como o Ministério Público do Rio, Ministério Público do Trabalho e o Tribunal de Contas do Estado para aprofundar as apurações nas respectivas áreas. 8:30.
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3: Mais assuntos do Brasil e do mundo e participe conosco no 11972211001 e também no arroba TMC News BR. Gente, o governo federal iniciou o processo de aplicação da lei da reciprocidade econômica em resposta às tarifas impostas pelos Estados Unidos sobre produtos brasileiros. E a gente vai entender melhor como essa medida vai ser aplicada e se terá impactos para a economia brasileira com a professora de economia do INSPER, Juliana Inhans. Muito bom dia, obrigada pela disponibilidade. Então a gente já vai começar pelo básico, né? Quando os Estados Unidos aplicam uma... Quando os Estados Unidos aplicam uma tarifa sobre um produto brasileiro, quem efetivamente paga essa conta? É o exportador brasileiro, a empresa americana, o consumidor americano? Só para a gente startar essa conversa, então.
4: Oi, Fernanda, bom dia a você, ao Felipe, a todos que estão com a gente. Quando a economia americana, né, ela colocou essa tarifa, a ideia é que ela encarecesse, claro, aquele produto brasileiro que sai daqui e entra na economia americana, já, né, colocando aqui uma observação que não são todos os produtos, né? A gente passou primeiro lá no meio do ano passado, em julho do ano passado, por uma primeira tentativa de tarifação um tanto mais ampla, depois a economia americana acabou gerando uma lista de exceções, porque percebeu que para eles também existia um custo, a gente já vai falar disso, e aí hoje a gente está falando, então, dessa eventual reciprocidade para essa última vez que a economia americana tentou colocar tarifas, usando ali tanto a história da seção 301, quanto também a ideia de que o Brasil ele não coíbe, né, a entrada de produtos com o trabalho escravo, enfim, né, existem inúmeras justificativas aí ou tentativas para isso, mas indo diretamente à sua pergunta, quem paga essa conta no final do dia é o consumidor americano, porque o produto brasileiro que entra em território americano, se estiver sujeito a essas taxações, vai ter um preço maior, vai ser recolhida uma tarifa lá que, claro, de alguma forma, ou vai para o bolso desse consumidor, se o repasse for feito integralmente. Ele também pode ser, de alguma forma, partilhado com o próprio importador, porque a depender do produto que a gente está falando, a depender da possibilidade de fazer esse repasse, a gente não está falando aí no final do dia que todos os produtos podem ter esse repasse, porque em alguns casos o próprio consumidor ele vai coibir, né, ele não vai aceitar e aí vai deixar de consumir o produto. Então, muitas vezes é o próprio importador que consegue, que acaba pagando uma parte dessa tarifa, e isso, claro, gera uma pressão até para o próprio produtor brasileiro, porque preço chegando lá mais alto, o produto brasileiro tem menor competitividade. Essa redução da competitividade faz com que esse importador americano também tente fazer reduções do preço do produto. Então, antes dele comprar esse produto, ele vai tentar, claro, preços melhores, condições melhores. Então, isso aí, no final das contas, também pode sobrar para o produtor brasileiro. No final das contas, existe, claro, uma partilha dessa tarifa. E isso também é justamente por conta de, direta e indiretamente, existir essa partilha aí dos custos dessa tarifa, que isso também impacta bastante o Brasil, seja diretamente através dessa redução, né, para muitos produtores do preço que eles vão conseguir vender o produto, seja por conta aí da redução da competitividade, dado que o produto brasileiro chega hoje em território americano mais caro e ele compete em uma condição diferente a outros produtos de outros parceiros comerciais e até da própria economia americana.
5: Agora, Juliana, não querendo tomar muito seu tempo, mas vale a pena a gente fazer uma pergunta, porque tem muita gente que suspeita, que até prevê que se a coisa entrar para o nível da reciprocidade mesmo, né, para o balcão mesmo, vai se criar uma bola de neve com os Estados Unidos fazendo a tréplica. E aí eu te pergunto, que plano B, né, a gente tem que pensar, não só como setor produtivo e não só como governo, mas também como consumidores que somos, né? Ou seja, a ponta final geralmente é aquela que mais sofre, né? Você enxerga ou acho que é um exagero isso?
4: Olha, Felipe, eu acho que pode acontecer, sim, essa escalada, né? Porque quando, né, e acho que é importante a gente pontuar que nós demos início ao processo de reciprocidade. Isso não significa que nós já estamos retalhando. Tem um caminho meio longo pela frente, porque agora a Câmara de Comércio vai fazer a análise, 30 dias, pode prorrogar para mais 30, passa para um relatório, enfim, isso aí vai até o final do ano, seguramente, mas a ideia é que esse processo aberta, né, esse primeiro processo administrativo para fazer esse mapeamento, o que vai acontecer é que as relações diplomáticas também ficam abertas, né? Então, oficialmente o Brasil deu ontem um primeiro passo para começar a conversar sobre essa história. Agora, realmente, você tem razão, isso pode escalar. A economia americana já tinha deixado muito claro que numa eventual retaliação brasileira, eles também poderiam retalhar, subir ainda mais as tarifas. Então, existe sim um risco de isso começar a escalar E a gente sabe quem é que paga o custo, né? Realmente o custo vai para produtores, vai para consumidores. Então, assim, o Brasil, de uma forma institucional, tem que tentar negociar e buscar parceiros comerciais novos. Já fizemos, tomamos espaço no ano passado, ao longo do ano passado, vai ser cada vez mais importante buscar novos parceiros. Enquanto consumidores, nós também temos que ficar bastante de olho aí, especialmente porque se essa tarifa for imposta, né, e cada vez mais imposta em cima de produtos que são essenciais para o Brasil, tanto aqueles que a gente vende quanto aqueles que a gente compra da economia americana, isso pode gerar uma pressão inflacionária significativa. Então, de fato, nesse momento a gente tem que torcer muito para as relações diplomáticas darem certo, para que essa tentativa de aumento de poder de barganha que o Brasil fez ontem, começando essa história da reciprocidade, possa dar certo, porque caso contrário pode sobrar uma conta aí que talvez não seja tão pequena quanto muita gente está achando.
5: Professora Juliana Inhas, muito obrigado pela conversa. Tenho certeza que a gente vai conversar mais rapidamente, em breve, né, sobre esse e outros assuntos. Por enquanto, a gente fica na torcida. Ótimo fim de semana para você, professora.
4: Para vocês também, pessoal. Um ótimo dia.
5: 8h38 agora.
3: E o Nubank registra lucro líquido recorde no segundo trimestre e supera pela primeira vez a marca de US$1 bilhão em um único período de 3 meses, uma alta de 49%, bem acima do que o mercado esperava. Guilherme Ravache está de volta, então, para comentar, então, agora mais esse assunto.
6: Pois é, né? O Nubank trouxe números que agradaram muito o mercado financeiro. Hoje de manhã, né, o Nubank tem as ações, né, listadas em Nova York, no pré-market, estava com uma alta acima de 10%, ou seja, os investidores gostaram muito ali do que veio no balanço do Nubank. Além desse lucro recorde, né, vale destacar ainda que teve um return on equity, né, que é uma medida que é muito utilizada para avaliar performance de banco. E aí o return on equity veio de 33%. Para dar uma ideia do tamanho disso, o Itaú, por exemplo, tem um return on equity de pouco mais de 24%. Claro que o Nubank, né, sem ter agência, sem ter presença física, totalmente digital, consegue ter um custo mais otimizado. Mas também agradou o mercado aí, a carteira de crédito, né, tem uma preocupação histórica em torno do dinheiro que o Nubank empresta para os seus clientes, mas esse número parece contido, então isso agradou bastante o mercado e é uma ótima notícia para o investidor no Nubank, obviamente, porque esse lucro também pode ser revertido, né, em mais crescimento na América Latina. Não só América Latina, nos Estados Unidos também o Nubank tem apostado muito, conseguiu licença bancária nos Estados Unidos, virou banco agora de fato aqui no Brasil, tem uma licença bancária que comprou semanas atrás também aqui no Brasil, então tem uma expansão muito forte aí pela América Latina, inclusive Estados Unidos, e a gente vai acompanhar aqui e trazer as novidades à medida que aconteçam. Felipe e Fernanda.
5: Tá certo, então, Guilherme Ravache, que volta ao longo da programação aqui com outros destaques. Valeu, Ravache. São 8h40 e daqui a pouco, no TMC 360, nós vamos voltar a falar sobre o quê? As campanhas eleitorais que, de fato, vão começar neste domingo, daqui a pouco.
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0: 8:43. De volta com as informações do Rio de Janeiro, aqui em 101.3. A gente segue atualizando o nosso noticiário e falar agora de trânsito.
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0: Vamos lá, a gente começa a nossa viagem pela linha vermelha. Motorista que se deslocando para o sentido centro da cidade pela via expressa, está encontrando agora lentidão na altura da região do Galeão. Essa lentidão persiste até a Ilha do Fundão e também chega até a região do Caju. Tem um outro ponto também considerável de lentidão na linha vermelha no sentido centro, para quem ainda está no sentido centro, na altura do Parque das Missões, aquele limite entre Duque de Caxias e a cidade do Rio de Janeiro. No sentido Baixada, não observo lentidão agora para o motorista. Na Avenida Brasil, que seria até uma alternativa para quem segue em direção ao centro, também paciência, tá? Porque tem lentidão que começa na altura do Shopping Via Brasil, na região de Irajá, próximo ao entroncamento com a rodovia Presidente Dutra, chegando também na região de Jardim América. Essa lentidão persiste, chegando em Cordovil, Parada de Lucas e até a região da Penha, onde um outro ponto maior de congestionamento continua. Essa lentidão vai da região passando pela Penha, Olaria, Ramos, Bom Sucesso, São Cristóvão, Vasco da Gama e também Caju, onde a lentidão aí ela para o motorista que está seguindo em direção ao centro do Rio de Janeiro. A gente também destaca o sentido zona oeste da Avenida Brasil neste momento, com lentidão na altura do Shopping Jardim Guadalupe e também na região de Deodoro e próximo também à Vila Militar. Então é uma manhã complicada, um sextou complicado para o motorista no Rio de Janeiro. Na chegada à Baixada Fluminense, quem sai da Avenida Brasil passa, por exemplo, pela Marechal Alencastro, estrada Marechal Alencastro, também vai encontrar alguns pontos de lentidão, tá? No sentido Nilópolis, sentido Baixada Fluminense, né? Para ser mais específico. Essa lentidão o motorista encontra na altura do Parque Anchieta e vai até a região próxima à estação de trem do bairro de Anchieta. A Avenida Nazaré, que seria uma alternativa também com alguns pontos de lentidão, principalmente ali no cruzamento entre as duas vias, tá? A estrada Marechal Alencastro e a Avenida Nazaré tem aquele viaduto que você consegue fazer a ligação entre as duas vias. É ele que apresenta o principal ponto de congestionamento na manhã desta sexta-feira, naquela região, para ser mais específico. Voltando a falar da capital em relação a vias expressas, linha amarela com lentidão nos dois sentidos da via, na altura de Bom Sucesso e também na altura de Higienópolis, próximo às saídas 8 e 7. Quem segue em direção ao Fundão também vai encontrar lentidão na altura de Del Castilho, ali cruzando aquela região da estrada Ademar Bibiano, do Rio Faria Timbó e também da região do Shopping Nova América, tá? 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
0: 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Luísa Rodrigues com informação ao vivo. Fala, Luísa, bom dia.
2: Bom dia, Gustavo. Operação da PF na manhã desta sexta-feira. Dois mandados de busca e apreensão são cumpridos pela Polícia Federal no Rio de Janeiro e em Armação dos Búzios durante aí uma operação contra fraudes em benefícios previdenciários. Gustavo.
0: Valeu, Luísa.
3: 8:47, TMC 360 no ar, e o recente episódio em que o STF pediu a quebra do sigilo da fonte jornalística não está sendo bem vista e, para muitos, abre precedentes, uma possível censura para o filósofo e escritor Luiz Felipe Pondé. O episódio ultrapassa a polarização política ao atingir diretamente o trabalho da imprensa. Vamos então com o Luiz Pondé na coluna Sem Dó de hoje.
4: Essa história que envolve o Flávio Dino, o Alexandre de Moraes, ministro do STF, e o jornalista no Marião, sua fonte, a decisão de quebrar o anonimato da fonte do jornalista, então, do Marião, que teria apontado um uso um tanto indevido de veículos oficiais por parte do Flávio Dino. Ou seja, esse procedimento do Alexandre de Moraes revela uma tendência que vem acontecendo nos últimos tempos com o STF, né, com o Judiciário, que é um lento resvalar para uma posição de poder absoluto, né? Não se trata de dizer que a gente vive uma ditadura do judiciário, isso é um exagero total, mas sim que a gente está vendo claramente que alguns elementos do judiciário trabalham de forma corporativa, se protegem, e com isso eles só fazem uma coisa, esculhambam com a imagem do STF. E se eles esculhambam dessa forma tão fácil, é porque devem sentir que são absolutamente inimputáveis e todo-poderoso. A verdade é que queixas aqui e ali, apontamento de excessos, o caso do Alexandre de Moraes, mesmo vindo da Itália, como a gente lembra, né? No caso de que ele teria feito o papel no caso da Carla Zambelli, ele era vítima, ele era acusador, era investigador, não teria se respeitado os limites, seja o que for. O fato é que já há algum tempo se percebe, se aponta e se fazem críticas a esse comportamento. Mas a diferença é que era o tempo todo uma coisa que parecia que vinha só da direita. E um dos efeitos colaterais da polarização é que você fica meio burro. Meio não, estou sendo simpático, né? Fica burro. Então, se o assunto parece estar ligado a grupos que eu considero o fim do mundo, então, evidentemente, quem está fazendo isso com ele, o inimigo dele, é meu amigo. Porém, agora mexeu com jornalista, mexeu com uma classe importante. Está mostrando que há uma jurisprudência. Se algum de vocês ousarem investigar ou trazer à tona qualquer tipo de comportamento que por acaso venha a ser perigoso para a credibilidade de um dos membros do STF, nós vamos quebrar o sigilo da sua fonte e nós vamos calar a sua boca. Isso se chama um exemplo descarado de censura e de destruição da liberdade de investigação da imprensa. Coisa de republiqueta da banana.
5: Sem dó, como sempre, Luiz Felipe Pondé, às terças, às quintas e às sextas, aqui na nossa programação no TMC 360. Vamos conversar mais um pouquinho aqui sobre outro assunto, sobre o qual a gente já falou um pouquinho, que é o processo de reciprocidade contra a taxa, aquela taxona, aquele tarifaço imposto pelos Estados Unidos ao Brasil. Ô, meu querido Fernando Molica, direto do Rio de Janeiro, a hora é essa para dar um morro na mesa ou ainda dá tempo da gente usar nosso charme, hein? Bom dia para você.
6: Pois é, não é exatamente um murro na mesa, né? O que o Brasil fez foi ameaçar dar um murro na mesa. Ó, vou brigar, hein? Sabe aquela coisa? Tem dois grupos na rua ali, aí o cara enfrenta o fortão da rua e diz, ó, qualquer dia eu te pego na esquina, olha só, toma cuidado. Porque, assim, é um processo diplomático, né? O Brasil avisou que vai iniciar um processo para estudar a retaliação e quer conversar com os Estados Unidos sobre isso. Isso aí só vai rolar se alguma medida concreta. A previsão é que isso só aconteça daqui a 60 dias, ou seja, depois do primeiro turno. Claro, e se é um momento, né, para responder a tua pergunta, é um momento porque estamos na campanha eleitoral. E essa questão foi trazida para a campanha eleitoral. Foi trazida primeiro pela iniciativa lá dos irmãos Bolsonaro, principalmente o Eduardo, lá nos Estados Unidos, depois pela reação do Trump. Aí o governo brasileiro também tratou de surfar nessa onda. Teve o caso lá daquele episódio do governador Tarcísio de Freitas, que botou o bonezinho lá com o dístico do Donald Trump. Então, é uma questão política, é uma questão econômica, claro, isso afeta a economia brasileira, isso afeta principalmente setores industrializados da economia brasileira, que pagam. Então, tem que pagar mais para entrar nos Estados Unidos, ou melhor, seus produtos têm que pagar mais para entrar nos Estados Unidos, mas é basicamente uma discussão de que o governo quer trabalhar na soberania. É de ver, nos últimos anos, de 2018 para cá, a direita tomou, virou meio que proprietária da ideia do nacionalismo, da defesa do verde e amarelo, as cores que foram incorporadas ao figurino da direita, a camisa amarela, a camisa da seleção. E o governo tenta agora dizer que não. Né? O verde e amarelo, o governo também defende o verde e amarelo, defenderia até mais o verde e amarelo do que a oposição, Vai certamente na campanha eleitoral, vai botar aquela imagem lá do Bolsonaro batendo continência, do Bolsonaro Jair batendo continência para a bandeira americana. Essa é a discussão. O que a gente tem hoje é isso. A gente tá, isso não pode ser desvencilhado do calendário eleitoral.
5: Ó, você que está nos acompanhando deve ter estranhado, deve estar perguntando assim, pô, o Molica acordou mais cedo hoje, mas é uma excepcionalidade essa nossa conversa. Não é reciprocidade, não, ele não acordou ninguém. É que hoje, claro, a gente tem daqui a pouco a nossa entrevista exclusiva com o ministro do STF, Gilmar Mendes, o decano do STF. Por isso a gente puxou mais cedo aqui o Molica, a gente deu uma mexidinha no nosso, nos nossos horários aqui do TMC 360. Mas o Molica volta na segunda-feira, naquele horário de sempre, 9h40. Fechado, Molica? Bom fim de semana para você.
6: Fechado, sem retaliação, sem imposição de tarifas, segunda-feira, no horário normal. Bom fim de semana para todo mundo.
5: Exato, no horário normal e no preço certo. Bom fim de semana para você também, agora 8h54.
3: A Polícia Militar instaurou uma investigação preliminar para analisar 40 câmeras no trajeto do motorista de Fernando Haddad durante a abordagem de uma viatura. E de São Paulo, a repórter Luísa Mutoni vai contar tudo para a gente. Luísa.
7: Fernanda, segundo a Secretaria de Segurança Pública, assim que a pasta tomou conhecimento desse fato, né, um dia depois que ele aconteceu, já se iniciou esse trabalho de análise de cerca de 40 câmeras de segurança aí na região, que refizeram então esse trajeto que aconteceu, né? Esse caso aconteceu na terça-feira, quando o candidato ao governo de São Paulo, Fernando Haddad, voltava de um evento na Faculdade de Direito da Universidade de São Paulo em direção à região ali do Morumbi, na zona sul da capital paulista. E ele chegou a dizer para jornalistas que considerou essa abordagem intimidadora e agressiva e que os policiais chegaram a, inclusive, perseguir o motorista dele mesmo depois de ele ter se identificado. Nós já trouxemos aqui no 360 que o secretário de Segurança Pública, Nico Gonçalves, também já tinha se pronunciado e disse que tudo não passou de mal entendido e que já tinha sido resolvido, inclusive que ele conversou pessoalmente com Fernando Haddad. E ontem, quem também se pronunciou foi o governador Tarcísio de Freitas, que falou, então, sobre a instauração desse inquérito para apuração dos fatos. Vamos ouvir.
8: A gente vai abrir um inquérito policial, vamos apurar tudo, vamos levantar as imagens de mais de 40 câmeras, aliás, isso já foi feito, né? A polícia já observou as câmeras, já observou o movimento, as ruas, se entrou no hotel, se não entrou no hotel, chamar o motorista para prestar esclarecimento, mas dessa vez de forma oficial. E aí concluiu o inquérito.
7: Pois é, e ainda em nota, a Secretaria de Segurança Pública informou que até o momento, durante a análise dessas câmeras de segurança, ainda não foi identificado nenhum indício de abordagem ou procedimento irregular por parte desses policiais, ou sequer um contato diretamente deles com Haddad ou com algum membro da equipe de Haddad. Mas a secretaria informou, então, que essas investigações prosseguem.
5: E nós seguimos acompanhando. Agora, 8h57, pulamos para o noticiário internacional, que também diz respeito à nossa realidade. Preste atenção, falando de questões meteorológicas agora, a Administração Nacional Oceânica e Atmosférica dos Estados Unidos estima em 95% a probabilidade de um El Niño muito forte entre outubro e dezembro agora. Está batendo na nossa porta. Em segundo o órgão, o hemisfério norte deve ser a região mais afetada no período. O órgão também calcula em 69% a chance de o fenômeno atingir a maior intensidade desde 1950, alertando para impactos sérios e persistentes associados a essa magnitude, a essa situação. O El Niño já apresenta sinais de fortalecimento, com temperaturas da superfície do mar superiores a 2 graus, acima da média no Pacífico Equatorial Oriental.
3: E a América Latina se prepara para um possível El Niño, de intensidade excepcional, que pode superar o fenômeno de 2015 e 2016 e afetar agricultura, energia, transporte e meio ambiente. No sul do Brasil, Argentina, Paraguai e Uruguai, o aumento das chuvas tende a favorecer as lavouras de soja, milho e trigo, embora eleve os riscos de doenças, erosão e alagamentos. O excesso de chuva também pode prejudicar estradas rurais e rotas de acesso aos portos. No norte do Brasil, por outro lado, a previsão de seca dos rios da Amazônia é importante para o transporte de grãos e para a produção agrícola. E o calor e a estiagem também aumentam os riscos de incêndios. Na área energética, a menor disponibilidade hídrica no norte pode elevar a demanda brasileira por gás argentino, enquanto as chuvas no sul favorecem as hidrelétricas. 8 horas e 59 minutos.
5: O presidente dos Estados Unidos, Donald Trump, volta a pressionar o Congresso americano para aprovar uma lei que torna o horário de verão permanente. Permanente, hein? Em todo o país. O objetivo é acabar com o ajuste dos relógios, que é realizado duas vezes ao ano. A proposta já aprovada na Câmara dos Representantes aguarda votação no Senado. Em uma publicação nas redes sociais, Donald Trump argumenta que tardes com mais luz solar estimulam o convívio social, reduzem acidentes e diminuem a criminalidade.
3: A medida conta com o apoio de setores do comércio e do turismo, mas enfrenta a oposição de entidades médicas. A Academia Americana de Medicina do Sono alerta que a permanência do horário de verão no inverno forçaria milhões de pessoas a saírem no escuro total pela manhã, o que agravaria problemas de sono.
5: E olha só, você que costuma nos acompanhar aqui no TMC 360, e a gente fala meio brincando, meio a sério, que existe uma editoria Donald Trump, a gente, a cada semana, não vou dizer a cada dia para não exagerar, mas a cada semana a gente consegue atingir um patamar mais elevado dessa editoria Donald Trump. Agora, simplesmente, ele toma uma decisão, ele acha que ele pode mudar o conceito de tempo, não o conceito de tempo, mas a hora, né? Simplesmente uma convenção que já dura séculos, né? Uma convenção que pode ser derrubada agora. Então, agora são 9 horas em ponto, ou seriam 8 horas em ponto, ou seriam 10 horas em ponto? Enfim, tire suas próprias conclusões. Daqui a pouquinho a gente volta com o TMC 360, com a nossa entrevista exclusiva com o decano do STF, Gilmar Mendes.
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4: 9:02, ex-governador do Rio de Janeiro, Cláudio Castro, é alvo da operação da Polícia Federal. A ação mira sonegação na Refite e ao todo são cumpridos 16 mandados de busca e apreensão.
5: Tribunal Superior Eleitoral suspende processo de novas filiações partidárias. Essa decisão ocorre após a suposta tentativa de fraude envolvendo Flávio Bolsonaro.
4: Alexandre de Moraes diz que caso sobre quebra de sigilo de jornalista deve ficar com a primeira turma do STF. O ministro afirma que o sigilo da fonte não pode ser instrumento de impunidade criminal.
5: Buscas por desaparecidos pelo terremoto da Colômbia entram no quinto dia. O último balanço divulgado aponta para mais de 280 mortes, quase 400 pessoas feridas e pouco mais de 3.900 desaparecidos.
4: Jogador do Atlético Paranaense é condenado a 13 anos de prisão por estupro. Léo Derick recebeu duas penas de 6 anos e 6 meses por abusos contra a ex-companheira. A decisão é de primeira instância e ainda cabe recurso.
5: Libertadores, o Corinthians segura o 0-0 com o Rosário Central na Argentina. Pela Copa Sul-Americana, o Santos bateu o Deportivo Macará do Equador 2-1 e o Botafogo foi goleado pelo Cienciano na altitude de Cusco, no Peru, por 6-1, agora 9-4.
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5: Muito bem, são 9:04. O presidente do PSD fez críticas ao candidato do PL à presidência, Flávio Bolsonaro, afirmou que na avaliação dele, a chance de o senador vencer a eleição é zero. Vamos a Brasília falar mais sobre esse assunto. Lívia Brás.
6: Declaração foi dada ontem em São Paulo durante um encontro de Kassab com o candidato do PSD ao Planalto, Ronaldo Caiado, e mais de 200 empresários de setores como agro, indústria e mineração. Kassab também disse que os partidos do Centrão não estão neutros nessa disputa presidencial e, segundo ele, estão sim com o presidente Lula. Na avaliação de Kassab, Flávio Bolsonaro ainda estaria sendo preservado pelos eleitores e deve enfrentar um desgaste maior a partir do início oficial da campanha eleitoral. Kassab disse que quando a campanha começar de fato, Flávio vai desabar. O dirigente também aproveitou esse encontro para destacar o tempo de propaganda eleitoral que Caiado vai ter na televisão. Segundo o Kassab, o candidato passou de cerca de 50 segundos para quase 2 minutos e 20 segundos, depois que os partidos do Centrão abriram mão de lançar as candidaturas próprias. Também durante esse evento, Caiado falou sobre a experiência política que tem, destacou a aprovação do governo dele em Goiás e fez ainda críticas a Lula e a Flávio Bolsonaro. O candidato disse que, se for eleito, pretende pacificar o Brasil. Esse encontro em Higienópolis, ele teve o objetivo de apresentar as propostas da chapa de Caiado e Kassab para os empresários e também para os aliados.
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5: Atenção, Polícia Federal deflagra nesta manhã a segunda fase da Operação Sem Refino, que apura irregularidades e fraudes na Refite. Agentes federais cumprem 16 mandados de busca e apreensão, um deles no endereço do ex-governador do estado do Rio de Janeiro, Cláudio Castro. Da capital fluminense, é com você, repórter Gustavo Sleman. Bom dia.
7: Bom dia, Felipe, bom dia a todos que nos acompanham aqui na programação da TMC. Esse alvo, essa casa, né, do governador, ex-governador Cláudio Castro, que está sendo alvo de mandado de busca e apreensão, fica em Petrópolis, na região serrana aqui do estado do Rio de Janeiro. Como você pontuou, é a segunda fase da Operação Sem Refino da Polícia Federal, essa investigação que desdobra, né, apurações em relação à antiga refinaria de Manguinhos, a Refite, que é considerada a maior devedora do país e também já foi alvo de outras ações, tanto da Polícia Federal como também do Ministério Público do Rio de Janeiro e do próprio governo do estado, após a saída de Cláudio Castro. A Polícia Federal que está apurando nessa segunda fase licenças ambientais que foram dadas à Refite sem nenhum tipo de chancela ou estudo prévio, né? A gente lembra que na primeira fase da Operação Sem Refino, que mandou prender Ricardo Magro, diretor da Refit, que hoje é considerado foragido fora do país, inclusive listado na difusão vermelha da Interpol, que é a polícia internacional. Nessa primeira fase, Cláudio Castro também foi alvo. Na época, agentes cumpriram mandados de busca e apreensão em um condomínio onde ele mora, aqui na Barra da Tijuca, na zona sudoeste da capital fluminense. Então, dessa vez, os agentes estão em uma outra casa ligada ao ex-governador, em Petrópolis, na região serrana. A gente, claro, já entrou em contato com a defesa de Cláudio Castro e agora aguarda um posicionamento para a gente trazer aqui também na nossa programação. Como eu disse, Refit vem sendo alvo de diversas ações do Ministério Público, da Polícia Federal e do Governo do Estado. Inclusive, em setembro, agora, o antigo terreno que pertencia à refinaria de Manguinhos vai ser leiloado. Esse terreno que fica às margens da Avenida Brasil, em Manguinhos, né, bairro da Zona Norte da capital fluminense. E também outras questões fiscais foram cortadas por parte do Governo do Estado devido às dívidas bilionárias que a Refit tem só com o Governo do Estado, isso sem contar com órgãos federais também.
5: Seguimos acompanhando, é só chamar Gustavo Sleman e toda a nossa equipe, todo o nosso time do Rio de Janeiro. Vamos agora à capital paulista, Polícia Civil prende 4 suspeitos de tentar levar drogas para o Aeroporto Internacional de São Paulo, que fica em Guarulhos, cidade que fica ao lado, né, pelo leste da capital paulista. O repórter Ricardo Spárvoli tem as informações, pois não, Spárvoli?
8: De acordo com as investigações, Felipe Bueno, o grupo foi flagrado em uma ação que levantou suspeita dos agentes ali no aeroporto, que passaram a monitorar a movimentação dos envolvidos. A abordagem aconteceu antes que a droga fosse embarcada e, segundo a polícia, os suspeitos tinham como objetivo enviar os entorpecentes por meio do aeroporto para fora do Brasil, que é, claro, o aeroporto maior do país e também um dos principais alvos de organizações criminosas que atuam no tráfico internacional. De acordo ainda com a investigação, os criminosos utilizavam estratégias para tentar despistar as fiscalizações, o que é comum nesse tipo de crime, principalmente ali no aeroporto de Guarulhos, que sofre muito com esse tipo de questão. A Polícia Civil não detalhou qual seria exatamente o destino da droga, apenas que provavelmente sairia do Brasil mesmo. E casos semelhantes indicam que muitas vezes o material é enviado para outros países da América do Sul e também para os Estados Unidos. Os 4 suspeitos foram levados para a delegacia e devem responder por tráfico de drogas e associação ao tráfico internacional. A polícia segue investigando se há outras pessoas envolvidas no esquema e não descarta a atuação de uma quadrilha ainda maior por trás de todos os crimes, Felipe.
5: Tá certo, Ricardo Spárvoli, que volta ao longo da programação com outras informações falando da cidade de São Paulo. E nós continuamos no Sudeste, mas agora vamos para Minas Gerais, Belo Horizonte, para falar mais um pouco dessa campanha eleitoral que começa oficialmente no domingo, mas já começou, você sabe, faz bastante tempo, né? E o Romeu Zema, o candidato à presidência pelo Partido Novo, voltou a defender o uso da GLO. Você se lembra o que é GLO? A garantia da lei da ordem, que é usada em casos muito extremos, né? Na segurança pública, caso ele seja eleito. O Júnior de Castro traz informações pra gente agora.
9: Pois é, essa declaração foi feita em um evento em São Paulo. O Zema disse que pretende aproximar o governo federal dos estados e municípios para combater a criminalidade. Segundo ele, nenhuma ação seria feita de forma isolada e as medidas seriam discutidas com os governadores. Mas para a gente entender o que significa a GLO, ela é uma medida prevista na Constituição que permite, em situações excepcionais, o emprego das Forças Armadas para atuar na segurança e também para ajudar a restabelecer a ordem pública. Na prática, durante a operação de GLO, os militares podem receber temporariamente algumas atribuições semelhantes às forças de segurança. A medida é autorizada pelo presidente da República e tem caráter excepcional e temporário. E a gente lembra aqui também que durante esse evento, Romeu Zema também confirmou que vai iniciar oficialmente a sua campanha no domingo, dia 16, em Montes Claros, e disse que pretende participar de debates e sabatinas durante essa corrida presidencial. 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
5: Pode ficar se acostumando, viu? Porque a gente vai falar bastante disso agora. Aliás, deixa eu só fazer um parênteses aqui nessa nossa sequência do giro de reportagem para dizer a quantas anda a nossa enquete. Enquete que está à sua disposição e você pode participar até as 9h58, 59, mais ou menos, né? Porque no fim do horário aqui a gente traz o resultado final. Qual que é a pergunta? A pergunta é: a campanha eleitoral começa oficialmente no domingo. Você, três opções, pretende acompanhar, não se interessa ou vai esperar mais um pouco? Por enquanto, a situação é a seguinte: 70% pretendem sim acompanhar desde o começo, 22% dizem que não se interessam e 7% dizem que vão esperar mais um pouquinho. Está à sua disposição aqui para a gente, para você participar. TMC News BR é o nosso espaço no WhatsApp, ou no WhatsApp, no nosso YouTube e no WhatsApp também o nosso canal da TMC. Bom, agora são 9h13. Vamos falar mais um pouco aqui. Vou trazer uma prévia para você do que a gente vai trazer daqui a pouquinho no nosso TMC 360. Você deve estar se perguntando aqui, por que o Felipe não para de falar? Cadê Joana Treptow? Cadê Joana Treptow? Cadê Joana Treptow? Então, vamos saber mais um pouquinho daqui a pouquinho com a Joana Treptow ao vivo,

0: nacional, embora aconteça especificamente no Rio de Janeiro, né? Pela primeira vez na história, aplica pena de inelegibilidade a um político por violência de gênero. A repórter Beatriz Trindade, da capital fluminense, traz pra gente essa história.
1: O Tribunal Superior Eleitoral tornou inelegível pela primeira vez um político por violência política de gênero. Por unanimidade, os ministros condenaram o vereador de Nova Friburgo, José Sebastião Rabelo, conhecido como Zezinho do Caminhão, por ataques contra a vereadora Priscila Teixeira dentro da Câmara Municipal. O caso chegou ao TSE depois que o Ministério Público Eleitoral recorreu de uma decisão do Tribunal Regional Eleitoral do Rio, que não havia reconhecido a prática de violência política de gênero. O TRE, no entanto, entendeu que as declarações do vereador eram inadequadas, mas não havia provas suficientes de que ele tivesse tentado impedir ou dificultar o exercício do mandato da vereadora por ela ser mulher. Os ministros do TSE tiveram outro entendimento. Para o relator Dias Toffoli, as manifestações faziam parte de uma tentativa de intimidar e silenciar a parlamentar. Durante o julgamento, Toffoli citou uma das falas atribuídas ao vereador: vai ter que bater na mulher, segurar os braços. Segundo o ministro, a ameaça não poderia ser tratada apenas como uma manifestação retórica. A violência política contra a mulher passou a ser considerada crime no Brasil em 2021. A lei estabelece medidas para prevenir e combater esse tipo de violência durante as eleições e também no exercício de mandatos e funções públicas. Além de reconhecer a violência política de gênero, o TSE afastou a proteção da imunidade parlamentar para as condutas analisadas no processo e aplicou a inelegibilidade ao vereador. 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
0: São 9 horas e 16 minutos. TMC 360, virando aqui a página. Preste atenção nessa história. O lateral esquerdo, Léo Derick, do Atlético Paranaense, é condenado em primeira instância a 13 anos de prisão por 2 estupros. De Curitiba, as informações com o Ângelo Sfair.
2: O jovem atleta de 21 anos respondeu ao processo criminal no segundo juizado de violência doméstica e familiar contra a mulher em Curitiba. A sentença aponta que Léo Derick cometeu 2 vezes o crime de estupro contra uma mesma jovem, com quem mantinha um relacionamento extraoficial. Os fatos relatados aconteceram entre o final do ano de 2023 e o início de 2024, num intervalo de 3 meses. O jogador nega as acusações. Segundo ele, todas as relações sexuais com esta mulher foram consensuais. A defesa do atleta se disse surpresa com a condenação, sobretudo porque nas alegações finais, o Ministério Público do Paraná se manifestou pela absolvição por ausência de provas. O Atlético Paranaense, por meio de nota oficial, informou que não comentará o assunto, pois o processo corre em segredo de justiça. Como se trata de uma condenação em primeira instância, ainda cabe recurso. Léo Derick recorre em liberdade.
0: São 9 horas e 17 minutos. Vamos voltar à capital paulista. A Justiça de São Paulo decreta a prisão do policial civil que agrediu e levou um jovem algemado em um porta-malas de uma falsa viatura. Isso aconteceu na zona leste de São Paulo. A repórter Luísa Mutoni tem as informações. Pois não, Luísa?
3: Pois é, Felipe. Esse agente foi identificado como Rafael Schulte, ele que era lotado na delegacia dos Jardins, e depois da decretação da prisão dele, então, oficialmente pela justiça. Desde as primeiras horas da manhã, as equipes da Corregedoria da Polícia Civil estão em busca desse agente. Inclusive, eles cumpriram ali um mandado de busca e apreensão na casa desse policial, mas ele não foi encontrado. Essa falsa viatura que você citou, né, esse carro particular, mas que estava equipado com giroflex, foi encontrado pelos agentes. Além de Rafael, também estavam presentes, segundo as investigações, um segundo policial civil e o irmão de Rafael, que também são alvos dessa investigação, que, claro, segue acontecendo e a gente vai seguir acompanhando.
0: Sem dúvida, a gente vai seguir acompanhando agora 9 horas e 19 minutos. A força-tarefa do Ministério Público Eleitoral aponta que facções criminosas, isso é muito sério, estão candidatando nomes, ficha limpa para as eleições.

0: Missões do Rio de Janeiro, mas existe essa conexão, né? A informação foi confirmada pelo Procurador Regional Eleitoral, Flávio Paixão, em uma entrevista exclusiva concedida à TMC. O repórter Leonardo Rezende traz para você os detalhes.
1: O crime organizado está investindo em candidatos ficha limpa para representar facções em cargos públicos. A afirmação é do Procurador Regional Eleitoral do Rio de Janeiro, Flávio Paixão de Moura Júnior. Em entrevista à TMC, Paixão explicou que depois dos próprios criminosos assumirem postos dentro do Estado, neste ano, pessoas intermediárias, disfarçadas de inocentes, são indicadas para as candidaturas. Desde as eleições municipais de 2024, foi criado um grupo de trabalho entre Ministério Público Eleitoral, Justiça Eleitoral e autoridades de segurança para detectar a participação do crime na política. Em 2026, já são 3 pedidos de impugnação de candidaturas por relação com organizações criminosas. O procurador Flávio Paixão destacou que as prisões dos ex-deputados TH Joias e Rodrigo Bacelar, acusados de envolvimento com o Comando Vermelho, são emblemáticas sobre a infiltração do crime nas eleições.
2: Essas pessoas passaram a se candidatar, ocupar, de serem eleitos e ocupar cargos públicos, e hoje a gente se preocupa com esse mecanismo de colocar alguém, vamos dizer assim, ficha limpa do grupo.
1: Neste sentido, foram apresentadas ações contra Júnior da Lucinha, do PSD, e João Felipe Drummond, do PRD. Os dois são familiares de pessoas ligadas ao crime organizado. Candidato a deputado estadual, Júnior é filho da também deputada estadual Lucinha, ré na justiça acusada de ser o braço político da milícia controlada por Luiz Antônio da Silva Braga, Uzinho, na zona oeste da capital. João Felipe Drummond, que também tenta a Assembleia, é neto do contraventor Luizinho Drummond, já falecido e ex-patrono da Imperatriz Leopoldinense, e sobrinho de Vinícius Drummond, apontado como integrante da nova cúpula do Jogo do Bicho no Rio. A terceira ação é contra a candidatura de Valciasa, também do PRD, e candidato à reeleição para a Assembleia Legislativa do Rio. O deputado é investigado pela Polícia Civil por ligação com o Terceiro Comando Puro. Os 3 candidatos citados na reportagem negam as acusações.
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0: São 9h22 e a partir de agora, conforme nós anunciamos, vamos conversar com exclusividade com o ministro do STF, Gilmar Mendes. Joana Treptow, a partir de agora, participa conosco do 360. Estava sentindo a sua falta, Joana. Bom dia para você.
4: Felipe, bom dia para você, bom dia para a audiência da TMC. Então, vamos dar início a esta entrevista e eu peço licença para já fazer aqui uma apresentação. Nascido na cidade de Diamantino, no estado de Mato Grosso, ele é uma das pessoas mais influentes do país. Gilmar Mendes é ministro do Supremo Tribunal Federal desde 2002, indicado ao cargo pelo então presidente Fernando Henrique Cardoso. Gilmar Mendes graduou-se em Direito pela Universidade de Brasília, onde também concluiu seu mestrado. Sua formação acadêmica consolidou-se na Alemanha, onde obteve o título de doutor em Direito pela Universidade Münster, especializando-se no controle de constitucionalidade. Gilmar Mendes foi advogado-geral da União de 2000 a 2002, de onde saiu para ocupar a cadeira no STF, onde está até hoje. Professor de Direito Constitucional, cofundador do Instituto Brasileiro de Ensino, Desenvolvimento e Pesquisa, o IDP. Bom dia, ministro. Bom dia. Muito obrigada por estar aqui com a gente.
5: Alegria estar com vocês.
4: Alegria toda nossa. Obrigada por aceitar aqui o convite. Eu gostaria de começar perguntando sobre o momento que a gente está vivendo, o momento de eleição. O ministro é um dos fundadores do IDP, que é uma instituição privada de ensino superior, pesquisas na área de direito, administração pública, economia, que neste ano lançou o IDP Debates. A gente está falando muito de debate agora, nesse período pré-eleitoral, e está acompanhando o IDP Debate, está acompanhando a campanha eleitoral. Os próximos eventos são para discutir os projetos do país em disputa, inteligência artificial, confiança eleitoral e também, depois da eleição, para discutir o que ou quem o Brasil escolheu. Dito isso, qual é o tema que será abordado que o senhor considera mais urgente e o mais difícil de resolver antes de outubro?
5: Certamente nós temos muitas tarefas e acho importante esta fase pré-eleitoral para conhecer os candidatos. Mas certamente há muita expectativa em relação ao que se vai fazer na economia, é uma das perguntas. A questão da segurança pública é top 10 em sempre que se faz pesquisa, e no passado a gente dizia isso é uma questão estadual. Hoje ela se tornou uma questão nacional e até internacional, dadas as crises que temos tido, inclusive com o governo Trump. Acho fundamental, então, que nós já comecemos a discutir programas, ideias, para que saibamos o que vai ser submetido nas urnas agora em outubro. Acho muito importante. E depois também saber o que vai se fazer, né, em várias áreas. Nós temos, por exemplo, um déficit enorme na área de tecnologia. Nós estamos discutindo soberania digital. Nós vimos nessa questão da Magnistic a dependência que temos de outros países. A simples supressão de um banco ou de um cartão de crédito nos tira quase que a cidadania, né? Precisamos discutir essas questões e o país tem que focar em temas relevantíssimos. Um país do tamanho do Brasil, 200 milhões de habitantes, a oitava economia do mundo, tem que ter uma visão estratégica. Isso é fundamental que se discuta.
4: Felipe?
0: Ministro, prazer falar com o senhor. Eu queria começar falando sobre...
5: Bom dia, Felipe.
0: Inteligência artificial, né? A questão das fake news foi um desafio em 2018, foi em 2022, foi em 2024 também, e a gente mal sabe o que pode esperar para 2026, né? Já é possível reproduzir imagem, fala, né, movimento de pessoas reais. O senhor entende que avisar o eleitor que aquele conteúdo foi previamente produzido é artificial, é inteligência artificial, é suficiente ou falta alguma coisa até para a gente sustentar, né, um dos alicerces da democracia, que é o direito à informação e o direito ao voto, com base em fundamentação de verdade, né?
5: O TSE tomou todas as cautelas, Felipe, para atualizar essa questão e exigir que houvesse essa comunicação, sob pena de considerar inválida e aí, eventualmente, abusiva a propaganda. Mas aqui a gente sabe, lidando com essa tecnologia, que a toda hora ela se revela disruptiva, o céu é um pouco o limite, né? Então, o TSE certamente vai se debruçar sobre isso, vai acompanhar. Nós estamos acompanhando agora essa questão da chamada presença do presidente Bolsonaro na convenção, e isso está sendo discutido no TSE sobre a legalidade ou não desse uso, e certamente vamos ter desafios agora que começam os programas eleitorais nas TVs, né?
4: Que é já, no domingo já a gente começa. Ministro, gostaria de aproveitar que o senhor falou de um tema atual, gostaria de trazer aqui para o debate um tema desta semana. O Supremo autorizou busca e apreensão contra um homem apontado como fonte do jornalista Luiz Pablo, que tinha tido celular, computador apreendidos em março, numa reportagem sobre o uso de carro oficial por familiares de um ministro da corte, não menosprezando, claro, o fato de que se existe crime, ele precisa ser investigado, precisa ser punido. Eu gostaria de entender e perguntar onde é que o senhor se coloca nesse debate.
5: Certamente essa questão do sigilo da fonte tem sido objeto de referendo por parte do tribunal. Agora, como qualquer direito ou sistema de proteção de direito, nós temos o uso e o abuso. Certamente nós não podemos usar de determinadas prerrogativas para delas abusar ou eventualmente frustrar outros direitos. Aqui o que se discute aparentemente é uma investigação de um crime ou até de crimes mais complexos, de ameaça, chantagem, constrangimento ilegal, e por isso houve esse desenvolvimento. De quando em vez vocês têm noticiado, eu acho que ainda ontem noticiaram, busca e apreensão em escritórios de advocacia. Os escritórios de advocacia também estão protegidos, inclusive pelo sigilo profissional. Não obstante, eles podem ser alvos de busca e apreensão e outras medidas se estiverem cometendo ilícitos, típicos, por exemplo, casos de lavagem. Portanto, nós temos que matizar as situações.
4: Ministro, apenas mais uma pergunta sobre esse assunto. Não seria possível investigar sem expor a fonte?
5: Depende das circunstâncias, tendo em vista que aparentemente a fonte era a autora das ameaças ou dos crimes, ou estava usando o chamado blogueiro aquele que tem atividade jornalística para essa finalidade. Então, aqui nós temos sutilezas que precisam ser devidamente iluminadas. Mas eu entendo a angústia do setor de imprensa jornalístico, porque, obviamente, é um dos pilares do sistema de imprensa livre, e a gente precisa estar atento a tudo isso.
0: Seguimos ouvindo aqui no TMC 360 com exclusividade o ministro do STF, Gilmar Mendes. Ministro, falando sobre angústia, né, que o senhor colocou muito bem, existe uma angústia até nossa da imprensa, dessa crítica por parte da sociedade de que há uma invasão de um poder sobre outro. E muitas vezes representantes do Congresso Nacional dizem, e até algumas analistas dizem, que o Supremo está pisando num terreno em que não deveria, ou seja, está se sobrepondo a outro poder, no caso, o poder legislativo. Queria que o senhor falasse, até não para nós, né, não para mim, não para a Joana, mas para a sociedade, qual que é a visão do senhor a respeito disso, porque, mais uma vez, eu insisto, né, a gente está falando de um poder que é fundamental para a democracia, então tem que ser ouvido, especialmente nessa questão aí da suposta, né, da acusada, alegada sobreposição dos poderes.
5: Esse é um tema sempre sensível, Felipe. Nós, de fato, toda hora devemos estar a discutir e com bastante ponderação. A Constituição, ela cobra do Supremo Tribunal Federal, atribui ao Supremo Tribunal Federal o controle de constitucionalidade das leis. Portanto, se as leis exorbitam de determinados marcos delimitados na Constituição, o Supremo pode declará-las inconstitucionais e nulas. Então, e isso ocorre com grande frequência. E nós temos uma ampla possibilidade de levar as questões logo ao Supremo Tribunal Federal. Mal encerra um debate parlamentar, com aprovação da lei, já um parlamentar anuncia que vai levar a Joana ao Supremo Tribunal Federal. Mas ao lado disso, nós também temos a questão da omissão inconstitucional. É quando o legislador não atua, ou mesmo a administração também não atua. Ainda ontem, se acompanharam o julgamento extremamente importante, o Supremo atendeu a um pedido de uma comunidade dos Sintalagas, do que eles reclamam? Que falta lei para explorar, para autorizar a exploração de diamantes nas suas terras. E o que está acontecendo? Garimpeiros ilegais entram nas suas terras. Eles construíram uma cooperativa e pediram que o Supremo Tribunal Federal, a despeito de não ter lei, autorizasse que eles próprios fizessem a pesquisa e fizessem a lavra de diamante em suas terras. E o Supremo deferiu numa decisão do ministro Flávio Dino. Veja, é uma omissão, falta lei, há 37 anos, desde que foi promulgada a Constituição. Em casos que tais, a gente não pode falar em exorbitância ou invasão dos poderes, porque alguém deixou de atuar, neste caso, o legislativo. Talvez faltou também a ação do próprio executivo. Então, cada caso tem que ser examinado com certa parcimônia. Ou voltando a um caso que é muito conhecido de todos nós, pandemia. Na pandemia, o governo se recusou a comprar vacina, quando já as vacinas estavam disponíveis. E nesse caso, foi o Supremo, foi até o ministro Lewandowski que deu uma liminar dizendo: compre vacina. E antes também o governo se recusava a adotar as medidas da OMS de isolamento social. O Supremo teve que intervir. Talvez daí venha, inclusive, a irritação imensa dos bolsonaristas e do próprio governo Bolsonaro com o Supremo Tribunal Federal. Veja que nós tivemos 700 mil mortes na pandemia, mas poderíamos ter tido 7 milhões, porque, de fato, houve uma omissão por parte das autoridades sanitárias.
4: E é impressionante que esse discurso acaba voltando e voltando e voltando. Nesse sentido, o senhor considera que existe alguma prática, fazendo uma autoanálise, existe alguma prática atual que é prejudicial à imagem da corte, que deveria mudar?
5: Eu acho que a gente deve estar sempre atento às críticas e eventualmente recebê-las com humildade. O próprio presidente Fachin incitou logo no início do seu mandato o debate sobre o tal código de ética. Como naquele momento havia uma preocupação com imputações que se faziam a um ou a outro ministro, a ideia acabou não sendo bem recebida por parte da maioria da corte. Mas esse é um debate que está colocado e acredito que nós devemos ser sempre receptivos a isso. E aí vem várias considerações, por exemplo, o ministro não deveria falar fora dos autos, ou não deveria dar opinião sobre questões políticas. Eu sempre dou esse exemplo e digo, se nós não falássemos naquela crise, por exemplo, da pandemia, muito provavelmente nós teríamos um quadro ainda pior. E nós advertimos o governo de que aquele caminho que estava sendo trilhado não era o melhor. Buscam, às vezes, exemplos no exterior. E também isto é válido. Mas é preciso reconhecer que nós, nesses quase 40 anos de Constituição de 88, construímos um ethos, construímos um modelo que se vem revelando bastante sólido. Ficar num outro exemplo, redes sociais. Nós conseguimos enfrentar a questão da regulação das redes sociais na sua falta, porque a rigor era o Congresso que deveria ter feito a regulação. Mas houve um impasse. E o impasse é por quê? Porque alas políticas se contrapõem e não se entendem sobre a construção de um contexto básico. Acabou cabendo ao Supremo Tribunal Federal. E aí vem a reclamação do protagonismo. De modo que nós devemos estar calçados com a sandália da humildade, aceitar as críticas, eventualmente vamos discutir o código de ética que impõe eventuais limites de ações da corte, de cada ministro, porque também nós nos tornamos muito importantes no contexto institucional, não é? E por isso nós devemos também ter cuidados e certamente estarmos atentos a essa importância.
0: Ministro, o senhor usou a palavra protagonismo, quero entrar em outra discussão, como disse a Joana agora há pouco sobre outro tema que vai e volta, e pressionado pelas redes sociais, às vezes volta com intensidade, e me parece uma discussão que lá atrás ela vem de um entendimento errado ou de uma falta de entendimento de parte da sociedade, que é a questão, o conceito da decisão monocrática versus a decisão colegiada. Como é que o senhor entende essa discussão até 2026, de vez em quando ocupar o centro do debate? É saudável ou já deveria ter sido superada?
5: Eu acho que, em parte, nós resolvemos isso na gestão da ministra Rosa Weber, que passou a exigir, por norma regimental, que qualquer decisão monocrática seja imediatamente submetida ao plenário. Mas a gente tem que entender que o tribunal depende muito das decisões monocráticas. Por quê? Porque o tribunal, ele é um tribunal de teses. Ele fixa um entendimento. Depois os ministros vão colocando essa orientação em casos concretos que chegam. Se não fossem as decisões monocráticas, o tribunal estaria ainda mais sobrelotado de causas. Então, as decisões monocráticas, elas são extremamente relevantes e importantes para a própria funcionalidade do tribunal. Mas a mim me parece que, em grande parte, o questionamento foi resolvido na medida em que qualquer decisão monocrática hoje é submetida e submetida rapidamente ao plenário, seja ao plenário da turma, seja ao plenário do próprio tribunal.
4: O ministro falou sobre polarização, que é, também usando novamente essa palavra, uma grande angústia, não é só no Brasil, a gente sabe, o mundo inteiro está passando por isso, mas parece que vai, na medida em que não pode se acirrar mais, vai sim se acirrando, e a gente está às vésperas da eleição, é um momento em que os nervos, eles ficam mais à flor da pele, as emoções também. Pesquisas mostram que para uma parcela que é relevante dos eleitores, defender impeachment de ministros do STF aumenta a possibilidade de voto em candidato ao Senado. E tem candidato que transformou isso numa verdadeira bandeira eleitoral. Eu queria entender como é que o senhor enxerga o uso do Supremo como uma bandeira eleitoral.
5: Eu acho, Joana, que é um equívoco. A rigor, eu diria que o eleitor médio, aqui, por exemplo, em São Paulo, está preocupado com o furto de celular, com a insegurança no ônibus, no trem, no metrô, que, de fato, diz respeito à sua vida. Ou com a subida de preço dos alimentos. Acho que tem tantas questões para serem discutidas, mas eu não estou infenso a críticas, tendo em vista, inclusive, essa politização. De quando em vez a gente, naquela velha fórmula, sempre se falava a culpa é da mãe, não é? Agora a culpa é do Supremo, não é? Qualquer coisa que acontece, a culpa é do Supremo, né? Virou um tipo de bordão até humorístico, né? E não é, a culpa não é do Supremo. O Supremo tem contribuído para a democracia, o Supremo tem servido como um órgão moderador, e eu não acredito, mesmo que alguém se eleja com essa pauta, ele vai chegar ao Congresso e vai cair na real. Ele vai se deparar com um outro quadro de institucionalidade. O tribunal, antes de ser um transgressor, é um órgão de equilíbrio numa democracia que às vezes se revela disfuncional. Pegue, por exemplo, a questão das emendas parlamentares, as emendas orçamentárias. O tribunal tem tentado moderar e racionalizar o uso, evitar os abusos. Então, mas eu compreendo do ponto de vista político, porque, claro, o candidato faz um tipo de cálculo. O que que eu devo fazer a um candidato a presidente da República cujo mantra é ataque sistemático ao Supremo Tribunal Federal? Certamente as pesquisas lhe dão orientação nesse sentido, e a gente tem que conviver com isso de forma natural. Mas se eu fosse aconselhar, e claro que não vou aconselhar ninguém, eu diria, preocupe-se com as questões substanciais que afligem a população, né, que são temas cruciais. A questão em determinados locais do saneamento, nós temos um grande déficit de saneamento, população que não tem acesso à água encanada. A questão da segurança que aparece em todos os tópicos das nossas discussões.
4: Felipe, se você me permite, vou só emendar aqui uma pergunta que é até uma percepção minha, e eu gostaria de perguntar para o senhor, como decano, se quiser tomar uma água aqui enquanto a gente conversa, que substancialmente as pessoas se tornaram mais preocupadas com o Supremo nas últimas nos últimos anos. Como é que o senhor percebeu isso, esse interesse? A comunicação ajudou nesse sentido? E o que que falta para que as pessoas entendam e façam críticas de uma forma a não aumentar ou não colocar mais lenha numa fogueira da polarização? Ou seja, para a gente ter um debate que é legítimo.
5: Como você já falou, a polarização é um problema. E nós tivemos um tipo de polarização tópica, como foi a questão da saúde. Ali nós tínhamos pessoas que defendiam, por exemplo, a imunidade de rebanho, de que se houvesse um grau grande de contaminação das pessoas, em pouco tempo a doença estaria resolvida. Vimos que não foi assim e que isto resultou em mais mortes. O Supremo atuou e atuou contra esse tipo de postura. O resultado é que apoiadores do governo de então ficaram com ódio, raiva do Supremo Tribunal Federal e passaram a dizer que nós éramos os responsáveis pelo governo não ter implementado uma política pública. Então, muitas vezes nós somos demonizados nesse contexto da polarização, quando, na verdade, nós temos feito uma arbitragem nesse sentido, clamado por maior racionalidade. No fundo, a gente acaba sendo vítima desse quadro de briga polarizada. Acho que o tribunal cumpre um papel. Agora, o que fazer? Acho que temos que dar mais esclarecimento, dar mais informação. Dizer o que de fato nós decidimos e por que estamos assim decidindo. Eu acho que o remédio é mais comunicação.
4: Nesse sentido, aproveito para agradecer a entrevista aqui. Felipe.
0: E nós seguimos ao vivo aqui no TMC 360 com exclusividade com o ministro do STF, Gilmar Mendes. Ministro, mais uma pergunta que tem a ver com a repercussão, né, dos atos aí, não só do STF, aliás, o STF tem trabalhado recentemente contra esses abusos, mas falando da magistratura como um todo. Aquela conversa de balcão de padaria, de balcão de café, que a gente ouve sobre os tais penduricário. Eu, pessoalmente, acho uma palavra muito feia, mas acabou caindo na boca do povo e a gente é obrigado a falar sobre esse assunto. A minha pergunta volta algumas décadas, né? Eu queria até uma análise histórica, se o senhor me permitisse, né? De como o Brasil, vamos dizer assim, como o Brasil, como as instituições brasileiras deixaram que se chegasse a essa exacerbação dos limites constitucionais a ponto de a gente falar de 6, 7 dígitos para os vencimentos de um juiz, por exemplo?
5: Eu acho que nós, com a reforma do judiciário, a partir de 2004, 2005, tentamos estabelecer os limites para a remuneração, fixando um teto que é a remuneração de ministros do Supremo Tribunal Federal. E desde então esses salários vêm sendo reajustados, claro que de acordo com a inflação, e de uns tempos para cá se percebe que isto não atendia às demandas e à realidade de várias faixas da magistratura, e foram então engendrando gratificações, inicialmente um tipo de gratificação para afazeres adicionais, por exemplo, substituição. O juiz que responde não só pela sua comarca, mas por uma outra comarca, ele passa a ganhar mais 30%. Aí outros passaram a dizer: bom, mas eu também tenho um trabalho adicional, estou com uma sobrecarga, ainda que no meu próprio gabinete. E aí se criou, então, essa gratificação, e claro, também nos estados isso foi sendo diversificado. Claro que aí há uma série de falhas e o CNJ tentou de alguma forma delimitar essas vantagens. Só recentemente, isso começou um debate no ano passado, o Supremo se debruçou de maneira mais vertical sobre o assunto, chamou os presidentes das casas, Câmara e Senado, perguntando se era possível passar uma lei completa sobre este assunto, colocando, portanto, um limite definitivo nessa questão, que não envolve só o Judiciário, envolve o Ministério Público, defensores e outras carreiras. Mas os presidentes, eu estava nessa reunião, disseram, antes das eleições, nós não vamos deliberar sobre isso. Há projetos vários, um inclusive aprovado na Câmara, que está no Senado, e aí então nós vimos que era importante então assumir uma postura que vocês vão chamar proativa ou ativista, de fixar os critérios, e nós estamos então trabalhando nesse sentido. Todo dia nós temos decisões e no dia seguinte somos avisados que tem alguém pagando indevidamente e valendo-se inclusive de algo que é virtuoso na Constituição de 88, que é a autonomia administrativa e financeira dos tribunais, porque a memória anterior a 88 era de que os tribunais ficavam com o Pires na mão. Então nós mudamos isso e conseguimos melhorar num dado sentido, mas houve também essa piora que você apontou, e agora houve a reação não só do Supremo Tribunal Federal, mas também do CNJ, e acho que nós estamos no caminho certo.
4: Ministro, gostaria de falar novamente sobre os temas dos debates do Instituto. Um deles é confiança eleitoral. E, por exemplo, ontem a gente teve uma situação peculiar. A filiação do candidato Flávio Bolsonaro ao partido Missão. Até a gente entender o que aconteceu, foram ali algumas horas. E, nesse sentido, há quem leia, quem entenda que isso pode despertar, ou pode até ser usado para despertar desconfiança em relação ao nosso sistema eleitoral. Como enfrentar isso?
5: Acho que temos que separar as coisas. Aqui acho que foi uma pane mesmo, né? Alguma coisa indevida que nada tem a ver com a rigidez do nosso sistema eleitoral. Acho que a gente tem que repetir isso até o limite. Nós temos o sistema mais confiável do mundo. Agora, todos nós estamos suscetíveis a essas armadilhas que a eletrônica nos pespega, né? Então, e acho que foi um pouco isso que aconteceu. Os jovens diriam, isso foi uma pegadinha, né?
4: Um bug.
0: Ministro, para terminar da minha parte, uma última pergunta. O setor produtivo, tanto o setor produtivo nacional como o setor que se interessa por entrar no Brasil, ainda discute muito a questão da previsibilidade. O Brasil é, no entendimento do senhor, um lugar difícil, faltam marcos regulatórios em setores importantes, evoluímos nos últimos tempos. Qual que é a sua visão global sobre esse tema, ministro?
5: Eu acho que evoluímos bem. Desde o governo Fernando Henrique Cardoso, nós criamos marcos regulatórios, as agências, órgãos autônomos. Nós temos um bom judiciário com autonomia e previsibilidade. É claro, aqui ou acolá, podemos apontar falhas e certamente devemos melhorar o sistema de regulação. Às vezes acontecem disfuncionalidades, mas eu diria que nas democracias atuais o Brasil desponta como uma das mais sólidas.
4: Ministro, gostaria então de agradecer a entrevista, obrigada pela disponibilidade, passamos por muitos temas atuais importantes, obrigada pelos esclarecimentos e que a gente possa conversar novamente em breve. Em nome de toda a equipe do TMC 360, da TMC, muito obrigada.
5: Vamos fazê-lo de novo, obrigado.
4: Felipe?
0: Pois é, Joana Treptow, nós acompanhamos aqui mais de meia hora de conversa com o decano do Supremo Tribunal Federal, o ministro Gilmar Mendes. Passamos por muitos temas, a questão da previsibilidade, a questão da polarização, a questão muito quente, entre outras quentes, né, do sigilo da fonte. No nosso canal no YouTube, TMC News BR, você pode, se você não acompanhou na íntegra, você pode acompanhar a qualquer momento a íntegra dessa entrevista para tirar suas dúvidas, mandar também os seus comentários. Agora são 9:53. A gente segue com a nossa programação aqui com mais destaques do noticiário. A A justiça determina o afastamento do vereador de Curitiba suspeito de rachadinha. Você vai se lembrar dessa história, aquele vereador que queria o dele, mas não acima do dele. Ele devolvia o que sobrava. Presta atenção se você não se lembra, porque você vai se lembrar. O Leonardo Gomes, da capital paranaense, é que vai contar essa história pra gente.
6: O vereador também fica impedido de entrar em contato ou até mesmo se aproximar de pessoas envolvidas no processo contra ele. Entende-se por servidores, funcionários do gabinete de Lorenz Nogueira ou de outros órgãos públicos do município de Curitiba e também do estado do Paraná que tenham sido cargos, né, que tenham sido indicados pelo vereador. Além disso, Lorenz Nogueira não pode se aproximar e muito menos entrar nas dependências no prédio da Câmara Municipal de Curitiba. Tudo isso por 90 dias. O vereador foi flagrado recebendo R$ 5.600 de uma funcionária do gabinete e, segundo o Ministério Público do Paraná, este dinheiro era parte do salário dela, uma prática comum, segundo a investigação do Grupo de Atuação Especial de Combate ao Crime Organizado, GAECO, do MP aqui do Paraná. Lorenz Nogueira sempre negou as acusações, tanto ao Ministério Público quanto para a Câmara Municipal de Curitiba, dizendo que aquele dinheiro era parte do pagamento de um empréstimo de R$ 12 mil. Por uma grande coincidência, no mesmo momento em que saiu essa determinação judicial, saiu a decisão da Câmara Municipal de Curitiba, da comissão processante, que também investiga esse caso. O relator e os demais membros acompanharam, decidiram pela cassação do vereador, mas isso não é automático. Agora caberá ao presidente da Câmara de Curitiba convocar uma sessão de julgamento do caso. Se 2/3, ou seja, a maioria dos vereadores decidir pela cassação, sim, Lorenz Nogueira perderá o mandato. Enquanto isso, ele já, na prática, não é mais vereador de Curitiba, pelo menos temporariamente, por conta dessa determinação judicial. Lorenz Nogueira, em nota, disse que está à disposição da justiça e que vai comprovar a inocência.
0: São 9:56. A reunião de conciliação no Supremo Tribunal Federal terminou sem acordo sobre o quê? O empréstimo de mais de 6 bilhões de reais para o BRB, o Banco de Brasília. O governo do Distrito Federal e o Ministério da Fazenda apresentaram posições diferentes sobre as garantias para liberar o dinheiro. Vamos à capital do país com as informações do Murilo Hernandes.
7: O encontro foi mediado pelo ministro Luiz Fux e reuniu representantes do governo do Distrito Federal, Ministério da Fazenda, Banco Central e Fundo Garantidor de Créditos, o FGC. A governadora Celina Leão defendeu a liberação do empréstimo e afirmou que o objetivo é garantir a estabilidade do banco e proteger o patrimônio do Distrito Federal. O GDF também apresentou a possibilidade de usar receitas e ativos do DF como garantia para conseguir o dinheiro. Do outro lado, o Ministério da Fazenda adotou uma postura mais rígida e cobrou transparência nas contas do BRB e correção de problemas de gestão. O ministro da Fazenda, Dario Durigan, também defendeu que os recursos federais sejam usados como garantia caso o empréstimo não seja pago. Questionada sobre o balanço do banco, Celina Leão afirmou que o levantamento ainda exige tempo. Mesmo sem acordo, a governadora disse que não vai desistir de buscar o empréstimo para o BRB.
8: Não, a gente sempre soube que a União não quis dar o aval, né? A gente sempre teve esse entendimento. Eu acho que o próximo passo é continuarmos nas negociações. Eu acho que pela primeira vez o FGC participou oficialmente também da reunião, e isso deveria ter acontecido na reunião passada. E eu acho que daqui a gente vai ter alguns ativos importantes, entendeu?
7: Agora, o caso depende de novas análises sobre as garantias apresentadas pelo governo do DF e também da divulgação de balanços atrasados do banco.
0: 9:58, os Estados Unidos afirmam que a prioridade no conflito contra o Irã passou a ser a redução dos preços dos combustíveis para os consumidores americanos, o que coloca a contenção do programa nuclear iraniano em segundo plano. Essa declaração foi feita pelo vice-presidente J.D. Vance durante entrevista à emissora americana de TV Fox News. A mudança reflete a pressão provocada pelo bloqueio iraniano ao Estreito de Hormuz. É uma rota, como você sabe, estratégica para o escoamento global do petróleo, né? O aumento nos preços da gasolina vem causando impactos, e você sabe disso também, na popularidade de Donald Trump, às vésperas das eleições legislativas de novembro, em que analistas sérios e sérias dizem que Donald Trump pode perder a maioria tanto no Senado como na Câmara. Bom, paralelamente a isso, o secretário do Tesouro, Scott Bessent, anunciou que Washington prepara sanções econômicas sem precedentes para intensificar o isolamento de Teherã, capital do Irã, na próxima semana, a partir da próxima semana. Enquanto isso, negociações diplomáticas seguem travadas diante de exigências impostas pelo governo do Irã, que incluem o fim dos bloqueios navais e também reparações financeiras. Ainda dentro dessa questão da geopolítica e do comércio internacional, preste atenção nessa aqui, ó. O governo dos Estados Unidos incluiu o Brasil em uma lista de mais de 40 países que acusa, os Estados Unidos acusam, né? O governo dos Estados Unidos acusa de ajudar a China a burlar tarifas de importação. Exatamente, Pequim estaria fazendo isso ao enviar os seus produtos para outros países para embalagem e montagem, uma prática conhecida como transbordo comercial, que em linguagem internacional se chama transshipping, né? Segundo um relatório divulgado nesta quinta-feira, essa tática teria surtido efeito de o quê? Maquiar as importações americanas provenientes da China, que apesar de terem diminuído à primeira vista, elas seguiriam ameaçando fábricas dos Estados Unidos e também empregos americanos e gerando perdas anuais bilionárias de arrecadação tributária. Agora 10 em ponto.
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0: Muito bem, a gente tem aqui a nossa enquete que a gente trouxe para você desde o começo do TMC 360. Está na hora de fazer os resultados finais, né? No nosso TMC News BR, que é o nosso canal no YouTube, e também no nosso canal no WhatsApp. Você respondeu? Vou te dar 5 segundos para você responder. Corre lá. Enquanto isso, eu falo da pergunta. Campanha eleitoral começa oficialmente neste domingo. Você pretende acompanhar? Não se interessa ou vai esperar mais um pouco? Bom, acabou. Pretende acompanhar? 66%, já esteve mais alto, 66%, resultado final, venceu, pretende acompanhar. Na sequência, não se interessa, 23%, e 12% disseram que vão esperar mais um pouco. Por falar em campanha eleitoral, nesse fim de semana, especialmente, é claro, no domingo, cobertura especial aqui da TMC em todos os horários sobre o início da campanha, os candidatos à presidência da República, iniciando de fato as suas campanhas, dia 16 de agosto, o dia oficial para o início das campanhas. Aí sim, os comícios, a palavra com os eleitores, a palavra direta com os eleitores e as eleitoras, toda essa nova etapa do calendário eleitoral você acompanha neste fim de semana aqui na nossa TMC. Para você de São Paulo, não se esqueça, daqui a pouquinho começa a programação local. Para você de São Paulo, no TMC, no Paulista TMC primeira edição, a gente traz para você o início do nosso programa, da nossa série de sabatinas com os candidatos ao Senado. Começa hoje. Eu, se fosse você, não perderia. E por falar em programação para as próximas horas, depois do almoço, você sabe o que tem, né? Tem o Sobremesa desta sexta-feira, entrevistando duas atrizes, a Bárbara Bruno e a Bianca Rinaldi. A Bianca foi Paquita, fez Chiquititas, e a Bárbara Bruno, atriz, produtora, diretora, seguiu o mesmo caminho dos pais. Sabe quem são os pais? Só a Anicete Bruno e o Paulo Goulart. Só isso. Depois do almoço, às 14h, tem Sobremesa. E o TMC 360 vai ficando por aqui. São 10h03. Não se esqueça, né? Se você não acompanhou na íntegra, você pode acompanhar no YouTube a íntegra total, a entrevista que eu, Felipe Bueno, e a Joana Trepton, nós dois fizemos com o decano do STF, ministro Gilmar Mendes. Está à sua disposição no TMC News BR. Eu e a Joana voltamos na segunda-feira. Bom fim de semana para você.
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7: Bom dia. Hoje é dia 14 de agosto de 26. São 10 horas e 6 minutinhos. A gente começa agora o Rio TMC trazendo muita notícia, muita informação, comentário, análise aqui na TMC. Antiga Transamérica, agora Transamérica TMC. E você, claro, participa do nosso programa, mande sua mensagem, sua informação para o nosso WhatsApp, o 21 99557-1013. Bom dia, Maíra Gama. Sextou, sextou pra gente, sextou pro ouvinte e sextou de uma maneira esquisita pro governador Cláudio Castro, né? Pro ex-governador.
8: Exatamente. Bom dia, Fernando Molica. Bom dia aos nossos ouvintes. Sextou com a operação da Polícia Federal. A gente da PF batendo na porta de uma galera aí, entre elas o ex-governador Cláudio Castro. Não foi um sexto muito bom, né?
7: Ele já deve deixar até o cafezinho pronto, ai, né? Gente. Já deve deixar, porque já que o policial vai mesmo, serve um cafezinho.
8: Entra aí, tá. Toma um café, né?
7: Sei lá, né? Uma aguinha gelada.
8: Tá. Pois é, e mais uma vez, operação envolvendo a Refit, Ricardo Magro, devedor, maior devedor do Brasil, que tá foragido, né? A gente vai falar sobre tudo isso e muito mais pela próxima hora aqui no Rio TMC, contando com a sua participação pelo 21 99 557 1013 é o nosso WhatsApp. Bora atualizar os principais destaques de hoje? O ex-governador Cláudio Castro, como a gente falou, é alvo de buscas na segunda fase da operação Sem Refino da Polícia Federal, realizada hoje. O político já havia sido alvo da primeira fase dessa ação, que apura possíveis fraudes fiscais pela Refit, antiga refinaria de Manguinhos. Dessa vez, a operação tem como objetivo apurar supostas irregularidades na concessão de licenças ambientais para a Refit.
7: E além de Castro, o outro alvo de buscas é Bernardo Rossi, ex-secretário estadual de Ambiente do Rio de Janeiro e candidato a deputado federal pelo União Brasil. José Mauro Júnior, ex-secretário-geral de Transformação Digital, também está na lista. Agentes da PF saíram para cumprir no total 16 mandados de busca e apreensão expedidos pelo Supremo Tribunal Federal.
8: Um grupo que extorquia moradores e síndicos de condomínios na Pavuna é alvo de uma ação da Polícia Civil. Segundo as investigações, os criminosos ameaçavam os donos de apartamentos que não aceitavam pagar as taxas a uma empresa de segurança ligada à quadrilha. Um dos alvos da operação é um síndico que aceitou fazer parte do esquema ilegal.
7: E a Polícia Federal cumpre 2 mandados de busca e apreensão nas cidades do Rio de Janeiro e Armação dos Búzios na manhã desta sexta-feira. Polícia Federal trabalhando
8: a beça. Agitada sexta-feira para PF. Pois,
7: rapaz, vamos lá, que bom. A ação é parte da operação, não vou saber falar isso, Operate Umbra, que tem o objetivo de combater fraudes em benefícios previdenciários. São investigados crimes decorrentes de pagamentos de benefícios previdenciários a fantasmas, cujos valores estimados podem ultrapassar 5 milhões de reais.
8: E se recupera em casa, o menino que perdeu a visão de um dos olhos após ter sido atingido por estilhaços em um tiroteio na favela do metrô. O menino de 6 anos recebeu alta na quinta-feira e foi recepcionado por parentes e vizinhos. O material retirado do olho da criança durante a cirurgia foi encaminhado para a perícia da Polícia Civil. A troca de tiros ocorreu durante uma operação da instituição contra um ferro velho clandestino. 10:10.

0: Atualização das condições do trânsito na manhã desta sexta-feira na Avenida Brasil, tem um acidente. Uma faixa está ocupada, mas é no sentido Zona Oeste, ali na altura de Vigário Geral, na altura da estação do BRT Vigário Geral, por causa de uma batida envolvendo dois caminhões e uma moto. A Sete Rios Bombeiros e a Polícia Militar estão no local. O trânsito está bem complicado desde a altura do Trevo das Missões. Falando agora do elevado Paulo de Fronten, tem uma faixa ocupada sentido centro por causa de um utilitário que está enguiçado ali na via, tá? Trânsito apresenta retenções ali no trecho, com reflexos no túnel Rebouças, chegando até a Avenida Borges de Medeiros e Epitácio Pessoa. Então, paciência para o motorista que vai seguir nessa direção. Melhor opção para quem vai em direção ao centro é usar o túnel Santa Bárbara. Tudo tranquilo. Tem um pouco de retenção ali na Pinheiro Machado, mas o túnel em si e o elevado 31 de março está com trânsito bem tranquilo. Falando ainda do túnel Rebouças, também com trânsito muito pesado no sentido Lagoa, tá? Aliás, a Lagoa tá toda parada, Borges de Medeiros nos dois sentidos, Epitácio Pessoa tá um pouquinho melhor. E aí você que vai acessar o túnel Rebouças vai encontrar trânsito complicado, desde o elevado Paulo de Fronten, Rufino Pizarro, aquele acesso ali tá com trânsito pesado, melhora um pouquinho no elevado, mas dificulta de novo no túnel Rebouças. Melhor opção, novamente, é o túnel Santa Bárbara, que tem melhores condições nesta manhã. Falando agora da Avenida Brasil, falei no sentido Zona Oeste, falando do sentido centro da cidade, trechos de congestionamento entre Ramos e até a altura ali da Fiocruz, e depois complica um pouquinho mais para trás também na região da Penha, tá? Então, o trânsito na Brasil pesado nessa manhã. A linha vermelha tem um trecho de congestionamento ali já nas proximidades do acesso para a linha amarela, até a chegada ao Caju. No restante da via, sentido centro, trânsito tem movimentação intensa, mas sem retenção.
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2: E como informamos aqui logo no início dessa edição do Rio TMC, policiais federais estão nas ruas para cumprir mandados de busca e apreensão nesta segunda fase da Operação Sem Refino. Um dos alvos é o ex-governador Cláudio Castro. Luísa Rodrigues tem mais detalhes. Bom dia, Luísa.
3: Bom dia, Molica, Maíra e a todos os nossos ouvintes. Exato, o Cláudio Castro sendo novamente alvo de uma ação da Polícia Federal, e os agentes aí, como você explicou, estão nas ruas, né, cumprindo esses mandados de busca e apreensão, inclusive em uma casa que seria ligada ao político em Petrópolis, na região serrana do Rio. Essa ação da Polícia Civil, ela faz parte da segunda

0: antiga refinaria de Manguinhos. Segundo a PF, essas licenças teriam sido concedidas em desacordo com as diretrizes dos órgãos técnicos competentes. E a investigação também apura lavagem de capitais ligada ao esquema. E entre os alvos, né, estão ali, além de Cláudio Castro, o ex-secretário estadual de Ambiente, Bernardo Rossi, o ex-secretário de Transformação Digital, José Mauro Júnior, e o empresário Luiz Fernando Gomes. Também são alvos o advogado Antônio Carlos Santos, conhecido como Pipo, e o casal de empresários Maurício Leite e Ana Carolina Miranda. Os investigados podem aí responder por gestão fraudulenta e irregular, lavagem de capitais, sonegação fiscal, evasão de divisas e manipulação de mercado, além aí de crimes contra a ordem econômica relacionados à comercialização de combustíveis. Lembrando que essa segunda fase da PF, né, da Operação Sem Refino, é um desdobramento da ação realizada em maio. Na primeira etapa dessa operação, o empresário Ricardo Magro, dono da Refit, teve ali a prisão decretada pelo STF e é até o momento considerado foragido. Lembrando que a Refit, antiga refinaria de Manguinhos, é investigada por uma série de suspeitas envolvendo fraudes fiscais, lavagem de dinheiro e irregularidades no setor de combustíveis. Né? A investigação também apura a relação entre o grupo empresarial e os agentes públicos do Estado do Rio. Na ocasião, inclusive, nessa primeira fase, Cláudio Castro também foi alvo de buscas. Segundo as investigações, durante a gestão dele, a estrutura do governo estadual pode ter sido utilizada para beneficiar os interesses do grupo de Ricardo Magro. A apuração, inclusive, envolve órgãos como a Secretaria de Fazenda, a Procuradoria-Geral do Estado e o Instituto Estadual do Ambiente. Agora, na segunda fase, a PF aprofunda as suspeitas e passa a investigar especificamente possíveis irregularidades na concessão de licenças ambientais para a Refit. Procurada, a defesa de Cláudio Castro afirmou que desconhece qualquer busca e apreensão contra o ex-governador nesta sexta-feira. E ainda, segundo a defesa, não houve busca em nenhum endereço ligado a Castro, inclusive em sua residência. E sobre o imóvel em Petrópolis, que estaria ligado a Cláudio Castro, a nota da defesa esclareceu que a casa era alugada e que o contrato foi rescindido há meses, após Castro deixar o governo, e que atualmente não há nenhum endereço ligado ao ex-governador na região. E também a defesa negou qualquer participação de Castro em irregularidades envolvendo a Refit e afirma ainda que não teve acesso ao conteúdo integral dessa investigação. E afirmaram ainda que todos os atos praticados durante a gestão seguiram ali critérios técnicos, jurídicos e administrativos. E que durante o governo de Castro, a refinaria de Manguinhos realizou pagamentos de dívidas com o Estado próximos de R$1 bilhão e que a Procuradoria-Geral do Estado entrou em ações para cobrar valores devidos pela empresa. Em relação aos outros alvos, a reportagem da TMC segue tentando um contato e aguardando, é claro, um posicionamento. Maíra e Molica.
1: Obrigado, Luísa. É só para lembrar um pouquinho, né? Essa questão do ex-governador Cláudio Castro envolve, inclusive, uma lei de renegociação de pagamentos de impostos, que pela Refit era uma lei tão generosa que ganhou o apelido de Lei Ricardo Magro, que vem a ser o dono da Refit. Então, esse processo, essa é uma empresa que não paga impostos e não refinava petróleo. É um caso talvez único no mundo de uma refinaria que refinava dinheiro, refinava impostos. Ela não faz todas as apurações, as investigações vão nessa linha. Ali, né, aqui em Manguinhos, ali ao lado da Avenida Brasil, ali não havia refino de combustíveis. Esses combustíveis eram importados de outros países, aí tinha uma trama. Eram desembarcados ali no Nordeste, passava por um navio, passava por outro, emitia uma nota fiscal falsa.
2: Eles importavam, digamos, a gasolina pronta para ir direto pro tanque do motorista. E aí importavam essa gasolina dizendo que era nafta, que é o óleo bruto, para ser refinado. O nafta tem um percentual de impostos muito mais baixo do que a gasolina já refinada, porque a ideia é justamente fomentar, né, o trabalho aqui, o refino aqui dentro do Brasil. Então você importa um óleo bruto para refinar aqui, o que gera empregos, né, movimenta a indústria, enfim. Então esse nafta ele tem um percentual de impostos

0: bem mais baixo. Eles diziam que era nafta, mas na verdade era gasolina já pronta e não tinha refino nenhum sendo realizado naquela refinaria enorme ali, super bem equipada, né?
1: É uma refinaria histórica, durante muito tempo foi a única refinaria privada do Brasil, né? Havia o monopólio, porque ela é anterior até a Petrobras, enfim. Só que essa história é muito engraçada, quer dizer, engraçada não, é muito trágica. E é curioso você ter agora supostas irregularidades na concessão de licenças ambientais. E assim, licença ambiental para uma empresa que não refinava, então é tudo fake. E esse cargo, também é curioso que com o aprimoramento da legislação ambiental no Brasil, esse cargo de secretário de ambiente, de meio ambiente, que antigamente era ali um cargo meio de segunda linha nos governos, né? Aquele cara que vai cuidar de verde, vai cuidar de mato, virou importantíssimo, porque essas licenças ambientais são decisivas na instalação de empresas de pequeno, de médio, de grande porte. E aí os ocupantes desses cargos passaram a ter uma posição estratégica, né? Muitos deles, é aquela velha história, a gente não pode acusar genericamente, mas muita gente aí cria dificuldade para vender facilidade e aí vira essa questão das licenças ambientais. Vamos lá, tomara que seja tudo bem apurado.
0: Já a gente vai falar mais sobre essa primeira fase dessa operação, mas na primeira fase já havia o indicativo dessas fraudes nas licenças ambientais. A decisão do ministro Alexandre de Moraes citou que, como exemplo, citamos as aprovações de licenças de operações ambientais sem cumprimento de condicionantes de segurança pelo Instituto Estadual do Ambiente. E, na ocasião, teve até um secretário que caiu justamente porque não teria, segundo as investigações, cedido a pressão para beneficiar a Refit. Vamos falar um pouco mais dessa ação de hoje? Porque, além de Cláudio Castro, a gente teve dois ex-secretários como alvo dessa ação, tem empresários envolvidos. Gustavo Sleman vai detalhar pra gente. Fala, Gustavo, bom dia pra você.
2: Oi, Maíra, bom dia pra você, para o Molica, para todos que nos acompanham. Pois é, entre os alvos dessa ação da Polícia Federal está o ex-secretário de Estado de Transformação Digital, ele que é o José Mauro de Faria Júnior, que foi homenageado inclusive com a medalha Tiradentes, que é considerada a maior honraria da Assembleia Legislativa do Rio de Janeiro. Segundo a Alerj, o Mauro foi premiado em 2023 por sua atuação enquanto esteve na presidência do Centro de Tecnologia de Informação e Comunicação do Estado. À época, a honraria foi entregue pelo ex-presidente da Alerj, Rodrigo Bacelar, antigo aliado de Cláudio Castro, que hoje está preso após outras ações e investigações da Polícia Federal. O Mauro, ele é administrador e advogado e pós-graduado em administração do Centro de Instrução Almirante e possui também MBA em administração pública pela Fundação Getúlio Vargas. Ele iniciou a carreira como oficial da Marinha do Brasil e atuou como agente da Polícia Federal por 10 anos, trabalhando em diversas áreas da instituição. Além dele, outro ex-secretário é também alvo da ação da Polícia Federal de hoje. O Bernardo Rossi foi secretário de Meio Ambiente e também é candidato atualmente ao cargo de deputado federal pelo União Brasil.
0: E certamente, a PF ainda não deu os detalhes, né, dessas investigações e tal, mas sabendo que essa ação de hoje investiga justamente a concessão fraudulenta de licenças para Refit, o Bernardo Rossi, né, que na época era secretário de Meio Ambiente, está diretamente ligado a esse esquema, né? Imagino que as investigações da PF devem apontar isso, né, Gustavo?
2: É isso, Maíra. E além disso, né, o Bernardo, ele tem uma forte ligação com Petrópolis. Afinal de contas, já foi prefeito, vereador da cidade imperial na região serrana. Lembrando que um dos alvos de hoje é uma casa que foi ligada a Cláudio Castro e é um outro empresário que também está na mira da Polícia Federal durante a operação de hoje. De acordo com o site da Alerj, Rossi atualmente, né, até a época que, na verdade, que ele foi deputado estadual, fez parte das seguintes comissões: Obras, Agricultura, Indústria e Comércio, Cultura, Desenvolvimento Regional, Emendas e Vetos Constitucionais, Minas e Energia, Combate à Pirataria, Causa Animal, Segurança Pública, Assuntos de Polícia, Legislação Constitucional e também códigos. Isso são as comissões que ele fazia parte na época que era deputado estadual. Estava no terceiro mandato. A gente lembra que a reportagem da TMC tenta contato também com a defesa de Bernardo Rossi e dos outros envolvidos. E aí, os outros envolvidos também contam aí com o nome de Antônio Carlos da Conceição Santos, conhecido como Pipo. Ele que foi sócio do advogado Rafael Bittencourt, o mesmo que em 2023 foi alvo de uma investigação da Polícia Federal por corrupção na saúde do Estado e é apontado como amigo pessoal do ex-governador Cláudio Castro. A gente também tem informações de uma reportagem feita pelo Globo, por meio de informações levantadas pelo jornal à época, que o Cláudio Castro usou jatinhos contratados pelo governo estadual para viajar com a família e políticos fluminenses rumo à abertura do carnaval em Salvador. Em 12 de fevereiro, inclusive, a agenda do governador dizia que ele realizava despachos internos, mas os dados de voo mostravam que naquele mesmo dia ele estava a bordo de um jatinho acompanhado do então secretário de Ambiente Bernardo Rossi e do amigo e advogado Antônio Carlos da Conceição Santos, isso rumo a Salvador.
1: Ó, despacho interno dentro do avião, cara. Também você é implicante, Gustavo. Eu, que implicância.
2: Curti um pouco, né, as férias também, carnaval.
1: Se
2: estiver
1: sentado na asa do avião, aí não, aí é despacho externo. Tá dentro do avião, pô, que coisa implicância.
2: E também acompanhando de um advogado, entende do assunto também, né? Mas completando, Molica e Maíra, outro alvo, Luiz Fernando Gomes, que é dono de mais de 20 empresas no estado, entre elas a Engeprat. Segundo as apurações, o ex-governador do Rio, Cláudio Castro, utilizou por cerca de 3 anos uma casa de alto padrão em Petrópolis, na região serrana, que seria ligada ao proprietário do empreendimento, no caso, Luiz Fernando Gomes. Castro utilizou o local entre outubro de 2023 e o início deste ano. Já a empresa dele, do Luiz, a Engeprat, assinou contratos de engenharia com o governo do estado durante a gestão de Castro, em acordos que somam R$ 355 milhões de reais. De 13 contratos assinados com o Palácio Guanabara pelas empresas do Luiz Fernando Gomes, 11 foram firmados depois de 2022, já com Cláudio Castro no poder. Lembrando ainda que Maurício Leite e Ana Carolina Miranda, empresários, também são alvos da operação da Polícia Federal de hoje, pessoal.
1: É, vale lembrar também que o ex-governador Cláudio Castro se livrou de 2 processos, de 2 ações no Supremo Tribunal Federal. Teve o ministro André Fernandes determinou o arquivamento dessas ações, que isso depois foi confirmado por outros ministros. São ações também aqui que envolviam atuação na área social aqui do estado do Rio de Janeiro e aquela velha história da Fundação Leão 13, na época ainda que o Cláudio Castro tava, né, não estava com essa bola toda. E essas ações acabaram arquivadas. A alegação do ministro André Mendonça atendeu a uma solicitação da defesa, que houve problemas processuais, né? Problemas lá na investigação, no inquérito, que não estava bem conduzido, houve abuso. Então, dessas outras 2, ele já se livrou. Mas, pelo visto, ainda tem muito a ser refinado por aí, né, Maíra?
0: É isso. Bom, vamos falar da primeira fase dessa operação. Sem refino, como o nome já diz, né? E a gente adiantou aqui, a Refit se tornou aí uma grande refinaria fantasma e Ricardo Magro, um dos grandes procurados aí pela Polícia Federal, maior devedor do governo federal, do governo estadual, do governo municipal, de tudo, mais um pouco, né? Ele, inclusive, fazia essa manobra para pagar menos impostos, mas mesmo assim não pagava. O Rafael Alves vai explicar pra gente os detalhes dessa primeira ação. Fala, Rafa, bom dia.
3: Muito bom dia pra você, Maíra, pro Molica, pra todos os nossos ouvintes que acompanham o Rio TMC. Essa operação, primeira fase, aconteceu em maio desse ano, inclusive com mandados de busca e apreensão cumpridos na casa do ex-governador do Rio, Cláudio Castro, também mandados de busca e apreensão contra empresário Ricardo Magro, proprietário do grupo Refit. Inclusive também ele foi o único dessa ação que teve um mandado de prisão expedido pelo ministro do Supremo Tribunal, Alexandre de Moraes. Além deles dois, também outras pessoas da alta cúpula do governo do Rio foram alvos da ação. Nessa ocasião foram 17 mandados de busca e apreensão, além da determinação de 7 medidas de afastamento de função pública. O único alvo de mandado de prisão na ocasião, como eu falei, foi Ricardo Magro, que teve o nome incluído na difusão vermelha da Interpol, isso porque ele mora nos Estados Unidos. Outros alvos dessa ação, além de Cláudio Castro e Ricardo Magro: Guaraci de Campos Viana, desembargador do Tribunal de Justiça do Rio; Juliano Pascoal, ex-secretário estadual de Fazenda, Renan Saad, ex-procurador-geral do Estado, e Adilson Zeguir, ex-subsecretário da Receita da Secretaria de Fazenda. Além disso, também a ação mirou policiais civis, policiais federais e outros órgãos, pessoas ligadas à estrutura administrativa da Refit. Na época, a investigação da PF mostrou a relação entre o grupo Refit e os agentes públicos do Estado. Isso porque, segundo os investigadores, durante a gestão de Cláudio Castro, a estrutura do governo estadual foi usada para beneficiar os interesses do grupo de Ricardo Magro. Na decisão que levou à ação, o ministro Alexandre de Moraes destacou pontos que descrevem Ricardo Magro como devedor contumaz de tributos no ramo de combustíveis, e o documento aponta que ele se beneficiou diretamente de uma estrutura societária artificial montada pelo governo do Rio. E como Morica citou, um dos pontos citados na investigação da PF que levou essa operação foi uma lei criada, uma lei complementar estadual proposta pelo então governador Cláudio Castro, que instituiu o Programa Especial de Parcelamento de Créditos Tributários e Não Tributários do Estado. Essa norma foi apelidada de Lei Ricardo Magro, já que as condições estabelecidas atendiam perfeitamente aos interesses do conglomerado Refit. Segundo a PF, a lei foi publicada um mês após a interdição das atividades do Parque Industrial da Refinaria e também da retenção de combustíveis importados pela companhia em uma outra operação da Polícia Federal, a Operação Cadeia de Carbono. Então, a primeira fase também mirou pessoas do alto escalão do governo do Rio, o próprio governador Ricardo Magro, isso porque foi evidenciado pelas investigações da PF que a alta cúpula do governo do Rio favorecia diretamente aos interesses do grupo Refit. Maíra Molica.
0: Obrigada, Rafa, pelas suas informações. Dá para ver que quanto mais mexe, mais complicado fica.
1: Não, e tem uma coisa curiosa, né? Tudo muito curioso. Está falando no desembargador Guaraci Campos Viana. Eu fiz matéria com ele, né? Como jornalista, fiz reportagem, quando ele era juiz da Vara da Infância e da Juventude. Isso lá no final dos anos 90, entre 97 e 2008, veja aqui, foi o período que ele foi titular da Infância e Juventude. Ele era um juiz muito duro com os jovens, né? Com os jovens que eram levados a essa vara, tinha uma postura muito dura. Eu ficava até meio impressionado, porque normalmente o juiz dessa área tem uma postura um pouco mais maleável ali. E agora, tá vendo? Tá afastado, virou desembargador.
0: E a gente tem nesse esquema, né, o próprio ministro Alexandre de Moraes falou nesse termo, né, uma cooptação integral do Estado. Tem a parte do executivo, o ex-governador Cláudio Castro, secretários, você tem do outro lado, tem Procuradoria-Geral do Estado envolvida, tem o sistema judiciário também aliviando ali.
1: É porque
0: então
1: a Procuradoria do Estado é o advogado do isso, governador, né? Que é um nome muito parecido. Tem umas coisas na vida brasileira que é muito parecido com Procuradoria-Geral de Justiça, né? Justiça, Ministério Público e Estado. Mas, enfim, é um procurador de carreira, quer dizer, um advogado de carreira que está ali para defender os interesses do Estado. Isso é igual, desculpa, Meira, acabei te interrompendo aqui, isso é meio igual queda de avião. Para o avião cair, tem que acontecer várias coisas ao mesmo tempo.
0: Muitos problemas em sequência para poder dar ruim. E aí, nesse caso, né, era isso, era o governo estadual, Secretaria de Fazenda, Instituto do Ambiente, Procuradoria-Geral do Estado, que é a advocacia do executivo, né, a Polícia Civil e o Judiciário, no caso do desembargador, beneficiando esse empresário. Obrigada, Rafa, pelas suas informações. Já já a gente volta a atualizar novidades sobre esse assunto. 10h33. Vamos mudar de assunto agora, Molica?
1: Vamos lá, né?
0: Falar de eleições um pouquinho?
1: Vamos falar de eleições, vamos lá, né? Até porque isso tem tudo a ver, né? Porque, assim, a gente está falando de gente que foi eleita. O Bernardo Rossi, que foi deputado. A gente está falando do governador Cláudio Castro, do ex-governador, que foi eleito. Essa gente toda é eleita. Né? Ou quase todos ali, ou são eleitas, ou nomeiam, os eleitos nomeiam outras pessoas.
0: E a gente tem trazido aqui cada vez mais operações mostrando a ligação do crime organizado com a política fluminense, né? E o Leonardo Rezende se debruçou nesse assunto, conversou com o procurador regional eleitoral do Rio, Flávio Paixão de Moura Júnior, que destacou que o crime organizado aqui do Rio de Janeiro está investindo em candidatos ficha limpa para representar as facções criminosas em cargos públicos. Bom dia, Léo.
4: Bom dia, Maíra. Bom dia, Molica. Quem nos acompanha exatamente é o procurador Flávio Paixão de Moura Júnior, estava nos explicando que depois dos próprios criminosos assumirem esses postos dentro do Estado, e aí a gente senta aqui o exemplo mais emblemático, né, do ex-deputado Thiago Raimundo dos Santos Silva, o TH Joias, que assumiu ali uma cadeira na Alerj, né, sendo representante do Comando Vermelho, segundo as investigações da Polícia Federal dentro do Legislativo aqui do Rio de Janeiro. Nesse ano, pessoas intermediárias disfarçadas de inocentes são indicadas para as candidaturas. Desde das eleições de 2024, foi criado um grupo de trabalho entre o Ministério Público Eleitoral, Justiça Eleitoral e Autoridades de Segurança para detectar justamente a participação do crime na política. E aí, em 2026, já são 3 pedidos da chamada ação de impugnação de registro de candidatura. Isso é especificamente por relação com o crime organizado. E aí são eles: Valciase, do PRD, candidato à reeleição para a Assembleia Legislativa do Rio de Janeiro, investigado pela Polícia Civil por ligação com o terceiro comando puro. E aí os próximos 2 casos tocam justamente nisso que o Ministério Público aponta como sendo candidatos ficha limpa, mas que na verdade seria ali uma certa formalização da perpetuação da representação das facções criminosas dentro da política. São eles: João Drummond, também do PRD, postulante a deputado estadual, suspeito de conexão com o jogo do bicho, e Júnior Darlucinha, outro concorrente também à Alerj, apontado como nome da milícia na Zona Oeste da capital. O procurador Flávio Paixão analisa que a influência do crime passou, na política, passou por 2 momentos anteriores. Primeiro, a relação escusa de determinada facção com o agente público, quando ali não existia uma relação tão escrachada, digamos assim, a gente saber quem é esse agente público que está ali sendo o representante, né, dos interesses do crime organizado. Depois, a própria ocupação do criminoso nesses espaços, e a gente já citou aqui o caso do deputado Thiago Raimundo dos Santos Silva, o TH Joias. A gente pode citar também o ex-presidente da Assembleia Legislativa do Rio de Janeiro, Rodrigo Bacelar. Os 2 estão presos, acusados de serem os representantes do Vermelho dentro da Alerj. E agora há uma nova estratégia, que é essa interposição desses nomes, aparentemente sem envolvimento com o crime organizado. A gente tem um trecho dessa entrevista com o procurador Flávio Paixão.
5: Essas pessoas passaram a se candidatar, ocupar, de serem eleitos e ocupar cargos públicos, e hoje a gente se preocupa com esse mecanismo de colocar alguém, vamos dizer assim, ficha limpa do grupo, para poder representar a organização criminosa. Essa é a nossa preocupação mais recente.
4: E aí, falando especificamente sobre o Júnior Darlucinha e o João Felipe Drummond, os 2 são familiares de pessoas investigadas por relação com organizações criminosas. Fazendo um rápido histórico aqui, o Júnior é filho da também deputada estadual Lucinha, ré inclusive na justiça, acusada de ser o braço político da milícia controlada por Luiz Antônio da Silva Braga Uzinho, na Zona Oeste da capital. E João Felipe Drummond é neto do já falecido Luizinho Drummond, ex-patrono da Imperatriz Leopoldinense e considerado um dos maiores contraventores da antiga cúpula do Jogo do Bicho, e sobrinho ainda de Vinícius Drummond, que esse sim ainda é apontado como integrante da nova cúpula do jogo aqui no estado. O procurador negou, no entanto, que esses pedidos de impugnação sejam ali por algum grau de parentesco, mas precisamente por essa formalização do tráfico ou da milícia, do crime organizado de uma forma geral, dentro da polícia. O procurador ainda destacou que a recente expansão de territórios pelas facções criminosas é mais um fator determinante para a eleição de um candidato corrupto.
5: O sujeito faz uma ocupação territorial, ele é super bem votado daquela comunidade, né? Então, um pouco tempo eu conversei com o promotor coordenador eleitoral. A impressão do meu colega promotor coordenador eleitoral é de que continua valendo a dominação clássica, né? O fulano é um miliciano da região, nós vamos votar em fulano, e é esse nosso histórico recente, né, de ocupação territorial e alargamento, né, desses grupos, vamos dizer assim.
4: A gente procurou, claro, os 3 candidatos citados pela reportagem, acusados aí de envolvimento com crime organizado: Júnior Darlucinha, do PSD, João Drummond, do PRD, e Valciase, também do PRD. Todos negam as acusações, Maíra e Molica.
1: Maíra, Isso aí, em primeiro lugar, obrigado, Leonardo. Desculpe aqui, hoje eu tô meio... tô atropelando aqui geral, desculpe, peço desculpas ao colega. Essa história é meio esquisita, é claro. Ah, o João Drummond, obviamente, neto do Luizinho Drummond, tem ligação aí com o universo do samba e tal, não quer dizer que ele seja bicheiro, há suspeitas. Agora, a gente tem que ter um pouco de cuidado com isso, porque senão a gente começa a impedir o exercício da democracia de pessoas que têm ficha limpa. Se for assim, ó, vou dar exemplo de dois pontos diversos para não parecer que eu estou aqui puxando a brasa para a sardinha para um lado ou para o outro. O Flávio Bolsonaro é filho de um condenado por um crime gravíssimo, tentativa de golpe de Estado. Então é isso, e o Flávio Bolsonaro não poderia ser candidato. Quando o Zé Dirceu, do PT, estava condenado, por corrupção e tal. Aí o filho dele, o Zeca Dirceu, não poderia ser candidato?
0: O procurador, né, Léo? Acho que o Léo pode detalhar melhor pra gente, mas ele bateu nessa tecla de que haveria indícios de participação, de fato, dessas pessoas que estão tendo a candidatura impugnada nessas organizações criminosas, que somente o parentesco não é suficiente para barrar essas candidaturas, não é isso?
4: Isso, ele fala que essas pessoas não estariam diretamente vinculadas a uma prática criminosa, a um ilícito, né, por eles cometidos, mas inseridos, de acordo com as investigações, dentro da organização, né, de forma formal, e, portanto, seria essa visão de impugnar esses registros de candidatura, como se essas pessoas ali agissem nos bastidores, digamos assim, sem botar a cara, né, do envolvimento direto com o crime organizado, mas ainda, de acordo com as investigações, participando ativamente dessas organizações criminosas.
0: É uma linha muito tênue, né?
1: É complicado, porque isso pode ser usado como perseguição política. Então a família Brazão, né, tem lá dois condenados, no caso Marielle, aí não pode estar nenhum Brazão candidato. Vai que tenha lá uma ovelha da família que deteste o pai, o tio, aí esse cara não pode ser candidato. Tem que ter muito cuidado, né? E também uma coisa, questão importante, né? Você não pode tirar do eleitor esta responsabilidade. A responsabilidade final é do eleitor. O eleitor que vota no neto do bicheiro, que supostamente tem ligações com o jogo do bicho, ele tem que saber a responsabilidade dele. Se ele está sabendo ali, Eduardo, numa época tinha o Fernandinho Beramar, né? Tinha uma filha dele que era candidato, acho que foi até eleita vereadora. O eleitor tem que saber disso. A responsabilidade final é do eleitor. Então a gente também não pode, é claro, é importante fazer alertas, que a sociedade, nós jornalistas, façamos esse tipo de alerta, o Ministério Público alerte, mas a gente tem que ter muito cuidado para não caçar o direito do eleitor de escolher quem ele quer ver lá, ou no governo, ou numa casa legislativa. Vamos com calma, né? Pra gente ter cuidado, porque, até por questões ideológicas. Ah, não, o cara é comunista e não pode, o pai dele é comunista, ou então o pai dele é fascista, calma, né? E o eleitor tem que ter essa responsabilidade. Essa responsabilidade final é do eleitor.
0: Obrigada, Léo, pelas suas informações. 10h43, intervalo rapidinho, já voltamos.
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0: Horas 44 minutos, estamos de volta com o Rio TMC. Vamos falar da previsão do tempo. O tempo tá meio esquisito, né? Ontem deu uma firmada e deu uma chuva fraca aqui na Barra da Tijuca, já durante a noite. Hoje amanheceu bem aquele sol que aparece entre muitas nuvens e a gente ainda tem condição de instabilidade para o fim da tarde, início da noite de hoje e para este sábado. Então vamos lá. Hoje máxima de 28, mínima de 17 graus, com essa possibilidade de chuva fraca isolada durante a tarde e a noite de hoje. Falando deste sábado, a gente ainda tem áreas de instabilidade atuando aqui no Rio de Janeiro, influenciando o tempo. A previsão é que o céu fique parcialmente nublado a nublado, com chuva fraca a moderada na madrugada, mas pode ter também pancadas isoladas durante a manhã e a tarde deste sábado. Então, sábado de dia mais instável aqui no Rio de Janeiro, máxima de 30 graus, mínima de 17 graus. Para quem quer aproveitar ao ar livre, a melhor pedida é realmente o domingo, que ainda vai estar parcialmente nublado, mas o sol aparece e não tem previsão de chuva, máxima de 29 graus neste domingo.
1: Bem, então temos aí, dá pra sair.
0: Dá pra fazer de tudo, né?
1: Dá pra fazer de tudo, né?
0: Não vai ser aquela chuvarada, não. Então até o sábado pode ser que dê pra aproveitar um pouco. Mas leva o guarda-chuva pra não ser pego de surpresa, né?
1: Pois é, mas vamos lá.
0: Vamos lá.
1: E a gente tava falando aqui, essa dificuldade de ter notícia boa aqui no Rio, né? Mas tem uma aqui que é boa. São números, né? Mas enfim, nem sempre. Às vezes a gente mostra aqui uma estatística. Estão falando dessa estatística, mas aqui na minha rua tá isso, tem aquilo. Mas, enfim, é sempre importante ter uma consolidação de dados. Isso permite uma visão do presente, projeta para o futuro. E dados do Instituto de Segurança Pública, que é um órgão oficial, né, ligado ao governo do estado, apontam que durante essa gestão interina, né, do governador Ricardo Couto de Castro, o índice de violência caiu. Não é mesmo, Rafael Alves?
3: Tiveram queda, Molica, nesses três primeiros meses, primeiro trimestre de gestão do governador interino Ricardo Couto de Castro, em alguns índices, como roubos, furtos, tiroteios e também letalidade violenta. Por outro lado, entre janeiro e março, que foram os últimos meses do ex-governador Cláudio Castro à frente do governo do Rio, a gente teve um aumento do cumprimento de mandados de prisão e também de busca e apreensão. Segundo os dados do INSP, o Instituto de Segurança Pública, a letalidade violenta passou de 985 casos entre janeiro e março para 793 entre abril e junho. Isso significa uma redução de quase 20% na letalidade violenta. Esse indicador reúne homicídios dolosos, latrocínios, lesões corporais seguidas de morte e também mortes por intervenção do Estado. Além disso, crimes patrimoniais. Tivemos queda no número de roubos, que passaram de 27 mil no primeiro trimestre para pouco mais ali de 21.700 no segundo trimestre. Aí também uma redução de quase 20%, 19,2%. Furtos, também uma queda menor, mas também com números caindo, de 44.057 para pouco menos de 42.000, uma queda aí de quase 5%. Agora a gente vai falar sobre tiroteios, que é uma preocupação muito grande aqui do Rio de Janeiro e com dados do Instituto Fogo Cruzado, que aponta uma tendência semelhante na região metropolitana. Foram registrados 514 confrontos entre janeiro e março e 462 entre abril e junho, uma redução aí de pouco mais de 10%. A gente tem a palavra do especialista em segurança, o Robson Rodrigues. Ele alertou que esse recorte ainda é muito pequeno para a gente conseguir determinar que essa é uma tendência para o Estado.
10: Pode haver outras variáveis, outros fatores embutidos aí que estão determinando esses efeitos, né? Fato é, comparando o período, mesmo período do ano com o ano passado, você percebe uma queda. Agora, não se sabe se é uma tendência, se é um ciclo maior, antes mesmo da assunção do atual governador.
3: Na outra ponta, os dados do IFE mostram aumento na apreensão de armas, uma efetividade maior. Isso porque foram 1.525 armas apreendidas no primeiro trimestre e 1.725 entre abril e junho, uma alta aí de 13%. Por outro lado, os indicadores de cumprimento de mandados de prisão e de busca e apreensão tiveram uma queda. Isso porque os mandados de prisão caiu ali de pouco mais de 3.200 para pouco mais de 3.100. Uma queda pequena, mas uma percepção aí de recuo de 2%. Cumprimento de mandados de busca e apreensão também com redução aí de 7,5%, isso porque saiu de 387 para 358. Mas, para o especialista Robson Rodrigues, o desafio maior continua sendo a retomada de territórios controlados pelo crime.
10: Já há algum tempo, essa dificuldade de o Rio, não só o Rio, mas outros estados que têm problemas mais ou menos parecidos, de recuperarem territórios que estão sob domínio violento de organizações criminosas, né? Que usam, que fazem desses territórios seus ativos para oferirem seus lucros, né? Então, de forma criminosa, arrancam marcos do território nacional e do território do Estado para poder, de forma violenta, obter seus lucros.
3: A gente lembra que Ricardo Couto assumiu o governo do Rio no dia 23 de março desse ano, quando Cláudio Castro renunciou ali às vésperas do julgamento no TSE. Maíra Molica.
1: Obrigado mais uma vez. É curioso, vale citar o Robson Rodrigues, né? Esse especialista, ele é coronel da reserva da PM, ele é antropólogo, é doutor em ciências sociais, ele tem uma experiência prática, né? Na segurança pública e também uma experiência teórica. Agora, tá, ele relativiza esses números, vamos com cuidado. Agora, quando a gente faz a conta aqui, você falou, né? 462 casos de tiroteio no estado nesse outro trimestre. Não é, Rafael? 462.
3: 462 no segundo trimestre e 514 no primeiro trimestre.
1: Quando a gente divide isso por 90 dias, dá 5,1, ou seja, 5 tiroteios dignos de nota em todo o estado. É muito tiroteio. Eu não sei quantos ocorrem na faixa de Gaza. É claro, lá são mais graves, tem a situação de guerra, de opressão, uma confusão ali e tal, mas, cara, 5 tiroteios para serem notados, fora aquele ali, a troca de tiro aqui, a troca de tiro ali, para, né, para isso ser notado e ser divulgado, é muito tiroteio.
0: Eu não conheço outro estado em que você tenha um site dedicado a registrar onde tem tiroteio, literalmente o nome do site, né, onde tem tiroteio. Só o Rio de Janeiro para você... Ah, quero sair da minha casa. Deixa eu dar uma olhadinha aqui para ver se no meu caminho tem tiroteio ou não. Um mapa, tipo um Waze do tiro.
1: Isso, né? É bem delicado e é bem preocupante.
0: Obrigada, Rafa. Vamos falar agora com a Beatriz Trindade. A gente trouxe ontem aqui os dados, né, do Sindicato dos Rodoviários, mostrando aumento nos casos de violência contra motoristas das linhas de ônibus aqui no Rio de Janeiro. E a Beatriz conversou com alguns desses motoristas para mostrar essa realidade. Fala, Bia.
11: Pois é, Maíra. Depois desse aumento, né, no número de episódios de violência, a gente percebeu que alguns motoristas optaram, inclusive, por abandonar o cargo. A gente conversou com os rodoviários que foram vítimas aí durante o expediente de trabalho e, devido a esse trauma, eles decidiram mudar de vida, né? É o caso do Thiago Faria, de 48 anos. Ele que contou pra gente que passou por um episódio de agressão dentro de um coletivo da linha 484, que faz o trajeto Olaria e o terminal General Osório. Esse caso que aconteceu em meados do ano passado, quando Thiago foi agredido por uma barra de ferro no rosto. Thiago desabafou com a gente, ele disse ali que acumulou outros relatos de violência também ao longo da carreira de quase 20 anos como motorista da aviação.
12: Uma barra de ferro, eu não tive apoio nenhuma da empresa. O que a empresa fez foi me mandar embora por justa causa. Eu vou te ser franco, eu fiquei tão traumatizado que eu não quero voltar para a categoria. A gente não tem apoio, a gente não tem ajuda de ninguém.
11: Outro motorista também que foi ouvido pela nossa reportagem foi o Alexandre Matos, ele que tem 52 anos e 29 de profissão. Ele contou que já passou por pelo menos 3 episódios de violência enquanto ele estava trabalhando. Na situação mais recente, que aconteceu no final do ano passado, ele contou que foi agredido por um passageiro depois que o homem reclamou que um coletivo da linha 588, que faz o trajeto Nilópolis-Campo Grande, estava andando muito devagar e esse passageiro estaria atrasado ali para chegar até um local. Alexandre foi agredido com socos no rosto, teve o óculos quebrado e ele quase ficou cego no olho direito.
13: Ele desceu do carro, popular botando ele para fora, todo mundo pulou, um rapaz pulou a roleta, colocou ele para fora do carro, lá fora ele continuou, não satisfeito, ele começou a atacar pedra no carro. Pegou várias pedras na rua, quebrou o para-brisa, tentando me acertar com pedrada. Só que ele fugiu, a polícia chegou, ele conseguiu fugir, e eu fui parar na UPA de São Passo. Fiquei 10 dias afastado do trabalho, ainda sofri várias ameaças por parte dele.
11: Os relatos, então, ajudam a explicar um levantamento que foi feito pela nossa equipe com o Sindicato dos Rodoviários. Segundo o órgão, o atendimento psicológico prestado para os motoristas e familiares das vítimas passou, então, de aproximadamente 25 pessoas por semana em 2024 para 80 atualmente. Além disso, mais de 340 trabalhadores já pediram, então, afastamento por conta dos impactos psicológicos dessa violência. Dados do Instituto de Segurança Pública apontam também que 563 roubos de ônibus foram registrados somente em janeiro deste ano, uma média então de 18 casos aí por dia. O número representa também um aumento de cerca de 23% em relação a janeiro do ano passado. O sindicato afirma agora que muitos motoristas têm pedido transferência, principalmente nas linhas ali que passam pela Avenida Brasil, ou até deixado a profissão, como foi o caso do Thiago, que a gente viu agora há pouco. Isso porque, além das agressões físicas também, que esses motoristas costumam passar, a gente lembra que a gente passa aqui no Rio por diversos episódios ali de sequestro desses coletivos e de mudanças também no itinerário em razão da violência aqui no estado. Maíra e Molica.
0: Obrigada, Bia. São casos impressionantes, né? Um motorista agredido com uma barra de ferro, outro que foi vítima de socos, né? De um passageiro que estava apressado e aí achou por bem agredir um motorista. Uma realidade que ainda se soma aí a esses tiroteios, né? Essa situação da violência urbana em regiões, porque o ônibus passa, né? Por todas as regiões da cidade, sejam elas violentas ou não. A gente não pode deixar de prestar o serviço à população. Inclusive, teve um acordo ali entre o Sindicato das Empresas de Ônibus e as forças de segurança aqui no estado para que haja um intercâmbio de informações para tentar evitar que esses ônibus passem em momentos em que está tendo operação, em que a situação está mais tensa. Mas mesmo assim, não evita que os motoristas e os passageiros que estão dentro desse ônibus também estejam sujeitos a esse tipo de violência aqui do Rio de Janeiro. 10h57, vamos falar agora com a Júlia Novaes sobre o caso daquele menino que ficou ferido por estilhaços durante um tiroteio, uma ação da Polícia Civil que estava rolando ali na favela do metrô, em frente à Mangueira. E a Júlia conversou com a família desse menino. O menino já está em casa, mas acabou ficando com essa sequela, né, Júlia? Bom dia para você.
14: Bom dia, Maíra. Exatamente. Se recupera em casa após auto-hospitalar o menino atingido por estilhaços durante o tiroteio na favela do metrô, na zona norte do Rio. Lucas Afonso de Carvalho, de 6 anos, ficou ferido enquanto brincava com outras crianças na varanda do quarto andar de um prédio. No momento, a Polícia Civil realiza ação contra um ferro velho clandestino na região. A instituição afirma que não reagiu ao ataque que teria partido de criminosos. Um estilhaço perfurou o olho esquerdo do menino, o que provocou a perda da visão, segundo a família. Lucas foi submetido à cirurgia no Hospital Municipal Souza Aguiar e recebeu alta na quinta-feira. Na volta para casa, ele foi recepcionado por parentes e vizinhos. O caso é acompanhado pela Comissão de Direitos Humanos da Assembleia Legislativa do Rio. Representantes do colegiado acompanharam a estadia no hospital e o retorno da criança para casa. Os estilhados retirados do olho de Lucas foram encaminhados para a perícia da Polícia Civil, que informou que vai investigar de onde partiu o tiro que causou os ferimentos. Em conversa com a TMC, a tia do menino, Juliana Paula, relatou que a readaptação tem sido difícil, já que ele não compreende totalmente a situação e a nova condição. Ela pede respostas sobre o que aconteceu durante o tiroteio.
15: Tá muito difícil mesmo dele tentar entender, que ele fica até querendo colocar a mão. Só que no momento a gente conversa com ele, que tá machucado, até ele se acostumando, que é uma coisa que não é bom de se acostumar.
14: Outra vítima de violência, a fonoaudióloga Aline de Siqueira Afonso, de 53 anos, atingida por uma bala perdida enquanto estava dentro de um ônibus na manhã de quarta-feira, permanece internada em estado grave no Hospital Estadual Getúlio Vargas. Ela passou por uma cirurgia de emergência de 4 horas e meia. A fonoaudióloga estava a caminho do trabalho no coletivo da linha 629 em Vicente de Carvalho, na zona norte da capital, quando uma bala perdida a atingiu. No momento, ocorria um confronto entre policiais e homens armados. Segundo a Polícia Militar, os agentes assumiram a condução do ônibus e levaram a linha até o hospital com apoio de outras equipes para liberar o trânsito. Com vocês, Molica e Maíra.
1: Júlia, esse caso me deixa tão triste, né? Eu fico pensando no Lucas, um menino de 6 anos, né? E assim, morador ali numa área pobre, quer dizer, não numa área pobre da cidade, mas numa localização, né? Naquela favela pequenininha ali, né? Ali perto do lado do Maracanã, favela do metrô. É um menino de 6 anos que perde a visão de um dos olhos. Assim, como assim, né? E repito, eu falei ontem, esse menino tem que ser encarado como nosso filho, né? Como alguém da nossa família, alguém próximo. Não dá para fingir. Ah, não, é lá, é um menino lá, morador lá. Não, ele é um menino de 6 anos. Vamos pensar nos nossos filhos, que têm 6 anos, ou já tiveram 6 anos. Né? Se esse menino morasse, por exemplo, em Ipanema, Leblon, qual ia ser a reação hoje da cidade em relação a isso? Não acontece nada. A vida segue. Aí tem essa frase da tia Juliana. A tia,
14: Juliana, exato.
1: Ela deu uma frase aqui, até ele se acostumar com o que não é bom de se acostumar. Essa frase bem simples e muito significativa. Serve para o Lucas, né? Serve para todos nós. Nós não podemos nos acostumarmos com isso. Não é bom nos acostumarmos com isso. Isso é muito grave, é muito triste. A sociedade não pode se acostumar com isso. Vamos lá, Maíra.
0: Vamos para o intervalo rapidinho, a gente já volta para fechar o nosso jornal nessa sexta-feira.
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1: 11 horas e 3 minutos, a gente volta aqui para o último bloco do Rio TMC e o Rafael Alves também volta aqui com a gente para falar sobre essa decisão da justiça que suspendeu a aplicação do Rio Rotativo Digital. O prefeito do Rio ficou irritado, né? Se manifestou a respeito disso. É isso, Rafael?
3: É isso, Molica. Ele disse que vai continuar expandindo o programa Rio Rotativo Digital, mesmo depois dessa decisão da Justiça aqui do Rio de Janeiro. Isso porque a juíza, a Elizabeth Franco Lombardi, da 6ª Vara da Fazenda Pública da Capital, suspendeu ali a lei municipal que instituiu o programa. A gente lembra que atualmente está em funcionamento já na Orla da Zona Sul, entre o Leme e Leblon, e também na Lagoa Rodrigo de Freitas. A magistrada concedeu uma liminar após um pedido da Associação dos Guardadores Autônomos de Veículos de São Miguel, que defendeu que o município excedeu a competência da União para legislar sobre o exercício da profissão do guardador autônomo. Pelas redes sociais, o prefeito Eduardo Cavalieri disse que duas entidades que representam a categoria estão colaborando com a implantação do novo sistema, inclusive no treinamento e na participação dos profissionais no novo modelo de verificação digital. O Cavalieri ainda concluiu dizendo que respeita decisões judiciais, mas tem convicção de que a justiça vai reverter essa decisão. O programa foi batizado como Área Azul Digital, estabelece o fim da cobrança das vagas públicas por dinheiro vivo. E essa lei, então, foi suspensa pela juíza. No lugar dos talões preenchidos manualmente pelos guardadores, o registro é feito através ali do aplicativo do JAE. A Procuradoria-Geral do município disse que vai recorrer da decisão e que considera ela equivocada. E a prefeitura agora pretende estender esse programa, continuar a expansão a partir do dia 24, chegando à Barra da Tijuca, São Conrado e também a Tijuca. Então, uma briga na justiça agora sobre o Rio Rotativo Digital, aquele aplicativo para você pagar por uma vaga de estacionamento. Monique Maíra.
0: Obrigada, Rafa.
1: Pois é, bem, vamos ver se resolve, né, cara? Tudo assim, né? Qualquer medida administrativa, não tô nem entrando no mérito, se é bom, mas corre a justiça, faz isso, liminar isso, daquilo. É dura vida, né? A gente, aí o cara hoje, agora, alguém que vai parar nessa vaga, o que que faz? Tem que ter talão, tem que ter aplicativo, não sabe, não para. Que coisa complicada, né?
0: Fica perdido, né? Bom, vambora. Perdidos estamos nós, que já passamos do nosso horário. E amanhã tem mais Rio TMC, mas sem Fernando Molica, que eu também estou de folga. Na segunda-feira a gente está de volta. Lembrando que 5 da tarde tem Rio TMC, segunda edição. Beijo, Molica.
1: Outro bom fim de semana para todo mundo.
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0: Agora tem trend das 11.
23: Não sei, né, Marcela? Mas não tem jeito, ó, Marcela, o que tá trendando nesse momento é a entrevista do Gilmar Mendes ao TMC 360. Entrevista de agora há pouco, inclusive. Acessa lá se você ainda não acessou, tmc.com.br, ó. Mas eu dou um resumo pra quem não acompanhou, Marcelo, ministro do STF. Ele disse não temer campanhas aí de candidatos ao Senado que defendem o impeachment de integrantes da corte, afirmou que o eleitor tá mais preocupado com outros assuntos, como, por exemplo, segurança pública, preço dos alimentos. Ele até ironizou que culpar o STF por tudo nos tempos atuais acabou virando um bordão humorístico. Essa notícia e essa entrevista completa tá lá no nosso site. Não tem jeito, essa trend é nossa, inclusive, aqui desde manhã cedinho no 360. Então, no nosso site você acompanha esse bate-papo, essa entrevista completa. tmc.com.br. Tá trendando, Marcela, e é coisa nossa, hein?
24: Tá trendando e é coisa nossa. Agora a gente atualiza nosso feed. Vamos começar
0: a falar sobre o que tá pipocando também nas redes sociais. Olha, esse aqui desde ontem tá que tá, viu? O nome é Flávio Bolsonaro, porque quase deu ruim na candidatura dele, não sei se você viu por aí, mas a gente traz aqui, te conta tudo direitinho. Olha, ontem foi um dia de pânico na campanha do Flávio, quando foram ali terminar de registrar a candidatura da chapa, viram que ele estava filiado ao Missão, que é o partido do Renan Santos, outro candidato à presidência da República. Só que desse jeito, o Flávio, claro, não ia poder se candidatar. Então, começou uma guerra de versões sobre o que foi, quem foi que mudou o partido dele, coisa que a gente ainda não sabe, até agora não ficou esclarecido. O Tribunal Superior Eleitoral, TSE, precisou até suspender esse sistema de filiação partidária. Tudo isso, pessoal, aconteceu de ontem para hoje, viu? Mas o TSE conseguiu reverter e colocar o Flávio de volta ao Partido Liberal, o PL, liberando aí o caminho para ele registrar, então, a candidatura à presidência da República. Então, depois de tanto burburinho, acabou que deu tudo certo.
23: Acabou que deu tudo certo, apesar dessa confusão, dessa troca de siglas de filiação, mas tudo certo, portanto, com o Flávio Bolsonaro e o PL. Eu Ninho agora, é a tag da vez. Muita gente que se preocupa com esse assunto e, ó, a notícia não é tão legal não, viu? Porque é quase certeza absoluta que ele vai ser muito mais forte. Então fica ligado aí com os eventos climáticos, basicamente significa que vai ter calor e seca acima do normal e principalmente na região norte do nosso país, enquanto o sul vai ter bastante chuva. Então aquela disparidade, uma agência de clima dos Estados Unidos inclusive calculou que a chance disso ser bem intenso nesse final de ano bateu os 95%, ou seja, quase certeza. Um mês atrás, estava lá na casa dos 80%, então está aumentando a expectativa, portanto, do El Niño mais forte. Até por isso que você pode ler por aí um pessoal chamando de Super El Niño, não é verdade? A previsão é de que seja o mais forte em 70 anos. Vamos ficar no aguardo, mas é claro, né, Marcela? A gente já está na expectativa de que o povo brasileiro vai sofrer com as mudanças climáticas.
0: Pois é, todo mundo se preparando, porque a gente nem sabe se dá de fato para se preparar, mas a realidade é essa, então a gente traz aqui para você no Trend das 11. Olha, de tempo, agora a gente vai começar a falar de esporte, de um esporte que eu sei que você gosta muito, Ti.
23: Boa!
0: Vamos falar de tênis, porque o Rafael Matos e o Orlando Luz ganharam o Masters de Montreal. O jogo foi ontem à noite, não foi pouca coisa não, viu? É a primeira vez que a dupla de brasileiros ganha um Masters 1000. A partida foi super tensa, afinal eles já estavam contra os vencedores do Roland Garros de 2024 e a terceira melhor dupla do ranking mundial. Além do título, entraram aí agora no top 8 global. Por si só, isso já é incrível, mas também dá uma vaga pro ATP Finals, que é o torneio dos melhores do mundo. O time, corrija se eu falei alguma coisa errada aí, hein?
23: Tudo certíssimo, nota 10 e nota 10 também pros nossos tenistas, né? Que faturaram aí, portanto, e é um ano bacana, né? 2026, pro nosso tênis nacional. A gente continua na torcida. E a gente continua também dando F5 aqui, que eu tô vendo que a tag reciprocidade é das mais comentadas. Então deixa eu chamar a Brasília, o Rafael Felitti vai explicar pra gente. Parece que é mais um embate entre Brasil e Estados Unidos. Estados Unidos, Brasil, né, Rafael? Bom dia.
2: Oi, Thiago, bom dia para você, bom dia Marcela, bom dia para todo mundo que nos acompanha aqui no Trend das 11. Na verdade, a continuidade desse embate, né, Thiago? Por conta das tarifas aplicadas pelo governo dos Estados Unidos, o Brasil agora formalmente iniciou esse processo de aplicação da lei de reciprocidade. Isso significa que o Brasil já devolve imediatamente na mesma moeda algum tipo de retaliação proporcional dos Estados Unidos? Ainda não, né? Isso tem um processo mais longo, que o Brasil, na verdade, por enquanto, vai continuar a fazer o que ele vinha fazendo, negociando ali com o governo norte-americano, mas chamando formalmente o Washington para consultas. Além disso, nesse processo, o Brasil deve conversar com os setores, tanto brasileiros quanto dos Estados Unidos, para saber os impactos dessa medida e se isso pode, né, não pode acabar trazendo mais prejuízos para o Brasil com a devolução dessa reciprocidade. Só depois desse processo mais ali formal, né, de conversas, é que vai se abrir um grupo de trabalho na Câmara de Comércio Exterior, a Camex, e que vai se discutir nessa Câmara a possibilidade de aplicação de tarifas e quais tarifas podem ser aplicadas. A lei de reciprocidade dá um rol grande ali de medidas que o Brasil pode adotar, tanto devolvendo tarifas para os Estados Unidos, né, tarifando também os produtos americanos aqui no Brasil, e até medidas mais drásticas relacionadas, por exemplo, a direitos autorais, né, com royalties pagos por direitos autorais com artistas, empresas americanas. O Brasil poderia desfazer esses acordos que tem ali em diversos países e não repassar isso para os Estados Unidos. Mas isso é uma medida mais extrema, é muito improvável que isso aconteça. A gente está só debatendo ali as possibilidades. Então, a gente vai seguir acompanhando tudo isso. Eu estou, inclusive, em frente ao Ministério da Fazenda. O ministro Dario Durigan falou rapidamente sobre o assunto e ele falou justamente que em todo o país sério, segundo palavras dele, qualquer reciprocidade, ela primeiro é debatida com os setores e discutida para ver os impactos que podem ter antes de ser efetivamente tomada, e se for tomada, segundo as palavras do ministro. Volto com vocês.
23: Valeu, Rafael, obrigado pela informação, e lembrando que a primeira tarifa dos Estados Unidos foi de 25%, e dependendo do produto, tem mais um acréscimo de 12,5%, ou seja, chegando a 37,5% para determinados produtos, por isso da tag reciprocidade. Agora o Lula abrindo processo de reciprocidade contra os Estados Unidos.
4: A gente segue, claro, acompanhando, e você muito bem informado aqui ao longo de toda a nossa programação dessa sexta-feira, dia 14 de agosto de 2025. Bom, atualizei aqui meu feed, pessoal, apareceu aqui pra mim agora a tag golpe que tá pipocando aí nas redes sociais desde que uma aposentada perdeu

0: sacar, davam aquela desculpa de ter uma taxa ou uma cobrança bloqueando o saque, fazendo ela colocar, claro, mais dinheiro e cada vez mais dinheiro. Assim, os valores foram aumentando cada vez mais e ontem a polícia fez uma operação contra esse grupo. Então, o que acontecia é que faziam ela investir cada vez mais e depois desapareciam. No fim das contas, essa mulher aposentada de 70 anos chegou a perder 37 milhões de reais nesse esquema.
1: Pois é, e ela tinha recebido esse dinheiro de uma herança familiar. E aí foi tentar investir mais e viu que estava dando certo, mas era golpe, tome cuidado com qualquer promessa aí de rentabilidade, assim, da noite pro dia. Muito cuidado, esse é o nosso Trend das 11, vamos lá. Então, saindo dessa linha policial para Homem-Aranha. Vamos pro cinema. Homem-Aranha tem cadeira cativa aqui no Trend das 11, tá trendando demais. E vamos ser sinceros, que a notícia que eu vou trazer agora ia aparecer cedo ou tarde. Questão de tempo. O filme Homem-Aranha Um Novo Dia entrou agora oficialmente, atenção, na lista das 10 maiores bilheterias da história do cinema. Não é só de estreia, não é só aqui no Brasil, não é só nos Estados Unidos, no mundo todo, na história. Eles já arrecadaram mais de 1,7 bilhão de dólares. É muita coisa. E assim passaram a animação Divertidamente 2, que estava no décimo lugar. No ritmo que tá, pelo andar da carruagem, Marcela, já vai subir ainda mais nessa lista. Só pra quesito de curiosidade, no topo do ranking, tá em primeiro lugar Avatar, que conseguiu quase 3 bilhões de dólares ao longo aí da história do cinema. Vamos ver se de prédio em prédio o Homem-Aranha vai escalando e vai subindo esse topo milionário, hein?
0: Pois é, a cada dia que a gente fala do Homem-Aranha aqui no Trend das 11 é mais um recorde sendo batido, né, Ti? Bom, agora a gente atualiza aqui o nosso feed, vamos falar sobre fundo eleitoral de cinema, a gente vai para eleições, esse é o Trend das 11, você já tá acostumado, é igual o seu feed, né? Super dinâmico e aqui a gente vai arrumando tudo para você. Então vamos lá, olha, porque o TSE travou o dinheiro dos partidos, não sei se você viu aí, eu vou te explicar direitinho o que aconteceu. Os partidos usam esse fundo eleitoral para bancar parte das campanhas, é aquele dinheiro que os partidos usam exatamente para isso. Só que o PT, o Partido dos Trabalhadores, pediu ao Tribunal Eleitoral para receber mais dinheiro. E aí, durante o julgamento dessa história toda, uma ministra do TSE pediu mais tempo para analisar o caso. Então, mais de 2 bilhões de reais agora estão parados até chegarem a alguma conclusão, então, sobre o que fazer em relação ao fundo eleitoral. O problema é que as campanhas eleitorais já começam nesse domingo, dia 16 de agosto, e aí, claro, a gente vai ver como que vai ficar. Né?
1: Vamos atualizar o feed aqui, Marcela, porque apareceu o nome do Haaland pra mim. Só que a notícia não é de futebol, apesar da tag ser do jogador norueguês. Pra quem não lembra, ele mesmo, aquele que fez 2 gols contra o Brasil na Copa do Mundo, acabou eliminando a gente. Mas o que tá repercutindo e tá relacionado ao nome do Haaland, ó, que curioso, a polícia do Equador, ela achou 370 quilos de cocaína escondidos num caminhão e cada pacote tinha 1 quilo da droga. Só que tinha o nome do Haaland escrito nesses pacotes. Tinha a foto dele com a camisa da seleção norueguesa, tinha ele segurando a taça da Copa. Uma bola de futebol daquelas bem clássicas, sabe? Antiga. O que, que aconteceu? Levantou suspeita, levantou lebre. Os policiais olharam, ficaram super confusos, não souberam explicar, inclusive, por que, que a droga estava embalada dessa forma. Curiosidade, por isso que o nome do Haaland tá trendando, mas é por conta dessa notícia. Não tem nada a ver com o jogador, mas o nome dele tava aí na embalagem dos pacotes. Fazer o quê, né, Marcelo?
0: Fazer o quê? E aí a gente traz aqui pra te contar exatamente o que tá acontecendo, porque às vezes a gente tá ali mexendo no feed, não entende muito bem. Aqui no Trend das 11 a gente te explica tudo. Bom, agora apareceu aqui pra mim, pessoal, tarifaço mais uma vez, mas agora porque os Estados Unidos acusaram o nosso país, o Brasil, de ajudar a China a driblar as tarifas. Eles publicaram um documento ontem falando que isso aí foi um movimento envolvendo uns 40 países. Dizem que funcionava assim. O produto era feito na China, ia para outro país, tipo o nosso, Brasil, e de lá saía para os Estados Unidos. Meio que usando essa ponte, sabe, para mascarar a origem das coisas. As importações chinesas para os americanos, a gente lembra, tem uma taxa de 50%, é bem maior do que a nossa. Nessa lista aí, colocaram então até o México, o Canadá, a União Europeia, o Japão, quase uma conspiração global. Estados Unidos falando, então, que esses países todos estão ajudando a China a driblar as tarifas, inclusive o Brasil.
1: Polêmicas e mais polêmicas da internet que a gente resume para você.

0: Esse é o nosso trend das 11. Deixa eu fazer conexão com o Recife. Deixa eu falar com o Júlio Andrade. Eu quero saber o que está trendando em Recife na manhã desta sexta-feira. Bom dia pro amigo.
1: Bom dia, Thiago. Bom dia, Marcelo. Bom dia a todos. Olha, um caso aqui, viu, que chama muito a atenção. Um garoto de 3 anos que foi picado por um escorpião. Esse caso aconteceu em uma escola aqui de Igaraçu, que é um município da região metropolitana do Recife. O pequeno André Luiz precisou ser internado em uma UTI de um hospital. Aí ele é o seguinte, ele chegou em casa e informou a mãe que tinha sido picado por um bichinho. E aí depois, né, de acordo com a mãe, algumas horas depois, o efeito, né, do veneno, de acordo com os médicos, começou a fazer efeito no corpo da criança. Ela precisou ser entubada e recebeu o tratamento correto para o caso. Ela teve problema no coração e no pulmão por conta da picada deste escorpião. Agora ele está melhorando, já foi extubado, ainda está internado, mas o quadro de saúde apresenta melhoras e a gente torce pela pronta recuperação. A Secretaria Estadual de Saúde disse que aqui em Pernambuco foram registrados mais de 9 mil casos de picadas de escorpião entre janeiro a junho deste ano, uma média de quase 51 ocorrências por dia. A orientação das autoridades de saúde é lavar o local da picada com água e sabão e procurar atendimento médico imediatamente. No caso de crianças, o encaminhamento para um serviço de saúde deve ser feito com a emergência, né? Com urgência. Então fica esse alerta, a escola não se pronunciou, né? Mas com toda certeza medidas tem que ser tomadas e detetização no local. A gente informa esse caso que envolveu uma criança e ao mesmo tempo faz o alerta para que a população tome os cuidados necessários. Eu volto com vocês aí no estúdio.
0: Valeu, Júlio. Um abraço. Então, prestação de serviço importante. São quase 10 mil atendimentos por picada de escorpião em Pernambuco, mas fico alerta para o Centro-Oeste, Sul, Sudeste, qualquer canto do Brasil, principalmente se você tem criança na escola, em casa, fico alerto. Fica aí o registro, portanto, a gente prestando serviço e informando aqui na TMC. E a nossa equipe, enquanto a gente está no ar, está lá fora dando F5 e chega agora com o nosso Trend de Agora. É muita tag que vai subindo, Lari. A gente quase não dá conta, mas ainda bem que a gente tem a nossa pessoa cronicamente online que vai trazer, não sei se é polêmica, mas é assunto da TV... Tem também do mundo da música. Bom dia pra você, Lari.
2: Bom dia, é isso aí. A gente sempre traz assuntos diversos aqui no Trend de Agora. Show. E olha, Power Rangers aparecendo aqui no meu radar.
0: Ah lá, tá vendo?
2: Olha só, quem que assistiu Power Rangers quando mais novo? Faz parte da minha infância, gente. Uma má notícia pra quem é fã de cultura pop e de Power Rangers. O Disney Plus desistiu da nova série em live action de Power Rangers. O projeto vinha sendo desenvolvido há cerca de um ano e meio, na verdade, pela dupla responsável pelo sucesso de Percy Jackson e os Olimpianos, mas foi interrompido antes mesmo de receber sinal verde para as filmagens. O motivo principal? Dinheiro. O alto custo para produzir uma série de heróis esbarrou no fato de que a marca não pertence à Disney e sim à Hasbro, que é aquela marca de brinquedos, né? E vale lembrar que essa é mais uma tentativa frustrada de desenvolver os Rangers para a televisão. Novamente, né? Porque tinha lá nos anos 2000. E até o momento não se sabe qual que vai ser o destino ou a possível casa nova da franquia dos anos 90, né? Eu confesso que eu tava ansiosa, queria ver se ia sair do papel ou não, mas acho que vamos ter que aguardar ainda mais um pouquinho.
0: Tá certo, a gente aguarda mais um pouquinho e a Lari volta daqui a pouquinho com uma outra trend que é do mundo da música, mas é daqui a pouquinho aqui conosco no nosso Trend de Agora. Valeu, Lari! E a gente segue por aqui, ó, na programação da TMC dando F5, né, Marcelinha?
3: Vamos seguir por aqui. Obrigada, Lari, por tudo. Daqui a pouquinho tá de volta. Agora são 11 horas e 24 minutos. Vamos falar sobre a tag capivara que apareceu aqui pra mim por causa da luta contra um pincher que tá viralizando, gente. Esse vídeo foi publicado uns dias atrás. Não sei se você viu, porque agora ele explodiu mais ainda. Deve ter caído aí pra você. Aconteceu lá em Aracaju, em Sergipe. Pincher, que é aquele cachorrinho bem pequenininho, sabe, orelhudo, esse pincher chega perto da capivara, que obviamente é bem maior do que ele, mas aí essa capivara do nada sai correndo e morde o cachorro, que tenta, claro, revidar. Você lembra que o pincher, se você já viu um, é daqueles bravinhos que tem um latido forte? Pois é, e aí as pessoas que estavam passando por ali tiveram que tentar pegar esse pincher antes que, claro, ele virasse jantar de capivara. No final, ninguém se machucou, mas é claro que tá bombando nas redes sociais, pipocando esse vídeo aí, todo mundo comentando sobre essa cena inusitada e esse pincher corajoso.
0: É, o pincher não tem tamanho, mas ele tem coragem. A gente segue por aqui no nosso Trend das 11. A gente faz sempre um corre aqui, né, com a nossa equipe. Mas quem é dona do Corre TMC é a Mirelle Moschella, que tá aqui pra falar do Corre TMC desse fim de semana. Mirelle, seja bem-vinda, bom dia pra você.
4: Ah, muito obrigada, Thiago. Um beijo pra você, um beijo pra você, Marcela também. E eu já começo, antes de falar do Corre, eu quero perguntar pra vocês.
0: Diga-me.
4: Vocês são da correria, gostam de tirar o popô do sofá, como eu brinco também, pra fazer alguma atividade física?
0: Atividade física, sim. A Marcela tá. É da corrida, né, Marcela?
3: Eu sou da corrida, do crossfit, de tudo, adoro.
0: Crossfit, tudo mais.
4: Nossa, brabíssima demais. Então, olha, nesse final de semana, eu e junto também com o André Galvão, recebemos a Paula Ponte. Paula Ponte, o que, que você tava fazendo com 21 anos de idade, Thiago?
0: Eu tava
4: curtindo a balada.
0: Eu tava na faculdade ainda, rezando pra não bombar.
4: Olha só, a Paula Ponte com 21 anos, ela fez o seu primeiro Ironman. Ironman, gente, você começa nadando 3,8 quilômetros, quase 4 quilômetros nadando. Depois você pedala 180 quilômetros. E por final, você ainda corre uma maratona de 42 quilômetros. Brabíssima demais. Agora a gente vai ver um vídeo pra quem tá acompanhando a gente no YouTube. Trechinhos da entrevista com a Paula Pontes.
5: Durante a pandemia, eu tava treinando pro Ironman, pra fazer o Ironman em Florianópolis. No fim, ele foi remarcado umas 3 vezes, eu falei, desisti. Eu fiz, inclusive, no dia do Ironman, eu fiz o Ironman em casa. Eu fiz 3.800 nadando na piscina de casa, pedalei 5 horas e pouco no rolo em casa e depois fui correr na rua. Mas eu não corri os 42, corri só 21.
6: Caramba, 3.800 metros nadando em casa?
5: Em casa. Foi porque... assim, eu tava treinando há tanto tempo pra essa prova que nunca aconteceu, que eu falei assim, desse dia não passa. E aí eu ia sair de férias do trabalho, que eu tava, pedi as férias pra ir fazer a prova. Falei, não vou remarcar as férias, vou deixar as férias. E aí fiz essa loucura em casa. Mas aí tudo isso pra dizer que depois disso eu falei assim, chega, não dá pra ficar dedicando tanto tempo da vida para treinar para uma coisa que eu não sei nunca quando eu vou poder realizar, né, essa prova. E aí fui, me dediquei à corrida, que era a minha modalidade mais fraca no triatlon. Então, e aí fui pegando gosto. E aí em 2022 eu fiz a maratona de Berlim, que foi a minha primeira maratona pura, porque eu já tinha feito maratonas dentro do Ironman, mas não com a maratona pura. E aí eu fiz a Berlim, que foi a minha primeira maratona pura, e aí tive a Júlia em 2023, e aí voltei a fazer maratona em 2024, que foi em Chicago. E aí agora, fiz agora a Spécity, a maratona, e meus próximos objetivos contam com Boston 2027.
0: Caramba, cansei só de ouvir, hein, Mirelle?
4: Olha, incrível, uma história maravilhosa, de muita motivação, até porque a Paula, ela é mãe, muito nova, mãe, tem 2 filhos. Então, assim, pra quem pensa que a maternidade vai atrapalhar, no caso dela, só ajudou e deu muita motivação. Então, corre TMC nesse final de semana, às 6 da manhã, no sábado.
0: Amanhã, 6 da manhã, e com reprises no domingo, não só corrida, ó. Assuntos ligados à saúde, bem-estar, qualidade de vida, com a Mirelle Moschella e também com seu eterno parceiro, André Galvão.
4: André Galvão, que olha, já coloquei aqui uma meta pra ele. Desde o começo do Corre TMC, Marcela, ele me disse que há 7 anos ele corre 5 quilômetros, mas só 5. Eu falei, não, ó... vamos tentar dobrar essa meta? Então, a gente vai tentar dobrar até novembro. Vamos correr juntos 10 quilômetros. Então, já peço pra vocês dois me ajudarem nesse desafio com o Galvão pra ele dobrar a meta, tá?
0: Vamos cobrá-lo.
3: Com certeza, estamos na tua.
0: Um abraço, Mirelle.
4: Obrigada, gente. Um ótimo final de semana pra todo mundo.
0: Valeu, e daqui a pouquinho a gente volta com mais Trend das 11 pra você.
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6: 11h33. Bom dia, eu me chamo Rebeca Renzi e agora a gente vai atualizar algumas informações aqui do Rio de Janeiro para você, motorista, que está ligado no 101.3. Para quem está passando ali pela Avenida Brasil, tem um caminhão enguiçado em Irajá. Uma faixa está ocupada no sentido Zona Oeste por conta de um caminhão enguiçado na altura ali do CEASA. A Sete Rio atua no local e o trânsito está intenso desde a altura do Trevo das Margaridas. E também tem outro enguiço na Avenida Brasil. Uma faixa da pista central está ocupada na altura do Megabox, devido a uma carreta enguiçada no sentido centro. A equipe da Sete Rio está no local e o trânsito está lento ali no trecho. Então, para você, motorista, que passa aí pela Avenida Brasil, tanto sentido centro quanto sentido Zona Oeste, se prepara porque teve acidente. E agora aqui no estúdio com a gente, Beatriz Trindade, atualizando algumas informações aqui do Rio. Bom dia!
7: Bom dia, Rebeca, para você, para todo mundo que acompanha a gente. A gente falava mais cedo de uma operação da Polícia Civil que estava acontecendo agora desde as primeiras horas da manhã de hoje. Uma quadrilha envolvida em sequestros relâmpagos de comerciantes ali da Baixada Fluminense, que é alvo dessa operação. Segundo as investigações, o grupo tem ligação direta com o Comando Vermelho e até o momento 6 suspeitos foram presos. De acordo com as investigações, após serem monitoradas, essas vítimas eram mantidas em cárcere e em seguida tinham as contas bancárias invadidas pelos criminosos. A Polícia Civil afirma que os integrantes atuavam com uma estrutura organizada e divisão de tarefas. Enquanto alguns ficavam responsáveis ali pela identificação dos alvos, outros participavam da abordagem. Já a parte da quadrilha cuidava da movimentação financeira do grupo. Segundo as investigações, uma vítima chegou a ser feita de refém por cerca de 8 horas. Ela que foi obrigada a informar senhas e acesso às contas bancárias. O prejuízo causado pela quadrilha já ultrapassa R$500 mil, de acordo com as autoridades. A gente lembra que essa é a segunda fase da Operação Argos, que durante a primeira fase, 3 homens foram presos e uma vítima que estava ali presa no momento em que os agentes chegaram, foi liberada logo em seguida pelos policiais. Os agentes cumprem então mandados de busca e apreensão em Nova Iguaçu, Duque de Caxias, Mesquita e na cidade do Rio, além do Paraná. A operação ainda está em andamento para tentar localizar outros integrantes desse grupo criminoso, além de armas, celulares e outros equipamentos ali que possam contribuir com o andamento das investigações. Rebeca.
6: Muito obrigada, Bia. E agora para você, motorista, não esquece de entrar em contato com a gente no 99557-1013. Manda sua mensagem, seu áudio, seu vídeo, como é que tá o trânsito na sua região, como tá o clima aqui na Barra da Tijuca, na zona sudoeste da cidade. Abre um solzinho discreto, mas a gente já consegue ver umas nuvens aparecendo ao longo do dia.

0: E agora atualizando, a Avenida Brasil está liberada em Parada de Lucas. A faixa da via que esteve ocupada no sentido centro devido a um acidente envolvendo uma carreta e uma moto já foi totalmente liberada e o trânsito está em boas condições. E para quem se prepara para passar pelo centro do Rio da Lapa, tem operação especial de trânsito nesse sábado. Fique atento ao Centro de Operações do Rio, a gente volta a integrar a rede TMC.
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2: TMC. 11h38, de volta aqui com o trend das 11 nesse finzinho de manhã de sexta-feira. E você bem informado, bem informada com a gente. Comigo, Thiago Matheus, com Marcela Franco, né, Marcela?
3: Muito bem informado com a gente aqui no Trend das 11. Inclusive, você pode participar mandando sua mensagem pra gente pelo WhatsApp 11 972 21 1001.
2: E, aliás, nosso site tá bombando, não é pra menos. A gente teve a entrevista exclusiva, agora há pouco, no TMC 360, com o ministro do STF, Gilmar Mendes. Falou sobre diversos assuntos, falou que não teme campanha contra o STF, falou dos penduricalhos e tudo mais. Falou, inclusive... sobre aquela medida contra um jornalista no STF. Então, se você está curioso para essa entrevista, tem muita gente acessando o site bombando, tmc.com.br. Estamos dando F5 aqui também, né, Marcela? Vamos falar de crise diplomática na sequência. Vamos falar de quadrinhos, para quem gosta de Darth Vader e tudo mais. Vamos falar de narcotraficantes, mas eu começo com essa crise diplomática. Aliás, que a gente traz aqui há muito tempo. Não só de Brasil e Estados Unidos, mas Brasil e Argentina também. Qual que é a novidade da vez? A bola da vez. O embaixador argentino, que ficava aqui, foi-se embora. Foi para Buenos Aires. Pegou o boné e foi embora. Desde que o Milei veio para cá e xingou o Lula, a situação dos dois países foi só ladeira abaixo. O Brasil rebaixou, inclusive, as relações diplomáticas, ou seja, ficou sem embaixador por lá. Deixou só um funcionário, sabe, com um cargo menor. E agora... A Argentina fez o mesmo. Ó, a reciprocidade também aí, dessa vez, levando o embaixador deles embora. O chanceler, nosso chanceler, o Mauro Vieira, ele até teve uma reunião ontem para ver se algo tinha melhorado ou não, mas pelo visto, como ninguém se desculpou entre os países e nem sentou para conversar, as coisas continuam nessa tensão, reciprocidade também, o toma lá da cá de Argentina e Brasil, Marcela.
3: Pois é, dessa crise diplomática que tá tomando conta aí das redes sociais nos últimos dias, a gente vai falar agora sobre história em quadrinhos. Quero saber se você é um fã de Darth Vader ou do Homem de Ferro. Talvez a gente saiba agora quem vai ganhar uma luta, viu? Envolvendo esses dois aí, a gente quer saber quem você acha, Darth Vader ou Homem de Ferro, quem ganharia uma luta? A gente pode ter uma resposta oficial para essa pergunta nos próximos meses, porque a Marvel e a Lucasfilm anunciaram que os super-heróis e Star Wars vão ter quadrinho juntos. Pois é, é a primeira vez que isso acontece e, pelo que falaram, a história vai começar com um feitiço unindo esses dois universos. Vai ser uma minissérie com 5 edições, lançada em janeiro do ano que vem. Mas até lá, você pode mandar aqui pra gente no WhatsApp, hein? Quem você acha que ganharia essa luta? Darth Vader ou o Homem de Ferro? Lembra aqui, o número pra você participar é o 11 972 21 1001.
2: E a gente abre espaço agora pro nosso Trend do Esporte. Ele que eu sou fã de carteirinha, eu nunca falei isso, mas eu falo no ar aqui, Ricardo Melo.
4: Fala, Tiagão, um abraço pra você, pra Marcela, lá em Brasília, um abraço pra todo mundo ligado nesse programa sensacional, acompanho todos os dias. Vocês estão de parabéns, como o Coringão.
2: Tá de parabéns?
4: Que ontem foi jogar lá na Argentina.
2: Aham, uhum, Rosário.
4: Osso duro de roer e fez o que tinha que fazer, ou seja, não perdeu. Trouxe um empate. Próximo jogo quinta-feira e vamos resolver. Quem tem mais garrafa vazia para vender? O Rosário Central do Di Maria ou o Corinthians com Pedro Raul?
2: E sem Memphis, né? E sem Memphis agora.
4: É, sem Memphis, né? Estão dizendo aí que essa novela pode voltar em pauta, que o presidente Osmar Stabile pode repensar, mas eu acho que a relação já foi pro vinagre.
2: Já
4: acho
2: foi
4: que
2: pro
4: não
2: vinagre.
4: Dá mais.
2: E o Peixe e o Santos, tá de parabéns?
4: Tá, o Santos jogou na Vila Belmiro e é o seguinte, o Neymar continua sendo o Neymar, mesmo não estando assim na sua plenitude, né? Porque se não, vejamos, ele deu 4 passes para gol. O Santos venceu por 2-1, foram 4 gols, 2 anulados, mas os gols todos saíram dos pés do Neymar, que não é aquele mesmo jogador que pega a bola, parte para cima. Ele não tem mais condições de ser o que ele era antigamente.
2: Mas um ainda assim é diferenciado.
4: Mas ele pifa os caras toda hora na cara do gol, pô. Então ele deu 4 assistências, 2 gols anulados, 1 ainda eu tô na dúvida, porque a gente não teve lá, né, aquelas linhas traçadas.
2: Sim, sim.
4: Bonitinho e tal, mas enfim, ganhou, é o que importa. Neymar não deve ir até o Equador e o Santos vai tentar aí resolver a parada com essa vantagem mínima de um golzinho, podendo até empatar lá.
2: Não combinei com você, Ricardinho, mas o que tá trendando aqui, não dá pra passar batido, é o Botafogo, que não tá de parabéns. Na Sul-Americana levou 6
4: do
2: Cienciano, 6-1.
4: É, lá os caras estão colocando a culpa numa altitude, né? Que é o melhor jogador dos caras, né? 3 mil e lá vai pedrada e tal. Enfim, mas que é uma senhora de uma lapada, é vergonhoso, né? Enfim, Botafogo já foi.
2: Será que não dá pra reverter?
4: Não,
2: aqui?
4: Não dá,
2: aqui,
4: não,
2: como dá. Diria o poeta, na baixitude? Na altitude não, é ele, na baixitude.
4: Não dá. A diferença são 5 gols, cara.
2: É, elas
4: podem perder até de 5. Então, a vaca já deitou nesse quesito aí, Tiagão.
2: Pois é, então. Meio-dia tem esporte na programação TMC nas diversas praças. Tô sempre na sua escuta, hein, Ricardo? O pessoal te critica, mas eu tô do seu lado.
4: Um abraço pra Marcela. Quase morei em Brasília, hein?
2: Quase?
4: Quase fui trabalhar lá na rádio do Grupo OK. Ela conhece bem lá, Grupo OK.
3: Ainda bem.
4: Na época do Gama, quando eu jogava bola.
2: Mas ainda bem que você tá aqui.
4: Não, valeu.
2: Isso é coisa nossa. Um abraço, Ricardo.
4: Valeu, Tiagão, Marcela. Um abraço,
3: beijo. Pra todos.
2: Esse foi o nosso Trend do Esporte.
3: Agora são 11 horas e 44 minutos. A gente segue aqui atualizando o nosso feed de esporte. A gente vai falar sobre narcotraficantes, porque o Trump está querendo fazer umas operações aqui do ladinho do Brasil, viu, gente? O governo americano disse que planeja fazer umas ações militares em terra, na América Latina. Sabe aquelas vezes que os Estados Unidos explodiram barcos no Caribe, dizendo que era combate ao tráfico? Pois é, vai ser tipo isso, só que terrestre. Por isso ele disse em terra. Eles falaram que já estão vendo de fazer isso no Equador e na Colômbia, que é nossa vizinha. Vale lembrar que no mês de junho, o Trump classificou o PCC e o Comando Vermelho como grupos terroristas. Então a gente acompanha toda essa situação para ver como é que vai ficar então e quando que isso deve acontecer.
2: Ó, que esse nome aqui estava sumido e voltou a trendar, Marcela. Cláudio Castro. Faz tempo que ele não aparece aqui nos assuntos mais debatidos, mas o que, que aconteceu agora? O ex-governador do Rio, ele foi mais uma vez alvo de operação da Polícia Federal. Por isso que o nome voltou a pipocar nas redes sociais. Aconteceu agora de manhã e investiga a lavagem de dinheiro, além de umas fraudes usando licença ambiental. Foi a segunda fase dessa operação. A primeira aconteceu lá no mês de maio e também teve o Cláudio Castro como alvo, já que está quase batendo ponto aí na investigação. Dessa vez, os policiais foram cumprir mandado na casa dele em Petrópolis. Nossa equipe do Rio de Janeiro segue também atualizando, apurando. Daqui a pouquinho mais detalhes na nossa programação.
3: Agora vamos falar do Cristiano Ronaldo, que apareceu aqui pra mim, pessoal, porque dizem que depois de casar, todo mundo muda, né? E o Cristiano Ronaldo quis provar isso aí, menos de uma semana depois de colocar a aliança. O jogador de futebol se reapresentou, no Al Nassr com cabelo ruivo. Ele é um cara meio conservador no que diz respeito à imagem, mas não tem tatuagem, não deixa a barba crescer, você deve saber disso. Esse estilo mais clean, sabe, do Cristiano Ronaldo?
2: Sim.
3: Então, quando publicou o visual novo ontem, fez todo mundo parar pra comentar.
2: É, faz até propaganda de perfume, de shampoo. O gajo gosta de se cuidar, né? O gajo gosta de se cuidar. E a notícia, é claro, nas redes sociais. Quem tá sendo notícia nas redes sociais é o nosso ator Lúcio Mauro Filho. Não sei se apareceu no seu feed aí, ele teve câncer no intestino e não contou pra ninguém. Mas agora revelou em entrevista. O Lúcio já fez um pouco de tudo. Você deve conhecer ele por ter sido Tuco lá na Grande Família. Publicaram, inclusive, uma entrevista ontem em que ele conta que ele teve Covid, né, em 2022. E depois disso, ele acabou por fazer um check-up, coisa da rotina do homem, e acabou descobrindo que estava com câncer. Na época, ele decidiu não contar nada para ninguém, mas falou que deu tudo certo, fez o tratamento, a doença entrou em remissão. E agora, ele acabou por revelar. É um diagnóstico seríssimo. O Pelé, inclusive, Preta Gil, eles são alguns famosos que tiveram esse tipo de doença. Acometeu o Lúcio Mauro Filho, mas por sorte, tá recuperado, deu a entrevista e agora tá sendo celebrado, além de comentado também na internet.
3: E por falar na internet, agora a gente fala sobre o Instagram. Não sei se você viu, mas mudaram a logo do Insta pela primeira vez em 10 anos. É, aquele ícone do aplicativo que aparece no nosso celular vai continuar igual, mas o que mudou foi a escrita oficial do nome.
2: É, tá bem feia, viu? Antes, vou cornetar tá aqui.
3: Antes era um estilo um pouco mais moderno, com diferentes espessuras em cada letra, só a letra I que aparecia separada ali do resto do nome. Mas essa nova tem uma fonte diferente, um pouco mais artesanal, com vários espaços no meio. O Thiago já disse que achou feio.
2: É.
3: Na conta oficial, eles disseram que é um novo capítulo da rede social. A última grande mudança tinha sido em 2016, quando o aplicativo abandonou aquela aparência mais retrô. Tá aí, então, novidade na logo do Instagram.
2: Pois é, então você joga aí no Google pra saber se você aprova ou desaprova, mas, né, como o pessoal gosta de cornetar na internet, já dei minha cornetada aqui e tá tudo certo. Atualizei o feed aqui, apareceu The Last of Us. É, Matthew McConaughey quase foi protagonista da série. Vamos falar um pouquinho aí do universo dos games, que vai pro cinema também, vice-versa. Ele já fez Interestelar, ele já fez Lobo de Wall Street, até ganhou o Oscar lá no ano de 2014. E quase participou daquela série de zumbis da HBO, que é o The Last of Us, que foi inspirada no joguinho para quem é do mundo dos games aí. Ele deu uma entrevista falando que tinha curtido bastante aquele projeto, mas confessou, não era para mim naquela época. Se você já viu a série, sabe do que eu tô falando e sabe que o papel dele acabou indo pro Pedro Pascal. Tá vendo? Tem males que vêm pro bem, Marcela. Grande ator, que é o Matthew McConaughey, ele negou a série, mas foi parar aí no colo de outro grande ator. De qualquer forma, ia fazer sucesso, acredito eu, não é verdade?
3: É, agora a gente vai falar sobre um grande atleta, o Mosquito, lenda do basquete brasileiro, morreu com 87 anos. Carlos Massoni, na certidão de nascimento, mas Mosquito nas quadras do mundo todo. Ele fazia parte da seleção de basquete, que foi campeã mundial lá em 1963 e ainda ganhou 2 medalhas olímpicas em 60 e em 64. Quem curte basquete sabe que essa foi uma das gerações mais vencedoras do esporte aqui no Brasil. Não divulgaram ainda qual foi a causa da morte do Mosquito, mas olha, no total a gente tem 2 mundiais no basquete masculino e 3 medalhas olímpicas. Metade de tudo isso passou pelo Mosquito e, claro, a gente deixa aqui a nossa homenagem a esse grande atleta do basquete.
2: Tô atualizando o feed aqui, ó, uma notícia passou no nosso radar, ele apitou, então tá na hora novamente de Trend de Agora. Vai me falar que é treta, Larissa Turati.
5: Claro que é, né,
2: claro,
5: Thiago?
2: Que é, por estar pitando.
5: Claro que é. Olha, outro nome grande aparecendo aqui no nosso radar. Durante um show da banda Earth, Wind & Fire, o cantor Lionel Richie alfinetou a turnê conjunta do Usher e do Chris Brown, né?
2: Ó, Lionel Richie dando os pitaquinhos na internet,
5: sim,
2: hein?
5: Sim, então, ele tá que tá.
2: O Lionel tá que tá.
5: Tá que tá. E a gente tem falado nos últimos dias dessa turnê do Usher, do Chris Brown, que tem gerado a maior polêmica. E o músico, o Lionel Richie, ele afirmou que os Commodores...
2: The Commodores,
5: já, Commodores, obrigada. Isso. Já faziam esse tipo de parceria há 40 anos.
2: Sim,
5: mas ele brincou
2: atrás,
5: falando assim, a única diferença de lá pra cá é que agora a gente não parava na prisão. Ou seja, dando
2: pesado,
5: uma
2: hein?
5: Alfinetada no Chris Brown. Porque pra quem não sabe, ele passou 131 dias preso em 2014 por violar a sua condicional. Né? O Chris, ele foi... É, ele foi pra cadeia porque ele tinha... Eu não sei por que outros motivos, né? Mas o principal é a questão com a cantora Rihanna.
2: Histórico de agressão,
5: né? Ele tem um histórico de agressão. É, tem toda uma polêmica, né? Tem gente que fala que ela perdoou publicamente e tal. Mas enfim, isso gera polêmica até hoje, né? E depois de arrancar risos da plateia, o Lionel Richie, ele amenizou o tom, chamando eles de bons homens e culpando a atual era das redes sociais, como TikTok, Instagram, pela exposição das polêmicas. A fala, ela aconteceu durante um retorno do Richie aos palcos, depois dele enfrentar sérios problemas de saúde. Então ele já voltou, todo brincalhão, atirando pra tudo que é lado.
2: Acho que foi só uma cutucadinha, porque na época dele, se eles aprontassem, né?
5: Uhum.
2: Que aprontavam lá atrás, hoje em dia, daria cadeia também, daria cancelado.
5: É.
2: Até o Romário falou isso, que na época dele de jogador, se tivesse redes sociais, ele tava cancelado, nem sei se ele viraria um grande atleta. Coisas da vida moderna. Valeu, Lari. É, semana isso. Que vem tem mais.
5: Valeu.
2: Esse é o nosso Trend Agora.
3: Agora são 11 horas e 52 minutos. A gente segue aqui atualizando o nosso feed. Aproveito para lembrar que você tá no Trend das 11. A gente fala sobre esporte, fala sobre música, fala sobre cinema, política, eleições, tudo que tá viralizando nas redes sociais. A gente explica, dá tudo mastigadinho aqui, tudo organizadinho para você. E olha, apareceu aqui para mim milhas. Eu vou trazer essa prestação de serviço para você direitinho. Você pode converter pontos de viagem em dinheiro. Pode ser que a gente comece a fazer isso daqui a pouquinho, viu? Sabe aquelas milhas que a gente ganha em programas de fidelidade que pode usar para baratear passagens de avião? Pois é, a Câmara aprovou um projeto para deixar que você converta isso em dinheiro na conta. Também vai dar para vender essas milhas para outra pessoa. E aí cada empresa, claro, vai ter que criar as suas próprias regras sobre como que isso vai ser feito. Mas antes de liberarem, o Senado ainda precisa aprovar e aí depois segue para a sanção do presidente Lula.
2: Tá certo, vamos aguardar se vai rolar isso ou não. Simaria, o nome da cantora, tá trendando. 4 anos depois, ela anunciou que tá de volta. As irmãs Simone e Simaria, pra quem não conhece, elas eram as rainhas do mundo sertanejo, fizeram muito sucesso. Fizeram uns hits aí, como Regime Fechado, Louca, mas trabalhar com família, você sabe que é bem complicado pra todo mundo. Pra elas não foi diferente, e lá em 2022 elas se separaram. A Simone seguiu carreira solo, teve um baita sucesso nacional, mas ontem a Simaria, ela confirmou que vai voltar agora e pra valer, por isso que o nome dela tá trendando. E o primeiro passo vai ser a gravação de um DVD no mês que vem. Tava meio sumidinha, ainda seguem separadas, cada uma fazendo a sua carreira solo, mas tá trendando o nome das irmãs novamente.
3: Ah, tá trendando também, claro, mais uma vez, a tag Trump, pessoal. A porta-voz da Casa Branca abandonou o barco e pediu demissão. Ela saiu com bastante moral, viu? O Trump disse que foi uma das melhores secretárias de imprensa na história do cargo. Vamos admitir que não parecia ser nada fácil esse emprego, né? A justificativa que a Caroline Leavitt deu foi de querer ter mais tempo com os filhos dela. Ela estava no governo desde o primeiro dia desse segundo mandato de Donald Trump. E ela ainda não falou quem é que vai ficar no lugar. Ele, Donald Trump, ainda não anunciou quem vai ficar, então, no lugar nessa Secretaria de Imprensa dos Estados Unidos.
2: Muito bem, ó, deixa eu atualizar pra você, que daqui a pouquinho tem um esporte, e depois do esporte, você sabe, 2 da tarde é a hora da sobremesa, o nosso programa Sobremesa. E hoje o pessoal vai entrevistar as atrizes Bárbara Bruno e Bianca Rinaldi. Ó, que bacana, lembra da Bianca Rinaldi? Ela foi Paquita, ela fez Chiquitita, ela vai conversar com o pessoal do Sobremesa. Hoje, portanto, 2 da tarde, você sabe, tem sobremesa aqui na programação da TMC. E tem Deep Purple. Nesta sexta-feira, o nome da banda tá trendando. A banda fez um show com uma participação épica. Pra quem gosta do rock, rock das antigas, sabe muito bem o que aconteceu. Quem não sabe, eu vou explicar. Deep Purple, das bandas mais clássicas aí do rock mundial. Você já ouviu alguns clássicos, como esse que tá tocando aqui, Smoke on the Water. E eles estavam fazendo uma apresentação em Nova York essa semana. E o Hit Blackmore, que é um dos fundadores, guitarrista icônico, ele apareceu de surpresa. A banda já teve outros guitarristas que passaram depois da saída do Hit, mas ele voltou aos palcos para dar aquela canjinha, e foi uma volta em mais de 30 anos. Fazia tempo que eles não se reuniam. Então, Deep Purple foi eleito pelo Guinness como a banda mais barulhenta do mundo, e venderam mais de 100 milhões de discos, e já vieram aqui pro Brasil umas 100 milhões de vezes. E ao som do Deep Purple, a gente encerra o nosso sextou do Trend das 11, Marcela.
3: Sextou, uma semana juntinhos aqui no Trend das 11. Quero agradecer muito pela sua companhia, Ti, e a sua também, ouvinte, companhia maravilhosa. Agora você segue com o Papo de Craque. Muito obrigada e até semana que vem.
2: Boa companhia na sequência, também falando de futebol. Semana que vem estamos de volta. Boa sexta, um abraço.

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5: Ai, Yuri Duque, o pai da bola.
6: Gostaria de começar assim o programa hoje, ó. Vem comigo.
7: Pegou.

0: foi essa que o Botafogo passou na noite de ontem na Copa Sul-Americana.
1: Patético.
0: Inacreditável. Chega a ser um desrespeito com o torcedor alvinegro.
2: E nada aconteceu, hein? Meio dia,
0: nada aconteceu até agora, tá?
2: Por enquanto.
0: É uma passividade nos bastidores desse clube, que é uma brincadeira. Vamos falar sobre isso no programa de hoje, mas brincadeiras à parte, porque não tem brincadeira, realmente uma derrota vexatória do Botafogo.
2: Patético.
0: Boa tarde pra você, que está vindo a gente no 101,3 FM, também no 100,1 pra galera de Brasília. Um abraço pra todo mundo que está no YouTube da TMC Esporte. Um abraço para Léo Pinheiro, um abraço para Rodrigo Brandão, que estão comigo hoje nessa missão de comandar o Papo de Craque primeiro tempo. Um abraço para Léo Saião na operação de som aqui também, fazendo um excelente trabalho na TMC. É, o Léo Pinheiro tá me atrapalhando aqui, né, durante a fala, e sim, tá legal. E a galera vai participando com a gente. Inclusive estamos aqui, o Rodrigo Brandão, com a reprise das partidas que aconteceram no dia de ontem. O Santos venceu a equipe do Macará.
1: É, Papo de Craque em São Paulo?
0: Por 2-1. O Vasco da Gama empatou em 0-0. Também é um Vasco omisso de resultados, hein, o Rodrigo Brandão?
1: Tá difícil. Patético, hein?
0: Apático, vamos falar assim?
1: Pô, chega a ser vergonha, mas tá patético mesmo, cara.
0: O dia de ontem não foi legal.
1: Em casa, irmão.
0: O dia de ontem não foi legal. A gente tem que ser sincero.
2: Não. O meio de semana não foi legal. Até o melhor resultado que foi do Flamengo, que foi um empate fora de casa, foi uma apresentação, pra mim, abaixo do que poderia.
0: Num geral, vamos às notas dos jogos. Fluminense 0, Rivadavia 0. Nota, zero. Léo Pinheiro. 0. Nota, Rodrigo Manão.
1: 1.
0: Vamos pro segundo jogo. Vasco e Olímpia. Nota, o Léo Pinheiro.
2: Eu não acompanhei com profundidade, eu ouvi. Ouvi o Torelli reclamando de tudo.
0: Ah.
2: O Torelli falando de música baiana.
0: Durante a transmissão?
2: Sim, isso. Então eu vou botar 5.
0: Tá. E aí, o Rodrigo Brandão, notas?
1: É, assim, o Vasco foi dominante, né?
0: É isso aí.
1: Foi dominante, teve chances.
2: Perdeu um caminhão de gols.
1: Caminhão de gols, 21 finalizações contra 2 do Olímpia. Então, assim, faltou competência. Assim, o jogo em si, vou botar aí um 5 também.
0: Então tá, nota 5 é a do Rodrigo Brandão. Vamos pra Flamengo e Cruzeiro, talvez o melhor jogo. E aí, Léo?
2: 6. Dependendo da média, 6, porque foi
0: pra passar
2: fora de
0: ano, tá? Isso. E aí, o Rodrigo Brandão?
1: 7.
0: 7, eu achei o jogo que foi legal também, foi animado. Flamengo que saiu atrás do resultado, mas correu e conseguiu um empate. E chega vivo para o jogo de volta na Copa Libertadores da América. Obrigado, Thalio Pira, a parte que você me ajuda. E pra finalizar, Botafogo. Isso aí a gente vai dar nota dó? Pode ser nota dó?
2: Nota dó.
0: Então, nota dó, parabéns para o Botafogo.
2: Nota dó.
0: Que ontem
2: Fluminense
0: fez uma atuação
2: zero,
0: inacreditável.
2: Empatou. Imagina o camarada que toma 6 no lombo.
0: Inacreditável.
1: Incrível, irmão.
0: E assim, a gente até pode entrar aqui.
2: A maquiagem desse aí tá sacanagem.
0: Tá. A gente até pode entrar num debate aqui, de maneira breve, porque eu tava escutando ontem o João Lindton fazendo análise sobre o resultado patético do Botafogo, 6-1, né, perdendo a partida lá na altitude de Cusco. Mas assim, de verdade, cara, a altitude, ela pode ser uma justificativa pra dificultar a partida. Ok. Não tem problema de você querer justificar. O Botafogo teve dificuldades por conta da altitude. Agora, tomar de 6, irmão, você tem que ter o mínimo do tato futebolístico de você olhar. Tá dando M? Irmão, muda a rota.
2: Fecha a casinha,
0: fecha tudo,
2: pai.
0: É 2 goleiros, 7 zagueiros e joga com dor na frente. Acabou, um abraço. Agora, da forma que o Botafogo conduziu o resultado, mesmo tomando taca, continuou mandando o time pra frente, volta no segundo tempo tentando buscar o resultado, aí fica muito difícil. Toma 6 e assim... Eu vou fazer esse questionamento. Rodrigo Brandão.
1: Oi.
0: Dá pra reverter o resultado no Nilton Santos?
1: Ué, dá. Claro que dá. Não é impossível, mas é muito difícil, né, cara? Você vai lembrar do Botafogo em 2024. Primeiro jogo da pré-Libertadores. Botafogo e Aurora. Primeiro jogo 1-1 lá na Bolívia.
0: Aurora.
1: Botafogo ganhou de 6-0 aqui no Nilton Santos. É um Aurora, é um time bem mais frágil que o Cienciano. E assim, você fez 6-0, precisando fazer só um para passar de fase. Agora, o Botafogo já entra em campo sabendo que precisa fazer no mínimo 5 gols. Isso é muito complicado. Ainda mais para esse Botafogo.
0: Verdade, cara. Assim, a gente precisa entender que o Botafogo, ele tem como prioridade o Campeonato Brasileiro. Isso não é um mistério para nenhum torcedor, porém tomar de 6-1 realmente é um resultado patético. Ó, daqui a pouquinho o WhatsApp na rádio, já temos alguma opinião, Rodrigo Manão?
1: Sim.
0: Já posso chamar?
1: Muitas.
0: Então vou chamar, ó, DDD 21 99 557 1013. Vergonha, Botafogo, cadê?
3: Fala, TMC, papo de craque.
0: Fala.
3: Aqui é Paulo de Brasília.
0: Fala, Paulo.
3: Rapaz, ontem deu bom pro Vasco.
0: Bom?
3: Não tomamos gol, nem gol contra, e o Saldívia tava em campo, hein?
0: Aí é brincadeira. Aí é de uma crueldade tremenda com o Saldívia. Faltou um pouco de efetividade pro Vasco, né? Até criou grandes oportunidades, mas não foi efetivo a equipe que teve dificuldade na hora de finalizar. Aquela última bola pra poder matar o resultado, realmente conquistar um resultado positivo no jogo de ida. Dessa etapa da competição. Vamos para mais um WhatsApp? DDD 21 99 557 1013. Manda!
4: Boa tarde, rapaziada do Papo de Craque. Aqui é o Lucas Matheus, tricolor.
0: Fala, Lucas.
4: Hoje cedo minha mulher, me cutucando, falando, amor, já são 7. Falei, o quê? Outro gol? O Botafogo tomou mais um? Ela, não, amor, são 7 da manhã. Aí eu levantei para trabalhar, é mole, rapaziada. Mas, brincadeiras à parte, eu queria parabenizar o Botafogo de verdade pela manifestação de ontem, a favor da... No fim da escala 6-1 e demonstrou isso muito bem através do placar.
0: Patético.
4: Então, parabéns, Botafogo. Grande abraço aí, rapaziada. Vamos pra cima.
2: Agora tem que aguentar. Tu já viveu essa situação? Tu tá lá dormindo, aí a tua mulher tá te cutucando?
0: Não, isso nunca aconteceu, até porque eu não gosto que me acordem.
2: Ah, beleza. O Brandão mais experiente, né? Já viveu essa situação.
0: Já viveu?
2: Em vários momentos.
1: Já fui cutucado várias vezes pela
0: minha mulher. A tua mulher falou, tem que levar as crianças na escola.
1: Sim.
0: Acontece, né, Brandão, às vezes?
1: Direto.
0: Você leva seu filho na escola, Brandão?
1: Todos os dias.
2: O Brandolinha.
1: Menos fim de semana.
0: Ele estuda de manhã.
2: Sábado e domingo ele tá de folga.
0: Ele estuda de manhã?
1: De manhã.
0: Ah, pelo menos é então, pertinho de casa? Pertinho de casa?
1: Não é pertinho de casa,
0: não. Então, é boa luta.
1: Todo dia, 6 da manhã, de pé aí pra luta.
0: Irmão. Isso é Rodrigo Brandão, né, bagunça?
2: Aí
0: não,
2: tá? A mulher dele cutuca ele fica de pé e vai pra luta.
0: Hoje você acordou de boa ou você achou que era mais um gol do Cienciano também?
1: É, não, porque eu acordei 6, então eu já tava 6.
0: Já tava 6-1. Né? Aí ela foi te acordar e falou, Brandão, já são 6. Eu falei, já tava antes, pô. Aí não adianta de nada. Ó, você vai mandando o seu áudio no DDD 21 99 557 1013. Sua participação hoje é muito importante. Que isso? Essa hora tá liberado fazer?
2: Que isso, fera?
0: Essa símbolo, fera? E você também pode participar pelo YouTube. Seu sonho é o quê?
2: Ser acordado, né? Cutucado.
0: Ah, é? Seu sonho é esse?
2: Tô com esse sonho.
0: Eu acho que você pode tentar buscar uma namorada, o Léo Pinheiro.
2: Inclusive, vou finalizar, né? A promoção do casamento do Gabriel Farias.
0: Encerrou? Não, não pode encerrar, não. Sabe por que não pode encerrar? Sabe por que não pode encerrar? Porque tem mais 2 ingressos. Tem o meu e da minha namorada.
2: Então, beleza. Então, aí, tô sorteando 3 acompanhantes pro casamento do Gabriel Farias. Amanhã.
0: Mas vai ter que se apresentar. Quer dizer,
1: já foi escolhido já, acompanhante?
2: Não, ainda vou encerrar. Aí eu vou fazer o sorteio mais tarde.
0: Seguinte, manda um áudio aí do porquê você tem que ser o convidado para o casamento do Gabriel Farias. DDD 21 99 557 1013. Gabriel Farias, que hoje
2: lá do céu
0: nos acompanha lá do céu, obviamente com muito orgulho com o trabalho que está sendo executado aqui nesta casa. Você vai mandando no DDD 21 99 557 1013. Ou porque você merece receber o convite do Gabriel Farias para o casamento, beleza? Ó, deixa eu dar uma olhada no chat, sempre dando moral pra galera que tá por aqui. O Kleber Binho botou: o Botafogo está mais esmagado que nem trabalhador amassado em um rolo compressor. Que isso, gente? E parabéns ao Cienciano do Peru pela aula e pela sonora vitória de 6-1 na Copa Sul-Americana. O saudoso Vitoca: esfregaram o chão com o Botafogo. Que isso? O Juan Viana botou: ouvi dizer que o clube acabaria e era o que queria essa mídia suja. Aqui não. O Banda Anônimos Oficial: boa tarde, galera do papo. É o Botafogo. Tá bom. O Igor Oliveira e o João Lindston, que chamou o Cienciano de tudo de ruim, enquanto isso metia gols no Botafogo. Acontece, realmente o Cienciano não é esse time todo não, tá, gente? O Botafogo deve vencer o jogo da volta. Você já esteja botou: na era do VAR, o Botafogo conseguiu levar um gol de mão, pra ter ideia do tamanho da mediocridade. Verdade, galera. Aquele gol
2: é
0: inacreditável, pô.
2: Teve isso. Então, eu tava comprando uma roupinha.
0: La mano no Peru.
2: La mano del Peru?
0: É.
2: Tá, então eu tava comprando a roupinha pro evento de amanhã. E aí eu voltei, né, no...
0: E hoje, qual é o seu compromisso, então? Você já comprou roupa ontem?
2: Não, tenho outros compromissos. Aqui, vou te mostrar aqui.
0: Mas a noiva... Mas referente ao casamento?
2: Também. A noiva me mandou a mensagem.
0: Ah, então tá bom. Vai. Continua.
2: É... Inclusive, ela já falou assim. Eu falei, pô, tem um evento lá da rádio e tal. Aqui tem um karaokê. Aí ela falou... Gabriel não vai. Eu falei, o Gabriel nem mais é da rádio, pô. Como é que... Lógico que ele não vai.
0: Óbvio que ele não vai, já saiu já. Lá de cima ele nos acompanha.
2: Enfim, eu tava no carro voltando e aí tá o João Lindon. Irmão, pô, bateu na mão, vambora. Aí o Brandão, não é possível, 6 minutos é muita demora. E diz o quê? E tome pipipi, papapá. Aí o Brandão, validou o gol. É um absurdo, validou o gol. E aí eles reclamando. E me chamou a atenção a narração do Magini. E o Magini tava incrédulo. A bola era gol, ele. É gol. Golaço. O que é que tá acontecendo? É mais um gol. Gol do cienciano Rodrigo Brandão, Brandão. É uma pouca vergonha o que está acontecendo. E pipipi, popopó. Aí cheguei em casa, né? Liguei lá no streaming da montanha.
0: Inacreditável também, né? Tem agora streaming pra tudo quanto é coisa,
2: irmão. Nossa senhora, o PVC numa preguiça comentando também. Abraço pro PVC também. Cansado. Gol pra caceta, irmão. Sete gols pra comentar, pô. E aí, o Botafogo não toma 6 gols.
0: Ele mencionou o Palmeiras quantas vezes na transmissão?
2: Não sei, mas ele trouxe um bom dado estatístico pelo Thales Machado.
0: Ah, foi.
2: Que é nosso ouvinte.
0: Sim.
2: E aí o Thales lembrou ele que o Botafogo não tomava 4 gols no primeiro tempo desde 96. E aí eu vi uma estatística na internet e o Botafogo... Ah, desculpa, não sei se eu vou furar o Brandão.
1: Não.
2: E o Botafogo não tomava 6 gols desde 2010, no jogo do Vasco. Caraca, do Dodô.
0: Foi do Coutinho também,
2: pra né? Pra você ver o crime. 12:00, nada aconteceu, Yuri Duque.
0: Ninguém caiu ainda, é verdade. Ó, isso é inacreditável. Enquanto isso, lá no CT do Corinthians, a Gaviões tá invadindo e trancando o CT, tu viu isso?
2: É.
0: Eles invadiram o CT na marra.
2: Não, por favor, vamos deixar claro, você não tá estimulando você a fazer
0: isso. Não é isso, eu tô falando assim, a questão da passividade dos bastidores do clube. Não tô estimulando ninguém a fazer, até porque isso é um crime, obviamente. Que está acontecendo lá com o Corinthians. Sim. Que ontem empatou, não foi isso? Também contra o Rosário Central.
2: É, mas é uma outra questão muito mais política. E também a saída de um ídolo, de uma referência técnica, liderança também. Vou falar emocional, mas liderança no sentido completo da palavra.
0: Só pra gente não deixar o pessoal à deriva, que está acompanhando aqui a gente sobre essa informação, o Memphis Depay não teve o contrato renovado, e aí surgiu uma informação de que o presidente do Corinthians estaria voltando atrás para negociar a renovação, sendo que o Corinthians anunciou uma nota que o Depay não continuaria no clube. Enfim, é de um amadorismo. Futebol que é brincadeira. Brasileiro, não. Mas seguindo,
1: no
0: a
1: Botafogo
0: Caterina...
1: aconteceu o inverso.
0: Foi o quê?
1: O lateral é Wilson Manafá. Ele foi anunciado pelo Botafogo e aí não veio.
0: E teve o goleiro John também, que anunciou que ia ficar e um tempo depois foi embora. Mandou um texto, torcedor. Exatamente. Do Botafogo. Eu fico. Se for o dia do fico, eu fico pelo Botafogo. E depois ele foi embora pra Premier League. Incrível. Ó, a Caterina botou: pensei em time de vergonha, fosse música só do Flu. Não, pelo que parece é de todos os times do Rio. O André Cunha botou assim: tomara que o pé frio do Mamá não narre mais jogos do Vasco. Dito isso, ele tirou onda na narração. É porque teve 6-1, né, cara?
2: Mamá.
0: Último jogo do Machine foi qual? Foi derrota também? Eu não lembro. Ele narrou o jogo do Vasco, se eu não me engano.
2: 0-0.
0: Foi 0-0, então tá. Realmente tá um pé frio.
2: Não, e a gente tinha um ouvinte, o Jonathan, da Maré.
0: Ele tá trazendo essa informação.
2: Não, e ele trouxe: Jonathan, se você estiver ouvindo, por favor, manda pra gente no WhatsApp o número de gols de cada narrador da TMC. E aí tinha os gols do Magini.
0: Magini era 0.
2: Não, ele tinha 4, acho. Ele narrou 2 do Remo no YouTube.
0: O Cleiton Carvalho tem 0. Até agora o Cleiton não narrou um gol na rádio.
2: Isso.
1: É mesmo.
2: E aí, agora o Magini já tem logo 7. É. Já ontem de noite.
1: O Magini narrou a vitória do Botafogo contra o Cruzeiro.
0: Ah, narrou, verdade.
1: Narrou.
0: Não, então, são esses gols aí que ele tem. Isso. Dentro dessa...
1: Então são 8.
0: Dessa passagem, até porque ele narrou um 0-0 no Vasco também. Ó, o Paulo J1 botou: o Vasco conseguiu superar o Saldívia, não tomou gol nem gol contra. Paulo Vascaíno de Brasília. O Igor Oliveira, opa. Caraca, travou a voz.
1: Quase, irmão.
0: É isso aí que eu fiz mesmo. Botou assim: dó é a nota do Botafogo. O Lobo Protetor, bom dia, bom dia. A Jane Ribeiro, tadinho, espero que piore.
1: Que isso,
0: cara. Todo carinho.
1: Sem piedade.
0: A Solange Santos: boa tarde, pai da bola, Brandão e Léo. Boa tarde. O Lobo Protetor: fala Yuri, fala Léo e Brandão. Bom dia a todos.
2: Bom dia, meu parceiro.
0: O Quebrador de Cama Box: Botafogo é contra a escala 6x1, Léo Pinheiro?
2: Deveria ser, né?
0: Sim, deveria ser. A galera vai mandando mensagem por aqui. Daqui a pouquinho eu vou participando aqui com você.
2: Esse ano é a terceira ou a quarta força do Peru.
0: É, verdade.
2: Quantas forças o Peru tem?
0: Então, cara, a gente pode tentar. Tem o Sporting Cristal, é uma força.
2: Uhum.
0: Aliança Lima, segunda força.
2: Porque
0: do Peru.
2: Porque eu conheci o Peru agora, no ano passado.
0: Você falou, né? O Peru. É, você mesmo? Falou até e que aí, achou o Peru menor.
1: Mas só ano passado.
2: Não, eu achei grande, pô. É bem grande.
0: Achou grande.
2: Principalmente a região metropolitana ali.
1: Tu não havia conhecido antes, não?
2: Não, foi a primeira vez que eu visitei Peru. E tinha muitos outdoors sobre o Paulo Guerreiro no Alianza Lima.
0: Tinha isso, sério?
2: Pouquíssimas coisas sobre o Sport Cristal. Pode ser também pela região, né? Ali em Miraflores, Calhau.
1: Sim.
2: E a experiência foi muito gostosa lá no Peru.
0: Foi fiquei bom, cara?
2: 8 dias. Legal,
0: cara. Você conseguiu aproveitar?
2: Aproveitei o último dia.
0: E o que deu pra comer no Peru?
2: Cara, eu fui só de bode certo, irmão. Porque assim, teve aquela experiência do nosso Galva, Carlos Eduardo Galvão Bueno.
0: Sim, ele.
2: Ele foi tomar um caldo de piranha.
0: Que é atípico lá, né?
2: Que é uma comida típica, sim, e é afrodisíaca.
0: Isso.
2: E aí mexeu com o coração dele, ele foi hospitalizado, perdeu a final. E imagina, eu estou sozinho no Peru.
1: É, irmão.
2: Vou comer uma comida típica.
0: Aí tu vai escolher logo o caldo
2: mal,
0: de piranha.
2: Passo mal, vamos lá. Eu tenho uma diarreia, tem alguma coisa...
0: Problema de voz, de repente tu não sabe se tu é alérgico.

0: gostei. Só os caras querem meter a mão, né? Porque você é turista. Aí aqui é 20 merréis lá.
1: Mas tu foi comendo de rua, assim? Não era restaurante, não? Tipo, preço
0: não,
1: fixo?
0: Então. Não, sim. Então, os caras querem meter a mão porque é numa região turística. É igual você ir comer no pé do bondinho, ah, pô. Entendi, entendeu? Entendi. Pô.
1: Já é caro no cardápio em si, isso, não é nem na hora do desenrolo, não. Ei, irmão, quando é que tá o ceviche? É o cara, pra você é 40. Não, entendi. É, faz parte.
0: Eu tava perto dos flamenguistas também, aí turista, aí parecia carnaval, chão todo molhado de
1: e cerveja, quanto tava lá, Léo? Tu tem essa informação?
0: Ó, eu vou falar um negócio pra você, cara. A galera tava tão empolgada que ficava... Ei, Léo Piero, toma aí a cerveja pra tu. Aí eu, valeu. Ei, Léo Piero, tu quer... Não, eu vou pagar. E aí, assim, eu comprei pouquíssimas cervejas.
1: Não, mas acho... quanto tava, mais ou menos?
0: Ah, não ideia? Lembro. Acho que é 15 na moeda local. 15 ou 10 na moeda local.
1: Isso dá o quê? Uns 40 reais aqui? 30
2: não.
1: reais?
2: Não, pô.
0: Acho que assim, eu vi desenrolando.
2: É mais valorizada do que o real?
0: É 1,5.
2: É mesmo?
0: É 1,5. Então acho que assim, se eu pago. Acho que era 10.
2: 10
0: na moeda local, que é 15 reais a lata.
1: Ah, entendi. Então tá bom, não tá tão ruim assim.
0: Parece pra Jota de Vigário.
1: É, um abraço para o Jota de Vigário. O que ele tá fazendo aqui, gente?
0: Faço ideia.
1: Entendi nada também.
2: Ele sente a nossa falta.
1: Tava com saudade, cara. Tu só tá no papo 2, irmão. Que loucura é essa? O que aconteceu? Tu tem que ir fazer a apresentação de quem? Tossa e Colídio, então tá bom, pô, parabéns um para o Joel Silva.
2: De gabarito, né, irmão?
1: E vai faltar o almoço do esporte por conta de trabalho, isso é inacreditável. O break é 20, ô Sayão? Então solta mais um WhatsApp aí, DDD21995571013, manda.
3: Muito bom, muito bom.
1: O que é bom?
3: O pai da bola e o Brandão estão parecendo até o Luiz Carlos e o Lédio Carmona.
1: Uou!
3: Eles são o Luiz Carlos e o Lédio Carmona. Uou! Da TMC. O pai da bola, ei, Brandão, o que, que você acha? Já fui cutucado alguma vez na vida, que eu não sei o quê? Brandão.
4: Não. Já. Faço. É isso aí, cara.
1: O Brandão, ele eu tem essa. Ele tem, a rotação do Brandão, ela é um pouco mais abaixo, ele é um cara mais tranquilo. Não,
0: ele traz esse equilíbrio, né, cara? É, ele traz o equilíbrio.
1: Por exemplo, você pega o garoto da base, ele vai correr o jogo todo.
2: Exatamente.
1: Ele vai mostrar o serviço. O cara que já tem mais experiência.
0: Ele quer mostrar o serviço.
1: Isso. O cara que já tem mais experiência, ele vai cadenciando o jogo. Tipo o Ganso no Fluminense.
2: Exatamente.
0: O Lucas Puyol. Qual é, Léo, no Instagram? Me desbloqueia no zap aí pra eu concorrer esses convites do casamento do Farias.
1: Tá valendo, hein, galera? Lembrando, cara. Mande o porquê você merece estar no casamento do Farias para ganhar o meu ingresso, já que eu não estarei presente. Então você tem dois ingressos, tá? Um pra você e um para uma acompanhante ou um acompanhante. Você pode mandar aqui no WhatsApp da TMC, DDD21995571013, o porquê você merece ganhar os ingressos do casamento do Farias, já que eu não vou poder, porque o Fluminense resolveu jogar no sábado. Obrigado, CBF. Eu serei o único que estarei no gramado, no calor, vendo o Léo Pinheiro se deliciar com as boas alimentações que terão disponíveis dentro do casamento
5: não
1: do Farias.
5: Sou o Léo Pinheiro.
1: Você também, ô João Silva?
5: É porque você me exclui, mas o Gabriel não.
1: Eu acho que o som tá saindo nesse microfone aqui.
5: É porque você me exclui, mas o Gabriel não me exclui.
1: Eu
5: nessa,
1: não te excluo de nada, não. Irmão. Inclusive, quem continua no time da TMC na Copa Sérgio é você, não eu. Então eu fui excluído.
5: Mas eu já tava no time, Yuri.
1: Então, assim,
0: chega!
1: Enfim, não vamos entrar nesse debate.
5: Aí, Brandão,
1: não,
5: aí, Brandão.
1: A galera vai participando, vai mandando a sua mensagem por aqui. Eu já falei meus palpites sobre isso.
2: Levou pro coração.
1: Ó, o Ricardo Talentoso
5: muita botou. Coisa.
1: Botafogo não tem condições de fazer 6 nesse time no Newton Santos?
2: Tem.
1: E aí, Léo Pinheiro, Botafogo vai virar ou não?
2: Tem.
1: Você sabe o que eu tô sentindo? Essa mídia suja tá tentando tirar a capacidade do Botafogo de virar a partida.
0: Não, vamos falar sério. O time do Cienciano é ruim? É ruim.
1: É ruim.
0: O Botafogo foi extremamente incompetente porque todo mundo consegue sobreviver...
1: Completamente competente.
0: Na altitude? Sim. As vitórias, as derrotas recentemente dos times brasileiros na altitude foram... Assim, acho que a mais elástica foi de 2-0 de diferença.
1: Fluminense contra o Bolívar.
0: Foi.
1: O Flamengo ganhou e do Nacional Potosí.
0: E teve aquela expulsão lá do Bernal, que foi questionado. O Flamengo venceu o Cusco.
1: Mas teve um jogo contra o Nacional Potosí. Botafogo. Quem foi? Botafogo? Foi 2-0 também.
2: Perdeu por 1-0.
1: Então, resultado bom.
0: Com o Anselmi.
1: Sim.
0: Com o Anselmi.
1: Foi o Martinho Anselmi, verdade.
0: Ou seja, todo mundo vai lá e sobrevive. Eu fico muito incomodado como, por exemplo, o Palmeiras sobe o morro toda hora e consegue competir. Os times do Rio de Janeiro não competem. Assim, o Botafogo ontem foi humilhado. Mas assim, quando não consegue competir, a altitude, ela condiciona o jogo. Sim, fecha a casinha, filho.
1: É isso aí, tem que respeitar o adversário, cara.
0: Desacelera o jogo, briga por uma bola parada, seja inteligente.
1: Cara, não é vergonha, Léo.
0: E isso não é vergonha, não.
1: Não é vergonha,
0: difícil,
1: compreender que o elenco do Botafogo é melhor do que o do Cienciano. Isso é um fato. Só que não é vergonha você abaixar a linha contra um elenco limitado na altitude. Não é vergonha, gente. Porque aí, um exemplo.
0: Sobrevive, pô. Tu vai jogar em casa.
1: É isso aí.
0: No

0: 2x0. Gramado sintético, pô, com apoio do torcedor, sobrevive, ó. Fecha a casinha. Tomou 2x0, ô, para essa porcaria agora.
1: Aí tu mete 4 aqui.
0: Pô, para essa merda.
1: É isso. Parou. Aí. É dessa,
0: ó,
1: forma.
0: Segura, tem, ainda tem parada pra hidratação. Ô, vamos fechar a casinha aqui? Tá dando merda, não tá? Tá dando merda, né? Tá. Tá difícil pra caramba pra vocês correrem? Então, beleza, vamos trabalhar a bola aqui. Não vamos dar bola pra adversário, não. Trabalha a bola aqui. Vamos desacelerar o jogo. Faz cera. Dane-se.
1: Não, é assim, o que me surpreendeu até, que a gente precisa ir pro break, é rapidinho, o que me surpreendeu mais é que o Botafogo volta do segundo tempo tomando uma porrada e a postura do Frank Carvalho é mandar o time pra frente. Né? Que inclusive o gol surge ali com uma cobrança de falta até legal de um Matheus Martins que não participava do jogo ativamente. Não,
2: mas ali eu era favorável que fosse, pelo menos, né, cara? Diminuir aquela vantagem. Tá perdendo por 4x0. Tu vai se segurar mais atrás.
1: Pô, mas
2: ainda.
1: Aí não era mais fácil reverter um 4x0 do que um 6x1?
2: Pô, cara, mas aí eu
1: tomou
2: acho
1: que mais 2 de bobeira.
2: Aí eu acho que é se humilhar demais. Tu já tá perdendo de 4. Tu vai se segurar, permitir, deixar o adversário te atacar.
1: Beleza, o 4x1 saiu. O 4x1 saiu. Era hora de fechar a casa. Ou você discorda?
2: Não, eu discordo. Eu acho que até um 4x2 eu seguraria.
1: Enfim, vamos debater mais sobre isso na volta do break. Vai mandando o seu áudio no DDD 21 99 557 1013. Daqui a pouco eu vou interagir também com o chat no YouTube. Fica aí que a gente volta já.
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4: De volta no Papo de Craque, primeiro tempo, esse programinha gostoso pra falar da vergonha do Botafogo, pra falar do empate do Fluminense, pra falar do empate do Flamengo, mas agora pra falar do empate do Vasco no jogo de ontem, só porque o Joel precisa ir fazer a pauta, porque a prioridade seria o Botafogo.
5: E é quentíssimo, né?
4: Mas como o Joel vai para o CT Moacir Barbosa para a apresentação do atacante Colídio e também do meio campista Sousa, ele vai trazer pra gente atualizações sobre o Clube de Regatas Vasco da Gama. Ao vivaço, fala Joel.
6: Beleza, pai da bola, amigos ligados na TMC. Ontem o Vasco empatou em 0-0 com o Olímpia e frustrou cerca de quase 20 mil torcedores que estiveram em São Januário e lotaram o Caldeirão. O Vasco até criou muitas oportunidades, mas esbarrou evidentemente na falta de qualidade do setor ofensivo. E é justamente esse a grande meta que o Vasco tem agora no mercado da bola. Contratar um atacante, um centroavante, ainda mais depois da grave lesão que o Brenner sofreu no pé esquerdo. E vamos ouvir agora o Pedro Emanuel, justamente dizendo o seguinte, que precisa engrossar o caldo do setor ofensivo.
7: Eu respondi um bocadinho aquilo que eu achei e que dei a minha opinião e que acho que todos no clube concordamos. O caldo precisava de engrossar. E isto não quer dizer que quem cá estivesse não tivesse qualidade. Felizmente aqueles que cá estão a demonstrar e a voltar a demonstrar a qualidade que têm. Isso é muito bom para a equipa, é muito bom para nos permitir atingir resultados, mas precisam de ajuda também. Precisam de ajuda nisto que estamos a falar. Alguma qualidade com características diferentes podem complementar a nossa equipa. E é dessa forma que nós estamos a pensar. Não quer dizer que quem vem aqui é o bom. Agora, nós sabemos que quem vem nesta fase de um campeonato, e não estou a dizer novidade nenhuma a ninguém, é alguém que vem com muito mais probabilidades de jogar neste momento do que aqueles que se calhar vêm no início da temporada. E aí sim que temos tempo. Neste momento não temos muito tempo para trabalhar, temos isso sim tempo para jogar. E se repararmos, quer o Facundo, quer o Sousa, o Santiago, estão preparados porque têm vindo a jogar sempre. Portanto, neste momento essa decalagem é menor, permite-nos a nós olharmos para eles já de uma forma como opção para aquilo que possa ser os próximos jogos. Quando é que vai ser? Vai ser mediante a necessidade da equipa e aquilo que nós prepararmos para cada adversário que vamos enfrentar, e já começando já no próximo domingo com
6: o
7: Santos.
6: Aí o técnico Pedro Emanuel destacando que é necessário reforços para o setor ofensivo e deu a deixa, né, o Yuri, que Colídio e Sousa provavelmente jogarão, e tenho pra mim que o Colídio vai ser titular, tendo em vista que o David não agrada e também o Spinelli briga com a bola. Então,
4: é isso, cara.
6: A tendência é que no domingo o Colídio seja titular, pelo que falou o Pedro Emanuel e também pelo que o argentino tem demonstrado nos treinamentos da semana, Yuri.
4: Beleza, Joel. Obrigado pela sua participação. Ao vivaço, daqui a pouquinho o Joel Silva estará na apresentação de Colídio e Santiago Sousa diretamente do CT. Moacir Barbosa, que fica... É na Barra da Tijuca ou na Cidade de Deus, Joel? Ali é o quê?
6: Ah, cara, Cidade de Deus, né?
4: Cidade de Deus, né? Vamos...
6: Tem que ser aí. Tá colado no, na Cidade de Deus, aliás, é Cidade de Deus, pô. É.
4: Pra quem não sabe, cara, inclusive, o CT do Vasco passou por reformas e, na ocasião, o prefeito Eduardo Paes, ele fez uma limpa ali, realmente, nas casas que ficavam em volta. Pra quem também não conhece, só pra justificar, não é só o CT do Vasco, também tem o CT do Fluminense na mesma entrada. Então, ali, perto da... Não sei como é que eu posso falar. Sabe aquele clube que tem até ali em Vicente Carvalho também, que é de quatro letras? E também é um time de vôlei? Porra. Pode falar então? Tá liberado?
5: Pode falar, Yuri.
4: Então, beleza. Então, o Sesc. É porque esse aí geralmente gosta de botar
5: um cachorro. Achei que você tava fazendo todo um melindre pra falar Barra Music.
4: Não, não. Até porque não é mais Barra Music, né, irmão? É Espaço Hall. Espaço Hall. Tá dormiu? Tava congelado?
5: Yuri Duque, eu não tô frequentando mais esses lugares, não, Yuri Duque.
4: Acho que tava congelado. Tava congelado, Sayão. Vamos com as notícias de Jornalismo Cidade? Com ela, Júlia Novaes. Tem notícia boa, tem notícia ruim. Fala pra mim, por favor.
8: Ah, mas notícia, sim, nem boa nem ruim, né? Uma notícia bem cara do Rio de Janeiro, porque um grupo criminoso forçava condomínios na região da comunidade da Quitanda e do complexo da Pedreira, na zona norte do Rio, a anular contratos de segurança já existentes e comprar os serviços de uma empresa ligada a eles. Os integrantes foram alvo de uma operação da Polícia Civil nesta sexta-feira. As investigações revelaram que os criminosos ameaçavam permitir a entrada de usuários de drogas nos condomínios e a quebra de muros divisórios caso os moradores não arcassem com taxas mensais e eles possuíam ligações com o terceiro comando puro. Um dos alvos da operação é o único síndico que teria aderido ao contrato imposto pelos criminosos e passado a obter vantagens e trabalhar informalmente para a empresa ligada ao grupo. Agentes cumpriram mandados de busca e apreensão nos bairros da Pavuna e Costa Barros, na zona norte da capital, na manhã desta sexta-feira.
4: Beleza, Júlia. Obrigado pela informação, trazendo atualizações do Jornalismo Cidade. Isso aqui é uma brincadeira. Isso aqui é uma brincadeira.
9: Essa galera tá perdendo a linha.
4: Ó, isso aqui é brincadeira. Isso aqui não vai ser... Ó, quem ficar mandando foto...
5: Ô, Zéu, pelo amor de Deus, Zéu, vamos ter... Favor, hein? Respeita aí a rapaziada toda aí do...
4: Isso é loucura, hein, Zéu? Pelo amor de Deus, hein?
5: Ok.
4: Enfim, vai mandando mensagem por aí, vai participando com a gente. Vamos fazer o seguinte, a gente já vai falar sobre o Vasco antes. Deixa eu ler aqui, porque chegou a primeira mensagem sobre o porquê você merece ir para o casamento do Gabriel Farias. Vamos lá. Cadê? Não chegou pra mim, não, a mensagem, ô Brandão. Vê aí se você consegue... Achei, chegou. Vamos lá. É o seguinte, a primeira mensagem foi de quem? Cadê? Ele assinou?
9: Um texto.
4: Ele textão. Não assinou, ele assinou? Não assinou, né?
9: Deixa eu ver aqui, peraí.
4: Procura o nome dele aí. A mensagem é a seguinte: eu adoraria ter a oportunidade de estar no casamento do Gabriel Farias. Sou fã do trabalho dele e acompanho há bastante tempo. Acho o Gabriel um comentarista ímpar pela forma séria, inteligente e principalmente imparcial com que conduz o trabalho dele. É alguém que admiro muito profissionalmente. Também seria uma oportunidade incrível de conhecer pessoalmente a galera da TMC. Acompanho vocês há bastante tempo, sou realmente fã do trabalho de todos e seria muito especial poder estar junto, conversar, tirar uma foto com a equipe e finalmente conhecer das pessoas que acompanham diariamente. Sou fã do Léo Pinheiro... do Vitoca da Motoca, que nos olha lá de cima. Ele botou que Deus o tenha. E de toda essa turma que fez e continua fazendo a TMC ser tão especial. E claro, seria uma honra conhecer pessoalmente o homem da gravata florida. O Léo, como sempre, com fãs espalhados por aí. Embrulha, ele leva pra casa, irmão. Enfim, seria muito mais do que ir a um casamento. Pra mim, seria a oportunidade de conhecer de perto uma galera cujo trabalho admiro há muito tempo. Beleza, como é que é o nome dele?
9: É o Rubens Inácio.
4: Rubens, você não ganhou o ingresso, cara. Porque a gente quer um conteúdo true. Ficou muito bonitinha a sua mensagem, cara. Você tem que mandar um áudio falando o motivo.
5: Eu vou botar pra fuder.
4: É isso aí.
5: Vou dançar a noite tarde toda.
9: Inclusive tem áudios, áudios assim.
5: Vou dar um beijo na boca do Saião, tô nem aí.
4: Eu vou acabar com o buffet. O Saião vai arrancar a blusa social, vai rebolar comigo lá na pista de dança.
5: O Rodrigo Pezão, não sei se ele tá no chat aí. O Pezão também vai tocar lá no evento.
4: Eu vou destruir os equipamentos do Rodrigo Pezão. É isso que eu quero saber, cara. Você mandou uma mensagem muito fofinha. E você pode conhecer a gente sem ser no casamento do Farias. Você pode vir aqui, por exemplo, no almoço do esporte qualquer dia pra almoçar com a gente.
5: Isso.
4: Aqui no Citar, não tem problema nenhum.
9: Richard Bartender. Richard Bartender.
4: Sim.
9: Pai da bola, mereço ir no casamento porque eu sou bartender. E além de curtir excelente a festa, eu posso dar uma ajudinha lá no bar, caso a fila fique muito grande.
4: Tá bom,
9: vou escrever aqui. Vou ser o bartender exclusivo da galera da TMC.
4: Vamos lá, eu vou estar escrevendo.
9: Vocês vão beber sem entrar na fila.
5: Eu um acho assim que ele já fechou com a equipe de bartender. Boa,
4: Richard.
5: Né?
4: Richard, ponto para o Richard. Richard, a gente vai fazer aqui a eleição no final.
9: Eu mandei a foto dele como bartender.
4: Cadê? Deixa eu ver a foto dele. Caraca, Richard. Maneiro, você é bartender mesmo agora. Essa marca aqui de vodka não dá, hein, ô Richard. Por favor, hein. Por favor, hein. Tem que ser uma Smirnoff, né? Pelo menos, enfim.
9: Isso.
4: vamos participar, vocês falam Sesc, vocês falam a música, tá tudo liberado. Aí eu falo Smirnoff, não pode.
9: Mas
4: agora.
9: Eu me garanto, pô.
4: Oh, ah, eu não me garanto não, Rodrigo Perdão. Eu sou o Rodrigo Piazão. Eu sou realmente o Rodrigo Brandão. Um peidão. Vamos pro... Vamos falar do Vasco, cara. Cadê? Só o menino do Vasco de novo, Sayão. Léo Pinheiro, Colídio e Sousa serão apresentados no dia de hoje.
5: Daqui a pouquinho.
4: Expectativa para as duas estreias que devem acontecer no domingo.
5: Alívio pro Thiago Mendes no setor de meio campo. O Sousa é um jogador que consegue desarmar, consegue criar. É um jogador extremamente intenso e vai elevar a qualidade técnica da equipe do Vasco da Gama nos jogos da sequência da temporada. E é um alívio, né, no protagonismo, no peso que tem o Thiago Mendes, né, toda a responsabilidade que ele tem de ser esse condutor. E tendo um meio campista, talvez, com a qualidade maior nesse setor de meio campo, o Vasco possa ali, às vezes, em determinados momentos, ter um outro jogador com criatividade, com capacidade ofensiva e também defensiva para ter um alívio nesse sentido, né? De maneira geral,
4: sim,
5: a toda a responsabilidade que tem o Thiago Mendes no meio campo.
4: Brandão.
5: Pô, Lídio, eu não tô empolgado não, tá, vou não falar a realidade, cara. Pô, eu fui até atrás de alguns números, né, fui ver alguns vídeos. E aí, pô, você vê os memes lá de fora, já viu os memes do River Plate? O Colídio brigando com a bola?
4: Mas eu tenho um ponto positivo sobre isso, Léo.
5: Não, tudo bem, ele muda de ambiente, é uma nova história, não é isso, e tal. Não. São 5 gols na temporada, e se a gente botar aqui 50, 70, nos últimos 70 jogos ele fez 14 gols.
4: Não é sobre isso, Léo, não é sobre a questão de mudar o ambiente. É... assistindo esse vídeo que foi feito e viralizou lá no X sobre a atuação do Colídio, a torcida do River Plate fez agradecendo.
5: É, a galera baixou esse vídeo do X e mandou no meu WhatsApp.
4: Foi, mandou. E aí o que acontece, Léo? Se você parar pra analisar com carinho, sem crueldade, o vídeo, o Colídio, ele já consegue fazer coisas que os jogadores do Vasco não fazem. Ele até pode errar o gol, mas ele dribla 1, 2, 3 e erra o gol. Ah, ele conduz a bola no fundo, cruza errado. Mas beleza, mas ele consegue, Brandão.
5: O Vasco tá conseguindo também. Ontem o Vasco conseguiu. O negócio é chutar no gol, certo? É isso que precisa.
4: Mas ele não veio pra essa função. Mas ele não veio pra essa função, gente.
5: Ah, mas o Joel indicou aí que ele vai ser titular.
4: Pode ser titular numa função de segundo atacante. Ele vai ser um falso 9. Ele não vai ser um centroavante.
5: Quem vai resolver o problema?
4: Tá aí, meu amigo. Você tem que perguntar pra um cara chamado Pedro Paulo. Entendeu? É ele que é responsável. E o Admar Lopes. A gente tá aqui pra comentar. Eu achei duas boas contratações. Ok. Pra mim, não é nenhuma salvação, o Sousa é um grande reforço, vai ajudar muito o meio campo do Vasco. O Colídio é pra preencher o elenco. É um jogador que segue com características de velocidade, é um jogador que segue com características de garra argentina. E o Vasco precisa de jogadores nesse perfil. O Colídio vem pra tentar ajudar. Agora, é aquilo, ô Brandão, se a gente tivesse que definir uma nota pra essas contratações, você achou que o Vasco foi como nessa janela de meio de temporada até aqui?
9: Eu achei que foi bem, cara. Eu acho que foram dois bons reforços, tá? Mas eu acho que não cobre a principal necessidade do Vasco nesse momento, que é o ataque e a defesa. O Vasco não tem um zagueiro reserva para a dupla Cuesta e Robert Renan. E os atacantes que foram contratados, né? No caso, o cabeludo lá.
4: O Spinelli e o Brenner.
9: O Spinelli, ele não está correspondendo, cara.
4: Cabeludo lá.
9: Cabeludo.
4: Olha o Pinheiro. Nome.
9: O Marçal de cabelo. Não que tá isso? Correspondendo, irmão. Assim, então o Vasco precisava de um jogador. Ainda mais agora que o Brenner se lesionou. Tudo bem que não é uma lesão tão grave a ponto de ficar meses fora. Mas eu acho que o Vasco precisava de mais um atacante que fizesse gol, irmão. O Vasco não tem isso. Ou se tem, o atacante não vive por uma boa fase. O Vasco precisa de jogadores para essas posições e precisa treinar. Porque não é possível que uma equipe não consiga fazer gols, cara. Por 21 finalizações, não consegue botar a bola pra rede uma vez.
4: É, impressiona mesmo, Brandão, porque você mencionou duas contratações que o Vasco fez pra resolver os problemas, né, que foi o Spinelli e o Brenner. Eu acho que o Brenner até criava uma expectativa maior no torcedor pelo que ele apresentou no futebol brasileiro, e até agora ele não se encontrou, óbvio. A melhor partida dele com a camisa do Vasco foi contra o Fluminense agora pela Copa do Brasil, e realmente ele tem uma atuação positiva, participa ativamente, consegue fazer bons lances, e é um cara que pode agregar, mas é aquilo, com calma, respeitando também as limitações técnicas que ele tem. Uhum. Ele precisa entender isso. Por exemplo, ele acertou um chute no clássico contra o Fluminense que ele não acerta nunca. Ele acertou uma vez. Aí, por conta disso, ele vai chutar todos os jogos? Não. Calma. Tem que entender também que ele tem essas limitações técnicas e o Vasco precisa observar isso e buscar reforços no mercado. Enfim, vamos aguardar e na volta do break vamos comentar mais sobre o Botafogo agora sim com o noticiário do Rodrigo Brandão. Antecipamos o Vasco porque vergonha. O nosso querido Joel Silva precisa... Vergonha. Já foi? Deixa eu ver. Precisou ir, né? Porque ele já partiu para o CT Carlos Castilho, para o CT Moacir Barbosa.
9: Fica do lado do Carlos
4: Castilho. Do lado do Carlos Castilho. Ele pode ir pro mesmo lugar, né, cara?
9: Sim.
4: Ele vai pro mesmo lugar e lá dentro ele faz essa mudança. Enfim, vamos pro rápido break. Na volta, vamos falar muito mais do futebol carioca. Vergonha.
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4: De volta com o Papo de Craque, primeiro tempo, para ouvir o porquê você quer ir para o casamento do Gabriel Farias, no DDD 21 99 557 1013. Manda.
18: Galera do Papo de Craque, primeiro tempo, tranquilo?
4: Tranquilo. Aqui
18: é Sandro do Recreio.
4: Fala, Sandro.
18: Bom, eu mereço ganhar esses ingressos aí pro casamento do Farias. Sim. Porque eu tô duro.
4: Ah?
18: Porra, e pra quem tá duro, pegar um casamento, um casamento intercontinental, no sábado, bebida de graça, comida de graça, eu sei também que vai ter um pagodinho,
4: vai.
18: Sou eu, maior merecedor. Me dá esse convite aí.
4: Escreve no curso.
18: Pai da bola.
4: Esse áudio vai passar ou não? Você acha que ele merece um ponto ou não?
9: Bota no talvez.
4: Valeu pela sinceridade e não valeu pela humildade. Como é que é o nome dele? Como é que é o nome dele?
9: Pô, agora.
4: Perdeu?
9: Perdi.
4: Ele não falou o nome.
19: Também tem de sacanagem.
4: Ó, falem o nome, hein? Falem, perdeu então. Não, não vai concorrer.
5: Tá na fila, tá na lista do talvez.
4: Tá na lista do talvez, irmão. Tá separado aqui. Eu achei legal a sua justificativa, mas faltou um pouco de humildade. É, eu mereço porque eu mereço. Não é assim que funciona. DDD 2199-557-1013. Manda.
20: Fala, galera. TMC, Hugo de Nova Iguaçu.
4: Aham.
20: Eu tô muito preocupado com o Botafogo.
4: Tá mesmo?
20: Se esse ano foi 6, imagina o que vem.
4: Putz.
20: Valeu, galera.
4: Meu Deus do céu.
9: Nossa senhora.
5: Ah, pô, agora que entendi.
4: Meu Deus do céu. Parabéns, irmão. Essa sua piada foi o mesmo nível da atuação do Botafogo ontem. Parabéns. DDD 2199-557-1013, manda.
21: O desabafo, rapaziada.
4: Não, eu quero saber.
21: Os do Vasco são alérgicos à bola na rede.
4: Tá bom, vou deixar vocês desabafar.
21: Os caras ouvem a palavra gol e ficam se coçando todo.
4: Que isso, cara?
21: Caraca, mané, que dificuldade.
4: Caraca, mulher.
21: Não sei a opinião de vocês, mas pra mim o técnico tem zero culpa. Zero. Ele arrumou o time tá arrumadinho, você vê um padrão tático ali,
4: uhum.
21: Mas os caras têm alergia a gol. Um abraço, valeu, rapaziada. Eric vai caindo de Irajá.
4: Valeu, Eric. A verdade, o Léo Pinheiro.
5: Tô, Léo, prazer.
4: Tem culpa eu? Tem culpa você? Tem culpa, Brandão? Não tem. Quem tem culpa, na verdade, é o Spinelli.
5: Spinelli tem.
4: É o Adson. É quem tá lá na frente. Eles têm culpa. É o Nuno Moreira. É o Puma que perdeu o gol pra cacete ontem. Eles têm culpa. Agora, você tem culpa?
5: Não, eu não tenho culpa, não.
4: É o que eu falo. DDD 2199-557-1013, manda.
22: Fala, galera do Papo 1. Eu quero ir no casamento do Faria, porque eu moro pertinho. Aí eu vou poder beber tranquilo.
9: Mora perto de onde? Tu não sabe nem onde é. Valeu, God of War. Olha quem mandou o áudio. God of War.
4: Como é que é o nome dele? Fala aí. Kratos. Como é que é o nome dele?
9: Peraí,
4: é Kratos?
9: Não.
4: Vamos botar
9: Carlos
4: Kratos
9: Alberto.
4: Aqui.
9: Carlos Alberto.
4: Carlos Alberto, então, um ponto pro Carlos Kratos, Alberto. Mano. Só que Carlos Alberto.
5: Não sabe você... nem onde é, cara.
4: Calma. Pra você poder concorrer, você vai ter que mandar aí agora onde vai ser o casamento. Agora eu quero saber. Agora eu quero saber se você sabe.
9: Que ninguém
4: sabe. 2199-557-1013, manda.
23: Fala, rapaziada do TMC.
4: Oi.
23: Crack 1, Eduardo de Itaipuaçu. Eu só vou falar uma coisa pra vocês.
4: Só uma.
23: Só vou falar isso, só.
4: Tá bom.
23: É tempo de Botafogo. Abraço, rapaziada.
4: Aí não. Aí não. Eu achei que ele ia tentar concorrer, zero pontos pra ele. DDD 2199-557-1013, manda.
24: Fala, galera do Papo de Craque, aqui é Cassiano de Deodoro Olímpico.
4: Fala, Cassiano.
24: Cara, eu mereço receber o convite do casamento, porque como diz na Bíblia, os humilhados serão exaltados. Eu sou fluminense, basta já ser humilhado do jeito que eu tô sendo. Então eu mereço ser exaltado. Um abraço, saudações tricolores.
4: Cara, foi uma boa justificativa, tá, Cassiano? Mas infelizmente você não chegou no nível do Richard e do Carlos Alberto, que trouxeram duas boas propostas. Parabéns, Cassiano. Talvez no casamento do Léo Pinheiro, que vai acontecer.
5: Cara, vamos lá.
9: Agosto, né?
5: Eu tenho mais uns...
4: É agosto?
9: Agosto. Vamos lá, agosto de Deus.
5: Eu vou... Isso, agosto de Deus. Agosto de Deus. Conhecer uma boa pessoa, consolidar essa relação, juntar dinheiro pro casamento.
4: E o tempo vai passando, né, pai?
5: Ajustar a data do casamento com ele olhando pro relógio.
4: O tempo vai passando, né?
5: Ajustar o casamento com o calendário do futebol esportivo isso. Brasileiro.
9: Com a escala daí.
4: O Farias não fez isso, né?
5: Tá bolado, cara. Ou ele pensou, né? Ele já tinha certinho. Ele já tinha um planejamento, talvez. Já tinha um planejamento.
4: De me deixar de fora?
5: Não, ele já tinha planejamento do que aconteceria com a vida dele.
4: Sim, tá bom. Tá. É... O Farias tá sabendo que a gente tá fazendo isso?
5: Não.
4: Manda ele sintonizar no programa aí, cara. E a Karima também, pra saber que a galera tá concorrendo a ingressos para o casamento.
5: Vamos ver se estão acordados, né?
4: Dele. Estão com certeza. O Farias já postou uma foto, inclusive, tem uma contagem na parede que falta um dia para o grande casamento. DDD 2199-557-1013, manda!
25: Fala, rapaziada do Papo de Crack, aqui é o Rodrigo de São João de Meriti.
4: Fala, Rodrigão.
25: Rapaziada, eu mereço muito ir nesse casamento do Gabriel Farias, cara. Porque só resumo em uma frase que o bruxo já disse. Chama que eu vou.
5: Tá, pão, pô.
4: Bota não, no tá. Não, bota não, não, não. Já entrou na lista do não.
5: Colando não.
4: Não, não vai esse amigo do bruxo. Aqui, ó, bruxo. Já não vai... Ô, Saião, bota o hino do fogão aí pra gente. Fogo, bota. Mas agora abaixa. Vamos começar assim o noticiário de novo.

0: Vergonha. E o Rodrigo Brandão vai falar sobre esse time sem vergonha que ontem passou um vexame na altitude de Cusco contra o Cienciano. E aí, Brandão? Eu vou deixar o seu momento, tá? Você pode ficar chateado, você pode ficar triste, você pode se revoltar, você pode xingar, tá tudo liberado, tá tudo liberado. É você, ô Brandão.
1: É, vamos lá então, pai.
0: O Pedro tentou te travar, mas não vai te travar, não. Pode xingar.
2: Eu tô ao contrário, assim. Vai um pouquinho mais pra sua esquerda.
1: Vamos lá falar
0: aí,
1: então.
0: Aí, moleque.
1: Dessa vergonha, desse vexame. O torcedor pode escolher aí o adjetivo que quiser para classificar essa partida, né? Um massacre da equipe do Cienciano para cima do Botafogo. 6-1. Só no primeiro tempo, 4-0. Em um intervalo de 17 minutos. O primeiro gol veio aos 17 e aos 34 saiu o quarto. Botafogo não conseguiu jogar no primeiro tempo. Melhorou no segundo, conseguiu uma pequena melhora, né? Vamos lá. Tanto é que o Matheus Martins fez o gol de falta, o gol único da partida pro Botafogo, né? Aos 4 minutos. Depois o time voltou à mesmice do primeiro tempo e aí voltou a ser dominado pelo Cienciano e não conseguiu jogar futebol. Essa prática que os caras almoçam e jantam todo dia, eles não conseguiram fazer isso lá na altitude de Cusco. E vamos ouvir o Franklin Carvalho na entrevista coletiva, muito abatido e consciente de que a equipe fez uma péssima atuação. Vamos ouvi-lo.
3: Nós trocámos lá atrás única e exclusivamente por causa do tipo de jogo do adversário, cara, muita bola na área. Relativamente ao Danilo e ao Monte, com bola eram jogadores de espaço interior, sem bola o Monte fechava à esquerda e o Danilo entre o volante e o segundo zagueiro. Não estou aqui a dar recados a ninguém, nem à torcida, nem para ninguém, mas é um dia difícil para nós, todos botafoguenses, que nos envergonha, obviamente. Nós sabemos da diferença e da dificuldade de jogar aqui. Estávamos sobre aviso. O tipo de jogo do adversário, que é com muita bola na área, com muito cruzamento. Nós treinámos sobre isso, falámos sobre isso, mostrámos vídeos sobre isso. Tentámos evitar, não conseguimos. Vocês viram a velocidade da bola, é completamente diferente. Fazer um passo aqui ou fazer um passo num estádio que não joguemos a esta altitude. Mas apraz de dizer isso para todos os botafoguenses, que é um dia que nos envergonha e que ficará marcado para sempre.
1: É um dia que nos envergonha e ficará marcado para sempre. Resumiu muito bem o Franklin Carvalho, uma atuação vergonhosa e um placar que vai ficar marcado para sempre. Esse foi o resultado, o pior resultado de um time brasileiro na história da Sul-Americana. Nenhum outro brasileiro perdeu, como o Botafogo perdeu ontem, na história da Copa Sul-Americana. O Léo já disse sobre a última vez que o Botafogo perdeu de 6, foi em 2010, há 16 anos, e o Botafogo perde, então, essa partida. A gente poderia trazer aí, justificar essa derrota, mas não existe justificativa. Tem gente dizendo que ele poupou, ele colocou uma equipe mista. Ok, equipe mista, mas ele só poupou 3 titulares. Os 2 laterais, o Vitinho e o Alex Teres, e o Arthur Cabral. Só que, aos 37 minutos do primeiro tempo, ele já fez 2 alterações, porque ele viu que a vaca já estava deitando. Já estava 4-0 com 34 minutos. Aos 37, ele fez 2 alterações. Tirou o Montoro e o Kadir para colocar o Alex Telles e o Arthur Cabral. Ou seja, ele voltou, colocou 2 jogadores da equipe titular para... Aliás, Alex Telles não. Ele colocou o Cauã Toledo e Arthur Cabral para ganhar mais força ofensiva. Ou seja, ele tirou um jogador de meio campo e o atacante colocou 2 atacantes, talvez para tentar explorar mais a velocidade desse atacante, do Cauã Toledo e do Matheus Martins. Enfim, não adiantou, o time voltou, como eu disse no início, até um pouco melhor, conseguiu pressionar, fez um gol e parou por aí. Foram 5, 10 minutos de um Botafogo minimamente lúcido, mas que logo em seguida voltou a ceder espaços e ceder pressões para a equipe do Cienciano. Dos 6 gols, 4 gols foram oriundos de cruzamentos na área. Em todos esses gols, a zaga mal posicionada, A equipe não conseguia cortar a bola e saíram os gols. Um gol foi com a mão, foi o segundo gol.
4: Uma vergonha.
1: Vergonhoso, mas não tem o que
4: reclamar. La mano no Peru.
1: Não tem o que reclamar. É, o terceiro gol, uma falha do Arlesson, que soltou a bola, inexplicavelmente soltou a bola no pé do jogador do Cienciano, quando ele poderia ter segurado ou dado um soco. A altitude atrapalha? Sim, atrapalha bastante. É, ele não está acostumado com isso, estava jogando na Bélgica durante 7, 8 anos e sentiu, certamente, mas minimamente ele tinha que ter dado um soco naquela bola. Ele soltou a bola no pé do jogador, sem falar em outros lances que tentou sair, dar um bicão, deu um chute no pé do jogador adversário. Muito inseguro o Arlesson, essa foi a primeira atuação ruim do goleiro do Botafogo. E sem falar em outros jogadores, Marçal muito mal, tanto é que foi eleito pelo Johnny o bananada da partida de ontem, mas não tem como salvar ninguém. Uma atuação inexplicável e decepcionante, vergonhosa. Botafogo agora precisa de 5 gols no mínimo de diferença para levar para os pênaltis. Se quiser passar direto, vai ter que devolver os 6 aqui no Nilton Santos na próxima quinta-feira.
4: É uma missão difícil, né, Rodrigo Brandão? Mas a esperança é a última que morre. O torcedor tem que cobrar, tem que reclamar, mas também pode acreditar numa possível virada, até porque a gente sabe que essas equipes que jogam na altitude, elas têm uma dificuldade parada maior quando descem da montanha para disputar partidas em condições normais.
2: O Botafogo precisa vencer de 6.
4: Para passar direto.
2: Precisa fazer 5 gols para levar para os pênaltis.
4: Isso aí, 5-0.
2: São 90 minutos, né? Vamos botar 100 minutos. A cada 20 minutos, então, o Botafogo precisava fazer um gol. Vai precisar fazer um gol no Nilton Santos.
4: É possível, pô.
2: É possível, é. Mas quando você entra com a obrigação de fazer 5 gols, acaba sendo diferente. Eu acho que, assim, vou repetir, é possível, mas eu vou ficar também vendendo falsas esperanças pro torcedor, não. Ah, porque, pô, é extremamente frustrante você acompanhar um jogo desse com quantos minutos? 17 minutos entre os 4 gols.
1: Sim.
2: 17 minutos, você toma 4 gols na altitude, vê o time não competindo, numa estratégia ruim, com a falta de sensibilidade do treinador, e nada acontecer, por enquanto. Alguma coisa tinha que tá acontecendo, né?
4: Concordo com você.
2: Espero que esteja acontecendo. Pelo menos uma chacoalhada. Tem que dar uma chacoalhada.
4: É, depois até o Brandão pode também ver se consegue trazer essa confirmação. Teve uma notícia, acho que partiu até do pessoal do BTB, e o clima ficou quente no vestiário.
1: Sim, eu ia concluir com essa informação. Houve, após o jogo, houve uma reunião da diretoria com membros da comissão técnica e com algumas lideranças do Botafogo, do time, jogadores. E nessa reunião foram muitas cobranças, uma reunião que o clima ficou muito pesado.
4: Porrada comeu?
1: Não chegou a comer, mas houve realmente muita cobrança por parte da diretoria. Boa parte dos diretores do Botafogo, da SAF, estiveram presentes, viajaram para Cusco e expôs essa insatisfação, o inconformismo pela atuação do time na noite de ontem. E houve essa cobrança tanto à comissão técnica quanto para os jogadores, tá? Não foi só o Franklin e a comissão técnica que sofreu essas cobranças, não. Os jogadores também, e eles estão cientes disso. Mas a notícia de momento, inclusive até mandar um abraço pro Thiago Franklin, ele que trouxe essa apuração.
4: TF.
1: O Franklin não vai cair nesse momento, tá? É sempre bom a gente frisar, né, Yuri? Você tem um bom exemplo disso com o caso do Zubeldía.
4: Sim.
1: Que trouxe a informação de que ele não iria cair,
4: né,
1: no dia do jogo, no jogo da Libertadores do Fluminense. Teve essa confirmação numa fonte segura sua.
4: Não caiu realmente.
1: Não caiu realmente, mas no dia seguinte.
4: Caiu na quinta, o jogo foi na terça.
1: Isso. No final da quinta-feira, 2 dias depois, o Zubeldía caiu. Então, assim, a notícia de momento, por isso que eu faço questão de frisar, é que o Franklin não vai cair, mas pode ser que em uma conversa posterior ele caia antes mesmo do jogo contra o Vitória domingo pelo Campeonato Brasileiro.
4: As coisas mudam, né, Brandão? Assim, para deixar claro pro público, o calor do momento, essa questão de repente não tomar uma decisão de cabeça quente, traz com que a diretoria mantenha uma postura neutra assim que a tragédia acontece. Mas, de certa forma, depois a diretoria tem um tempo para pensar, tem um tempo para respirar, recebe algum sim, alguma resposta positiva de algum outro projeto, e aí começa a tentar desenhar uma possibilidade de demissão. Foi Sim. O caso do Zubeldía, a gente até vai falar sobre isso no giro de informações do Fluminense, bastidores dessa saída, que foi mais bizarro do que parece, tá? A demissão do Zubeldía, Mas enfim, então Frank Carvalho permanece, pelo menos por enquanto, essa é a informação de momento que foi informada pelo Thiago Franklin e repassada aqui pelo Rodrigo Brandão na TMC. Vamos dar uma olhada no chat aqui, deixa eu dar uma atenção pra galera do chat. O Charles Martins botou assim: a vinheta do Pai da Bola com a gemidinha é top, não existe. O Adão Miguel Azevedo: quem acabou de sair da TMC foi o Joel. É, ele saiu, mas ele volta mais tarde. A Wanda botou: boa tarde, Gabriel Farias vai casar com homem ou mulher? Ele vai casar com mulher, mas não tem problema nenhum casar com homem. O Eulan da família Bi,
2: com a noiva dele,
4: com sobrenome
2: dele
4: Maestro.
2: 3 anos.
4: Isso. Pai da Bola, mereço ir no casamento do Farias porque quero ter outro motivo para chorar além do Botafogo. Abraço, Eulan da família Bimastro, de Macaé.
1: Bota ele na lista aí, irmão.
2: Bimastro.
4: O André Cole botou assim: doideira o artilheiro do time ser o Puma. O lateral tem é que tem mais gols pelo Vasco do que o atual elenco. O Igor Vizinho do Brandão botou: Pai da Bola, pros haters do Neymar, não está nada fácil ver os números do Neymar, hein? Isso jogando no time horrível do Santos.
2: Sim, muita coisa. O Neymar que não jogou contra todo mundo do G4, jogou contra todo mundo do Z4. Aí ele pega o Deportivo Casa del Carajo, joga pra caramba. Nossa, gênio, dá uma assistência, erra um passe e aí o Gabriel conserta. Gol, grande, números inflados. Não jogou contra o Flamengo, não jogou contra o Palmeiras, não joga contra o Furacão. Aí o Remo, contra o Remo, ele tá bem pra jogar.
4: Que Furacão? Você tá com medo do Atlético Paranaense?
2: Eu durmo com a luz acesa.
4: Furacão, cacete, irmão. Durmo com a luz acesa. Atlético Paranaense, nunca ganhou nada de ninguém.
2: Eu durmo com a luz acesa.
4: Ó, o Sérgio Esteves botou assim: cara, quem é que está selecionando esses áudios aí, hein? Só áudio ruim.
2: E? Tem que falar com o produtor,
4: hein? O produtor tá vacilando, pô.
2: Quem é o produtor, hein?
4: O João. Thompson botou: Léo, o Flamengo venceu o Cusco FC na mesma altitude de Cusco.
2: Uhum. Sim.
4: Tá.
1: A gente falou isso.
4: Falamos.
2: Falou, irmão.
4: Falamos. O jogadinho do Paquetá: técnico fraco, diretor fraco, não aparece ninguém com selhão para colocar o cara. Mas o importante foi o Danilo não ter ido pro Palmeiras, o Luiz Henrique e o Almada para o Flamengo. Patético. O Roberto Souza Sônia: eu acredito que dá. 3 gols no primeiro tempo e mais 3 no segundo. E não tomar nenhum gol.
1: Molinho, né, pô?
4: É molinho. O Rangel Vitor, o Vitor Rangel, né, no caso, também é parceiro nosso da imprensa, botou: Léo, você é a favor da chacoalhada?
2: Com certeza, no vestiário principalmente. Tem em determinadas situações que não espera nem o jogador sair depois do final da partida.
4: Verdade.
2: Tem demissão que tem que acontecer no vestiário.
4: É, a chacoalhada ela pode rolar no vestiário, né? E se ninguém ficar sabendo.
2: Em determinados momentos é importante que aconteça no vestiário. É,
4: ninguém precisa ficar sabendo que tá rolando a chacoalhada no vestiário, né? Até porque essa decisão ela tem que tomar depois, ela tem que ser exposta depois para toda a imprensa. Só pra gente finalizar, o especialista em porta de trás: boa tarde, rapaziada. O meu nome já explica o motivo do porquê eu mereço ir no casamento. Se der algum problema na saída da festa, precisa ter um especialista em saídas de emergência. Nesse caso, estarei lá. É uma boa justificativa.
2: Tá bom.
4: Um ponto para o especialista pode entrar.
2: Léo Pinheiro tem raiva do Neymar porque o Neymar é de direita. Não sei se o Neymar é de direita. Não sei nem se o Neymar tem conhecimento político, porque ele raramente se posiciona. Eu não tenho raiva de você por você ser de esquerda. Quem disse que eu sou de esquerda? E assim, essa questão do Neymar, o posicionamento político do Neymar, é uma argumentação extremamente rasa e de pessoas cegas que não acompanham o que está dizendo dentro de campo.
4: Só
2: a gente trouxe
4: aqui
2: um fato. O Neymar não joga contra times fortes. O Neymar só joga contra times fracos. Isso é um fato. É olhar a tabela do Campeonato Brasileiro e ver. Na parte de baixo, ele está sempre à disposição. Na parte de cima, ele raramente joga. Tem cartão forçado. Tem lance que é indefensável dele, forçando cartão ou não forçando cartão.
4: Cuidado.
2: Mas que acaba fazendo com que ele fique suspenso.
4: Isso é acusação.
2: Isso não é uma questão de direita ou esquerda. É olhar o que está acontecendo, o campo está gritando. Ele matou a seleção brasileira quando entrou contra a Noruega.
4: Aí eu não vou deixar, não. Aí eu não vou deixar você falar besteira, não.
2: Matou. Entrada de Neymar, saída do Raian, presença de jogadores... que não estavam no melhor momento técnico da seleção brasileira. Total.
4: Tá falando besteira, irmão. E outra coisa, isso aí que você falou do cartão é acusação? Porque você toma cuidado.
2: Forçou cartão amarelo.
4: Então você tá acusando ele de uma acusação.
2: Postura ridícula, infantil, de um cara que tem muita experiência. Forçou o cartão. Você me perguntou, eu te dei a resposta.
4: Isso dá processo judicial, hein, Léo Pinheiro?
2: Manda pra ele, recorda pra ele.
4: E na volta vamos falar mais. E eu vou responder o Léo Pinheiro dessas asneiras que ele falou.
2: Você me perguntou, eu respondi. Você esperou que eu fosse pipocar, ele forçou o cartão.
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0: no Papo de Craque está proibido o assunto Neymar Júnior.
1: Depende.
0: Bota uma trilha de informação aí, Léo Saião. Não, não, não.
1: Informação.
0: Faz aí então, Brandão, por favor, já que ele não quer trabalhar. Fala aí.
1: Informação.
0: Boa, essa aí. Não falaremos mais sobre Neymar Júnior nesse programa. Está proibido.
1: Só se pedirem.
0: Se eu pedisse uma trilha de informação, o Marcão Viana iria colocar. É isso que eu fico chateado.
1: Cara, então.
0: Aí o Saião mete, não, não, não.
1: Tem,
0: eu tô pedindo, Saião.
1: Tem apresentador aqui.
0: Que ideia.
1: Tem apresentador aqui que fala que é o maior operador da história dessa
0: emissora. Tá vacilando, já foi, mas tá vacilando.
1: Apresentador?
0: É, operador. Tá vacilando, tá vacilando. Assim,
1: até porque a TMC.
0: Essa semana deixou o buraco de 10 segundos, tá vacilando.
1: Ela tem um ano, né?
0: É verdade.
1: Então ele é o maior, né? Só aí, tinha ele.
0: Aí na terça-feira eu fui fazer também no estádio o jogo, falei, Saião, o hino do Fluminense. Aí ficou, cri. Aí delay de 7 segundos pra entrar o hino.
1: Aí, sabe o que eu gosto? Eu gosto da figurinha do Saião, que ele segura o riso.
0: É, essa é boa. Não, ele tá segurando pra não falar. Ele fica assim, ele não consegue. Ele não tem autocontrole pra deixar de falar.
2: É que ele... Ah, tem figurinha minha falando comigo? Aí tem. Eu vou mandar outra pra vocês. Aí mandou uma com joinha. Ninguém usa aquela figurinha.
0: Ninguém usa.
1: Aquela merda.
0: Ninguém usa, cara.
1: Só, cara, eu tô usando fora, ó, igual a figurinha do Yuri, segurando o riso. Essa eu mando em outros ambientes, mandei pra minha
2: essa
1: mãe
2: outro
1: dia.
2: Boa.
1: Ela, o quê? Aí o meu time, eu assim, ó.
0: Tá bom, verdade, cara. Essa figurinha aí é boa. Essa figurinha é muito boa. Essa é muito boa.
1: Tu tá usando essa?
0: Não, muito boa. Essa, parabéns, essa é genial. Essa foi uma ótima ideia.
1: O Yuri Duque encamulado.
2: Eu gosto da minha também.
0: Ah, essa é boa também. Aqui, ó, essa é muito boa. Ó, o Ivan Braz mandando mensagem, botou: é fogão 7-1 no jogo de volta, bora acreditar, tem que prevalecer o otimismo. O jogadinho do Paquetá tá por aqui.
2: 7-1, mano.
0: Deixa eu ler rapidamente os comentários sobre o Neymar, a gente não vai discutir sobre, tá? A gente só vai ler muito rápido aqui pra deixar a opinião da galera.
1: Não, pode até porque discutir.
0: O chat tem opinião sobre isso.
1: Sim, com certeza.
0: O Albino Freitas deixou aqui: eu terei que ganhar, pois eu que inventei neste áudio esta promoção em setembro do ano passado. Aí falou do Bruno Azevedo, que descansa em paz, que riu horrores com esse áudio. Marquei o áudio no WhatsApp. Quanto? Gravou isso, irmão? O Lucas Dias botou: mesmo sabendo que não vou mandar o meu áudio. Beleza, Lucas. Não vai mesmo não, cara. O Igor... Desculpa, irmão. O Igor Vizinho do Brandão botou: Léo Pinheiro, a TMC te paga pra você falar tanta besteira ao vivo?
1: Não sei, você recebe pra estar no chat todo dia reclamando de tudo que é comentado na TMC? Pô, pelo amor de Deus, cara.
0: O Ramon Fernandes botou: parabéns, Léo Pinheiro, apenas verdade.
1: Só pra resumir, metade ou 75% da bolha do futebol vota na direita.
0: Tá, sem política,
1: todo
0: irmão.
1: Mundo.
0: Sem política, sem política.
1: O Ronaldinho Gaúcho recebe esse tipo de crítica? Não. Ronaldinho Gaúcho, Ronaldo Fenômeno, todo mundo se posiciona. Não tem nada a ver com questão política, não, cara.
0: Seguindo.
1: Vocês são os bobalhões, pô.
0: Seguindo com o programa.
1: Bobalhões.
0: O Gilson Silva Júnior botou assim: o Edu Fui Clear vai ficar chateadinho porque vocês estão falando mal do adulto Ney. Estarei com ele na terça-feira, inclusive. Um abraço pro Edu.
1: Neymar.
0: É aniversário do canal dele.
1: Neymar.
0: Estarei ali no shopping.
1: Tu vai trabalhar?
0: Na terça?
1: Não, no evento.
0: Não, eu fiz uma substituição. O Brandão vai fazer o jogo na próxima terça-feira. Sim. E eu faço o jogo
1: não,
0: do Botafogo.
1: Caceta, não, o que você já trabalhou com ele.
0: Não, é a festa mesmo.
1: Ah, de aniversário.
0: Isso, é a comemoração de 2 anos do canal dele com os amigos, né? Que é o
1: Neymar.
0: Canal dos Amigos.
1: O Neymar.
0: O Vitor Rangel botou assim: fechadão com o Léo, não pipoqueiro. Ele só não é pipoqueiro em alguns momentos, tá? Se eu for falar. O Ramon Fernandes, Léo Pinheiro. Apenas falando que os outros não têm coragem de falar.
1: Ah, meu Deus do céu, também chega, hein, gente?
0: O Richard Motorista botou: de onde tiraram esse tal de pai da bola? De onde me tiraram, Léo Pinheiro? Me tiraram do DTB, né?
1: Eu tirei do fundo do meu coração.
0: Foi uma contratação, eu tava no BTB na época. Uhum. E aí eu fui fazer o jogo com o Léo Pinheiro lá na Cariocão TV, onde nós fazemos jogos juntos. E o Léo Pinheiro falou: ah, tem um menino bom, pai. E aí a contratação aconteceu. Valeu,
1: filho
0: Richard
1: bonito.
0: Motorista.
1: Aqui nessa empresa é meu, Yuri Duque.
0: Sempre tem mãe.
1: Agora
0: filho
1: tem
0: bonito.
1: Filho feio
0: que a galera
1: gente que não quer embalar. Não quis embalar na época, lembra?
0: Verdade. Não aceitou. Não, meu irmão. Quem pariu o Matheus, que balança. E o Rafael Lina botou: ao Léo Dinheiro, tava perdido no ponto de ônibus na Tijuca hoje mais cedo, hein? Pelo horário chegou atrasado. Não.
1: Não, eu cheguei bem cedo antes, inclusive.
0: O João Lucas botou: eu sou de direita e não gosto do Neymar. Uma pessoa debochada, totalmente descompromissada com a carreira, tá longe de ser um exemplo como atleta e pessoa. O Ramon Fernandes botou: atura ou surta, Yuri? O Vitor Angel: tem uma galera que nem like deixa, mas fica tão revoltado com o Léo comentar que veio falar do Neymar. Botaram aqui: não peida não, Yuri, pode deixar. O Kelvin Gomes: concordo com o Léo Dinheiro, menino Ney só joga com um time pequeno. O jogadinho do Paquetá: raso, massacraram o Neymar desde 2014. 2012, quando ele apoiou o... Ah, não, não. Sem política, irmão. Não vou falar de política. Não, não vou falar.
2: Já tá falando demais.
0: Não, de Neymar, tô falando aí, Neymar. Cara. Tô falando de política.
2: Não, já pode mudar o assunto, irmão.
0: Não, eu vou mudar. Eu só... O Rodrigo Guadão, deixa eu só te explicar um negócio. Você tem todo o direito, tá, Rodrigo Guadão? Você é a voz da experiência. Mas aqui... quando eu estou no papo 1 e quando eu estou no papo 2, eu dou voz para o chat. O chat, ele tem voz.
1: Você tá correto.
0: Aqui não tem meta de like, não, irmão. O cara vai ter voz. Agora, se ele falar besteira...
2: Tem que ter meta de like também.
0: É ripa, filho. Se falar besteira, igual esse MV Matos aí, entra toda hora pra me xingar. Ele não tem um comentário futebolístico. Ele só entra pra me xingar. É ripa. É ripa, tá fora. Não tem educação, não vai participar do programa.
1: Último jogo do Neymar pelo Santos. Chapecoense, UCV, 2 jogos contra o Remo e Macará. Realmente, hein? Tá deitando o menino Ney.
0: Vamos falar do Fluminense!
1: Informações do Tricolor com ele! Só entra com a vinheta!
0: Ai, Yuri! Que isso, cara? Não é possível isso. Mudaram a parada? Vamos falar sobre o Fluminense? Sabe que isso tem grande chance de ficar rotineiro. Falando sobre o Fluminense, vamos lá! É, cara, o Fusão que pela frente tem um duelo muito importante contra o Palmeiras. Essa partida que traz um diferencial para o Marcão. Não é o Marcão Viana da TMC, e sim o Marcão, que tem história no futebol brasileiro e também já está há muito tempo segurando a bronca no Fluminense quando dá M. A verdade é essa. O Marcão vai assumir o protagonismo como treinador interino do Fluminense durante esse período em que o Flu busca uma contratação de um treinador. Existem pessoas que estão informando que o Fluminense vai até o final do ano com o Marcão no comando. Eu, Yuri Duque, com as minhas informações, não acredito que isso vai acontecer, já que o Fluminense buscou contato com alguns treinadores. Isso aconteceu, isso é uma informação. O Fluminense já iniciou contatos com alguns treinadores para entender as condições. Temos nomes? Não. Até porque o Fluminense vai utilizar uma operação sigilosa para a contratação desse treinador, como foi com a demissão do técnico Luiz Ubeldia. Só para trazer bastidores sobre essa demissão, tá, Léo Pinheiro? Presta atenção também, Rodrigo Brandão, porque esse assunto é inacreditável. O Fluminense, ele deu folga para o elenco principal na quarta-feira, pós o empate em 0-0 com o Rivadavia no Maracanã. Porém, não foram todos os jogadores que ganharam folga, tá? O elenco que não entrou em campo, parte do elenco que não entrou em campo, foi para o CT Carlos Castilho, participando de uma ativação que foi comandada pela comissão técnica do Luiz Ubeldia. O treinador em si não estava lá, mas a comissão técnica comandada por ele foi quem cuidou das atividades que foram orquestradas para o elenco que não participou da partida. Ok. No dia seguinte, ou melhor, no mesmo dia, né, da quarta-feira, na parte da noite, o Mário Bittencourt se reuniu com o Angione e com o Matheus Montenegro e os três entraram num consenso de cabeça fria que a demissão seria o melhor caminho para o Fluminense na ocasião. O Ubeldia até então não foi comunicado na noite, tá? Até porque se o Fluminense comunica a demissão do Ubeldia, uma nota precisaria ser postada nas redes sociais para esclarecer a demissão, até porque o treinador não estaria no treino no dia seguinte e aconteceria uma coisa que o Fluminense não queria, o furo jornalístico. Porque se o Flu demite e informa o Ubeldia na noite de quarta-feira, algum repórter com certeza subiria essa informação e o Fluminense estaria demitindo o Ubeldia. Ok. O Flu aguarda o dia seguinte e o Ubeldia se apresenta no CT Carlos Castilho, 7 horas da manhã. O cara era compromissado, tá, Léo Pinheiro? Porque o treino é 9h30, ele chegou 7

0: a decisão tomada, tá? O Zubeldia deixa o Fluminense se sentindo ofendido pela decisão tomada pela diretoria, não pelas atuações, mas sim pela falta de palavra da diretoria, que na saída do vestiário, depois do empate contra o Rivadavia, falou para o Zubeldia que ele permaneceria no cargo. Não teoricamente de maneira clara assim, você vai ficar, mas não. Não vamos demitir você, vamos conversar, vamos pensar no momento. E aí, dois dias depois, a decisão partiu com a demissão. O Riquelme Felipe reagiu de maneira negativa, de maneira positiva a demissão do treinador.
1: Eu vi.
0: Nas redes sociais, ele publicou dois emojis com agradecimentos com a decisão tomada pela diretoria. Pelo contrário, o Thiago Silva sentiu bastante a saída do treinador e postou um texto nas redes sociais com uma imagem aonde o Thiago está junto com o Zubeldia, uma ligação por vídeo. E o Thiago menciona que esse vídeo foi quando ele anunciou para o treinador que estava retornando para o Fluminense. Então, o elenco ficou dividido. Parte do elenco agradeceu a saída do Zubeldia. Parte do elenco contestou a saída do treinador. Isso deixa muito claro uma coisa: Zubeldia perdeu o elenco e estava com o Fluminense dividido. Enfim, vamos aguardar as cenas dos próximos capítulos para a gente saber quem vai assumir o comando técnico do Fluminense e, de certa forma, se o Marcão permanece ou não até o final da temporada. E aí, galera, o que vocês acharam de todo esse assunto? Vocês acharam que o Mário Bittencourt e o Matheus Montenegro tomaram uma decisão correta? Sim. Eu sempre falo em dupla, tá? Porque um trabalha com o outro, não dá pra saber quem tá realmente. O Matheus Montenegro no papel é o presidente.
1: É uma comissão, né?
0: É uma comissão no geral. Você concordou, Rodrigo Brandão, com a demissão do Zubeldia?
1: Ah, não tinha mais clima, né, cara? Na verdade, não tinha mais clima há muito tempo. Né? As últimas atuações não estavam sendo convincentes. E aí foi só a pá de cal, o jogo contra o Rivadavia. Não tinha mais clima. O Fluminense não conseguia jogar. É uma equipe com pouca inspiração, uma equipe que eu não conseguia criar. Então, assim, tinha passado já do tempo. O Fluminense tem muito disso, né? Demora muito a tomar as decisões que precisam ser tomadas. E aí tomou no momento em que estamos no meio de uma competição, no meio de uma disputa que vale vaga para as quartas de final da Libertadores, quando já poderia ter feito isso antes. Talvez esperando que o treinador conseguisse dar um jeito, conseguisse dar a volta por cima, não conseguiu. Para mim, uma demissão que foi demorada, mas que veio. Agora é contar com o Marcão aí para comandar o time, para dar um jeito no time e conseguir essa classificação lá na Argentina.
0: O que impressiona é que o Marcão, além de operar toda a logística aqui da rádio, vai ter que treinar o Fluminense, o Léo Pinheiro.
1: É complicado, né? Marcão é...
2: Ele sabe fazer muitas coisas, né? Ele tem essa capacidade, tem esse repertório. Eu acho, Yuri, que demorou um pouquinho, né? A gente já vinha...
0: Marcão de calça jeans e chinelo na beira do campo.
2: A gente já tinha feito esse diagnóstico, né? De como o Fluminense apresentava pouco repertório, como estava mal desde o final da Copa do Mundo Copa do Mundo de clubes, né? Mas desde o final da Copa do Mundo de seleções, o Fluminense vinha com apresentações ruins e a diretoria foi postergando essa demissão. A gente aqui é legal, né? A gente evitar falar que tem que demitir e tal, mas a gente fez isso e porque a gente identificava, tava gritando o campo e existia essa desconexão com a arquibancada. Eu acho até que pode ser um respiro para os jogadores, pensando já nesse jogo contra o Palmeiras, que pode ser uma virada de chave a partida de amanhã. Um time do Fluminense talvez mais aguerrido, porque quando existe essa troca, você geralmente abraça o interino, né? Sim, abraço interino, vai correr pelo Marcão, que é um cara que conhece, que tá no dia a dia, e isso pode ser também um vento novo e também um horizonte diferente, mais animador para o Fluminense, para esses dois jogos importantes e pesados.
0: É um vento novo sendo um vento velho, porque o Marcão já tá lá tapando buraco há anos e anos. É essa parada aí mesmo. Ó, antes de a gente chamar o break, só um áudio rapidinho, Saião, DDD 21 99 557 1013, manda.
3: Fala, papo de craque, Renan Tricolor de Copacabana.
0: Fala, Renan.
3: Tá difícil, né? Quem que vocês acham que vai assumir
0: aí
3: após a saída do Zubeldia? E que diferença esse cara pode trazer pro Fluminense?
0: Sim.
3: Ah, mais uma coisa.
0: Boa tarde.
3: Quem
0: a todos.
3: Quem vai ser o goleirão da antiga Transamérica, hoje TMC, na Copa Sérgio? Todos querem saber.
0: Vai ser o Vitor Costa. O Vitor Costa é o goleiro.
1: E Guerra.
0: E o Guerra também.
2: E o Vitor tá magrinho, né?
0: Tu tá magrinho, cara.
2: Tu viu ele treinando sentada?
0: Fininho.
2: Tu viu ele treinando sentada? Vi.
0: Parabéns para o Vitor Costa.
2: Vários ouvintes me mandaram. O Vitor tá treinando sentar? Cara.
0: Parabéns pro Vitor Costa, que está fininho. Vamos para um rápido break. Na volta eu vou disparar um show de WhatsApps. E também prometo. E também sobre o chat. Vou estar interagindo com todo mundo que está respondendo com
2: educação.
0: Fica aí, a gente volta já.

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0: programinha gostoso. Sextou, tá, bebê? O que que você vai fazer numa sexta-feira dessa? Fala pra mim. Você vai tomar um gelinho em algum lugar? Você vai levar a patroa pra jantar? Você vai ficar em casa realmente? Vai pedir uma pizza, um hambúrguer? Vai ficar jogando um videogame, vendo uma série? Você, Rodrigo Brandão, o que vai fazer nessa sexta-feira? Fala.
1: Ficar em casa.
0: Você, Léo Pinheiro, o que vai fazer nessa sexta-feira? Fala.
2: Ó, eu tenho um texto pra revisar, que eu vou amanhã celebrar um casamento.
0: Que isso.
2: Eu tenho cabelo pra fazer.
0: Você é mestre?
2: Vou ser o...
0: Mano, eu tenho cabelo pra fazer, foi uma das frases mais inacreditáveis.
2: Eu vou fazer barba e vou dormir cedo, né? Porque eu tenho que chegar muito cedo.
0: Tá bom. Léo Saião, microfone pra você. O que que você vai fazer nessa sexta-feira?
2: É, meu cabelo tá alinhado, tá, Branda?
0: Fala, Léo Saião.
3: É, boa tarde. Vou sair daqui às 8 da noite, vou pra casa.
2: Ele muda a voz,
3: jantar,
2: né,
3: tomar um banho e dormir.
2: Fala normal, irmão.
0: Mas você não vai
2: nessa, não.
0: Tu não vai nem pedir um lanche com a patroa, cara? Um lanchinho, uma paradinha?
3: Sábado.
0: Sexta-feira é dia. Saião, vai dormir, Saião, então, pô.
2: Sexta-feira é dia de namorar, Saião.
0: É.
2: Saião, isso. Deixa eu joga o microfone
0: namorar,
2: de volta.
0: Namorar.
2: Saião, sexta-feira é dia de namorar, não?
3: Sexta-feira não é dia, todos os dias são.
2: Nossa, Saião, pô, de cara limpa, né, Saião?
0: Natural. 21-99557-101-3 Vai, Saião.
4: Cadê? Fala, Yuri, meu garoto prodígio.
0: Fala comigo, irmão.
4: Eu vou dizer por que eu mereço ir no casamento do Gabriel.
0: Por favor.
4: Que é pra não deixar ele fazer, quando o padre perguntar,
0: uhum,
4: se alguém padre pede essa lambança, é pra mim não deixar ele fazer essa merda que eu fiz há 40 anos atrás. São vocês, cara, vocês vão deixar o cara entrar nessa? Olha os sinais aí, ó. Ó, o time dele ontem já tomou de 6, isso é um sinal. Ô, Brandão, pelo amor de Deus, salva o cara.
2: Nada a ver, ó. Primeiro, olha só, não gostei desse áudio. A nossa equipe é pró-amor, é pró-união, pró-matrimônio.
0: Por que tu não namora então, irmão?
2: Porque eu tô em busca de um amor verdadeiro, um amor puro.
0: Um amor puro, puro, puro, diria de Java. Quero mais que tudo. É a Isa que canta essa também, né?
2: Não sei.
0: É a Isa, também acho que tem uma versão dessa música.
2: E outra coisa, não tem padre. Vai ser Léo Pinheiro, pô. Essa vocês não sabiam.
0: Isso, irmão.
2: Quem vai celebrar o casamento? Quem vai celebrar o casamento? É Léo Pinheiro, pô.
0: Verdade. Sabia nem que tava com a espuma agora azul, aquela ali, ó, com M gigante. Sabia nem que tinha mudado de cor.
2: Mudou.
0: Que parada,
2: pô,
0: maluca.
2: É porque tem muito vermelho, né? Tem o nosso laranjão também.
0: Que parada louca. Cadê o laranjão aí? Não. Laranjão não brotou, não. Ficou de quequel o laranjão. DDD 21 99 557 1013, manda.
5: O torcedor do Botafogo que tá pedindo a queda do Franklin merece um Zubeldia na vida dele.
2: E?
5: Pô, que isso, cara? Um resultado ruim, tudo bem. Foi o resultado ruim, né? Mas, pô, não dá pra cair, não. Que isso? Ó, o Fluminense tá aceitando. Eu aceito o Franklin como aqui no Flusão, hein? Se quiser mandar embora.
0: Aí, ó.
5: Aproveita que o Fluminense tá sem técnico. O cara é bom, pô. Passou que tá jogando a bola legal, só não jogou um jogo, pô. Que isso? Um abraço, Jorge, Niterói.
0: Podia fazer essa enquete, hein? E aí, torcedor do Botafogo?
2: Vou falar aqui.
0: Você demitiria o Franklin Carvalho depois dessa derrota vergonhosa de ontem? Aí tem 30 minutos aí de enquete. Ó, o Gabriel Farias acabou de me responder.
2: Vai botar o áudio, não?
0: Informação. Gabriel Farias, eu mandei para ele. Estou sorteando ingressos para o seu casamento. Ele mandou. Pode botar o endereço aí.
2: Não.
0: Só comparecer lá. 1h30 começa. Sim. Que então, isso, eu tenho um aval para sortear 2 ingressos de maneira oficial. E por enquanto nós temos Richard Bartender na frente, Carlos Alberto na frente e o especialista em porta de trás, atrás. DDD 21 99 557 1013, manda.
6: Fala, rapaziada TMC. Aqui quem tá falando é Alexandre Creis.
0: Ih, bom.
6: Futebol das antigas. Acompanho vocês muito tempo aí.
0: Sim.
6: Das antigas aí.
0: Show.
6: Galera boa demais. Quero ir no casamento aí porque...
0: Qual motivo?
6: Tô solteiro. Ih. Tô a fim de zoar, tô a fim de dançar, tô a fim de...
2: Beleza, tá. Pode fazer isso em qualquer lugar.
6: Lá, tô a fim de...
0: um voto pra
6: ele. Irmão, tô a fim de tocar os zarário lá com vocês. Ih,
0: gostei.
6: Do TMC, Alexandre Crazy do futebol ali na área.
0: Alexandre Crazy ganhou um voto. Alexandre Crazy na disputa.
2: O cara tá a fim de zoar, irmão.
0: Tá na disputa. Parabéns, Alexandre. O especialista em porta de trás deixou o comentário dele aqui também. O Leonardo Moreira, o Breno saiu da TMC, sim, mas ele volta mais tarde. É, o especialista
2: em porta de trás
0: botou mais um aqui. Qual é a enquete?
2: Você demitiria o Franklin Carvalho? Sim.
0: Do nada, irmão?
2: O Brandão levantou essa bola. Ah, levantou, agora, desculpa. Cara.
0: Porra, eu tava ouvindo a outra.
2: Sim, não dá mais. Não, o trabalho tem futuro.
0: Tava ouvindo a do índio, desculpa, tá, o Brandão. O Vitor Rangel tá por aqui, mandou uma mensagem. O Fábio Santos, calma, vai infartar, Léo Pinheiro. O Richard Motorista aqui, o Junflu também, o Flaterra. Léo, isso é mídia suja, não liga. O Fábio Santos botou aqui que tiraram o pai da bola de dentro da barriga da avó da bola, ué. Isso, verdade. É verdade. O Vitor Rangel me chamou de aí, pai das bolinhas.
2: Pai é busólogo?
0: Meu pai não é busólogo, meu pai trabalha com peças de ônibus.
2: Ah, é, tá, mesmo? Porque ele tava num festival ontem. Isso, eu falei, cara, será que o pai da bola é busólogo?
0: Vou botar ele no nosso grupo. Quase um busólogo, né? Porque ele depende dos ônibus pra sobreviver. O Augusto Prates botou, forte abraço, galera. O Rafael S. Game, Léo, tá certo. O Rangel Vitor botou check. Cara, tem mais uma mensagem aqui. Teve alguém que falou que é o seguinte, que parecia que o meu estilo de rádio é parecido com o da Rádio Nacional.
2: Isso.
0: Parece, Léo Pinheiro?
2: Cara, eu não sei.
0: Eu acho que na Rádio Nacional não duraria uma semana, né? Falando o que eu falo aqui. Enfim. É, o Rafael S. Game botou, pai da bola, seja quem for, para alguém falar que o técnico vai até o final do ano, tem que ter muita coragem, é um parafuso a menos também. Todo mundo sabe que 3 derrotas seguidas, qualquer técnico já corre risco.
2: Balança.
0: Verdade. Gabriel Farias. Seguidas
2: você balança? Gabriel Farias.
0: Tá no chat. Atenção, galera, não compre ingressos com cambistas. Oh. Fica o alerta.
2: Gabriel Farias tá aqui no chat?
0: Cadê? Será? Tu colocou a trilha do jornalismo aí mesmo? Tu achou ou não? Tu não conseguiu? Cadê? Vamos ver. Informação torcedor, evitem comprar ingressos da mão de cambistas. O casamento do Gabriel Farias tem ingressos patenteados e autenticados por Léo Pinheiro.
2: Meu selo
0: é batom na cueca. Um beijo no convite.
2: É isso, gente.
0: E pra você que quer concorrer um ingresso para o casamento do Farias, mande o seu áudio no DDD 21 999-55... 999, botei mais um. 99557-1013. Muda a trilha, Saião!
2: Agora, quem quiser ir, eu vou passar o meu número pessoal agora. Vou, tá. Vou falar uma vez só, tá? Anota, vou contar um tempo.
0: Rápido.
2: 21 9-95-57-1013.
0: Boa, parabéns, irmão.
2: Tá bom, ó, anota. Não, não vou repetir. Volta a live, salva e me manda mensagem.
0: Perfeito. Ó, o Rangel Vitor tá por aqui, o André Cury continua, o Banda Anônimos mandando a mensagem dele, o Cataguara também tá por aqui, o Ramon Fernandes, o Roberto Souza Sony botou, gosto de todos os apresentadores, mas o Yuri é o único que lê todos os comentários do chat. Ser educado é reciprocidade, tem que levar um bloco, falta de educação. Tamo junto, pai da bola, é isso. O jogadinho do Paquetá, boa, pai da bola, obrigado por dar moral e voz ao chat. Você e o Breno sempre dão moral. Porque senão, do que adianta pedir pra se inscrever se não pode interagir? É isso. O Ricardo Baixo também me elogiou aqui. Tamo junto, Ricardo. Obrigado. O Marcelo Vidalnit tá por aqui também mandando a mensagem dele. E o Rangel Vitor botou, quando o Saião vai incluir o gemidinho na vinheta do pai da bola? Tem que ter. Não existe esse...
2: Já tem, já ao tem? Vivo.
0: Como assim já tem?
2: Ao vivo.
0: Não, mas aí é ao vivo. Não, isso é ao vivo. Eu não tenho o gemidinho gravado, não. Enfim... Vamos fazer o seguinte, vamos falar do Mengão. Uma vez Flamengo, sempre Flamengo. O malvadão na terra. E quem vai trazer as informações é meu parceiro Leonardo Pinheiro. Fala, Léo.
2: Tudo bem, Yuri Duque? Boa tarde, um abraço pra
0: mais
2: você.
0: Mais uma vez, boa tarde, meu prazer, meu nome é Yuri Duque.
2: Do Papo de Crack.
0: Conhecido como o pai da bola.
2: O Flamengo trabalhou agora há pouco no CT Jorge Alau, Ninho do Urubu, né? E o Flamengo fez até uma transmissão desse momento de aquecimento dos jogadores. A gente não acompanhou no gramado Jorginho, Bruno Henrique e Arrascaeta. É, ainda não tem a confirmação do que esses atletas estavam fazendo durante esse período de aquecimento, pelo menos eu não consegui perceber a presença deles, mas o Flamengo tem todo um planejamento especial para o jogo do final de semana contra a equipe do Mirassol. O Bruno Henrique tem esse alerta ligado por conta da entrada do Matheus Henrique, da chegada dele no Rio de Janeiro na madrugada de ontem, mancando. E a tendência, Yuri Duque, é que o Flamengo utilize um time mesclado para o jogo contra o time paulista lá no Maião. Yuri, o Mirassol enfrentou a LDU ontem pela Copa Libertadores. O Mirassol que também está na competição continental e ficou no 1-1 dentro de casa e agora vai subir a montanha, né? Vai subir o morro para enfrentar a LDU na semana que vem, na quinta-feira. E tudo isso também condiciona as escolhas do treinador do Mirassol. Por isso, o que a gente projeta é de Flamengo e Mirassol, os dois times com equipes alternativas, mexidas para esse jogo. E o Flamengo tem algumas possibilidades. Possível retorno do Luiz Araújo à lista de relacionados. Alexandro também com esse holofote por conta da tendinite na panturrilha da perna direita. Além dos atletas citados, né? Os atletas que já têm um desgaste físico um pouco maior, até pela sequência de partidas do Flamengo recente, né? Arrascaeta, Jorginho, jogadores que já têm uma idade um pouquinho mais elevada, e no caso do De Arrascaeta, alguns questionamentos e problemas físicos. O treinamento de amanhã vai condicionar algumas escolhas do treinador rubro-negro pensando no Campeonato Brasileiro. Só pra gente relembrar, são 6 pontos de diferença para o líder Palmeiras, 1 jogo a menos. O Flamengo tem um duelo direto contra a equipe Alviverde ainda pelo segundo turno, ou seja, o Flamengo depende apenas de si por conta desse cenário para chegar à liderança do Campeonato Brasileiro e consequente título do Campeonato Nacional. E aí fica a questão, tá, Yuri? Se você pudesse decidir, você pouparia ou colocaria força máxima no jogo de domingo?
0: Ah, eu acho que é importante força máxima, o Léo Pinheiro.
2: Mesmo com o Cruzeiro pela frente?
0: Sim, mesmo com o Cruzeiro pela frente, porque o Flamengo ainda tem chance de reagir título do Campeonato Brasileiro. O Palmeiras também está dando uma prioridade para a Libertadores da América e, de certa forma, pode mandar um elenco mexido para encarar o Fluminense no Maracanã. E pro Flamengo é muito importante seguir pontuando. O Palmeiras uma hora vai tropeçar, e se o Flamengo tiver a sorte e a competência de pontuar na hora que o Palmeiras tropeçar, vai ser a junção certa que o Flamengo precisa nesse momento para recuperar esse bom momento. Enfim, vamos aguardar para esses próximos passos e saber se o Flamengo realmente vai priorizar essa partida contra o Mirassol, mandando os titulares em campo, beleza?
2: Eu acho que o Flamengo tem que mesclar.
0: É mesmo?
2: Vamos montar um time aqui, mesclado do Flamengo?
0: Vai.
2: Pensando?
0: André no gol.
2: Rossi? Não. Rossi. Pensando. Varela. A dupla de Léo.
0: Vitão consegue... e mais alguém.
2: Não, o Vitão tá lesionado.
0: Tá, então desculpa.
2: A dupla de Léo consegue, mas se fosse pra escolher, Ortiz e Danilo. E aí na lateral esquerda tem que ser o Ayrton Lucas, porque só tem ele.
0: Sim.
2: Por enquanto, né? Saúl.
0: Everton Araújo.
2: Everton Araújo e De La Cruz, por exemplo.
0: Pode ser.
2: Ou Saúl, ou Everton Araújo, De La Cruz e Paquetá.
0: Pode ser, melhor.
2: Carrascal, Wallace Yan e Pedro.
0: Ou Bruno Henrique e Pedro.
2: Não, Bruno Henrique tem a questão também física.
0: É, mas aí eu não sei se ele seria titular no jogo contra na próxima semana.
2: Sim, mas aí não dá pra também forçar ele agora com essa
1: Luiz
2: questão.
1: Araújo tá lesionado
2: é
1: ainda.
2: Que o Luiz Araújo, ele treinou durante a semana toda, está treinando durante a semana toda e voltaria depois de um longo tempo de inatividade. Ele poderia, por exemplo, começar no banco de reservas e ter alguns minutos. Ou seja, o Flamengo tem algumas possibilidades. Eu acho que é fundamental o Flamengo preservar Jorginho.
1: Sim.
2: Arrascaeta. Esses dois, fundamental. Jorginho e Arrascaeta. Se possível, também o Eric Pulgar, porque agora a gente consegue confiar no Everton Araújo. Eu acho que esses jogadores, o meio-campo, tem que ser preservado. Pode preservar também o Pereira. E, pra mim, indicar que tem que usar o Varela na lateral direita no jogo do Maracanã na próxima quarta-feira. Mas, assim, fundamental, Jorginho e Arrascaeta. Preservados.
0: É importante, né, Léo, você priorizar alguma competição, mas pro Flamengo, de certa forma, ter um peso um pouco diferente por todo investimento, por tudo que acontece. Então, se o Flamengo, por um acaso, não é abrir mão, mas se tropeçar em uma das duas competições, a cobrança vai ser a mesma.
2: Sim, mas Yuri, não é o melhor elenco do continente?
0: Sim, é o melhor elenco.
2: Não tem jogadores confiáveis? Flamengo, o reserva do Flamengo não é melhor que o reserva do Mirassol?
0: É,
2: desculpa.
0: Reserva do Mirassol?
2: O titular do Mirassol?
0: Sim, pô.
2: Pô, o meio campo com Everton Araújo, De La Cruz e Paquetá.
0: Sim, melhor.
2: Não é competitivo.
0: O ataque
2: é extremamente
0: também é
2: competitivo. O Pedro foi preservado, né? Jogou meia hora nesse... Meia hora, 25 minutos. Pedro titular. Carrascal começou no banco. Carrascal de um lado. Assim, o Flamengo tem várias opções para o setor ofensivo.
1: Eu concordo. Acho que o time do Flamengo, o elenco do Flamengo...
2: Dá essa possibilidade.
1: É bom o suficiente para colocar os reservas e jogar de igual para igual com qualquer equipe do Brasil. Não é só com o Mirassol, não. É óbvio que são jogadores que fazem falta, né? Arrascaeta, o Jorginho, mas também sou a favor de poupá-los para o jogo que realmente vale mais nesse momento, que é a Libertadores.
0: Verdade, ô Rodrigo Brandão. Vamos falar mais do Mengão daqui a pouquinho com o Léo Pinheiro voltando no segundo giro aqui no Papo de Craque. Vamos pro WhatsApp, DDD 21 99 557 1013. Manda.
7: Fala, rapaziada do Papo, Vitor Região aqui. Quero concorrer, claro, aos convites aí pro casamento do Farias.
0: Tu já ganhou, Rangel.
7: E sem rasgação de cedo, não vou ficar falando aqui que eu mereço ir porque eu sou fã da galera, não. Quero ir porque eu quero entornar todas com
0: Boa.
7: Vocês, tá? Fazer miséria, pô, subir em cima da mesa, cantar em argelino, se é que essa língua existe, né? Que eu sei que é a nacionalidade da Karima lá. Ela vai olhar pra mim e vai perguntar quem foi que chamou esse doente pro meu casamento.
0: Que isso.
7: E tem história pra contar, que o que importa quando você vai pro casamento é ter uma história pra contar. É isso, tamo junto.
0: Valeu, irmão. Obrigado pela sua participação. O Vitor Rangel, que também faz conteúdos lá na rede social, sigam, parceiraço. Tá? Muito bom os conteúdos, tá? Tem um, inclusive, da filha dele, que ele viralizou, tá no shopping. Né? Tu viu esse, cara? Esse é muito bom. Ele tá no shopping, Brandão. Aí ele começa a mencionar fatores que aconteceram ao longo de um encontro. É, e aí ele tá falando, pô, você imagina, eu chamei a mulher pra vir pro shopping.
1: Menina.
0: A menina, cheguei aqui, aí fomos no restaurante, ela pegou o que escolheu o mais caro. Aí depois disso ainda falou, pô, eu quero ir, um exemplo, eu quero comer quero tomar um sorvete. Ah, agora eu quero ir não sei aonde, eu quero tal coisa, pedindo várias coisas. Ele falou, como é que eu fico? E assim, eu não consigo dizer não pra uma pessoa dessa e tudo mais. E aí quando ele vira a câmera, é a filha dele, o Rodrigo Brandão, que tá no encontro com ele. E ela tá pedindo um monte de coisa para o Vitor Rangel, que estará na disputa também pelo ingresso. O Álvaro Rocha botou, nunca vou perdoar o Vasco por não ter levado o Franklin. Era pra mandar ele para Portugal ontem e mandar Belão já para Salvador. Se o tricolor aí quiser, pode levar o horrível. Yeah! É, meu amigo. Clima bélico. O Fábio Santos, um abraço pro Will e a esposa, passageiros do meu táxi. Ele manda um abraço no chat. Um abraço para o Will e a esposa, que são passageiros do táxi do Fábio Santos.
2: Um abraço pra galera do Amarelinho, taxistas, a rapaziada que dá essa carona.
0: Uber também.
2: Uber, de todo mundo, né?
0: 99.
2: Todo mundo que trabalha aí com mobilidade urbana, né? Que dá essa moral pra gente. Que
0: caminhoneiros.
2: Tá sempre
0: entregadores de entregadores, comida.
2: Tá isso. Sempre aí ligado. A gente troca, a gente discute, a gente discorda, mas a gente tá sempre junto.
0: Condutores de ciclomotores, inclusive, pô, por favor, galera.
2: Galera que anda a pé também.
0: Trânsito. Pô,
2: por favor. Galera que anda a pé.
0: Galera que anda a pé.
2: O pilotão do ônibus que bota o radinho dele de cantinho.
0: Pode verdade. Ter. Parabéns aí, um abraço pra todos. O professor Arthur Neto.
2: Piloto de avião, piloto de helicóptero.
0: Isso,
2: que tem, tem rádio, né, no avião. É. Eu ouvi o Lito falando. Tem um rádio. E aí, assim, a frequência
0: galera
2: média
0: que pega. Salta de asa delta.
2: Isso,
0: paraquedas. Galera que pula de paraquedas.
2: Isso.
0: Galera que escala a montanha.
2: Uhum.
0: Isso aí é tudo mobilidade.
2: Galera que tá com a namorada, que tá com a.
0: Com amante.
2: Um relacionamento extraconjugal.
0: Isso.
2: Com a ficante.
0: Galera que tá solteiro sozinha. Também, um abraço. Isso.
1: Pilotos de patinete.
0: Pra você que torce pro Fluminense, pro Vasco, pro Botafogo, pro Flamengo, pro Bangu, pro América, pro Olaria.
2: Madureira.
0: Maricá, Madureira.
2: Serrano.
0: Delfor Roxo.
2: Duque de Caxias.
0: 7 de abril. Um abraço pra todos.
1: Vasco,
0: Rio Barra.
1: Flamengo, América e Bangu.
0: Isso. É. E quem não for. Ó, o Álvaro Rocha botou assim, informação, hein? Franklin tá igual o Zubeldía, só falta definir a data da queda.
2: Ó, tá acirrado, tá? 50-50, pai.
0: Iiii.
2: 50-50 a enquete, tá?
0: O professor Arthur Neto botou, pai da bola é brabo, inclusive sabe tudo de física. Já foi época, cara, mas eu gostava de física mesmo. O Ricardo Basti, gostava, cara. O Arthur Neto já foi meu professor, sempre conto isso aqui.
2: Ah, maneiro.
0: Foi meu professor já. Sim. O Marcelo Rodrigues, fala Yuri Duque, Léo Pibrandola, boa tarde, meus amigos. Like dado, de número 151. Dá pra melhorar, hein, galera?
2: Vocês estão excluindo os cadeirantes. Os cadeirantes também.
0: Os cadeirantes, verdade, galera. A galera que também necessita, né, da mobilidade urbana, principalmente das ações da prefeitura.
2: Uhum, acessibilidade.
0: Acessibilidade para poder ajudar aí também a locomoção da galera que utiliza cadeiras de rodas. Inclusive, um abraço para todos. São verdadeiros guerreiros que convivem.
2: Um abraço pro Tino Júnior, que também tá ilustrando a nossa TV aqui. Abraço, Tino.
0: Um abraço pro
2: Teremos
0: TJ.
2: Teremos a volta do Mosquito Fofoqueiro.
0: Um abraço pro TJ, Tino Júnior. É, vamos falar que do isso, Botafogo.
2: Fera. Chupa sua língua.
0: Dessa época. Que isso, fera?
1: Eu lembro.
2: Eu também lembro dessa época. Aí agora o cara tá apresentando programa policial na TV, né? O cara ficava falando que queria beijar na boca no rádio. Eu
0: queria chupar a língua, era diferente. Quem vai trazer as informações?
2: Chupar a língua, Yuri?
0: Que isso, fera? Com informações do Botafogo, Rodrigo Brandão.
1: Vamos lá, Yuri. Vamos repercutir um pouco mais esse resultado, mas trazendo um retrospecto do Franklin Carvalho. Tem, como o Léo falou aí da nossa enquete, né? Tem muita gente dividida. Demite, não demite Franklin Carvalho por conta de um jogo. Mas eu vou trazer aqui o retrospecto dele no todo, desde que ele chegou ao clube em abril, para saber se, num todo, vale a pena demitir ou não o Franklin Carvalho. Vamos lá, são 20, sem contar o jogo de hoje, tá, galera? 20 jogos com 10 vitórias, 7 empates e 3 derrotas. Foram 35 gols marcados e 21 gols sofridos. Um aproveitamento de 61,7% sem contar o jogo de ontem. Tá? Com esse jogo de ontem, são 4 derrotas, 36 gols marcados e 27 gols sofridos. Vamos lá. Foi um período em que o Franklin chegou, em abril. ele não teve tempo para trabalhar. E quando teve esse tempo, no período de Copa do Mundo, foi um tempo bem razoável em que ele pôde trabalhar e implementar as suas ideias no time. Quando o time voltou a jogar pós-Copa do Mundo, foram 4 jogos, tirando de ontem. 2 vitórias e 2 empates. Sendo que um desses empates foi o jogo contra o Vitória no estádio Nilton Santos, em que o time foi muito bem. Não venceu por um acaso, porque o Botafogo massacrou o Vitória naquela ocasião. E o jogo contra o Fluminense, que foi o último pelo brasileiro, Botafogo também foi um pouco superior ao Fluminense, mas o Fluminense, jogando com a equipe mista, tinha que ter ganho, não ganhou. Não foi uma boa partida do time. Enfim, o retrospecto é esse, 61,7%. Para ser sincero, minha opinião, eu não demitiria o Franklin Carvalho por esse retrospecto. A gente não pode tomar como base o jogo de ontem. É óbvio que foi um resultado vergonhoso, mas se for pegar num todo, principalmente nos jogos em que ele teve tempo para trabalhar, 4 jogos, 2 vitórias, 2 empates, dá uma chance pro cara, porque ele merece, afinal de contas é um técnico que está surgindo, é o primeiro clube que ele assume profissionalmente, né? Tirando o clube lá de Portugal, que ele dirigiu alguns jogos apenas. Então, daria essa oportunidade para ele. Pelo retrospecto dele, 61,7% não é um percentual para demitir treinador.
0: Então tá aí, ó, as informações do Rodrigo Brandão sobre o Botafogo.
2: Resposta, tem que dar resposta final de semana tem e também principalmente na quinta-feira da semana que vem.
0: E sobre as decisões, né, que precisam ser tomadas pela atual diretoria. Se o Bruno Torelli estiver escutando, olha o WhatsApp, pelo amor de Deus, Bruno Torelli, por conta do horário, tá, irmão? Dá essa ajuda aí pra gente também, Torelli. Tá nem recebendo mensagem. Onde esse cidadão está?
2: Malhando.
0: Malhando e sem receber mensagem? Desliga o telefone? DDD 21 99 555 7113. Manda.
8: Alô, rapaziada do Papo de Crack. Eu mereço no casamento do Gabriel Farias. Vou te dizer por quê. Porque a minha saudosa mãe, dona Clenir Souza, que foi um ouvinte padrão aí desde a época do Cantarelli, do Azevedo.
2: Dona Clenir.
8: E que gostava muito aí do Farias. Botafoguense, que faleceu em 2023, minha mãe. Ela tem uma camisa do Botafogo, quer dizer, eu tenho agora, né? Toda autografada com o time do Botafogo, todinho autografado de 95. Túlio, todos os jogadores campeão brasileiro de 95. E aí eu vou levar na festa do Farias pra expor a camisa lá. Um abraço, rapaziada. Edmilson da Tijuca.
2: Abraço, Edmilson. Grande lembrança, né? A vovó Clenir, botafoguense, sim, compartilhava, acompanhava todas as transmissões independente do clube. Um abraço para a família e também esse registro da saudade. Faz falta aqui na nossa convivência, da nossa família TMC.
0: Verdade. Ó, o oficial Pai e Filho botou: não leram o meu comentário, não colocaram meu áudio no ar. Sorteio marmelada, sim. Sim.
1: Meu irmão, disse quantos áudios tem aqui pra ouvir?
0: Disparou, cara, o WhatsApp. Peço até desculpa, tá, pai? Eu peço desculpa pro pai e eu pro filho também, já que é oficial pai e filho. O especialista em porta de trás, qual é a pai da bola? De hoje, a boa de hoje é um futebolzinho ali em colégio, na Estrada do Barro Vermelho, lá no Shopball, é isso? De 7 às 8, depois churrasco e gelo infinito, pertinho da sua casa, bora danado. Tem que me chamar algum outro dia, né, cara? Porque é sexta-feira, o que acontece? Sexta-feira é o dia de, pô, fazer aquela moral com a patroa, né? Porque
2: Tu é casado?
0: Não, mas eu namoro e eu trabalho igual um condenado, né? Então, assim, eu não tenho tempo ao longo da semana e por isso a sexta-feira é tão importante. Hoje ainda tem amistoso da ESPN. Uhum. Então, iremos jogar um amistoso lá no Asbac, no Andaraí, contra o Jornada. Galera lá do Fluminense, do Jornada... quase que eu falo a casa de aposta. Do Jornada.
2: Não pode falar. Só 1902.
0: Então, um abraço pra galera do Jornada. O Lucas Dias botou: nem o meu foi pro ar, o cara tá reclamando. Ih! O Lucas Dias é Prime aqui no... O Lucas Dias é Prime, né? Ele tem essa moral aqui com a gente. O Vasco Rodrigues botou: será que teremos um troca-troca no futebol carioca? Zubilândia no Botafogo e Frankenstein no Fluminense? Será que seria uma boa? Não, né? Pra nenhum dos dois, foge disso. DDD 21 99 557 1013, manda.
9: Fala, Yuri Duque, Brandoli, Léope. Caí que nem trouxa. O Léope mandou anotar que iria falar somente uma vez o telefone. O trouxa aqui anotou. Quando foi mandar mensagem, era da TMC. Caí fácil. Valeu, galera. Aqui é Marcelo Rodrigues, de São Pedro da Aldeia. Abração.
0: Valeu, Marcelo. Tamo junto, irmão. Pô, São Pedro da Aldeia também é longe pra cacete.
2: A galera se pede, a gente não fala 99557-1013. É. A gente só muda a forma de falar.
0: Verdade.
2: 9-95-57-1013.
0: Parabéns, João Pinheiro. Você conseguiu acertar alguém com essa. Tem muito tempo que você não consegue. É, já deu moral pra galera do chat, já deu moral pra galera do WhatsApp. Vamos falar... tem alguma notícia do Vasco por aí? Ô, Léo Pinheiro.
2: Tem alguma notícia do Vasco? Não, hoje, tá difícil hoje, cara. Tá travado. Parecendo aquele outro narrador aquele pesado, outro... ele também tá assim.
1: Aquele outro tá, verdade.
2: Tá, mas ele tem anos de... ele já tem muita bagagem e tal, enfim. Vasco da Gama que vai apresentar daqui a pouquinho, né? O Colídio Sousa, né, Yuri Duque? E a gente vai ouvir tudo sobre essa apresentação que está acontecendo nesse momento, no segundo tempo do Papo de Craque. Joel Silva, inclusive, está lá nesse momento.
0: Até para justificar o motivo, tá, Léo, de você estar atualizando, é porque o Joel Silva está lá no CT Moacir Barbosa fazendo a cobertura da apresentação do Colídio. Sim. E também do Sousa.
2: E daqui a pouquinho os sócios do Vasco terão resgates... 2 ingressos para o jogo contra o Santos, partir das 14h, né? O sócio do Vasco da Gama estará com essa possibilidade em São Januário para essa partida do final de semana pelo Campeonato Brasileiro, que existe essa projeção já trazida aqui pelo Joel Silva de Colídio e Sousa em campo, por conta até da ausência de opções. Então, deixando o registro da promessa, no segundo tempo do Papo de Craque teremos aí todos os detalhes dessa apresentação do Colídio e do Sousa, novidades do Flamengo, Flamengo do Vasco para a sequência da temporada.
0: Quem faz eu tô parte. Aqui,
2: isso.
0: É compreensível isso aí.
2: Eu tô aqui trazendo também esse registro, já que o Joel Silva está nesse momento na sala de imprensa.
0: Beleza. Do Gigante. Joel Silva na correria lá para fazer a apresentação tanto do Colídio, tanto do nosso querido Sousa. Daqui a pouquinho falamos mais sobre o Vasco, falamos também do Fluminense, do Flamengo.
2: Encerra a enquete?
0: E muito mais. Pode encerrar quando deu aí. Vamos encerrar a enquete nesse momento.
2: 51% para sim, demite. 49% não.
0: Cara, disputado, hein? Parabéns aos envolvidos nessa enquete. Então, segundo, 51% do público da TMC e 49% do público votaram não e 51% votaram sim para a demissão do técnico Franklin Carvalho. Vamos para um rápido break. Na volta, vamos falar mais sobre o futebol carioca. Fica aí.
2: Promete.
0: Prometo.
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19: Yuri Duque, o pai da bola.
0: Vai da bola. Toma. Toma o ombrinho. Isso aqui é só pra quem tá no YouTube, tá? Esse ombrinho aqui. É pra poucos. Esse
1: ombrinho tá enferrujado,
2: hein? Tu tem uma cintura molinha, né, Yuri?
0: Eu tenho. Do cintura. Ah, moleque. Tu gosta dessa, né? TNT 21 99 557 1013, manda.
20: Fala, galera da TMC. Eu tenho duas coisas pra falar. Primeiro...
0: Não, só vai falar uma.
20: O motivo de eu ir no casamento do Farias é porque eu posso ajudar no casamento do Léo Pinheiro. E aí nós teremos dois casamentos para desfrutar com comes e bebes à vontade.
0: Entendi. Não
20: é
0: como.
20: E a segunda coisa que eu tenho pra dizer é que é fácil o Botafogo ganhar, pô, no Engenhão.
0: É
20: só colocar o Almada e o Luiz Henrique. Afinal de contas, eles não foram pro Flamengo porque eles são botafoguenses. Né?
2: Meu amigo, pesado, o cara tem a cara de pau um dia depois do time dele tomar 6 no lombo de querer zoar o Flamengo.
0: E parabéns, porque vai perder o ingresso, só por causa disso.
2: Não, mas eu queria saber como é que ele pode me ajudar,
0: não,
2: cara.
0: Não vai ganhar o convite. Não, mas eu acho que é um momento delicado pra você mandar uma dessa, né? O time toma no lombo 6. Aí o cara vai brincar? Vamos fazer um giro com os dois clubes que estão faltando? É o Fluminense, Saião! Vai, Léo Piero.
2: Yuri Duque, formações Fluminense.
0: Obrigado, Léo Piero. Vamos falar sobre o zagueiro Freitas, que está voltando. Nenhum entusiasmo?
2: Uba.
0: Freitas, que está voltando, ele avançou no período de recuperação do edema ósseo no tornozelo direito. O zagueiro pode voltar a ser relacionado no jogo de amanhã contra o Palmeiras, tá? Mas a chance aumenta para a partida diante do Independente Rivadavia na próxima terça-feira. Que é uma informação legal, Léo Piero? O Freitas já jogou no Rivadavia. É o ex-clube do Freitas, então pode rolar uma lei do ex ali, né? De repente, uma bola de escanteio, Freitas de cabeça, balançando a rede, classificando o Fluminense. Já pensou? É, enfim. O Freitas, então, está voltando para a equipe do Fluminense. Outro jogador que está se recuperando é o Midian, que está de volta aos treinos. O zagueiro está recuperado de lesão e está treinando no campo do CT Carlos Castilho, próximo de voltar a jogar com a camisa do Flusão. Beleza. Muda agora pro hino do Flamengo, Saião. Uma vez Flamengo. Léo Pinheiro. Na informação. Vai, Léo. Tem que abrir o microfone. Cara, ele tá com uma mania feia desde ontem. Ele não abre o microfone pra falar.
2: Yuri Duque, o Flamengo soltou uma nota oficial falando sobre os problemas que aconteceram no setor visitante com a torcida rubro-negra na partida contra o Cruzeiro no final de semana. Em nenhum momento o Flamengo repudiou as ações da Polícia Militar de Minas Gerais, que teve um conflito, um princípio de conflito com torcedores rubro-negros. O Flamengo basicamente argumentou que a própria torcida chegou em cima da hora, o que dificultou a logística da entrada de alguns torcedores. Além disso, o Flamengo agradeceu a Polícia Militar de Minas Gerais e os órgãos públicos envolvidos durante esse período da presença da torcida rubro-negra em Minas Gerais, o que naturalmente gerou um total desagrado na torcida flamenguista.
0: Cenas lamentáveis lá no Mineirão na partida entre Flamengo e Cruzeiro. Ó, o oficial Pai e Filho botou: ninguém tem nada a ver se o Lucas Dias tem um caso com o pai da bola. Não tem não, verdade. Irmão. O Fábio Santos botou aqui que a gente viajou na maionese porque o cara zoou foi o Botafogo, não foi o Flamengo, não. O Guilherme Concierge: boa tarde, Papo 1. Yuri Duque tem que mandar uma dancinha igual a do Paquetá. Manda muito bem na apresentação do programa da TMC. Parabéns, irmão. Sou seu fã. Saudações rubro-negras. Um abraço para o Guilherme Concierge. Pois passo o pix, irmão. Pro cara? O cara não pode me elogiar agora. Só só você pode receber elogio aqui, Rodrigo Brandão. Porque você tem 72 anos de casa.
1: Você é brabo, irmão.
0: Não, você tem 72 anos de rádio.
1: De rádio.
0: 65 de TMC. O Vitor Rangel, eu não entendi assim, não. Acho que ele gastou o Botafogo. Claro, o Alan Flu, a esposa do Freitas, torce pro Rivadavia. Ela é torcedora do Rivadavia, tem essa polêmica, né? A esposa do Freitas, ela torceu, inclusive, pro Rivadavia.
2: Mano, a sua esposa pode fazer o que ela.
0: Não pode, né?
2: Que pode.
0: Pode fazer tudo?
2: Pô, é quase tudo.
0: Foi numa dessa que o Arlindinho foi de arrasta. O cara não pode fazer tudo. Ele tem que ter o respeito pela companheira.
2: A esposa do atleta, né, irmão? Ela pode
0: se preservar. Ela pode fazer de tudo?
2: Ela pode se preservar? Com certeza, ela pode se preservar. Pode preservar o marido dela, a profissão do marido, o ganha-pão do marido. Mas, ela não torce pro time. Pô, cara, às vezes nem o próprio jogador do teu time torce pro time que ele tá jogando, pô. Pelo amor de Deus.
0: Tá bom, momento de desabafo do Léo Pinheiro. Mais tarde teremos o Papo de Craque segundo tempo. Quem apresenta? É o Breno Monsef, né? Então, Breno Monsef na apresentação do Papo de Craque segundo tempo. Quem chegou aí? Cadê? Ele aí, João Leite, que ontem estava insuportável no nosso grupo. Parabéns para João Leite. Tava, né? DDD 21.
2: Cortou o cabelo, né, João?
0: Cortou o cabelo, tirou pra lavar. A última vez, aí se sou eu que pergunta, ele fala: não, tirei pra lavar.
2: Geral cortou o cabelo
0: com
2: no casamento.
0: Você, a mão na cabeça, carinho. DDD 21, 99557-1013, manda.
3: Rapaziada da TMC, aqui é o Yama, do chefe aplicativo. É o seguinte, hein? Se o Léo Dinheiro me chamar pro casamento dele, irmão. Eu vou vestido até de Homem-Aranha.
0: Boa.
3: Meu? Vou chegar lá quebrando tudo.
0: Poder de um fugitivo. Imagina o pai aqui, ó.
3: Gordão, gordão de sumô, vestido de Homem-Aranha. Vou levar até um pote da Kibão, filho. Até mais, hein? Vou levar também um cachorro caramelo. Quando o Toca da Motoca ver o cachorro caramelo, filho, esquece.
0: Valeu, irmão.
2: Não,
0: obrigado.
2: Rapidinho, eu não vou casar, não, cara.
0: Já
2: tá se apresentar uma esposa
1: de seu casamento. Quando surgiu uma
2: com certeza. Entendeu? Então me apresenta aí.
0: Tu vai convidar todos nós pro casamento?
2: Com certeza.
0: Todos nós mesmo?
2: Todos.
1: Vai sortear ouvintes.
0: Os falecidos também?
2: Com certeza.
0: Até o Saião?
2: Óbvio.
0: Mas os falecidos que foram falecidos sem muito carinho.
2: Cara, eu vou convidar todo mundo.
0: Beleza, então, tranquilo. DDD 21995577.
2: Os falecidos vão ser padrinhos.
0: 101-3.
21: Fala, rapaziada. Boa tarde, Igor Vizinho Brandão. Pai da bola, você que tá comigo nessa.
0: Eu tô contigo.
21: Sabendo o talento do Neymar.
0: Aham.
21: Pros antes, pro Vegeta, pro Joel, pro seu Léo Dinheiro. Não deve ser nada fácil acompanhar os números do Neymar.
0: Não, não é. A vida deles
21: não
0: são.
21: Não vem com esse papinho que, contra time fraco. Porque os jogadores craques que eles idolatram aí, como o do Flamengo, por exemplo, jogam contra mesmo time fraco. E não tem o número que ele tem. E olha que ele tá aposentado. Imagina, com menos jogos dos melhores números do futebol brasileiro. Tem assistências e gols. 24 jogos, 21 participações em gols. Um abraço.
2: Com certeza. Enfrenta 7 vezes o Remo, pô. Os jogadores do Flamengo não enfrentam 7 vezes o Remo.
1: Maldade do
2: Nessa temporada ele já teve 3 jogos contra o Remo.
1: Duas da tarde.
2: Aí, o Pedro tá jogando. Ó, o Pedro tá mal.
1: O
2: Pedro tá mal, não tá mal? Foi tá pro mal. Banco. Fez 2 gols contra o Chapecoense. Mesmo adversário que o Neymar enfrentou, por exemplo.
0: Entendi. Tá meio atrasado, né? Tá, acabou? Então beleza, Léo Pinheiro, um abraço pra você.
2: E sem contar que estatisticamente,
0: um abraço,
2: né?
0: Rodrigo Brandão. Um abraço, João Leite. Obrigado, Saião.
2: Só jogando.
0: Tamo junto, esse foi o Papo de Craque.
2: Bora, Neymar!
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23: Isso aí, maravilhosas. E a gente também vai ter muita notícia e informação. Inclusive, você vai ficar sabendo de tudo que rolou do encontro da exclusiva da TMC que o Gilmar Mendes deu, hein?
2: Ih, rapaz, e olha, estão querendo que eu pinte meu cabelo. Você vai entender tudo isso. Eita. E muito mais agora no Sobremesa. Solta a vinheta, Cuca!
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2: Cara, ouvinte que nos ouve com seu ouvido, começa agora o Sobremesa. O programinha de meu Deus, o programa mais tchutchuquinho da TMC. Hoje a gente vai receber duas grandes atrizes. E quando eu digo grandes, são grandes mesmo. Assim, elas fizeram muitos trabalhos de muito sucesso. Você com certeza amou vê-las na telinha. E hoje a gente vai falar sobre o espetáculo que elas estão fazendo aqui em São Paulo e, claro, sobre a carreira. Mas antes, Mini Ruth, dê o seu boa tarde especial.
23: Boa tarde! tarde, pessoal. Ó, já entra lá no YouTube, @TMCNewsBR, já dá aquela curtidinha, compartilha com os amigos, se inscreva lá também. Até porque hoje teremos uma enquete diferenciada, né?
4: Segue. Não fala isso não, vai. Vambora.
23: Não pode?
4: Não pode falar.
23: Não, tem que falar assim, gente. Tem que falar assim, porque eu vou relembrar tudo que rolou. O Batistinha, né, que hoje não está entre nós, porque ele está fazendo uma greve, mas é o terceiro elemento do programa. Ele diz que não vem mais enquanto o Lucas não pintar o cabelo.
4: Calma aí.
23: Porque, pra quem não lembra, o Batista teve que pintar o cabelo dele de castanho, igual ao Giannichini. E agora, nada mais justo do que o Lucas fazer essa loucura no cabelo.
4: É exatamente isso que a Mini Ruth disse. O Batista pintou o cabelo e, beleza, segue, vida que segue. Tava feliz, tava tudo certo. Aí apareceu uma outra notícia de que um jogador da seleção da Espanha, em comemoração à vitória da Espanha na Copa do Mundo, pintou o seu cabelo de rosa. Aí a gente foi, né? Pô, e aí, Batista, vamos pintar o seu cabelo também de rosa?
23: É.
4: E ele pegou pilha. Onde já se viu humorista pegar pilha?
23: Ele ficou bravo, mas eu acho justo você ser o próximo a pintar
4: calma
23: também.
4: Calma aí, olha só. O Batista não veio ao nosso programa e desde ontem ele está bravo com a direção da casa, inclusive. É. E ele me mandou um áudio, eu vou mostrar pra vocês o que ele me mandou. Olha só, olha só.
5: Ô Lucas, eu tô mandando esse áudio pra você, tá? Mas se quiser pode mostrar pro diretor, não tô nem aí. Ah, já deu. Eu não volto pro programa, não volto se você não pintar seu cabelo. Eu já pintei o meu. Virei motivo de chacota entre meus amigos, tive que trabalhar em outros lugares com o cabelo pintado, que os caras me deram até um puta esporro, porque eu mudei meu visual sem avisar, entendeu? Então, eu só vou voltar, fala pro diretor, eu só vou voltar se você também pintar o cabelo.
23: É justo. É justo
4: aonde, Mini Ruth?
23: É muito justo, porque aí eu posso ser a próxima a ficar loira, entendeu?
4: Não, vamos fazer isso não, mas ó, mesmo assim, o nosso diretor pediu que fizéssemos uma votação. Afinal de contas, é democracia, né? Se teve pro Batista, por que não ter pro Lucas?
23: É isso.
4: Mas eu sei que vocês não querem que eu pinte o meu lindo cabelinho. Não querem. Então, a votação tá lá aberta. Você pode votar no não. Escolha lá o não, beleza?
23: Não, vote sim lá no YouTube, @TMCNewsBR. Entra lá, tá rolando a votação agora pro Lucas pintar o cabelinho dele de branco.
4: Calma aí, para com isso. Bom, a pergunta está no nosso canal lá do YouTube, na nossa live aqui agora. O Lucas Salles tem que pintar o cabelo de branco?
23: Sim!
4: Tem duas opções, sim e não. Vote na não, tá
23: sim.
4: bom? Por favor, vote na não. É isso, vamos lá.
23: É sim ou não, será? Eu vou perguntar para as convidadas se deveria ou não.
4: Então vamos falar com as nossas convidadas de hoje. Duas atrizes que têm décadas de carreiras no teatro, no cinema e também nas principais emissoras de TV do Brasil. E estão em cartaz com o espetáculo Che Toa, em seu lugar, que vai até dia 30 de agosto, aqui em São Paulo, no Teatro João Caetano, bem próximo ali da Estação São Paulo e também da Estação Santa Cruz. Vamos receber elas, Bianca Rinaldi e Bárbara Bruno. Obrigado.
6: Estar aqui com
4: prazer é todo nosso, muito obrigado. E eu vou começar com a primeira pergunta, que deveria ser do Batista, mas como ele tá de greve, né?
23: É.
4: Eu quero saber...
6: Que cor está o cabelo do Batista?
23: Castanho.
4: Acaju, dona Bárbara.
6: Acaju.
4: É, sabe o que ele fez? Ele fez o mesmo que um colega de vocês, o Reinaldo Giannichini. O Reinaldo deixou o cabelo grisalho e pintou de acaju. E aí ele decidiu fazer o mesmo com vocês. Decidiu pintar de acaju e ficou muito bonito. A gente queria que ele pintasse de rosa, né? Mas ele não aceitou.
23: Não, mas eu adoro seu cabelo. Sempre gostei do seu
4: muito
23: cabelo.
4: Obrigado.
23: Você tem muito cabelo, tem uma cor linda.
4: Muito obrigado,
23: eu
4: tá vendo?
23: Eu voto não, tá?
4: Tá vendo?
23: Ah, não.
6: Eu voto não.
4: E você, Bárbara Bruno?
6: Bom, eu tenho que fazer uma média aqui, então eu voto sim.
23: Aí empatou, já era, Lucas. Faz meio a meio, meio Cruella.
4: Bem que dizem que artista não tem personalidade, né? Vai conforme a música.
6: Ué, a gente tem que dançar conforme a música, senão quem dança é a gente.
4: É verdade.
23: É verdade.
4: Porque vida de atriz é difícil pra Dedéu, né? Mas pra me Dedéu. Digam... Qual é a sobremesa favorita de vocês?
23: Nossa, todas. Amo sobremesa. Às vezes eu troco um prato de comida por uma sobremesa. Ai, delícia.
6: Sobremesa é muito bom. É? Muito bom. Agora, o que eu gosto mesmo é de chocolate.
23: Então, é chocolate, total.
6: Adoro
4: um ponto para o chocolate. Por favor, Bianca Rinaldi, qual é o seu, sua sobremesa?
7: Eu gosto de bolo. Adoro bolo. Tanto caseiro quanto um bolo mais elaborado.
4: Então, um ponto para o bolo caseiro ou elaborado.
7: Que delícia.
4: Estamos aqui fazendo o nosso ranking de sobremesas. Ah. Mas vamos falar sobre o espetáculo de vocês?
8: Vamos lá.
4: Que é o Chestoá, em seu lugar, que tá até dia 30 de agosto, aqui em São Paulo. E me disseram, eu ainda não fui assistir ao espetáculo, mas a minha filha número 1 foi, a minha filha número 2 foi. E me disseram que é um drama com humor. Que é escrito e dirigido pelo Dan Rosseto, que gira em torno de 4 mulheres e fala principalmente sobre família, abandono, envelhecimento, preconceito, solidão, reconstrução de laços e parece que tem até na peça um relacionamento lésbico. Que interessante, houve identificação com o pessoal, com o público que foi ver?
7: Claro, o espetáculo fala sobre a essência da vida. Então a identificação é imediata, porque a gente fala sobre relações humanas. E quem não tem uma relação humana? Todos nós.
4: Claro.
7: Em vários níveis e de várias formas e maneiras, não é? Então, o teatro tem essa vantagem. Como ele acontece ao vivo, essa troca de emoção é muito grande e muito forte entre a plateia e o palco. Então, essa identificação acontece de uma maneira imediata e de uma maneira muito forte, como em nenhum outro veículo de comunicação.
4: Que bonito isso. E, Bianca, o pessoal chegou a reclamar, encher o saco porque tem um relacionamento lésbico? Que hoje em dia tem um pessoal que tá querendo brigar por qualquer coisa, né?
7: Ai, gente, essa gente tem preguiça, viu, dessa gente. Porque o relacionamento das personagens é um relacionamento de amor puro,
4: claro.
7: De respeito, de dignidade, sabe? De querer bem. E não importa se são duas mulheres, dois homens, um homem, uma mulher. Tendo o amor e o respeito é o que vale, né? E é lindo de ver essa relação, essa reconstrução da relação da mãe e da filha também, que no caso, né, Abigail e Emily, eu e a Bárbara.
4: Vocês filha interpretam da Bárbara.
7: Mãe e filha.
4: Eu diria que são irmãs.
7: É?
4: A Bárbara Bruno é uma tchutchuquinha.
7: Tchutchuquinha.
9: Eu adorei tchutchuquinha.
7: Respeita os convidados.
4: Me desculpa, peraí, que eu tenho um feroz.
7: Não, tá assanhado demais, segura aí. Mas eu queria saber como que é o ambiente, os bastidores com 4 mulheres convivendo junto.
9: Quatro gerações, quer dizer, 3 gerações, né? Eu acho. A sua, eu e a Vivi e a Nalu, né?
7: Exatamente.
9: Que a Nalu é adolescente, eu e a Vivi, uma geração, e a Bárbara, tudo próximo, né? Nós 3 estamos bem próximos ali. Mas é uma delícia, eu acho que a gente se dá muito bem, né? Eu acho que a base de tudo é o respeito.
7: Sempre.
9: A gente tem respeito.
7: E amor.
9: Por tudo.
7: E o amor.
9: Porque mas às vezes você tá num ambiente que você não precisa nem amar a pessoa, né?
7: Não,
9: mas
7: não,
9: se você
7: falando...
9: respeita...
7: É, mas não tô falando nem da pessoa. Claro que no
9: agora
7: caso,
9: a gente...
7: graças a Deus, sim.
4: Que bom.
7: Mas eu tava falando do amor pela profissão, o amor ao palco.
9: Sim.
7: O amor... Porque isso acaba passando.
9: É verdade.
7: Não é?
4: A tanto gente... passaram que eu imagino que tenha passado de mãe e pai para filha, né?
7: Não tenha dúvida.
4: Você que nos ouve.
9: A gente escuta cada história.
7: A gente quer ouvir todas também.
4: Quem está ouvindo a gente aqui acompanhando o Sobremesa, nós estamos recebendo elas, as queridas Bianca Rinaldi e Bárbara Bruno. E a Bárbara, talvez você não saiba que os pais dela são pessoas não tão conhecidas, estão começando agora, coitadinho. Então, que é o Paulo Goulart e Anicete Bruno, que foram um casal esplêndido da teledramaturgia brasileira, também dos palcos do cinema. Você gosta de Auto da Compadecida? O pai da nossa querida Bárbara Bruno tava lá. É o paizão, o coronel, é o Paulo Goulart. E a Anicete Bruno que fez a Dona Benta. Olha que coisa maravilhosa. Você sabe quem são os pais dela? E você nasceu com a vontade já de ser atriz? Você teve que meio que assumir essa carreira, né?
7: Não, são coisas bem distintas. Claro que eu nasci numa coxinha de teatro. Então o teatro era o quintal da minha casa, sem dúvida nenhuma. Mas daí a ter obrigação de seguir essa carreira vai uma distância muito grande. Porque uma das primeiras coisas que o palco, através dos meus pais, me ensinou foi a liberdade. A gente tem que ter liberdade de escolha, senão ninguém consegue ser feliz, né? Se a gente não é livre para escolher. Então, eu apesar de ter nascido na coxia, de ter convivido com esse processo todo, fui absolutamente livre na minha escolha. Agora, eu não tinha a menor dúvida.
4: Pô, então você vai me desculpar, mas você escolheu a pior coisa, que é ser artista.
7: É verdade.
4: Você teve a opção de não escolher, ainda escolheu.
7: Mas eu escolhi conscientemente, o que é pior ainda.
4: É pior ainda.
8: Não, mas aí eu quero saber o que foi mais difícil escolher, ser artista ou escolher o sobrenome artístico? Porque tinha o Bruno e o Goulart pra usar, né?
4: Bruno de Nissete Bruno e o Goulart de Paulo Goulart.
7: Você sabe que saiu assim automaticamente, eu não pensei. De verdade, na TV Tupi, comecei em televisão, por incrível que pareça, profissionalmente. Eu não comecei em teatro, não. Eu fazia um curso de teatro com o Cláudio Correia Castro, meu mestre, um ator maravilhoso. E aí, na época, o Carlos Zara estava querendo lançar Gente Nova na TV Tupi e pediu que o Cláudio indicasse alguns alunos para teste. E eu fui uma das alunas que ele indicou, passei no teste. E aí, na época era o Walter Foster, não sei nem se vocês lembram dele, gente. Aí, não lembra, né, claro?
4: Não lembra, infelizmente.
7: Mal lembro eu.
4: Mas aí você começou aí na TV Tupi.
7: E aí na hora de assinar o contrato, eu não tinha pensado, né? Ele falou assim, que nome que você vai colocar? É Bruno, né? Eu digo, foi assim.
4: Te deram o sobrenome.
8: Olha só, ele que te batizou.
7: Mas assim, e também porque a mamãe estava na novela também, acho que ele fez a ligação imediata, né?
4: Boa, já botou.
7: E aí ficou, eu digo, e ficou.
4: Mas, ô Bianca, é melhor um sobrenome Bruno, que vem de Nissete Bruno, do que um sobrenome de Chiquita Bibi. O que você acha? Afinal de contas, esse era o seu nome de Paquita. Bianca Rinaldi começou como Paquita no programa da Xuxa.
8: Mas é batizado por ela, né? O
4: Bibi, então pode.
8: Era Bibi que chegou para ficar. Bibi. Aí ficou esse nome.
4: Eu queria muito saber de você. Em algum momento teve medo da fama da Paquita? Porque era uma coisa assim, louca, né? As pessoas te idolatravam, amavam todas vocês. Você teve algum medo disso ultrapassar a sua carreira de atriz? De você ser lembrada primeiro como Paquita e não como uma grande atriz que você é?
8: Na época não tive medo, porque a gente não tinha dimensão do que era, né? A dimensão e o conhecimento disso tudo. Então não tive. Depois, quando eu, né, fui para a carreira de atriz, não.

0: que bonitinho.
1: Embaixo do braço para relembrar coisas necessárias, né? Então foi, sempre foi muito gostoso. E eu acho que com o tempo agora, que a Xuxa, né, tá voltando fortíssima com os shows ao vivo e tudo, a gente fez o documentário, né, o das Paquitas. É, e essa história tá pulsante, a gente abriu a caixa da Pandora, colocou tudo ali. Eu acho que esse show ao vivo, né, dos estádios vem para encerrar mais um ciclo que tava ali meio aberto, meio, né, sem encerramento digno e maravilhoso. Então vem assim com uma grande celebração esse show. E a consciência cada vez mais do sucesso que foi, né? Nossa. A gente vendo e falou, caramba, gente, a gente era tudo isso mesmo. Porque até hoje, né, você vê as pessoas assim. Então aí tá sendo assim um momento muito especial. É, reviver e contemplar e curtir esse momento.
2: Que legal.
1: E a gente comentou isso, inclusive, né? Que parece encontro de colegas de escola, de turma de escola, quando se encontra. Sim. Depois de anos.
2: Uhum.
1: É, somos nós que encontrou gerações. Nunca teve todas as gerações.
0: Pô, que junto, demais,
1: né?
0: E a diretora então, tá dessa escola legal. Era Marlene Matos.
1: A escola bem lá atrás.
0: É. Você chegou a participar junto com a Marlene Matos?
1: Sim. 5 anos que eu fiquei ali.
2: E teve algum conselho que ela te deu que você levou pra vida?
1: Ah, especificamente pra mim, assim, não me lembro. Eu acho que no conjunto, né? No, ela sempre foi muito profissional, sempre foi muito exigente, muito... Né? Então acho que várias coisas ali assim foram levadas para todo mundo, não só para mim.
2: Eu vou até levantar uma questão, porque eu acho que a peça fala disso também, sobre envelhecimento. Durante a turnê da Xuxa, a Xuxa acabou sendo muito criticada por conta do figurino, né? E eu queria saber a opinião das duas sobre, vocês acham que realmente o corpo da mulher tem uma validade?
3: Claro que não. Óbvio que não. Eu comecei falando de liberdade, né?
2: Sim.
3: E eu acho que eu vou terminar falando em liberdade. A gente tem que ser absolutamente livre e donos da nossa postura, do nosso corpo, e levantar sempre uma bandeira contra o preconceito. Eu acho que o próprio nome já diz, é um pré-conceito, né? É um conceito já pré-determinado. Antes de você ver ou de você saber de alguma coisa, você já tem uma ideia formada sobre aquilo. Então, isso atravanca não só o desenvolvimento social, mas também o seu pessoal, não é? As pessoas que ficam tão preocupadas com a postura dos outros estão atravancando a sua própria vida.
1: Não, e na personagem, na Abigail, ela é o que ela traz, não é nem disso do físico, né? Mas é da questão mental, né? Da solidão, porque ela é uma mulher sozinha, né? Não tem mais a parceira ali, ela não quer esquecer, ela procura mostrar que ela tá bem, entendeu? Né, de querer estar bem, porque a idade chega, gente. Vai chegar pra todo mundo. Entendeu? Ninguém vai escapar dessa. Eu é que não quero escapar de jeito nenhum.
3: Não.
1: Quero ficar bem velhinha, corococó, assim, né? Porque,
3: O velho
1: bem...
3: é o jovem que deu certo.
1: É, o jovem que deu certo.
3: Mas é verdade.
0: Boa. Palavras de Bárbara Bruno e também de Bianca Rinaldi, duas grandes atrizes que estão em cartaz no Teatro João Caetano em São Paulo com o espetáculo Chetuá. Olha aí que bonito. Chetuá em seu lugar até 30 de agosto, toda sexta, sábado e domingo. Aproveite para ir lá. Eu gostaria de tirar uma dúvida agora. Já que vocês duas grandes atrizes estão aqui, inclusive duas grandes atrizes que fizeram obras de arte. Porque temos duas atrizes que interpretaram novelas que ficaram muito famosas. Bianca Rinaldi, todo mundo lembra de Escravizaura. Parou o Brasil de Pícara Sonhadora.
2: Aí eu adorava Pícara Sonhadora.
0: Quem não quis morar dentro de um shopping tal qual Pícara Sonhadora?
1: É verdade.
0: Pelo amor de Deus. Mas eu gostaria de tirar uma dúvida. Vocês acham que caiu a qualidade das telenovelas? Por favor, sejam sinceros. Vai, vamos falar de amigo, de brother. Vai, Nissete.
2: Brother,
0: Bárbara, a senhora está nesse mundo desde a TV Tupi, primeira emissora do Brasil. Vai, você já viu muita novela?
3: Já vi muita novela, já fez muita novela. A novela mudou muito. A arte, de um modo geral, ela está sempre refletindo a sociedade que ocupa, né?
0: Sim.

0: Então, hoje em dia, o assistir a novela também mudou muito. Antigamente a gente tinha o hábito, né? Você ligava a televisão e família, ali ficava, né? E a família se reunia, e era um momento também de comunhão da família. E a novela então tinha uma função social enorme que hoje em dia não tem mais. Isso reflete na qualidade também. Tem uma frase que eu acho que reflete bem a realidade das artes dramatúrgicas. Diz assim que o cinema é do diretor.
1: Boa.
0: Porque é o diretor que dá a dinâmica artística do filme. Você tem toda uma técnica nossa de interpretação, mas está na mão do diretor a dinâmica do filme. O teatro é do ator, porque a hora que abre o pano não tem para ninguém. Ou a gente faz, ou a gente faz.
1: Boa.
0: Tá na nossa mão. Agora, a televisão é do patrocinador. E aí faz toda a diferença.
1: Que interesse. Nossa, Bárbara, você foi categórica. Ou o nosso diretor soprou aqui no ouvido que parece que essa frase é do Ney La Torraca.
0: Olha, essa frase, na verdade, o Ney falava muito isso, sim. E eu, meu querido, meu amado, a gente trabalhou muito junto. Mas a frase é anterior a ele.
1: Você vê que então que esse modus operandi, esse jeito de fazer as coisas é de muito tempo. E de fato, na televisão, as novelas só existem porque tem alguém lá pagando. Tem que pagar. A gente tem que trabalhar e a gente tem que receber e a gente tem que dar para o público.
0: Mas não é só isso, não. Por isso que eu fiz o paralelo com as novelas de hoje.
1: Tá.
0: É que o patrocinador, ele tem uma ingerência no andamento da arte, vamos chamar assim.
1: Entendi.
0: Em televisão. Então, hoje em dia, por exemplo, todo mundo... Aliás, gerou uma polêmica muito grande. Todo mundo fala dos... Como é que fala? Influenciadores. Os influencers. Por que isso hoje? É a força do patrocinador ingerindo dentro do processo artístico. Coisa que há algumas décadas atrás, sim, isso sempre existiu. Mas
2: não era tão forte.
1: Entendi.
0: Como agora. E isso realmente acaba influenciando na qualidade.
1: Compromete a qualidade, né? Até porque estão trocando o ator que estudou, que se prepara, por gente que nunca nem conseguiu segurar um texto, né?
0: Agora você vê, né? Dando nome aos bois, ninguém consegue tampar a verdade por muito tempo. Por exemplo, a gente está com algumas novelas no ar no momento. Essa novela que está, agora não lembro o nome, mas enfim. Acho que é Quem Ama Cuida. Quem Ama Cuida.
1: Sim, a novela nova da Rede Globo.
0: Por exemplo, tem um elenco fantástico. A diferença é gritante. Você começa a assistir e aí não tem argumento. Porque a verdade é a mais forte.
1: Entendi, porque tem atores de verdade. O que me fez lembrar, meninas, que recentemente estreou um novo filme do Fernando Meirelles, que é o Corrida dos Bichos, que estreou nos streamings, né?
2: Ah, eu tava vendo ontem.
1: E nesse filme...
2: Eu não terminei de ver, mas tava assistindo.
1: Vou te dar spoiler, hein? A Anitta está nesse filme.
2: Pois é, eu vi.
1: Exatamente essa, a minha PPP. Minha PPP é para Bárbara Bruno e Bianca Rinaldi. A pergunta problemática e polêmica. Vocês duas, como atrizes consagradas, que estudaram, se dedicam e vivem da arte, vocês acreditam que devemos dar espaço para não atores estarem em cena,
2: então,
1: na frente das telas?
2: Calma.
1: Não é agora. Eu adorei que a Bianca e a Bárbara respondem na hora. A gente vai pro rápido intervalo e na volta, aí você pode responder. E ó, lembrando pra você que tá ouvindo Sobremesa, nós estamos com uma enquete no YouTube, então aproveite. Tá ouvindo no rádio, no seu fone de ouvido, no computador, aí no trabalho?
3: Manda aquele sim, hein, galera. A enquete tá boa.
1: Vai lá no nosso YouTube e vote. Lucas Salles, eu devo pintar o cabelo de branco? Tem duas opções, a sim e a não. E a não que é a correta, tá? Vote lá, tá certo? A gente tá com, aqui com uma porcentagem alta pro sim, mas eu tenho certeza que a gente vai virar esse jogo.
3: Vai dar bom, galera, vamos lá, votando sim, @TMCNewsBR.
1: Bom, então a gente vai pro rápido intervalo e na volta tem mais sobremesa pra você. Não saia daí. Sou...

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0: Gêmeas está de volta, senhoras e senhores. Hoje recebendo duas incríveis convidadas. Ela, a Bárbara Bruno, uma tchutchuquinha com T maiúsculo. E Bianca Rinaldi, uma das atrizes mais queridas e mais simpáticas com quem já tive o prazer de estar ao lado. Mas, Bárbara, você tá vencendo, hein? Porque você é mais tchutchuquinha que a Bianca.
1: Você tá muito assanhado hoje, Lucas.
0: Antes da gente ir pro intervalo, eu fiz a PPP, Pergunta Problemática e Polêmica. Eu quero saber se elas, como atrizes consagradas, que estudaram para fazer isso, se elas acham que outras pessoas que não são atores nem atrizes deveriam também ter uma oportunidade em frente às câmeras. E já já a gente volta com a sua resposta.
1: Mas antes disso, você pode entrar lá no nosso YouTube, arroba TMC News BR. Sim. Afinal, está rolando uma super enquete com a pergunta: será que o Lucas deveria pintar o cabelo de branco? Sim ou não? E é claro que é pra galera votar sim, né?
0: Não, eu vou fazer o seguinte.
2: É branco branco ou é branco loiro?
1: Branco branco.
0: Não me complica.
3: Não, tem uma definição, né? Você já tem naturalmente uma.
0: Não, por favor,
3: assim,
0: não me complica. Olha, eu aproveitei e abri aqui o nosso chat do YouTube e vocês estão me decepcionando, porque com 92% dos votos, o sim está na frente. Mas eu vi um comentário muito legal do William Caporino, 6371. Nós estávamos ouvindo aqui a música, o samba do Ernesto, né? Do Adoniran Barbosa e do Trem das Onze, do Demônios da Garoa. E aqui ele acabou de comentar: a música que estava tocando é do Adoniran e do meu pai, Alocim. Olha que legal!
1: Que
0: honra ter um ouvinte tão importante quanto você, tá bom?
1: Que
0: muito
1: chique.
0: Obrigado. E é isso, a enquete está lá no ar, vote no não. Não, Lucas Salles não deve pintar o cabelo de branco, beleza? Por favor, eu peço encarecidamente. O Batista, pra quem não tá entendendo, ele fez uma greve. O Batista, que trabalha conosco, falou que só vai voltar para o Sobremesa se eu pintar o meu cabelo. Senhor diretor, se eu quiser, eu mostro aqui de novo, tá? Escolhe aí se eu mostro ou não, porque o Batista tá irritado. Ficou mandando áudio aqui mostrando. Falou: não, só volto. Pode falar pra todo mundo aí da rádio TMC que eu não vou voltar até você pintar o cabelo. Olha só. Vou mostrar aqui pra você.
1: Não, o maluco tá putaço, que isso?
0: Como é que tá? Como é que é?
1: O maluco tá putaço.
0: Olha só o que ele falou.
4: Eu tô mandando esse áudio pra você, tá? Mas se quiser pode mostrar pro diretor, não tô nem aí. Ah, meu, já deu, eu não volto pro programa, não volto se você não pintar seu cabelo. Eu já pintei o meu, virei motivo de chacota entre meus amigos, tive que trabalhar em outros lugares com o cabelo pintado, que os caras me deram até um puta esporro porque eu mudei meu visual sem avisar. Entendeu? Então, eu só vou voltar. Fala pro diretor. Eu só vou voltar se você também pintar o cabelo.
0: Aí, ó.
1: Eita.
0: Tá vendo? O Batista tá querendo fazer charme.
1: Tá rolando briga isso aí.
0: Ó,
1: briga.
0: Vamos deixar isso de lado. Eu não vou pintar meu cabelo. Não vou pintar. Eu sei que o pessoal vai votar no não. Eu tenho fé em Deus. O pessoal vai votar no não. Vamos voltar com as nossas convidadas, a Bárbara Bruno e também a Bianca Rinaldi, que estão com um espetáculo. Inclusive, a gente fica aqui nesse estúdio, né, Mini Ruth? Tô dando muito apertado, a gente queria sair desse estúdio, queria ir pra alguns outros lugares, a gente fica dentro do estúdio fazendo o programa pra você que tá ouvindo, é pra você o programa.
1: É verdade, a gente queria estar aí com vocês, né, tomando um arzinho, mas já que estamos aqui, quem sabe conseguir uma coisinha lá de fora.
0: Ai, boa ideia, a gente podia tentar colocar todo mundo aqui no Sobremesa.
1: Nossa, sabe o que eu queria? Colocar todo mundo aqui dentro.
0: Como não? Tem como. A gente fez o quê? A gente foi pra rua e botamos o microfone do Sobremesa na boca do povo. Com a certeza de que isso vai dar em quê?
1: Briga, briga, briga, briga, briga, briga, briga, briga, briga, briga.
0: Roda, Cuca!
5: Continua daqui. Briga, briga, briga, briga. E a pergunta de hoje é: quem vai acabar com o Brasil? A direita ou a esquerda? Quem será, hein? Seu nome?
6: César.
5: César, na sua opinião, quem vai acabar com o Brasil? A direita ou a esquerda?
6: A esquerda.
5: Por quê?
6: Porque ela tá 20 anos no poder, não tá dando certo. A prova de que a esquerda não funciona é o Muro de Berlim. Quando ele quebrou, quando caiu o muro, as pessoas correram para qual lado? Pro lado da direita, o capitalismo. Sonho de todo esquerdista é ir para onde? Para Disney. Eu não vejo pessoas de Miami nadando para Cuba. mas eu vejo pessoas de Cuba nadando para Miami.
5: E se o próximo entrevistado agora, por exemplo, for um esquerdista, o que que você tem para falar para ele?
6: Partiu Venezuela.
5: Celso, acabei de falar com um rapaz ali de direita e ele disse que você, que é esquerdista, não devia nem estar morando aqui no Brasil, você devia estar na Venezuela.
7: Posso falar a verdade? Vai a esse negacionista, ele que deveria estar preso lá com o mito dele.
5: Se o próximo for de direita, então, o que que você quer dizer pra ele?
7: Vai tudo pro inferno, esses filhos da...
5: Ricardo, acabei de falar com um rapaz ali, da esquerda, ele falou assim, ó, vocês de direita têm que ir pro inferno.
8: Cara, com jumento comedor de mortadela, nem vou discutir.
5: Opa, amigo, seu nome?
9: Meu nome é Zé.
5: Ô Zé, esquerda ou direita?
9: Esquerda.
5: Esquerda, então eu acabei de entrevistar um rapaz ali que falou que você é um jumento comedor de mortadela.
9: Pois, nome da mãe dele.
5: Seu nome?
10: Santos.
5: Ô Santos, você é de esquerda ou de direita?
10: Nenhum dos dois, quero que todo mundo vá...
5: Bom, então é isso, e a conclusão que a gente chega é que a gente mais uma vez não concluiu absolutamente nada. Eu volto com vocês aí do estúdio Sobremesa TMC.
1: Olha só.
0: Isso aí. Sabe o que que isso dá? Deu em briga. Que o pessoal não chega a nenhuma conclusão e fica um culpando o outro. É como a Mini Ruth aqui, que acaba se esquecendo de dar notícia, fazendo errada a matéria e fica falando que a culpa é minha, né?
1: Não, não? A culpa é sua, que é um assanhado ficar dando em cima das convidadas.
0: Não, Mini Ruth, você, às vezes a gente fala, só ler o que tá no texto, Mini Ruth, você chega lá e você não lê.
1: Ai, você não começa não, hein, Lucas, você não me irrita. Então, galera, volta sim na enquete dele, que ele tá me irritando. Não,
0: Mini Ruth, olha só, pega e lê o negócio, tá ali o negócio, pega e lê, por favor. Pelo amor de Deus,
1: vai. Ai, ai, ai, ai, quanta briga, briga, briga, viu?
0: Esse foi o quadro Briga, Briga, Briga, Briga, Briga, Briga, Briga, Briga. É o que a gente quer. Já falamos que aqui no Sobremesa a gente não levanta bandeira nenhuma. Nós queremos que o circo pegue fogo. E se deixar, estaremos lá vendendo as tochas, tá certo? Vamos voltar então com quem traz glamour pra esse programa. Com pessoas decentes.
1: Já bem que tem frescor, não é?
0: Vamos voltar com elas, a Bárbara Bruno e também a Bianca Rinaldi. Bianca, vamos lá então para PPP. Vocês acham que pessoas que não são atrizes e que não são atores deveriam ter a chance de estar à frente das câmeras? Pessoas que são consideradas algumas vezes como influencers, até mesmo como cantores. Uhum. O caso da Anitta no filme Corrida do Bicho, do Fernando Meirelles.
2: Então, esse é, vamos no Corrida do Bicho com a Anitta, que é o que você focou aí. Eu acho que a Anitta é um espetáculo. Ela é uma grande artista. E é uma artista que estuda muito, que se propõe a estudar muito aquilo que ela está fazendo, pesquisa, é linda, tem carisma, canta maravilhosamente bem, né? Então eu acho que ali no filme ela está muito bem naquele papel que colocaram ela para fazer ali. Está super bem, ela é do povo, né? Todo mundo gosta da Anitta. Então eu acho que ela está muito bem. Eu acho que assim, o artista, né? Porque aí vão falar assim também, ai, mas vocês não são cantoras e querem fazer musical, não é atriz de musical, mas eu sou artista. Então o artista vai aonde tem a oportunidade e que ele é capaz de fazer. Então eu acho que se o artista, o influencer, se tem a oportunidade e se propõe a fazer, mas faça com respeito e amor à profissão, sabe? Estuda, vai lá, pesquisa, se joga fundo, porque tem uma outra pessoa ali do outro lado que tá ali para te ver, tá ali para se emocionar com você, tá ali para debater o assunto, para se questionar daquilo que você tá colocando, né? Então eu acho que tem espaço para todo mundo, mas você tem que aproveitar e respeitar o espaço que você tá, né? Como que eu acho que a Anitta faz, especificamente falando disso, no filme. Ela tá muito bem ali.
0: E a sua opinião, Bárbara?
11: Eu acho que a gente não tem que ter preconceito nunca. Então, eu não vi o filme da Anitta. Antes de falar se eu gosto ou não, quero ver o filme. Perfeito. Abertamente. Aí eu vou dizer se gostei, se não gostei. Porque eu acho que a proposta fundamental é você, que foi o que a Bianca falou, você se preparar para fazer bem aquilo que você se propõe a fazer.
0: Muito bem. Mas em alguns casos não rola essa preparação e a gente vê isso no vídeo, na imagem.
11: É isso que, aí o resultado fala mais alto.
0: Maravilha.
3: É o que ela tinha falado antes. Né?
0: Bom, foi perfeito. Mas aí a gente tira a oportunidade que seria destinada a um ator, a uma atriz e coloca um não ator, uma não atriz. Não deveria haver um certo tipo de alguém regulando isso? Alguém fiscalizando?
3: Aí eu vou falar assim pra você, Lucas. Ah. Quando a gente fizer a nossa novela, quando você for o produtor, diretor da sua novela, você põe quem você quer.
1: Quando você tiver uma emissora, aí você coloca quem você quer.
0: Ah, essa é pior de tudo, que essa resposta é muito boa, né?
3: Mas quando não for, a gente vai.
0: Vai se ajeitando.
11: E aí é que tá. Quem convida são os produtores de elenco,
0: claro.
11: Os patrocinadores. Sim. Então, entre aspas, a culpa está aí, em quem convida, em quem chama.
0: Não em quem aceita.
11: E não em quem aceita.
0: Olha aí, que bonito. Não. Boa esse pensamento, Bárbara, gostei.
1: E me surgiu até uma dúvida, o que seria mais fácil para uma pessoa inexperiente, o cinema, o teatro ou a TV?
11: Ah, não tem mais Olha, fácil. Eu vou dizer o seguinte, o que prepara o ator é o teatro, sempre. O teatro, ele te prepara para qualquer outra linguagem, porque ele te dá estofo. É a mesma coisa que você diz assim, você vai estudar, sei lá, medicina. Mas para estudar medicina, antes de entrar para a faculdade, você tem que fazer o colegial, nem fala mais colegial, né? Mas enfim, seja o que for, a sequência que te prepara para chegar onde você quer. No caso da nossa profissão, o teatro, ele te dá esse estofo para qualquer outra área. Agora, em termos práticos, o teatro é o que te expõe mais. Porque nas outras áreas, você tem um lado técnico que, querendo ou não, te...
0: limita.
11: Te acaricia, te protege.
3: Né? Te protege.
11: Você tem uma câmera que vai chegar perto, que vai dar um close. No teatro não tem nada disso, não. Você vai ter que emocionar o público por você mesmo, com o teu corpo todo. Não tem close.
3: Ai, a nossa peça é tão emocionante, né?
0: E falando em teatro, muito, por favor, refresque a memória do ouvinte.
3: Nossa peça, essa peça, né? Chetuá em Seu Lugar, que é a Abigail, que quem faz é a Bárbara. Faz uma ex-professora,
11: isso,
3: né?
11: De literatura,
3: recita na peça, é a coisa mais linda. Eu faço a filha dela, uma filha que foi separada dessa mãe por conta do relacionamento que ela tinha com uma outra mulher, pela sociedade, pelo pai, foi tirada da mãe. E agora vem tentando
11: esse reencontro,
3: né? É. Ressignificar essa relação permeada por essa... não sabemos se é um espírito, se é uma pessoa, se é um fantasma, se é um gato. Mulher que vem ajudar nessa relação. E a Ana Lu, que é uma atriz, uma jovem atriz. É o primeiro grande papel dela, né? Ela num espetáculo.
11: Ela tem 13 anos, 13 gente.
1: Ah, que bonitinha.
3: E que tem muita semelhança com a Emily, né? Porque mora com o pai, não tem uma relação boa com o pai, não tem a mãe. Então essas histórias se encontram e todas se resolvem com amor, com afeto, carinho.
11: É muito emocionante mesmo, é um prazer enorme fazer esse espetáculo, porque essa troca entre essas atrizes, é verdade, é um prazer ser a mãe da Bianca.
3: Ai, linda.
11: É verdade.
3: Nossa, Bárbara, com isso tanto tempo já, né? É. Das emissoras, a gente tem que trabalhar junto, tem que trabalhar, nunca trabalhou.
11: A gente já se namora há um tempão.
3: E o texto do Dan.
11: De uma sensibilidade.
1: Nossa, incrível.
11: Que demais. É muito gostoso.
0: E já
11: mesmo,
0: que estamos falando do teatro.
3: E a temporada popular, tá?
11: Temporada
3: popular no João Caetano, importante falar.
0: Com preços acessíveis. E já que estamos falando sobre espetáculo de teatro, que tal a gente definir qual é o pior tipo de chato da plateia? Começa agora o chato ou muito chato. Vou trazer opções pra vocês e vocês têm que responder.
1: Ele gosta.
11: É briga.
1: O que é chato ou é muito chato? Vamos lá. O influencer gravando conteúdo é chato ou muito chato?
2: No meio da peça é muito chato. Não, o celular tem suas vantagens e tem muitas desvantagens no teatro. Porque, olha, vou te falar.
1: E só o influencer?
2: Como plateia? É. Não, é público. Maravilhoso.
0: E um casal com um bebê chorando, é chato ou muito chato?
2: Ai, é chato.
0: A criança não tá vendo a peça, não tadinha. Pagou o ingresso. Se ele pagasse ingresso e estivesse chorando, tudo bem.
12: Não, mas tudo bem. Aí a mãe entendeu, ou o pai.
2: Não, e às vezes a mãe e o pai queriam tanto ir, não tinha com quem deixar, acaba levando,
12: aí,
2: sabe?
12: Você tá então chorando, é... Aí é que tá. Tudo é uma questão de bom senso. Você vai no teatro com a criança, senta lá atrás.
0: Boa.
12: Né? Aí, se a criança tá chorando, pega a criança, sai. Deixa a criança acalmar a volta, né? Porque tem que... A palavra-chave é respeito. Não muito só bom. Com quem tá em cena, mas também com as pessoas que estão do lado.
1: E a galera que grita, toca, Raul! Alguém já gritou isso?
2: Essa?
1: Não.
0: Eu já recebemos uns amigos do teatro.
2: Nossa peça não tem espaço.
0: Que era um musical. E eles estavam aqui sentados, igual vocês aqui, e falaram: na nossa peça, um rapaz uma vez levantou e falou: toca, Raul! Muito louco! Muito bem, não, seguiram lá. Era um musical e o cara queria ouvir Raul Seixas.
1: Gente. E falando em muito louco, e a pessoa que vai bêbada?
12: Ah, isso é um problema.
0: Já aconteceu com vocês?
12: Já aconteceu.
2: Eu não tô lembrando, mas.
12: Já aconteceu comigo.
0: E alguém tirou
12: da
0: plateia?
12: Complicado. Eu já tive mais de uma experiência. São muitos anos de carreira, né, gente? Então, já aconteceu muita coisa. Já teve que parar o espetáculo, tirar a pessoa. Tem outros que falam com você. É verdade.
2: Aí, outro dia eu falei com uma moça.
0: É?
2: Porque ela tava no começo da peça já filmando. A peça inteira. Ela tava na primeira fila, chegou atrasada. Sentou e já assim, com o celular pra lá e pra cá. E eu falei, não, ela vai desligar. A gente ainda, né, tenta. E ela tava com flash.
1: Nossa.
2: Aí eu falei, assim, me desculpa, mas o seu celular tá com flash, você tá filmando o tempo todo com flash, atrapalha. Você se importa de tirar o flash, pelo menos? Aí ela...
0: Você teve que parar a peça e falar?
1: Nossa.
2: Tive, porque realmente tava muito abusivo, sabe? É muita falta de respeito, gente.
0: Total.
2: Muita falta de respeito, isso.
0: E a pessoa tá arriscada, a pessoa achar que tá no seu direito. Não, eu paguei meu ingresso, eu tô aqui com meu celular, não posso filmar.
2: Vai falar que é censura. Mas são as novas plateias, né? As novas plateias, as novas gerações de plateia.
12: A gente vai cair
2: que a gente
12: sempre
2: vai educando,
12: na questão,
2: né,
12: da educação e do respeito.
0: Total. É importante que tenha uma nova plateia. Mas é importante que alguém eduque eles, né? Assim, educar parece até uma coisa muito elitista. Ah, tem que educar. Não, mas tem alguém que possa instruir, ó, no teatro. Não pode filmar.
2: Não, é a mesma coisa.
0: Mas
2: tem um recado antes.
0: Tem um recado,
2: sabe?
0: Né?
2: Tem a pessoa falando.
12: É. Mas é a mesma coisa, sei lá, você confia, seu filho começa a comer na mesa, comer de forma estabanada. Você não vai educar e dizer assim, meu filho, não come assim, come direito. É a mesma coisa, gente.
0: Entendi.
12: Não é uma questão de elitismo.
0: Não,
12: é uma questão de educação.
0: Mas eu acho que a gente falhou. Eu acho que... Vou ser mais provocativo. Eu acho que essa pessoa que vai à plateia e filma é culpa nossa.
2: Por quê?
0: Da sociedade. Porque se os pais, se alguém, algum adulto, se tivesse mais acesso ao teatro... Porque agora eu vou dar aqui minha opinião. Você me desculpa aí, Zé, vou dar minha opinião. O teatro, de certa forma, ele acaba segregando. Ele é excludente. De verdade, só por um simples motivo. É o preço. Então não dá pra, desde criança, a gente ter a cultura de ir ao teatro. Você vai na Argentina, por exemplo, os ingressos são acessíveis. Os ingressos custam desde R$30 até, claro, os de 200, R$500. Mas aqui você vai ver um musical em São Paulo, o ticket médio custa R$200, R$220. E aí a pessoa não tem o costume de ir ao teatro, vai ao teatro, quer gravar talvez, quer guardar aquela... É fã da Bárbara Bruno, fã da Bianca Rinaldi, quer gravar aquela coisa e não se tocou. Porque falta ela ir ao teatro mais vezes, para que ela fique mais acostumada. Falar, ah, não, aqui eu não posso gravar, aqui eu tenho que guardar meu celular, essa experiência é só minha, tá na minha cabeça. Por isso que eu falo, é um problema nosso. A gente criou isso. Que cada vez mais tivermos peças sendo feitas com ingresso acessível e, de preferência, até gratuita, mais gente vai atirar.
1: Eu sei qual é o problema, essa geração nova com esse 6-7 aí, é certeza que é isso.
0: Não fala isso, que a Bia Reinaldo tem gêmeas que devem fazer 6-7 o tempo inteiro.
12: Ai, mas a gente tem que farmar as
0: auras, gente. Tem que farmar. Vocês farmaram no espetáculo? Vocês fazem aqui, claro. Eu mandei bem pra caramba.
12: Claro que a gente farma a aura, lógico.
0: Vamos então recapitular aqui as informações. A gente tá falando de teatro e vamos então dar a informação do espetáculo Chetuá. Por favor, Bianca Reinaldi e Bárbara Bruno.
2: Ah, Teatro João Caetano, sexta, sábado e domingo. Sexta e sábado às 20 horas, domingo às 19 horas.
12: E preços populares.
1: Isso é teatro melhor. De verdade. Esse é o melhor.
0: Isto é teatro de verdade, né? Essa coisa que assim, é, bota o preço que você quiser, Mercado Livre, liberaram, uhul. Mas, pô, vamos fazer teatro pra quem, pô, também precisa, né?
1: Com certeza.
2: Vai ver um excelente espetáculo. Direção, luz, figurino, história, atrizes, tudo. Tá bem redondinho, tá bem emocionante.
1: Que legal, muito demais. Muito bom. Mas olha só, quando a gente, né, divulgou nas redes sociais que tanto a Bárbara quanto a Bianca iam vir aqui na TMC, muitos ouvintes mandaram mensagens.
2: Legal.
1: Então vamos lá ler algumas.
0: Vai, menino.
1: O Nelson Barros, ele mandou o seguinte: Bárbara, a sua mãe interpretou
0: a Dona Benta.
1: A Dona Benta. E você interpretou ela mais jovem no mesmo episódio.
12: Verdade.
1: Fica fazendo comparações entre sua atuação e a da sua mãe ou não?
12: Olha, não. Não sei se é mais fácil perguntar para terceiros do que para mim mesma, né? Mas não, nesse caso específico, ao contrário. Foi um prazer enorme a gente dividir a mesma personagem em épocas diferentes. Foi um prazer, uma emoção muito grande. O que normalmente eu ouço e que me dá um prazer, uma felicidade imensa, isso eu realmente ouço muito, a Bianca testemunha, é que eu sou muito parecida com a minha
1: demais.
12: Mãe.
1: Sim.
12: E então as pessoas se emocionam muito ao me ver porque lembram dela. A mamãe as pessoas têm um carinho muito grande por ela. E eu fico muito feliz porque eu acabo recebendo a rebarba desse carinho.
2: Não, aí um dia a gente estava ensaiando a peça ainda, né? E ela pega, eram uns livros, então tinha umas revistas ali no ensaio. Aí a Bárbara falou: mamãe tá aqui com a gente.
12: É verdade.
2: Abriu uma revista e tinha a foto
0: Nossa,
2: da Dona Nissete.
0: Eu vi muito o sítio do Pica-Pau Amarelo com a sua mãe, a Dona Nissete Bruno, Dona Bárbara. Era muito, todo mundo queria ser neto dela.
12: É verdade.
0: E ela era jovem também, que ela tinha computadora, Dona Benta. Era um projeto muito legal.
12: Era muito legal.
0: Já chegaram a pensar na possibilidade de fazer um novo sítio do Pica-Pau Amarelo?
12: Olha, sempre, mas não comigo não. Sempre existe uma intenção de volta, porque o sítio do Pica-Pau Amarelo é um clássico.
0: Demais.
12: Né? E eu fico numa torcida danada para que haja realmente a volta do sítio, porque é um... Bom, nem preciso dizer porquê, né?
0: É
12: muito bom ponto. E já tiveram outras versões depois dessa versão da mamãe. Então eu fico torcendo. Eu tive a sorte de fazer agora ano passado. Não foi o sítio, mas eu tive a sorte de fazer O Mundo da Lua. Para quem é
0: muito
12: aqui de
0: bom.
12: São Paulo,
0: vive sim, né? O Mundo da Lua.
12: Porque O Mundo da Lua tem essa... essa pegada emocional.
0: Total, TV Cultura, né? Total. Muito bonito.
12: Pelo menos aqui em São Paulo.
0: Não, foi no Brasil inteiro. Mundo da Lua foi no Brasil inteiro.
12: E foi uma delícia retomar o Mundo da Lua, principalmente porque foi uma ideia que eu achei muito interessante, porque não era uma releitura do Mundo da Lua. Nós fizemos o Mundo da Lua 30 anos depois. Então era a continuação. Aqueles personagens 30 anos depois. Então foi muito legal.
0: Falando demais. Em Mundo da Lua, é o lugar onde eu acho que os nossos ouvintes estão, porque na nossa enquete do canal do YouTube, @TMCNewsBR, com a seguinte pergunta: o Lucas Salles deve pintar o cabelo de branco? A opção sim ganha, com 91%.
1: Vai ter que pintar.
0: Eu queria parabenizar, porque a antena da Rádio TMC, ela é muito forte. Porque o sinal está sendo mandado para a Lua. Porque com certeza é o lugar onde as pessoas estão ouvindo a gente agora. Então, muito
1: doidinhas. Você não vai perder, Lucas. Não, é isso. Não, ele vai ter que pintar segunda-feira. Tem que vir de cabelo branco.
0: Não vou, não, não vou, não.
1: Será que ele vem, galera?
0: Não, não vou, não. Olha.
1: Porque o Batista tem que voltar a trabalhar também, né?
0: Bom, Batista, você me ferrou.
1: Vira. Obrigado. Vira.
0: Batista, você me ferrou. Bom, amigos e amigas, infelizmente o nosso programinha vem chegando ao fim e eu gostaria de agradecer excepcionalmente às nossas queridas Bárbara Bruno e Bianca Rinaldi. Muito obrigado pela presença. De verdade, foi muito legal bater esse papo com vocês. Eu adorei e gostaria que vocês, mais uma vez, divulgassem aí. Mandem um recadinho final. O programa é de vocês. Vai!
12: Então, estamos esperando por vocês no Teatro Popular João Caetano, que fica ali na rua Borges Lagoa, pertinho da estação Santa Cruz e São Paulo, Hospital São Paulo. Dá para ir a pé até o teatro. E estamos esperando por vocês de braços abertos, sextas e sábados às 20h e domingos às 19h. E estou esperando por vocês dois lá no teatro.
1: Estaremos na primeira fila filmando com flash.
12: E a gente com certeza vai parar o espetáculo.
0: Pra brigar com a gente.
12: Briga.
0: Bianca, pô, você é recadinhos finais, meu
2: amigo. Não, é isso, prazer estar aqui com vocês. Obrigada pelo carinho. E vão ao teatro, porque além de, né, teatro é cultura, a gente aprende, a gente se diverte, a gente conhece, a gente tem uma troca deliciosa. Então, tenham essa oportunidade, se dê essa oportunidade de ir ao teatro e criar esse hábito. A gente está com uma temporada popular, o teatro tá lindo, né? Depois da reforma tá uma graça, super gostoso. Então, a gente espera vocês lá. Somente até o dia 30 de agosto.
0: Vão lá, tá certo? Muito obrigado a você, caro ouvinte, que nos ouviu com seu ouvido. Bom, vamos ver se eu vou pintar meu cabelo, né?
1: Segunda-feira
0: você vai
1: sim
0: saber. E é isso. Muito obrigado. Até segunda-feira com mais sobremesa, o seu programa favorito. Fique agora com o Link TMC. Tchau, tchau.
1: Beijo.

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6: Vamos que vamos que vamos, 15 horas em ponto, comigo, com Rodrigo Alvarez no ar, para todo o Brasil, para o mundo no TMC News BR, mais uma edição do nosso Link TMC. O presidente Lula afirmou que vencerá os Estados Unidos na narrativa e garantiu que vai desmascarar cada mentira contada sobre o nosso país em recado direto ao secretário de Estado americano Marco Rubio. Narrativa é ótima estratégia, de fato. Mas quem paga a conta final da sobretaxa de até 37,5% nas exportações queria mesmo era um resultado mais prático.
7: Enquanto isso, Tomás, caro ouvinte, Lula colhe o resultado mais palpável dentro de casa. O presidente do Senado, Davi Alcolumbre, encaminhou para as comissões a PEC do fim da escala 6x1 e a PEC da segurança pública, depois da terceira reunião entre os dois em menos de um mês.
6: E a Polícia Federal cumpre hoje 16 mandados de busca e apreensão no Rio de Janeiro, na segunda fase da Operação Sem Refino, que mira o ex-governador Cláudio Castro. Ex-secretários estaduais também são alvos da Polícia Federal por suspeita de fraude nas licenças ambientais da refinaria Refit.
7: Tem gente fraudando e tem gente, bom, sempre tem gente trabalhando, né? A taxa de desemprego do Brasil caiu para 5,4% no trimestre encerrado em junho, com queda registrada em 13 dos 27 estados. Só que, lamentavelmente, a taxa entre as mulheres fora do mercado de trabalho segue quase 2 pontos percentuais acima da dos homens. Prova de que a conta da igualdade entre gêneros ainda não fecha.
6: É, e no cenário internacional, o número de mortos no terremoto da Colômbia já passa de 280, com quase 4 mil feridos e 379 desaparecidos no quinto dia de buscas. Equipes que cavavam atrás de sobreviventes começam a trocar a pá pela máquina pesada. Sinal silencioso de que a fase da esperança está dando lugar à da reconstrução. Isso e muito mais, também tem futebol, tem entretenimento, aqui no Link TMC.
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6: Hoje, lamentavelmente, você já percebeu, sem a nossa Maiara Bastianello, que está sem voz. Perdeu a voz, Rodrigo Alvarez, então você vai ter que
7: falar
6: dobrado hoje.
7: Olha, ela deve ter perdido. Deve ter perdido depois do link, porque no link ela tava com voz. Ela gritou muito com vocês aí depois, foi isso?
6: Não, talvez tenha gritado bastante com o Thiago Matheus na sequência da nossa programação. Pobre Thiago, o Thiago já encara a Maiara já meio cansada, depois de 2 horas nos aguentando, Alvarez. Aí sobra pro nosso Thiago Matheus.
8: Então assista esse filme, é muito triste.
6: Pois é,
8: muito
6: Chaves.
8: Triste.
7: É muito triste.
8: Eu já vou ver esse vídeo, mas é muito triste.
6: Hoje ele estará em voo solo, o nosso Thiago Matheus. Bom, você pode participar com a gente, claro, no TMC News BR, pode entrar, nos acompanhar com imagens e participar do chat, mandando a sua pergunta, mandando a sua crítica, o seu elogio. Também está aberto o nosso WhatsApp para a sua participação, como sempre acontece, 11 972211001, 11 972211001. Vamos lá, Alvarez, que tem muito assunto. O ministro Alexandre de Moraes, do Supremo Tribunal Federal, votou para tornar réus Rodrigo Bacelar, TH Joias e o desembargador federal Macário Ramos Júdice Neto. Os três são acusados por obstrução de investigação relacionada ao vazamento de informações sigilosas. Direto do Rio de Janeiro, ao vivo, a nossa repórter Rebeca Renzi traz mais informações. Seja bem-vinda, Rebeca.
9: Boa tarde aos nossos ouvintes. É isso mesmo, o ex-presidente da Assembleia Legislativa aqui do Rio de Janeiro, Rodrigo Bacelar, foi votado como réu pelo ministro do STF, Alexandre de Moraes. Ele também manteve esse mesmo voto contra o ex-deputado estadual TH Joias e o desembargador federal Macário Ramos. Os três vão ser julgados, então, por obstrução de justiça de investigação relacionada ao vazamento das investigações sigilosas de uma operação contra o Comando Vermelho, lembrando principalmente que eles três já estão presos. O desembargador ainda foi votado como réu por violação de sigilo funcional e Tárcio por favorecimento pessoal. Moraes também votou para receber a denúncia contra Jéssica de Oliveira Santos, a esposa do TH Joias, e Tárcio Nascimento Salgado, que é suspeito de lavar dinheiro de tráfico da favela do Senador Camará, aqui na Zona Oeste do Rio. Esse julgamento vai até o dia 21 de agosto e agora a gente aguarda a votação dos outros ministros do Supremo. Volto com vocês.
7: Rebeca, deixa eu entender, o TH Joias não tinha sido preso já? Por que que está precisando dessa intervenção, desse voto agora do ministro Alexandre de Moraes?
9: Ele já foi preso, né, previamente, e agora ele está sendo julgado, então, por essa obstrução, por esse caso de vazamento, né? A Procuradoria-Geral da República, inclusive, diz na denúncia que deu tempo dele retirar os objetos da própria casa antes da chegada dos policiais, quando ele foi preso. Então, agora ele chega nesse outro patamar, relacionado principalmente à Operação Zargum, que foi quando ele fez esse vazamento de informações sigilosas.
6: Perfeito, tá, Rebeca. Muito obrigado. 15 horas e 6 minutos. Já a gente volta para o Rio de Janeiro com uma imagem espetacular, mas não necessariamente positiva. Muito pelo contrário, mais uma confusão.
7: Poxa, no trânsito. Poxa, já estava dizendo que bom. Quer dizer, que bom. Alguma coisa boa vindo do Rio de Janeiro. Tá tão difícil ultimamente?
6: Não, por enquanto nada, viu? Tô procurando aqui algum tema positivo. A Rebeca talvez me ajude, ou o Leonardo, até o final do nosso link TMC. Mas é a imagem de uma confusão no trânsito, uma briga de um caminhão com um carro, daqui a pouquinho aqui no link TMC. O governo brasileiro abriu oficialmente o processo para avaliar uma possível resposta às tarifas impostas pelos Estados Unidos. O ministro da Fazenda, Dario Durigan, diz que a medida ainda não está definida e que o governo vai ouvir empresas e setores afetados antes de decidir.

0: Durigan também falou sobre a situação do BRB e a busca por uma solução para o banco. De Brasília, ao vivo, o Murilo Hernandes explica tudo para a gente.
1: Muito boa tarde a você, Tomás Alvarez, que nos acompanha. Exatamente, o ministro da Fazenda, Dario Durigan, ele afirmou ainda que precisa ouvir as empresas que são afetadas pelo tarifaço norte-americano para saber se de fato vão seguir com o plano da lei da reciprocidade econômica que foi anunciada ontem pelo governo federal por meio de nota. Segundo ele, nada está decidido. Hoje mais cedo ele deu uma declaração a jornalistas, separamos um trecho, vamos ouvir.
2: Processo de reciprocidade num país que é sério e que quer ouvir quem é afetado pela reciprocidade, ele demanda oitiva de eventuais interessados e eventuais impactados por uma medida de reciprocidade que pode vir ou não a ser adotada no futuro. Isso lembrando que essa lei de reciprocidade foi aprovada por unanimidade no Congresso e a gente tem sempre muita cautela e muita responsabilidade para manejá-la.
1: Tomás, apesar disso, o governo ainda segue naquela linha da diplomacia de tentar conversar com os Estados Unidos e é assim que até então eles irão se manter diante desse caso da aplicação da lei da reciprocidade até que de fato tudo seja bem definido. Outro ponto que o ministro Durigan ele comentou foi sobre o Banco BRB, né? A crise do Banco BRB. A instituição ela enfrenta problemas depois das operações do Banco Master e a governadora Celina Leão ela busca agora conseguir um empréstimo com o FGC para tentar salvar o Banco BRB. Inclusive ontem estivemos em uma mediação pelo ministro Fux no STF, que o ministro Durigan estava presente. O ministro, ele disse que o governo ele já apresentou uma proposta para tentar resolver a situação e manter os serviços do BRB funcionando aqui no Distrito Federal. Segundo ele, a proposta ainda está em análise. Vamos ouvir.
2: Fomos nós que apresentamos uma saída que respeitaria e conseguiria manter serviços importantes do DF. Então, fui eu que levei na outra reunião essa possibilidade, não havendo a possibilidade de aval da União, também para não ficar sem resposta. E essa possibilidade que foi colocada no acordo foi uma possibilidade trazida por nós. E mais que isso, houve reuniões para tratar de como estender as garantias com mais segurança para os bancos privados, que foram coordenadas pela PGFN e pela AGU do governo federal. Então, portanto, é uma grande injustiça e responsabilidade falar que o governo federal está inerte nesse caso.
1: Tomás, com tudo isso, a gente conclui que o governo ele tenta agora correr em várias frentes diferentes, né? De um lado, para conter a questão do tarifaço norte-americano, novas sanções, correr atrás em relação à lei da reciprocidade, e de outro aqui, mais voltado para o Distrito Federal com o Banco BRB, para tentar, no final das contas, fazer dar certo e evitar que novos problemas surjam. Enquanto isso, a gente, claro, segue acompanhando aqui de Brasília. Volto com vocês.
3: Tá certo, obrigado Murilo. Olha, enquanto o Brasil está discutindo suspender o Discord depois da morte de uma adolescente de 13 anos, um caso de automutilação que foi transmitido ao vivo pela plataforma, a França está indo, de certa forma, na direção contrária. A mais alta corte constitucional do país barrou, nessa sexta-feira, a lei que proibiria, não chegou a entrar em vigor, as redes sociais para menores de 15 anos, por considerar a medida uma violação desproporcional à liberdade de expressão dos jovens. O presidente da França, Emmanuel Macron, já pediu ao governo, ao seu próprio governo, uma nova versão da lei que seja juridicamente mais sólida e possa, enfim, ser aceita pela Suprema Corte. No Brasil, a Agência Nacional de Proteção de Dados apura se o Discord falhou ao não proteger crianças e adolescentes no país.
0: A gente aproveita ainda esse tema, que é espinhoso, né, que gera opiniões das mais diversas, para trazer a nossa enquete. A enquete desta sexta-feira, que está já disponível para você no nosso TMC News BR, na nossa live, no canal aqui da TMC, o TMC News BR. Sobre a plataforma Discord, você acha que a mesma deve ficar temporariamente fora do ar, deve ser banida, seguir no ar, mas com restrições, nenhuma punição deve sofrer? E aí, ficar temporariamente fora do ar, ser banida, seguir no ar, mas com restrições, ou nenhuma punição para Discord? Olha, Alvarez, vou ouvi-lo primeiramente para ver se você consegue deixar essa situação, essa discussão, melhor dizendo, menos nebulosa para mim. Confesso que não tenho ainda opinião formada e vejo assim opiniões fortes para os dois lados, né? Gente que acha que o Brasil não pode ser o primeiro país democrático a proibir o Discord ou a plataforma Discord, e gente que entende que ela já passou de todos os limites, né? Culminando, inclusive, com a morte de uma adolescente se mutilando. Diga, Alvarez.
3: A minha visão, Tomás, eu acho que é de algumas dessas pessoas também, de uma parte dessas que querem que seja suspensa e não proibida, é de que democracia não significa tudo ser permitido num país. Isso não faz uma democracia. Democracia é liberdade de expressão. É todo mundo ter direito a votar, é todo mundo ter direito a participar na sociedade, mas principalmente a liberdade de expressão, que é o que está sendo discutido aqui. É tirar a liberdade de expressão de alguém se você suspende uma plataforma que está se tornando um lugar inóspito, um lugar onde estão, sim, ocorrendo crimes, e essa plataforma não está fazendo o possível para barrar esses crimes? A própria plataforma admitiu, nós mostramos isso aqui ontem. Aí eu faço um paralelo. Se tivesse, por exemplo, uma casa noturna, não pense num prostíbulo, não estou falando disso, uma casa noturna, em que comumente pessoas estão sendo mortas por drinks envenenados. Não seria natural que se fechasse essa casa noturna? Então, por que uma plataforma digital tem um privilégio, deveria ter um privilégio perante um estabelecimento comercial aberto, de portas abertas ao público? O Discord não deixa de ser um lugar de portas abertas ao público. O problema que está acontecendo é que muita gente está entrando nesse lugar e está enfrentando situações criminosas que algumas vezes terminam em morte. Então, a meu ver, não é uma questão de liberdade de expressão. Ninguém está dizendo, eu vou barrar o Discord porque ele é a favor do Lula, ou é porque ele é contra o Lula, ou ao contrário, porque ele é a favor do Flávio Bolsonaro. Não tem política no meio disso. Sim. É uma questão de cuidar de vidas, de cuidar do brasileiro. Tem regulamentação. Então, eu acho que é uma questão de regulamentação. Se uma empresa não consegue se adaptar à sociedade e ela não é um ambiente seguro, por que funcionar no país? Agora, por outro lado, se ela conseguir se adaptar, claro que ela deve funcionar no país. Essa é a minha posição.
0: Muito boa, muito boa. Eu estava aqui entre ficar temporariamente fora do ar e seguir no ar, mas com restrições, mas você me convenceu. Até porque, Alvarez, talvez em outros países democráticos, onde a plataforma funcione normalmente, ou entre aspas, normalmente, espero que normalmente, sem maiores problemas, talvez a gente não tenha testemunhado episódios tão dramáticos como o da morte da adolescente. O caso que aconteceu aqui no Brasil. Por enquanto, ó, 44% dos nossos amigos do LinkTMC dizem que ela deve ser banida, 33% entendem que ela deve seguir no ar, mas com restrições, 12% acham que deve ficar temporariamente fora do ar e 10% entendem que ela não deve sofrer nenhuma punição. A enquete está no ar, está lá no nosso TMC NewsBR, na nossa live, no TMC NewsBR.
3: Eu só queria reforçar no meu ponto, eu acho importante a gente descolar esse debate do debate sobre democracia. Eu acho que nem tudo é debate sobre democracia. E não está em jogo, de novo, gente, não está em jogo aqui liberdade de expressão. Ninguém se expressa no sentido de trazer opiniões sobre a sociedade, sobre o futuro do Brasil. Não é isso que está em jogo aqui. É segurança ou não? É isso que a gente está discutindo. Por isso que eu acho que, se tirar a questão da democracia do jogo, a gente vai ver, olha, tudo bem, vamos corrigir o que está dando errado. A minha visão é simples nesse sentido.
0: Perfeito, perfeito. Concordo com você, Alvarez. E ó, muito obrigado sempre pelo carinho, Rosileide Gomes. Todo dia o LinkTMC começa com um tchauzinho. Como é que fala? Emoji aqui da Rosileide. Já é uma tradição o tchauzinho da Rosileide, _ Gomes. Boa tarde pra você também, Rosileide.
3: Como é que fala o emoji foi uma coisa mais reveladora na sua idade do que qualquer outra.
0: Muito bem, tá bom. Tchau. Mostrou que eu tenho uma certa idade já, né? E não o contrário, certo, Alvarez?
3: Não sei. Fugiu,
0: pô. Mas eu já falei a palavra emoji dezenas e dezenas de vezes na vida. Mas tem algumas palavras que às vezes fogem. Enfim, 15 horas e 17 minutos, Rádio Uber. Isso eu nunca esqueço. Primeiro bloco da Rádio Uber chegando aqui no LinkTMC. Daqui a pouco eu e o Alvarez voltamos.
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0: Agora na Rádio Uber, mais uma vez a participação do Vitor Matsubara no quadro Giro da Uber. Bora ouvir o que ele tem para dizer pra gente hoje.
2: Motorista, parceiro e parceira, eu sou o Vitor Matsubara no volante com você em mais um Giro da Uber. O número de veículos vendidos por financiamento cresceu 11% no primeiro semestre de 2026. Segundo o levantamento feito pela Trilha B3, empresa de dados e inteligência artificial da B3, a Bolsa de Valores do Brasil, foram 3,78 milhões de financiamentos no período, incluindo veículos leves, pesados e motocicletas, entre novos e usados. Foi o maior volume registrado para um primeiro semestre desde 2008. Ainda segundo o balanço, o volume de veículos novos financiados no primeiro semestre foi de 1,39 milhão de unidades. O resultado foi 14% maior em relação ao mesmo período do ano passado. No caso dos veículos usados, foram 2,3 milhões de unidades financiadas, alta de 9% frente ao primeiro semestre de 2025. Eu sou o Vitor Matsubara, direto para a Rádio Uber.
0: Esse foi o Vitor Matsubara no Giro da Uber, aqui na Rádio Uber TMC.
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3: Voltando, agora são 3:21. Eu destaquei o emoji do tchauzinho da Rosileide Gomes. O Alessandro foi rápido aqui, entrou no nosso chat. Boa tarde, Tomás, Alvarez e Rosileide. A Rosileide vai ficar famosa. TMC News BR, para você acompanhar o nosso programa também com imagens, apesar hoje do desfalque da ausência da nossa Maiara Bastianello, que, repito, está sem voz. Ela costuma falar um pouquinho, então às vezes perde a voz, mas na segunda-feira tenho certeza que estará de volta a pleno vapor. Contudo, segura a Maiara semana que vem. Boa notícia para os brasileiros, hein? A taxa de desemprego caiu em 13 estados no segundo trimestre do ano. Os dados foram divulgados pelo Instituto Brasileiro de Geografia e Estatística, o IBGE. Mariana Reis, a nossa repórter, explica tudo para a gente. Você, Mariana.
4: Boa tarde, Tomás. Também quem está ligado com a gente aqui no link. O Brasil bateu, né, o menor índice de desemprego para um segundo semestre desde que esse levantamento começou a ser feito em 2012 pelo IBGE. A taxa ficou em 5,4%, abaixo também dos 6,1% que tinham sido registrados no primeiro trimestre deste ano. Mas esse retrato muda muito de acordo com onde a pessoa mora. Por exemplo, no norte e nordeste do país estão os piores índices. No Amapá, o desemprego chega a 9,8%, na Bahia, 9,1%, Pernambuco e Piauí aparecem empatados com 8,3% e Sergipe fecha a lista dos piores com 7,9%. Por outro lado,

0: Santa Catarina tem um dos piores, dos menores índices do país, né? 2,1%. Depois aparece aí Mato Grosso, Espírito Santo, Rondônia e Mato Grosso do Sul. E de acordo com o IBGE, essa diferença tem relação com o grau de industrialização e também com a escolaridade de cada estado. Esse levantamento mostra que o desemprego segue maior entre as mulheres do que entre os homens, embora tenha caído para os dois grupos nesse segundo semestre. E embora também as pessoas pretas e pardas tenham um pior desempenho do que entre a população branca. E quem tem ensino médio incompleto é o grupo mais afetado pela falta de oportunidade no mercado de trabalho. Volto com vocês.
1: Obrigado, Rebeca. Olha, vamos agora falar de assuntos internacionais. O secretário do Tesouro dos Estados Unidos, Scott Bessent, ameaçou o Irã com um isolamento econômico que, segundo ele, o mundo nunca viu. A declaração eleva a pressão do governo americano sobre o Irã, justamente quando os Estados Unidos tentam ou dão sinais de que podem fazer um novo tipo de acordo, uma nova tentativa para reabrir o Estreito de Hormuz, a passagem marítima por onde circulava um quinto do petróleo mundial antes da guerra entre Irã, Israel e Estados Unidos, que começou em 28 de fevereiro, vai fazer agora 6 meses. Bessent, o secretário americano, disse que novas sanções devem ser anunciadas na próxima semana e vão se somar ao bloqueio do Estreito de Hormuz, que já impede navios de entrar ou sair dos portos iranianos. Ou seja, está falando do bloqueio americano, existe também um bloqueio iraniano. Tem dois tipos de bloqueios diferentes. Então, na prática, quanto mais tempo essa rota fica fechada, maior a pressão sobre o preço dos combustíveis no mundo, inclusive no Brasil. E a pressão também, Tomás e caro ouvinte, é aquela que o Irã quer fazer nos Estados Unidos e está conseguindo fazer. O Irã deixou claro já que a estratégia é arrastar essa guerra até as eleições americanas de meio de mandato em novembro e, com isso, impor ou ajudar a aumentar, o que já parece meio certo, a derrota do partido de Donald Trump nas eleições para o Congresso. O Irã está determinado, aparentemente, a esticar o máximo que puder, aguentando a pressão americana, para não deixar, né, para poder atrapalhar o máximo possível o partido do Trump. Agora, Tomás, tem uma outra questão que o Trump está brigando lá nos Estados Unidos, que tem notícias vindo de dentro do Pentágono informando que está acabando a munição americana. Os Estados Unidos gastaram metade, aproximadamente, dos mísseis que tinham em estoque em apenas 5 meses e meio de guerra. Não tem mais estoque de míssil para continuar numa guerra na pressão que o Trump queria, na pressão que ele teve lá atrás. Isso deixa os Estados Unidos vulneráveis. Demora muito para repor esse estoque. Se amanhã acontece uma outra guerra, como é que eles fazem? O país fica à mercê. Então, o Trump entrou numa cilada nessa guerra. Ele foi levado pela Benjamin Netanyahu de Israel para uma cilada e não consegue sair. A cada semana, Tomás, você vai me ajudar aqui a lembrar. Quando foi a última vez que a gente disse que os Estados Unidos estão botando pressão no Irã, que vão dar o ultimato, que vão atacar mais do que nunca? Quantas vezes nós já falamos isso?
2: Sim. É, são as chamadas bravatas, né, do Donald Trump, que a gente destaca tanto, né? Ele faz pelo menos uma vez por semana uma delas, uma vez a cada 10 dias. Mas a impressão é que elas estão agora diminuindo. Enfim, vamos aguardar. A questão é que, de fato, alguém toma friagem na Síria, o rapaz no Líbano espirra. É uma coisa que, claro, repercute no mundo todo, nesse mundo cada vez menorzinho, no nosso mundo globalizado. A questão do preço do petróleo preocupa. O duro é que, quando cai, às vezes, o barril, nem sempre depois o preço cai também na bomba. Mas quando sobe, Alvarez, é uma imediato, beleza. É rapidinho. 3h27, a gente volta agora para o Rio de Janeiro, de novo com a nossa Rebeca. O ex-governador do Rio de Janeiro, Cláudio Castro, foi alvo de buscas nessa sexta, na segunda fase da Operação Sem Refino. A Polícia Federal investiga possíveis fraudes fiscais pela Refit, a antiga refinaria de Manguinhos. Dessa vez, Rebeca, o foco da PF é apurar supostas irregularidades na concessão de licenças ambientais para o complexo petroquímico, é isso?
3: É isso, e a defesa de Cláudio Castro, inclusive, afirma que ele nem sabia da busca na casa em Petrópolis. Segundo os advogados, O imóvel era alugado por ele, mas o contrato já tinha sido desfeito há meses, encerrado, né? Mesmo assim, a Polícia Federal cumpriu o mandado no endereço dentro da segunda fase da Operação Sem Refino, que apura as fraudes na concessão das licenças ambientais para Refit. Além da lavagem de dinheiro e crimes contra a ordem econômica no setor de combustíveis. Ao todo, são 16 mandados de busca e apreensão em todo o estado, autorizados pelo Supremo Tribunal Federal. Segundo a Polícia Federal, as licenças ambientais teriam sido liberadas em desacordo com as orientações técnicas dos órgãos responsáveis. Além de Castro, também são alvos o ex-secretário de Ambiente, Bernardo Rossi, o ex-secretário de Transformação Digital, José Mauro Júnior, e o empresário Luiz Fernando Gomes. A lista inclui ainda o advogado Antônio Carlos Santos, conhecido como Pipo, e os empresários Maurício Leite e Ana Carolina Miranda. Essa é a segunda etapa de uma investigação que começou em maio, quando o dono da Refit, Ricardo Magro, teve a prisão decretada e virou foragido. Castro já tinha sido alvo de busca na primeira fase. A defesa do ex-governador nega irregularidades e diz que os atos da gestão seguiram critérios técnicos e jurídicos. Os demais alvos ainda não deram um posicionamento para a TMC. Volto com vocês no estúdio.
1: Eu só vou lembrar, Tomás, que a Refit é do empresário advogado Ricardo Magro, mas tem uma relação bastante estreita com um personagem que não sai das notícias, que é o Daniel Vorcaro, do Banco Master. As duas empresas tiveram uma relação financeira forte. Vorcaro teve bastante interesse nos negócios da Refit, e a gente sempre se pergunta, eu me pergunto, né, até quando, até que ponto não tem dedo do Vorcaro nessa história, porque está em Refit, tem refinaria de Manguinhos, lá no finalzinho tem Vorcaro de novo, tá? Não estou dizendo que tem, mas em tudo hoje onde tem confusão e corrupção, tem cheirinho de Banco Master.
2: Que coisa, né? Lembra quando tudo tinha o dedo do PC Farias, há 30 anos? É. 30 anos atrás, né? 89, todos os caminhos levavam ao PC, que acabou morrendo assassinado. Enfim, hoje a bola da vez.
1: O coitado do PC Farias não se suicidou, Tomás? Ele não foi suicídio, como foi noticiado na época?
2: Pois é, talvez eu tenha me expressado erroneamente ou não, né? Ficou muito mal contada essa história. Enfim, o tempo passou, né?
1: Muitas, queimaram o PC Farias, né? Foi queima de arquivo.
2: Queima de arquivo claríssima, né? Transparente. Mas não ficou isso pra história, pelo menos oficialmente. 3h31, daqui a pouquinho no Link TMC, de caixa de som a fundo falso de tênis. Os esconderijos para contrabandear emagrecedores já superaram os usados para cigarro na fronteira entre Brasil e Paraguai. E depois de meses travada, a proposta do fim da escala 6x1 volta a tramitar no Senado, resultado direto da reaproximação entre Alcolumbre e Lula. Tem também mais um caso de racismo na Libertadores de América e muito mais. Mas agora, as principais notícias da sua região.
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9: Três horas e 34 minutos. Boa tarde para você que está sintonizado em 101.3. Eu sou a Érica Levigar e vamos juntos nos próximos minutos te atualizando das principais notícias desta sexta-feira, dia 14 de agosto. Sextou, hein? E manda um WhatsApp pra gente. Nosso WhatsApp tá sempre aberto para você que tá sempre sintonizado em 101.3. Mandar a sua mensagem, falar como é que tá o tempo por aí, falar como é que tá o trânsito na sua região para você, motorista, que sempre leva a TMC de carona pelas ruas do Rio de Janeiro, e também para falar do seu sextou, hein? Como é que vai ser por aí? Conta pra gente em 219-9557-1013. E é claro que eu nunca estou sozinha, sempre muito bem acompanhada de toda a equipe de reportagem da Transamérica TMC. Natália Messias vem chegando ao vivo do estúdio com informações sobre vacinação. É isso, Nath? Boa tarde para você.
10: Isso mesmo, Érica. Boa tarde. Os idosos de 60 anos já podem tomar a vacina atualizada da Covid-19. A ampliação acontece depois da prefeitura receber um novo lote enviado pelo Ministério da Saúde. As gestantes, que já estavam sendo vacinadas na etapa anterior, seguem no grupo indicado, assim como os imunocomprometidos e pessoas com deficiência permanente. Outras faixas etárias também serão contempladas conforme novos lotes chegarem à cidade. A vacina é segura e a única forma da prevenção para reduzir o risco de internação e mortalidade da doença. Para se vacinar, é preciso comparecer a uma unidade de saúde com documento de identidade e, se disponível, a caderneta de vacinação. O imunizante Covid-19 LP8.1 adulto já está disponível em todas as clínicas da família e centros municipais de saúde do município e nas unidades do Supercentro Carioca de vacinação em Botafogo, todos os dias das 8 horas da manhã às 10 horas da noite, no Parque Shopping Campo Grande, na Zona Oeste, e no Norte Shopping, na Zona Norte do Rio, seguindo o horário de funcionamento dos estabelecimentos. Érica.
9: Obrigada, Natália, pelas suas informações. Larissa Cardoso, ao vivo do estúdio. Boa tarde, Lari.
11: Boa tarde, Érica. Boa tarde aos ouvintes. A formatura da terceira turma da divisão de elite da Guarda Municipal, a Força Municipal, aconteceu nesta sexta-feira em Irajá, na zona norte do Rio. A cerimônia contou com a presença do prefeito do Rio, Eduardo Cavalieri. Ao todo, 323 alunos participaram da etapa obrigatória e eliminatória para o ingresso na Força Municipal. O curso é ministrado por instrutores da PRF e da Senasp. Foi realizado na Academia da Corporação, instalada na sede da Superintendência da Polícia Rodoviária Federal. De acordo com a Prefeitura, a formação também inclui conteúdos específicos desenvolvidos pela Prefeitura do Rio, como utilização de câmeras corporais, sistemas de segurança, procedimentos operacionais padrão, além de orientações sobre o funcionamento da corregedoria e da ouvidoria da corporação. Ainda de acordo com a Prefeitura, a capacitação prepara os futuros agentes para o policiamento preventivo e ostensivo, com atuação voltada principalmente à prevenção e ao combate a roubos e furtos em áreas com maior incidência desses crimes. Neste domingo, a Prefeitura do Rio anunciou que o efetivo da Força Municipal passará a atuar no perímetro da freguesia em Jacarepaguá, na zona sudoeste do Rio, com ações de policiamento preventivo e ostensivo, Érica.
9: Valeu, Larissa. E Rebeca Renzi vem já trazendo dica pro seu sextou e pro seu fim de semana. 3:38.
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15: Fala, motorista! Aqui é Thiago Godoy, papai financeiro. Tem gente que acredita que só vai organizar a vida financeira quando acontecer uma grande mudança, um aumento de renda, um prêmio ou uma oportunidade diferente. 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
1: Voltando, 15 horas e 43 minutos, horário de Brasília. Abraçando também o Antero 1480, que participa do nosso chat. A Alessandra Dias, também o Ricardo de Belo Horizonte. Pessoal que participa também no nosso WhatsApp 11972211001. Mande a sua mensagem, Alvarez.
2: Pois é, Tomás, caro ouvinte. Olha, eu tava pensando aqui, quando eu quiser doce de leite, eu não vou mais a Minas Gerais, não, viu, Tomás?
1: Não?
2: Desistir. Não, rapaz, tem doce de leite lá em Foz do Iguaçu, escondido no meio do mato lá. Aliás, tem tênis também, tem um monte de coisa.
1: Tem o quê?
2: Tem até aqueles canetinha de emagrecimento.
1: Ah, tá.
2: O pessoal tá largando nos esconderijos lá, mas a Receita Federal descobriu isso lá na fronteira do Brasil com o Paraguai. Então vamos lá com Luiz Fernando Hannes, que vai explicar tudo pra gente. Ô, Luiz Fernando, você não descobriu isso por interesse pessoal, não, né?
3: Não, Alvarez, boa tarde para você e todos os ouvintes.
2: Boa tarde.
3: Na verdade, esses fatos ganharam repercussão ultimamente por conta do volume, do número de casos inusitados que têm sido registrados, principalmente aqui na divisa entre Brasil e Paraguai, na aduana da Receita Federal em Foz do Iguaçu. E esses exemplos que vocês deram de doce de leite, de canetas emagrecedoras, são apenas parte desse problema, viu? Isso porque um par de tênis acabou chamando a atenção dos fiscais da Receita Federal por um formato um pouco estranho. Quem acompanha a live do YouTube pode perceber o formato da sola. Essa sola estava um pouquinho mais alta do que o normal, e aí os policiais, claro, os fiscais desconfiaram dessa situação, que foi registrada num ônibus de turismo que seguia do Paraguai, de Cidade Leste, até Florianópolis, em Santa Catarina. Ao abrir a sola desse tênis, foi que os fiscais encontraram uma série de ampolas das canetas, né? A gente fala canetas, mas também se apresentam na forma de ampolas esses medicamentos para emagrecer. E esses foram apenas parte do problema. Esses medicamentos foram encontrados na sola desse tênis. É claro que o autor desse transporte diferenciado, digamos assim, também acabou preso, detido pelas forças de segurança, pela Polícia Federal. E outro caso também foi registrado nesse mesmo ponto, na aduana de Foz do Iguaçu, ali na Ponte da Amizade, envolvendo o transporte de celulares. Ou melhor dizendo, não eram bem celulares, na verdade. Os fiscais encontraram em uma van, dessas vans que transportam muita gente para fazer a travessia entre Brasil e Paraguai, ali em Cidade Leste, muita gente, quem já teve oportunidade de ir por lá, acaba se deparando com a situação de várias pessoas oferecendo táxi, amigo, táxi, táxi, transporte. E uma dessas vans acabou cruzando a fronteira carregada com 19 caixas de celular. De iPhone seria no primeiro momento, mas quando os fiscais abriram essa caixa, se depararam com uma situação totalmente diferente. Eles já estavam acostumados a apreender celulares, drogas. Agora, terra transportada em caixas de iPhone foi a primeira vez.
2: Isso terra.
3: Porque nas 19 caixas registradas por Álvares, foi encontrado terra. Agora, o que esse motorista, essa pessoa que estava transportando essa terra toda, ia fazer? Não se sabe, porque as autoridades não divulgaram a real motivação para esse transporte, mas é claro que esse camarada também acabou sofrendo algumas sanções administrativas na fronteira, viu?
2: Luiz Fernando,
1: caramba.
2: Não tem chance disso aí ter sido para desviar a polícia de um outro carregamento muito maior, não, porque o cara botar terra é só para disfarçar, é só para fazer a polícia perder tempo, não tem razão, né? Ninguém precisa de esconder terra para transportar. Tá cheirando aí que o cara conseguiu fazer passar pelo outro lado um carregamento muito maior. É isso?
3: Pode ser uma das hipóteses, até porque os responsáveis por essa carga tiveram todo o trabalho não só de colocar essa terra em porções plásticas, em embalagens plásticas, mas eles lacraram todas as caixas como de fato fossem celulares. E os fiscais da Receita estão acostumados a fazer esse tipo de apreensão de eletrônicos, principalmente ali nessa linha fronteiriça com o Paraguai. Agora, terra foi a primeira vez que eles apreenderam por lá.
1: Que coisa,
2: valeu,
1: né?
2: Luiz Fernando.
1: Obrigado, Luiz
2: Ô,
1: Fernando.
2: Tomás.
1: Agora, o tênis é muito, deram muito mole, né? Chama muita atenção. Vira um salto quase,
2: né?
1: O tênis. É horroroso, exatamente.
2: Mas aí eu te pergunto, o cara gastou um tempão ali pra fazer aquela sola, ficou perfeita, quem viu a foto, viu? É um tênis que embaixo tem uma sola, parece um barco, né? Ela é profunda.
1: É.
2: Então, o cara gastou um tempaço pra fazer aquilo, custou dinheiro. Será que vale a pena ainda? Porque tem 8 ampolas ali embaixo, né?
1: Pois é.
2: A gente tá vendo.
1: Pois é.
2: Tinha mais e a gente não viu.
1: É que são caras, né? Essas ampolas. Ah, imagino que os caras são mais, entre aspas,
2: fizeram a conta, né?
1: Profissionais do que a gente, devem ter feito a conta. Agora, essa da terra, Enquanto o Hanisch não voltar para explicar essa situação para a gente... Ô, louco, mas é muito, muito esquisito, né? Talvez você tenha matado a charada aí. Lembrei daquela história da velhinha. Não lembro se isso é crônica de algum autor brasileiro.
2: É velhinha
1: que passava com a motocicleta, piada, né? Sempre com um monte de bugiganga e todo dia lá os fiscais tentar. Hoje eu vou pegar essa velhinha e nada. Até que depois de um ano, mas vem cá, fala pra gente. O que você tá contrabandeando? E ela falava motocicleta, né? Que era a única coisa que não despertava a curiosidade dos fiscais.
2: Eu acho que isso aí era piada do Pasquim, Tomás.
1: Pode ser.
2: Muito bem. Lá atrás.
1: 3h48, mudando de assunto aqui, a gente vai agora para o Rio de Janeiro de novo. Uma briga de trânsito terminou com um caminhão arrastando um carro na zona norte do Rio. Motociclistas e pedestres gravaram o momento em que o carro é arrastado simplesmente pelo caminhão. Quem conta tudo pra gente é a nossa repórter Érica Levigar. Que coisa, hein, Érica?
4: Um vídeo que é de chamar atenção, com certeza, mas felizmente ninguém ficou ferido. Essas imagens foram gravadas por um motociclista que estava logo atrás desse caminhão e desse carro. E esse caminhão, ele acaba, então, arrastando o veículo na descida ali do viaduto de Cascadura, que fica na zona norte aqui do Rio de Janeiro. Segundo testemunhas, tudo teria começado com uma discussão, uma briga de trânsito, e aí o carro teria entrado na frente do caminhão para fazer uma fechada ali, obrigar esse caminhão a parar, mas o caminhoneiro, ele avançou sobre o veículo que foi arrastado pela lateral da via e acabou batendo em um poste. O carro rodou, bateu então próximo à estação de trem ali da região e depois da batida o motorista do caminhão foge do local na direção de Campinho e uma testemunha contou ainda que esse caminhoneiro pareceu ficar assustado com essa discussão e por isso não teria parado o veículo. Segundo essa testemunha, a briga verbal continuou até o momento desse acidente. Então, motociclistas se aproximam desse carro que estava parado ali, batido em um poste, para prestar ajuda a um motorista desse carro. A reportagem da TMC procurou a Polícia Militar, a Polícia Civil, que disseram que não foram acionadas para essa ocorrência, mas com certeza um vídeo que parece uma cena de filme, pessoal.
2: Olha, eu queria primeiro dizer para o nosso ouvinte que não está vendo, a gente pode até repassar a cena. A cena é impressionante, né, Tomás? O caminhão, ele vai... Primeiro parece que ele está tentando se livrar do carro. Ele está tentando se livrar, ele joga para a esquerda e o carro fecha ele. E aí, quando vê, ele já está arrastando o carro. Então, o que a Érica falou faz todo sentido. O caminhão parece que estava assustado. Provavelmente com medo de ser atacado pelo motorista. Não sei se com arma ou qualquer outra coisa. Agora, eu vou discutir aqui a sua versão, Érica. Os motoqueiros não parecem ter parado para ajudar, não. Eles olham ali, apontam e tal, e depois eles vão embora. Então, sim, é uma conclusão possível, né? E o cidadão sai do carro ali revoltado, o carro todo arrebentado, ele larga ali no meio da rua com aquela cara de machão carioca ali. Fui enfrentar o caminhão e me dei mal, né? Agora, o cara é um ratinho, né, Tomás? Vai enfrentar um bicho muito maior que ele. O que ele queria?
1: Pois é, né? Sem dar razão para um ou para o outro, provavelmente nenhum dos dois tem razão nessa história, mas aquela história, mesmo que você não tenha razão no trânsito, é melhor levar o desaforo para casa. E eu às vezes também perco um pouco a paciência, principalmente quando você está certo, você não está fazendo nada de errado e alguém se estressa com você, começa a xingar, às vezes você não consegue se controlar assim, ao invés de simplesmente você falar ótima tarde para você também, seguir o seu caminho. Às vezes você xinga também, você fica bravo, né? E já tomei bronca dos meus filhos.
2: Mas até ótima tarde
1: para
2: você também pode ser perigoso, né? Qualquer contato é perigoso,
1: exato,
2: no final das contas.
1: Né? Exato. Até esse
2: agora,
1: boa tarde.
2: Só uma coisa aqui. Eu achei, tive a impressão que o caminhoneiro tentou sair da briga, tentou fazer o que você falou. Ele estava tentando se livrar do carro, o carro não deixava, e aí ele cortou para um lado e levou o carro, aparentemente, a meu ver, o caminhoneiro não fez propósito, não.
1: Eu acho que ou foi isso, e talvez a chance maior tenha sido isso mesmo. Viramos comentaristas de violência no trânsito, hein, Alvarez? Agora, se não foi isso, o caminhoneiro poderia ser acusado de tentativa de assassinato.
2: Tentativa.
1: Porque é muito agressivo, né? Ele vai para um lado, se a ideia dele não era de fugir, e sim de atacar, nossa senhora. Ele foi muito, muito agressivo mesmo. A gente provavelmente nunca vai saber, nunca vai ter essa resposta, Alvareza. A não ser que apareça aí um outro vídeo. Um vídeo
2: não interno, vai, alguma difícil, coisa difícil assim. Ter essa resposta, difícil. Que coisa. Então vamos pra frente, né, olha, esse assunto normalmente seria seu, mas não é futebol. Então eu me atrevo. Se fosse dentro do campo, eu deixava com você. Mas nesse caso aqui é fora. O lateral esquerdo, Léo Deric, do Atlético Paranaense, foi condenado em primeira instância a 13 anos de prisão por 2 estupros. Então, vamos para Curitiba com o Ângelos Ferro para entender essa história aí, o que aconteceu.
1: Cadê o Ângelo?
2: Não tá lá o Ângelo?
1: Vamos esperar mais um pouco.
5: O jovem atleta de 21 anos respondeu ao processo criminal no segundo juizado de violência doméstica e familiar contra a mulher em Curitiba. A sentença aponta que Léo Deric cometeu 2 vezes o crime de estupro contra uma mesma jovem, com quem mantinha um relacionamento extraoficial. Os fatos relatados aconteceram entre o final do ano de 2023 e o início de 2024, num intervalo de 3 meses. O jogador nega as acusações. Segundo ele, todas as relações sexuais com esta mulher foram consensuais. A defesa do atleta se disse surpresa com a condenação, sobretudo porque nas alegações finais, o Ministério Público do Paraná se manifestou pela absolvição por ausência de provas. O Atlético Paranaense, por meio de nota oficial, informou que não comentará o assunto, pois o processo corre em segredo de justiça. Como se trata de uma condenação em primeira instância, ainda cabe recurso. Léo Deric recorre em liberdade.
1: Muito obrigado, meu caro Ângelo Sfer. É mais um caso de estupro envolvendo um jogador de futebol, no caso aqui o lateral esquerdo do Atlético Paranaense, o Léo Deric. 3h55, a gente traz mais um bloco da Rádio Uber e daqui a pouco eu volto com o Rodrigo Alvarez, com os nossos repórteres espalhados pelo Brasil, com tudo o que acontece no Brasil e no mundo para você.
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6: 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Quem dirige com a Uber vai com o tempo descobrindo o que funciona melhor para a própria rotina. Horários, custos, tempo na rua e até a escolha das viagens podem fazer diferença na organização do dia a dia. Olha só o que um motorista parceiro de São Paulo, Antônio Carlos, compartilhou com a gente. Abre aspas. 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Passei a prestar mais atenção nos meus custos, nos melhores horários para dirigir e nas corridas que fazem sentido para mim. Hoje, procuro trabalhar de forma mais estratégica e tranquila. Isso tem me ajudado a aproveitar melhor meu tempo na rua e a reduzir o desgaste do dia a dia. Fecha aspas. Viu só? Conhecer a própria rotina e entender os custos da atividade pode ajudar na hora de tomar decisões sobre quando e como dirigir. E essa é a dica do Beabá da Uber de hoje. 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
1: Voltando em ponto, 16 horas, vamos para a segunda metade do nosso Link TMC, comigo com o Rodrigo Alvarez, hoje sem a nossa Maiara Bastianello, que volta recuperada, provavelmente já na próxima segunda-feira.
15: Esse filme é muito triste.
1: Pois é, tá aí, mais um tiquinho da voz da Maiara, ou do que sobrou da mesma, tá sem voz a nossa Maiara Bastianello. O presidente do Senado, Davi Alcolumbre, destravou o andamento de três pautas consideradas prioritárias para o governo após ter se encontrado com o presidente Lula. Mais informações com o Murilo Hernandes, direto de Brasília. Você, Murilo.
16: E novamente, Tomás Alvarez. Bom, exatamente. Inclusive, esse encontro foi hoje por volta das 8 horas da manhã. E essa agenda durou uma hora e meia lá no Palácio da Alvorada. Nessa ocasião, Lula e Alcolumbre, eles de fato reataram esse diálogo. E depois disso, o presidente do Senado, ele destravou essas pautas que agora elas vão seguir o rito normal dentro do Senado, segundo ele falou, né? Bom, nessa sexta, como eu falei, Alcolumbre já encaminhou as propostas para o Senado, que são as propostas consideradas prioritárias para o governo, que é a PEC 6x1, pelo fim da escala de trabalho 6x1, a PEC da Segurança Pública e o projeto sobre minerais e terras raras. A PEC 6x1, ela estava parada no Senado, como a gente já noticiou aqui na TMC. Essa movimentação, Tomás, ela acontece depois de uma série de encontros entre o presidente Lula e Alcolumbre, né? E os dois estavam afastados depois da derrota histórica de Jorge Messias com a indicação ao Supremo Tribunal Federal. Essa sucessão, no caso do comando, o Senado também entra na articulação. Aí a gente traz um pouco de informação de bastidor. Isso porque Lula quer destravar essas PECs, né, que são prioritárias para o governo, e também Alcolumbre, ele planeja a reeleição da Casa do Senado. A gente lembra que Flávio Bolsonaro, ele já havia sinalizado, se caso ganhasse a eleição, o nome indicado seria o do senador Rogério Marinho, né? Agora, com essa retomada desse diálogo entre o presidente Lula e o presidente do Senado, Davi Alcolumbre, Lula consegue avançar com essas pautas prioritárias para o governo, da PEC 6x1, a PEC da segurança e também a que trata sobre terras e minerais raros, né? Enquanto Alcolumbre fortalece também a relação com o Palácio do Planalto de olho na disputa pelo Senado Federal. A gente segue acompanhando tudo daqui de Brasília. Volto com vocês.
2: Valeu, Murilo, obrigado. E a gente continua em Brasília, porque o ministro do Supremo Tribunal Federal, Gilmar Mendes, deu uma entrevista ao TMC 360, hoje pela manhã, e durante essa entrevista defendeu que o Supremo receba críticas com humildade e se mantém aberto a debates internos, o que inclui a criação de um código de ética para os magistrados, o que não é consenso dentro da corte, a gente lembra. Ao mesmo tempo, o ministro justificou manifestações públicas de integrantes do tribunal em momentos de crise institucional e rechaçou queixas sobre excesso de protagonismo do judiciário diante da suposta ausência do legislativo. Segundo o ministro, a proposta do Código de Ética, apresentada no início da gestão do presidente do STF, Edson Fachin, enfrentou resistências, mas segue relevante para o tribunal. Vamos ver um trecho.
15: A gente deve estar sempre atento às críticas e, eventualmente, recebê-las com humildade. O próprio presidente Fachin incitou, logo no início do seu mandato, o debate sobre o tal código de ética. Como naquele momento havia uma preocupação com imputações que se faziam a um ou a outro ministro, a ideia acabou não sendo bem recebida por parte da maioria da corte. Mas esse é um debate que está colocado.
2: Ao abordar a cobrança para que magistrados evitem opinar fora dos autos, Gilmar Mendes argumentou que posicionamentos públicos foram importantes em episódios recentes. Citou a pandemia do Covid-19 como exemplo. O ministro também apontou que a intervenção do STF em temas como a regulamentação de plataformas digitais, por exemplo, decorre de impasses políticos que, segundo ele, paralisam o Congresso.
15: Nós conseguimos enfrentar a questão da regulação das redes sociais na sua falta, porque a rigor era o Congresso que deveria ter feito a regulação, mas houve um impasse, e o impasse é por quê? Porque alas políticas se contrapõem e não se entendem sobre a construção de um contexto básico. Acabou cabendo ao Supremo Tribunal Federal, e aí vem a reclamação do protagonismo.
2: Mal ou bem, ele deu uma cutucadinha no Congresso aí, né?
1: Sobrou, mas quer dizer, o Congresso não se decidia, o Supremo Tribunal decidiu pelo Congresso. E isso, claro, evidentemente que vai gerar crítica, que vai gerar pelo menos comentários, vai ter gente que vai apoiar, vai ter gente que vai criticar veementemente. Na primeira resposta do ministro Gilmar Mendes, ele fala sobre o, abre aspas, o tal código de ética. Eu acho que não deveria ser tratado como o tal. E é uma coisa que para mim é importantíssima, lembrando que existe um código de ética de 2008, mas o próprio Gilmar fala que a maioria da corte, a maioria do Supremo não recebeu muito bem essa ideia, e assim, deu a entender que ficou meio de lado, quando a informação, pelo menos, que me parecia ser oficial, é de que depois das eleições, a ministra Carmen Lúcia, que ficou encarregada de relatar, né, esse código de ética, que ela traria uma primeira versão desse código de ética. Eu espero que ela traga. Eu acho que esse código de ética é super importante. A iniciativa do ministro Edson Fachin, na minha avaliação, é das melhores. Eu acho que o povo pede por esse novo código de ética, um código que traga mais transparência, como, por exemplo, em questões como você não deixar dúvidas sobre interesses pessoais, interesses familiares, interesses profissionais, atrapalhando o trabalho desses ministros, que para mim deveria ser uma coisa óbvia.
2: Até, além de não deixar dúvida, é não ter realmente conflito de interesse, né? Quando a gente tem, por exemplo, o ministro Alexandre de Moraes, tem uma mulher, a mulher dele, advogada, que recebe, a gente sabe que é uma fortuna, do Banco Master, sabendo que esse caso uma hora pode chegar ao Alexandre de Moraes. A gente sabe que tem um caso de conflito de interesse aí, pode discutir, Mas a visão da população é essa. A população não achou normal o que aconteceu, eu também não acho. E o caso do ministro Luiz Fux é um outro exemplo recente. Tem muitos, né? Estou falando de dois recentes aqui porque envolveram o Banco Master, que é o caso mais atual. Mas se está acontecendo agora e não tem ninguém dizendo, olha, vamos seguir o código de ética, a gente tem uma referência que é tal, como é que a gente vai dizer se está certo ou não o ministro Alexandre de Moraes ter uma mulher contratada pelo Banco Master que vai cair na mão dele depois? É complicado. Se tem um código, estou com você, Tomás. Se tem um código, é mais fácil ter uma referência. Ó, tá aqui, ó. Não pode. Isso aqui está no item tal. É simples, não?
1: Claro. Agora, independentemente de código de ética, a gente fala sempre do que é lícito e do que é ético. E, tendo código ou não, acho que para mim, para você, para qualquer pessoa, não é normal um ministro do Supremo, um presidente, inclusive, desse Supremo, ter uma mulher ganhando mais de 100 milhões no contrato com alguém que vai ser julgado pelo próprio ministro. Ou ele pede para a esposa imediatamente deixar esse trabalho, esquecer esse contrato, rasgar 130 milhões, claro, o que obviamente não vai acontecer. Ou ele pede o boné dele, pega o boné dele e vai embora. O que também, obviamente, não vai acontecer. Não vai acontecer. Deveria. É aquela velha história que a gente sempre fala. Num país sério, não sei se existem tantos países sérios assim. Não
2: tá, esse mito tá caindo, né?
1: Mas eu ainda, talvez, na minha inocência...
2: Na Suécia.
1: Exatamente. Eu iria invocar, Noruega, como sempre, a Escandinávia. Com Noruega, com Suécia, com Dinamarca. Onde você vê o tempo todo matérias de deputados lavando a própria roupa. Ou morando em apartamentos minúsculos. Uhum. Pagando ou não por esses apartamentos. Normalmente não pagando, mas são apartamentos minúsculos, né? Não são vale moradia de milhares e milhares de reais. Tem outra história, o código de ética, a proposta do Edson Fachin falava, do ministro Edson Fachin falava também sobre encontros, participações em eventos, encontros com políticos, algo que não deve ser necessariamente proibido, Alvarez, mas que muitas vezes pega muito mal e que poderia ser evitado. O que o ministro tem que estar, por exemplo, confraternizando com um ministro, com um deputado federal na casa dos mesmos? Isso é algo que poderia ser evitado, obviamente.
2: Deveria ser evitado, Tomás. Deveria ser evitado. Mas tem mais, hein? O ministro também falou sobre o tribunal ter sido demonizado e virar alvo de hostilidade de apoiadores do governo Bolsonaro em razão de decisões durante a pandemia de Covid. Segundo Gilmar Mendes, o Supremo Tribunal Federal atuou como árbitro para conter teses sem respaldo científico, como a da imunidade de rebanho por contaminação em massa. Vamos ouvir.
15: Polarização é um problema. E nós tivemos um tipo de polarização tópica, como foi a questão da saúde. Ali nós tínhamos pessoas que defendiam, por exemplo, a imunidade de rebanho, de que se houvesse um grau grande de contaminação das pessoas, em pouco tempo a doença estaria resolvida. Vimos que não foi assim e que isto resultou em mais mortes. O Supremo atuou e atuou contra esse tipo de postura.
1: Ainda de acordo com Gilmar Mendes, a reação a essas decisões alimentou narrativas que culparam a corte por entraves nas políticas do Executivo.
15: A polarização é um problema. E nós tivemos um tipo de polarização tópica, como foi a questão da saúde. Ali nós tínhamos pessoas que defendiam, por exemplo, a imunidade de rebanho, de que se houvesse um grau grande de contaminação das pessoas, em pouco tempo a doença estaria resolvida. Vimos que não foi assim e que isto resultou em mais mortes. O Supremo atuou e atuou contra esse tipo de postura.
1: Tivemos uma repetição, né, no áudio do ministro. A gente pode tentar ouvir o Gilmar Mendes falando sobre a alimentação dessas narrativas, né, que acabaram culpando a corte por entraves nas políticas do Executivo. Daqui a pouquinho a gente vai resgatar essa outra sonora, mas o Gilmar Mendes também falou, né, até como uma resposta aos ataques e à desinformação em torno das decisões judiciais, ele defendeu que o STF invista em transparência, que é o que a gente quer, ministro.
15: Acho que temos que dar mais esclarecimento, dar mais informação, dizer o que de fato nós decidimos e por que estamos assim decidindo. Eu acho que o remédio é mais comunicação.
2: Agora, como a gente sabe, o Supremo também não sai das notícias, né, Tomás? A gente tem outra notícia aqui, mais uma vez envolvendo o ministro Alexandre de Moraes, que determinou a investigação da fonte de um jornalista numa reportagem envolvendo também o ministro do Supremo, Flávio Dino. Isso colocou em evidência e questionamentos sobre os limites entre a atuação da imprensa e a investigação de possíveis crimes, porque, em tese, a fonte é o bem mais caro ao jornalista, ninguém deveria ter acesso a isso. É justamente isso que o jornalista alega. Vamos ver a reportagem do Ricardo Spavoli.
17: Alexandre de Moraes indicou que o caso deve ser analisado pela primeira turma do STF, mas já alertou que o sigilo da fonte não pode ser utilizado como proteção para práticas ilegais.
18: A imprensa é séria no Brasil, jornalistas têm boa fé e sabem disso. Sabem que uma coisa é o sigilo de fonte, outra coisa é a prática criminosa contra, seja autoridades ou pessoas da sociedade. Não confundamos jornalistas investigativos com jornalistas investigados pelas práticas criminosas.
17: A medida foi tomada no âmbito de uma investigação que apura supostas ameaças e o uso indevido da atividade jornalística, o que gerou preocupação entre profissionais da imprensa. O jornalista Luiz Pablo, que é investigado no caso, afirmou em entrevista exclusiva ao programa TMC 360 que vê a decisão como um precedente perigoso.
19: Porque o que está acontecendo comigo abre um precedente muito perigoso, muito arriscado para a imprensa todinha do nosso país. Eu fiquei perplexo com tudo o que aconteceu, porque o que está sendo levantado é que querem criminalizar a minha profissão como jornalista.
17: Também em entrevista exclusiva ao TMC 360, o ministro do STF, Gilmar Mendes, destacou que o caso exige cautela.
15: Depende das circunstâncias, tendo em vista que, aparentemente, a fonte era a autora das ameaças ou dos crimes, ou estava usando o chamado blogueiro aquele que tem atividade jornalística para essa finalidade. Então, aqui nós temos sutilezas que precisam ser devidamente iluminadas.
17: A investigação segue em andamento no Supremo Tribunal Federal, com análise da atuação tanto da fonte quanto do jornalista.
1: Obrigado, Spavoli. A frase é bonita, a frase é forte, né? Não podemos confundir o jornalista investigativo com o jornalista investigado. Mas o jornalista pode ser investigado, só que a questão da fonte é bem diferente na minha avaliação e concordo com o que você falou, Álvarez. É um dos bens mais preciosos de um jornalista. Mas a frase, ela gera impacto, né? E acaba servindo aí de narrativa para o Supremo, na minha avaliação.
2: Eu confesso a você, Tomás, que esse caso precisa ser melhor explicado. Acho que a gente vai ter mais informação quando essa investigação terminar, até para dizer se o Supremo passou do ponto ou não. Eu acho que a gente precisa um pouquinho mais de andamento dessa história aí. Essa é a minha visão.
1: E o próprio passado recente, eu concordo com você, Álvarez. Eu acho que existe muito radicalismo de ambos os lados na avaliação dessa história. Mas o passado recente do Supremo faz a gente ter uma ideia, ao se deparar com essa nova situação, de que o Supremo é uma coisa inatingível no nosso país. Que mesmo uma denúncia contra o Supremo vira uma investigação contra quem denuncia. E aí não tem jeito. Parece que é aquele personagem que sempre ganha no final. Em cada episódio de seriado, em cada final de filme. Quer dizer, é inatingível, imbatível. Não tem ninguém infalível para o Supremo. Exato.
2: Quatro... Não é verdade, né? Não deveria.
1: Pois é. 4:16... O partido Missão afirma ter identificado o endereço de IP pelo qual foi feita a filiação fraudulenta do senador e pré-candidato à presidência Flávio Bolsonaro à legenda. Os dados foram enviados ao TSE para que a justiça identifique o responsável pelo cadastro. O repórter Francisco Neto traz mais informações ao vivo para a gente. Francisco, tentaram fazer o mesmo com Lula? Que história é essa?
20: Exatamente, viu? Muito boa tarde, Tomás, boa tarde, Rodrigo, por estar aqui com a gente, né? Muito boa tarde também à população que nos acompanha na TMC. Bom, a gente estava falando sobre esse caso ontem, né? Sobre esse partido que, partido Missão, né? Teria feito de forma irregular o cadastro de Flávio Bolsonaro. E desta vez nós tivemos a informação também que uma tentativa de cadastro do presidente Lula também foi feito. E o segundo partido Missão, a partir do momento que eles viram essa tentativa, eles cancelaram imediatamente antes da conclusão, ou seja, conseguiram fazer esse cancelamento e não chegaram, né, ao ponto aí como foi feito o cadastro de filiação irregular de Flávio Bolsonaro. Bom, depois disso, todas as filiações que foram feitas através da internet foram canceladas. Agora o partido afirma, né, que conseguiu rastrear o endereço de IP deste

0: advogado verdadeiro era do próprio gabinete de Flávio no Senado. O partido também pediu à justiça que os provedores de internet, eles responsáveis, né, pelo ID aí, que fizesse, né, esta ligação em relação a estas pessoas e que entregasse também à justiça para saber exatamente quem seriam os responsáveis. Flávio afirmou que chegou a receber este e-mail, mas ele não abriu justamente porque achou que era um spam. Já o Missão disse que tentou cancelar o cadastro de Flávio Bolsonaro, só que o TSE, eles negaram esse pedido porque já estava cadastrado. Inclusive, no dia seguinte, ele já estava de forma regular porque o cadastro já tinha sido concluído. Segundo as informações também, o Renan Santos, que é candidato à presidência da República, tanto também presidente do partido, ele informou aí que havia sinalizado a assessoria de comunicação de Flávio Bolsonaro e disse que naquele momento eles chegaram a abrir o e-mail. Flávio nega, disse que não abriu, que achou que era o spam e nem deu atenção para isso. Rodrigo, Tomás.
1: Não deu atenção e deu no que deu, mas... Eu continuo defendendo, Tomás, aqui, eu acho que ninguém está trazendo isso, eu vou insistir. O TSE errou. Tem que ter uma investigação interna no TSE para saber quem é que aprovou uma candidatura, uma inscrição de Flávio Bolsonaro no Missão, quando é público e notório que ele é do PL e ele é o candidato à presidência pelo PL. Então, tem alguma coisa que não funcionou também no TSE que precisa ser visto.
2: 4 horas e 20 minutos, noticiário internacional. A Colômbia já contabiliza 285 mortos no terremoto de magnitude 7,4 que atingiu o oeste do país na segunda-feira. Depois de 5 dias de buscas, as equipes de resgate em Cali, a terceira maior cidade colombiana, trocaram a procura por sobreviventes pela remoção de escombros, sinal de que a esperança de encontrar mais gente com vida está cada vez menor. Ainda há 379 pessoas desaparecidas e mais de 3.900 feridos. O presidente Abelardo de la Estrella, que assumiu o cargo 3 dias antes da tragédia, decretou emergência econômica, uma medida que permite ao governo criar impostos extras e mudar o orçamento para bancar a reconstrução das cidades atingidas.
1: E a Europa continua ardendo, a França e outros países vivem o que estão chamando de a quinta onda de calor. Isso resultou lá na Croácia no maior incêndio florestal dos últimos anos, que já deixou 36 feridos, 10 em estado grave e obrigou mais de 2 mil turistas e moradores da cidade de Omis, na costa do Adriático, do Mar Adriático, a saírem de lá. O fogo começou na noite de ontem, puxado por ventos fortes, já destruiu entre 900 e 1.000 hectares de vegetação e casas. Para a gente ter noção, 1.000 hectares dá mais ou menos... 10 campos de futebol, é certo? Não, 1.000 campos de futebol, né, Tomás?
2: Acho que sim.
1: É o tamanho...
2: Quanto? 10 mil hectares?
1: Exatamente um campo de futebol, tá. É isso aí, é.
2: Tá.
1: Então, assim, é uma área muito grande, a França perdeu mais de 30 mil hectares nos incêndios, e lá na Croácia, o comandante dos bombeiros chamou o episódio de um dos piores incêndios da história do país. Mais de 280 bombeiros continuam combatendo as chamas com apoio de aviões e veículos especiais, enquanto as autoridades investigam se o fogo foi provocado intencionalmente por alguém. O que se comprovou na França. Aconteceram vários incêndios intencionais na França. O fogo na Croácia não é caso isolado. A Alemanha também tem incêndio nesse momento, que já tirou 1.800 pessoas de casa, continua se espalhando. E essa onda de calor, que, bom, chegou hoje em alguns lugares a 40 graus, novamente atinge França, Espanha e agora Itália também. Segundo o Sistema Europeu de Monitoramento de Incêndios, 2026 já é um dos piores anos da década para o continente, com destaque negativo para França e Reino Unido, que bateram recordes históricos de área queimada.
2: Só a título de curiosidade, nesse momento, 29 graus em Madrid, já é noite, claro, na capital espanhola, talvez ainda com luz do dia, mas mais de 9 da noite, Roma 30 graus, e Paris, aí na França, 32 graus. Temperaturas altas, não é um absurdo, mas temperaturas altas, convenhamos, já para o início de noite.
1: Para 9 capitais. Da noite, já estando escurecendo, já quase está praticamente escuro.
2: Pois é, 32 graus. E ó, só para matar a curiosidade aqui, 10 mil hectares equivalem a aproximadamente 14 mil campos de futebol. Tudo bem.
1: Perfeito.
2: 4

0: 2023, a gente continua na Europa. O presidente da França, Emmanuel Macron, virou alvo de críticas depois de estampar a capa de uma revista praticando esportes aquáticos durante as férias, justamente no meio de um verão marcado por ondas de calor recorde, seca e incêndios florestais no país. A reportagem foi publicada pela revista Paris Match e mostra o presidente andando de moto aquática, correndo e até praticando boxe na casa oficial de verão no sul da França. A oposição usou as imagens para acusar Macron de estar distante da crise que o país enfrenta. A líder do Partido Ecologistas, Marine Tondelier, chamou o momento de verão apocalíptico e ironizou a foto de capa nas redes sociais, Alvarez.
1: É, a foto realmente, o Macron não gostaria de ter visto essa foto, né, de bracinho de fora, posando como galã ali. Pega mal, né? No meio de uma temporada de incêndios, ele tá lá se divertindo na água. Mas vamos pra frente. O vereador José Sebastião Rabelo foi acusado de intimidar a vereadora Priscila Teixeira Pita durante o exercício do mandato. O Tribunal Eleitoral, Regional Eleitoral do Rio, tinha afastado a acusação, mas reconheceu como violência política de gênero, e a repórter Beatriz Trindade tem os detalhes.
2: O Tribunal Superior Eleitoral tornou pela primeira vez um político inelegível por violência política de gênero. Por unanimidade, os ministros condenaram o vereador de Nova Friburgo, José Sebastião Rabelo, conhecido como Zezinho do Caminhão, por ataques contra a vereadora Priscila Teixeira, dentro da Câmara Municipal. A decisão foi tomada durante a análise de um recurso apresentado pelo Ministério Público Eleitoral. O Tribunal Regional Eleitoral tinha entendido que, apesar das falas do vereador serem censuráveis, não havia provas suficientes que ele tivesse tentado impedir ou dificultar o exercício do mandato da vereadora por ela ser mulher. Já os ministros do TCE tiveram outro entendimento. Para o relator do caso, ministro Dias Toffoli, as declarações faziam parte de uma tentativa de intimidar e silenciar a parlamentar. Durante o julgamento, Toffoli citou uma das falas atribuídas ao vereador. Abre aspas, vai ter que bater na mulher, segurar os braços. Segundo o ministro, a declaração não poderia ser considerada apenas uma manifestação retórica. A decisão também afastou a imunidade parlamentar para as condutas analisadas e tornou o vereador inelegível. Segundo o especialista em direito eleitoral, João Fernando Lopes de Carvalho, a aplicação das sanções previstas na lei pode contribuir para ampliar a participação feminina nos espaços de poder.
3: A prática de discriminação contra a mulher na sua atuação política ou eleitoral é uma rotina, infelizmente, incorporada às práticas políticas brasileiras. São dezenas de relatos de políticas famosas que apresentam a discriminação e a perseguição em razão do gênero como uma prática absolutamente comum na política brasileira.
2: A violência política contra a mulher passou a ser considerada crime no Brasil em 2021. A lei prevê punições para quem pratica os atos de violência ou discriminação contra mulheres para dificultar ou impedir o exercício dos direitos políticos. 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
0: Terrível, né? Terrível. Eu concordo plenamente com o ministro. Não dá para apelar pro... Ah, é retórica, a gente fala, é coisa que a gente fala. Existem lugares para você falar algo do tipo, é só batendo mesmo. Tem que bater, claro, bater na mulher você não pode falar em nenhum lugar, mas às vezes você tá num bar com um amigo, o cara te provoca, vocês estão brincando, você fala, vá, fala isso de novo, que você vai ver o que acontece. Num bar, isso aí é normal, aceitável. Agora, você tá na Câmara dos Deputados, na Câmara dos Vereadores, isso é evidentemente que mesmo que você esteja usando de uma expressão e que você não pense em fazer realmente isso, você não pode falar, você não pode falar. E quem garante que ele que era só uma expressão, que era só retórica mesmo? E outra coisa, Alvarez, pode parecer preconceito da minha parte, mas se tem uma coisa que me incomoda na política são esses nomes artísticos dos nossos políticos, sabe? Zezinho do Caminhão, com todo respeito, com todo respeito, eu não consigo entender.
1: Garotinho.
0: É, pois é, claro, alguém vai falar, pô, é que em determinado reduto eleitoral, o personagem, ele é conhecido por esse nome, é uma maneira dele ganhar mais votos. Ok, mas eu acho que isso gera uma desconfiança, sabe? Pode, como eu disse, pode parecer preconceito, pode até ser preconceito da minha parte, mas eu acho que político tinha que ter nome de político. Zezinho do Caminhão, eu já não voto. Pelo nome só, eu já não voto. Uma coisa é você ser consagrado mundialmente. João do Pulo, nosso saudoso João do Pulo, conhecido no Brasil todo, vai lá, se lança candidato, como ele se candidatou, foi eleito, não lembro se deputado federal, deputado estadual, enfim, fez carreira na política também, o saudoso João do Pulo. Ele já era João do Pulo pro Brasil todo. Agora, Zezinho do Caminhão, conhecido no bairro X da cidade Y, começa mal na minha avaliação.
1: Deixa eu te perguntar uma coisa agora. Você, o que, que você acharia se o dono da Amazon e um fundador do Facebook se tornassem donos do Liverpool, um dos patrimônios do futebol mundial? O que, que você acharia disso?
0: Alvarez, não sei se eu veria isso como algo problemático, porque é algo tão corriqueiro no futebol europeu, os clubes terem donos, os clubes serem vendidos para grandes empresas. Em alguns casos dá certo, em alguns casos dá muito certo, em outros casos é um tiro na água. Mas
1: olha essa notícia aqui.
0: Pois
1: deixa eu te contar, aí você comenta. Os dois, o Jeff Bezos, dono da Amazon, e o Eduardo Saverin, que é brasileiro,
0: sim,
1: foi um fundador não tão falado assim do Facebook, né? Não tanto quanto o Mark Zuckerberg, mas é um brasileiro que estava na fundação do Facebook, é bilionário. Os dois se uniram num consórcio que está negociando a compra de cerca de 30% do clube inglês. A operação avalia o Liverpool em 6 bilhões de dólares. Tá barato para essa turma aí, hein?
0: Tá barato.
1: Quase 30 bilhões de reais para essa turma não é nada. E deve ser anunciada ainda essa semana, essa operação. O Saverin é hoje o brasileiro mais rico do Brasil, é o brasileiro mais rico, com fortuna de mais de 33 bilhões de dólares construída, claro, principalmente depois que ele saiu do Facebook, por causa do Facebook. Lembrando que ainda no começo, isso está inclusive naquele filme A Rede Social, ele foi deixado de lado. O Mark Zuckerberg não foi muito bacana com os colegas dele, não. Tem aqueles outros irmãos também, Winkel, eu não lembro o sobrenome agora, que ficaram pé da vida, processaram o Saverin também, que o Zuckerberg criou junto com eles, mas depois botou tudo no bolso dele, na conta dele, né? O negócio agora, o que interessa para nós aqui, ó, prevê participação minoritária no Liverpool, e quem continua no comando do clube, mesmo que aconteça esse negócio, é a Fenway Sports Group, que hoje é dona do Liverpool, hoje e desde 2010. E aí, é bom pro futebol quando começa a entrar dinheiro dessa forma?
0: Eu acho que sim. Acho que é bom pro futebol, vai ser provavelmente bom pros torcedores do Liverpool. Mas, vendo por um outro lado, eu sugeriria ao Eduardo Saverin deixar o Liverpool de lado e investir num dos times mais populares do planeta, no Esporte Clube Corinthians Paulista. Seja bem-vindo, Eduardo Saverin, com todo o seu interesse pelo futebol, com toda a sua boa vontade.
1: Mas ele não vai investir nunca, porque ele não quer perder dinheiro.
0: Esse é o problema.
1: Se ele investir para depois usarem mal, criarem dívida, não pagarem a dívida, não é? O Corinthians está nessa também?
0: O Corinthians está totalmente nessa. O caso do Corinthians é para investir e tomar conta. Não dá, você tem toda a razão, não dá para simplesmente investir, dar o dinheiro para quem tá lá nesse momento. Não. Você tem que tomar
1: comprar
0: conta.
1: O galinheiro e tirar a raposa.
0: Perfeito.
1: O galinheiro tira a raposa.
0: Perfeito. Basicamente é isso. É isso totalmente, Alvarez.
1: Quanto valeria sorte o Corinthians? Você tem então?
0: Fala-se muito em bilhão ou 2 bilhões quando você fala de grandes clubes do futebol
1: só
0: brasileiro.
1: Isso.
0: E há quem entenda que é muito pouco. Mas se você for contabilizar as dívidas desses clubes, e no caso do Corinthians, incluindo o estádio que ainda não foi pago, que os torcedores rivais ironizam, o Corinthians ganhou de presente, e acho que a intenção era essa mesmo, né? Uma intenção nefasta, mas não aconteceu. O Corinthians está pagando e pagando caro com juros por esse estádio, mas contando essa dívida, você vai aí para 2 bilhões e meio, quer dizer, se ainda receber 2 bilhões, a gente está falando no investimento na casa de 4 bilhões e meio, quase 5 bilhões de dólares. Então, não acho tão
1: dólares.
0: Pouco assim. Reais. Não acho tão pouco reais. Assim você falar em 1-2 bilhões para equipes que devem praticamente essa mesma quantia. São muitas, hein, as equipes brasileiras que devem bastante.
1: Pergunta rápida antes da gente ir pro local. O problema do Corinthians foi corrupção, má administração ou as duas coisas?
0: As duas coisas. Acho que mais ainda corrupção, mas muito amadorismo, má administração, muita gente querendo levar vantagem e muitos dirigentes com o mesmo problema do Zezinho do caminhão, sabe? É não sei quem do posto, é não sei quem da carne, é isso mesmo. Nenê do posto, Manuel da carne, Roberto da Nova. Você já não coloca muita. Eu acho até que por conta dessa história na política do Corinthians que eu já tenho desconfiança sobre esses nomes exóticos de políticos. Mas muita gente sem condição de estar onde está e isso ajudou a levar o Corinthians para o fundo do buraco. 4h34, daqui a pouquinho a gente traz muito mais para vocês. Tem o skatista espanhol, Dani León, que calculou o salto dele ao milímetro para cruzar o ar no exato instante em que a lua cobriu o sol. Vídeo já passa de 97 milhões de visualizações. Você vai conferir daqui a pouquinho, como também conferirá, infelizmente, mais um episódio de racismo na Libertadores envolvendo o Hugo Souza, o goleiro do Corinthians. Mas antes de tudo isso, noticiário local chegando às principais informações da sua região.
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1: 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Transamérica TMC. 4:38 e a gente segue te atualizando das principais informações aqui em Transamérica TMC 101.3 nesta sexta-feira. Natália Messias, ao vivo aqui do estúdio, com mais informações. Boa tarde novamente, Nath.
2: Boa tarde, Érica. Um homem foragido por fraude de 50 milhões de reais foi preso no aeroporto Santos Dumont, no centro do Rio. Policiais federais cumpriram um mandado de prisão preventiva contra o homem, investigado pela participação em uma organização criminosa especializada em fraude eletrônica e lavagem de dinheiro. O mandado foi expedido pela Justiça do Rio Grande do Sul. O homem de 41 anos e natural de Presidente Prudente, em São Paulo, pretende embarcar em um voo comercial para a cidade de São Paulo nesta sexta-feira. A principal vítima foi uma mulher de 70 anos que teve um prejuízo superior a 37 milhões de reais. O homem foi encaminhado ao sistema prisional do estado, onde permanece à disposição da justiça, e ele deve responder pelos crimes de estelionato, lavagem de dinheiro e organização criminosa. Érica.
1: Valeu, Nath, pelas suas informações. Larissa Cardoso, boa tarde para você.
3: Boa tarde, Érica. Cerca de 1.000 postos de combustíveis ainda não realizaram o preenchimento da escrituração fiscal digital. A Secretaria de Estado da Fazenda emitiu o segundo e último aviso via domicílio eletrônico do contribuinte aos estabelecimentos, que terão até o dia 3 de setembro para fornecer as informações devidas. Ao final do prazo, os postos que continuarem irregulares estarão sujeitos a visitas da Cefaz e aplicação de multa. De acordo com a secretaria, parte das informações solicitadas é relativa à movimentação de combustíveis e ao volume de vendas por bico. Esses dados vão facilitar na identificação de inconsistências nas bombas ou em entradas e saídas de mercadorias sem documentação fiscal. Érica.
1: Valeu, Lari. E tem dica pro seu sextou, pro fim de semana, com Rebeca Renzi. Eu prometi, ela voltou. Boa tarde, Rebeca.
4: Boa tarde, Érica. Olha só, Dia dos Namorados todo mundo conhece.
1: Verdade.
4: Mas amanhã é Dia dos Solteiros aqui no Brasil, no Rio de Janeiro. E tem várias programações pra quem tá querendo aproveitar a solteirice. Hoje, sexta-feira, começa. Na Casa Baixo Gávea vai ter o evento Solteiros e Desgarrados. Vai ter DJ, Cupido, Flash Tarô e várias outras ativações a partir das 8 horas da noite. Hoje também, no Barbukovski em Botafogo, vai ter Cupido, doses, sorteio e até consulta jurídica para quem quer oficializar o divórcio e voltar aí, né, para a pista. Também a partir das 8 horas da noite. Amanhã vai ter na Estação Claro Rio o Fica Comigo. Vai ter pagode, shot de boas-vindas e até drinks temáticos. O Baile dos Amores, no Palacete dos Amores, vai contar com jazz, DJs, exposições a partir das 4 horas da tarde. E para finalizar, quinta-feira, dia 20, na Firma, vai ter o evento Segundas Intenções, com R&B a partir das 6 horas da tarde. Volto com você.
1: Valeu, Rebeca, pelas suas informações. Fica a dica aí, então, pros solteiros, né? Se os namorados comemoram o Dia dos Namorados, solteiros também tem um dia deles só pra eles comemorarem. Uma programação completa aí que Rebeca Renzi acabou de listar pra gente em 101.3.

0: Estamos de volta, 4 horas e 42 minutos. Esse é o Link TMC hoje comigo, com o Rodrigo Alvarez, com o desfalque da nossa Maiara Bastianello. Até por isso, vamos receber mais uma voz feminina no estúdio, meu caro Alvarez.
1: Oba!
2: A Maiara desfalcou o Wilsinho, mas vem Estela Ribeiro para não deixar a gente sentindo sozinhos aqui, né?
1: Pois é, e já trazendo o quê? Notícias para o final de semana?
2: Sua planos?
1: Meu brilho.
0: Muito bom.
1: Oi, Rodrigo. Oi, ouvintes. Oi, Tomi. Tudo bem com
0: tudo
1: vocês?
0: Bom.
1: Olha só que legal essa história.
0: Ótimo.
1: Acho que o Alvarez vai gostar. 11 de setembro, né? O ataque às Torres Gêmeas. O espaço aéreo nos Estados Unidos fecha. Todos os aviões que estavam se direcionando para os aeroportos norte-americanos precisam ser desviados para outros lugares. Uma cidadezinha no Canadá chamada Gander recebe num dia só mais de 38 voos, 40 voos. E estava acostumada a receber 3, 5 no máximo por dia. Naquele dia, a população de 10 mil habitantes recebe mais 7 mil pessoas desses voos vindos de fora. Então, a cidade precisa se adaptar para acolher aquelas pessoas todas que estão desembarcando naquela cidade. E essa é a história do musical Vindos de Longe, que está em cartaz aqui em São Paulo.
2: Que loucura isso!
1: É uma adaptação de um musical super premiado da Broadway. A gente tem umas imagens aí. Um elenco.
2: Estela, sabe o que eu fiquei me perguntando?
1: Fala.
2: Como é que eles fizeram para colocar essas 7 mil pessoas no palco?
1: Pois é. Eles usaram um pouco de imaginação, ainda mais porque é uma produção independente e minimalista. Então você tem os atores que se revezam em vários papéis, o mesmo ator faz 3 ou 4 personagens diferentes. Eles usam cadeiras, escadas para ir criando a atmosfera do avião, das cidades, dos alojamentos que foram criados dentro da cidade para receber as pessoas. E aí você vai conhecendo as histórias paralelas, né? Dos casais que se formaram nesse encontro, dos casais que terminaram, da mãe que perdeu o filho dentro dos aviões que foram as vítimas dos ataques. Então é muito legal, musicalmente muito bonito. As músicas foram adaptadas para o português. E o elenco de peso, você tem grandes nomes do teatro musical, como Saulo Vasconcelos, que foi o Fantasma da Ópera, o Jean Valjean do Lemis, tem o Rodrigo Mialaré, que hoje em dia é até super conhecido pelas dublagens que ele faz dos filmes da Disney. Então é um elencaço afinadíssimo,
2: de
1: vozes impecáveis. A direção é do Rafael Gomes e a direção musical do Gui Leal, que é um diretor musical que vem trabalhando bastante. E tá em cartaz no Teatro Ruth Escobar, que é aquele teatro que foi fechado durante um tempo, né? Ele ficou fechado para reforma e ele reabriu com essa montagem, inclusive. E na matéria que eu fiz, a entrevista com o elenco e tal, que vai ao ar amanhã na nossa programação de final de semana, eles contam um pouquinho da montagem, do texto e tal, e também de como é voltar para esse teatro icônico aqui da Bela Vista, em São Paulo, nessa reabertura. É um teatro super gostoso, aconchegante.
2: Não tem nem um teaserzinho dessa entrevista pra gente, Estela?
1: Ah, amanhã, Alvarez, amanhã a gente vai colocar essa entrevista na íntegra no nosso Paulista TMC. E tá, vale a pena, é muito
2: então
1: legal.
2: Então já chama aí que horas vai
0: que
2: ser.
0: Horas é isso.
1: O Paulista amanhã é das 10 às 11 da manhã. Você fica sabendo de todas as notícias da cidade de São Paulo. E, claro, a parte cultural que eu sempre trago, a agenda cultural, tem muita coisa para acontecer amanhã.
0: A gente fica
2: com... Tô vendo as imagens aqui.
0: Pode.
2: Não, rápido. Eu tô vendo as imagens. Tá interessante que, assim, o tempo todo tem muita gente no palco. Eu brinquei com 7 mil, mas tem pelo menos 20 atores no palco.
1: Ah, tem.
2: Praticamente em todas as cenas, né? Dá vontade realmente de assistir.
1: E você pode reparar que tem umas cadeiras em volta do palco. Então, as pessoas, quando não estão em cena, elas estão ocupando essas cadeiras. E elas vão sendo ocupadas paulatinamente, assim. Muito legal. Eu fiquei bastante surpresa. Eu não conhecia o musical, não tinha assistido lá fora, assisti aqui pela primeira vez e gostei muito.
0: Eu não conhecia a história. Fiquei curioso para ver o musical, mas fiquei também curioso para saber mais sobre essa história, porque a cidade deve ter ficado de ponta cabeça.
1: Olha que curioso.
2: Eu não conhecia.
1: As pessoas, os moradores da cidade, mantiveram ali, né, suas funções, trabalhando. Então, tinha, por exemplo, atendentes do Walmart que chegava lá um passageiro que tinha desembarcado de um dos aviões para comprar alguma coisa, ele falava: você quer ir pra minha casa? Você quer tomar banho na minha casa? Eu te dou abrigo. E aí você vai vendo as amizades se formando, amizades que depois perduraram ao longo dos anos por causa desses encontros. Achei muito interessante também a abordagem. Muito vindos legal. De longe no Teatro Ruth Escobar nesse final de semana é a minha dica.
0: Muito legal, muito legal. Estela que muito tá bom. Em dose dupla aqui na TMC, né, Estela? Tá fazendo o tá substituindo a Pietra também?
1: Tô fazendo o dinheiro TMC, que já faço normalmente. A
2: Você
1: cidade
2: tá
1: é sua.
2: Dinheiro, ah, isso é bom demais. Isso é
1: tô
2: bom,
1: fazendo, né? Dinheiro.
2: Fazer dinheiro sempre agora, acho importantíssimo.
1: Isto é. Eu vou ficar devendo a parte metafórica do que significa o fazer dinheiro. Mas eu tô sempre aqui aos finais de semana, né? Então você pode acompanhar a programação TMC 360 das 7 às 9 da manhã. Depois o Paulista das 10 às 11. Mais tarde, mais um News do meio-dia a 1 hora da tarde. Tem muita informação aqui no sábado de manhã para você.
0: Muito bom.
2: Maravilha.
0: Obrigado, Estela.
1: Obrigada, gente. Beijo. Bom fim de.
2: Beijo.
0: 4h48, o skatista olímpico espanhol Dani León, de 31 anos, planejou um salto para acontecer no exato instante em que a Lua cobriu o Sol durante o eclipse solar da última quarta-feira na Espanha. Olha que coisa sensacional. O resultado parece até montagem. O skatista aparece no ar bem na frente do disco solar eclipsado. Quero ver essa cena com calma. O registro feito em parceria com um cinegrafista e um fotógrafo já passou de 97 milhões de visualizações. Uau. E mais de 6 milhões de curtidas nas redes sociais.
2: Tem um ângulo, Tomás, tem um ângulo em que ele parece que ele está subindo na própria auréola que o Sol faz na Lua, né?
0: Que sensacional.
2: Incrível.
0: Exatamente isso. Aí ele já está mais no meio, né, do Sol. Mas essa outra imagem que você destacou, impressionante, Alvarez, impressionante. Por isso que a gente fala aqui, né, que foi um planejamento ali de milésimos de segundos ou de segundos, né, para você não perder exatamente essa cena que a gente está vendo. O León, que disputou os Jogos Olímpicos de Tóquio, ele resumiu a manobra numa frase: a manobra da minha vida, modo eclipse. Muito legal, muito legal. Consegue ser ainda mais espetacular do que aquela cena famosa do Gabriel Medina, quando ele tem uma vitória na última edição dos Jogos Olímpicos e levanta o braço, né, no momento em que ele está deixando a prancha, né, e se jogando na água, né, preso ali à prancha, enfim. Mas cena maravilhosa, cena maravilhosa. Certo?
2: É, genial, genial.
0: Ó, quem já tá
2: Tem falando... gente aí no estúdio já, não?
0: Falando em surf, quem apareceu por aqui?
3: Boa tarde.
2: O que é surfista? Fará é surfista?
0: Fará é surfista. Acho que eu estou do lado de dois surfistas agora. Você também surfava nas ondas do Rio, Alvarez? Não?
2: Eu não, bodyboarding, mas eu sempre fui um frustrado. Eu devia ter me dedicado mais. Eu adoro e nunca me dediquei.
3: É maravilhoso. Pegava onda deitado, né, Rodrigo?
2: Pegava deitado, ficava muito ali nadando, pegava muito jacaré.
3: Jacaré é bom.
2: Eu gostava de ressaca, eu gostava de quando tinha ressaca, no peito. É bom também.
3: Né? E no Rio as ondas são cavadas, fortes, né? Mais na beira.
0: Que beleza, sou especialista aqui falando.
3: E essa imagem cavadas. Do Medina que você citou, Tomás, foi em Tiopo, né? Sim. Tá tendo etapa do Mundial agora. Ele saiu de uma onda... apontando assim, pedindo nota 10, né? Ele ganhou 10 naquela onda. Sensacional.
2: Eu tenho uma reclamação pra fazer com você, Fará.
3: Eita, o que que eu fiz?
2: Você tá vindo muito pouco aqui.
3: Verdade, verdade. Eu cumpro escalas.
2: Muito pouco.
3: Eu cumpro escalas.
0: Escalas e ordens.
3: Você cumpre.
2: Então temos que descobrir quem é que faz essa escala pra reclamar.
3: Nossa, por favor, hein?
0: E olha lá.
3: Olha
0: lá,
3: o chefe. Até agora, nada de adega.
0: Nada de adega?
3: Nada de adega.
0: Não conheceu ainda?
3: Não, ainda não. Ainda não.
0: Que coisa, hein?
3: Mas tá vai só conhecer, no vai momento conhecer. Oportuno.
0: Mas uma eu tô trabalhando com homem desde 97. Vou fazer 30 anos.
3: Também não.
0: Ainda não conheci
3: também
0: a Deca. Não. Mas eu chego lá.
3: Eu disse isso.
0: Estamos falando de Éder Luiz, evidentemente. E você vai falar do que, Fará?
3: Me pautaram aqui para falar do 100º gol do Gabriel Barbosa.
0: Que
3: o Gabigol,
0: bom,
3: né?
0: Que bom. Boa, sensacional.
3: É, o Calil gosta. 100º gol contra o Macará. Um passe de Neymar ontem. É, o Santos venceu. O Neymar deu uma chamada na torcida, hein?
0: O Alvarez, ontem a gente não pode falar nada. Atuação de gala.
3: Perfeito.
0: Só precisa esperar as próximas para ver se ele vai conseguir jogar contra o Atlético Paranaense. que seja contra o Mirassol, contra o São Paulo.
3: Vasco, fim de semana.
2: Foi contra quem ontem?
0: Ontem foi contra o glorioso Macará
3: do Equador,
0: que faz boa campanha no campeonato equatoriano.
3: Ah, mas tá, é segundo colocado a 20 pontos atrás do Independiente Del Valle.
0: Ah, então é. Não é tão bom.
3: Mas é boa.
0: Mas tá na frente do Emelec.
3: É, exato.
0: Tá na frente da LDU, enfim.
3: Não, mas Tomás Alvarez, sabe o que acontece com o Neymar? Quando ele entra consciente de que ele não pode mais driblar, não consegue mais, de que ele não pode reclamar, de que ele tem que apenas usar inteligência pra jogar em alto nível ainda, foi o que aconteceu. Com um passe na bola, dois toques na bola, um toque, dois toques, ele colocou o Gabigol 3 vezes na cara do gol, deu 2 assistências pra gol. Esse é o Neymar. E deu um pito na torcida do Santos.
2: É o Neymar sendo Romário, Fará? É o Neymar no estilo Romário?
3: Exato. É jogando com a inteligência.
0: Correndo menos e tocando mais a bola.
3: Exato,
0: né?
3: Exato. É o que eu faço hoje nas minhas peladas. Eu uso inteligência, não consigo mais correr.
0: Segue sobre o Neymar. Né?
3: E aí, ontem ele aproveitou um momento, porque assim, vou contar pra vocês no bastidor aqui que Eu vejo muita incompetência da diretoria do Santos. A torcida organizada teve que ir lá, praticamente colocar uma faca no pescoço do presidente do Santos, para que ele fizesse uma promoção de ingressos, porque, gente, cobrar R$240 para assistir este Santos é loucura.
4: Isso que eu não me conformo.
3: Exato. Loucura. Aí fizeram a promoção ontem, à meia-noite, ó, vamos lá, tomamos presença da torcida, comprou um ingresso, leva outro. Legal, um ingresso, 160. Então você divide ali, tá legal. E pros caras tirarem o segundo ingresso? Site fora do ar, fila, faltando 10 minutos pra começar o jogo. O Santos não sustenta a própria promoção. E o Neymar fez um apelo. E aqui ele teve um alvo. Eu até escrevi na minha coluna aqui na TMC. Foi a diretoria. Gente, a gente precisa do Santos de novo com o alçapão que é a vila.
0: Claro.
3: Até agora todo mundo chega aqui e ninguém respeita mais o Santos. E respeitava pela torcida. Então fica o aviso. E segundo a diretoria, agora é promoção até o fim do ano.
0: Tudo bem. Tomara que sim. Tomara que a torcida abrace essa ideia do Neymar.
2: Quer dizer que o Santos está em liquidação, é isso?
3: Em liquidação. Pelo menos o ingresso, ainda bem. O clube, não sei, de repente vira uma SAF a preço de banana.
0: É, o Gabigol fez finalmente o 100º gol dele, tava batendo na trave esse 100º gol com a camisa do
3: ele
0: Santos.
3: Ele fez 2 que não valeram antes,
0: e 2 que não valeram, impedimentos ali milimétricos, né? Mas ele é uma marca significativa nos tempos atuais. Eu fiz uma pesquisa rápida, ó, só Pedro e Bruno Henrique pelo Flamengo. O próprio Neymar, que aliás conseguiu essa marca com 20 anos, sim, em 2012, né? 100 gols pelo Santos. O Cano pelo Fluminense e o Luciano pelo São Paulo é que nesse momento tem 100 gols aqui em atividade no futebol brasileiro.
3: A questão do Neymar é que em 2012 ele tinha 3 anos de profissional, né?
0: Pois é,
3: 3 anos.
0: Foi muito rápido, né?
3: Foi muito rapidinho. Mas é uma marca expressiva. Gabriel, que na base do Santos marcou mais de 600 gols.
0: Caramba!
3: No profissional foram 100 gols em 244 partidas.
0: Muito bom.
2: Isso é pouco ou isso é muito?
0: É bastante.
3: Pro Gabriel Barbosa é muito.
0: Não, acho que é bastante, né? Pra qualquer jogador. E o Gabigol. E assim.
3: É não, o Gabigol, mas ele errou uns 300 pra marcar.
0: Sim, mas o Gabigol, ele não viveu o auge dele no Santos. Por isso, marca é mais expressiva. São 16 gols nessa temporada e muitos gols feitos quando ele era um menino.
3: É, ele foi artilheiro.
2: São 100 no Santos, não 100 na carreira.
0: É, são 100 só, no,
3: só no Santos.
0: No Flamengo, ele acho que fez mais.
3: Ele foi 100 artilheiro gols do Brasileiro em 2018 pelo Santos, sim, antes de sair. Sim. Aí foi pro Flamengo. No Flamengo, ele desandou, né? Ele foi bem, foi o auge dele. Mas só no Santos mesmo, que ele estreou no profissional em 2014.
0: Exatamente. Grande Fará, obrigado.
3: Um abraço pra vocês e até a próxima, hein?
0: Valeu.
2: Valeu, Fará. Volta mais, hein?
3: Vai deixar.
0: Alvarez, o goleiro Hugo Souza do Corinthians. Vai você, Alvarez, vai você.
2: Não, eu ia dizer que é inacreditável, inacreditável, porque tá vindo da Argentina essa notícia de novo, notícia de racismo. O que você estava dizendo aí, o goleiro Hugo Souza do Corinthians, vítima de racismo durante todo o primeiro tempo da partida contra o Rosário Central na Argentina. Não é possível isso, né? Torcedores atrás do gol chamando o cara de macaco e aí usando mais xingamentos racistas a partida inteira. E aí uma droga de partida ainda por cima que termina sem gols. O árbitro acionou o protocolo antirracismo, um procedimento que existe justamente para casos assim, mas não parou o jogo. E aí, na saída do campo, o Hugo Souza desabafou, disse que isso acontece sempre que ele vai jogar na Argentina. O Corinthians fez uma nota repudiando esse episódio, vai cobrar identificação e punição dos torcedores envolvidos, e o jogo de volta vai ser agora, na próxima quinta-feira, na Neoquímica Arena, mas o goleiro não vai ter a reparação que ele merece, que ele precisa, por esses atos racistas, que mais uma vez vem da Argentina. É inexplicável, não, é explicável. Tem racismo demais vindo da Argentina no futebol.
0: É lamentável e mais uma vez um ato de racismo que não será punido. E a gente fica se perguntando sempre até quando. As palavras do Hugo foram fortes, viu? Não foi só macaco. Ele falou, fui chamado várias, toda vez, macaco, mono e negro de merda. O Hugo Souza falou depois do jogo. É muito forte, é muito agressivo. E a gente espera que um dia a Conmebol tome finalmente alguma providência. É uma coisa asquerosa de fato. Bom, a gente volta para o Rio de Janeiro, falando em racismo por parte dos argentinos. Um dos grandes nomes da música argentina atual vem ao Brasil para participar do Rock in Rio. O Milo Rota traz na bagagem um discurso que discute o racismo em seu país e a importância dos povos originários. Quem traz mais detalhes para a gente é a Érica Levigar. Você novamente, Érica.
4: O Milo Rota, ele vai se apresentar no dia 12 de setembro no palco Supernova, dia em que Maroon 5 vai ser o headliner ali no grande palco do Rock in Rio. O Milo Rota, ele se tornou um dos artistas latino-americanos mais famosos neste momento. Ele que mistura rap, trap e também partes, né, musicalidade folclórica argentina. Inclusive, no último álbum dele, La Vida Era Más Corta, o Milo, ele fala sobre a cor marrom e o que ela representa para os argentinos, esse termo que já foi usado de uma forma pejorativa para se referir a pessoas com traços indígenas. E ele, que é nascido em Buenos Aires, ele fala que ele é marrom, a América Latina é marrom, e por isso isso é retratado nesse álbum dele. E o Milo Rota, que ganhou inclusive 13 prêmios em maio no Gardel, que é um dos principais prêmios aí da Argentina da música. Então, quem quiser conferir, o Milo Rota vai estar lá no dia 12 de setembro no Rock in Rio, que vai do dia 4 ao dia 13. Inclusive, ingressos ainda estão disponíveis pela plataforma Ticketmaster.
2: Maravilha, Érica. Eu ia sugerir, Tomás, a gente terminar ouvindo o Milo Rota. Não conhecia, fiquei interessado aí. Qual é a sugestão? Já tem aí alguma na agulha?
0: Tá tocando, né? Só não sei qual é o nome dessa música, mas já tá tocando. Recordei. Milo Rota já foi até indicado ao Grammy Latino na categoria rap, hein? E é uma indicação difícil, porque não existem categorias argentinas no prêmio, como as categorias brasileiras. Então ele tava concorrendo com todos os grandes nomes da América Latina, mesmo nessa categoria. Resultado da enquete, antes da gente terminar ouvindo o Milo Rota, a plataforma Discord, para 50% dos amigos do Link TMC deve ser banida, 29% acham que tem que seguir no ar com restrições, 13% que tem que ficar temporariamente fora do ar e 8% acham que não deve sofrer nenhuma punição.
2: Olha, Alvarez, só, eu diria que há uma quase, não é unanimidade, mas há uma grande quantidade de pessoas, 92% dizendo que algo precisa ser feito.
0: Perfeito. Bom final de semana, forte, Alvarez. Valeu, gente.
2: Também, até segunda.

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3: Uma excelente tarde para você, ouvinte, sintonizado em 101.3, Rádio Transamérica, que agora é TMC. Hoje eu sou Jade Marinha, não, sou Jade Marinha todos os dias. O problema é que hoje eu não tô com o Leonardo Rezende por aqui para poder me acompanhar junto com você, ouvinte, até as 5h30 da tarde, com as atualizações das notícias do nosso estado, da nossa cidade. Então eu peço para você me fazer companhia por aqui, claro, também participando pelo nosso WhatsApp 21 99 557 1013. Você pode mandar mensagem de texto, de áudio, de texto é melhor que eu consigo ler rapidinho aqui, dou o seu alô e claro também o seu serviço, é porque eu preciso que você seja os olhos da TMC, onde a gente não consegue enxergar, onde a gente não tá chegando. Tem problema aí no seu bairro? Tem alguma denúncia para fazer? Tem alguma pergunta para fazer? Manda mensagem pra gente, 21 99 557 1013. Você, ouvinte, também pode participar, como deve, até porque aqui você já sabe, na TMC a gente traz informação que importa para você. Então, 5h02, a gente começa então essa edição das notícias da sua cidade, da nossa região. Falando do ex-governador Cláudio Castro, que é alvo de buscas na segunda fase da Operação Sem Refino da Polícia Federal, que aconteceu hoje. O político já havia sido alvo da primeira fase da ação, que apura as possíveis fraudes fiscais pela Refit, a antiga refinaria de Manguinhos. Dessa vez, então, a operação teve aí como objetivo apurar supostas irregularidades na concessão de licenças ambientais para a Refit. Além de Castro, outro alvo de buscas é o Bernardo Rossi, que é ex-secretário estadual de Ambiente do Rio de Janeiro e também candidato a deputado federal pelo União Brasil. José Mauro Júnior, ex-secretário estadual de Transformação Digital, também está na lista aí da PF dos alvos dessa segunda fase da operação. E agentes saíram para cumprir no total 16 mandados de busca e apreensão expedidos pelo Supremo Tribunal Federal. E um grupo que extorquia moradores e síndicos de condomínios na Pavuna é alvo de uma ação da Polícia Civil. Segundo as investigações, os criminosos ameaçavam os donos de apartamentos que não aceitavam, né, pagar essas taxas à empresa de segurança que era ligada a essa quadrilha. Um dos alvos da operação é um síndico que aceitou fazer parte desse esquema ilegal. Se recupera em casa, o menino que perdeu a visão de um dos olhos após ter sido atingido por estilhaços em um tiroteio na favela do metrô. O menino de apenas 6 anos recebeu alta na quinta-feira e foi, claro, recepcionado com muito amor e carinho pelos parentes e vizinhos. O material retirado do olho da criança durante a cirurgia, ele foi encaminhado para a perícia da Polícia Civil. A troca de tiros ocorreu durante a operação da instituição contra um ferro velho clandestino. E o Tribunal Superior Eleitoral tornou pela primeira vez um político inelegível por violência política de gênero. Por unanimidade, os ministros condenaram o vereador de Nova Friburgo, José Sebastião Rabelo, conhecido como Zezinho do Caminhão, por ataques contra a vereadora Priscila Teixeira Pita Muniz dentro da Câmara Municipal. Agora são 5h04 e você acompanha essas e muitas outras notícias no Rio TMC, segunda edição.
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0: E me conta aí, Larissa Cardoso, o trânsito tá caótico, né? Logicamente, sexta-feira, todo mundo querendo voltar pra casa pra poder deixar o carro e sextar, ou sair do trabalho e direto sextar, claro. Se for dirigir, né, não vai beber, então. Mas, infelizmente, trânsito aquele caos. Qual a melhor rota pro motorista agora?
1: Pois é, a gente tá com um sextou hoje de muita paciência para quem tá tentando se deslocar, principalmente nas vias expressas do Rio, né? Na linha vermelha, em direção ao centro, trânsito lento desde Caxias até São Cristóvão. Já no sentido Baixada, há retenções desde o Caju até o Galeão. Na Avenida Brasil, no sentido Zona Oeste, lentidão do Caju até Benfica e vários trechos de retenção de Vigário Geral até Deodoro. Em direção ao centro, trânsito lento de Coelho Neto até Cordovil e da Penha até a Tijuca. Falando ali agora da linha amarela, a gente encontra boas condições durante todo o acesso. Porém, para quem está saindo da linha vermelha para ingressar na linha amarela ali na altura de Bom Sucesso, vai encontrar um pouquinho de retenção, mas logo depois melhora. E aí é só aquela retenção característica já do pedágio que não tem como fugir. Aproveitando para falar da ponte Rio-Niterói, tempo de travessia para o Rio de Janeiro. Finalmente batemos os primeiros 13 minutos do horário nessa semana.
0: Ufa!
1: Pois é, já no sentido Niterói, 27 minutos de travessia. E aí eu vou complementar aqui para trazer uma informação de momento ali sobre o túnel Rebouças. Uma faixa da segunda galeria no sentido centro está ocupada devido a um acidente envolvendo um carro e uma moto. A Sete Rios já está no local, os bombeiros também, e o trânsito está com muita retenção ali na altura da lagoa. Então os motoristas que ainda não estão nesse acesso, quiserem se deslocar por um túnel do Santa Bárbara, é melhor, vai ganhar mais tempo e a gente fala melhor da Zona Sul daqui a pouquinho, Jade.
0: É isso, a galera, se puder, evita a linha vermelha, seja no sentido centro quanto no sentido Baixada, apesar das retenções que Larissa trouxe ali na Avenida Brasil, ainda tá sendo uma melhor opção para quem tá seguindo no sentido centro. No sentido Zona Oeste, vai ficar de cara quente, é escutar a gente e deixar o tempo passando, porque tá complicada a situação na cidade. E fica aí o bizu, daqui a pouco a gente vai fazer um giro pela Zona Sul, mas já fica o bizu se tá indo no sentido Lagoa. É melhor ir ali pelo 31 de março, pegar o túnel Santa Bárbara ou até mesmo ir pelo centro da cidade, pelo Aterro do Flamengo. E vá com calma, vá com paciência, porque o trânsito dá daquele jeito de uma sexta-feira às 5 horas e 8 minutos. Obrigada, Larissa. Você volta já já.
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0: E o ex-governador Cláudio Castro, bom, ele voltou a ser alvo de uma operação da Polícia Federal. A investigação, ela apura suspeitas de envolvimento em licenças ambientais e o setor de combustíveis. A Rebeca Renzi, ela tem aí as informações que trazem aí o motivo que torna, né? Réu não, a gente pode falar assim, alvo, o ex-governador Cláudio Castro em mais uma operação da Polícia Federal, né, Rebeca? Boa tarde.
3: Boa tarde, Jade. Boa tarde, Larissa. Boa tarde aos nossos ouvintes. A defesa de Cláudio Castro, inclusive, afirma que ele nem sabia da busca na casa em Petrópolis que a polícia, que a gente da Polícia Federal fizeram nesta sexta-feira. Segundo os advogados, o imóvel era alugado por ele, mas o contrato foi encerrado há meses. Mesmo assim, a Polícia Federal cumpriu o mandado no endereço dentro da segunda fase da Operação Sem Refino, que apura a fraude na concessão de licenças ambientais para Refite, a antiga refinaria de Manguinhos, além de lavagem de dinheiro e crimes contra a ordem econômica no setor de combustíveis. Ao todo, são 16 mandados de busca e apreensão em todo o estado, autorizados pelo Supremo Tribunal Federal. Segundo a PF, as licenças ambientais teriam sido liberadas em desacordo com as orientações técnicas dos órgãos responsáveis. Além do ex-governador Cláudio Castro, também são alvos o ex-secretário de Ambiente, Bernardo Rossi, o ex-secretário de Transformação Digital, José Mauro Júnior, e o empresário Luiz Fernando Gomes. A lista inclui ainda o advogado Antônio Carlos Santos, conhecido como Pipo, e os empresários Maurício Leite e Ana Carolina Miranda. Essa é a segunda etapa de uma investigação que começou em maio deste ano, quando o dono da Refit, Ricardo Magro, teve a prisão decretada e virou foragido. Castro já tinha sido alvo de busca na primeira fase e agora retoma como alvo também na segunda fase. E a defesa do ex-governador nega irregularidades e diz que os atos da gestão seguiram critérios técnicos e jurídicos. Os demais alvos ainda não deram um posicionamento aqui para a equipe da TMC, Jade.
0: Obrigada, Rebeca, pelas suas informações. E a Polícia Civil investiga um esquema de extorsão contra condomínios da Pavuna. Os criminosos, eles estariam pressionando síndicos a trocar empresas de segurança pelo serviço ligado ao tráfico, né? Sendo ele disponibilizado para a população por eles. A Natália Messias está aqui no estúdio para poder trazer mais detalhes dessa ação da Polícia Civil. Boa tarde, Natália.
4: Boa tarde, Jade. Um grupo criminoso forçava condomínios na região da comunidade da Quitanda e do Complexo da Pedreira, na zona norte do Rio, a anular contratos de segurança já existentes e comprar os serviços de uma empresa ligada a eles. Os integrantes foram alvos de uma operação da Polícia Civil nesta sexta-feira. Investigações revelaram que os criminosos ameaçavam permitir a entrada de usuários de drogas nos condomínios e a quebra de muros divisórios caso os moradores não marcassem com as taxas mensais e possuíam ligações com o Terceiro Comando Puro. Um dos alvos da operação é o único síndico que teria aderido ao contrato imposto pelos criminosos e passado a obter vantagens e trabalhar informalmente para a empresa ligada ao grupo. Agentes cumpriram mandados de busca e apreensão nos bairros da Pavuna e Costa Barros, na zona norte da capital. Jade.
0: Obrigada, Natália, pelas suas informações. E ainda falando sobre a operação da Polícia Civil, Érica Levigar aqui no estúdio para falar sobre essa operação que mira uma quadrilha suspeita de sequestrar comerciantes da Baixada Fluminense. E entre as vítimas, né, que choca é a tamanha agressividade desses criminosos, né? Elas eram mantidas em cárcere e também tinham as contas bancárias invadidas por esses criminosos. A polícia já tem algum suspeito preso? Érica, boa tarde para você.
5: Tem sim, Jade. Boa tarde para você também, para todo mundo que está acompanhando a gente. Segundo as informações, esse grupo, inclusive, tem ligação direta com o Comando Vermelho. Durante essa operação, 6 suspeitos foram presos. Essa quadrilha que é envolvida em sequestros relâmpagos de comerciantes ali na Baixada Fluminense. A Polícia Civil afirma que os integrantes atuavam com uma estrutura organizada e também uma divisão de funções, enquanto alguns ficavam responsáveis pela identificação dos alvos, outros participavam da abordagem. Já parte da quadrilha cuidava ali da movimentação do dinheiro que era arrecadado. Segundo as informações, uma vítima chegou a ser feita de refém por cerca de 8 horas. Ela foi obrigada a informar senhas e acesso às contas bancárias. Esse prejuízo causado pela quadrilha já ultrapassa os R$500 mil, de acordo com as autoridades. Essa que é a segunda fase da Operação Argos. Durante a primeira fase, 3 homens foram presos e uma vítima que estava presa no momento em que os agentes chegaram foi liberada logo em seguida pelos policiais. Os agentes cumpriram mandados de busca e apreensão nesta sexta-feira nos municípios de Nova Iguaçu, Duque de Caxias, Mesquita e também na cidade do Rio, além do Paraná também, Jade.
0: Obrigada, Érica, pelas suas atualizações.
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0: E a gente... Olha, não quero saber, desculpa te cortar, porque eu não quero saber de notícia ruim, porque eu pretendo sair daqui, estou com o sapatinho aberto. Mas eu acabei de lembrar que ontem você já tinha falado pra mim que podia cair uma chuvinha hoje, né, Larissa?
1: Eu já tinha comentado sobre isso e eu já adianto que não vai ser chuvinha, hein?
0: Ai, meu Deus.
1: Vamos lá, previsão pra noite dessa sexta-feira é de chuva fraca a moderada, isolada, com ventos de fraco a moderado também. E aí a temperatura já começa a cair. Esse cenário ele vai se estender aí pela madrugada e também pela manhã e tarde de sábado, né? E aí a gente agora falando do clima para sábado, a gente tem pancadas de chuva isolada durante a manhã e a tarde. Mas assim,
0: as pessoas acordar num sábado de manhã de folga com chuvinha?
1: Pois é, né? Eu não vou estar de folga, né? Vou estar do outro lado, mas aí faz parte. Mas ó, o meu mapinha tá aqui com a chuvinha bem carregada, com um raiozinho, mas a previsão é essa, né? De tempo nublado, né? Vai estar tudo fechadinho. Ideal mesmo é para ficar em casa. E aí, já adiantando um pouquinho já do domingo, a gente tem um tempo aí nublado, parcialmente nublado, mas sem previsão de chuva. Então, aí quem quiser já programar o final de semana já consegue ter uma previsão legal. A máxima para o sábado é de 27 graus e a mínima é de 17 graus. Já no domingo, a máxima é de 29 graus. E a mínima é de 16 graus, Jade.
0: É bom alertar a galera que vai aproveitar, né? Porque passou dos 29 graus, já dá pra ir pra praia,
1: dá,
0: né?
1: Dá pra ir, ainda mais em agosto.
0: Pois
1: dá.
0: É. Lembrando que a partir de hoje, às 9h30 da noite, foi então… começa a entrar em vigor, segundo a Marinha do Brasil, um aviso de ressaca que vale até domingo, às 6 horas da manhã. Então, ondas de 2,5 metros de altura podem atingir a orla da cidade. Fique atento, você que gosta de praticar atividades ao ar livre, ali na orla, andar também de bicicleta pela ciclovia Tim Maia. Então, vamos ter cuidado, né? E você que vai curtir o mar, não esqueça que mar não tem cabelo, não tem onde você segurar. Só entre no mar se ele tiver com condições, respeite também a sinalização do Corpo de Bombeiros ali na areia. Então fica o bizu, vai ter sol, mas também vai ter chuva. É bom
1: vai
0: que agrada chuva. Todo mundo, né, pro fim de semana,
1: vai
0: né,
1: ficar,
0: Larissa?
1: Vai ficar bem democrático, aproveitar que a gente entra no período de campanha, fica bem democrático pra todo mundo.
0: Ai, obrigada, Larissa, pelas suas informações. Gente, são 5 horas e 17 minutos, a gente vai para um rápido intervalo. Mas já já a gente volta com mais informações aqui da nossa cidade, do nosso estado.
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0: Vamos fazer mais um giro pela cidade, ô Larissa Cardoso, pra poder ver como é que tá a situação. Por exemplo, ó, ali o nosso ouvinte Felipe, final de telefone 848. Manda mensagem aqui pra gente falando que tem mais um dia de sinais queimados ali na 28 de setembro, em Vila Isabel. E ele tá pegando um trânsito chato ali pra quem tá indo no sentido Engenho Novo, né, Meia. Vai encontrando bastante dificuldade por ali por conta de questão... Por causa, né, da sinalização ali na 28 de setembro. A gente até está entrando em contato aqui com o centro de operações para poder saber se algum técnico já está indo lá, para auxiliar até também os motoristas, porque o trânsito não está com boas condições. Mas é um problema que também acaba indo para outros lados da cidade, né? Quem nunca passou ali na Tijuca, em algum outro lugar, não viu um sinal piscando. A gente entra em contato com a Sete Rio, mas 5h20 da tarde, trânsito de hora de rush, né? Qual o melhor caminho para o motorista, Larissa?
1: Exatamente. Para quem tá ali, né, na 28 de setembro, aqui no mapa, tá completamente com bastante retenção, principalmente depois da rotatória. Então, quem puder, né, acessar as ruas ali internas e fazer o caminho ali pela rua Duque de Caxias, pegar a Torres Homem, vai ganhar aí bastante tempo, vai economizar um pouquinho, mas é bastante retenção. E aí, junto o horário com a falta de sinalização, não fica uma mistura realmente muito interessante para o motorista, né? Mas vamos lá, falando ali agora da Zona Sul do Rio de Janeiro, a gente começa falando ali da Lagoa Rodrigo de Freitas, que está com bastante congestionamento já característico ali na Epitácio Pessoa, tanto na Borges Medeiros, está com bastante retenção. A gente falou de um acidente no início do jornal, ali envolvendo um carro e uma moto, né? A gente tem informação agora do centro de operações que houve a liberação da segunda galeria do túnel Rebouças, mas ainda com muito trânsito. Então, para quem está se deslocando para o centro da cidade ou para a Zona Norte, a melhor opção agora, nesse momento, é ali pelo túnel Santa Bárbara ou pelo Aterro do Flamengo, que está com condições muito boas também. Para quem está ali pela orla de Copacabana, tanto no sentido Botafogo como no sentido Ipanema, a gente vai encontrar alguns trechos com retenção. Então vai ser um pouquinho de paciência para os nossos motoristas também. E agora, falando ali da Gávea, que a gente volta a ter bastante retenção, na Lagoa Barra a gente encontra muita retenção no sentido Barra, né? E no sentido Lagoa, desculpa, a gente encontra muita retenção no sentido Lagoa, mas no sentido Barra a gente encontra melhores condições de fluxo. Já na Niemeyer a situação se inverte, então para quem está aí se dirigindo em direção a São Conrado, a gente encontra bastante retenção, mas as condições são melhores, apesar de alguns trechos com retenção em direção à Zona Sul do Rio. Jade?
0: Obrigada, Larissa, pelas atualizações aí no trânsito. Se ligou no Bizu, motorista. Qualquer coisa, se você tiver parado, claro. 21 99 557 1013. Se você quiser ir outras rotas alternativas também, quiser fazer uma denúncia, só participar aí pelo nosso WhatsApp. 21 99 557 1013.
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0: A gente estava falando de trânsito, né? Falamos até de sinal piscando. Às vezes não é nem questão de falta de manutenção, é por conta de furtos, né? Da violência que a cidade às vezes fica aí condicionada por diversos fatores. Enfim, a operação de ontem contra a receptação de cobre furtado, inclusive, ele acontece desde 2024, o caminho do cobre, justamente para poder frear essa ação criminosa de roubos, de vandalização de instrumentos públicos. Mas, apesar dessa iniciativa, os crimes desse tipo, eles continuam em alta. O Rafael Alves, ele tem os detalhes desse levantamento.
3: Duas das principais vítimas de furtos de cabos no Rio de Janeiro, a Light e a Sete Rio, tiveram mais de 140 quilômetros de fios levados pelos criminosos somente no primeiro semestre deste ano. Em geral, a Zona Norte da capital é a região com maior incidência de casos de furtos na cidade, principalmente nas áreas da Grande Tijuca e do Grande Meier. Segundo a Light, somente entre janeiro e junho de 2026 foram registradas 780 ocorrências de furtos de cabos na área de concessão da Light.

0: que atende 31 municípios do estado. A empresa calcula que teve um prejuízo de aproximadamente 10 milhões e meio de reais com mais de 78 quilômetros de cabos furtados. O cenário é parecido na Companhia de Engenharia de Tráfego da cidade do Rio, a Sete Rio, que calcula um prejuízo de quase 3 milhões de reais com 1.633 ocorrências no primeiro semestre de 2026. Com isso, 455 sinais de trânsito foram afetados e ficaram sem funcionar no Rio. Para tentar frear os furtos de cabo, a Polícia Civil do Rio criou, em 2024, a Operação Caminhos do Cobre, para combater o furto de cabos e materiais metálicos, que mira toda a cadeia criminosa, desde o furtador até as metalúrgicas. Segundo a Polícia Civil, desde setembro de 2024, a Delegacia de Roubos e Furtos realizou mais de 580 fiscalizações em ferros velhos, com cerca de 270 prisões. Nesse período, foram cerca de 300 toneladas de fios de cobre e materiais metálicos apreendidos pela especializada. Além disso, houve o pedido de bloqueio de aproximadamente 240 milhões de reais e de 75 milhões em multas aplicadas. Em nota, a Light defendeu que o furto de cabos e o vandalismo em instalações elétricas são crimes que comprometem diretamente a segurança da população, a confiabilidade do sistema elétrico e a operação de serviços essenciais. Já a Sete Rio afirmou que diversas medidas estão sendo tomadas para minimizar o problema.
1: Obrigada, Rafa, pelas suas informações. E o menino de 6 anos, atingido por estilhaços durante um tiroteio na Zona Norte, ele já está em casa, recebeu alta, foi recebido com muito amor pelos familiares, pelos vizinhos, mas agora, infelizmente, ele está enfrentando aí os desafios da recuperação. Infelizmente, veio, né, essa informação de que ele perdeu a visão de um dos olhos. A Erika Levigard, ela está acompanhando esse caso e traz aí maiores informações para a gente, né, Erika?
2: É isso, Jade. O Lucas Afonso de Carvalho, de 6 anos, ficou ferido enquanto estava brincando com outras crianças na varanda do quarto dele, do quarto andar ali de um prédio. E no momento, a Polícia Civil realizava uma ação contra um ferro velho clandestino na região da favela do metrô, na zona norte do Rio. A instituição afirma que não reagiu ao ataque, que teria partido de criminosos. Um estilhaço perfurou o olho esquerdo do menino, que provocou a perda de visão, segundo a família. O Lucas, que foi submetido à cirurgia no Hospital Municipal Souza Guiar e recebeu alta, já está em casa. Ele foi recepcionado por parentes e vizinhos. O caso é acompanhado pela Comissão de Direitos Humanos da Assembleia Legislativa do Rio. Representantes do colegiado acompanharam a estadia no hospital e o retorno da criança para casa. Os estilhaços retirados do olho de Lucas foram encaminhados para a perícia da Polícia Civil, que informou que vai investigar de onde partiu o tiro que causou esses ferimentos. Outra vítima da violência, a fonoaudióloga Aline de Siqueira Afonso, de 53 anos, atingida por uma bala perdida enquanto estava dentro de um ônibus na manhã de quarta-feira, permanece internada em estado grave no Hospital Estadual Getúlio Vargas. Ela passou por uma cirurgia de emergência de 4 horas e meia. A fonoaudióloga, ela estava a caminho do trabalho, um coletivo da linha 629, que ali em Vicente de Carvalho, no momento em que uma bala perdida a atingiu. E aí foi nesse momento em que estava ocorrendo um confronto entre policiais e homens armados ali na zona norte do Rio. Segundo a Polícia Militar, os agentes assumiram a condução do ônibus e levaram a Aline até o hospital com o apoio de outras equipes para liberar o trânsito. A gente que segue acompanhando o quadro de saúde da Aline e, felizmente, esse menino de 6 anos que voltou para casa, Jade.
1: Obrigada, Érica, pelas suas informações. São 5h28. A gente aciona agora a Rebeca Renzi para falar sobre o Tribunal Superior Eleitoral, que tomou uma decisão inédita ao tornar um político inelegível por violência política de gênero, né? O caso, ele envolve ataques contra uma vereadora dentro da Câmara Municipal. É uma informação aqui que a gente vem trazendo com a Rebeca Renzi daqui a pouquinho. Mas para adiantar para você, ouvinte, é contra o conhecido, né, Zezinho do Caminhão, o vereador de Nova Friburgo, José Sebastião Rabelo, ele que foi condenado por conta desses ataques contra a vereadora Priscila Trecheira Pita Muniz, dentro da Câmara Municipal. A decisão ela foi tomada durante a análise de um recurso que foi apresentado pelo Ministério Público Eleitoral, e o Tribunal Regional Eleitoral ele tinha entendido que, apesar das falas do vereador serem censuráveis, não havia provas suficientes de que ele tivesse tentado impedir ou dificultar o exercício do mandado da vereadora, por ela ser mulher. Já os ministros do TSE tiveram um outro entendimento, né, para o relator do caso, ministro Dias Toffoli. As declarações, eles faziam sim parte de uma tentativa de intimidar e silenciar a parlamentar. Então, durante o julgamento, Toffoli citou uma das falas atribuídas ao vereador, né, vai ter que bater na mulher, segurar os braços. Isso o que o vereador disse. Segundo o ministro, a declaração não pode ser considerada apenas uma manifestação retórica. A decisão também afastou a imunidade parlamentar para as condutas analisadas e tornou o vereador inelegível. São 5 horas e 30 minutos, a gente chegou ao fim do Rio TMC segunda edição, mas amanhã, a partir das 10 horas, tem mais com Gustavo Sleman. Vem chegando agora Papo de Craque pra você, com muita informação do esporte. Eu, na próxima segunda-feira, estamos de volta com o Leonardo Rezende na programação para mais atualizações do nosso noticiário local. Beijo pra vocês e até amanhã.
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7: Estamos juntos na TMC! Sexta-feira, tá no ar o Papo de Craque segundo tempo, até hoje, a segunda edição. Papo de Craque segunda edição. Voltou a ser segunda edição. Até que horas hoje o programa? Até 5, não, até 7h99.
8: Isso.
7: 5h33 no Rio, tá no ar o Papo de Craque segundo tempo. 33. Até as 7h99. 33.
8: 33.
7: Tem que ter uma boa dicção, né? 33.
8: É. Não, e também tem que ter bons pulmões.
7: É, e a sua, você tem que preencher a sua caixa torácica, sim, entendeu?
8: 5 horas, você, 33 minutos e 33 segundos.
7: Caramba, garganta, agora, belos pulmões. Você vai afetar as suas pregas vocais.
9: Porra, pentelho, não consegue me arrumar um pulmão desse aí? Eu tenho dois aí.
8: Não.
9: Porra, me presta um aí, tô precisando mesmo.
8: Tá na fila de algum jogo. É melhor abrir mão do pendrive, já te falei isso.
9: Eita, brincadeira.
7: Hein, Fausto, você tá na fila de algum órgão ou não?
9: É verdade, Pio. Tô na fila do cérebro, eita.
7: Cérebro, é?
9: É verdade, tô
8: esse aí pensando. Tu não quer o meu não, irmão.
9: Porra, brincadeira, até porque tu não tem, né? Ei,
8: Eita. O do Breno é sinistro, tá? Tava esses dias falando de fatorial, irmão.
7: Não,
8: fatorial.
7: Mas eu tô usando o meu, pô. Atualmente eu estou usando o meu, entendeu? Ah, aí não tá. Tem como.
9: Porra, mas dá metade, meu.
7: É, metade. O cérebro se regenera? Se se regenerar, é, a gente pode fazer esse troca-troca aí. Ó, manda zap no 21 995 57 1013. A gente vai falar do Vasco da Gama, depois de um empate medonho ontem fora de casa, 0-0. Vamos falar do falecimento do Botafogo de Futebol e Regatas.
8: Meu Deus,
7: 6-1. Meu lá, Deus do céu, cara. Que vergonha.
8: Ciência.
7: Que vergonha o que aconteceu ontem. E não vem com papo de altitude, não. 6-1 é vergonha. É vergonha. Vamos falar sobre isso aqui no Papo de Craque. Amanhã. Cara, amanhã. Tá com medo?
9: Agora não mais.
7: Não mais?
9: Não mais.
7: Por que não mais?
9: O fantasma, a aberração foi embora.
7: O Fred vai te treinar, não?
9: Tomara. Tomara.
7: Tá torcendo pra isso, é?
9: Tomara, Deus.
7: E domingo tem rodada do Brasileirão. Falaremos, é claro, dos jogos de Vasco, de Botafogo, do Cramunhão também. O Clésio Martins tá falando que tá baixo o som. Eu posso gritar! Deixa eu ver. Só ele que tá reclamando. A barrinha tá normal, ô Clésio.
9: Aumenta o volume aí.
7: Tem um botão de volume, pô.
8: Aumenta o volume, irmão.
7: Senão eu vou gritar,
8: ô Clésio. Tá escutando o rádio com... desligado, pô.
7: Ou o celular, né? Acho que eu não posso gritar muito, não. Eu fiz um...
9: O iPad não pode falar, né?
7: Eu fiz um exame hoje. Não, as pregas estão boas.
9: Estão?
7: Então, tô até com... Ah, não, deixei no carro o laudo, eu fiz um exame, tava no... Foi aqui no downtown, tá tudo em dia.
8: Que bom.
7: É, a faringe que tá mais ou menos, mas assim, as pregas estão... Que era o meu medo, né? A gente que trabalha com a voz...
9: Você frequenta uma boa fonoaudióloga?
7: Então, estou encaminhando. A doutora preparou um laudo para eu poder... Você tem indicação?
9: Eu tenho.
7: Então depois passa também. Eu estou orçando.
9: Um beijinho para Ana.
8: Ô, Breno, mas...
9: Ana Paz.
8: Ô, Breno, não era o que você falava antes de entrar no ar? Café. E depois um sorvete?
7: Café bem quente.
8: Isso.
7: Aí um sorvete bem gelado. Você tem que equilibrar, senão você vai prejudicar a sua garganta,
8: ah,
7: né?
8: Ah, tá. Então...
7: Aí depois você faz uma nebulização... É, eu tenho até o móvel, que é com portátil, móvel não, portátil, que é com pilhas, aí você faz uma nebulização, aí, se você tiver à disposição, um chope, bem gelado,
8: um chope,
7: com bom. Dois dedos de colarinho.
8: Ah, isso é importante.
7: Né? E um rabo de galo, aí resolveu o problema.
8: Rabo de galo. E uma house preta.
7: Uma house preta. Pronto. É bom pra dar aquela secura. Excelente. Na garganta e ficar... É, e engolindo o programa inteiro. Ó, o Clésio Martins, valeu, galera. O problema era na minha mesa de som. Você merecia um bloco, né? Você merecia um bloco, né, ô Clésio?
8: Ô.
7: HD Foto Drone. Fono é aquele profissional que treina como se usa a garganta? Aí ensina uns exercícios com a língua?
8: Sim.
7: Sim.
8: Sim.
7: Chega o carro. Breno, você vai sair? Vai acabar? Vou sair às 8.
8: Vai acabar
7: às 8 da noite, exatamente. E segunda-feira, 5:30, eu volto com o Papo de Craque. Segunda edição.
8: O Robson tá falando que tá baixo também.
7: Já são dois, hein, Saião?
8: Aqui não,
7: é bom no namoral. É bom no namoral, porque senão os caras vão ficar falando que tá baixo. Ah, a tela tá preta. Tô conseguindo ver nada. Manda zap no 21 99557 1013 e chega junto no like no YouTube da TMC, no TMC Sport. Tô com o Magno Navarro, tô com o Joel Silva. Eu. Tô aqui também com o João Lidington. Mesa de áudio de Leonardo, o Saião, e João Leite, o Johnny Milk, que está ali. Hoje ele tá sério, né, cara? Tá tudo bem, ô João
8: Leite?
7: Ele
8: tá se comportando como chefe dos estagiários, irmão.
7: É o quê, João Leite? Aqui é trabalho? É, tá bom, ele tá meio...
8: É trabalho, achando... Ô, Breno, quem é que chefe tá tem que ter uma postura diferente. E o João tá como chefe, né? Chefe dos estagiários.
7: Ele é o chefe
10: do... O chefe dos estagiários.
8: Vai ganhar incumbências.
7: Ô, Louco Abreu, Botafogo acabou ontem, ô Louco Abreu. Que vergonha.
11: É, se você for analisar...
7: Chorando, cara?
8: Aí é igual, mano. Eu nunca tinha ouvido isso nunca.
11: Se você for analisar, te ser que estou muito triste com o que aconteceu com o Botafogo.
7: Tá chorando, cara?
11: Eu não esperava por isso. Não acredito que tomou seis. Tomou seis em Cusco.
7: É, no Cusco.
11: Seis no Cusco.
7: 3.200 metros de altitude.
8: Você sabe que ele tomou de seis também, né?
11: Pro Vasco.
7: Vasco da Gama.
8: Vasco.
7: A estreia, né?
8: Foi.
7: Teve
8: a estreia do Louco.
11: Verdade. Que torcedor... Queimou camisa.
8: Isso. Ah, mas Jojo não... tava no...
11: Jojo tava.
7: Jojo é a esposa. Ah, não, é a esposa. Não é namorada, é a esposa do Louco, né? Como é que tá a Jojo?
11: Xoxô tá linda.
7: Ah, é? Tá bem?
11: Xoxô tá linda.
8: Calma aí.
7: Cheirosinha.
11: Xoxô tá cheirosa.
7: Qual perfume que ela usa?
11: Xoxô tá me esperando.
7: Tá te esperando?
11: Tá, em casa.
7: O que você vai fazer hoje com a Jojo?
11: Ah, hoje é sexta-feira, levar a Xoxô pra um bom restaurante.
7: Ah.
11: É... Depois assistir um filminho.
7: Filminho, feliz, hein? Então a Jojo tá em casa te esperando, né?
11: É, Xoxô tá comigo.
8: Você lembra quando chamaram o Louco Abreu de Herrera?
11: Porra, Herrera.
12: Herrera?
7: Foi uma sacanagem, né?
11: Herrera.
8: Que momento. É teu parceiro, né?
12: Parceiro de ataque.
11: Meu parceiro,
7: sim. Lugano é teu amigo, não?
11: Lugano, não.
7: Não é?
11: Não.
7: Lugano,
11: não.
7: Vocês não são amigos?
11: Não, não somos amigos.
7: E deixa eu ver, o argentino...
11: Lugano, quando jogava comigo, chegava por trás, dava carrinho, queria me machucar.
7: E o Sorin, você é amigo do Sorin, argentino?
11: Sorin, sou amigo.
7: Vocês conseguem amigo, se entender?
11: Sim, porque...
7: Eu não entendo nada que vocês falam.
11: Nós somos cabeludos, né? Tá, cabeludo se entende.
8: Bem que o louco abriu...
7: Tem nada a ver.
8: O cabelo, cara.
11: Mas já fui cabeludo.
12: Uma vez, né?
11: Quem não corta cabelo é careca.
8: Uma vez cabeludo, é sempre cabeludo.
11: Uma vez cabeludo, sempre cabeludo.
7: É um ponto. Ó, o Vitor Dal falou, Herrera, se fosse bom, Orra. Seria chamado de acerteira.
11: Herrera.
7: É um bom ponto. Mas o Botafogo acabou ontem, o louco.
11: Infelizmente. Tô muito triste com isso. Acho que só tem uma solução para o Botafogo.
7: Qual?
11: Me chamar para ser treinador.
7: Você treinou o Bangu, né?
11: Treinei Bangu. Joguei em Bangu e treinei em Bangu.
7: É. O Marcos Hamburg tem que expulsar o Fluminense do Maraca. Estamos pagando o Maraca para eles. Torcidinha. Pai não pode ser mais novo que o filho. Fly de 1895.
8: É, tá... Tudo a ver com a pauta, né?
7: Estávamos falando exatamente do nada. Era às 6h40.
8: Estávamos falando sobre isso, cara.
7: Ah, por exemplo,
12: caiu nessa live.
7: Por que do nada é isso do Marcos?
12: Porque, assim, nada, cara.
7: O Botafogo ontem apanhou uma vergonha. Tomou de 6 lá em Cusco. O Vasco teve um jogo medonho na Copa Sul-Americana. Eu tava assistindo alguns trechos do jogo do Vasco no celularzinho. Um jogo
12: ruim
7: medonho.
12: Ruim.
7: Jogo péssimo. Né, um absurdo. Amanhã tem Palmeiras e Fluminense, você vai curtir no som da TMC. E no domingão tem Vasco e Santos. Bom jogo, hein?
12: Bom jogo.
7: Bom jogo. Vasco e Santos, tem Mirassol e Flamengo. Jogo desesperado?
12: Vasco e Santos é jogo dos desesperados.
7: Sim. Ah,
12: meu Deus. No Brasileirão, é.
7: Sim.
12: Ai, meu Deus. Quem domingão... perder esse jogo aí, meu parceiro, vai ficar ruim na tabela.
7: Você vai curtir no som da TMC no próximo domingão. Vem de zap no 21 99557-1013 e pelo YouTube no TMC Esporte, tá bom? É, meio de semana, então, com um saldo esquisito, né? Na Libertadores, na Sul-Americana. Vamos falar sobre isso no nosso programa de hoje.
8: Mas para praticamente todos os clubes brasileiros, né?
7: Todo mundo
8: se
7: empatou,
8: você,
7: né?
8: Se juntar as duas competições, você tem a vitória do Atlético Mineiro, mas não conta porque foi contra o Bragantino. Acho que só, né?
7: É, de resto, tudo empate, né?
8: É, todo mundo empatou.
12: Mas falando de Rio, tem um porquê, né? Nossos treinadores Rio de Janeiro... Eles quiseram inventar nessa rodada de meio de semana.
7: Eles são todos estrangeiros, né?
12: Pega o Zubeldia.
7: Eram, né? Agora porque o Zubeldia foi demitido.
12: O Zubeldia botou 3 volantes precisando ganhar o jogo em casa. Do nada lançou um Nonato, Martinelli e Hércules. Ninguém entendeu nada.
7: Ele foi Puskás ali, né?
12: Beleza.
7: Foi pra aquela casa já.
12: É. Sim. Aí depois veio o Leonardo Jardim que botou o Paquetá e o Pedro no banco. Num jogo grande daquele contra o Cruzeiro.
7: Não foi nada.
12: Quando os caras entraram, o Flamengo foi lá e puf, empatou. Aí teve o malandro do Botafogo, nosso Franklin Carvalho. E botou o Alex Telles e o Vitinho no banco. E o Marçal tomou 3 bolas nas costas ali, impressionante. O Botafogo poupou os 2 laterais e sofreu muito por onde? Pelas laterais. Então todo mundo inventou. Acho que o que menos inventou, me corrija se eu estiver errado, Pedro Emanuel.
8: É, ele
12: poupou também.
8: Ele poupou, mas não inventou.
12: Deu pra entender a poupada.
8: Sim, dele. Sim. Paulo Henrique, por exemplo, ficou no banco. O Tietchan ficou no banco. O Jair nem foi relacionado.
12: Questão física.
8: Tá? É... Tudo isso porque tem. E eu acho, evidentemente, que o Flamengo briga pelo título, é claro. Mas eu penso que o Vasco tem uma decisão no domingo, diferentemente do Fluminense e do próprio Botafogo nesse final de semana. Que é não isso. São jogos... Os jogos do Botafogo e Fluminense valem 3 pontos. O do Vasco vale 6.
12: Mas agora o do Botafogo, pra mim, ganhou um contexto diferente. Porque se toma uma pancada do Vitória no Barradão, o Franklin começa a balançar. Porque você não pode tomar de 6-1 do Cienciano.
8: Não,
12: ficar
8: pode.
12: Na moral, achar que tá tudo bem, não tá. E aí se toma um 3-0, vai, imagina esse cenário. Toma um 3-0 do Vitória no Barradão. O Franklin tá tranquilo, gente, no cargo?
8: Não, eu acho que ele não tá tranquilo desde ontem.
12: Pô.
8: Apesar dele ter
12: o
8: feito...
12: O jogo ganhou um contorno diferente, cara.
8: Sim, não, eu concordo com você em relação a isso. Mas a questão pra mim é que esse jogo ele passa a ser importante por conta...
12: É isso.
8: Da, né, do assombro que foi o jogo de ontem do Botafogo.
12: Perfeito.
8: Mas o que eu imagino, ele poupou por conta da altitude, ele desmereceu também a altitude, ou ele não entendeu e não se preparou para a altitude. Ali, para mim, é um erro crasso do técnico.
12: Perfeito.
8: De não entender a estratégia que deveria ser colocada em prática eu diante de um time que vai jogar com 3.200
7: metros de altitude.
8: Ele subestimou
7: a altitude. Eu acho que ele subestimou o efeito da altitude, ainda mais uma altitude tão alta, né? Pra ser redundante, Porque na Europa você tem algumas regiões que tem altitude. É, a gente falou muito durante a Copa, né? O México, pô, o México tem altitude pra caramba. As pessoas às vezes não têm noção disso, né? 2.000 metros. Isso já influencia. Nos Estados Unidos mesmo, né? Em Denver tem. Tudo bem, né? É uma milha que eles falam, né? Inclusive lá no estádio dos Broncos, 1.500 metros. Esse tipo de altitude influencia, mas de certa forma é controlável. Agora, 3.200 é muita coisa, cara.
12: Muita coisa.
7: Eu acho que ele subestimou. Ele não teve. É, cara, eu quero não acreditar nisso, mas não, acho que ele não se preparou.
12: Eu acho que foi isso.
8: Ah, então tá sem TV em casa, porque o Lanús tomou um pau lá no estádio do Cusco, 4-0, cara. Que não viu bola por causa da altitude. O time do Lanús é melhor que o do Ciência ano.
7: Tá cansado de ver isso, cara. Jogo na Bolívia.
12: Não, todo jogo.
7: Lembra do Vasco TV, e Jorge Wilstermann?
12: Pô, o Vasco foi pra
7: time,
12: lá.
7: Um time de pelada, aquele Jorge. Um time ruim pra cacete, aquele Jorge
12: Wilstermann.
7: O Vasco
12: foi pra lá com 4-0 e não conseguiu sustentar.
7: Tomou gol no replay, lembra?
12: Foi esse jogo. Exatamente.
8: O Fluminense perdeu 2 títulos continentais por causa da altitude, pô.
12: E até hoje, é algo que assombra o clube. E os times diferentes que passaram nos últimos anos.
8: Porque eu acho que o Fluminense nunca venceu um jogo na altitude.
7: Tem esse retrospecto.
8: Eu acho que sim.
12: Eu acho então, que não. Não tenho essa
8: nem Bolívia,
12: essa informação.
8: Essas paradas não, né?
12: Mas eu acho também que se você colocar venceu. O Vasco também, eu não lembro. Não lembro de nenhuma vitória do Vasco. Também não tem.
7: Eu até falei na programação ao longo da semana aí que a gente nem ia ter tempo de debater. Porque também às vezes o debate fica mais no mesmo, né? Altitude e tal. Mas... É, e até porque tinham 4 jogos importantes. Beleza, a gente não se debruçou sobre esse assunto durante a semana. Acho que não tem problema. Agora, me surpreendeu o Botafogo entrar daquela forma ontem. Assim, inacreditável. Eu tava num outro jogo e tava vendo. Falei, que isso, cara? 1, 2, 3, 4 no intervalo? Eu falei, que isso? 6 no final das contas? Aí fui parar pra ver o jogo.
12: 3.
7: Falei, cara, o Botafogo entrou completamente, assim, desconexo da realidade. É, e tomara que consiga uma remontada. Tô até vendo o pessoal no chat aqui falando. Vou até pegar umas mensagens.
12: Estão acreditando, viu?
7: Então,
12: estão acreditando.
7: Até o Nath Real, né? Que é o Jorge Rosa. Anota aí, Botafogo 7-0. O João Paulo Ferrari, meu pai Valnei, falou que se o Botafogo virar esse jogo, ele sai pelado no calçadão de Nova Iguaçu. Ele falou aqui. Marcelo Rodrigues tá por aqui também.
12: 7-0, fogão.
7: Então, teve mais gente. O Kelvin Gomes, Brenoca, você vai ver a maior remontada do futebol sul-americano. Anota aí. 7-0 Botafogo.
12: Mas vamos ser sinceros, assim, beleza. Eu acho que dá.
8: Dá, pô.
12: Apesar de tudo, eu acho que dá. Só que é o seguinte. Uma coisa é você entrar pra ganhar por 5-0. Outra coisa é o placar ser construído de uma forma natural e normal. O problema é que o Cienciano é uma baba. Não sei se é como foi o jogo na Argentina contra o Lanús.
8: 2-0 Lanús.
12: 2-0 Lanús, cara.
8: Nenhum time, a gente fez o estudo ontem durante o pós-jogo. Nenhum time conseguiu aplicar uma goleada no time do Cienciano jogando como visitante. Nenhuma equipe conseguiu. Os caras fora do Peru perdem jogos. Mas, por exemplo, perdeu pro Atlético Mineiro de 1-0. Perdeu então, de 2 pro Lanús.
13: E assim, sendo justo também, até com a torcida do Cienciano, que tá sempre ligada aqui
7: não,
13: na
7: não, TMC. Não, você pode desmerecer o Cienciano à vontade aqui no papo.
12: Não, mas
8: tem certeza, cara?
7: Não, aqui não tem problema,
12: eu
7: não.
12: Eu não achei que...
8: O Cienciano é uma porcaria.
12: Mas é mesmo, cara.
13: Pô, mas eu não achei que...
12: Mas é ruim,
13: altitude, não, cara. Não achei, não. Achei que, assim, não vou dizer que o time do Cienciano, é ótimo, é bom.
12: O 10 é bom, hein?
13: O 10 é bom, de, 10 bola é bom caramba, de bola pra caramba, cara.
12: O 10, o Romberg, o 10 joga
13: é,
12: bola.
13: O Romberg é bom de bola, cara.
7: Joga então, bola. Mas o
13: então,
7: ponto...
13: assim, teve mérito também, né? Porque não é toda vez que você vê um time brasileiro subir o morro e leva uma sapatada igual o Botafogo levou. Não é o padrão. O padrão é perder? É. Mas não de goleada, como foi essa, cara. Uma sonora goleada. Porque até um 3-0, vai, um 4-0, ok. Mas o Botafogo levou 6 gols, pô.
7: O HD Fotodrone falou aqui, ó. O Magro não é da mídia suja, porque a mídia suja disse que o clube acabaria. O Diego Fábio, mais uma vitória da mídia suja.
12: Não,
7: teve um outro legal aqui. O No Céu Tempão falou aqui, ó. Aí, mídia suja! Prato cheio pra vocês hoje, hein? Meterem um sarrafo no Glorioso. Não, hoje a mídia suja tá se deleitando, irmão. Hoje o que a gente tá vendo aí é todo mundo está ali. Porque todo mundo é contra o Botafogo, por aí, né? Na mídia, por aí, né? Na mídia e tal. Aí a mídia suja tá hoje feliz, claro. O Botafogo tomou uma sapatada, né? Ó o Thiago Alves. Tchau, Fogão. Isso é Libertadores. Não existe essa virada.
12: Não é.
7: Mas não é Libertadores,
12: não
7: é Libertadores, no caso.
12: Não é
7: Sul-Americana. É, o Clésio Martins. O Ramires de Queimados. Tamo junto sempre. Sou alvinegro. Valeu, Ramires. Tamo junto aqui.
13: Mas
7: na
13: aqui,
7: TMC.
13: O quanto que essa possível confiança, ou sei lá, vamos colocar aqui como um sonho distante, mas ainda sonhado, o quanto que isso vai refletir na arquibancada do Nilton Santos semana que vem?
12: Acho que vai estar cheio, né?
13: É, então, qual é a quantidade de torcedores... Pô,
12: tem que gostar
13: do
12: muito.
13: Botafogo, joga 9:30,
12: pô, quinta 9:30.
13: Que vão sair de casa, quinta 9:30, acreditando que o Botafogo vai fazer 6 gols e levar a classificação.
12: Se tiver
13: qual é a
12: chovendo.
13: Quantidade de torcedores?
12: Não vai estar cheio.
13: Teve um rapaz que falou que ia estar na arquibancada. Manda aí, é uma questão legal, tá? É uma provocação legal que a gente faz pra saber de verdade. Assim, se você tá disposto a ir ou não. Porque eu posso falar, o Magno pode, o João Lídito e tal, o João. Eu quero saber de você, ouvinte da TMC, se você está disposto. E mais do que isso, né? Se você vai ao jogo na próxima semana pra acompanhar o Botafogo e Cienciano, quinta 9:30, no Nilton Santos.
12: Porque é aquilo, o cara que acredita dá esse voto de confiança. Ou, se alguns quiserem interpretar desse jeito, o cara que é maluco e vai no jogo e o Botafogo reverte o resultado, irmão,
13: é pra
12: ele
13: vida
12: vai
13: inteira.
12: Assistir o jogo da vida dele.
13: Pô. É pra vida inteira, pô.
12: Ele vai assistir o jogo da vida.
13: Virar um confronto que tá 6-1 é um jogo da vida. Ele vai, mesmo que seja 5-0 e passe nos pênaltis. É resultado da vida, eu acho. É história,
12: sim,
13: da vida inteira.
12: Total,
13: é.
12: Pô.
13: Tem zap, ô, meu caro João Leite? 21 995 57 1013. Fala aí.
14: Fala aí, meus amigos. Boa tarde. Thiago Saraiva, personal da Taquara. Tá, sexta-feira boa, sexta-feira feliz. Enquanto tiver botafoguense triste, o Rio de Janeiro vai sorrir. Tudo
13: isso,
14: normal.
13: Cara? Por quê?
14: Isso, tudo normal. Cara. Nasceu em 24, morreu em 24. Saudações rubro-negras.
13: Ué, mas o antibotafoguismo tá tomando conta das pessoas por aí?
12: Pelo visto.
13: É. 21 995 57 1013.
12: Marca em 2024.
13: Fala aí.
15: É verdade. Fala, papo de craque, que é o Jota, Duque de Caxias.
13: Tadinho, Duque de
15: Caxias. Aí o jogo ontem no Botafogo foi 50-50, mano.
13: Por quê?
15: Jogo dividido, 50-50. 50% do tempo o Cienciano bateu, 50% do tempo o Botafogo apanhou, pô.
13: Que isso, cara.
12: Ó,
13: respeita,
12: pelo menos,
13: cara.
12: Pelo menos as pessoas estão mandando esses áudios provocativos às 5h50. Dá tempo da galera responder. Quero saber dos botafoguenses. Respondam aí, 21 995 57 1013.
16: Eu pensei que você ia fazer a piada que era pra mandar a mensagem a partir de 6 horas da tarde.
13: Não.
16: Eu pensei que,
13: eu, 3, 1,
16: eu pensei que você ia falar,
13: não,
16: isso. Eu jurei que você ia falar. Você falou, são 5h50.
13: Não, não.
16: Manda logo, antes de dar 6 horas.
13: Tem uma, que
16: antes de
13: dar 6:01.
12: Que não é pelo Botafogo.
16: Só. A escala de trabalho, 6x1.
12: Não, essa eu achei bem bolada.
16: Essa eu achei boa.
12: Essa é bem bolada.
13: É boa. É bem bolada.
12: Não,
13: é bem bolada.
12: Uma do X, que eu sempre dou uma risadinha pelo nariz, aquele. Né, quando eu vejo, é tipo assim, né, a mãe foi acordar o filho. Acorda, sim, filho, já são 7. E outro, sim, gol do Cienciano. É. Essa eu confesso que toda vez que alguém toma uma goleada, eu dou uma risadinha.
13: Essa é clássica.
12: Dessa.
13: É clássica.
12: Então,
13: no 7-1 do Brasil, acorda.
12: Pô, já eram 8, né?
16: É, tá um pouquinho mais tarde, já, né?
13: Então. Ih, perdi a hora do trabalho.
16: Eu vou te falar, não foi 7, porque o Cienciano pecou. Porque dava pra sair mais, tá? O jogo foi afeição. Cara, foi o maior vexame da história do Botafogo.
13: Uma vexame que da isso, história, cara? Mais do que 2023?
16: Cara.
13: Será?
16: Sabe por quê, cara?
13: Mais do que perdeu o time brasileiro?
12: Mais um rebaixamento?
16: Calma aí. É a maior goleada sofrida por um clube brasileiro em uma competição continental. Então, a dimensão do resultado para o continente inteiro fica sabendo da sua vergonha.
13: Isso é verdade.
12: Mas, ó, esse... É, o Botafogo, por exemplo, perdeu.
16: E é o Cienciano, pô. Não é o River Plate, Joel.
12: Queria trazer um debate aqui. Quando o Vasco ganhou de 7-0 do Botafogo, em 2001. E o Fluminense ganhou de 7-1
13: ganhou.
12: Também.
13: Maracanã.
12: Então, assim,
13: vai ter 3 ou 4.
12: Quais são as... Então, vamos trazer aqui. O que que é mais... É claro que agora a memória tá aqui quentinha e tal. Todo mundo lembra. É o Cienciano.
13: Okay.
12: Na altitude. Mas você perdeu um clássico também por 6-1. Como o próprio Vasco perdeu pro Flamengo recente. O Botafogo já perdeu de 7 pro Vasco. Perdeu de 7 pro Fluminense. Assim... Se trata de um rival que, pô, não tá na mesma prateleira com o Botafogo, que é o Cienciano. Mas
13: é uma boa discussão, mas que não sei se é a maior. Ó, por exemplo, fui buscar aqui pra lembrar, pra não falar de orelhada. Campeonato Brasileiro de 2020, quando o Botafogo cai pela terceira vez.
16: Bora.
13: Vasco e Botafogo caem juntos.
16: Sim.
13: 38 rodadas, né? Campeonato Brasileiro e tal, ida e volta, né? 20 clubes. O Botafogo teve 5 vitórias.
16: Mas eu explico.
13: Tomou 62 gols nesse campeonato.
12: Caiu
13: saldo de menos
12: lanterna,
13: 30.
12: Né? Caiu
13: na lanterna. E caiu com 3-4 rodadas, sim, de antecedência.
16: Esse, pô, é o meu ponto. O torcedor já vai se acostumando à draga, né? Tipo, esse rebaixamento de 2020, o Botafogo foi rebaixado, mas assim, muito antes de acabar o campeonato.
13: O campeonato começou, acho que em agosto, por conta da pandemia, agosto, setembro. O Botafogo em dezembro tava rebaixado.
16: Então o torcedor já vai se acostumando, assim, sabe?
12: Rodada a rodada ele já vira meio que... Lembra do América de Natal numa campanha?
7: Foi 2007.
12: É, cara...
7: Foi a pior campanha da história.
12: O negócio já vai ali, o cara já vai meio...
7: Foram 17 pontos.
12: Já vai meio que acostumando.
7: Loucura, né, irmão?
12: Agora, tomar de 6-1 do Cienciano, cara.
13: Não, e tem um...
7: É uma loucura. É uma boa discussão.
13: É, tem um fator que eu acho que agrava um pouco esse resultado, que é o histórico recente do torcedor do Botafogo, que há pouquíssimo tempo atrás... estava no Monumental ou assistindo a um jogo no Monumental e vendo o Botafogo levantar uma Taça Libertadores. Então, para menos de um ano e meio depois, o Botafogo estar jogando uma Sul-Americana já é uma merda.
12: Perfeito.
13: É já, já é horrível. Já fica um... Né, o torcedor já fica com aquela coisa de putz. Ele teve o... Ele experimentou, ele teve o gostinho ali na boca do que é jogar e ser campeão de uma Libertadores. Então... Quando você toma de 6-1 pro Cienciano com esse histórico recente, aí de fato é quase que um choque de realidade. Ele começa a lembrar de 2024 como se fosse um tempo há muito que passou e que foi um grande devaneio. Para essa realidade de ontem ser totalmente diferente dessa de hoje.
7: É. Eu tenho que chamar um intervalo, na volta quero ouvir a galera, quero ouvir mais de vocês, porque a gente vai seguir repercutindo, evidentemente. Eu vou ouvir o Rodrigo Brandão, vamos repercutir também o jogo do Vasco de ontem, trazer como é que foi esse pós, né? Como é que os jogadores retornaram depois de um 0-0 muito ruim fora de casa, como é que o Vasco projeta o jogo da volta, apesar de que fim de semana com rodada importantíssima de Brasileirão, Botafogo viaja para pegar o Vitória, lá no Barradão, Vitória de Jair Ventura. É, então o Botafogo que não se cuide não no final de semana para enfrentar o Vitória lá fora de casa. O Flamengo pega o Mirassol fora de casa e tem dois para mim que são jogaços, pelo menos em projeção. Eu não tô nem dizendo de tecnicamente não, tô dizendo de atrativo. Palmeiras e Fluminense, evidentemente, e Vasco e Santos no domingo. Vamos falar sobre isso tudo já já aqui no Papo 2. Fica aí.
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1: Estamos de volta! Papo de Craque Segundo Tempo na TMC, segunda edição agora. Nem me acostumar de novo agora, né? Papo de Craque, segunda edição na TMC, até 7h99, com muita informação, muita coisa legal. Hoje a gente vai ter horóscopo, receitas, né? Programa do final de semana. Qual é a boa do final de semana, ô Magno Navarro?
2: A boa do final de semana é Fluminense Palmeiras amanhã.
1: Ah, não é a boa do final de semana.
2: Não?
1: Tem coisa, então, deve ter coisa melhor.
3: Você é solteiro, então, querido?
2: Graças a Deus.
3: Você sabe que hoje eu fiquei sabendo aqui na redação que é o dia do solteiro, né?
2: Não é amanhã?
3: É.
2: Amanhã.
3: Ah, começa hoje, né? A
2: comemoração. Sim.
1: Parabéns.
3: São vários dias de comemoração, começando pela sexta-feira.
1: Mas é solteiro. Não, aqui todo mundo é comprometido.
2: Amanhã, por incrível que pareça, estarei num casamento. Não o meu.
1: Eu também vou estar nesse evento.
2: Mas
1: eu vou estar nesse
2: glorioso
1: evento também.
2: Farias.
1: Vamos pro jornalismo da TMC com a Natália Messias, que tá ali aguardando, né? Nessa resenha morta, esperando pra entrar no programa. Tudo bem, Natália? Boa noite.
4: Tudo bem, boa noite, pessoal. Um homem suspeito de invadir um imóvel foi encontrado escondido no terraço de uma residência por agentes do segurança presente em São Gonçalo, na região metropolitana do Rio. Segundo informações, o homem havia sido visto carregando um botijão de gás e aparentemente tentando vendê-lo. Durante as buscas na região, a equipe foi acionada por uma moradora que afirmou ter encontrado um homem desconhecido dentro de casa. Os policiais foram até o imóvel e localizaram o suspeito escondido no terraço. Com ele foi encontrado uma mochila, um punhal, uma tesoura e itens de higiene pessoal. Também foram apreendidos no local um botijão de gás, uma bicicleta e uma baioneta de fuzil, que é uma arma em formato de faca projetada para caber na ponta da boca de um cano de fuzil, mosquete ou arma de fogo semelhante, permitindo que seja usada como uma lança. O homem e o material foram encaminhados para a delegacia de Alcântara. Breno.
1: Valeu, Natália Messias. Que coisa, hein? Aí aquela velha história, né? Aquilo tá voando, né? Bala voando pra todo lado, tal, e aí os caras têm que ir atrás de ladrão de botijão de gás.
2: Sabe que eu sou cria de Alcântara, né?
1: É inacreditável. Você conhece esse cidadão que foi preso?
2: Não, conheço.
1: Cara, Natália Messias, com informações do jornalismo na
2: TMC. Por nome, não. Talvez.
1: Talvez conheça, né?
2: É, se eu olhar a feição do cidadão.
1: Ladrão de botijão, cara.
2: Pode ser que eu o reconheça.
1: Aí a polícia falou.
2: Um abraço pra galera de Alcântara, tá?
1: Um abraço pra Alcântara. Já fui no bom Pátio Alcântara.
2: Pátio Alcântara.
1: É o que tem a rodoviária embaixo? É esse?
2: Sim.
1: É esse. Já fui nesse.
2: Eu já.
1: Mas eu me perdi, porque eu peguei uma van, eu queria pegar pela BR, eu acho, aí peguei pela Amaral Peixoto e o ponto final era lá. Aí eu tive que descer lá e pegar outra condução depois.
2: Eu já me apaixonei.
1: No Pátio Alcântara?
2: No Pátio Alcântara, sabia?
1: É mesmo?
2: É. Pela atendente de uma cafeteria que tinha acabado de inaugurar o Pátio Alcântara. E aí abriram uma cafeteria e aí, cara, eu fiquei completamente apaixonado.
1: Qual era o nome dela?
2: Será que eu falo? Acho que falo, né? Tem muito tempo isso. Amanda.
1: Amanda?
2: É.
1: Então se você conhece a Amanda, que ano foi? Que ano foi? Que...
2: Cara, isso é 2015, vai. Não, antes.
1: Sabe
2: antes,
1: que na última vez que você fez essa anamnese aqui no programa, você lembrou da irmã da moça e não da moça, né? Sabe que isso aconteceu, né, ô João Lito?
3: Teve isso?
2: É verdade.
3: Foi mais marcante.
2: E aí, sabe como é? Sabe como é que eu peguei o telefone dela?
1: Ah, você pegou o telefone dela?
2: É. Eu estava. Eu estava sentado tomando um café. E aí chegou um fornecedor. E era o balcão era perto ali, né? Tinha um sofazinho ali, era bem pequenininho. E aí chegou um fornecedor pra entregar os... Enfim, papelada, não sei o quê, produto.
1: Vai com o tempo urge do programa.
2: E mais, aí ela passou o telefone pra ele. E aí eu ouvi e falei, caraca, velho. Aí mandei mensagem. Foi uma bela história de amor que durou pouquíssimo tempo, mas durou.
1: Ah, mas ela ainda caiu nesse papo ainda?
2: Caiu.
1: Ah, peguei teu telefone porque você passou pro cara e tal. Ela fez o quê? Ha, ha, ha.
2: Tipo isso.
1: Ah, então ela queria também.
2: Talvez.
1: Fala que ele tem. O Magno ele tem um
2: mel.
1: Borogodó.
2: Mel.
1: Não sei porque eu nunca provei, mas eu vejo que é um borogodó. Vamos pro zap antes de falar com o Rodrigo Brandão, 21 99557-1013. Fala aí.
5: Boa tarde, papo de craque, segundo tempo. Jair de Bangu, saudações vascaíno. A bola que o Spinelli chutou. Passei agora na estrada do Catonho, caiu aqui agora o chute que ele deu pro
1: alto. Aí.
5: Miserável. Saudade do Verrete. E outra coisa, a torcida do Botafogo tá achando que vai reverter o placar como o Barcelona reverteu contra o PSG. Porque afinal eles ganharam o PSG, né?
3: É mais fácil reverter esse do que o Barcelona fez, cara.
2: Sem dúvida.
1: Pô, mas 6-1, cara.
3: Mas não. Também não é o time do Barcelona, o time do Botafogo, né?
6: Mas o Sensano também não é o PSG.
3: É um ponto.
6: Então, cara, assim, na
3: vamos
6: boa...
3: Vamos acreditar.
6: Dá. Dá. Só que tem que querer muito. E a torcida não vai. Então, o menos um.
1: Quando meteu aquele 8, foi 8-3, né, no Aurora?
6: 8-3 no Aurora.
1: Reverteu quanto daí, você lembra?
6: Ah, era 3-1, pô.
1: 3-1?
6: É.
1: Ah, então não foi...
3: Ah, sabe o que eu me apego?
6: Teve nada de...
3: Aquela treta no finalzinho no túnel. E os jogadores começaram a xingar um ou outro, Vitinho muito exaltado, Arthur Cabral exaltado, Matheus Martins muito exaltado.
1: Mas é 8 ou 80, né?
3: Mas eu achei bom.
1: Você achou bom?
3: Achei bom eles saírem ali meio que tretando no final, porque aquele negócio do ó, quinta-feira que vem...
6: É o brilho, né?
3: É, será? Cara. Ah, eu ali... tô me apegando a qualquer coisa.
1: Ah, não, eu entendi o seu ponto, realmente. É. Porque esse tipo de fato, né, é 8 ou 80. Ou os caras desandam de vez... E aí o clima fica ruim, os caras não se falam mais. Ou então, realmente, quando baixar a adrenalina no outro dia.
3: Mas
1: pô, vambora, pô.
3: Eles estavam brigando com os caras do Cienciano.
1: Ah, do Cienciano.
3: Botando o dedo na cara dos caras.
1: Não, aí beleza.
3: Os caras ficaram zombando deles. Alguns da comissão técnica zombaram do Botafogo na saída.
1: Ah, não. Então você tem que...
3: E eles ficaram naquela, ó, quinta que vem tem. Ah. Apontando, botando. Vitinho, especialmente Vitinho e Matheus Martins. Ficaram muito irritados mesmo. Foram lá cobrar os jogadores... E pessoal da comissão técnica do Cienciano, eu tô me apegando a isso, cara.
1: Então a recepção semana que vem tem que ser calorosa. É nada de, é claro, né? De
3: não,
1: porrada,
3: lógico,
1: não. Nada disso.
3: Mas, irmão, chega lá e mete um 7-0
1: nos caras. Mas tem que, ser uma recepção calorosa na semana que vem.
6: Vai ser a maior remontada da história do futebol brasileiro?
1: Aí tem que pensar, cara. Até porque tem questão de parâmetro, né? De balanço. Então, oitavas de final de uma Copa Sul-Americana. Ok, é um mata-mata internacional, mas não é Libertadores, por exemplo. E é o Cienciano.
3: É, no número frio pode ser que seja.
1: É.
6: Não, eu acho que tem que ver. Será que já foi revertido uma vantagem de 5 gols contrária? Essa é a questão, entendeu? E aí, não, eu não tô destacando grandeza.
1: Sim, eu entendi.
6: Eu tô destacando...
3: Não, isso que eu tô falando,
6: por exemplo, eu acho que uma das maiores, se não for a maior, pelo grau de dificuldade na minha visão, foi o América do México contra o Flamengo, por exemplo. Tu reverter um 4-2 pra 3-0 dentro do Maracanã, né? Tanto é que é lembrado até hoje.
1: Com o gol saindo com o Nardoni sendo preso, né? O Alexandre Nardoni.
6: Exatamente.
3: Sendo preso. Ah, isso.
6: Foi? Exatamente.
1: O Luiz Roberto não narra o primeiro gol.
6: Primeiro gol, é.
1: Ele faz uma narração em off depois, e aí, assim, pra fim de arquivo. Tanto que na internet até tem. Mas não tem nem trilha nem nada, aquela vietinha do gol.
6: Sim.
1: Porque o gol saiu dividindo tela. Quem narra é o William Vac. Tá lá falando da prisão e tá eles sendo conduzidos e sai
6: verdade.
1: O gol do Cabanhas.
6: Verdade. A gente consegue... A gente vai lembrar de outro também, infelizmente, pro torcedor botafoguense, aquele jogo do River Plate com o Botafogo na própria Copa Sul-Americana.
3: Lembraram aí no nosso chat, em 2007.
6: Que... Ah lá, voltou o chacota lá.
1: É, o Diego Branco. Eu tava esperando você terminar pra ler a mensagem dele.
6: Ah lá, voltou.
1: Ele falou, vocês estão achando que é videogame. Perder de 6-1 é chacota? Diego Branco mandou aqui no chat.
3: Sim.
6: Meu irmão, nosso chacotômetro.
1: É o chacotômetro. Essa aí é 10.
6: É o Diego Chacotômetro. Ele deveria mudar...
3: O nickname dele.
6: O nick dele. Mas assim, a gente vai lembrar, né, daquele River Plate e Botafogo, que o Falcão Garcia mete 3 gols no intervalo bem, bem pequeno.
3: Bom Botafogo, né?
6: É, o Vasco Palmeiras na final da Mercosul, mas a final da Mercosul foi um jogo, né? É de um jogo, é dentro do mesmo jogo. Tô falando de uma remontada. Né? Eu só consigo lembrar essa do América, que não é bom para o futebol brasileiro. Mas uma do futebol
1: por que
6: brasileiro...
1: Você lembrou de um vexame do Flamengo? Não entendi.
6: Não, por que, não. Que eu lembro do Vasco?
3: Não, teve um do Fluminense, pô.
1: Qual?
3: O 3-0 lá em Natal e o 5-2 aqui.
1: É, Rodrigo Pimpão no Maracanã.
3: É, e o Jean.
6: Caraca, teve isso,
1: né? Copa
6: do Brasil. O Pimpão
1: ou quartas?
3: Pimpão e Max, não o lembro, ataque cara, da América. Eu acho que eram oitavas.
1: Oitava de final de Copa do Brasil.
6: Eu lembro disso aí, é verdade.
1: Inclusive, tem um amigo meu que hoje tá morando em Portugal, ele escreve a matéria pro site do jogo da ida. E na capa do site ele coloca a manchete assim: precisa da volta? Interrogação. Fluminense aplica 3-0 fora de casa.
3: É porque na época você tinha o fator gol fora de casa. Ou seja, para esse critério
1: ser colocado
3: em prática, o América precisaria ganhar pelo menos de 4-1,
1: e meteu
3: porque 3-0 iria para pênalti.
6: Caraca, é mesmo.
3: O América meteu 5.
6: E o Pimpão sai dali pro Botafogo.
3: É. Assim, eu perguntei aqui pro bom e velho, ou melhor, bom e novo chat GPT.
1: É novo.
3: Infelizmente pro botafoguense, ele me trouxe a informação. E assim, eu botei naquela configuração de pensar alto. Então não é uma resposta de primeira que ele me dá. Ele vai buscar uma fonte confiável.
6: Sim. É bom, hein?
3: Ele me trouxe a informação de que nem 4 gols de vantagem foram revertidos
2: em casos aqui no futebol sul-americano. Aí ele lembrou aqui de River Plate em 2017, que perdeu 3-0 pro Jorge Wilstermann e meteu 8-0 na volta. O Palmeiras, no ano passado, né? 3-0 lá no Equador e fez 4-0.
6: Ou foi aquele também que o Palmeiras... Ah, não, esse aí o Palmeiras ganha. Que é Palmeiras e River também, que eu acho que o Palmeiras ganha fora de 3-0 e perde em casa por 2-0. Não lembro um negócio desse também, né?
3: Cara, teve uma remontada do Palmeiras agora numa semifinal. Acho
6: LDU,
3: que foi em cima da LDU.
6: LDU.
3: Essa daí, essa aí é pra mim, mas assim, vou te falar uma parada.
6: Mas ali, tá, ali o pacto tava finindo.
3: Era o pacto
6: da sua escrito, né? Mas gastou tudo ali, né? É. Aí subiu o Danilo e fez o gol, né? É. Exatamente. Vamos falar do Vasco, então? Daqui a pouco a gente fala mais, já que a gente já debateu o Botafogo. Daqui a pouco eu chamo o Rodrigo Brandão pra trazer mais, senão também fica muito, né, de Botafogo. E o Vasco, que eu até falei na abertura do programa, pra mim fez um jogo medonho. Aí quero saber a repercussão do dia seguinte, pra gente depois debater esse 0-0 em meio a Brasileirão. Como é que esse Vasco do Pedro Emanuel encarou esse empate de ontem, ô Joel Silva?
7: Então, ô Breno, o Vasco ontem empata em 0-0 com o Olímpia e fica escancarado a necessidade do Vasco por reforços no setor ofensivo, principalmente. Porque se a gente for analisar a partida, o Olímpia em nenhum momento teve qualquer tipo de chance de fazer gol ou de sair de campo vitorioso. O Léo Jardim, ele pode inclusive pegar o uniforme de ontem, guardar e usar no domingo, porque ele não sujou o uniforme. E evidentemente que o Vasco jogou essa partida dando uma priorizada também no jogo de domingo contra o Santos. Vale lembrar, Jair sequer foi relacionado, o Cuesta e o Andrés Gomes foram, digamos, poupados por problemas musculares. O Brenner, sim, é um desfalque e um desfalque importante para o Vasco. Então, ficou muito claro que precisa de reforços. E reforços, Breno, o Vasco vai ter no próximo domingo contra o Santos. E hoje estive no CT Moacir Barbosa na apresentação de Colídio e Sousa. E já esquentando esse jogo, eu já trago a participação do Sousa, que cravou o jogo de domingo, é uma final, e ainda falou sobre o Neymar. Vamos ouvir.
8: El domingo tenemos una final contra un rival directo, que todos sabemos acá, es muy importante que ganemos el domingo. El equipo está muy bien, hemos hecho una buena semana, el partido de ayer fue muy bueno, nos faltó el gol, pero el equipo jugó muy bien. Y con respecto a Neymar, es un gran jugador, bueno, no tengo mucho para decir, acá en Brasil es uno de los mejores. Y bueno, lo importante para mí es ganar, después el que esté enfrente no importa.
7: Tá aí, o Sousa falando sobre o jogo, então já vem com esse espírito, com esse clima de que domingo é uma final e até, né, meio que desdenhando e o confronto com o Neymar. Neymar é Neymar, a gente quer ganhar e é isso aí mesmo. E claro que esse discurso está muito bem alinhado, porque o Colídio também destacou a partida de domingo como uma verdadeira decisão.
9: Como dijo Santi, el partido del domingo es una final, como van a ser de acá a fin de año todas finales. Obviamente estamos preparados para el domingo, estamos ya aptos para poder jugar después. Si arrancaremos o no, eso lo va a decidir el técnico. Pero nada, estoy con muchas ansias de ya jugar el primer partido en Vasco.
7: E ele muito empolgado, né, o Colídio falando agora, muito empolgado para jogar a primeira partida pelo Vasco. E a informação, Breno, é a seguinte: Colídio, inclusive, pode ser titular do Vasco já no próximo domingo, levando em consideração que o Spinelli não tem agradado, que o DVD tem alergia a gol. Então, meu amigo, chegou o Colídio, que tem características...
6: Já vai colocar o cara?
7: Sim, ele tem características semelhantes ao Brenner, joga como segundo atacante, pode fazer a ponta esquerda.
6: Fã ou hater?
7: Quem? De quem?
6: Você falando isso dele, você é fã ou é hater do Colídio?
7: Do Brenner ou do
6: Colídio? É parecido com o Brenner?
7: Não, nas características. Nas características de um jogador mais móvel para o setor ofensivo. O próprio Pedro Emanuel ontem, após o jogo, deu a entender que o Colídio chega para jogar e, naturalmente, que com a ausência do Brenner, ele até fala aí de engrossar o caldo. O Vasco precisa contratar para engrossar o caldo. Sem o Brenner e com o David e Spinelli em baixa, naturalmente o Colídio, não vou cravar porque eu tenho treino, porque tenho treino de amanhã, mas a minha informação, meu feeling também indica que o Colídio vai ser titular no próximo domingo. Meu feeling.
6: Você tem um filho?
7: Não, não tenho, infelizmente.
3: Queria ter?
7: Oi?
3: Queria ter já?
7: Queria.
3: Agora? Claro.
7: Hoje? Se pudesse. Sim.
3: Fazer hoje. Ou já ter?
7: Ter.
3: Perfeito.
7: Gostaria de ter um filho.
1: Tá bom, aí fica aí a esposa
7: um
1: do
7: abraço
1: Joel
7: aí pra...
1: É, Natália não gosta muito.
7: Ela tá ouvindo e
1: entendeu. É, mas é isso.
7: Cobrança feita no ar, então.
1: É isso.
7: O que seu filho
1: acha do colídio?
7: Acha do colídio.
1: Eu não perguntei pra ele ainda. Vou perguntar quando chegar em casa.
7: Brenin,
1: hoje.
7: Brenin sabe muito, tá?
1: O filho do...
7: Brenin
1: do
7: vai amanhã no casamento.
1: É mesmo?
7: Aí, ah, legal.
1: Vamos conhecer o Brenin.
7: É
1: verdade, vocês não conhecem o Brenin pessoalmente. Ô, João Lidington, quero saber então, é claro, a repercussão do empate de ontem. Mas, ah, porque vocês estão rindo, cara. Tudo que eu falo, vocês riem, não posso falar nada nesse programa.
7: Porque o assunto era uma coisa, foi pra filho, cobrança de filho.
1: Você que falou, cara. Você falou.
7: Não, seu filho.
1: Você falou, irmão.
7: Você falou que
1: o
7: meu filho.
1: Não, falei, meu filho.
7: Acha que o colídio vai ser titular.
1: Eu acho que ele botou pro. Pegou pro cachorro. É cachorrinha, né?
7: É cachorrinha.
1: Dois potinhos.
7: Tem.
1: Potinho assim, sim ou não? Aí.
7: Ah, tá.
1: Filha. Ele deve chamar pet de filho. Tem gente que faz isso,
7: chama Saori.
1: Chama cachorro de filho. Aí.
7: Você é contra pai de pet?
1: Não sou contra, não. Acho feio só, mas
7: eu chamo Saori.
1: Não sou contra, mas acho feio.
7: Mas chamar não, mas é filho,
1: contra,
7: pô.
1: Não, não. Contra não. É o militar contra isso. Quem quiser chamar de filho, filho, chama. O Torelli diz que é padrasto do
7: ele é padrasto.
1: Yorkshire lá.
7: Padrasto?
1: Tem padrasto. Gente que é pai de planta.
7: Padrasto de pet.
1: Porque...
7: Pai de planta.
1: É, pai de planta. É pai, não é teu filho, pô. Não saiu das suas entranhas.
7: É, não tem...
1: É.
7: Não, não, mas tem gente
1: pai,
7: que...
1: Pai é quem cria.
7: Calma,
1: quem
7: cria,
1: calma. Eu ia falar, o máximo que a gente aceita socialmente e é correto é a questão da adoção. É, ou de criação, enfim, isso aí eu considero. Agora, filho, cachorro não é filho. É cachorro, é pet. Você cuida do seu animal de estimação.
10: Não, não tenho nada a ver com isso.
1: Tudo bem, pet?
10: Que eu tenho, não tenho pai de pet. Não é meus meu pais. Pai, não.
1: Seu pai?
10: Eu tenho um pai.
1: Você gosta do seu pai?
10: Pai, gosto dele.
1: Claro, com certeza. É, mas ah, o
7: pet,
1: João Lidington,
7: se tivesse vários pais.
1: Repercussão do jogo de ontem.
7: Pesada.
1: E a projeção de colídio e Sousa, inclusive o Joel trazendo aí o detalhe que o colídio pode até ser titular no domingo.
7: É, eu tô curioso pra ver um pouco do colídio, lembrando que ele saiu do River com um certo hater da torcida do River Plate, né? A gente fez esse trabalho de dar essa monitorada, o que pra mim acho que foi até o Magno que falou que isso não é termômetro, que o cara pode chegar aqui e ir bem. O Vasco precisava de um jogador pra posição, o colídio tem um histórico muito bom, o jogador.
1: Grande ou pequeno histórico?
7: Cara, eu acho que é médio o histórico.
1: Histórico médio, ok. É um histórico, então.
7: Jogar na Inter de Milão é maneiro.
1: Sim. Assim, claro.
7: E ele começou na base do Boca Juniors, muito novinho, com 15 anos. E aí depois ele vai pra Inter, porque enxergam nele um potencial absurdo.
1: E ele tem dupla nacionalidade.
7: E ele tem a dupla nacionalidade, bem colocado aqui pelo Joel. E assim, nesse sentido, a gente pode dizer que ele tem uma experiência que muita gente no elenco do Vasco não tem. Então ele agrega, assim, ao Vasco... num cenário assim, um pouco parecido com a chegada do Hulk no Fluminense. Eu vou explicar antes que me critiquem. É no sentido de o titular era o John Kennedy, ele se machuca, aí tem essa situação agora com o Brenner, então tem a questão do DVD, que parece com a do Castilho, a questão do Spinelli, parece com a do Castilho, ou seja, é um cara que tá lá dentro, mas não joga, não tá dá jogando. Certo, a torcida tá sem paciência. E o camarada entrando aí no nosso WhatsApp falando que a bola que o Spinelli chutou atingiu a vida dele.
1: Não,
7: lá,
1: mas foi bem bizarro. Foi.
7: Então, assim, a torcida tá meio sem paciência. Então, chega um reforço. Lógico que o colídio tem muito a mostrar ainda e a gente não conhece o trabalho dele, diferentemente do Hulk. Mas ele já tem que jogar. A grande realidade é que no cenário atual do Vasco, é natural que um reforço já chegue e jogue. Muito mais porque quem está, não está performando bem... ou então porque faltam peças para o treinador. Então acho natural o Colídio jogar, acho natural o Sousa jogar, gosto do futebol do Sousa, acho que ele vai acrescentar muito, principalmente para o esquema que vai permitir o Thiago Mendes ter mais liberdade. Torcida do Vasco, vamos chamar de tolera o Tietê?
1: Sim.
7: Ainda mais pelo que ele fez no Clássico, eu acho que ele foi ok.
1: Hoje ele é tolerado.
7: Ele é tolerado na torcida do Vasco, então tem espaço para o Sousa ali. Então acho que pode sim dar certo essas duas chegadas e o Vasco precisa responder contra o Santos, Breno. Eu tô muito confiante e também tô numa expectativa enorme para esse jogo. Acho que vai ser um jogo maneiro de ver. Vai ser trocação, porque o Santos precisa, o Vasco precisa. Vai ser um jogo animado.
1: Vamos pro Zap. Antes, no YouTube, deixa o like na live no TMC Esporte, TMC Esporte. 21 99 557 1013. Fala aí, ó teu fã.
11: Boa tarde, meu brother. Beijo, da querido. Comunicação TMC. Aquele finalzinho de áudio aí, ó. Os caras tentaram Almada e nada. Tentaram Luiz Henrique, broxaram. Quem sabe? Tentem o Texo pra vocês se sentirem um pouco o que é ser botafoguense. Pô, já que não conseguem nada, né? Cadê o dinheiro? Tem que botar dinheiro na mesa, falar... comer sardinha e arrotar caviar é fácil. Agora vamos ficar

0: Flamengo. Aí, agora o Botafogo perdeu, tá todo mundo se deleitando. Absurdo, né? Cara, a mídia suja é um negócio assim que me deixa revoltado. Mais um zap na TMC. Fala aí.
1: Boa noite, meus amigos da TMC. Segundo tempo, papo de craque.
0: E aí?
1: 6-1. Gol do Cienciano. É, meus amigos, mas é melhor comemorar que o Almada, que o Luiz Henrique não foram pro Flamengo, né? E... aí você vê o tamanho do time. É mais ou menos por aí. Um abraço, meus amigos, e parabéns pelo excelente programa.
0: Muito obrigado, irmão.
2: Uma coisa é uma coisa, outra coisa é outra coisa, né? Eu acho que não existe muito isso, controle de zoeira, controle de gastação. Eu acho
3: não,
2: que...
3: zero.
2: É, pô. O cara vai zoar porque o Almada não vai pro Flamengo e depois o flamenguista vai zoar o 6-1 tomado pelo Botafogo. Mas aí o flamenguista tá justificando uma zoeira retroativa. Eu não concordo com isso, não.
0: Bom, tem
2: eu
0: que
2: acho que zoar.
0: Zoar,
2: tem que zoar. Tem que zoar.
0: Tem que ponto. Zoar. Se não cair na porrada, pode zoar à vontade. Depois tem que aguentar
2: não
0: também a zoação.
2: Não pode xingar a mãe também.
0: É, porque o Botafoguense semana passada, com toda a razão, ficou zoando o Flamengo
2: que
0: por causa das contratações.
2: Por que não pode numa zoeira?
0: Não, fala da mãe, acho que não tem necessidade. Mãe essa é sagrada.
3: É regra básica.
0: É, mãe. Mãe e familiar, pai.
2: Mãe, mulher e filho.
0: É, não vai falar de familiares, em
2: pai
0: geral.
2: Pai não liga não, cara.
0: Mas não deveria falar também, não.
2: Não, também acho que não, mas...
0: cada um tem a sua história, não deveria
3: pai
0: falar.
3: Pai de pet ou pai...
2: Não, pai total.
0: Não, pai de pet...
3: Já entendi seu ponto.
0: É o meu ponto também. Quem quiser ser pai de pet,
2: porque ele é pai, entendeu? Aí tem gente que não é pai. Exato. Aí o cara quer ter um cachorro pra chamar de filho.
3: De filho.
2: E aí o Breno não concorda com isso.
0: Eu nunca gostei de chamar cachorro, é cachorro. Chama do nome dele. Cachorro tem nome.
2: Não, cachorro tem nome.
3: É, mas tu não chama filho? Vem cá, vamos levar. Não fala.
0: Não, meu filho sim.
3: Não. Teu cachorro?
0: Não, pô.
3: Teu
0: não.
3: Cachorro não.
2: Ele vem cachorro.
0: Pelo nome dele,
3: cachorro. De vem cachorro?
0: Não, o nome dele, pô. Eu não tenho, tá? Ah. Meus pais.
2: Ah.
0: Né? É quando eu morava com meus pais, tem lá os cachorros lá, né?
2: Os cachorros lá? É assim que tu trata o cachorro?
0: Cara? Não, os nomes deles.
2: Isso,
0: pô.
2: Assim, aí tá lá, pô.
0: O Bidu. Vem, Bidu. Aí ele vem, entendeu? Bidu. Ele sabe o nome dele.
2: Perfeito. O Bidu que é o cachorro de quem?
0: O cachorro, ele aprende o nome.
2: Era é um bicho da Mônica?
0: E o gato
3: o
0: também.
3: O ser humano
0: sabe.
3: Também.
0: Bidu é do.
3: O ser humano também aprende franginha, o próprio lembrei. Nome.
0: Você tá comparando o cachorro com o ser humano?
3: Cebolinha.
0: Ué, o pai de pet não compara.
2: Muitas conversas
0: o pai de pet. Não compara o cachorro com o ser humano?
2: Flaquinho,
0: quando ele se auto-intitula pai. Um zap aí, ó, Léo Saião. Impressionante como eu perco o controle desse programa assim, ó. Num estalo de dedos.
4: Costuma, não, irmão? TMC. Não. Aqui é Adriano, flamenguista de Maricá. O Botafogo vai silenciando e vai tomando no Cusco de 6-0.
2: É?
4: Eles ainda querem reclamar.
2: Isso,
4: vai catar coquinho.
0: Em Cusco. Em Cusco.
2: É no Cusco ou
0: não,
2: em Cusco?
0: Não, Cusco não tem artigo. Tanto que você fala que voltou de Cusco.
2: Ah.
0: Você não fala que voltou do Cusco.
2: Então, porque o jogo é em São Januário e no Maracanã?
0: É porque, na verdade, o estádio é Vasco da Gama, né?
2: Sim.
0: É apelidado de São Januário pela rua São Januário. Tem nada a ver com o Vasco, o Santo São Januário. Não. É porque tem a igreja ali de São Januário.
2: Não é nem o padroeiro do Vasco.
0: É, tem nada a ver, com o Vasco da Gama, né? São Januário. Mas porque tem a rua São Januário que tem esse nome por causa da igreja.
2: Exato.
0: Né? Que fica ali no início da rua São Januário, lá perto da cancela, né?
2: Exatamente.
0: E aí o estádio é... Muitos nem sabem que o estádio é
2: não,
0: Vasco
2: toda,
0: da Gama.
2: A maioria dos times tem, ó, estádio da rua, Bariri.
0: Pô, Maracanã, pô.
2: Conselheiro Galvão. É e assim vai.
0: Aqui no Rio a gente tem esse costume também de colocar apelidos nos estádios, né? O próprio Nilton Santos era o Engenhão porque é do Engenho de Dentro, né? Do bairro do Engenho de Dentro. Maracanã pela rua, Avenida Maracanã. É, e assim vai. Mas eu gosto, né? O Estádio do Bom Sucesso. É o Estádio Leônidas da Silva. Teixeira de Castro, né? Cada Avenida Teixeira de Castro. Exato. Enfim. Vamos pro jornalismo da TMC com Érica Levigá. Tudo bem, Érica?
5: Tudo bem. Boa noite pra você, pra todo mundo que tá aqui na mesa. Também quem tá acompanhando a gente, seja em 101.3 ou no YouTube. Olha, moradores de Niterói na região metropolitana do Rio levaram um susto porque ali no Google foi emitido um alerta de ciclone ali pra Niterói com essa previsão. Mas, de acordo com a Defesa Civil de Niterói, esse alerta é falso. Não há previsão de ciclone pra região de Niterói. A cidade está sob aviso de ressaca emitido pela Marinha do Brasil, que é repassado pela Defesa Civil com as orientações de segurança à população, mas sem a previsão desse ciclone. Inclusive, o prefeito Rodrigo Neves fez uma publicação nas redes sociais em que ele falou que está circulando essa informação sobre essa possibilidade de ciclone no fim de semana, mas a informação é falsa. A Marinha e a Defesa Civil emitiram só um aviso de ressaca marítima, que está prevista para começar na noite dessa sexta-feira e permanecer até domingo. Então, pessoal de Niterói pode ficar tranquilo, porque sem essa previsão de ciclone por lá, pessoal.
0: Valeu, Érica. Obrigado. Tendo mais informações, podem trazer à vontade. Então, não tem ciclone em

0: Niterói, hein? Pelo amor de Deus. O Sarien Plaid Nunes. Calil, a verdade é a seguinte. Enquanto os clubes não se unirem e irem até a CBF... Deixa eu ler a mensagem do... Vocês ficam rindo do ouvinte, cara. Deixa eu ler a mensagem do ouvinte.
1: Óbvio.
0: Ô, Calil, a verdade é a seguinte. Enquanto os clubes não se unirem e irem até a CBF... E colocar essa questão na mesa, exigindo que a CBF seja dura com a Conmebol para punições, não vai acontecer nada. É o Júnior, né? Pelo, eu acho que ele tá falando da questão do racismo do Hugo, que o Hugo sofreu ontem racismo e o árbitro fez só o X com a mão, falou com o delegado do jogo e seguiu.
1: Deixou pra lá.
0: 30 segundos. Assim, demorou 30 segundos, não teve nem o mínimo de... Ele vai lá e pergunta, né, pro Hugo, aí o Hugo faz um sinal assim com a mão e tal, tão me ofendendo o jogo inteiro. Aí o árbitro até pergunta, quem? Deu pra fazer a leitura labial. Aí ele apontou pra arquibancada. Aí o árbitro faz o gesto do X com a mão, vai lá no delegado do jogo, fala e vida que segue. Eu falei, pô, pelo amor de Deus, cara. É assim que tratam, né? Fazer bonito na entrada do campo, né? Do jogo é bonito. É muito bonito. Fica todo mundo comovido com aquele gesto lindo da Conmebol. Bota os jogadores lado a lado. Aí aparece mensagem na transmissão. Aparece no telão, né? Somos contra o racismo. Aí quando acontece na prática, trata assim, né? E vida que segue. Vamos para um intervalo nesse papinho de craquinho?
1: Você não vai deixar o Calil responder, meu?
0: Tudo bem, Benja? Boa noite.
1: Tudo bom, meu.
0: Deixa eu ver. Abre aí o canal dele lá. Vamos ver se o Calil tá falando.
1: Ô, oh, Calil, Calil. Isso
0: é propaganda. Deixa
1: Cadê
0: eu ver.
1: O Calil, meu?
0: Cadê o Calil? Deixa eu ver.
1: Cadê o Calil?
0: Perdeu aí, Sayão? Não. Tá fechado pra gente. Ah, tá
1: não,
0: ouvindo
1: o Calil. Não, é o Belo. Que tá
0: abre
1: falando.
0: Aí. É o Belo. Só, vamos ver.
2: Né, os Rosário, dois... Serra Portinho.
3: É o Rosário. Sim,
0: Rosário Central.
3: Perdão, por isso que o Calil falou.
1: O Rosário Central. Cadê o Calil, meu? Quero ver o Calil.
3: Maria com 38 anos de idade.
1: Ah, oh, meu, o quê?
3: Mesmo assim, fez a diferença
1: pô,
3: ontem.
1: Peraí.
3: O Corinthians não tem ninguém, né?
0: Foi um bom jogo do Corinthians.
3: Tinha Caio César e uma outra pessoa lá.
1: O Corinthians trouxe.
2: O Pedro Raul.
3: Oi?
2: O Pedro Raul.
3: Quem?
1: Olha aí o Calil. Olha o Calil aí, meu.
0: O Belo não falou o nome do Pedro Raul.
3: Vamos ver. Começou com 10. Eu lembro o Fábio Carilli.
0: Começou com... Que isso? Críticas ácidas.
1: Pô, vou falar pra tu aí.
0: Pesado. Críticas pesadas. Tchau, tira o Belo daí. Um abraço pro Marco Belo, que não cita o nome do Pedro Raul. Que coisa, hein?
1: Ô, Marco Melo, você tem piercing, meu.
0: Que isso, Benja? Você colocaria um piercing no nariz, meu, assim, Benja?
1: No nariz? Ah, tem que ser três, né?
0: Que isso, Benja?
1: Eu boto um bem grande.
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1: Papo de craque na TMC até 8 da noite. Vamos falar mais do Botafogo, vamos falar mais do Flamengo, falar do Fluminense, do Vasco, tem muita coisa pra gente falar aqui no Papo de Craque.
2: Não vai falar do Corinthians não, meu?
1: Pergunta pro Fernando.
2: Não vai falar do Corinthians?
1: Pergunta pro Fernando.
2: Fala do Corinthians, meu.
1: Ontem 0x0 com o Rosário Central. Rosário Central.
2: Fala do Corinthians aí.
1: Rosário, deixa eu falar, Benja.
2: Sou eu. Bota aí o hino do Corinthians.
1: Não, você não manda nesse programa, não.
2: Bota aí o hino do Corinthians.
1: Zero pro Rosário Central. Zero pro Corinthians.
3: Nem tem, irmão. Canta a capela aí. Canta a capela aí.
1: O Alan foi expulso. Pedro Raul titular. Ô, Fernando. 0x0 com o Rosário Central, Fernando? Boa noite.
4: Boa noite. Foi um jogo muito difícil, jogo de Libertadores.
1: Tá uma confirmado.
4: Equipe, uma equipe muito qualificada, uma equipe difícil de jogar fora. Mas nós conseguimos um excelente resultado.
1: Não, você empatou o jogo.
4: Ué, mas vamos resolver da nossa casa. E da nossa casa nós somos muito fortes.
1: Você garante isso?
4: A torcida do Corinthians vai fazer total diferença.
1: Por que você começou com o Pedro Raul ontem?
4: Porque ele é muito bonito.
1: Ele é bonito.
3: Ele é bonito.
4: Ele é muito bonito.
1: É um argumento.
4: Ele é bonito. Ele deixa o adversário, a zaga do adversário, completamente desnorteada.
1: Aquele menino lá, o Caio César, é muito bom, hein?
4: Bom jogador.
1: Muito bom jogador.
4: Que eu tô lapidando, que eu tô fazendo o trabalho. De aprimorar, de readaptar o jogador que estava da Arábia Saudita,
1: sim, sim.
4: Que é um futebol totalmente diferente do nosso.
1: A bola é quadrada lá, né?
4: Não, o futebol é bom lá.
1: É um cubo.
3: Você joga de madrugada.
4: Não vem falar mal aqui do futebol da Arábia Saudita.
1: Você vai seguir esse ano, Fernando, com o Saudita?
4: Nós seguimos.
1: Ah, vai seguir aqui? Fortes. Não, que bom, que bom, que bom.
4: Fortes.
3: Ô, Breno, tem uma pergunta
4: pro...
3: Se
4: não tiver, não sobra nada.
1: Ah, pois é, aí acabou, né?
4: Aí tu vai ter...
1: A Escócia...
3: A perguntinha
1: Japão.
3: pro Diniz...
1: Aí,
3: é... Não, não, aqui, Diniz... João Silva, aí. Da TMC.
1: Errou.
3: Tem muita gente, errou. Torcedor do Tricolor, que com a demissão do Zubeldía, já começam a, né, começaram a falar que você poderia assumir o Fluminense. Você imagina essa possibilidade em caso de queda no Corinthians?
4: Olha, o futebol, ele tem ele tem as suas nuances.
1: Sim.
4: E ele muda a cada minuto. Hoje eu tô totalmente focado no Corinthians. Tô muito feliz de estar aqui. Assim como eu fui muito feliz no Fluminense.
1: Você ia rebaixar o Fluminense.
4: Eu não ia rebaixar o Fluminense. Você não pode falar.
1: Esse era o lanterna do campeonato.
4: Você não pode falar. Você não pode falar uma coisa.
1: Eram 6 pontos em 17 jogos.
4: Você tem essa noção. Porque da mesma forma que nós perdemos muitas partidas, nós poderíamos ganhar muitas partidas.
1: Mas você perdeu. Uma pergunta, e o Alan, hein? O Alan ontem, 2 entradas duras nos jogadores argentinos e tomou 2 amarelos e foi expulso.
4: Ele jogou da maneira que o jogo pediu.
1: Ah, é pra ser expulso?
4: De Libertadores. Não, o jogo de Libertadores, às vezes você coloca um pouco mais de força, um pouco mais de energia, como o jogo pede.
1: Entendi. Vamos falar do... Vamos pro zap.
2: O Corinthians.
1: Zap. Não, nada de Corinthians. Bota um zap aí, Leonardo Sayão. 21 99 557 1013.
2: Ô, Sayão.
5: Fala aí, galera da TMC, Papo de Craque, Segundo Tempo. Aqui quem fala é o Rodrigo PJ, rubro-negro da Ilha do Governador.
1: Graças, PJ.
5: Quantos anos você tem?
6: 8 anos.
5: E qual é o seu time?
6: Flamengo!
5: Rapaz, pelo fim das goleadas, 6x1, hein?
1: Que isso?
6: O Pulgar, o Arrascaeta e o Paquetá quando ele melhorar.
5: Então já tá fechado. Valeu, galera. Bom trabalho aí.
1: Valeu, querido. Valeu, cara. Valeu. Tamo junto. Tá vendo? A molecada tá vindo já dentro da base.
3: Áudio fofura do mês, hein?
1: Vamos falando nisso. Vamos.
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1: Vamos falar do Botafogo TMC. Mais? Com o
4: nome da
1: Brandão?
4: Base do TMC.
1: Tem que criar, TMC, né?
4: É.
1: O Botafogo criou, mas que é a Joias do Bairro.
3: Joias do Bairro.
1: Joias do Bairro. Fala do glorioso, meu parceiro Rodrigo Brandão.
7: Fala, Branoca, um abraço pra você e pra galera sintonizada no Papo de Craque, segunda edição. A gente vai seguir repercutindo, né, Breno, essa derrota vergonhosa que aconteceu ontem para o Cienciano. E eu vou começar abordando, Breno, uma fala sua no início do programa de hoje sobre o fato do Franklin ter talvez subestimado o adversário. Ontem, na coletiva após o jogo, o Franklin falou sobre isso. Ele disse que não surpreendeu o fato do Cienciano ter feito 4x0 na equipe do Lanús na fase anterior. E a impressão que ele teve depois do jogo foi a mesma que ele teve antes da bola rolar. Vamos ouvi-lo.
8: A impressão que eu tenho é a mesma que tinha antes do jogo. que é uma equipa que tem uma identidade bem vincada, que tem uma ideia bem vincada, que mete muita gente na área, mete muito cruzamento na área, mete muita bola longa e que faz isso bem, depois aqui em casa ainda mais, porque sabe jogar com as condições que tem, que estão perfeitamente adaptados. O resultado da eliminatória anterior só surpreendeu quem não viu o jogo. Eu vi o jogo, não me surpreendeu nada. Portanto, nós estávamos sobre aviso, como eu disse anteriormente. Depois, para a semana, será um segundo jogo completamente diferente. Nós não podemos estar condicionados pelo resultado deste primeiro jogo. Mas, obviamente, que a nossa situação neste momento é muito difícil, face ao que se passou aqui hoje. E ao resultado de hoje, como falou, um resultado volumoso.
7: Está aí, portanto, a palavra do técnico português, visivelmente abatido na entrevista coletiva pós-jogo. Tanto é que apenas duas perguntas foram respondidas, uma coletiva que durou menos de 5 minutos. E essa goleada, Breno, não foi digerida pelo Departamento de Futebol do Botafogo. Alguns dirigentes que viajaram para Cusco junto com a delegação se reuniram com a comissão técnica e com as lideranças do elenco. Entre os dirigentes estavam presentes o Eduardo Iglesias, diretor da SAF Botafogo, e o Léo Coelho, diretor de futebol do clube. O clima, obviamente, não poderia ter sido outro, estava pesadíssimo. Os diretores do Botafogo expuseram o seu inconformismo pela atuação e cobraram da comissão técnica e também dos jogadores. Mas apesar disso, Breno, o Franklin, por enquanto, fica no clube, pelo menos até a partida contra o Vitória, essa é a informação. Em caso de um novo tropeço domingo, lá no Barradão, as chances do técnico português ser demitido são grandes. E é nesse clima de pressão que o Botafogo encara o Vitória, precisando da vitória para se aproximar mais ainda da parte de cima da tabela do Campeonato Brasileiro. Valeu, Breno.
1: Cara, que loucura. Tudo bem, foi uma vergonha, não vou passar pano para o que aconteceu ontem não, mas já se falar em demissão do Franklin Carvalho? E aí, Joel Silva?
3: Cara, não tem como tomar de 6 e passar impune, ô Breno. Não tem como.
1: O Boina caiu, né?
3: O Boina caiu depois. Todo mundo sabia que ele ali era um zumbi depois do 6-1 sofrido pro Flamengo. No primeiro jogo dele. Não, é um contexto diferente em relação ao Franklin, evidentemente, que até faz um bom trabalho no Campeonato Brasileiro. Mas não vamos esquecer que ele foi demitido. Ele foi eliminado da Copa do Brasil para a Chapecoense.
1: A rebaixada Chapecoense.
3: Entendeu? Então, assim, e agora, pô, você pega o sorteio da Copa Sul-Americana, o caminho do Botafogo. Muito mais tranquilo, por exemplo, do que do outro lado da chave, onde só tem time de tradição. O Botafogo pegou o Cienciano. E você imagina, pô, vai passar. E não só você chega pro segundo jogo em casa praticamente eliminado, podemos dizer assim, ou muito difícil de reverter uma situação, como você chega com uma goleada sofrida por 6-1, cara. Para um time peruano, não foi um 6-1 para o River Plate, para um Boca.
1: Para ninguém é Cienciano.
3: Pô, ou então,
1: né?
3: vamos colocar assim, para a LDU, que é um time tradicional, ou para o Independiente Del Valle, que recentemente ganhou Sul-Americana, chegou em final de Copa Libertadores. Sim. É para o Cienciano, cara. Sabe, não dá para normalizar isso. E naturalmente que uma derrota desse tamanho pesa e assim, machuca e machuca muito, cara. Então, eu não... Não vejo isso como uma anormalidade, não. Pelo contrário, eu acho que depois de um 6-1, é lógico que se cogita uma demissão de treinador, Breno.
9: Nem Bolívar. Acho que até um 6-1 pro Bolívar, o fato La Paz, que é uma atitude ainda superior,
1: sim,
9: torna as coisas um pouquinho mais aceitáveis.
1: É, são 6-1, né?
9: Porque 6-1 pro Cienciano, cara. É tipo você tirar um 0 no colégio, e você não se preocupar. É a história de, pô, ah não, tá tudo bem, pô, vou passar de ano. Não, cara, tirou 0. Então, assim, a questão do trabalho do Franklin é pra parar e analisar. Não é normalizar um 6-1. Ele não ser chamado a atenção da direção pra uma conversa, ele não ser colocado em xeque, é você relativizar um resultado desse tamanho, que é tipo um 0 no seu boletim. Não tem como, você pode até passar de ano. Sim. Mas tá lá aquele 0 no teu boletim, é vergonhoso, é feio. Colégio inteiro, eu fico sabendo que você tira 0. É mais ou menos isso, cara. O torcedor do Botafogo hoje, ele ficou evitando o porteiro na hora de sair do prédio. Ele não mexeu muito no celular pra não ouvir gracinha no WhatsApp. Então, assim, o cara ficou mais na dele. Porque ele sabe que hoje ele vai ser, o que o nosso camarada gosta de falar, chacota. É, não tem jeito, não tem pra onde correr. Sim. E depende demais, por isso que eu acho que esse jogo, e eu entendo o que o Joel fala, antes da bola rolar, era mais fácil, digamos assim, a vida do Botafogo para se pensar em poupar diante do Vitória. O Vasco não, ele tinha, já sabia que ia ter um jogo vida ou morte com o Santos. Só que neste cenário de goleada de 6-1, um jogo contra o Vitória ganhou um contorno diferente para o Franklin, mais até do que para o Botafogo. O Botafogo é o nono colocado na tabela, não está passando por apuros em termos de rebaixamento. Mas o Franklin, ele tá. Porque um 6-1 escancara uma revolta da torcida um pouco incubada. A torcida do Botafogo tava com aquilo um pouco escondido. Tem essa eliminação do Chapecoense, que eu tinha até esquecido. A gente esqueceu. E tá na conta dele. E dos jogadores também, tá, gente? Sim. Não é só do Franklin, não. Mas a torcida tem toda a razão, na minha opinião, de começar a fazer esse barulhinho, esse burburinho. E aí, se vier uma derrota acachapante, e acachapante não é 6 de novo, não, é 3. 3-0 Vitória no Barradão? Sei não, hein, cara? Porque vai ser muito difícil virar aqui. Se não virar aqui e tomar um 3-0 no Vitória, o ano do Botafogo praticamente acabou também, gente. O Botafogo tá em nono lugar, ele não vai ser campeão brasileiro. Vamos trabalhar com a realidade? Não vai ser campeão brasileiro. E aí? Vai fazer o quê?
1: Sim. Ó, o Tadeu tá perguntando se esse resultado é tipo raro. É, Magno Navarro? É tipo raro esse?
10: Ah, é. Sem dúvida.
1: A nota é tipo zero? Com certeza. Tipo zero?
10: Sim, tipo zero.
1: É, o Sérgio Esteja, o trabalho do Franklin no brasileiro é horrível. Ele tem um péssimo trabalho maquiado pelas 5 vitórias e um empate na Sul-Americana. É um ponto, realmente.
3: O Eduardo... Não, mas ele tá quase... O Botafogo não tá quase no G5?
1: Eu até pra não...
3: Botafogo tá em nono, cara.
1: Mas não colocar,
3: a pontuação, pontuação.
1: Então, pra não cometer um equívoco, tô abrindo aqui a tabela naquele site lá, famoso. Palmeiras 48, Flamengo 42, Cap 40, Flu 35. O Botafogo é o nono colocado com 30. Tá a 3 pontos do Cruzeiro, que é o quinto colocado.
3: Então.
1: E tá a 5 pontos do Fluminense, que é o quarto colocado.
3: E ele, nos últimos jogos, permita-me aqui.
1: Por favor.
3: Nos últimos 5, são 2 vitórias, 2 empates e 1 derrota. É, uma campanha mediana, mas vamos lembrar o contexto do Botafogo antes da Copa. Todo mundo tava com medo do que iria acontecer.
9: Não, mas era o padrão.
3: Manteve os jogadores.
9: Mas aí a gente tá falando de um padrão de trabalho que herdado do Anselmo e que o Franklin consegue. O sarrafo era muito baixo.
3: Muito.
9: Diferente do papo que a gente teve ali na sala agora há pouco, o sarrafo é muito alto. Beleza? Aí é complicado. Agora, o sarrafo tá muito. O Martin Anselmo não fez nada no Botafogo.
3: Nada.
1: Mas ele não tinha goleiro também, né? Não.
10: Também tem isso.
1: Quantos pontos que Neto e Companhia Limitada entregaram?
9: Nós vamos falar de goleiro hoje, depois de ontem, com o Alisson. É. E também o Alisson fez uma in memoriam a Neto e Link, né?
1: Fez uma homenagem, né?
9: Fez uma homenagem, cara. Porque foi feio o que ele fez também na altitude.
3: Mas qual é o campeonato do Botafogo no brasileiro? Eu tenho sinceramente uma dúvida pra entender. Sobre isso.
9: Cara, mas esse aqui é o ponto. O campeonato do Botafogo tinha que ser para além brasileiro. O Botafogo tinha que ter priorizado. Por isso que eu não entendo ele não entrar com o Alex Telles, não entrar com o Vitinho. O Botafogo tinha que botar todas as energias depois que foi eliminado da Copa do Brasil na Sul-Americana, cara.
10: Essa Sul-Americana
9: tava cara.
10: Agora, não sei mais como está, mas tava muito a feição do Botafogo. Tava,
3: o Botafogo, pô, exatamente.
10: Desde quando saiu o sorteio, eu fiquei aqui batendo nessa tecla. Pô, ao lado da chave do Botafogo. É um lado, assim, totalmente acessível, pelo que o Botafogo já mostrou nessa temporada. E do outro lado, você de fato tem as grandes camisas, ou camisas, várias camisas pesadas, numa mesma chave. Só que, assim, é um Boca Juniors que há muito tempo não é aquele Boca Juniors, por mais que tenha chegado aí recentemente na final da Libertadores. Um São Paulo também que a gente está vendo aqui, dia após dia, qual é a realidade do clube. O Olímpia, que, meu Deus do céu, fez um jogo pavoroso em São Januário. Assim, eu me senti assistindo uma partida de Campeonato Carioca. O Vasco pressionando, o Vasco com a bola o tempo inteiro e o Olímpia só dando chutão pra frente, sem ninguém pra puxar um contra-ataque, sem uma mínima organização, porque queria manter os praticamente 11 jogadores ali dentro da área defensiva. E aí você tem o River Plate, que tá muito mal na temporada, tanto que teve que abrir aí os cofres para tentar salvar o ano de alguma forma. E a Sul-Americana também é
1: um... Entrou um mecenas lá no River.
10: Então, assim, pelo menos, se de fato essa... E não é a primeira vez, né? Porque se a gente lembrar 2023, também era uma Sul-Americana muito acessível e com um Botafogo que, na época, tava jogando, assim, o fino da bola, né?
1: É, depois, defesa e justiça,
10: defesa, né? Defesa e justiça.
1: É. E aí a galera foi na mesma semana que o Botafogo cai e perde pro Flamengo, no Nilton Santos, sim, naquele clássico.
3: Informação.
1: E a galera, no retorno, eu critiquei isso aqui na época porque a galera fez festa pro time pós-eliminação. O Botafogo tava voando no Campeonato Brasileiro, título encaminhado naquela altura, em 23, e aí meio que fizeram a festa pra, claro, incentivar os jogadores, mas pra dizer, ah, Sul-Americano não vale nada, mas aquela Sul-Americana era pro Botafogo ter vencido também. Enfim, oi, ô Joel.
3: O nosso querido Rodrigo Brandão.
9: Rodrigo Brandão.
3: Lançou no nosso grupo, ó. Retrospecto de Franklin Carvalho antes do 6-1. 20 jogos, 10 vitórias, 7 empates, 3 derrotas, 35 gols pró, 21 gols contra, 61,7%. Meu amigo.
1: Bom aproveitamento.
3: O Diniz com isso aqui ia voar. Nunca que eu iria questionar.
1: Cara, você não me esquece.
3: É, por quê?
1: Não entendi. Esquece, cara. Tomou de graça, pô.
10: Cara, de graça. Dei mais dinheiro pra Fernando Diniz.
1: Pô, seria legal, né? O Carlos Eduardo, parabéns pelo excelente programa, que é o Cadu Flamenguista de Petrópolis. Valeu, Cadu. O Thiago Santos, tá fazendo uma pergunta.
10: O zagueiro?
1: É o Thiago Santos, 4433. Não, não sei o que significa esse número.
9: Taigo Santos.
1: É verdade. É Taigo.
9: Ele meteu um uau. É porque o goleiro Arlisson. Viralizou, tem um meme dele falando uau, o tempo inteiro, quando ele se apresentou no Botafogo.
1: É o Taigo, e ele perguntou sobre, tem um rapaz, né, que tem participado do nosso programa, e ele tá estudando, assim, ele não é muito do futebol, ele conhece muita gente do futebol, mas ele não é comentarista de futebol, mas ele tá estudando, tá se capacitando, tá se preparando, eu quero saber dele o que ele achou da goleada que o Botafogo tomou em Cusco ontem. David Brasil, tudo bem, David? Boa noite.
11: Tudo bem, meu amor, que prazer. E está aqui na TMMCC.
1: TMC. Onde que o Botafogo jogou ontem, lá no Peru?
11: Cusco.
1: Cusco. O que você achou do jogo ontem?
11: Eu fiquei envergonhado com postura do Botafogo.
1: Envergonhado, é?
11: Envergonhado.
1: 6-1 é uma goleada, assim, que nem todo mundo toma, né? E não é legal tomar 6-1.
11: De forma alguma, meu amor.
1: Já esteve na altitude?
11: Falta.
1: Você tá muito... Você não tá prolixo hoje, você tá muito secteiro. O que tá vendo, David?
11: É que eu tô ainda tô impactado com esse placa.
1: Entendi. Aproveita então, David, que você tá aqui junto com a gente. Passa pra galera o número do WhatsApp da TMC, o pessoal que quiser mandar áudio,
9: não é uma
1: conversar com você, não, porque é uma... você é um cara que eu tô vendo, né? Tá se preparando, tá se capacitando, tá estudando sobre, sim, o futebol. Antes, como é que tá o Neymar? Tá bem, o Neymar?
11: O Juninho.
1: E Juninho.
11: Tá ótimo esse final de semana. Tem uma festinha privada.
1: Mangaratiba?
11: Iate em Mangaratiba.
1: Ele leva pra dar um amor. Pra dar um rolê naquele cartório.
11: Não pode celular.
1: Aproveita que você tá falando de celular, passa o número do WhatsApp pro pessoal participar do nosso programa.
11: Claro que eu passo com muito amor. É o...
9: Rebeca, espera, tá?
11: É o DDD 21.
1: Tá.
11: 9 9 9 9 9 9 9 5 5 5 5 5 5 7 7 7.
1: Tá.
11: Cento e um, três.
1: Tá, então anotaram o número do WhatsApp da TMC pra você participar, pô, com a gente.
9: O cara anotou, é um código de barra, vai ter ali um mil ao contrário.
1: Passa, né? De novo? Não,
9: não, não.
1: 21 9 9 5 5 7 7 1 3 é o WhatsApp, fala aí. Ai, cara,
12: Fala, TMC, turma aí do Papo de Craque. E esse casamento amanhã, hein?
1: Que tem?
12: Será que ninguém vai mandar uma mensagenzinha pra gente de lá, não?
1: Pra quê? Pra você?
12: Vai ter cobertura? Como é que é? Pô, tô querendo pelo menos ter notícias. Um abraço aí.
1: Por quê?
12: O pai das bolas.
1: Ele tá, já trabalhou mais cedo. Por que que você quer saber do casamento de amanhã? É, o pessoal é fofoqueiro, cara.
10: É, cara.
1: Vai ter cobertura, cobertura de quê? De um bolo? Tomara, né? Eu gosto de bolo de casamento, tomara. Que eu faça lá que o Joel seja escalado pra trabalhar na cobertura do casamento, pô? Eu, hein? Eu não tô entendendo mais nada nesse programa.
10: Fazer uma live.
1: É, pelo amor de Deus. Privacidade, pô. Inclusive, eu acho que não vai poder nem entrar com o celular, igual a festa do que o David Brasil vai. Vai.
10: Tomara.
1: Bota mais um zap aí, Leonardo. Ô, Sayão.
13: Fala, galera da TMC. Aqui é o Ângelo, flamenguista de Nova Iguaçu.
1: E aí, Ângelo?
13: É, vim pra agradecer aí a companhia todos os dias aí. Que eu
1: que agradeço.
13: No trânsito infernal da Dutra, escutando vocês. Acaba que dá aquela distraída. Agora a situação do Botafogo, se esse ano tá ruim, imagina o próximo, hein? Valeu, um grande abraço.
1: Olha o João Leite, cara. É um canalha. Olha o João Leite rindo, cara.
10: Vagabundo, né, cara?
1: Não, o João Lindo tem que cortar as asinhas
10: cara,
1: que do.
10: Moleque vagabundo, cara.
1: Pô, não, calma aí também. O,
10: na moral,
1: pô,
10: cara.
1: Uns áudios ruins, cara. Pelo amor de Deus.
10: Que isso, cara?
1: Ó, liga pra Ninha e falou aqui, ó. Quer entrar no lugar da noiva na lua de mel, irmão? Pois é, eu não tô entendendo. Você vai ter cobertura, eu, hein? Ô, Rebeca Renzi, tudo bem? Boa noite. O que você tem pra gente do jornalismo da TMC?
14: Boa noite, meninos. Boa noite aos ouvintes.
1: Tá rindo por quê, Rebeca? O programa é sério.
14: Porque amanhã é dia dos solteiros. Vocês sabiam disso?
10: Eu falei.
1: É, a gente falou de...
14: Vocês já falaram?
10: É. O Magno vai aproveitar bastante.
14: Mas vocês deram a programação?
10: Não.
14: Tem programação coisa boa. Tem coisa boa pra fazer. Final de semana de solteiro, né, gente? Ah. Pelo amor de Deus. Como... Gente, que absurdo esse João Leite.
1: Não, ignora o que ele tá falando.
14: Inacreditável.
1: Ignora.
10: Vagabundo.
1: Eu nem ouvi, mas ignoro o que ele falou. Melhor.
14: Olha, começa hoje a programação. Lá na Casa Baixo Gávea vai ter os solteiros e desgarrados. A partir das 8 horas da noite vai ter flash tarô, vai ter sorteios de brindes, vai ter cupidos, shots, muita coisa legal pra quem tá solteiro.
1: Ah, é?
14: Hoje também no Bukowski, lá em Botafogo, um bar muito conhecido, né, por ser do rock e tal. Vão ter doses, sorteios e até consulta jurídica pra quem quer oficializar o divórcio.
1: Que isso,
10: que é isso, cara?
1: É do solteiro ou do divorciado o dia amanhã?
14: A divorcia já fica solteiro e já aproveita.
10: É, o propósito.
14: Junta o útil ou agradável.
1: Até um ponto.
14: Amanhã vai ter na Estação Claro Rio o Fica Comigo com pagode, shots de boas-vindas e drinks temáticos a partir das 10 da noite. Também vai ter o Baile dos Amores no Palacete dos Amores. Vai ter jazz, exposições, projeções, uma galera mais cult. E quinta-feira que vem vai ter o Segundas Intenções na firma com R&B e Nelson a partir das 6 horas da tarde.
1: Ah, que pergunta, você vai em alguma coisa?
14: Ah, não.
1: Não? Vai não? Vai ficar sossegada?
14: Vou aproveitar de outras formas.
10: Ah, que isso, deixou no
1: não,
10: ar.
1: Não, deixa
10: deixou
1: no ar.
10: No ar.
1: Valeu, Rebeca Renzi, com as informações.
10: Mas e o Magno?
1: Entendi, o Magno. Pois é, eu vim perguntar pro Magno.
10: Por quê, cara?
1: Ela
10: caraca, cara. Caraca, cara. Vocês adoram minha vida amorosa, cara. Só porque eu exponho ela dia após dia aqui nesse telefone.
1: É de possibilidade. A pergunta é, se o dia do solteiro...
10: A pessoa que eu tô apaixonado, hoje...
1: A pessoa vai...
10: Tá no ar agora, cara. Não nesse programa.
1: Calma aí. Não, não tá mais não. Já trocou.
10: Não, já trocou?
1: Acaba já o jornal.
10: E a outra pessoa?
1: Eu revelei que é jornal.
10: Tá na Finlândia.
1: É, tá na Europa.
10: Entendeu?
1: Magno, você ou um viking?
10: Ah, cara, difícil competir com o viking, né?
1: É. Ó, o Rodrigo Vascão, na humildade, essa imitação do David Brasil dá vontade de mudar de rádio. Muito ruim. As demais são muito boas. Essa é a que quebra. Ele não gosta de você, David.
10: Tu!
1: É, calma aí.
10: Tu!
1: Fala de novo. Fala. É, tá vendo?
10: Tu, tudo bem.
1: É isso. Antes... Ah, boa pergunta do Marcos Santos, eu acabei passando batido por essa pauta. Ele perguntou, o que o grande Oswaldo de Oliveira, vírgula, cria de realengo, é sempre bom lembrar isso, né? Mais um de realengo, acha desses técnicos estrangeiros? Ninguém tá ganhando, Oswaldo, boa noite.
10: Inventaram no meio de semana, todos eles.
1: É, então, foi quando você falou exatamente isso.
10: É.
1: Todos os treinadores inventando ideia aí, Oswaldo.
10: É, eu tô é feliz. Tô feliz.
1: Tá feliz?
10: Eu quero é que... Entubem esses estrangeiros. Vocês não entubaram na gente? Agora que eles entubem em vocês.
1: E o sindicato?
10: Eu,
1: como é que tá lá?
10: Hein? Tamo fazendo o nosso trabalho.
1: Qual trabalho?
10: Que é de colocar treinador brasileiro
11: de volta ao mercado. Cadê o Cristóvão Borges?
1: Sumiu, né? E o Roger?
11: Cadê o Roger Machado?
1: É, pois é.
11: Jair Pisserni.
1: Marcelo Oliveira, cadê?
11: Marcelo Oliveira.
1: Leão.
11: Celso Rotti.
1: Leão tá sumido.
11: É, cadê o Leão?
1: É. Outra coisa.
11: Pra Barreira. Mim tinha que voltar.
1: O que, que você achou da demissão do Zubeldia?
11: Adorei.
1: Que isso?
11: Parabéns.
1: Que parabéns.
11: Parabéns.
1: Quem tá aí hoje?
11: A diretoria do Fluminense. Se quiser que eu volte, eu volto.
1: Mas o Ganso tá lá.
11: Aí eu tiro o Ganso. Aquele vagabundo.
1: Não, calma aí, não. Isso. Osvaldo.
11: Que isso.
1: Osvaldo, calma aí.
11: Não fala.
1: Abel Braga.
11: O
1: Abel Braga. Você gosta dele?
11: Gosto.
1: Bom treinador?
11: Tem que ser ele.
1: Entendi.
11: Paulo Tuori. Pena que o Telê já foi.
1: Caberia hoje no Fluminense?
11: Claro.
1: Hoje não, né? Porque já se foi.
11: Claro, claro que sim. Claro que sim.
1: O Lobo Zagallo, se estivesse vivo também.
11: É, cadê o Andrade?
1: Andrade.
11: Ganhou o brasileiro com o Flamengo.
1: Jaime de Oliveira, cadê o Jaime?
11: Jaime de Oliveira.
1: É Jaime ou Jaime?
11: Eu gemo.
1: Jaime ou Jaime?
11: Babaca.
1: Eu volto já, fica aí.
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7: Papo de Craque, segunda edição aqui no Som da TMC, até 20 horas, com muita informação, muita coisa legal no nosso programa. Vem aí um grande fim de semana, tá? Amanhã, não, mesmo tempo que vai, na verdade, demorar o fim de semana, né? Sábado e domingo, mas grande é no sentido metafórico da palavra, vocês estão entendendo, né? Amanhã não. Tem Palmeiras e Fluminense, domingo tem Vasco e Santos,
8: sim.
7: Tem Mirassol e Flamengo, a gente transmite esses três, e no domingo à noite a gente vai informar tudo de Vitória e Botafogo, jogo no Barradão, e você curte tudo, absolutamente tudo na TMC. E segunda-feira, meio-dia, tem o Papo 1 e às 5h30 o Papo 2, para repercutir o final de semana e já projetar a grande semana de Libertadores e também de Sul-Americana que vem na semana que vem. É isso, nossa programação aqui na TMC.
8: Muito bom.
7: Bota um Zaperson aí, ô Leonardo Saião.
9: Caraca, mano, o cara perde de 6 e quer zoar flamenguista. É isso mesmo, Torelli?
7: Torelli?
9: O cara perde de 6.
7: Torelli?
9: É isso mesmo? Caraca aí. Um abraço, galera.
7: Ô, Bruno Torelli, assim não dá, Torelli.
10: É, não dá. Difícil, complicado.
7: E o teu não Flamengo, Torelli? Outro não é Flamengo, né?
10: Não, eu sou Fluminense.
7: Empatou com o Rivadavia, cara.
10: Mas pelo menos o Zubeldia saiu. Que
7: você
10: bom.
7: Não gostava do Zubeldia?
10: Não.
7: Achei que você gostasse do
10: Ninguém Zubeldia. Ninguém gostava.
7: E a possibilidade do Fred agora assumir o time do Fluminense? O que você está achando?
10: Meu ídolo.
7: É teu
10: Trabalho
7: ídolo, né?
10: Lá no canal do Fred.
7: Ah, é?
10: Um abraço pro Fred.
7: Tá levando o João Leite também, né? Pro canal do Fred.
10: Em breve, João Leite. Lá no canal do Fred.
7: Muito legal. Carlão de Higienópolis está por aqui participando. Ele fez uma pergunta, não sei se o Joel tem essa informação. Pode você fazer. Leu ali a pergunta dele? Posso fazer?
8: Pode.
7: O cara, quando é bom, é outra história, né?
8: Chamou, pô.
7: É?
8: Chamou.
7: Chamou no peito, pô. Pode fazer a pergunta. Ele não sabe nem qual é a pergunta. Outro já leu ali a pergunta.
8: Eu olhei por alto ali, mas pode fazer.
7: Ah, eu posso não querer ler a pergunta.
8: Então, não, tudo bem.
7: Não, porque ele falou aqui, ó. Joel, procede a informação. Só falta ele responder. Eu não tenho essa informação.
8: É.
7: Aí, ferrou.
8: Agora você vai ter que ir.
7: Não, vamos lá. Joel, procede a informação que o Vasco acertou com os credores 15 milhões anuais e 10% do faturamento bruto? Caso sim, Pedrinho está de parabéns. Muitos criticam. Sou fã desse cara bem intencionado. É, 15 milhões anuais, 10% do faturamento bruto, pra quê? Pagar empréstimo?
8: Não, é então, não. Isso não, aí não é da Câmara Nacional de Resolução de Disputas da CBF. É uma dívida...
7: É o transferban da CBF.
8: Isso. É uma dívida que tá... Que é oriunda de clubes, né, empresários e tal, da isso. CBF. Só que ela também está dentro da recuperação judicial. De todo modo, o Vasco negociava paralelamente com a Câmara de Resolução de Disputas, ou seja, com a CBF. E aí queria pagar 10. Os credores queriam 20 milhões por ano. E aí fecharam em 15.
7: 15 milhões de reais por ano.
8: Por ano. Então o Vasco tem que pegar a renda e colocar 15 milhões por ano para pagamento dessa dívida,
7: okay,
8: oriunda com clubes e empresários. Isso. Só que tem que fazer um pente fino, um refino ali, porque muitas dessas dívidas já estão dentro do plano de recuperação judicial.
7: Tá.
8: Para o cara não poder não receber duas vezes, né? Então, mas sim, tá bem homologado quanto a isso. O Pedrinho falou, inclusive, sobre essa questão após o sorteio da Copa do Brasil. Assim, o Vasco tem se reestruturado. Eu acho que, mais do que a venda da SAF, é esse caminho que o Vasco está tendo de reestruturação e principalmente no pagamento de dívidas. Eu acho que esse é um caminho bacana também.
7: Eu acho que a CNRD é um órgão interessante que a CBF criou. Inclusive, tem a possibilidade de um transfer ban também.
8: Se não pagar, fica interno. Impossibilitado. Exatamente.
7: E ele é mais rápido do que o da FIFA.
8: Exatamente.
7: Ainda é muito lento, eu acho. E ainda se faz muita dívida impagável no futebol brasileiro sem punição. Porque aí joga pra próxima gestão e tal.
8: É só a gente ver o caso do Corinthians com o Cuiabá.
7: O Corinthians é inacreditável.
8: O Cuiabá, toda vez que pode, lembra dessa dívida do Ranieri.
7: E com razão,
8: evidentemente.
7: Porque o clube grande e médio vai lá no time de menor investimento, de menor porte, tira o cara de lá, não paga, ou seja, prejuízo duplo. E aí depois revende o cara, vende pra outro clube e embolsa o dinheiro. Entende? E isso acontece direto. E os clubes não tomam punição. Aí eu não sei, a gente já debateu isso em outros momentos, acho que nem cabe agora, mas já que citou, eu não sei se seria punição esportiva, se teria que perder ponto, ou de fato ficar impedido de contratar, ou em casos extremos, rebaixamento, esse tipo de coisa tem que ser discutido. Ou não ter público no estádio, ou metade, sei lá, do público. Punições reais, não só o transfer ban. O Botafogo tomou um monte de transfer ban e tudo bem, se resolveu porque vendeu de novo a SAF, né? Entrou um outro investidor. Pra traduzir no português, claro, revendeu a SAF e resolveu o problema. Entrou com dinheiro e pagou. Porque senão empurra muito pra frente, cara. E no caso do Vasco, pelo menos tá querendo pagar. Né? Não é aquela recuperação ou aquele acordo só pra inglês
8: em dia.
7: Ver.
8: É só pra deixar claro.
7: E está em dia. É bom falar isso. Então, o Pedrinho tá fazendo o que ele pode. Realmente, nessa eu tô com o Carlão, cara. O Pedrinho tá indo muito bem nessa reestruturação. O Sérgio Esteja falou que tem que dar oportunidade pro Péricles Chamusca e pro Paulo Bonamigo.
10: Tem. Ivo Vortman também.
8: Ricardo Drubski.
7: Eutrópio.
10: Vinícius Eutrópio.
8: Marquinhos Santos.
10: Pô,
8: Paulo César Guzmão, cara.
10: PC Guzmão. René Simões.
8: René também.
10: Claudinei Oliveira.
7: Ferrou. Agora ferrou.
10: Treinador brasileiro.
7: Quê? Não dá pra falar nesse programa. É difícil falar nesse programa. O Léo não vem e manda o secretário, entendeu?
8: Caraca, eu só tô ajudando ele. Geninho.
7: Eu até esqueci. Não, quanto tempo você não vai realengo, Oswaldo?
10: Tem um tempinho, né?
7: O Liga Pra Ninha tá perguntando do Givanildo Oliveira.
10: Também.
11: Tem a posse de bola.
10: Tem a posse de bola.
7: Por que quando é o Joaquim Lô, é bonito?
10: É.
7: E quando é o Givanildo, vira meme.
8: Ah, até porque é diferente, né?
10: É muito diferente.
8: O que o Joaquim Lowe fez e o que o Givanildo faz.
7: Mas o Givanildo...
11: o que o Joaquim Lowe faz é pior do que o
8: Givanildo. É muito pior, claro.
10: É muito pior.
7: Ele tira
10: pior.
7: Meleca.
8: E come.
7: Dedo no ouvido. É nojento, porra. Assim. São chiques. E cheio de câmera, né, cara?
10: E é estrangeiro, né?
7: É alemão, né?
10: É.
7: E o Givanildo?
10: Também. Bom treinador. Cadê o Hélio dos Anjos?
7: Tá empregado, pô.
8: É verdade.
7: Tá empregado.
10: Mas tinha que ter oportunidades no futebol brasileiro.
7: Hélio do São Gonçalo, Ney Franco.
10: A beira do que carro. além disso, é cantor.
7: Excelente cantor.
10: Pô! O cara faz a preleção cantando. Que treinador estrangeiro vai saber uma música de Tom Jobim, Vinícius de Moraes, Tico Santa Cruz.
8: Levir Coupe
10: também.
11: Alberto Valentim,
10: gostoso pra caralho.
7: Ele é. É o técnico mais bonito
10: sarado,
7: da história.
10: Sarado, cheiroso.
7: Mas é perigoso
10: ter o Valentim. Com a cabeça apertada, marcando.
11: É perigoso.
10: Dá uma água na boca.
7: Calma, Oswaldo, se segura.
8: Que isso,
7: o Rafa João? Rafael falou ali, calma, ó. Cara. O Corinthians montou um time bom sem pagar ninguém. Com certeza já esperava receber transfer ban, acabou não caindo e ainda foi campeão. Cara, a história do Memphis, a dívida do Corinthians para com o Memphis Depay pode chegar a 180 milhões de reais. A dívida hoje, assim, em números absolutos, hoje é de 44 milhões de reais, aproximadamente isso. Mas corrigindo o valor, se o Memphis chegar, eu quero receber tudo, 77 milhões de reais. E pela rescisão, tem uns gatilhos contratuais que é em dólar, são em dólar no caso, né? O pagamento é em dólar e esses gatilhos são em dólar, pra conjugar bonitinho o português, né? Pode chegar a 180 milhões de reais, cara. É um negócio, sim, inacreditável, impagável, não sei o que eles vão arrumar. E não sei se vai ter punição também, né, sobre isso. Vamos falar... Ah, lá, o Rafael lembrou de Luxemburgo, pô.
10: Fechou. É, o pô fechou, pô.
7: É, o pô fechou. Vamos falar do Mengão, Flamengo, que joga no domingo contra o Mirassol fora de casa. Eu quero saber do Mengão com meu parceiro Leonardo. Fala, Léo Pi.
12: Breno, o Flamengo trabalhou hoje cedo no CT Jorge Alaurinho do Urubu e o técnico Leonardo Jardim não contou com o atacante Bruno Henrique na atividade. Além dele, o lateral esquerdo Alexandro também não trabalhou de forma integrada com o grupo rubro-negro e os dois jogadores devem ser desfalques do Flamengo para a partida contra o Mirassol no próximo domingo pelo Campeonato Brasileiro no Maião. O Bruno Henrique ainda sofre com dores no tornozelo depois daquela entrada do Matheus Henrique na partida contra o Cruzeiro pela Libertadores no último meio de semana e o Alexandro sofre com aquele quadro de tendinite na panturrilha da perna direita. Lógico que o treinamento de amanhã vai condicionar as escolhas. O Bruno Henrique pode, por exemplo, treinar, mas a tendência é que ele seja preservado dessa partida contra o Mirassol. Por conta desse treinamento, a gente não consegue projetar ainda o Flamengo para o jogo contra o Mirassol. E no campo da aposta, tá, Breno? Não é da informação. Da aposta, a tendência é que alguns jogadores pontualmente possam ficar no banco de reservas, como por exemplo o de Arrascaeta, para o Lucas Paquetá ganhar um pouquinho mais de ritmo de jogo pensando no duelo contra o Cruzeiro. Outros atletas com idade elevada, como Pulgar e Jorginho, também podem começar no banco de reservas, até mesmo pela pluralidade do elenco do Flamengo. Lógico que, repito, o treinamento de amanhã vai definir a equipe flamenguista, mas o Flamengo ainda está naquela caçada ao líder Palmeiras, que lidera o Campeonato Brasileiro nesse momento com 6 pontos de distância para o Flamengo. O rubro-negro tem um jogo a menos, tem um duelo direto fora de casa e, por isso, o Flamengo depende apenas de si para conquistar o título do Campeonato Nacional nessa temporada. Mas esse é o cenário, tá, Breno? O Mirassol também terá compromisso no próximo meio de semana. Vai enfrentar a LDU. Ontem o Mirassol ficou no 1-1 contra a equipe equatoriana. E o próximo jogo é na altitude. O que significa que o Mirassol também pode poupar alguns jogadores. De qualquer maneira, o treinamento de amanhã vai condicionar algumas escolhas. O Flamengo pode ir a campo com força máxima, pode preservar alguns atletas. Mas a realidade é que o Leonardo Jardim tem um elenco qualificado para suprir essas possíveis ausências de Alexandro, novamente, e Bruno Henrique no jogo de domingo contra o Mirassol. Breno?
7: Valeu, valeu, meu parceiro Leonardo Pinheiro, o João Lidton, Joel Silva, Magno Navarro, amigos da TMC. Bruno Henrique e Alexandro, então, dúvidas para domingo. E aí, Lidton?
13: Ah, Bruno Henrique é um jogador muito importante pro time do Flamengo, né? A gente sabe disso, especialmente pela boa atuação contra o Vitória, que ele foi titular contra o Cruzeiro, na minha opinião. Acho que o Léo Jardim errou na escalação. O Ayrton Lucas deu conta do recado, sabia? No jogo contra o Cruzeiro da ida, havia uma preocupação muito grande se ele ia performar, se ele ia mandar bem, se ele ia deixar espaço. Muita gente botou um pouquinho na conta dele o lance do gol do Arroyo, mas eu vi pouca gente falar sobre isso. Para mim, a grande culpa ali foi do Samuel Lino. E explico. Faltou o Samuel Lino dar uma estudada no jogo. O Arroyo, ele tem a perna dominante, que é a esquerda. Ele vai pro fundo naquele lance do gol do Cruzeiro. Qual é o movimento inteligente naquela marcação? É você realmente deixar o fundo para ele, porque ele é canhoto. Ele vai querer cortar para dentro. Só que o Samuel Lino não. Ele simplesmente desliza, tipo num tobogã do parque aquático Rio Water Planet. Chega até a botar a mãozinha assim, cara, porque ele fica com medo de fazer o pênalti. E aí ele bota a mãozinha aqui e vai deslizando.
7: Ridículo.
13: Toma um drible absurdo do Arroyo e depois o Arroyo tem uma felicidade de acertar um belo chute. Mas todo mundo sabia que o Arroyo gosta de arrumar para a perna esquerda.
7: Sim.
13: E aí você fala, mas é que o Samuel Lino não tem o cacuete de ser um jogador de marcação. Mentira. E eu digo por quê? No Atlético de Madrid, muitas vezes ele era usado pelo Simeone como ala. E um ala não é só atacar. Um ala tem que saber marcar no esquema de 3-5-2. E o Samuel Lino jogou muitas vezes no esquema de 3-5-2 com o Simeone no Atlético de Madrid. Então ele tem obrigações defensivas no seu chip ali. Tudo bem que no Flamengo ele não desempenhou função de marcação. Mas ele não pode ter sido tão juvenil na marcação como ele foi de sair deslizando, sabendo que o Arroyo gosta de puxar pra dentro pra bater pro gol. Acho que ele errou muito. E se fosse o Ayrton Lucas ali...
7: Porra, ia apanhar.
13: Cara, o Ayrton Lucas não voltava pro Rio de Janeiro. Essa é que é a realidade. E o Ayrton Lucas fez uma partida bem ok. no estádio do Mineirão. Inclusive, para mim, ele fez um gol no primeiro tempo. O Matheus Pereira vai chutar uma bola na entrada ali da área, não sei se vocês vão lembrar. Ele dá um carrinho se atirando na direção, no percurso que a bola ia fazer. É praticamente um gol do Flamengo ali. Ele evita um gol do Cruzeiro. Que fatalmente o Rossi não pegaria aquela bola porque estava muito perto. O chute saiu muito forte do Matheus Pereira. Então acho que o Flamengo tem que dar, a torcida do Flamengo tem que dar um pouquinho de confiança ao Ayrton Lucas, porque é com ele, eu acho que ele vai ser o titular contra o Cruzeiro no próximo jogo. O Alexandre não deve retornar. Em relação ao Bruno Henrique, segura na casinha mesmo para se recuperar, porque eu acho que ele é um jogador importante, principalmente para segundo tempo no Maracanã, no jogo da volta da Liberta.
7: É isso, então vamos acompanhar no domingo, 6:30, Mirassol e Flamengo. Você vai curtir no som da TMC. Vou narrar esse jogo aqui na TMC. Vamos pro Zap 21 99557 1013. Fala aí.
14: Fala, galera do Papo de Craque Segundo Tempo, Ricardo, motorista do aplicativo e Tricolor.
7: E aí, Rick?
14: Mas vocês estão falando aí do Rivadavia, mas o Rivadavia tem a segunda melhor campanha da Libertadores e é um time muito bem organizado. Pode ser uma surpresa aí. Não é um time ruim, não, até porque quem joga Libertadores não é ruim, né? Bom é quem joga Sul-Americana, né? Só que ela também está. E empata com o Olímpia ou perde pro Cienciano, né?
13: Ah, ele tá tentando.
7: Eu acho que ele é tricolor e tá tentando.
15: Não, ele é tricolor.
13: Ele é tricolor. Então, não, ele tá tentando dizer que não, não foi um resultado tão ruim.
7: Foi um resultado ruim. Foi um resultado ruim.
13: Não, mas aí. Não.
7: O Rivadavia não é um time de pelada.
13: Não é, não, pô.
7: E ninguém falou isso aqui nesse programa.
13: Estranhei.
7: Mas o 0-0 foi um resultado ruim.
15: Foram três jogos. Nenhuma vitória do Fluminense.
7: Não. Dois empates e uma derrota, não é isso?
15: Dois empates e uma derrota.
13: E uma derrota no Maracanã.
7: Exato. E é o time na Argentina com maior pontuação na chamada anual, que é quando eles fazem isso, lá
13: soma apertura e o clausura.
7: Soma tudo para poder justamente classificar para a competição continental. O time que tem mais pontos.
13: É
7: o campeão da Copa Argentina.
13: É isso.
7: O futebol argentino é um pouquinho diferente do nosso, assim, o formato, mas fez na primeira parte da temporada uma campanha magnífica também. É um bom time. Ninguém falou que é um time ruim. Mas, dito isso, o resultado foi ruim, sim. O Fluminense devia ter vencido o jogo na terça-feira no Maracanã.
13: É isso que eu fico bobo também, né, cara? Querer comparar o resultado ruim com os outros resultados ruins.
7: O meu adversário é bom.
13: Não, é tudo ruim. Na verdade, o único que teve um resultado bom foi o Flamengo.
7: Sim.
13: O empate no Mineirão, ótimo resultado.
15: E comparando o jogo do Fluminense ao jogo do Vasco, né, que tiveram os mesmos resultados, o jogo do Vasco foi um massacre. E você pega o jogo do Fluminense e Rivadavia, talvez ali as melhores chances tenham sido do Rivadavia.
7: A Conmebol escolheu o Fábio como melhor.
15: Bola na trave.
7: Fez um milagre, cara.
15: O Fábio fez milagre, cara.
13: E vale destacar que o Vasco teve desfalques e poupou porque quis. O Jair, por exemplo, que hoje é titular absoluto do Vasco, foi poupado do jogo, saiu do jogo. Sim. O Paulo Henrique tava no banco.
7: Vamos pro Zap. Mais um. 21 99557 1013. Fala aí.
16: Fala, TMC, segundo tempo.
7: E aí?
16: Que é o William de Brasília.
7: E aí, irmão, beleza?
16: Caindo.
7: Opa.
16: Deixa eu te falar. Pode anotar desses dois aí um título pro Vasco.
7: Anotado,
16: o Vasco não cai pra segunda.
7: Ok.
16: E tem um título na conta esse ano. Tá mais pra Copa do Brasil.
7: Se seguir na progressão aritmética, né? Na progressão geométrica, é isso. No ano retrasado, semifinal. Quase chegou na final. Não foi. Ano passado, finalista. Esse ano tem que ser campeão. Né?
13: É uma ciência exata, isso?
7: Não. Se seguir na progressão aritmética, vai chegar a final.
13: Começa
7: pô.
13: A falar de matemática, não, Breno.
7: Porra. Por quê? Tu é ruim de matemática?
13: Pô, tu meteu um fatorial esses dias aí, cara.
7: A gente tá calculando probabilidades, pô. Eu calculei no
13: 0,95%, tá?
7: Uma em 105 por aí. É então, mas eu expliquei o porquê. A gente tá falando do sorteio da Copa do Brasil. Aí pô, caíram três clássicos. Aí a gente fez essa conta. Porque essa conta é se você, por exemplo, fizesse uma lista e aí, resultado 1 possível, aí, confrontos tais. Resultado 2 possível, tais. Não foi assim que foi feito o sorteio.
13: Uma em 115.
7: Então, mas se você tivesse feito uma lista com todas as possibilidades e sorteasse uma dessa lista. O sorteio, ele é meio que dirigido. Então, assim, não é um... O que eu quis provar é que não foi um grande absurdo termos três clássicos na Copa do Brasil, entendeu? Mas nas quartas de final.
13: A probabilidade era baixa.
7: Né? É baixa, mas não era também essa. Essa aí é absoluta. Como você sorteia um, depois sorteia outro, caiu um clássico, a chance de você ter outro clássico é muito grande.
13: Aumenta.
7: Lógico. E aí, com dois clássicos, pra você ter três, é fácil também.
13: Você sabia fazer questão de log?
7: Então, o log...
13: Logaritmo, né?
7: Ele
13: aparecia essa, eu marcava a letra C.
7: E números imaginários, hein? não são tão imaginários assim, você sabe, né? A engenharia usa pra construir ponte, pra fechar contas.
15: Números imaginários.
7: É. Bom que
15: eu
7: tem gente
15: não
7: que
15: tem cara, a menor é ideia do que é.
17: Eu fico bobo com a inteligência do Breno.
7: É a raiz,
17: ele
7: a raiz
17: consegue falar sobre tudo, cara. É inclusive ônibus e ruas aleatórias aí, fatorial, logaritmo.
7: Quer um chope hoje?
17: Logaritmo. Pô, não.
7: Quer que eu pague um chope pra você
17: não,
7: hoje?
17: Não, você compra roupa.
7: Ah, é? Tu não comprou roupa ainda, não?
17: Tem que comprar.
7: Eu vou
15: tu não comprou roupa pro casamento que é amanhã, irmão?
17: É. Sabe como é que é, né, amigo? Carioca, planejou, brasileiro.
7: Planejou,
17: é,
7: pra hoje.
17: Tua mulher deve estar tá te enchendo o saco. Pô, cara, eu acho que eu vou lá no shopping que...
7: Visivelmente.
17: Que é quem nasce no Rio de Janeiro.
7: Ah, não, ela perto da torre. Eu tenho uma de guerra, tá ligado?
15: Aquela bola de segurança.
17: Pô, sabe qual é o problema?
7: Eu também.
17: Os últimos três casamentos eu fui com a mesma roupa. É que eu não sou um cara muito do Instagram, tá ligado?
15: Mas a galera tava nesse último... Essa mesma.
17: Pode ser que tenha.
15: Ah, então,
17: pode ser que
15: então
17: tenha.
15: Vai, então. Ah, vai, pega ali.
17: Não, eu sei que ninguém liga pra ele. Todo mundo vai estar olhando pros noivos.
7: Peraí. Exato.
15: Esse é o ponto.
7: Outra coisa também.
17: Ninguém vai reparar em você,
15: Joel. Ninguém. Olha lá o Joel, terceira vez que ele usa.

0: lugar
1: você
0: nenhum.
1: Vai pra campo?
0: Ué.
1: Vai tentar?
0: Não, eu estarei.
2: Foi quase um Fernando.
0: Na guerra.
3: Aí, Magno, na moral,
0: amanhã.
3: Estarei na guerra.
0: Amanhã, vamos tentar te ajudar, irmão.
3: Tomara. Tomara, cara. Se pá, já emenda um no outro.
1: E outro?
0: Tem tá ligado amanhã? Que tem um padre, né?
3: Então, isso que eu tô falando.
1: O padre, entre aspas, Léo Pinheiro.
3: Então.
0: Sai, eu vou morrer.
1: Não, inacreditável.
0: Mas é verdade.
1: 21 995 57 1013. Fala aí. O padre.
4: Isso, fala, cara? Galera da TMC. Aqui é o Ricardo Vascaíno, de Partido Alferes.
1: E aí, Ricardo?
4: Cara, fala,
1: Ricardo.
4: O Vascaíno de Brasília que mandou áudio. Eu acho que ele vive no mundo da lua. Com esse time horroroso aí, a gente não ganha nada, rapaz. Não ganha nada. Ainda tá arriscado ser rebaixado aqui, ó. Tá perigoso demais, tá?
1: Tá bom,
2: pegamos,
1: tá bom,
2: um torcedor vascaíno mais na linha do Lédio.
1: Não, o Ricardo todo dia ele reclama.
0: Não, esse foi o mais Ricardo, Lédio.
1: Ele é taxista e ele tem um churrasquinho lá em Patia. A gente já tem
0: foi
1: que
0: lá. Lá.
1: Empatia eu fui no final do ano passado, mas eu não fui no churrasquinho do Ricardo. Tá. Eu vou lá. É porque colado em Miguel Pereira, né? Eu fui a Miguel e aí num dia a gente foi passear em Patia dos Alferes, Patia do Alferes, né? Também. Mas um abraço pro Ricardo, taxista. O Gabriel, vocês estavam fazendo um concurso pra levar um ouvinte como par do Léo Dinheiro. E ele é o padre, entre aspas.
3: Ah, é que teve esse concurso mesmo. É?
1: Teve?
3: Teve.
0: Ah, falando nisso, quem ganhou o par de ingressos pro casamento?
1: Não sei. Não sorteou ainda não?
0: Não teve. Ah, tá.
3: Tá bom, então.
1: Eu acho que foi Mandrake essa promoção aí.
0: Não, na verdade, os dois ouvintes iriam ganhar uma foto da equipe no casamento.
1: Ah.
0: E o Pix pra poder pagar o balde do pós.
1: Aí vai ganhar a chave Pix, né?
0: É, ele vai ganhar uma chave Pix.
1: Ah, tá. Parabéns.
0: E aí, lá, ele vai... com essa chave Pix, ele vai fazer o pagamento do valor do balde de cerveja do pós-casamento.
1: Sabe que a gente pode lançar um aplicativo da equipe da TMC? Assim, pague uma conta de alguém da TMC.
0: Pô, muito bom, hein?
1: Aí você baixa, cara, o aplicativo.
3: Bom, cara, peraí,
0: mas amanhã, inclusive, tem um...
1: Contrário, cara. Não, calma, Ju, você vai entender.
0: Como assim,
1: cara? O amigo baixa o aplicativo.
3: Os caras...
1: Não, calma.
3: Nossos ouvintes é que pagam a nossa conta.
1: Sim.
3: Sim, ué.
1: Porque a promoção não é o contrário.
0: Não, não, tem não, benefícios.
3: Não. Por exemplo,
0: clube de benefícios.
3: Quebrando um paradigma.
1: Você baixa o aplicativo. Você baixa o aplicativo da equipe da TMC do Rio.
0: Perfeito.
1: Aí, você se cadastra, bota o seu cartão de crédito, né?
0: Isso.
1: Ou você pode pagar pelo Pix, mas é mais fácil o cartão, que é mais seguro. Você bota o cartão de crédito. E aí tem lá as carinhas. Aí você vai passando, aí vai ter lá a carinha do Magno. Aí você passa pro lado. Aí a carinha do Breno. Aí, pum, clicou no Breno. Pá, aí contas. Pá, aí cartão de crédito.
3: Escolhe a...
1: Aí o outro
0: conta
1: cartão.
0: De luz.
1: Aí
0: celular.
1: O Light, né? Aí tem a
0: escola celular, do Breninho.
1: Celular móvel, celular residencial, telefone residencial, né? Que é o internet.
0: Isso é bom mesmo.
1: Aí gasolina, o cara pode chegar junto também, né? Aí tem isso. Você pimba, apertou, pagou no cartão.
0: É.
1: Almoço, por exemplo. Aí vai ter um benefício. Almoço. Pode levar alguém pra almoçar. Ele pagando o almoço, claro, né?
0: É, aí ele paga.
1: É, claro. Ele paga o almoço.
0: Por exemplo, pagou a conta de telefone? Direito a uma ligação de 5 minutos.
1: Isso, exatamente. O cronometrado.
2: O falou, que promoção incrível. Ah, não posso deixar de
1: perder.
0: Não, que é isso, Nico.
1: Então, aí ligação é legal, né? Ligação de 5 minutos.
0: Pagou aluguel? WhatsApp. Pagou aluguel? Pode visitar.
1: Pô,
0: pode
1: aluguel
0: visitar?
1: Pô. O condomínio, o apartamento não.
0: Pagou o aluguel do Torelli, por exemplo.
2: São três mensalidades.
1: Três consecutivas.
0: Pagou o aluguel do Torelli.
1: Isso.
0: É isso, aí você tem direito de na ficar
1: porta
0: na calçada.
1: Do dele.
0: Na calçada.
1: Na calçada.
0: Lá na calçada
1: do lado de fora.
0: Em Copacabana.
1: Ele desce, conversa com você e sobe. Três meses consecutivos, você pode visitar o apartamento.
0: Perfeito.
1: Entendeu?
0: Quer curtir um samba com o Léo, por exemplo.
1: Isso. Entendeu? Pagando o balde.
0: Pagando um balde de cerveja pra ele.
1: Exatamente. Vou lançar esse clube aplicativo
0: de benefícios.
1: Aí. Clube de benefícios. O nosso clube de benefícios da equipe da TMC.
0: E detalhe,
1: você escolhe pra quem você quer abençoar esse
0: Chegando na cota anual, vai ter direito a observar, sem áudio, o intervalo do Papo de Crack.
1: E não, sabe um prêmio legal?
0: Não, é sem áudio.
1: Perigoso. Eu posso ir à residência do abençoante, né? De quem abençoar, o abençoante, quem abençoar.
0: Perfeito.
1: E eu faço o churrasco. Ele compra tudo, mas eu faço o churrasco. E o meu churrasco é bom.
2: Já tem gente interessada, porque o César Elias tá falando de 5 minutos de ligação por vídeo, por chamada de
1: Depende
2: vídeo.
1: Da conta.
0: Depende da conta que
1: Depende
0: você pagou.
1: Da conta, a conta da SEG é mais barata, aí é só por áudio.
0: É.
2: Se tem pergunta, é porque tem interesse.
1: Tem.
0: Não, é isso. Agora,
2: existe uma demanda, Johnny, reprimida.
1: Agora é Naturgy.
2: Perfeito.
1: Né? Então, assim, se pagar a conta de gás, que é mais baratinha, aí é só a ligação. Tá vendo, cara? É
2: não,
1: sério.
2: Eu
1: pagou a da Light, tipo, no verão. Pô, a Light, né? No verão. Abraço pro Rafa da Light, né? Não é ele que bota o valor, mas no verão Rafa vem lá Light. Em cima.
0: Não.
1: O Rafa é parceiro.
0: Sim.
1: É parceiro nosso. E aí, pô, abençoou a conta da Light? Bom, beleza, aí já é por vídeo, entendeu?
0: O clube de

0: vantagem.
1: A gente vai conversar.
0: O outro nome, como lembrou o Saião, é do outro T.
1: É do outro T.
0: Esse T é clube de vantagem.
1: Então a gente vai lançar. Não, o Miguel Oliveira vai tomar um timeout no chat. Botafogo. Não, Botafogo não. Falta
0: já
1: quem?
0: Já foi, pô.
1: Flu, né?
0: Fluminense.
1: Falta o Flu com meu parceiro pai da bola, Fale Yuri.
2: Fala, Brenoco, um abraço pra você e pra todos que nos acompanham no Papo de Craque Segundo Tempo. Treinamentos encerrados e agora o técnico Marcão tem um desafio grande pela frente: estrear na temporada de 2026 contra o Palmeiras no Maracanã, logo contra o líder do campeonato. E o Fluminense vai tentando modelar um formato que mantém a cara do técnico Luiz Ubeldia, porém com os novos pedidos do técnico interino Marcão. Para essa partida, o Flu conta com dois reforços. Primeiro, a volta do zagueiro Midian, que está recuperado e estará na lista de relacionados para o duelo. Além dele, o zagueiro Freitas também está no processo final de transição e pode aparecer na lista de relacionados. Mas isso ainda não é certo. O Flu aguarda o sinal do departamento médico para a utilização do jogador. Freitas é titular na posição ao lado do Thiago Silva, que estará disponível para o confronto. O Marcão não divulgou nenhum tipo de mudança nesse elenco, até porque dentro dos treinamentos ele teve apenas um dia para poder modificar a equipe. A ideia é que o Fluminense vá a campo com um time modificado, pensando no jogo de volta pela Copa Libertadores da América contra o Independente Rivadavia. E aí é aquela coisa, né, Breno? A balança vai pesar para um dos dois lados. O que hoje é a prioridade da diretoria? A Libertadores ou o Brasileiro? Somente o time que entrar em campo amanhã vai poder dar uma resposta para a torcida e também para a imprensa. Valeu, Brenoca!
1: Valeu, valeu, meu parceiro Yuri Duque, o pai da bola.
0: O pai da bola. Oh,
1: vai pro jogo amanhã?
3: Amanhã não, estarei no casamento.
1: Né? Ah, é verdade. E aí? É. Palmeiras amanhã, hein?
0: Vai fazer cara, chamada de vídeo com o Yuri?
3: Vou. Tá, existe uma promessa dele aparecer depois do jogo, né? Não sei em que
1: vai
3: condições...
1: Vai
3: estar
1: rolando ainda?
3: Não sei em que condições ele vai nos encontrar. Mas a promessa que ele me passou é essa.
1: Eu vou sem carro amanhã.
3: Não, tem que ir, cara. Tem que ir.
0: Breno, tá, é isso aí, mano.
1: É, pô.
0: Vai ficar
1: aí, à vontade.
0: Olha um repórter aí.
1: É, mas calma. Fala.
3: Assim,
1: ele entrou no estúdio, eu sei que é tragédia, mas fala.
3: Um reencontro com o John Arias, né, que nesse momento até fica em segundo plano. Acho que até pelo tempo também que já passou, né, o próprio Arias já enfrentou o Fluminense, né, no jogo lá em São Paulo, se não me engano, em Barueri, né? Foi em Barueri aquele jogo? Acho que foi em Barueri, né? Fluminense
1: primeiro
3: Palmeiras,
1: turno? Foi, tava tendo show no
3: foi,
1: Allianz.
3: Acho foi
1: Barueri ou Prudente?
3: Barueri,
1: né? Tava jogando
3: Barueri.
1: Lá, foi
3: Barueri. Mas enfim, de qualquer forma, já teve aí esse reencontro. Então, acho que, claro que, muito possivelmente, os torcedores que estarão lá na arquibancada, e pelo que eu vi hoje, até agora são 18 mil ingressos vendidos.
1: Pouco.
3: Os torcedores que estarão lá, certamente, vão colocar aquela pressão, até porque eu vi o provável time do Palmeiras, e pelo menos na prévia ele tá como titular, né? Porque o Palmeiras também joga pela Libertadores no meio da semana que vem, empatou o primeiro jogo com o Cerro, então vai pro Paraguai precisando do resultado. Mas assim, vamos ver como que esse time vai reagir, né? É, as informações dão conta que o Zubeldia não tinha uma relação desgastada com os jogadores.
1: Sim.
3: Bem diferente do Mano Menezes na época que saiu. Aí imediatamente o time conseguiu ali corresponder. Só que eu tô curioso para saber. Eu acho que é um jogo que, diferente do último sábado, não seria o ideal para colocar time reserva pela qualidade que o Palmeiras tem. Eu entendo que o Rivadavia vai ser uma pedreiraça. Né, muito por conta do clima, que vai ser aquele clima de Libertadores, mas o Fluminense não pode abandonar o brasileiro, até por esse risco que está passando de não ter mais a Libertadores para jogar. Eu espero que os jogadores deem uma resposta, né, independentemente da saída do Zubeldia ou não, o Fluminense precisa apresentar um futebol melhor, e não é muito difícil, porque o que vem sendo apresentado é futebol de time de zona de rebaixamento.
1: Sim.
3: Tô animado, cara.
1: Tá animado?
3: Tô vendo.
1: Empolgado. Tô vendo.
0: Esse é o teu animado? É.
3: Não, mas eu tô animado pro jogo de amanhã.
1: Desanimado, irmão.
0: O Léo chegou aqui. O Léo é tricolor. Léo resenha. Aí ele meteu assim, pô, o torcedor tricolor tá animado.
1: Tá, tô vendo aqui,
0: aí
1: ó.
0: Aí eu tô fazendo cara. Dito isso,
4: eu compartilho do seu sentimento. Cara, tá animado, da desanimação.
1: Tá animado também, Léo?
4: Tô curioso pra ver, igual o Magno falou, como é que o time vai reagir. Mas o Fluminense não deixa a gente ter uma alegria genuína pra esse jogo, eu acho.
3: É, também. Porque a sensação com o Zubeldía é que a cada jogo piorava. Vamos ver se com esse fator que nem é tão novo, que é o Marcão, isso pelo menos estanca, né?
1: Viana?
3: Não, não é o Marcão, infelizmente.
1: É o Marcão,
3: Se fosse o Marcão Viana, ele
1: nem
3: colocaria...
1: É o pai do Gerson.
3: Não, também não. Ele colocaria esse time em sintonia, o Marcão Viana.
1: Eu vou fazer um intervalo.
4: Não, só pra completar, o Magno, o que eu mais sentia no Zubeldía desse time, assim, é uma falta de carisma, assim, do torcedor não se identificar mesmo.
1: Sim.
4: Aí, pô, o Fluminense passa o vexame que passou com o Vasco, o cara vai falar espanhol ainda na coletiva. Tipo assim, não tinha conexão nenhuma do torcedor, desse time, enfim, falta carisma realmente.
1: O Antônio Carlos perguntou ali, ó, você é curioso pra você, ô Léo Rezende? Você é curioso?
4: Pera lá.
1: Você que falou que é curioso, pô. Vamos pro intervalo, na volta tem muito mais pra você. Informações também com o Léo Rezende e seu WhatsApp, mais da promoção que a gente vai lançar do nosso clube de vantagens. A gente volta já na TMC, fica aí.
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4: Estamos de volta! Papo de Craque Segundo Tempo no som da TMC até 8 da noite. Os caras ficam rindo o tempo todo, cara. Não posso falar nada por aqui.
5: Na verdade, já falei. O cara que pagar uma mensalidade do financiamento tem direito a acompanhar a câmera do estúdio no intervalo. O áudio não. O áudio tem que pagar um ano de financiamento ou amortização.
4: Eu falei no ar, não? Falei fora do ar, né?
5: Falou fora do ar.
4: Não, se o cara, por exemplo, colocar um tanque de combustível no meu veículo,
5: tem um rolê.
4: Eu dou uma carona pra ele. Eu faço uma corridinha pra ele, assim, sem cobrar nada mais, entendeu?
5: A gente tem uma boa também. Pagou o cartão de crédito, tem direito aí no mercado com a gente. Acompanhar aí, a nossa conta.
6: E empurrar o carrinho.
4: Tia Leila.
7: Oi.
4: Entrou um rapaz bonito aqui no estúdio, hein, Tia Leila?
7: É, bonito.
4: Você gostou dele, não?
7: É, interessante. Bem apessoado, né?
4: O quê? O que você acha do Léo Rezende?
7: Ah, legal. Bacana.
4: Tá meio de poucas palavras hoje, né?
7: Ah, não. Eu sou casada, né?
4: Ah.
7: Eu respeito. Entendi. Meu marido, não é?
4: É, porque teve uma outra senhora aqui uma vez que...
7: Deu um problema.
4: Deu um problema sério. Quase deu problema. Mais sério
7: verdade,
4: ainda.
7: Verdade. Né? É. Por mais que meu marido, né, às vezes esteja não verbal...
4: Que isso?
7: Não significa que eu não esteja casada.
4: Você foi bem, você é? Saiu bem com essa casca de banana. Léo Rezende, jornalismo da TMC. Fala, Léo.
8: Fala, Breno. A gente trouxe aqui uma notícia há 2 dias que a justiça tinha derrubado aquele programa Rio Rotativo Digital, o novo sistema da prefeitura dos estacionamentos das vagas públicas pela cidade, e já mudou tudo de novo. O Tribunal de Justiça reverteu essa decisão e manteve esse programa funcionando na plenitude. A decisão da suspensão do programa, como eu disse, aconteceu apenas 2 dias. Essa nova determinação permite, então, a continuidade do Rio Rotativo Digital, que já tem expansão programada para o dia 24 de agosto, para a orla ali de São Conrado, Barra da Tijuca e ao próprio bairro da Tijuca. Hoje o sistema atende mais de 1.700 vagas na orla do Leme, Copacabana, Ipanema e Leblon, na Zona Sul. E de acordo com a Prefeitura, esse novo sistema possibilita principalmente o fim da extorsão feita por flanelinhas ilegais nessas vagas aqui da cidade. O ponto que foi questionado na Justiça pela Associação dos Guardadores Autônomos São Miguel é porque a Prefeitura teria invadido a competência da União de legislar sobre o funcionamento da profissão deles, digamos assim. E agora a Justiça entendeu que, na verdade, a Prefeitura não invadiu essa competência e manteve o programa pleno. Então as pessoas podem continuar estacionando o carro seguindo aí pelo aplicativo já enfim, como tá, a prefeitura vem implementando na cidade, Breno.
4: Valeu, Léo Rezende, informação importante então aqui para o Rio de Janeiro. Se tiver mais informações, pode trazer à vontade o tricolor Léo Rezende. Vamos pro Zap no 21 99557-1013. Fala aí.
9: Fala, galera do Papo de Craque Segundo Tempo, Rodrigo aqui de Brasília.
4: Ó, mais um de Brasília.
9: É brincadeira você ouvir torcedor do Fluminense zoando o vascaíno. Veio falar do resultado do Vasco e Olímpia. O Vasco deitou pra cima do Olímpia. Infelizmente não foi eficiente, fez gol. Ele já tá justificando a possível eliminação do Fluminense aí na próxima partida. Fluminense em uma campanha vergonhosa aí na Libertadores. Verdade. E ele vem zoar do Vasco.
10: Verdade.
9: O Vasco, que deitou pra cima do time dele 3-1. E que toda vez que pega, deita. Grande abraço. Eu aceito zoação de qualquer torcedor, menos do Fluminense. Nosso eterno freguês. Abraço, Rodrigo, aqui de Brasília, meus irmãos.
10: Valeu, Rodrigão. Rapaz, o Rodrigo, ó, na classe.
11: Tem que ter resposta.
10: Classe, sem se exaltar.
11: Não é possível. Tréplica. Tem que ter resposta isso aí.
10: Tem que ter. Valeu, Rodrigão. Tamo junto. Inclusive, se você é de Brasília e está acompanhando o Papo de Crack, Brasília e arredores, né? Você que tá nos municípios aí de Minas Gerais, Tocantins, Goiás, que tem o sinal da TMC, no 100.1. Manda pra gente o seu nome no WhatsApp da TMC, 21 99 557 1013, tá bom? 21 99 557 1013. Manda aí, vamos fazer essa brincadeirinha gostosa, faltando 20 pras 8, vê se o pessoal está participando. O João Leite tá com o telefone na mão ali. Quero o pessoal de Brasília e arredores, você do Valparaíso, né, pessoal dos arredores aí de Brasília que tá ligado junto com a gente.
11: Águas Claras,
10: Águas Lindas de Goiás, pessoal que tá junto com a gente na TMC, manda pra gente no 21 99 557 1013. Se você está ouvindo pelo 100.1, manda aí o seu nome no nosso WhatsApp. Ó, o Gustavo Nascimento, ser chamado de freguês por vascaíno é foda, hein? Ele falou ali, ó, ha, ha, ha. Cara, aí, o bicho vai pegar nesse final de programa.
11: Não, mas assim, tem que colocar ali, explicar, olha lá.
10: Ele é flamenguista, né?
11: É, flamenguista.
10: Ele é flamenguista. 21 99 557 1013, fala aí.
12: Fala, galera da TMC, boa noite, Fabiano Tricolor aqui de Niterói, mando mensagem pra vocês todo dia aí, pô, acho que eu mereço hoje no meu dia do meu aniversário, vocês cantando parabéns pra mim, mas eu queria um parabéns do Diniz, meu ídolo máximo, não quero ele de volta não, mas ele é meu ídolo máximo, que deu o nosso título da Libertadores.
10: Parabéns, manda parabéns pro cara, ô Fernando Diniz.
13: Que Deus te dê muita saúde e paz. E que os anjos digam amém. Parabéns pra você. Parabéns pra você pelo seu aniversário. Parabéns. Muitos anos de vida, muita saúde. E principalmente muita sabedoria. Eu acho que o mais importante que eu tenho, que é o que eu levo pra minha vida, é a sabedoria. Sim. E a
10: calma
13: pra resolver problemas.
10: Você ficou nervoso com o Alan ontem, não, né? Você falou que ele foi bem, né?
13: Ele foi bem. Ele jogou bem. A Libertadores, às vezes, exige que o jogador, ele acabe passando um pouco do limite pelo time.
10: Sim. O Anderson Mili. São João de Meriti, próximo a Rio do Pau. Se pegar a TMC na rádio, pode mandar áudio? Não, mas a brincadeira é com Brasília. Mas por que que não pegaria em São João de Meriti? É, conhece a Rio do Pau, João Lindenton?
14: Ah, nunca passei por ali.
10: Avenida Crisóstomo Pimentel de Oliveira.
11: Isso aí me... Loucura, pô, cara, isso é louco.
10: Eu morei por ali, ô João.
11: Você trabalhou no...
14: Mas você já morou
11: na
14: por lá?
11: Na Mosca Bisbilhoteira?
10: É, ele... Aqui eu vou lançar como é que é? A Vespa Mexeriqueira, a gente vai lançar aqui.
11: Vespa, né? Mexeriqueira.
14: Veio com um ex acoplado. Né?
11: Cara, aí, na moral, isso me incomoda. Não, me incomoda, não. Me impressiona.
10: Ué, cara.
11: Que isso, cara? É porque assim, ao mesmo tempo, será que ele tá mentindo? Porque eu também tenho essa dúvida.
10: Essa parada. Você conhece
11: a rua ali? Não. Apesar de morar próximo, não conheço tanto quanto o Breno. É impressionante.
10: A Rio do Pau vai da Via Light, do final da Via Light, até o viaduto da Pavuna, pô.
11: Tu morou na Pavuna?
10: Morei, ué.
11: Não, ele conhece.
10: Eu conheço, ué. Eu conheço a
11: região. Curte Via Show, Breno?
10: Eu não tive idade pra isso, né? Eu era criança só. 21 99 557 1013. Fala aí.
11: Que curtiu.
10: É verdade.
11: Isso aí.
15: Fala aí a todos aí do Papo de Crack.
10: Ao lado do grande
11: Breno Maps, é muito bom.
15: Pô, aqui é o Eduardo Xerém, de Niterói.
10: Ué, Xerém, Niterói.
15: Tô aqui discordado do ilustríssimo colega aí que falou do Samuel Lino, que ele deveria ter estudado o jogador que ele tava marcando. Na verdade, não precisava ter estudado nada. Como é que o cara, o jogador, tá já quase na linha de fundo? Como é que o Lino vem igual um trem desgovernado? Óbvio que ia tomar o cone, de qualquer maneira. Não precisa ser gênio nem estudar ninguém, não.
11: Tá dizendo que...
14: Eu acho que ele concordou quase comigo, né?
11: Não, só ele acha... Ele tá só... dizendo que não precisava nem estudar pra fazer, pra evitar assim o também. Carrinho, entendeu?
14: É, mas ser um assim jogador também. Que tem a perna esquerda dominante, naturalmente vai puxar pra dentro, cara. E parecia que ele não tava sabendo disso.
10: A galera hoje tem que concordar discordando, né? Ele fez o concordar discordando. Moisés Alves, Breno errou, dá um Google. Ué, o que que eu errei?
11: Aí, ó.
14: E, ó, já tô questionando.
11: Ó,
14: Eu não tenho lugar pra te questionar.
10: Eu não entendi. Manda aí, Moisés, qual foi o ponto. Moisés, ele pode saber de algo que eu não sei. Bota mais um zap, Leonardo Ossaião. Fala aí.
16: Fala, galera do Papo de Crack 2. Aqui é o Ricardo Vascaíno, de Patidor Férias. Cara, me explica uma coisa. Como que na base não tem um jogador melhor do que esse tal de Marino e Inestrosa? É inacreditável esse cara ainda tá no Vasco. Ele, Saldívia. Pô, é inacreditável. O Vasco é um oásis de jogadores horríveis.
10: Calma, calma, calma. Né? De novo, calma. Ó, o Joel, Velozes e Furiosos. Já morei e estudei perto da Rio do Pau, na escola estadual Arnaldo Varela. Às vezes não tinha aula porque tinha tiroteio no Morro do Chapadão. Infelizmente, né? Porque ali, inclusive, eu até falei ontem sobre a Avenida Brasil, né? Que é um absurdo o Chapadão hoje, o complexo, começar lá na Avenida Brasil. E na outra ponta também, lá no Village. Né? O pessoal da região sabe, o Village é aquele típico local de bairro. Todo bairro tem, né? Você pensa, pô, o lugar era muito bom, né? Hoje tá perigoso e tal. O Village era assim, era o pessoal da Pavuna que tinha condição melhor. Morava lá, planejado e tal. O Moisés está dizendo que a Crisóstomo Pimentel não começa no fim da Via Light. É porque a Via Light segue depois, né? Mas enfim, ali tem aquele trevo, né? Na direção da Pavuna. Valeu, Moisés Alves, aqui na TMC. A gente tem tempo, né? Pra botar mais app. Tem mais app, ô João Leite? Finalzinho de programa tá gostosinho, hein? 21-99-557-1013. Fala aí.
17: Fala aí, rapaziada, aqui de Lã Moraes de Brasília. Cara, se vai cair nem eu vou fazer um comentário zoando meu Fluminense, que eu sou tricolor. Mas ultimamente o Fluminense é tão bom, o Fluminense dá alegria, mais alegria pro Vasco do que o próprio Vasco. Porque quando pega o Fluminense entrega a paçoca pro Vasco. Mas quando o Vasco passa do Fluminense, perde. Então só o Fluminense dá alegria pro Vasco ultimamente, que o próprio Vasco, meu Deus. Valeu, rapaziada, boa noite.
10: Valeu, cara, tamo junto.
14: Não tá de todo errado não, né?
10: Copo meio cheio.
14: Bom, vontade de todo errado. Inclusive, eu fiz essa cobrança aqui, nesse mesmo programa, de que o time do Vasco, tudo bem, é legal demais, a rivalidade, pá, mas, pô, tem que dar uma resposta, não só em jogos contra o Fluminense, né?
10: Ó, eu fui ao...
14: A gente entende a rivalidade, mas é importante também você conseguir desempenhar um bom futebol contra outras equipes que são até consideradas melhores que o Vasco. E o Vasco já demonstrou, justamente em confrontos contra o Fluminense, que minimamente consegue competir nesse tipo de jogo.
10: Eu estou indo aqui ao Maps.
14: Eu falei, ele vai.
10: O Fábio Santos, táxi RJ, falou, começa então, assim no fim da Via Light. Eu fui, talvez, induzido ao erro por 1 quilômetro. É porque, oficialmente, a Rio do Pau, né, a Crisóstomo Pimentel de Oliveira, começa na Praça Nazaré, que é um pouquinho depois do fim da Via Light. Mas, assim, coisa de bem pouquinho mesmo, tá? Então, podemos dizer, tá, ela começa no fim da Via Light, mas é uma pontinha para um
14: pela
10: lado.
14: Pela margem de erro, você acertou.
10: É, 1 quilômetro, 700 milhas.
14: Na margem
10: milhas.
14: De erro, você...
18: Então, no Village só mora Playboy.
10: É verdade. É assim, é bairro planejado e tem a pracinha e vários condomínios. Então, assim, era um lugar maneiro. Hoje, infelizmente, tá tomado também pela violência. Bota mais um zap. Fala aí.
19: Calma, de novo, calma.
20: Fala aí, galera do Papo de Crack 2. Morcegão maldito aqui falando.
10: Que isso, cara?
20: A Rio do Pau começa quase lá na Praça Nazaré.
10: Ó, viu?
20: Passa pelo final da Via Light e vai até o viaduto da Pavuna.
10: Viu? 1 quilômetro.
20: Entendeu? Ela não começa ali no fim da Via Light, não. Ela ainda passa adiante. Se você estiver indo da Pavuna em direção à Anchieta, tá?
10: Tá vendo? Tá vendo? Mas vai ser agora a disputa por metragem. Vai ser no VAR, no metro a metro. É. Onde começa? Ah, mas tudo bem, mas começa no final da Via Light. Começa no final da Via Light, né, gente? Uma questão, 1 quilômetrozinho, olha lá. Até o Joel também falou a mesma coisa. Praça Nazaré, né? Você vira à direita ali, enfim. Mas acertei, né? Vamos lá. Matheus Moura falou Botafogo. O No Céu Tem Pão tá preocupado com o horário eleitoral. Ele tem que aguardar orientações. O famoso aguarde orientações. Ah, vai ter, não vai ter.
14: Não criamos pânico.
10: Eu não sei. Então temos que esperar as orientações. Essa bucha é do coordenador que vai ter que resolver e passar pra gente as orientações.
14: Perfeito.
10: Com certeza.
14: Ô Breno, posso fazer uma pergunta aqui?
10: À vontade.
14: Perguntaram aqui em relação a esses jogos do final de semana. Qual o jogo mais difícil pra você, irmão? É um Vitória e Botafogo? Você acha que é mais difícil pro Botafogo do que um Vasco e Santos? E por fim, a gente pode colocar o Fluminense e Palmeiras, que pega o líder.
10: É.
14: Qual é o jogo mais difícil pro Carioca? Eu não vou colocar o Flamengo e Mirassol, porque...
18: É, esse tá... tá um...
14: Eu acho que não tá, no mesmo, não
18: é
14: tá no mesmo nível.
10: Dificuldade absoluta é o Fluminense, hoje.
14: É.
10: Sim. De técnica, parte técnica. Agora, se o Barradão... Não sei como é que vai estar o clima no Barradão pro Botafogo enfrentar lá.
14: É porque o Flu joga em casa, né? Tem o fator campo.
10: É, e o Vasco joga em casa também.
18: Mas o jogo mais tenso é Vasco e Santos.
10: Nervosismo, é sim. Os dois abraçados ali na parte de baixo. Agora, talvez dificuldade total, não só a parte técnica, acho que é o Botafogo pegar o Vitória lá hoje. Porque o Vitória em casa é um mascote, é um leão, pô.
14: Não tá potencializado pelo 6-1, ou tá?
10: O Botafogo?
14: É, a dificuldade, ah, o tá, cenário,
10: claro.
14: Tá potencializado.
10: Pô, o Botafogo chega em frangalhos, pô, pra enfrentar o Vitória fora de casa? Ou não?
14: Sim.
10: Eu acho que chega em frangalhos.
14: Sim.
10: Essa cena que você falou, que eu confesso que eu não tinha visto da discussão com os jogadores lá, tomara que tenha... Não tô duvidando do seu relato.
14: Não, até pra te mostrar os jogadores envolvidos.
10: Então, porque se de fato isso injetar ânimo, vai ser bom. Vai tentar tirar dessa fossa, porque o Botafogo vinha até numa estabilidade muito grande, a gente brincava aqui que o Botafogo tava bem e tal, era até algo difícil de ver no Botafogo, e do nada... entre aspas, toma 6-1, pô, no mata-mata de Sul-Americana.
14: É isso.
10: E tem o Vitória no domingo, no Barradão, que é sempre muito difícil. O time do Vitória é bom, tá? Não é um timaço, a gente debateu até na época que jogou contra o Flamengo, depois a gente falou sobre o Vitória, sobre algumas peças individuais, mas é um bom time e muito bem treinado pelo Jair Ventura. Então o Botafogo vai ter um trabalho forte pra vencer o Vitória domingo lá no Barradão. Vou ver o vídeo aqui, ó, da confusão.
14: Não sei se vai ser o vídeo, mas a foto.
10: Ah, a foto,
14: você vê os jogadores batendo boca na saída do vestiário.
18: Já não foi com comissão técnica.
14: Foi com a comissão técnica.
18: Com a comissão técnica do Cienciano. Não, no caso, não foi com...
14: Não foi jogador com jogador, né? Foi com comissão técnica. Parece que o treinador do Cienciano, a sensação que tivemos durante a transmissão é que ele sai antes do jogo acabar, como que diz assim.
10: É.
14: Ah, tá fácil, pô. Vou pro vestiário. Tenho compromisso, tomar logo um banho que eu vou encontrar minha esposa.
10: De respeito.
14: Dá uma desrespeitada.
10: Mesmo 6-1 é de respeito.
14: Teve isso, pô.
18: Não, e tem um detalhe também, né? Em relação ao Vasco e Santos, o Neymar falou que domingo o final é guerra.
10: É, Neymar. Rapaz.
0: Ah, importante, né? Jogo difícil. Sabemos que o Vasco é um time muito, muito forte dentro de casa, mas acho que... Achei importante a gente saber a importância, né, do jogo.
10: Claro. É importante saber. Importante.
0: É importante ter o apoio da torcida, né, e fazer o melhor jogo possível, tirar o Santos dessa situação. Acho que às vezes vocês cobram muita gente, né? Mas acho que a importância do jogo é muito importante. Né, por tudo que o Santos veio passando.
10: Ah, Neymar, muito chato você, Neymar.
18: Tem pôquer no sábado?
10: É, Neymar.
0: Ah, tem. Né, acho que o jogador precisa também, né, desligar um pouco.
10: E CS?
0: Acho que é importante, mas...
10: Vai ter CS?
0: Ah, o jogo de tiro, que é importante.
10: Rápido intervalo, já se perdeu, Neymar. Eu volto já na TMC.
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0: Tá me olhando por quê, João Silva? Quer entrar primeiro?
1: Não.
0: Não? Então, Rodrigo Brandão, tudo você entra.
2: Tô entrando, Breno, para projetar o time do Botafogo que vai encarar o Vitória domingo em Salvador. A delegação está desembarcando nesse momento na capital baiana, vinda de Lima. Eles só terão um treino antes da partida contra o Vitória, que será realizado amanhã. A tendência é que o Franklin escale força máxima, até para dar uma satisfação ao torcedor depois da goleada de ontem. Os únicos desfalques serão o zagueiro Justino, que recebeu o terceiro cartão amarelo contra o Fluminense. A tendência é que o Lucas Monzon estreie com a camisa do Botafogo e o Marçal, que foi expulso no banco de reservas ao receber dois cartões amarelos no clássico contra o Flu. Valeu, Breno.
0: Valeu, Rodrigo Brandão. Joel Silva, entra.
3: Vamos lá, então. Lloyd Augusto voltou a treinar no Vasco, no CT Moacir Barbosa, mas calma.
0: Cara, todo mundo reagiu aqui no estúdio.
4: Tinha que ter sido a primeira manchete do programa.
3: Mas abriu calma,
0: a notícia do dia.
3: Ele não está nos planos do Vasco, a janela é longa e o Vasco ainda espera negociar o atleta. E falando sobre o jogo de domingo, Cuesta treinou sem apresentar qualquer tipo de limitação. A tendência é que vá para o jogo, mas o Andrés Gomes fez trabalho, né, diferente. Amanhã é que saberemos se o colombiano estará em campo ou não. Então, Cuesta de volta, Andrés Gomes, dúvida para domingo.
0: E Lloyd também de volta.
3: Não, mas esse não vai pro jogo. Tá tranquilo. É porque ele não tava nem treinando no CT.
0: É. Tá em casa, tá?
3: Tá em casa, jogando videogame.
0: Flamengo devia estar jogando o CS com o Ney. Flamengo! Leonardo
5: é importante.
6: Breno, naturalmente a torcida do Flamengo desaprovou a nota publicada pela diretoria rubro-negra sobre o princípio de confusão entre Polícia Militar de Minas Gerais e flamenguistas no Mineirão na última quarta-feira. Na nota, a diretoria do Flamengo agradece o trabalho da Polícia Militar de Minas Gerais e alega que esse princípio de confusão aconteceu porque alguns flamenguistas chegaram em cima da hora do jogo e gerou essa confusão no momento do acesso ao Mineirão. Nas redes sociais, a torcida do Flamengo protestou e ficou contra a diretoria flamenguista. Breno?
0: Fluminense, Yuri Duque.
7: Breno, entro para trazer a provável escalação do Fluminense para encarar a equipe do Palmeiras. Fábio no gol, na lateral direita Samuel Xavier, dupla de zaga com Igor Rabelo e Gêmeos, no lado esquerdo René, meio campo com Otávio, Nonato e Lúcio Acosta, e no trio de ataque Kevin Serna, Soteldo e Hulk. Lembrando que essa escalação pode mudar, pensando no jogo contra o Rivadavia pela Copa Libertadores da América. Valeu, Brenoca.
0: Esse foi o nosso...
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0: Vamos pra mais nada. Último minutinho, é o finuto final do nosso programa. Tem jabá, é?
9: Tem.
0: Eu sei que tem. Percebi pelo seu Breno.
9: Ah,
0: conheço, pô.
9: Daqui a pouquinho, 9:30 da noite lá no YouTube. Ah. Ou pra quem está nos assistindo pelo YouTube, aqui no YouTube, tem o Magno Show.
0: Vou assistir hoje.
9: Lá no meu bom e velho canal, que é Magno Show.
0: Tem um pessoal, acho que você dá dinheiro pra eles ficarem comentando, não tem não?
9: É, uma galera
0: tem uma menina lá que eu vi que tava rindo de todas as piadas. Pô, essa aí deve ser da família.
9: Tem uma galera que me acompanha fielmente.
0: Tem.
9: E que está de volta agora que eu também retornei
0: a
9: fazer esse programa.
0: Vou acompanhar. 9:30, o Magno Show.
10: Noca, só uma informação que domingo, às 16h, no Bezerrão, o Gama joga a vida na Série D.
0: Boa!
10: Podendo chegar às semifinais e, assim, garantir a classificação pra Série C do ano que vem. Que o Gama não joga desde 2010.
0: É, sabe com quem é? Contra o jogo, domingo?
10: É, contra o São José do Rio Grande do Sul.
0: Boa! Então vamos acompanhar também para trazer informações na TMC. Tchau, João Silva!
9: Tchau!
0: Tchau, João Lidington!
11: Tchau, querido, boa sexta!
0: Boa! Valeu, Magno Navarro!
9: Valeu, Bruno,
0: João
9: até
0: Leite, amanhã! Léo Saião, obrigado, você curtiu com a gente o Papo 2, tá? Amanhã tem futebol na TMC, domingão também, e segunda, meio-dia, a gente tá de volta. Valeu!
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14: Boa noite.
1: noite, meus queridos, estamos de volta. Este é o Sobremesa Melhores Momentos. É aquele compilado, a gente reúne tudo de melhor que aconteceu no Sobremesa para você não ter trabalho de ficar procurando lá no nosso YouTube TMC News BR, tá bom? Na verdade, eu acho que quem separa essas entrevistas, acho que já estão usando até IA, porque a produção aqui não gosta de trabalhar muito. Então, ó, vamos começar o programa. Olha só quem passou pelo Sobremesa.
5: Agora, amigos e amigas, vamos para a nossa entrevista de hoje, que é muito especial. O nosso convidado de hoje, ele é repórter, inclusive repórter do novo reality show que estreou na Record, A Casa do Patrão. Mas ele trabalha como comunicador há muito mais tempo, inclusive, eu diria que desde que ele nasceu. Ele é filho de um dos maiores apresentadores do Brasil, o Gugu, e está aqui entre nós. Ele também é um rapaz de mão cheia, maravilhoso, talentoso, esplêndido, ele, João Augusto Liberato!
11: Obrigado
5: por estar aqui. Nós é que te agradecemos imensamente. João, muito obrigado. E a primeira pergunta, quem vai te fazer? É ele, Marcelo Batista.
1: E vou dizer uma coisa, o João chegou mais cedo que todos os convidados que vieram aqui no programa. Ele chegou uma da tarde para o programa. João, eu quero saber de você, a gente tem um ranking de sobremesas e eu queria saber qual a sua sobremesa predileta.
11: Pode ser duas?
1: Pode.
11: Petit gâteau e cheesecake.
5: Delícia. Então, um ponto para o petit gâteau e um ponto para o cheesecake.
1: Você agora vai naquela Cheesecake Factory que eu sei.
11: Já fui muito, mas eu comecei a ganhar uns quilinhos, eu falei, não dá mais não.
14: É, agora toma cuidado para não ficar com o meu peso, viu?
1: Lá no Mall at Millennia, né?
5: Sim. Agora que a gente sabe as sobremesas favoritas do João Augusto Liberato, eu gostaria de perguntar, e a sobremesa do seu pai, qual era?
11: Olha, meu pai gostava de uma sobremesa que eu lembro até hoje. Torta holandesa.
5: Delícia. Então, um ponto para o cheesecake, um ponto para a torta holandesa e a outra, perdão, qual era a outra que você gosta?
11: Petit gâteau.
5: Petit gâteau. Petit gâteau. Perfeito. Então, maravilhoso.
14: Temos Vamos divulgar o ranking no final do ano.
5: Isso é sobremesa. Dia 31 de dezembro, às 9h59 da noite, com a apresentação de Mayara Bachanello, ao vivo. Ela estará aqui para dar o ranking. João, seja muito bem-vindo. Obrigado pela sua presença. E é inevitável não falar do seu pai. Mas eu gostaria de entender, você decidiu ser comunicador por ele ou foi algo que nasceu dentro de você? Você falou, não, eu quero trabalhar com televisão independente de quem seja o meu pai.
11: Então, Lucas, o meu pai sempre falou pra mim, né? Eu chegava pro meu pai e falava, pai, ele chegava pra mim e falava, filho, você já sabe o que você quer fazer? E eu sempre falava pra ele, não sei, pai. E ele falava pra mim, olha, eu também não sabia por muito tempo, uma hora você vai descobrir. Então, assim, eu acho que ele tinha, assim, a vontade que eu fizesse televisão ou algo relacionado às redes digitais, mas ele nunca falou isso pra mim, mas eu acho que ele tinha essa vontade, ele queria deixar eu descobrir sozinho, ele sempre foi muito dessa.
5: Que demais. Ô, Mini Ruth, você que também é uma fã de Domingo Legal, de Gugu, de Super. Tantos outros programas, e, é claro, fã de João Augusto Liberato, tem alguma dúvida pra tirar com ele?
14: Eu quero saber o seguinte, você é uma criança privilegiada, nunca precisou comprar upa-upa do Gugu.
5: Nossa, isso, né? Tem inveja.
14: Toca
5: do Gugu. Basquete do Gugu também.
14: Você chegava a brincar com essas coisas? E eu queria saber se ele tinha também algum museu com esses brinquedos.
11: Olha, vocês estão falando da toca e tal. Teve um brinquedo que eu fui ver lá no acervo que eu nunca tinha visto. Canguru do Gugu. Tinha até canguru boxeador do Gugu. Mas umas coisas doidas assim.
5: Que legal.
11: Então, quando eu era criança, a casa era lotada de brinquedos do Gugu. Então, a maioria era os brinquedos dele. Tá? Ele não deixava de brincar com outros brinquedos.
5: Fala isso agora. Chegou aqui um brinquedo do Faustão. Não é. Nessa casa, revistinha do Faustão não tem. Tem revistinha do Gugu.
1: O melocotão também da Eliana não entra. Não entra. Agora, ô João, você tá começando, né, nessa carreira de apresentador, mas não sai da minha cabeça, num universo paralelo, você tipo apresentando Domingo Legal no SBT e o outro João, que é o João Silva, apresentando Domingão do João na Globo. Já passou isso pela sua cabeça? Você tem essa intenção?
11: Olha, a rivalidade, eu chamo de rivalidade, porque era uma rivalidade entre meu pai e o Faustão, né, mas era algo saudável, porque os dois se respeitavam muito, sabe? Eles não eram inimigos. Tem pessoas que acham que eles eram inimigos, não gostavam do outro. E não era nada disso. E as pessoas falam muito disso, né? Eu, João Silva, a gente tem muitas coisas em comum, né? E já imaginei, eu acho que seria algo bem interessante, assim, pra mostrar pro público, mas são tempos diferentes, são, sabe, somos pessoas diferentes, mas seria engraçado, seria legal.
15: João, eu acho que devido ao talento de vocês dois, isso pode estar mais próximo do que você imagina, de verdade, eu acho que isso pode ser uma realidade.
14: Eu acho também, cara.
15: Eu super acredito nisso, até porque eu acompanho os trabalhos do João Augusto Liberato e ele é realmente muito talentoso. Tanto obrigado. É que agora é repórter da Casa do Patrão, o novo reality show da Record. Como surgiu o convite? Você batalhou? Você bateu lá na porta? Ou eles falaram, não, essa oportunidade aqui cai direitinho no João Augusto. Como foi?
11: Olha, eles vieram até mim e me chamaram para fazer as chamadas pro programa, pro reality, né? E eu fiquei muito feliz com isso. É uma confiança muito grande que eles colocaram em mim. Então, eu fiquei surpreso. Falei, eles querem que eu faça as chamadas pro programa. Achei super legal. E aí, depois que eu fiz as chamadas, eles vieram até mim novamente e falaram, você gostaria de toda quinta-feira perguntar pro público quem que vocês acham que vai ser eliminado do programa? Eu falei, claro, tô super disposto. E então eles vieram até mim e eu gostei muito disso.
15: Então estreia hoje, porque é a primeira quinta-feira do programa. Então hoje a gente já pode conferir o João na tela da Record à noite, às 10h30 da noite. Já vai entrar matéria do João. Que demais,
14: hein, cara?
15: Obrigado por esse privilégio de, no dia que você vai estrear, tá aqui com a gente.
11: Obrigado a você pelo convite.
15: Gente. E uma dúvida. Você sonha em ter o seu próprio programa de auditório, como seu pai?
11: Olha, programa de auditório é muito legal porque você tem um público ao seu redor. O meu pai gostava disso, né? Daquela energia do público. E eu gosto também. Eu gosto dessa coisa do carinho que as pessoas transmitem, né? Até porque as pessoas tinham um carinho muito grande pelo meu pai e elas transmitem esse mesmo carinho pra mim. Então eu fico muito feliz de estar em volta do público. Só que eu quero trabalhar com coisas mais atuais, coisas diferentes, legal, mais modernas, mas sempre com o público em volta. Eu ainda tô tentando descobrir o que vai ser.
15: Pô, interessantíssimo.
14: Olha que legal.
16: E João, eu quero saber se você já está preparado para lidar com os pontos ali no Ibope, né? Porque isso é o que tira o sono de muito apresentador, né? E é o que mexe, o que move a televisão, né?
11: Eu já senti isso e é uma pressão, é uma pressão.
15: Você sentiu como? Como foi?
11: Você sabe, você faz o seu trabalho, vocês sabem muito bem disso também, você faz o seu trabalho e você quer que as pessoas gostem, você... Claro. A audiência reflete, né, se o seu trabalho tá indo bem, ou se as pessoas estão gostando ou não. Então, toda vez que eu participei em programas da Record, no meu próprio quadro, João Liberato em Construção, eu sempre perguntava pra minha assessoria, pro diretor do programa, e aí, tá indo bem, não tá, sabe? Porque isso demonstra se seu trabalho está sendo valorizado pelas pessoas, se está sendo assistido, então
15: mas
11: é muito
15: não,
11: importante.
15: Mas não deixe se levar pela falsa impressão de que idade, que não, tem pouco Ibope ruim.
11: Exato,
15: não. Ainda mais essa com a nova contagem, é uma nova roupagem hoje, né? Antigamente, quando seu pai apresentava o Domingo Legal, ele batia cerca de 30 pontos, 35 Sim. pontos.
16: E ficava contra... ali, ó, na televisãozinha.
15: Na televisão do lado.
11: Ah, eu tô obcecado pelo Ibope.
16: Eu lembro, eu já fui no Gugu. Entrava a atração, ele corria ali pra coxinha e ó,
15: plim, plim, plim, ficava vendo,
16: ficava,
15: né?
16: Ficava só vendo.
15: E era engraçado você ter citado isso dessa rivalidade, que era muito sadio, sabia? Então, nós tínhamos a televisão, era o maior veículo de comunicação. Então, tudo que acontecia no mundo tinha que passar pela televisão. Então, pra você ter o aval de que você é um artista, de que você está vendendo um produto, você tinha que passar pelos programas ou do Domingão do Faustão ou do Domingo Legal. Então, isso é muito legal você ter essa noção e, quem sabe, voltar com essa rivalidade. O Hulk uma hora vai se aposentar.
14: É verdade.
15: O João, filho do Faustão, também tem se preparado cada vez mais pra alcançar ainda mais esse âmbito de apresentador de programa de dominical.
14: O Celso também, né?
15: O Celso uma hora vai se aposentar, então acho que a gente tá bem próximo de acontecer o que acontecia lá nos anos 90. Inclusive, você participaria da banheira do Gugu?
11: Não sei se eu participaria da banheira em si, mas eu adoraria recriar a banheira do Gugu. Eu até imaginei assim, chamando uma pessoa pra ser o sósia do Liminha, assim, já colocar o Gugu, né? Assim,
14: bom demais.
15: Pô, a gente tá aqui, João, chamar a gente. Eu posso ser o Pintinho, o Batista pode ser o Liminha.
16: O Liminha.
15: Que mini Ruth você vai ser quem?
16: É o Bugalô.
15: O Bugalô. A gente pode fazer o banheirão do João.
16: Foi legal.
15: Não foi uma banheirinha, foi piscina. não do João.
14: Bom demais. Mas, João, além dessa área de TV, você já pensou seguir outro caminho? De profissão, coisas
11: do tipo? Já pensei. Eu gosto muito da área dos imóveis, investimentos em imóveis. Meu pai fez muito isso também. E gosto, mas não é o que eu sinto prazer, sabe? Quando eu tô na frente das câmeras, eu fico um pouco nervoso sempre que eu tô na frente das câmeras, mas é uma coisa que me dá, assim, acho que não tem outra palavra, é um prazer, é aquele frio na barriga, sabe? E eu gosto muito disso e é por isso que eu resolvi focar nisso, né? Aprender, ganhar experiência e cada vez melhorar.
14: Muito bom. Legal.
15: Agora, uma dúvida. Então, se a emissora que você hoje trabalha, Record, Record lhe convida. Olha, temos aqui domingo, queremos entrar domingo para competir com os outros programas dominicais. O que é que você faria? Como seria a escalação? Como seria o formato? Se lhe dessem a oportunidade, como você a aproveitaria?
11: Olha, primeiro seria uma grande responsabilidade, né? Mas eu gostaria de fazer algo divertido, sabe? Eu sou uma pessoa, assim, que eu gosto da diversão das pessoas. E acho que seria algo, sei lá, gincanas. Meu pai fazia muito isso no Domingo Legal. Provas,
16: contra sabe? A cidade.
15: Nossa, uma delícia.
11: Falar game show é um termo meio que... Não é esse o nome, sabe? Mas eu gosto de competições, gincanas. Aquela loucura que acontecia lá no Domingo Legal, sabe? Então acho que seria algo relacionado a isso.
15: Game show é muito americano.
17: É programa de gincana.
11: Vou te falar.
15: O pessoal lá da Rede Globo, lá de televisão, tentou fazer com o Zig Zag Arena e levou um pau do passo a repasso, que tem as gincanas.
14: Sim.
15: As gincanas mais simples, mas muito divertidas. Eu sou super a favor de um programa de gincana. Inclusive, seu pai tinha um que era maravilhoso, que era o da criança, que tinha que passar por várias, corrida maluca, se eu não me engano.
11: Corrida maluca.
15: Que ele passava por várias e aí no final ganhava um prêmio. Pô, isso seria muito legal de você voltar a fazer. Muito bom. Marcelo Batista, você que já esteve num palco com o Gugu e agora com o João Augusto.
16: Tá vendo só?
15: Seu sucessor, qual dúvida você quer tirar com ele?
16: Eu quero saber o seguinte, pelo fato de ser filho de quem você é, lá na Record, o pessoal pega mais leve com você, fala assim, ó, vai na manha lá.
14: Vai de boinha.
16: Na manha, ou o pessoal cobra da mesma maneira que cobraria qualquer um?
11: Olha, eu diria que eles cobram até mais, porque as pessoas contam histórias pra mim que meu pai, ele tinha muita experiência, então ele chegava, era basicamente de primeira, né? Eu não, eu tenho que fazer várias vezes e tal, então eu diria que eles cobrariam até mais do que mesmo.
14: Não, mas aí eu já quero saber o seguinte, você já usou o nome do seu pai pra não pagar conta em restaurante?
15: Pô, isso é genial. Isso é genial, boa pergunta.
11: Nunca eu aprendi uma coisa com meu pai.
16: Como chama o assessor lá?
11: O Newton.
16: O Newton falou, olha, o filho do Augusto está chegando, você poderia...
15: Reserva uma mesa pra mim,
16: você pega a fila no Outback ou não? É isso que importa.
11: Olha, eu vou contar uma coisa. As pessoas queriam dar um almoço de graça, não queriam cobrar do meu pai, né? Não, Gugu, não, aqui, de graça. E meu pai falava... Se você não cobrar de mim, eu não volto mais aqui. Porque muito sabe o que? Ele fica sem graça, né? Ele fica sem graça. Ele gostava. Meu pai era muito certo, sabe? Era certo pelo certo. Ele gostava de pagar e não ter que dever os outros também, sabe?
15: Caramba, genial. É verdade.
14: Nossa, vou ter que pagar nisso. Um Serasa, viu? Depois dessa frase.
15: Não é isso. Mas eu achei genial, porque a partir do momento que você aceita, você realmente tem um débito com aquela pessoa,
14: é
15: né?
14: É verdade.
15: Então é melhor pagar, viu? Pessoal que...
16: O cara fica pedindo pra mandar abraço no programa. Ó, é o seguinte, eu duvido que você não tenha gostado desta entrevista que acabou de ouvir aqui ou assistir no Sobremesa Melhores Momentos. Eu vou fazer que nem o Caio Ribeiro. Se você não gostou dessa entrevista, você é um bananão, tá? Você é um bananão. Mas tem outra chegando e eu vou soltar agora pra vocês. Pode aumentar o volume aí, vai. Tá no YouTube? Não tem problema. Tá no motel? Ouve a gente também que você vai ver só o que vai acontecer. Vai, solta aí.
15: Muito bem. Agora, amigos e amigas, vamos para o nosso bate-papo de hoje com o nosso convidado de honra. Ele é tão de honra que ele tem um título, uma categoria. Ele é um Lorde. E não somente Lorde no Brasil, mas ele também tem uma fanbase no Japão. Ele é muito famoso. tem um pessoal que diz que ele é um dos maiores instrumentistas do mundo. O pessoal na China, no Japão, o pessoal da Ásia ama. Ele toca muito, isto é uma verdade. E a boca dele sai coisas meio absurdas. Ele é o incrível, incomparável, insubstituível Lorde Vinheteiro!
18: O pai da música clássica brasileira. Mas antes de mais nada, deixa eu falar uma coisa que eu tô um pouco preocupado aqui.
15: Por quê?
18: Eu acho que essa rádio, ela foi construída em cima de um cemitério indígena.
15: Por que que você acha
18: porque
15: isso?
18: A última vez que eu estive aqui, faz 10 anos atrás, sim, estava Morango, uma ex-BBB aqui, e eu gravei um clipe de graça pra ela, e ela veio me cancelar na internet. Há 7 anos atrás, eu não esqueci, tá?
15: Boa.
18: Há 10 anos atrás eu fiz o clipe, há 7 anos, ela pegou e me cancelou porque eu tinha falado que eu tinha saído com uma donzela e paguei a conta da donzela,
15: o café.
18: Paguei a sobremesa e essa donzela não emprestou a champolinha pra mim. Aí a Morango me cancelou.
15: É, e falando em Morango, falando em sobremesa, Batista, por favor.
16: Ô Lordão, eu quero saber, né, um príncipe da burguesia, né, um representante, né,
18: da classe média alta brasileira.
16: Eu quero saber qual é a sobremesa preferida do príncipe da burguesia e quero também saber, aproveitando, qual é aquela sobremesa da plebe que você odeia.
15: Boa.
18: Eu gosto muito de tiramisu. Eu gosto de tiramisu ou Mozartkugeln, né? E
16: o que é isso?
18: Mozartkugeln? Como vocês são ignorantes?
15: Eu peço desculpa, deixa eu tentar adivinhar. É um doce europeu, certo?
18: É óbvio.
15: Muito bem, é um doce alemão?
18: Kugeln em alemão é bola, esfera. E Mozart...
15: Quer dizer que você gosta da bola do Mozart, é isso?
18: Isso, a bola do Mozart.
15: Entendi.
18: Ela tem uma camada de chocolate amargo. Uau. Uma camada de chocolate ao leite.
15: Nossa.
18: Uma camada de chocolate branco.
15: Uau.
18: E no centro, marzipan de amêndoas. E mais no centro ainda, marzipan de pistache.
14: E que é marzipan?
18: Não é um doce para qualquer um. Eu não gosto de conversar com quem não sabe o que é marzipan. Quem não sabe o que é marzipan não merece a minha atenção, tá?
14: Pra você que é pobre que nem eu, é um bolo de pote.
15: Muito bom. Então, primeiro voto para o Mozart Kug.
18: Mozart Mozart. Que pronúncia horrorosa. Pra quem se diz tão culto.
15: Me perdoe, Lorde, perdão.
16: Boa, é isso aí, Lordão. E a sobremesa dos apedeutas que você...
18: A sobremesa, qual que é a minha câmera?
16: Aqui, ali, ó. Aqui, ó.
18: A sobremesa é o doce de abóbora. Mas não é o doce de abóbora em calda. É aquele doce de abóbora em forma de coração. Sabe? Se você gosta desse doce, nitidamente você é um fracassado.
15: Eu vou ter um negócio.
18: Você deve ganhar Bolsa Família. Você não ganha nem salário mínimo. É Bolsa Família, pega leite em pó na prefeitura. É só esse tipo de gente que gosta desse doce.
15: Estamos aqui com ele, Lorde Vinheteiro, de fato, um dos maiores instrumentistas do Brasil. Intrometido também, porque ele dá opinião sobre tudo. Mas ele está aqui hoje para nos trazer todos os seus comentários, esse seu astral tão magnífico de uma pessoa que odeia pobres, é o Capo Antibes da nova geração. Mas, ó, de fato, é um pianista de mão cheia.
16: Sim.
15: Tanto que você pode encontrar vídeos dele no YouTube, no Lorde_Vinheteiro e também no @Príncipe da Burguesia. Se você quiser segui-lo no Instagram, pode ir lá conferir. Ele realmente faz milagres. Ele consegue tocar bem até com galinhas de plástico. Sabe aquele brinquedinho de galinha? Pois é, o Lorde Vinheteiro consegue tirar som até disto. Tanto Tanto é que ele entende de música, que critica muito o funk. E critica mesmo. Bota a boca no trombone pra falar mal de funk. Aí teve um dia que uns funkeiros encontraram com ele e deram uma dura, começaram a xingar. Naquele momento, você ficou com medo de apanhar? Mas... ou ficou com medo deles fazerem uma música?
18: Não, eu fiquei com medo de levar um tiro. Apanhar não tem problema nenhum. Porque os funkeiros, normalmente, eles andam armados. Eles não são pessoas que você pode conversar normalmente. Qualquer coisinha... você pode ser assaltado, esfaqueado, né? Então é perigoso mesmo.
15: Lembrando que os nossos microfones estão abertos a todos os funkeiros que quiserem vir aqui dar a sua humilde opinião também, no caso do
16: e Vinheteiro, eu quero saber o seguinte: você está acompanhando a Copa do Mundo? O que você está achando do Brasil? Cara,
18: eu não acompanho absolutamente nada de futebol. Mas uma coisa eu sei, empatar com o Marrocos é mais ou menos igual perder pro Novo Horizontino. É muito fezes.
15: É verdade.
18: É muito fe...

0: que eu estou falando que nem o Felipe Neto.
1: Não, eu acho, assim... Eu acho que é um sotaque.
2: Pode ser, ele também é carioca e também viveu até uns 19 anos no Rio. Pode ser que o sotaque do carioca seja o equivalente ao do Felipe Neto.
1: Eu tô achando muito parecido.
2: Que bom que foi pelo sotaque, não pelo conteúdo e não pela chatice. Fico feliz.
1: Não, o conteúdo do Felipe Neto eu não assisto desde que ele virou a casaca lá.
2: O que você acha? É fezes o conteúdo dele ou é bom?
1: Fezes puríssima. Não só o conteúdo.
2: Qual é a diferença de fezes? Fezes para fezes puríssima.
1: A fezes, ela tem concentrações, né? Igual o chocolate. Então, o chocolate meio amargo, ele tem 40% de cacau. De cacau. Tem o chocolate 70%. E tem o 100. O 100, ele já é mais forte. Fezes também. Se você pegar um montículo de fezes, ele tem uma concentração de coliformes fecais.
2: Bom, eu quero saber agora da nossa pobre do programa.
3: Não, calma aí, não precisa me humilhar também,
1: é
3: né?
1: É pobre.
3: Só porque uma vez eu tentei te levar pra Guarulhos, ô vinheteiro.
1: É pobre, eu conheço a Mini Ruth.
2: Peraí, conta essa história. Você tentou levar o vinheteiro pra Guarulhos?
3: Eu queria levar ele num baile funk em Guarulhos, né, vinheteiro?
1: Guarulhos, aqui, pelo amor de Deus.
2: Zona, é município, outro município aqui de São Paulo.
3: Isso.
2: Que tem o IDH de Guarulhos é como?
3: O que que é IDH?
2: Tá bom, não deve ser alto, beleza. E você quis levar ele pra um baile funk?
3: Eu quis, mas ele não... É, pra ele conhecer um pouco do funk, né? Eu acho importante saber um pouco da nossa cultura brasileira. Você tava até falando do Felipe Neto, que é carioca. Qual funk você acha melhor? Funk paulista ou funk carioca?
1: Eu acho que os dois têm a mesma concentração de coliformes fecais. É mais ou menos a mesma coisa. Mas você falou de Guarulhos. O único motivo de eu ir para Guarulhos é quando eu vou para os Estados Unidos. Aí eu passo por Guarulhos. Um lugarzinho feio, você que é de Guarulhos, por que que vocês são tão feios? O que que acontece com a genética de vocês, que vocês são horríveis?
2: Lembrar.
1: É a água do rio Tietê que vocês bebem?
3: É nada, eu sou belíssima, para.
1: Você é de lá?
3: Eu sou, vinheta.
1: Eu não lembro que você era de lá,
3: eu
1: não.
3: Queria te levar pra lá, você não quis ir.
1: Pra mim, você era da Chácara Santa Cecília, que também é um lugar de fezes.
2: O que não é lugar de fezes pro Lorde Vinheteiro é os Estados Unidos. Ele gosta, tanto que foi recentemente garoto propaganda de uma marca. Você fez um comercial internacional, um comercial estrangeiro.
1: Qual?
2: Pintando as galinhas de plástico, fazendo música.
1: Não, aquele era da Irlanda.
2: Da Irlanda,
1: perdão. Irlanda. Mas de vez em quando pinga uma coisinha também.
2: Você é chamado pra fazer comercial lá de fora e tem gente no Brasil que ainda não te conhece. Como é que... Por que que isso acontece na sua vida?
1: Aqui ninguém me chama pra nada. Por quê? Eu não falei que aqui foi construído em cima de um cemitério indígena.
2: É verdade, o Brasil foi feito em cima de um cemitério indígena. O
1: que significa isso? É, os artistas, principalmente os artistas de rádio, não estou falando de vocês, artistas de música, eles vendem a alma pro Satanás, senão ele não faz sucesso. Pode perguntar pro Martalon. Ele precisa vender. E a rádio é um lugar que ela toca música. E a música tem uma coisa chamada copyright.
2: Sim.
1: O copyright, ele é o Satanás. É que vocês não são músicos, vocês não sabem do que eu tô falando. Então, quando você vende a alma pro Baal, aí a tua musiquinha, ela é tocada, faz sucesso.
2: É quando você paga o merchan, você paga lá o valor. Tem um valor que antigamente algumas empresas pagavam as rádios para veicularem as músicas.
1: Até hoje.
2: O ECAD. O ECAD,
1: até
2: verdade.
1: Hoje. A Jovem Pan também. Eu lembro que eu vi o Jabá acontecendo na Jovem Pan. Tinha acabado de chegar lá.
2: Denúncia com o
1: Tava lá fazendo pânico.
2: Sim.
1: Aí, de repente, o Emílio, não me lembro se ele recebeu uma mensagem, um telefone.
4: Alô?
1: Assim, para tudo.
4: Para tudo.
1: Para tudo, tem que mostrar o clipe da Anitta. Para tudo. Aí botou o clipe da Anitta.

0: E eu tive que comentar. Eu tinha acabado de entrar lá. Como é que eu vou falar que o clipe era fezes? Mas eu percebi que aquilo era um jabá. Nitidamente. Pingou um dinheirinho ali. Mostra a música da Anitta. Foi isso?
1: Anitta, que é muito namoradeira, né, inclusive, né?
2: Namoradeira demais.
1: Tá com um namorado novo, né? Falando do namorado, Batista.
3: Opa, olha só, o vinheteiro. Aliás, eu queria dizer, antes de fazer isso aqui, eu queria dizer que você fica indo em podcasts, em entrevistas que ficam te oferecendo águas, porcaria. Aqui na TMC nós te recebemos com muita elegância, tá?
0: Uma água Evian, é, o Olhar Cínico, o pior podcast que eu já fui chance, Olhar Cínico. Os caras me deram água da torneira. Sabe a quantidade de mensagem que ele me manda todo dia?
1: Jorge.
0: Ele me chama pra ir naquela merda daquele estúdio dele lá, horroroso. Aqui pelo menos tem dissipador de som, aqui difusor, aqui tem iluminação.
1: São os estúdios
0: aqui
1: da TMZ.
0: Tem água.
1: Água. Vendo?
0: Lá o estúdio do Jorge é enfadonho. Você pede uma água, ele cobra. Ele cobra de quem tá fazendo podcast lá. E não é barato, não. Ele cobra caro.
3: Muito bem. Ô vinheteiro, Lorde, vamos lá. Coisas de rico ou de pobre? Você vai responder agora pra gente. Pode começar, Mini Ruth, por favor.
2: Férias na Disney.
0: Férias na Disney é de novo rico. É coisa de novo. A Disneyland é uma merda. Aí o novo rico, ele ganha um dinheirinho, ele quer levar o filho catarrento na Disney. Né? Então é de pobre, porque novo rico, ele é um pobre recalchutado.
3: Um pobre premium.
0: É.
3: Capa de botijão de gás.
0: Ah, isso é muito de pobre. Principalmente se for de tricô.
2: E em date usando camisa de time.
0: Em quê?
3: No date,
2: no encontro.
0: Que
2: é date?
0: Mas que palavra é essa que você está usando?
2: Date?
0: Comigo?
2: Ué, você não é tão inteligente, palavra. Não sabe usar inglês?
3: Calma, não, calma.
0: Isso aí é uma gíria tosca.
1: Date é um encontro. É quando você marca de encontrar alguém pra fazer algo, ir ao cinema, jantar, entendeu? Tipo essas
3: e coisas. Aí o cara vai com a camisa do time, do Real Madrid, do Corinthians. É coisa de rico ou coisa de pobre?
0: Se ele comprou uma camisa original que custa R$1.000 e foi pegar uma champolinha pobre de Guarulhos, aí ele tá se exibindo, né? Porque R$1.000 é um salário mínimo. Agora, se ele foi na Vila Uberabinha no encontro, aí ele tá fazendo coisa de pobre. Ele não vai pegar, as minas da Vila Uberabinha são exigentes.
3: Muito bem. Filho com nome parecido, tipo Cleiton, Cleidiane e Cledir.
0: Ah, é nome. É puríssimo de pobre. Puríssimo.
2: Contratar alguém pra passear com o cachorrinho.
0: É coisa de rico.
1: Porra.
0: É coisa de rico e coisa de imbecil ao mesmo tempo. Porque ter bicho em casa, se você tem um animal em casa, você com certeza é um idiota, porque bicho só dá despesa, tem que levar no veterinário. Você chega, outro dia eu fui no podcast do Monark, né? Fui na semana passada no Monark. Ele tá com 2 gatos. Tinha pelo de gato na casa inteira. Pelo de gato aqui, pelo de gato. Aí eu sentei com um pouco de nojo. Ô Monarquico, limpa esses pelos de gato aí, hein? Ou então eu tanazia esses gatinhos aí. E não fica pensando que os gatos são teu amigo, não, tá? Você poderia falar assim: ah, mas eu perdi todos os meus amigos depois do cancelamento. Os gatos não são teu amigo. Eles são interesseiros. Eles querem a ração que você dá pra eles, a comida. Você dá cama, água, comida e roupa lavada. Então eles que puxam, só que eu tô falando demais, meu Deus, você tá sumindo. Vocês têm que falar mais.
3: Muito bem. Para. Ó, tô passando rapidinho pra dizer o seguinte: você tá ouvindo e assistindo o Sobremesa Melhores Momentos aqui na TMC. Não vou nem falar muito, que tem mais uma entrevista chegando. Pode soltar aí.
1: Bom, amigos e amigas, enquanto você vai pensando na sua informação aleatória pra mandar pra gente, por que não desfrutar um belo bate-papo de hoje? O nosso convidado de hoje, ele é mais do que especial. Ele é um artista multitalentoso. Ele é ator, começou enquanto criança, sabia disso, Mini Ruti?
2: Olha, não sabia não, hein?
1: Depois ele virou dublador, então, enfim, é diretor de dublagem. E olha, na minha humilde opinião, do Lucas Salles, ele é o maior diretor de dublagem do Brasil.
2: Eu vou tentar mandar meu currículo, vai que, né?
1: Ele é a voz oficial do Goku, do Dragon Ball Z. Inclusive, dia 9 agora foi o dia nacional do Dragon Ball Z.
2: Exato.
1: Por isso que estamos aqui com ele pra comemorar. Mas além do Goku, ele também faz a voz do Bob Esponja e do Robert Pattinson, sabia disso?
2: Olha só!
1: É, ele fez a... dublou o Batman agora com Robert Pattinson, que é o vampiro lá de Crepúsculo. Ele é muito querido e veio diretamente da Fenda do Biquíni. Senhoras e senhores, vamos receber ele, um dos maiores dubladores do Brasil, Wendell Bezerra!
4: Muito obrigado pelo convite, estou muito feliz de estar aqui.
1: Wendell, nós é que te agradecemos imensamente, você deixou de trabalhar para estar conosco.
4: Não, mas vocês me salvaram do trabalho, é diferente.
1: Nos demos de bem. Então, por favor, Marcelo Batista, faça a primeira pergunta para o nosso convidado de honra.
3: Primeira pergunta, Wendell, nós precisamos saber qual a sua sobremesa predileta, hein?
4: Varia, você sabe que eu sou um cara, eu vario muito das coisas, né? Já foi pudim, já foi muito doce de leite, ultimamente tem sido merengue, morango com suspiro, creme.
2: Que delícia.
4: Eu tô nessa agora.
2: Muito bom. E a sobremesa do Bob Esponja?
4: É um pudim coberto com geleia de água-viva.
1: Já queimou lagado, coitado, o cara nem aqueceu a voz, já botando. Inclusive, dói fazer o Bob Esponja, Wendell?
4: Sim, é uma voz que várias vezes eu gravo, quando eu gravo uma hora e meia de Bob Esponja, mais que isso não dá. E já aconteceu de eu gravar 15 minutos, 20 minutos, porque às vezes ele tá muito gritando, tá num episódio muito histriônico.
3: Alucinado.
4: E aí começa, às vezes, começa a queimar mesmo, ficar quente mesmo. E aí tem que parar, porque quando eu vou falar, aí a voz já não sai, eu começo a sujar muito.
3: Agora,
4: e eu descobri que eu tô com uma infecção, sei lá, alguma coisa assim na garganta, faz uns 5 meses.
3: Caramba.
4: E aí, porque eu vivia rouco, aí fui no otorrino e aí ele fez isso, tô tomando antibiótico, tomando um monte de coisa pra voz voltar bonitinha.
3: Agora, cá entre nós, né, Wendell, o cara que criou o Bob Esponja é usuário de substâncias pesadíssimas, né? Uma esponja que vive no fundo do mar, que tem um amigo que é uma estrela.
4: Mora no abacaxi.
3: Né?
4: Acende fogueira embaixo do... É muito louco. Mas acho que todos eles são muito loucos.
1: É verdade.
4: Mas é muito criativo.
1: Faz muito. E eu gostaria de saber o processo, como foi pra descobrir a voz do Bob Esponja? O dublador original, ele até hoje também,
4: sim,
1: ele faz a voz, a gente chama de voz original. O dublador oficial é o Wendell Bezerra. Ele faz também uma voz, mas a sua, como você descobriu? Você podia ir pra qualquer outro canto?
4: Foi assim, foi um processo. Eu não ia fazer o teste, toda a série pedem teste pros protagonistas. Eu não ia fazer, mas eu sou meio fominha. E eu vi que tava, o que que tá acontecendo? O que que é isso aí? Ah, é uma série, um desenho e tal. Aí tava, devia ser uma cena, acho que com o Lula Molusco, o seu Siriguejo. E o Bob Esponja, que na hora eu nem sabia o nome, eu até achei que fosse um queijo. E aí eu fiquei olhando e falei, ah, deixa eu fazer o teste aí pro amarelinho. É você? eu, deixa eu fazer. Aí fui fazer o teste aí, fiquei 50 minutos. A gente costuma fazer teste em 10, 15 minutos, né, na dublagem, assim. Fiquei 50 minutos, eu ia, ouvia. Aí eu fazia meio que uma cópia. Se você ouvir a primeira temporada, não é a mesma coisa que virou depois. Porque quando eu comecei a ficar mais confortável no personagem, aí eu fui dando uma melodia, fui colocando a voz num lugar que me permitia cantar, sussurrar, enfim, me permitia interpretar melhor, né? Então demorou, sei lá, um ano fazendo
5: para eu poder chegar nessa.
3: É maravilhoso.
1: E é muito boa.
2: E você é do tipo, Wendell, que tem coisinhas do Bob Esponja em casa? Porque, por exemplo, tem muitos fãs do Bob, né? Até a artista, a nossa amiga Milene Pavone, ela é a doida do Bob Esponja.
4: Ela é impressionante.
2: É, você tem coisinhas em casa?
4: Eu tenho bastante coisa, mas é tudo coisa que eu ganhei. Eu ganho tanta coisa que quando às vezes eu viajo, eu tô em algum lugar, ah, eu já tenho. Então eu ganho bastante coisa, mas minha casa é repleta. Tem uma coisa interessante, tem um quadro tipo renascentista, com uma moldura clássica e tal, que é um desenho do Bob Esponja.
3: Que interessante!
4: E eu também tenho um quadro, esse eu comprei. Lembrei, esse eu comprei lá nos Estados Unidos, que é um rabiscos originais, né? Esboços originais de storyboard.
3: Poxa, que legal!
2: Que legal!
1: Agora, eu gostaria de tirar uma dúvida. Em algum momento você já atendeu alguma ligação imitando a voz de um personagem? De preferência um call center. O call center te liga e você quer...
4: Mas é uma... excelente ideia, vou fazer. Porque às vezes enche o saco essas ligações. Demais, eu vou começar a fazer isso.
3: E aí não clonam a tua voz.
4: Exato.
3: Vão clonar o cartão do Bob Esponja.
4: Exato. Né? Vou começar a fazer. Obrigado, você me arrumou tirou um problema da minha vida. É um saco, né? E tem períodos em que ligam demais, né? E eu tô nesse período de estar tocando o tempo inteiro o telefone. Eu vou começar a atender com a voz do Bob Esponja.
3: E ao contrário, você já ligou pra algum lugar fazendo voz de personagem? Pra pedir uma pizza, por exemplo.
4: Já liguei uma vez, foi muito legal. Na verdade, era um programa piloto que eu tava com o Jacaré Banguela, o Rodrigo Rodrigues, e aí tinha esse desafio. Ah, vamos ligar pra algum lugar. E era de noite. E ligamos pra uma empresa de gás. Eles ligaram pra uma empresa de gás, atender uma mulher, e o meu desafio era segurar ela por pelo menos 2 minutos no telefone, o tempo inteiro com a voz Bob Esponja. Caramba. E eu fui brincando e improvisando e tal, e ela rindo, e ela entrou na brincadeira e tal.
1: Que legal.
4: Aí no fim foi demais, que ela falou: nossa, você salvou o meu dia, porque foi um dia tão chato, tão difícil, tão problemático e tal, e agora você me fez dar risada. Foi muito legal.
3: Muito bonito.
4: Nunca foi pro ar porque foi um piloto.
1: Estamos aqui falando pior, de salvar.
4: Terminando.
1: Por favor.
4: O cara nunca deu rec, então o piloto não foi apresentado.
2: Nossa!
3: Olha aí que gênio.
4: Porque ficamos lá 2 horas fazendo o programa, eram 5, 6 pessoas e tal, divertido pra caramba. Aí foi regravar o piloto, aí já não pude ir, aí já perdeu.
2: Fizeram de maldade.
1: Fizeram de maldade. Estamos no ar aqui com ele, o Wendell Bezerra, que é o maior dublador do Brasil e também diretor de dublagem e responsável por vozes como a de Bob Esponja e também a de Goku. Ele tem vários personagens, mas eu acho que o que mais marcou quando eu vi pela primeira vez foi Goku de Dragon Ball, que é uma saga que nunca também chegou ao fim, né?
4: Sim, eu tenho essa coisa, os personagens que eu faço, eles duram. O Bob Esponja eu dublo há 25 anos, o Goku há 27, e o Bob Esponja 26, o Buddy Valastro, que é o Cake Boss, sei lá, uns
1: 15
4: anos. O Bear Grylls também, 15, 20 anos. Que e atores, né? Eu comecei a dublar alguns atores que passaram a fazer sucesso, né? Então o Sean Astin, né, lá do Senhor dos Anéis, desde então eu dublo ele em tudo. O Robert Pattinson, dublei no Crepúsculo, e aí desde então dublei ele. Quem mais? Tem esses doidos assim que os caras vivem trabalhando, graças a Deus também, porque dá trabalho pra gente, né?
1: Muito. Inclusive, esse ano, Dragon Ball Z faz 40 anos. Existe uma perspectiva de novas temporadas a serem lançadas?
4: Sim, eles anunciaram que acho que em outubro pra novembro vai ter uma nova saga de Dragon Ball Super.
1: Cara, que incrível. Mini Ruth, você está na frente de Wendell Bezerra, você é fã dele. Aproveite pra fazer algum pedido pra...
2: Ai,
1: aproveita.
2: Meu Deus, Wendell, sou muito fã. Tem como você falar com a voz do Goku falando pro pessoal ouvir o Sobremesa aqui na TMC?
6: Oi, eu sou o Goku. Não percam, o próximo episódio de Sobremesa será a batalha com Lucas Salles.
1: sensacional. Muito obrigado, José. Cara, é impressionante porque talvez não seja uma voz muito diferente daquela que você já tem.
4: Sim.
1: Mas você consegue diferenciá-la e automaticamente vê emoção. É impressionante. Eu lembro de eu criancinha assistindo na frente da televisão. E você também. Se você tem mais de 30 anos, você sabe do que eu tô falando. Porque a gente ouvia essa voz e ficava, nossa, ansiosos esperando chegar o Goku. Como é que... Inclusive, ô Batista, você é mais velho do que a gente.
3: Eu não assistia Dragon Ball Z.
1: Não?
3: Não, não assistia. Eu não gostava desse tipo de...
2: Ele é da época do Barba Papa.
3: Eu não gostava. Eu gostava de Pica-Pau, Gato Tom Félix. E Jack, Gato Félix. Mas, ô Ender, você é daqueles maluquinhos que fica andando pela casa, assim, fazendo a voz do personagem pra ir treinando o dia inteiro?
4: Não.
3: Acorda, fala com a mulher, com a voz do Goku, do Bob Esponja.
4: Não, mas às vezes eu brinco com as crianças do tipo, quando eles estão assistindo, acontece deles estarem assistindo algum filme, ou o próprio Bob Esponja e tal, eu começo a repetir o que tá sendo, o que eu falei na tela, eu começo a repetir aqui a tela que eles, para.
3: E a patroa...
4: Deixa a gente assistir.
3: E a patroa, em algum momento daquele mais caliente, um momento íntimo, você já fez uma dublagem ali ou não?
4: Não.
3: Ou sempre foi você mesmo?
4: Talvez ela tenha algum desejo escondido de um dia eu aparecer no quarto pelado e falar: estão plantando!
1: Senhoras e senhores, William Bezerra! Olha, boa dúvida essa do Batista. E eu gostaria de saber agora, entrando nessa dúvida, você recebeu já muita cantada pela voz das pessoas ficarem loucas, falar assim, olha, eu quero namorar com ele. Você é casado, muito bem casado, tem uma família, mas na época de solteiro. Quero saber, enquanto solteiro.
4: Não, acontecia bastante, assim, de... porque eu acho que a minha voz acaba fazendo parte, né, de uma nostalgia gostosa. Então, por exemplo, mas eu tenho mais histórias emotivas no sentido de lição de vida, de superação e tal, do que de fato, assim, é claro que acontecia, essa voz, né? Ah, o Edward e tal. Mas acontecem coisas muito mais... legais do que isso. Do tipo, várias pessoas que, eu venci a depressão, eu me aproximei do meu pai, quantas vezes, às vezes eu vou em evento e chega alguém chorando, porque foi meu pai, era seu fã, eu aprendi a ser seu fã por causa dele, ele não tá mais aqui, a pessoa chora e tal. Teve uma menina que foi, eu li a carta dela, eu chorei no carro, porque ela me entregou a carta, e aí eu li depois, indo embora, e era, ela tinha sido, nossa, pesado, né, as duas horas.
1: Não.
4: O pai tinha morrido, a mãe casou com o cara, esse cara batia na mãe dela, batia nela, abusava dela, e então a vida dela era um inferno. Ela falava, ouvir a sua voz me trazia paz,
3: conforto,
4: e foi legal pra mim, essas histórias foram legais, porque foram me fazendo entender a profundidade do trabalho, que não era só chegar no estúdio, gravar e ir embora, que era muito mais. E eu fui passando isso para os meus alunos, para outros dubladores. Eu vou tentando fazer com que as pessoas, cara, é muito mais, precisa ter mais, você precisa entregar mais, porque o retorno disso é muito maior, onde a gente alcança. Eu conheci agora um autista não verbal, que ele só fala imitando Bob Esponja.
2: Que legal!
4: Então ele aprendeu a falar
1: por conta do Bob Esponja. Que legal!
4: Eu também chorei no palco, porque a mãe dele, sim, que falou isso, depois dele ter me feito uma pergunta com a voz do Bob Esponja. Achei que ele tava brincando, porque muita gente fala comigo, oi, tudo bem, né? Então achei que ele tava brincando. E aí a mãe dele falou isso, eu chorei no palco, eu não esperava. Então são coisas muito legais que a dublagem acaba trazendo.
1: Só coisa feliz.
4: Sim, incrível. Graças a Deus.
3: Que coisa boa. E o Wendel, você tá falando aí que você chorou algumas vezes, né? A gente sabe que o ator, quando ele vai fazer uma cena comovente ali, ele se emociona e tal. Na dublagem, como é que funciona isso pra você? Quando você tem que pegar uma cena que você tem que colocar emoção, como é que é?
4: Normalmente eu choro de verdade, assim como eu rio de verdade. A não ser quando o ator é muito ruim. Porque aí o cara não tá te convencendo. Então você também não consegue embarcar naquilo. Mas é, quando é um bom ator ou quando é um fato real, que nem o Cake Boss, uma vez ele tava falando, quando ele descobriu que a mãe dele tava com ela, tinha acabado de descobrir, e aí ele faz um depoimento pra câmera e começa a se emocionar. E aí quando são cenas assim, porque às vezes a gente ensaia duas, três vezes, quando são cenas assim, eu me concentro bastante pra ensaiar uma vez só, pra eu manter a emoção do momento.
1: Claro, a veracidade da emoção.
2: E aí você se coloca no lugar também.
4: Ah, não tem jeito. Você abraça o que você estiver dublando. O cara pode ser o pior do mundo. Eu dublei o... Ai, como é que é? Do Game of Thrones. Puta, pra mim ele é o pior de todos. Ele anda com os cachorros.
1: Bom, vou tentar lembrar.
4: Ele é muito do mal. E, você torce pra ele. Quando ele morreu, eu fiquei puto, né? É o teu personagem. Claro. Se você não comprar aquele personagem, não vai colar, né? Não vai ser verdadeiro. Então, você compra.
2: E tem algum personagem que você se acha parecido que você faça? Por exemplo, ai, eu sou aventureiro igual o Bear Grylls. Ou, ai, eu prefiro a parte da cozinha que nem o Cake Boss.
4: Nossa... Não sei, não me vejo. Não tem alguém assim que eu me identifico muito, ou que eu sou, nossa, sou mega fã.
2: Nem dias frios, tipo hoje, Crepúsculo, Forks.
4: Mas o que eu faço é quando personagens que eu dublo por muito tempo, eu começo a prestar atenção na personalidade daquele personagem. E o que eu acho legal, eu começo a trazer pra minha vida, pra minha personalidade. Então, muitas das coisas do Goku, do Bob Esponja, do Cake Boss, eu trazia pra mim, isso é legal. Aí você começa a exercitar até aquilo ficar natural, né? Fazer parte de você realmente. Então, pra mim, isso foi muito bom.
1: Olha, que interessante. O personagem da Duvida ao Dublador.
2: Amei.
4: O Bob Esponja me incentivou a trabalhar. Não, verdade. Não que me incentivou, mas tem um vídeo dele onde ele comemora segunda-feira. Que sim. A gente vive na cultura do sextou, e parece que o resto é horrível, né? Verdade. E tem um vídeo dele que é comemorando segunda-feira, ele cantando no YouTube, é só um vídeo musical. E aí eu gravei aquilo tudo, demorou um tempo e eu fiquei com isso na cabeça. Falei, pô, é verdade, né, cara? Pô, segunda-feira, a gente tem que começar a semana
1: bem
4: comemorando. E aí isso me ajudou a ter mais... Um espírito mais animado do vamos pro trabalho? Vamos.
1: Que bom, olha que bonito.
3: Tá acabando, graças a Deus. Desculpa. O programa Sobremesa Melhores Momentos nesta sexta-feira. Agora chega, né? Já deu por hoje. Eu também sou filho de Deus. Eu vou curtir um pouquinho o meu final de semana, mas estaremos de volta. 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Então, ó, pessoal, tchau, partiu fim de semana, hein?

0: 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Eu sou Alexia Marília e você confere os principais destaques do Brasil e do mundo no Expresso TMC. E a pesquisa Quest mostra Lula à frente de Flávio Bolsonaro no segundo turno para a presidência, com 43% contra 40%. Os dois estão em empate técnico pela margem de erro. No primeiro turno, Lula também lidera com 38%, seguido por Flávio com 31%. Os dois têm as maiores taxas de rejeição, 52% para Lula e 54% para Flávio. E Lula afirmou que ele e Jair Bolsonaro são os únicos políticos que atualmente têm liderança nacional consolidada. O presidente também citou 6 nomes que, na avaliação dele, podem liderar a esquerda nas eleições de 2030. Entre eles, Haddad, Boulos, Camilo Santana e Rui Costa. E o senador Everton Rocha negou qualquer tentativa de interferir na investigação sobre o assassinato de João Bosco Sobrinho, no Maranhão. A Polícia Federal apura se ele tentou usar sua relação com o ministro do Supremo Tribunal de Justiça para atrapalhar as investigações. Everton também comentou a relatoria de Flávio Dino e disse que cabe ao próprio ministro decidir se deve se afastar do caso. E Lula afirmou que não vai interferir nas investigações que envolvem seu filho, o Lulinha, e disse confiar nele, mas defendeu que a justiça siga seu curso. O presidente também comentou as fraudes do INSS e afirmou que quem estiver envolvido deve ser responsabilizado. Lula cobrou ainda a agilidade da justiça na conclusão das investigações. E o presidente do Senado, Davi Alcolumbre, encaminhou 3 propostas prioritárias do governo às comissões da Casa. Elas são o fim da escala 6x1, a PEC da Segurança Pública e a proposta sobre minerais críticos. O movimento acontece depois de uma reunião com Lula e sinaliza ali uma reaproximação entre os dois. Segundo Alcolumbre, as propostas seguirão o rito normal do Senado e serão analisadas antes de uma eventual votação. E o Tribunal Superior Eleitoral suspendeu temporariamente novas filiações partidárias, depois de identificar tentativas de alterar os partidos de Flávio Bolsonaro e do presidente Lula. A decisão veio depois que Flávio descobriu que estava filiado ao partido Missão, o que impediu o registro de sua candidatura. O caso será investigado pela Polícia Federal. 8:52 e o presidente do PSD, Gilberto Kassab, afirmou que Flávio Bolsonaro teria chance zero de vencer a eleição presidencial de 2026. A declaração provocou reação de Flávio e do senador Rogério Marinho, que acusou o PSD de ser aliado do governo Lula. Kassab, por outro lado, defendeu Ronaldo Caiado como alternativa ao atual presidente. E a Petrobras anunciou a descoberta de petróleo e gás em um poço na costa do Amapá, na margem equatorial brasileira. O poço fica a 175 quilômetros do litoral, em águas profundas, e a Petrobras agora vai continuar as perfurações para avaliar o potencial da área. Bora falar de economia? O dólar fechou a semana em alta de 2,68%, cotado a R$ 5,21, enquanto a Bolsa Brasileira caiu pelo 9º dia seguido. O Ibovespa recuou 0,10% nesta sexta-feira aos 166 mil pontos, pressionado pelas incertezas sobre as contas públicas, as eleições de 2026 e a disputa comercial com os Estados Unidos. E o governo federal aumentou a previsão do salário mínimo de 2027 para R$ 1.741, um aumento de R$ 24 em relação à estimativa anterior. Se confirmado, o novo valor representa alta de 7,4% sobre o piso atual e passa a valer em janeiro de 2027, ou seja, no começo do ano que vem. A previsão ainda pode ser revisada até o fim do ano e a gente atualiza aqui. Agora vamos para o noticiário internacional. presidente dos Estados Unidos, Donald Trump, afirmou que pretende declarar o Estreito de Hormuz como território dos Estados Unidos, em meio à escalada de tensão com o Irã. A passagem é estratégica para o comércio mundial de petróleo, vale lembrar, por onde circula cerca de 20% do consumo do planeta todo, consumo global. A declaração de Trump não garante o controle americano, já que uma mudança desse tipo não é reconhecida pelo direito internacional. 8:54. E olha só, uma nova pesquisa Poder Data mostra Lula liderando as intenções de voto no primeiro turno presidencial, como eu mencionei, ali com 41%, seguido por Flávio Bolsonaro com 35%, Renan Santos e Caiado com 4%, cada um, e Augusto Cury e Zema com 3%. No segundo turno, Lula e Flávio Bolsonaro empatam tecnicamente com 46%. E 45%, respectivamente, com margem de erro de 2 pontos percentuais. O levantamento indica ainda que o governo Lula é desaprovado por 51% e aprovado por 43% dos entrevistados durante a pesquisa. O editor Jonathan Carter, de pesquisas do Poder Data, durante entrevista ao TMC 360, detalhou o cenário. Vamos ouvir.
1: A última pesquisa do Poder Data foi feita há 15 dias. Né? Os números não mudaram muito, mas é interessante a gente olhar para o cenário de segundo turno, que o Flávio avança e se aproxima muito de Lula. Na rodada passada, o presidente Lula tinha 46% contra 43% do Flávio. Nessa rodada, é 46% a 45%. Lula não sai do lugar e, ao mesmo tempo, o Flávio avança 2 pontos percentuais se aproximando de Lula. É uma resposta, a pesquisa capta, né, esse momento desses últimos 15 dias, que o Flávio resolve dois problemas que ele vinha enfrentando desde a pré-campanha, né? Um deles é o atrito com a Michelle, que foi resolvido na última semana. Eles, inclusive, já gravaram agora várias campanhas para poder serem divulgadas durante o período da campanha eleitoral. E o segundo problema era a indefinição de quem seria o vice de Flávio Bolsonaro. Vários nomes foram ventilados. Isso trazia um ar de certa desorganização da campanha frente ao eleitor. E agora, com tudo isso resolvido, ele avança 2 pontos percentuais no cenário de segundo turno. Mas, quando a gente olha para o cenário de primeiro turno, não tem muita alteração, né? O Lula tem 41%, ele continua liderando. O Flávio aparece com 35%, são os mesmos números registrados há 15 dias atrás. Então, a gente já consegue perceber nesse primeiro turno que o cenário não muda muita coisa. Mas é interessante a gente perceber que o Lula não consegue, mais uma vez, ele não consegue avançar contra o eleitorado que já não ia votar nele, que já o rejeita, né? A gente tem falado muito que essa eleição é uma eleição de rejeições, e a pesquisa Poder Data mostra exatamente isso, né? O Lula não consegue furar essa bolha que ele já tinha conquistado. Tem um segundo recorte da pesquisa que é legal, que não é exatamente sobre eleições, mas é sobre qual é o espectro político que o eleitor se identifica. Segundo o Poder Data, 45% dos eleitores se identificam como de centro-direita ou de direita. E outros 29% vão se identificar como de esquerda ou centro-esquerda. 5% se identificam como de centro. Dá para a gente perceber que o Flávio tem aí, se a gente for relacionar o espectro político da candidatura com o espectro político do eleitorado, o Flávio aí tem uma margem de manobra, uma margem para poder conquistar o eleitor muito maior do que o presidente Lula tem hoje. Então, o presidente Lula, a campanha dele vai enfrentar agora esse problema, né, de conseguir furar essa bolha e entrar nesses 45% que não são do espectro político do presidente, não se identificam com o espectro político do presidente para conseguir se eleger. Né? Nos últimos 15 dias, aí, se a gente for olhar para a campanha do presidente Lula, né, eu falava da do Flávio, a campanha do presidente Lula teve alguns reveses, notícias nem tão positivas para o Planalto, né? Ficou conhecido o caso do empréstimo adquirido pelo Marcola com a Roberta Luxinger, que é ligada ao careca do INSS, lá nas investigações sobre os desvios de dinheiro dos aposentados. E também tem uma segunda coisa na campanha do Lula que ficou conhecida agora, que é a abertura de uma nova investigação contra o seu filho, Fábio Luiz da Silva, o Lulinha. Né? Uma nova investigação foi aberta contra ele por causa, acusado aí de tráfico de influência. Então, são notícias não tão positivas para Planalto, porque volta mais uma vez para o terror do PT, né, aquele assombro de corrupção, que sempre traz uma imagem positiva, uma imagem negativa para o governo e causa aí um balanço para o Planalto nos governos petistas.
0: 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Agora 8 horas mais 59 minutos. 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